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1: Inadequadas ou agressões verbais e voluntárias. Como as outras pessoas não sabem sobre a doença, podem interpretar mal esses comportamentos e reagir também de forma agressiva, o que aumenta o sofrimento do paciente e dos cuidadores. O texto aprovado estabelece que o uso do cordão será facultativo e a utilização do símbolo não substitui a apresentação de laudos médicos quando a comprovação do diagnóstico for exigida por lei. Laura Carneiro afirma ainda que a iniciativa se inspira em outros modelos de identificação visual, como o cordão de girassol utilizado para sinalizar deficiências ocultas. Da Rádio Câmara de Brasília, Maria Neves.
2: Previdência. Projeto de doutor Flávio, do PL do Rio de Janeiro, prevê a concessão automática do salário maternidade. Hoje, mães que acabaram de dar à luz precisam enfrentar filas e burocracia para acessar o benefício, um processo que, segundo o parlamentar, pode levar até 4 meses.
3: Todo mundo sabe que quando uma pessoa falece, a informação chega rápida ao INSS e o benefício é encerrado. Mas quando nasce uma criança, a mãe que acabou de dar à luz precisa de enfrentar filas, documentos e burocracia para receber um direito que já é dela. Isso não é justo. Se o Estado consegue agir rápido para retirar um benefício, também precisa agir rápido para garantir um direito. E o que a gente quer é desburocratizar.
4: Pelo texto de Dr. Flávio, o pagamento seria liberado logo após o pedido de licença maternidade, sem a necessidade de apresentação imediata de documentos. A análise e a comprovação do nascimento ficariam a cargo do INSS em um momento posterior.
2: Justiça.
5: Nova lei regulamenta o chamado filtro de relevância em recursos especiais ao Superior Tribunal de Justiça. Somente no primeiro semestre deste ano, mais de 260 mil processos chegaram ao STJ, como informa o repórter Luiz Cláudio Canuto.
6: Processos com relevância social e ampla terão atenção especial em julgamentos do Superior Tribunal de Justiça. Nova lei regulamenta o chamado filtro de relevância em recursos especiais ao STJ. A lei exige que esse tipo de recurso deva demonstrar que o caso tem relevância jurídica, política, social ou econômica que ultrapasse o interesse individual das partes. O recurso especial é usado quando uma das partes no processo pede ao STJ que examine se uma decisão judicial aplicou corretamente uma lei federal. O texto muda o Código de Processo Civil e prevê que o relator do recurso no STJ suspenda por 6 meses, total ou parcialmente, todos os processos individuais ou coletivos pendentes sobre o assunto relevante. Se forem necessárias audiências públicas ou a participação de terceiros, a suspensão pode ser prorrogada uma única vez, também por 6 meses. Mas o interessado na análise do caso deve demonstrar no pedido ao STJ a relevância do recurso. Para que um recurso especial seja rejeitado por falta de relevância, será necessário o entendimento de pelo menos 2/3 dos ministros da Corte. O projeto que deu origem à lei foi aprovado pela Câmara dos Deputados e pelo Senado e depois sancionado pelo presidente da República sem vetos. Na Câmara, o relator de plenário foi o deputado Ranieri Paulino, do Republicanos da Paraíba. Ele afirma que o filtro de relevância permite um melhor fluxo aos processos no STJ.
7: Rui Barbosa deixou como ensinamento que justiça tardia não é justiça. Né? E é justamente isso, é buscar que os jurisdicionados tenham, além do acesso garantido, mas que tenha mais celeridade nos processos que ali tramitam. Então, compreendemos essa matéria, vai ao encontro de uma demanda importante, mas, sobretudo, garantir um fluxo melhor para os jurisdicionados, para o povo brasileiro.
6: Apenas as decisões judiciais publicadas após 30 dias da publicação da lei vão ter exigência para que o recurso apresente relevância perante o STJ. O presidente da Câmara, Hugo Mota, participou da cerimônia de sanção da lei no Palácio do Planalto nesta terça-feira e ressaltou a importância das novas regras.
8: Com esta lei, o STJ deixa de ser empurrado para uma atuação semelhante à de uma terceira instância, como um mero órgão de revisão, e passa a dedicar suas energias ao cumprimento de sua missão constitucional. Depois de anos de impasse,

0: Congresso Nacional agiu com extraordinária celeridade. O novo projeto foi apresentado no Senado em 12 de junho, chegou à Câmara dos Deputados em 9 de julho e em apenas 5 dias já estava aprovado pelo plenário e encaminhado à sanção.
1: Segundo o presidente do STJ, ministro Herman Benjamin, o número de processos no tribunal chegou a 260 mil no primeiro semestre do ano. No ano passado foram 235 mil casos. O STJ analisa causas de direito federal que não são constitucionais. As causas relativas à Constituição são julgadas no STF, Supremo Tribunal Federal. Da Rádio Câmara de Brasília, Luiz Cláudio Canuto.
2: Segurança Pública.
3: Delegado Palumbo, do Podemos de São Paulo, defende a aprovação de projeto que proíbe condenados por crimes hediondos e equiparados de criar, administrar e utilizar redes sociais quando o crime tiver sido cometido por meio dessas plataformas ou estiver diretamente relacionado ao ambiente digital.
4: Ele explica que a medida busca impedir que plataformas sejam usadas para aplicar golpes e aliciar vítimas.
5: Nós sabemos que os criminosos hoje não estão só no semáforo de 38, pistola, fuzil, atirando nas pessoas. Estão também na internet, cooptando criminosos, fazendo golpes, aplicando golpes, principalmente em idosos, e principalmente pegando as nossas crianças, induzindo as nossas crianças e cometendo um crime gravíssimo, que é a pedofilia. Criminoso não tem que usar rede social, eles têm que ser banidos. E não é censura. Nós temos que dar liberdade para o cidadão de bem e não para criminoso.
3: Delegado Palumbo observa que a restrição só poderia ser aplicada após condenação definitiva, durante o cumprimento da pena, com possibilidade de manutenção por até 20 anos. O parlamentar ressalta que o projeto também prevê sanções para quem descumprir a decisão judicial.
4: Kim Kataguiri, do Missão de São Paulo, defende proposta que endurece a punição contra pessoas que cometem crimes de forma reiterada. O texto cria a figura do reincidente crônico, aplicada a quem pratica 3 crimes dolosos em até 15 anos.
6: Hoje, a gente tem bandidos aí que têm 10, 15 passagens pela polícia e não ficam presos porque eles não são considerados reincidentes. Ele só é reincidente depois que ele é condenado e a condenação transita em julgado. Mas quando tem várias passagens pela polícia, ele não é considerado. Então, o crime em flagrante é um crime que você não precisa gerar muitas provas, que o processo não é complexo, porque o sujeito ele foi pego cometendo o crime. Não precisa de uma investigação complexa.
3: Kim Kataguiri acrescenta que a proposta busca impedir que autores habituais de crimes sejam tratados como réus primários. Ele ressalta que a matéria prevê regime inicial fechado, pena em patamar máximo e restrições a benefícios como transação penal e livramento condicional.
4: Felipe Beccari, do Podemos de São Paulo, defende projeto que torna hediondo o crime de maus-tratos aos animais quando a ação criminosa provocar a morte do animal. Ele avalia que a proposta representa uma resposta mais rigorosa do Estado a casos de extrema crueldade.
7: O crime hediondo, para quem não sabe, é um crime de maior repulsa, de maior ranço da sociedade, de maior gravidade, ou seja, o Estado ele tem que ter uma resposta mais firme, né, rápida, firme e contundente com relação a esse crime. Exemplos, o estupro, estupro de vulnerável, homicídio. Então a gente prevê que aquele que cometa maus-tratos contra os animais e ele faleça, ou seja, foi até o limite e provocou a morte desse animal, como por exemplo o cão-orelha e outros animais aí que repercutem em alguns casos, a pessoa se enquadre nesse rol.
3: Felipe Beccari explica que a pena permanece a mesma, mas o enquadramento como crime hediondo muda o regime de cumprimento. O condenado começa em regime fechado e enfrenta regras mais rígidas para a progressão da pena.
4: Termina agora o Jornal Câmara dos Deputados, produzido pela Rádio Câmara, com trabalhos técnicos de Wellington Teles e a apresentação de Luciana Vieira e Val Monteiro. Boa noite.
3: A Voz do Brasil volta amanhã. Uma boa noite para você.
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0: Quinta-feira, 6 de agosto de 2026. O ministro do STF, Luiz Fux, marcou uma nova audiência de conciliação para destravar o empréstimo de até 6 bilhões e 600 milhões de reais do Fundo Garantidor de Créditos ao Banco de Brasília. A decisão atende a um pedido do governo do Distrito Federal, que acusa a União de inércia no cumprimento do acordo. A reunião prevista para a próxima quinta-feira busca cobrir o rombo deixado no BRB por operações com o Banco Master. A ex-ministra da Segurança do governo de Javier Milei, senadora Patrícia Burrich, fez um apelo ao presidente Lula para que o embaixador brasileiro volte a Buenos Aires. A declaração ocorre 2 dias após o Brasil rebaixar as relações diplomáticas com o país vizinho. O Itamaraty informou que vai manter no Brasil o embaixador Júlio Bittelli, enquanto Milei mantiver os ataques. O endividamento das famílias brasileiras bateu recorde pelo 6º mês seguido, ao chegar a 82% em julho, segundo a Confederação Nacional do Comércio. O resultado representa alta de 0,4 ponto percentual na comparação com junho. Entre os principais tipos de dívida estão cartão de crédito, financiamentos, empréstimos pessoais, cheque especial e carnês de lojas. O projeto de lei em análise no Irã prevê multas de até 20% no valor da carga dos navios que desrespeitarem as novas restrições de trânsito no Estreito de Hormuz. A ação faz parte de uma iniciativa para aumentar o controle sobre a movimentação de embarcações na rota. A proposta surge em meio aos planos de Teerã para ampliar a influência sobre o tráfego marítimo no Estreito em gestão compartilhada com Omã. Horário de Brasília, agora 10h05.
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0: Olá, boa noite. Bem-vindos ao CBN Noite Total desta quinta-feira, com Matheus de Souza na produção e os trabalhos técnicos de Henrique Dias, nosso HD. Vamos ao nosso giro de destaques. O STJ decidiu punir o ministro Marco Buzzi com perda de cargo após denúncias de assédio e importunação sexual. É a primeira vez que um ministro de uma corte superior foi punido desta forma. Até então, o máximo que se chegava de punição era aposentadoria compulsória. Aí, recentemente, houve mudança de norma e agora é possível perder o cargo e ainda ser demitido. Ele ainda pode ser demitido, mas ainda vai correr um processo aí contra ele. João Rosa.
2: Pela primeira vez, um ministro de corte superior foi punido com a perda do cargo por violações graves. O Superior Tribunal de Justiça decidiu aplicar a sanção ao ministro Marco Buzzi, acusado de assédio e importunação sexual. Buzzi nega as acusações e vai recorrer ao Supremo. A defesa de uma das vítimas classificou o julgamento como um recado para a sociedade.
0: O candidato a vice na chapa de Flávio Bolsonaro, Alfredo Gaspar, que foi anunciado ontem, ele tem uma investigação contra ele por estupro de vulnerável. Uma investigação não quer dizer que ele seja responsável por um crime tão grave assim, né? O que isso quer dizer é que foi feita uma denúncia contra ele e, como ele é deputado, a polícia pediu autorização para o Supremo autorizou e, portanto, ele está sendo investigado. A acusação é de que ele teria, 8 anos atrás, tido um relacionamento sexual com uma menina de 13 anos, né? O que é estupro. Ainda que tenha sido consentido, uma criança de 13 anos não tem relação sexual com adulto, né? Essa menina ficou grávida. E deu à luz, existe esse bebê, né? Já é maiorzinho, já é uma criança. E o Alfredo Gaspar nega, diz que absolutamente não teve relação com essa menina e que o filho não é dele. E aí ele pediu análise do exame de DNA para confrontar o material genético dele, né? Justamente para dizer que esse filho não é dele, que, portanto, ele não teria mantido relação sexual com esta jovem na época em que ele era uma criança. Igor Cardim.
3: O vice na chapa de Flávio Bolsonaro, deputado Alfredo Gaspar, pediu ao STF e à Procuradoria-Geral da República que um exame de DNA seja analisado em até 72 horas para confrontar seu material genético com o da suposta vítima da denúncia de estupro. A defesa afirma que o teste pode afastar a acusação e sugere fazer nova coleta para acelerar a análise. O pedido foi apresentado após o ministro Gilmar Mendes determinar que a senadora Soraya Tronic complemente a notícia-crime em até 15 dias antes de eventual decisão da PGR sobre a abertura de inquérito. Gaspar também processou Soraya Tronic e Lindbergh Farias por calúnia.
0: É isso, ele está em fase de investigação. Né? É um caso que tem um potencial, se a coisa avançar, tem um potencial ruim para a campanha do Flávio Bolsonaro. Mas o deputado Alberto Gaspar, Alfredo Gaspar, disse que não tem nada a ver com isso e tal, e está tranquilo. Então é uma fase de investigação. Se a polícia perceber que existe, de fato, alguns indícios, aí ele vai ser indiciado, aí vai abrir inquérito. Né? A fase é muito preliminar e a gente sempre tem que dar o benefício da dúvida às pessoas. Não dá para sair condenando as pessoas. Então vamos imaginar que essa história horrorosa não seja verdadeira. Temos aqui a Rani Veloso sobre o cenário da disputa eleitoral.
4: Após as convenções partidárias, o cenário da disputa presidencial de 2026 aponta vantagens para o presidente Lula com 9 palanques regionais e 1 minuto e 12 segundos a mais no tempo de propaganda gratuita em rádio e TV, em comparação ao candidato do PL, Flávio Bolsonaro, que aposta na força partidária e no financiamento do fundo eleitoral de R$ 881 milhões para enfrentar o isolamento de siglas do Centrão.
0: O PL, que é o partido do Flávio, é um partido muito grande, tem uma bancada grande. Então, isso garante um tempo bom para ele de rádio e televisão. Né? Assim como o PT também é um partido grande. Agora, como o PT conseguiu fazer costura com outros partidos, de esquerda, no caso, vai ter um tempo maior. O PL vai ficar com o seu próprio tempo e com o seu próprio dinheiro do fundo eleitoral, porque não conseguiu, né? não houve costura de coligação com outros partidos, que aliás foi essa a novela da escolha de alguém para ocupar a vice na chapa do Flávio Bolsonaro. Tentou-se o progressista, tentou-se o republicanos, mas não teve acordo, né? Tanto que o Flávio encontrou aí de última hora, meio que no afogadilho, um vice que foi anunciado ontem. O Republicanos confirmou que terá candidatos próprios a governador, a vice e ao Senado em Minas Gerais, Janaína Regiane.
5: O Republicanos de Minas Gerais registrou uma ata no TRE em que afirma que terá candidatos próprios, entre eles o de governador. O documento não cita o nome do senador Cleitinho Azevedo, mas ele continua sendo, nos bastidores, o favorito do partido regional para o cargo. Especialista em direito eleitoral e político, avalia que o diretório regional possui autonomia para as decisões, cabendo ao diretório nacional questionar ou anular tais deliberações caso necessário.
0: Essa novela do Cleitinho. Em teoria, embora as convenções partidárias já tenham acontecido, em teoria ainda dá tempo de fazer o registro na Justiça Eleitoral, né? Agora, difícil, porque o Cleitinho, ele enrolou para dizer se seria ou não candidato republicanos ao governo de Minas. E todo mundo esperando ele lá se definir, inclusive com o vexame de marcar evento com a presença do presidente do Republicanos e o Cleitinho não aparecer, né, com todos esses componentes. E aí foi chegando perto da eleição, houve uma tragédia familiar, ele perdeu o irmão mais novo, obviamente isso impacta emocionalmente, claro, né? Então isso também agravou o fato de que ele não deu nenhuma resposta. O Republicanos falou, não, agora nós não queremos mais, porque as coisas precisam caminhar e com você não tá, as coisas não estão caminhando. Aí o Cleitinho voltou atrás, aí depois se arrependeu. Aí, enfim, agora a última posição dele é que ele quer ainda ser candidato. A conferir se o Republicanos vai aceitar ou não. Voto ele tem, né? Intenção de voto ele tem. Ele é o nome que pontua melhor nas pesquisas em Minas Gerais. O problema é que... E aí, dá para confiar? Né? O histórico recente recomenda alguma cautela. 16 funcionários e ex-funcionários da Voepes foram indiciados pela Polícia Federal pela queda do avião da empresa em 2024. Karen Lemos.
6: A Polícia Federal indiciou 16 funcionários e ex-funcionários da Voepes pela queda do avião da empresa em 2024, que matou 62 pessoas no interior de São Paulo. Entre os indiciados está o presidente da companhia. Familiares das vítimas acompanharam a apresentação do relatório. O documento fala em uma cultura de negligência e omissão da Voepes.
0: A polícia do Rio de Janeiro abriu inquérito por causa de um comentário racista feito contra o jogador Vinícius Júnior do Real Madrid, Juliana Prado.
7: Um comentário racista contra o jogador Vinícius Júnior do Real Madrid da seleção brasileira motivou a abertura de um inquérito na Polícia Civil do Rio. O jogador foi chamado de macaco numa postagem do Instagram em abril, após um desentendimento em campo com o alemão Joshua Kimmich. A denúncia foi feita pelo Disque 100. Os investigadores solicitaram à Meta os dados da conta investigada para tentar identificar o autor da publicação. A polícia também deseja ouvir o próprio atleta.
0: Bandidos invadiram um clube de tiro e roubaram 15 pistolas na região metropolitana de Recife. Lucas Arruda.
8: Criminosos invadem clube de tiro no Grande Recife e roubam 15 pistolas. Motorista suspeito de participação no crime é preso em flagrante e diz em depoimento que receberia R$ 150 para levar e buscar assaltantes.
0: Bom, atenção, porque o sul do país está sofrendo com o ciclone extratropical, né? Inclusive, há um tornado que atingiu o Rio Grande do Sul. É a segunda vez, né? Enfim, são coisas... tem o ciclone extratropical, que está atingindo com muita chuva o Rio Grande do Sul. Houve a formação deste tornado. Dessa vez, o fenômeno ocorreu no interior do município de Pedro Osório, no sul do estado. Há um alerta do Instituto Nacional de Meteorologia, o IMET, com avisos de vendaval em 11 estados entre hoje e sábado. Então, atentos, né? Áreas do Rio Grande do Sul, Santa Catarina, Paraná, São Paulo, Rio de Janeiro, Espírito Santo, Minas Gerais, Goiás, Mato Grosso, Mato Grosso do Sul e Bahia. Os ventos fortes estão associados à passagem de uma frente fria e ao ciclone extratropical que se formou no início da noite de hoje na fronteira entre Brasil e Uruguai. E se acontecer um fenômeno adicional, que é a pressão no centro do sistema cair de forma acentuada e rápida, esse ciclone extratropical pode subir de nível e ser classificado como um ciclone bomba, que é um fenômeno que costuma provocar ventos ainda mais intensos. Então, fiquemos atentos nessas regiões entre hoje e sábado, com a possibilidade de ventos fortes. O Matheus de Souza, aqui ao vivo, tem informações justamente sobre os ventos fortes. Oi, Matheus, boa noite.
9: Boa noite, Tânia. Boa noite também ao ouvinte. Falando aqui agora sobre algumas medidas que já estão sendo tomadas pelos estados por causa desses vendavais previstos. O Rio de Janeiro, a capital, cancelou as aulas de sexta-feira da rede pública por causa dessa previsão. A decisão foi tomada após a confirmação de que a capital fluminense deve ter ventos de acima de 90 km por hora. A cidade do Rio também entrou em estágio 2, que indica que há risco de ocorrências de alto impacto no município durante a noite desta quinta-feira. Agora, Porto Alegre, a Defesa Civil da capital recebeu, enviou alertas vermelhos diretamente para os celulares dos moradores. O aviso foi feito por volta de 8h15 da noite. A mensagem alertava para a possibilidade, também assim como no Rio de Janeiro, de tempestade com ventos acima de 90 km por hora e orientava a população a buscar abrigo longe de árvores, placas e postes de energia. O aviso também informava os telefones de emergência 190 e 193. E a gente detalha aqui que o Rio Grande do Sul é afetado por uma frente fria associada à formação desse ciclone extratropical no oceano. Então, muito cuidado para você, morador, não só de Porto Alegre, como de outras regiões do Rio Grande do Sul. Tânia?
0: É isso, Matheus de Souza, muito obrigada. Pois é, a situação já está complicada em algumas áreas ali do Rio Grande do Sul, por causa do ciclone extratropical. Outras regiões do Sul, Sudeste, Centro-Oeste, também com alerta aí de impacto com os ventos fortes daqui para sábado. Fiquemos atentos. Bom, o presidente dos Estados Unidos, Donald Trump, assinou hoje decretos para restringir o acesso à cidadania americana para filhos de estrangeiros. O primeiro decreto trata dos casos de turismo de nascimento, né? Quando o estrangeiro vai para os Estados Unidos para dar luz, né? Aí assim o bebezinho já fica com a cidadania americana, né? Isso não vai mais acontecer. Então, turismo de nascimento não vai mais acontecer. O segundo caso, que também não vai mais acontecer, é o reconhecimento da cidadania americana de crianças nascidas nos Estados Unidos que sejam filhas de integrantes de missões diplomáticas. Então, você tem lá um diplomata que trabalha nos Estados Unidos, representando um outro país, aí tem que sair de lá para dar à luz, porque não vai receber cidadania americana, né? Você vê que aí já tem uma coerência, né, com a política dos Estados Unidos de fechar mesmo para os estrangeiros. Bom, esses então os destaques do noticiário. Vou dizer os nossos canais. No radinho a gente está só para a parte da rede, né? A outra parte da rede está com futebol. Nesse momento tem o jogo do Corinthians Internacional. Vou dizer para vocês aqui no spoiler rápido que o Corinthians está ganhando por 2-1. Ah, na verdade já acabou. Já acabou. Deixa eu ter certeza que isso já acabou mesmo, para não falar bobagem. Mas já acabou, encerrado. 2-1, Corinthians contra o Internacional. Que foi eliminado. Na Copa do Brasil. Logo mais falaremos mais detalhadamente sobre esse jogo, né, no nosso quadro Nos Acréscimos. É isso. Aliás, ó, deixa eu falar aqui, já parece que tô falando com você. Ah, e mais um jogo aqui que aconteceu, já terminou. O Vitória venceu aqui Atlético Paranaense, ainda bem que o HD me salva. 4-0, também pela Copa do Brasil. A gente vai vendo aqui, aí aparece a sigla. Aí a pessoa que não é mulher, tá CAP, poderia deduzir, Clube Atlético Paranaense. Mas a pessoa que não é muito entrosada com o futebol e quer falar de improviso, ainda bem que tem aqui o Henrique Dias para me salvar nessas horas. Bom, então é isso. Parte da rede está com o futebol, porque mesmo que o jogo tenha acabado, do Corinthians e Inter, tem aquela conversa toda, análises e tal. Então, vamos para outra parte da rede. Isso no radinho, né? No radinho. Agora, na internet, aí é para todo mundo, literalmente. Aí dá para acompanhar em qualquer parte do mundo. Dá para acompanhar, inclusive, com imagem. E aí os canais são variados. Temos no Globoplay, transmissões ao vivo do Globoplay, com acesso gratuito. Temos no nosso canal no YouTube, procure lá Rádio CBN. Tem a transmissão com imagem, tem o chat dos ouvintes. Esse som é para você dar um joinha aqui, dar engajamento para a gente. Ao fundo tem a redação. Paulo Galvão está ali, ó. Depois, quando for a passagem para o Paulo Galvão, que é apresentador de CBN Madrugada, que não está nos ouvindo, porque lá na redação está passando justamente a transmissão do futebol, ele vai falar sobre a experiência do lançamento do livro dele. Ele fez o lançamento do livro em São Paulo, que foi um baita sucesso. Tinha um monte de gente lá. Eu passei lá antes de vir para cá. E depois fiquei sabendo que a quantidade de gente só ia aumentando. Foi bem legal. Depois a gente conversa com eles sobre isso. Ali na outra pontinha está o Edmilson Fernandes, o editor da Madrugada. É isso. Dá para acompanhar. Falei do YouTube, falei do Globoplay. Dá para acompanhar pelo site da CBN, pelo aplicativo da CBN. Agora 10 horas e 23 minutos.
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A Defensoria Pública do Estado de Minas Gerais está com as inscrições abertas para o 5º curso de Defensoras Populares. A capacitação será realizada em Belo Horizonte e tem como objetivo fortalecer redes comunitárias de acolhimento, orientação e apoio a outras mulheres, especialmente em situações de violência de gênero e vulnerabilidade social. A proposta do Defensoras Populares é compartilhar conhecimentos ligados aos direitos humanos das mulheres, para que as participantes possam contribuir de forma qualificada com mudanças sociais nos espaços onde vivem e atuam. A grade curricular contempla temas como opressões estruturais de gênero, raça e classe, violências de gênero e Lei Maria da Penha, redes de atendimento, acolhimento e escuta qualificada. Além disso, também será ensinado o direito à moradia adequada, direito das famílias e direito das crianças e adolescentes. As inscrições podem ser feitas até o dia 21 de agosto por meio do formulário eletrônico indicado no edital. Para participar, é necessário ter mais de 18 anos, comprovar a conclusão do ensino fundamental e enviar currículo atualizado. A documentação obrigatória deve ser encaminhada para o e-mail defensoraspopulares@defensoria.mg.df.br. A não apresentação dos documentos até o prazo final implicará um indeferimento automático da inscrição. Ao todo, serão disponibilizadas 50 vagas. As aulas estão previstas para ocorrer em dezembro, sempre aos sábados, no auditório da unidade da DPMG, localizado no Barro Preto, em Belo Horizonte.

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1: É, a série 50 debates para o Brasil, que é apresentada pelo Jornal da CBN, sempre traz temas de interesse público, né? Temas que estão aí nas discussões públicas, sobretudo no ano eleitoral. Temas importantes, temas polêmicos. O tema de hoje, a uberização do trabalho. Motoristas e entregadores de plataformas digitais devem ser reconhecidos como empregados formais ou como autônomos? Essa é a grande questão. Para a juíza federal do trabalho, Taciela Cordeiro Sileno, nem uma coisa nem outra. Segundo ela, os trabalhadores devem ser protegidos socialmente por uma regulamentação específica.
2: Nós temos, por exemplo, uma regulamentação específica para os representantes comerciais e para o trabalhador rural, para o trabalhador doméstico, né? Então, eu acredito que uma regulamentação específica é desenvolvida, criada pelo Congresso Nacional, né, por nossos representantes democraticamente eleitos para legislar sobre relações de trabalho, ela traria mais soluções, ela alcançaria a tão sonhada, né, que nós queremos, a paz social nas relações de trabalho, nesse aspecto, né, nesse grupo específico de trabalhadores.
1: Já o juiz do trabalho, Murilo Carvalho Sampaio Oliveira, afirmou que as empresas exercem muitos controles sobre os trabalhadores e, por isso, eles não podem ser enquadrados como autônomos, os motoristas de aplicativo. O jurista também destacou que a atual CLT já comporta a situação destes motoristas e entregadores.
3: Em 2012, a CLT foi reformada e lá há um capítulo sobre motorista empregado. E lá se permite, desde 2012, que o motorista não tenha horário fixo. E lá também se permite que o motorista ganhe apenas pela distância e viagem percorrida. Esse modelo já é o flexível suficiente para o trabalho. E também foi a própria CLT, com o modelo do trabalho intermitente da reforma trabalhista, que permitiu que o trabalhador recusasse as chamadas.
1: A série 50 debates para o Brasil será exibida até a semana que antecede o primeiro turno das eleições. Se você quiser recuperar todas as discussões que já foram feitas, dá para recuperar elas completas pelo site da CBN. Procure lá 50 debates para o Brasil. Agora 10h30.
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0: Quinta-feira, 6 de agosto de 2026. A Prefeitura do Rio de Janeiro suspendeu as aulas na rede pública municipal nesta sexta-feira devido à previsão de ventos intensos com rajadas que podem atingir 90 km por hora na capital. A medida preventiva busca garantir a segurança de estudantes e profissionais da educação, além de reduzir a circulação de pessoas. Cidades da Costa Verde, como Paraty e Angra dos Reis, também cancelaram as atividades escolares. As apostas online provocaram uma saída líquida de 62 bilhões e meio de reais do orçamento das famílias brasileiras em 2025. É o que mostra a terceira edição do Boletim Fiscal dos Estados Brasileiros. Segundo os pesquisadores, o dinheiro destinado às apostas reduz os recursos disponíveis para outros gastos e pode aumentar a pressão sobre o orçamento doméstico, especialmente num cenário de elevado endividamento e comprometimento de renda. O Conselho Nacional de Desenvolvimento Científico e Tecnológico recebe até a próxima quarta-feira propostas de pesquisadores interessados em desenvolver estudos com foco em endometriose e promoção da saúde menstrual feminina. O CNPq deve distribuir 50 milhões de reais para as pesquisas escolhidas. Além disso, outros 10 milhões de reais serão destinados para a formação de uma rede nacional com base nas sugestões apoiadas. No horário de Brasília, agora 10h32.
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0: O Bruno Faria, na sua companhia. Oi, Bruno, bem-vindo, boa noite.
3: Como vai, Tânia? Tudo bem? Boa noite para você, boa noite para todo mundo que nos acompanha.
0: Vamos falar sobre o jogo agora, que terminou agora à noite, do Corinthians com o Internacional. O Corinthians venceu, mas não levou, foi isso?
3: Exatamente, o Corinthians venceu por 2-1 Internacional, mas como tinha perdido no último domingo, na partida de ida, por 2-0 no Beira-Rio, não conseguiu se classificar para as quartas de final. O atual campeão da Copa do Brasil até que começou bem, fez o primeiro gol no finalzinho do primeiro tempo, numa bobeada do goleiro Matheus Cunha, que rebateu uma bola na pequena área, o zagueiro Gustavo Henrique foi até o goleiro, dividiu a bola e abriu o marcador para o Corinthians. Faltava mais um gol para o Timão levar a decisão para os pênaltis. O problema é que no segundo tempo, Bernabé, o lateral esquerdo argentino, que tem jogado, aliás, improvisado como ponta pelo lado esquerdo, se apresentou, tabelou com o Alan Patrick e fez um bonito gol. A bola caprichosamente ainda acertou a trave, o travessão, antes de entrar. Ali nós tínhamos 14 minutos do segundo tempo. Tinha muito jogo ainda, é verdade. Tanto é que o Corinthians correu atrás do placar e Pedro Raul, a novidade no time titular, por exemplo, do técnico Fernando Diniz, fez o segundo do Corinthians, de cabeça, após cruzamento do Matheus Bidu. Mas foi só. O Corinthians pressionou, tentou incomodar ainda mais o goleiro adversário, mas não conseguiu furar o bloqueio. Precisava de mais um gol para levar a decisão para os pênaltis. Não conseguiu, está eliminado e o Internacional avança às quartas de final da Copa do Brasil. Tânia.
0: Muito bom. E o Vitória goleou o Atlético Paranaense. E com isso, garantiu a vaga, né?
3: É, e aí essa história até interessante para a gente contar, porque na partida de ida, o panorama era muito parecido com o que o Corinthians enfrentou no mesmo horário com o Internacional. Porque o Vitória tinha enfrentado o Atlético Paranaense na Arena da Baixada, e isso aconteceu na última segunda-feira. E tinha perdido por 2-0. Então precisava de pelo menos dois gols para levar a decisão para os pênaltis, mas goleou. Foi 4-0. Para quem joga bola, para quem acompanha futebol, foi o famoso 2 vira, 4 acaba. Com 11 minutos do primeiro tempo, René abriu o marcador. Aos 49 do primeiro tempo, Eric fez 2-0. Então o confronto foi para o intervalo no agregado com 2-2. Os últimos 45 minutos mostrariam aí um time mais seguro, confiante, ou quem sabe até decisão nos pênaltis. Mas foi o Vitória que voltou muito melhor. Aos 15 minutos, René fez mais um na partida, o terceiro. Aí o Furacão se lançou ao ataque, se jogou tentando fazer um gol e levar a decisão mais uma vez para os pênaltis. Mas não conseguiu. Já no finalzinho do jogo, Marinho, aquele mesmo, que passou pelo Santos, fez o quarto e decretou a eliminação do Furacão e, consequentemente, a classificação do Leão à próxima fase. O Vitória está classificado e vai jogar as quartas de final, Tânia.
0: Muito bom. O Bruno Faria, o Vini prorrogou o contrato com o Real Madrid. Vai ficar por lá mesmo.
3: Vini Malvadeza?
0: Vini Malvadeza?
3: É dele que você tá falando.
0: É dele?
3: É ele sim, eu tô brincando com você.
0: Não conhecia essa alcunha.
3: É uma maneira que as pessoas têm de brincar com o Vinícius, porque ele é muito malvado, ele faz muitos gols, dá muitas assistências. Ah. Vini Malvadeza, revelado no Flamengo, atualmente no Real Madrid, e tinha essa expectativa que ele pudesse deixar o clube merengue, como é conhecido o clube espanhol. Porque Arsenal estava interessado, entre outros gigantes do futebol internacional, e aí tinha aquele desacordo entre o salário que ele queria receber e o salário que o Real Madrid propôs.
0: Sim.
3: Mas olha, são tantas cifras, são tantos zeros
0: zero,
3: na conta,
0: né?
3: Que fica... fica complicado a gente falar. Não foi o que o Vinícius queria, mas obviamente ele recebeu um aumento e hoje acertou a renovação de contrato com o Real Madrid. Agora o novo acordo terá validade até julho de 2032. O anúncio foi feito oficialmente pelo Real Madrid na tarde desta quinta-feira. Agitou muito o mercado da bola e o Vinícius Júnior vai seguir tentando mais histórias dentro do Real Madrid. Eu estava vendo, ele conquistou 14 títulos pelo Real Madrid. São 2 de Liga dos Campeões, tem 3 Mundiais de Clubes, 2 Supercopas da UEFA, 3 Campeonatos Espanhóis, 1 Copa do Rei e 3 Supercopas da Espanha. Vinícius Júnior se tornou aí um dos jogadores mais importantes em um dos períodos de maior sucesso da história do Real Madrid. Uma das frases também postada pelo Clube Merengue nas redes sociais. Você fez história, você tem história para fazer. É a renovação de um jogador que foi muito bem na Copa do Mundo, mesmo com a nossa seleção indo abaixo do esperado, mas havia uma crítica muito grande em cima dele, né? Para que ele pudesse dar uma resposta, para que ele pudesse mostrar o mesmo futebol na seleção do futebol que ele apresentava no Real Madrid. E aí ele conseguiu marcar gols. Foram 4, é verdade. Foi o artilheiro da seleção no último Mundial, que não deixou uma boa impressão, mas ele mostrou que pode ser esse jogador que vem sendo no seu clube, que é o Real Madrid. Então, assim, é uma boa notícia para o torcedor merengue, é uma boa notícia, obviamente, para o Vinícius, que vai seguir em um alto escalão no futebol mundial e, com certeza, mais zeros na frente da conta dele. Mas não zero para zerar a conta, é zero para aumentar, né, Tânia?
0: O zero quando ele... tem que vir depois, que se vier antes não adianta, né? Assim, tem que ser depois para aumentar as casas decimais. Oh, meu Deus, esse pessoal fala de milhões assim com uma facilidade,
3: zeros,
0: né?
3: Puxa vida! Não, e eu falo aqui no ar, quem me ouve, assim, eu tô falando porque são os números que nos apresentam, porque eu, sinceramente, não tenho a mínima ideia do que seja tanto dinheiro assim que ele recebe. Porque tem o salário em carteira e tem o direito de imagem, e ele vai ter aumento nos dois.
0: Caramba,
3: hein? Então, assim, aumentou muito o salário dele. É coisa boa, né?
0: Nossa. Enfim, nem vou prosseguir nesse tema. Bruno, Amanhã é
3: difícil,
0: sexta.
3: Né?
0: É difícil. É difícil para nós, né? Trabalhadores ali do dia a dia e tal. Ô, Bruno, amanhã você tá de volta?
3: Acontece. Amanhã
0: ótimo.
3: Estarei de volta na sua companhia.
0: Muito bom. Então será uma alegria. Até amanhã, Bruno.
3: Alegria toda minha na sua companhia, Tânia. Um beijo para você e até amanhã. Tchau,
0: valeu,
3: tchau.
0: Valeu, Bruno Faria aqui com a gente. É, gente, vamos em frente. As apostas online, as bets, provocaram um prejuízo de 62 bilhões e meio de reais do orçamento das famílias brasileiras no ano passado. É, são dados aí da terceira edição do Boletim Fiscal dos Estados Brasileiros. Como é que foi feito esse levantamento, né? Considerando a diferença entre tudo o que os apostadores colocaram nas plataformas de aposta e o dinheiro que voltou para os apostadores em forma de prêmios. E aí, obviamente, né, constatou-se que o gasto é maior do que os prêmios. Nós vamos falar sobre vício em bet, vamos falar sobre essas pessoas que não conseguem parar de jogar, né, o alerta para identificar quando as pessoas não conseguem parar de jogar. Nós estamos aqui com o Dr. Eduardo Perin, ele é psiquiatra, psicoterapeuta, especialista em terapia cognitivo-comportamental pelo Ambulatório de Ansiedade do Hospital das Clínicas da USP. Dr. Eduardo, boa noite.
4: Boa noite, tudo bem?
0: Tudo bem. Doutor, nem todo mundo que joga está viciado, né? Claro. Como é que a gente identifica, né, os sinais de dependência do jogador, aqui no caso da bet?
4: A dependência de bets é muito semelhante a dependências de outras naturezas, né? Dependência de substâncias, por exemplo. Então, o indivíduo começa a cada vez apostar mais, né? Ter uma necessidade de apostar cada vez mais, né? Um mecanismo de tolerância. Ele pode ter sintomas de abstinência, como irritabilidade, ansiedade, insônia, se ele ficar sem jogar, né? Ele começa a jogar, né, mesmo estando devendo, mesmo estando numa situação financeira já complicada, ele continua jogando, né? Mesmo tendo problemas, mesmo tendo problemas no trabalho, problemas conjugais, né? Ele mantém isso, ele esconde, né, da família, esconde das pessoas próximas, né? Então, esses são sinais de que não é só uma brincadeirinha,
0: tem,
4: né?
0: Uma
4: já
0: dependência.
4: Passou do ponto, já, né?
0: Que são essas características da dependência em geral, né? A dependência química e outras dependências. Porque quando você olha os dados objetivamente, até quando a pessoa está no prejuízo, ela sabe que não está ganhando dinheiro. Mas ainda assim tem algum mecanismo nela que faz com que ela permaneça jogando?
4: Sim, tem vários mecanismos, na verdade. Um dos mais fortes dele é o chamado reforço intermitente. O que é o reforço intermitente? Ora, eu aposto e vem um prêmio para mim. Aí eu fico animado. Aí eu jogo de novo, na expectativa de ganhar de novo, mas aí eu não ganho. Aí eu falo, não, peraí, mas eu ganhei aquela vez. Então, vou jogar de novo, que daí eu ganho. Aí eu jogo de novo e perco. Aí eu falo, não, vou jogar mais uma. Aí o sistema lá dá lá um prêmiozinho pequeno. Aí eu já fico animado. Aí eu continuo jogando. Quer dizer, esse é o reforço intermitente, a coisa de que às vezes dá certo, às vezes não dá certo o que eu faço. Além disso, é muito fácil jogar. Tá dentro do teu bolso o negócio.
0: É, tá no celular, né?
4: Tá disponível a qualquer momento, né? E tem também uma coisa de que as pessoas acham, né? É um jogo de azar, é uma aposta, mas as pessoas acham que elas desenvolvem uma habilidade de conseguir realmente determinar quem é que vai ganhar naquela partida, né? Então, não, eu fiz um cálculo matemático,
0: exato,
4: eu entendo futebol, eu isso, eu aquilo. Então, a pessoa tem uma sensação de que vai dar certo.
0: É, os, né, outros é que perdem, mas eu sou especial. Eu já ouvi, assim, em outras palavras, mais ou menos esse raciocínio. Não, mas comigo é diferente, porque eu sei... né?
4: É isso mesmo.
0: E aí isso vai reforçando, ainda que você vai perdendo, você fala, não, mas uma hora eu vou acertar,
4: É,
0: né?
4: tem um mecanismo também de buscar as perdas, né? De tentar compensar perdas, né? Então, às vezes a pessoa perde e aí ela acha que então ela precisa apostar mais para conseguir recuperar aquele valor que ela perdeu. E aí ela acaba perdendo mais. Então,
0: Sim.
4: quer dizer, mas muitos jogadores têm essa coisa de que perdeu, não, eu tenho que apostar mais. Porque eu vou recuperar, eu vou
0: Sim.
4: conseguir recuperar esse dinheiro que eu perdi aqui, entendeu?
0: É. É, o vício no jogo em geral, né? É porque agora a gente tem a Bet que tá no celular, mas historicamente o jogo é uma questão, né? O vício no jogo, desde sempre. Tem o clássico, né, do nosso Dostoiévski, o jogador, que é exatamente isso, né? Aquela fissura para ganhar, mesmo estando na pior, né? É o mesmo mecanismo, só que hoje está mais disseminado.
4: Exatamente, exatamente. É, ele vai envolver o centro de recompensa do cérebro, vai inundar ali o centro de recompensa com dopamina, né? Quando a pessoa aposta, ela enche de dopamina. E quando ela ganha, ela enche mais ainda, digamos, né?
0: Sim.
4: Então, enche de dopamina, claro, é um termo, popular, né? Obviamente.
0: Sim, mas que é uma sensação de satisfação.
4: É
0: E
4: um
0: fazendo.
4: jeito de falar.
0: Sim, claro. É um jeito, né, para nós entendermos aqui, nós que somos leigos. É, agora, doutor Eduardo Perini, só para entender a relação, né, do vício em jogo com o vício químico, da droga. Que aí é um outro. Aí é uma questão mais física, o da droga, mas também se busca essa mesma sensação. Essa dopamina, essa satisfação.
4: Na verdade, o mecanismo cerebral é exatamente o mesmo, né? O mecanismo cerebral é exatamente o mesmo de um vício em substâncias. E é também bastante frequente que esses indivíduos possam ter, comorbidades, né? Assim, é muito frequente que a pessoa que tem uma dependência em jogo, um transtorno do jogo, né, ela também tenha, dependências de outras naturezas, né? Álcool, substâncias, né? Ou dependências comportamentais, dependência sexual ou de outras naturezas, né?
0: Quer dizer, existem pessoas com maior predisposição à dependência, ao vício.
4: Certamente, certamente. A pessoa, ela tem características herdadas geneticamente, de busca por novidade, né? De impulsividade, de mais. Mas essa coisa, né, da busca por novidade, né? Um prazer que vem do novo, né? Então essas pessoas acabam ficando mais propensas a usar substâncias. E além disso, também alguns transtornos psiquiátricos, né, também elevam esse risco, né? Então, alguns transtornos psiquiátricos são altamente associados a transtornos de dependência, inclusive o transtorno do jogo. Por
0: Por exemplo.
4: exemplo, o transtorno bipolar, o transtorno de déficit de atenção com hiperatividade, né? Alguns transtornos de personalidade, né? As dependências, né? Outras dependências, como eu citei, né? As outras dependências são comorbidades muito frequentes, né? Então,
0: É complicado, hein? No caso especificamente, mudando um pouquinho de assunto, só uma curiosidade que me surgiu aqui, na dependência química, né, da droga, existem pessoas que vão consumir a mesma droga e não vão ficar dependentes por uma vez, e a outra que vai consumir uma vez e vai ficar dependente. Existe essa diferença, pessoas que. Mas aí é físico ou é mais pelo processo mental mesmo que você estava explicando?
4: Então, na verdade, essa separação do que é físico e o que é mental, ela é puramente didática, porque não existe essa separação do ponto de vista real, né? Assim, o que a gente tem é uma mistura, né? Assim, o cérebro é a mente, né? A mente e o cérebro, eles caminham juntos, né? Então, na verdade, tudo tem uma relação com o físico também. Então, as dependências, elas são físicas, são psicológicas, são, né, elas afetam
0: Até porque
4: ambas as esferas.
0: a dopamina, né, é um processo químico, né?
4: Sim. Né? E todo o mecanismo fisiopatológico ali das dependências é químico, né? Então, realmente tem um aparato físico e é genético, né?
0: É
4: Você
0: genético, é
4: percebe
0: hereditário.
4: nas famílias que têm pessoas com dependências, você tem mais pessoas com dependências,
0: Sim.
4: basicamente.
0: É aí, e pode haver comorbidades porque há uma predisposição. E às vezes, então, por exemplo, se a pessoa, isso eu já vi também, a pessoa era alcoólatra. É alcoólatra, né? Ninguém deixa de ser alcoólatra, mas não entra em contato mais com o álcool. No entanto, migra para outra dependência, meio que para substituir.
4: Sim, certamente. Isso também acontece na prática clínica, né? Assim, as pessoas às vezes têm um comer compulsivo, migram para um álcool, enfim, então essas patologias, elas às vezes
0: Estão
4: trocam uma pela outra mesmo, sim.
0: interessante, doutor Eduardo, o seu falar de comer compulsivo. A compulsão, seja por comida, seja por consumo, entra, né? A compulsão entra nessa categoria de vício, de dependência?
4: É que, na verdade, o compulsivo, exatamente, né, é um termo que é um pouco polêmico, né? O ideal talvez fosse impulsivo, né? E sim, o comer compulsivo, né? Compulsão sexual, outros tipos de compras, videogame, internet, todos os tipos de dependências que são comportamentais. E as que são de uso de substâncias estão todas relacionadas.
0: Então, tudo é vício, tudo é dependência.
4: Estão todas
0: Tudo e
4: relacionadas.
0: tudo é verdade, né? A coisa da compra, comer, para algumas pessoas trazem uma satisfação imensa, que é a mesma satisfação do jogador, que é a mesma satisfação de quem vai usar uma droga em busca dessa sensação boa. É o mesmo processo.
4: Tudo que causa prazer para o ser humano pode causar dependência. Qualquer coisa que causa prazer pode causar dependência.
0: Mas se a pessoa não tem a predisposição, ainda assim ela está sujeita?
4: A chance é muito menor.

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1: Na vida adulta, mesmo sem ter tanta predisposição para isso. Né?
2: Eu acho que, assim, a gente experimenta no dia a dia, o contato com as redes sociais talvez seja um exemplo disso. Quer dizer, que pega todo mundo, né? Essa coisa dos vídeos rápidos. Quando você vê, você já está hipnotizado por aquilo. É, não necessariamente você é uma pessoa que tem predisposição ao vício, mas é algo absolutamente viciante. Né?
1: Então, você percebe que o que acontece nos scrollings de vídeos assim, dessas redes sociais, é mais ou menos o que acontece com a rede, com as apostas. É o tal do reforço intermitente. O que você fica fazendo lá, scrollando o Instagram, por exemplo? Você fica, na verdade, assistindo um monte de vídeo ruim para achar um que seja bom.
2: Você está na fissura para pegar uma...
1: Procura, recebe um sim. Oba!
2: Uh-huh.
1: Ah, tá. E procura não.
2: Eu vou continuar procurando,
1: não.
2: Então.
1: Não, sim. Oba, pronto. É isso que prende a gente no Instagram também.
2: É, e não precisa ter uma predisposição genética ao vício. Porque...
1: Então, é que a rede social, ela invade a gente. Uhum. Ela, né, o celular está tomando conta, né? As redes sociais, as telas, estão tomando conta.
2: Mas...
1: Né? E aí a gente precisa voltar também a viver a vida real
2: um pouco,
1: né?
2: É uma demonstração do, né, enfim, que a gente experimenta no dia a dia, do que de fato uma pessoa que tem um problema, né, de vício, de dependência, sente no macro em outras coisas, né? E aí precisa de tratamento, né, doutor?
1: Ah, sem dúvida, né? Assim, se a pessoa conseguisse parar sozinha, ela já tinha parado, né?
2: Ela sabe.
1: Não pensar assim,
2: a pessoa,
1: né?
2: Sabe, né?
1: Sim, né? Assim, eu acho que o maior passo aí é a pessoa reconhecer que ela precisa de ajuda, né? Então, tem alguns sinais mesmo, né? Que a gente precisa ficar atento quando está gastando, né, dinheiro, apesar de não ter, né? Apesar de estar devendo, está gastando muito, né? Está escondendo das pessoas, né, para poder jogar, etc. Então, são sinais intensos aí de que a pessoa realmente precisa de ajuda, tanto psiquiátrica, que vai envolver aí, né, as conversas, o uso de medicação, né, o tratamento das comorbidades, e também a psicoterapia, que vai ser também muito importante nesse processo, né, para o indivíduo conseguir a recuperação.
2: E aí, no caso da pessoa já dependente, tem a coisa de também ser, não poder entrar em contato com o objeto da sua dependência, né? No caso, quem joga não pode jogar, quem bebe não pode beber, é isso, quem usa droga. E não deve ser um processo fácil, tem gente que precisa ficar internado. Necessariamente tem que ter essa abstinência?
1: É, claro, né? Assim, a pessoa, para ela conseguir parar, né, ela precisa diminuir o acesso dela às plataformas de jogo, né? Então, ela precisa restringir o uso do celular, vai ter momentos que ela não vai pegar o celular, ela vai precisar desinstalar os aplicativos, né?
2: Então.
1: Tirar o cartão de crédito, de repente cancelar o cartão de crédito, de repente assumir que precisa de ajuda de alguém de confiança para tocar a vida financeira, porque está difícil.
2: Uhum. Quer dizer, a pessoa vai ter que reconhecer.
1: Que precisa de ajuda, né, de um familiar, de um amigo muito próximo, muito, né, que possa ajudar ali
2: a
1: controlar um pouco melhor a questão financeira.
2: Porque,
1: né?
2: Não pode ser imposto, né? Assim, a pessoa, porque se vem alguém, esse outro alguém, esse terceiro, e corta o cartão de crédito, tira o celular ou tira o aplicativo de jogo e tal, talvez até possa funcionar, mas a reação deve ser pesada por parte de quem
1: Não, na
2: está com a
1: verdade,
2: dependência.
1: Assim,
2: Não
1: o que
2: sei, fico
1: acontece
2: imaginando.
1: muitas vezes, né? Se a pessoa vai lá e pega o celular da outra e desinstala o aplicativo,

0: aplicativo.
1: Tá. Vamos
0: Aí
1: imaginar que
0: eficácia
1: seja o meu
0: disso, a
1: marido ou meu
0: eficácia disso é
1: filho.
0: zero, né? A eficácia disso é zero,
1: É,
0: né?
1: que a
0: Assim,
1: pessoa vai
0: na
1: baixar de
0: verdade,
1: novo.
0: né, precisa estar dentro de um contexto de um tratamento, a pessoa precisa entender que ela precisa desinstalar. Se ela não desinstalar, ela não vai conseguir parar. Ela
1: Sim.
0: precisa entender isso antes de desinstalar o aplicativo, né? Senão, desinstala, no outro dia ela
1: É
0: instala
1: claro,
0: de
1: quer
0: novo,
1: dizer,
0: quer
1: ela
0: dizer.
1: tem que ter, vamos chamar assim, de força de vontade, é um bom termo, ou não
0: Não
1: exatamente?
0: é porque se trata de um transtorno,
1: É, não é
0: né?
1: uma
0: Então,
1: questão de
0: a
1: força de
0: pessoa ela
1: vontade.
0: pode estar com muita vontade de melhorar, de se sentir melhor, mas ela está indo por um caminho errado,
1: É mais forte
0: né?
1: que ela, né?
0: É,
1: É,
0: então
1: então, é
0: não
1: muito
0: é, né?
1: complicado. Você
0: É uma
1: chegar num
0: questão
1: ponto de
0: realmente.
1: aceitar o tratamento já é uma forma de você já estar predisposto a ficar bom, né?
0: Sim, exatamente. Eu acho que esse é um primeiro passo super importante, né? E que muitas vezes o paciente não chega a procurar ajuda, né?
1: É.
0: Grande parte dos pacientes aí não chegam a buscar ajuda, né?
1: É, e deve ser muito sofrido para o paciente, sobretudo, mas para o entorno. Ainda mais no caso de bets, né? Que você vai perdendo dinheiro, as pessoas vão perdendo um patrimônio, né? Apostam o que não tem, né? Quem está no entorno deve sofrer demais, demais, demais. É, fica aí o
0: E o
1: alerta.
0: próprio a própria pessoa também sofre, né? A própria
1: Então,
0: pessoa
1: exato.
0: também tem prejuízos. A própria pessoa, né, ela tem prejuízo no trabalho, ela acaba tendo prejuízos na relação, ela acaba complicando a relação familiar muitas vezes, né? Prejuízo financeiro, né? O paciente faz dívida, é muito complicado, é muito
1: É,
0: sofrido para o próprio paciente também.
1: exatamente, para todo mundo.
0: Né?
1: Quem tá de fora parece tudo tão fácil, né? Tão fácil resolver, mas é realmente é uma prisão, né? A dependência é uma prisão. É um negócio pesado. Doutor, muito obrigada, viu, pela entrevista. Boa noite.
0: Muito obrigado, Tânia. Boa
1: Boa
0: noite. Até
1: noite.
0: mais.
1: Até
0: Tchau, tchau.
1: mais. Tchauzinho, Eduardo Perim. Ele é psiquiatra, psicoterapeuta, ele é especialista em terapia cognitivo-comportamental pelo Ambulatório de Ansiedade, do HC, da USP, conversando conosco, né? Saíram dados aí do Boletim Fiscal dos Estados Brasileiros, constatando que no ano passado as apostas nas bets resultaram em prejuízos de 62 bilhões e meio de reais do orçamento das famílias. Isso quer dizer, na prática, que o dinheiro que foi investido, não é a palavra, que foi colocado lá nas bets e o que foi resgatado como prêmio, ficou um prejuízo de 62 bilhões e meio de reais. É claro que as bets só existem porque elas dão lucro, né? É claro que o pessoal que está apostando está perdendo dinheiro. Mas o processo de dependência financeira, de dependência dos jogos, né, de vício, impede de fato acreditar nisso, né? É inacreditável. O processo de dependência é algo realmente. A mente humana, quando não funciona bem, ela nos aprisiona em cada uma, né? E o vício, seja em bets, seja em sexo, seja em droga, seja compulsão por comida, seja. É, o consumismo exagerado, né? Que também é muito fácil porque a gente está com o celular, a gente faz compra a hora que a gente quiser. É, são aprisionamentos aí de estados mentais realmente muito perigosos. Agora 11 horas e 2 minutos.
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0: Quinta-feira, 6 de agosto de 2026, o Instituto Nacional de Meteorologia emitiu alerta de vendaval para áreas de 11 estados devido à formação de um ciclone extratropical. Os avisos valem até sábado e atingem regiões do Rio Grande do Sul, Santa Catarina, Paraná, São Paulo, Rio de Janeiro, Espírito Santo, Minas Gerais, Goiás, Mato Grosso, Mato Grosso do Sul e Bahia. Há previsão de ventos de até 100 km por hora nos 3 estados do Sul e em São Paulo nesta sexta-feira. Há ainda alerta para ventos costeiros na orla do Rio e do Espírito Santo. A Prefeitura do Rio suspendeu as aulas municipais nesta sexta-feira. A Petrobras registrou lucro líquido de R$ 52 bilhões no segundo trimestre deste ano. O volume representa um salto de 96,8% em relação ao mesmo período do ano passado. O resultado foi impulsionado pelo recorde de produção no pré-sal e pela alta das cotações do petróleo com a guerra entre Estados Unidos e Irã. O desempenho superou as expectativas do mercado e garantiu a aprovação de R$ 17,4 bilhões em dividendos. O Ministério Público do Rio de Janeiro pediu à Justiça a execução imediata da condenação do ex-governador Antony Garotinho por improbidade administrativa. O órgão solicita a comunicação ao TSE e ao TRE para a suspensão dos direitos políticos dele por 8 anos, em razão do período de registro das candidaturas. O Ministério Público também quer que o ex-governador seja intimado a quitar os valores da condenação. Segundo os cálculos atualizados apresentados à Justiça, o ressarcimento ao erário chega hoje a R$ 2,5 bilhões, pelo caso do programa Saúde em Movimento. Horário de Brasília, agora 11h05.
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0: Cinco propostas de pesquisa em dança vão ser selecionadas pela Secretaria Municipal de Cultura de Belo Horizonte para apresentação ao longo de 2026. As inscrições são gratuitas e começam a partir desta segunda-feira, dia 10 de agosto. O prazo final para envio se estende até às 5 horas da tarde do dia 24 de setembro. A iniciativa integra o edital de dança Corpo Território 2026. Podem se inscrever artistas individuais e grupos artísticos. As propostas selecionadas vão receber um investimento de R$ 20 mil para execução da pesquisa e apresentação final do projeto. De acordo com a Prefeitura, a seleção das propostas será feita por uma comissão especial de avaliação, composta por 4 membros. Durante o processo, vão ser considerados critérios como inovação, criatividade, alinhamento com os objetivos do centro de referência, diversidade cultural, democratização e acessibilidade, planejamento e plano de execução. Durante a apresentação final, vão ser aceitos experimentos artísticos como performances, instalações e intervenções, propostas no formato audiovisual com vídeo documentário do processo ou videodança, ou ainda ações formativas. A equipe artística, no entanto, deve ser composta majoritariamente por artistas da dança. Após a seleção das propostas, os candidatos escolhidos vão participar de um ciclo de encontros presenciais e cumprir 24 horas aula de pesquisa no Centro de Referência da Dança de Belo Horizonte, que devem ser distribuídas ao longo de, no mínimo, 2 meses. As inscrições devem ser feitas online pela plataforma Mapa Cultural. O edital completo está disponível no Portal Nacional de Contratações Públicas.
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1: Olá, boa noite, bem-vindos à última hora do CBN Noite Total desta quinta-feira, com o Matheus de Souza na produção e o Henrique Dias nos trabalhos técnicos. É isso, vamos lá, hein? Vamos movimentar os nossos repórteres. Vamos lá saber das notícias de hoje. O vice na chapa de Flávio Bolsonaro, o deputado Alfredo Gaspar, pediu ao STF e também à Procuradoria que um exame de DNA seja analisado em até 72 horas para confrontar o material genético dele com o de uma suposta vítima de estupro, né? Que é porque ela teve um filho e que dizem que o filho seria dele. Então ele pede esse exame de DNA. A defesa do parlamentar afirma que isso pode afastar a acusação contra ele. O pedido foi apresentado após o ministro Gilmar Mendes determinar que a senadora Soraya Tronic complemente a notícia crime que foi apresentada sobre o assunto em até 15 dias. É porque, como ele é deputado, houve uma acusação contra ele e aí essa acusação precisa estar sendo monitorada pelo Supremo. E o ministro que foi sorteado como relator é o Gilmar Mendes. O deputado Alfredo Gaspar processou a Soraya Tronic e o senador Lindenberg Farias por calúnia, melhor.
2: O deputado Alfredo Gaspar, candidato a vice-presidente na chapa de Flávio Bolsonaro, apresentou petições ao STF e à PGR oferecendo o seu material genético para exame de DNA e pedindo que a comparação com a suposta vítima de estupro seja realizada em até 72 horas. A defesa afirma que a prova científica pode afastar a acusação de abuso de vulnerável e solicita rapidez na análise, com eventual arquivamento do procedimento, caso o exame descarte vínculo genético. O pedido foi apresentado após o ministro do STF, Gilmar Mendes, determinar que a senadora Soraya Tronic complemente, em até 15 dias, as informações da notícia-crime apresentada contra Gaspar. O magistrado solicitou dados que possam identificar autores de mensagens anexadas ao caso, informações sobre ligações telefônicas e elementos relacionados à suposta vítima e à criança mencionada na denúncia. A investigação teve início após Soraya e o deputado Lindenberg Farias acionarem a Polícia Federal com relatos sobre um suposto caso ocorrido há cerca de 8 anos. A Procuradoria-Geral da República pediu diligências antes de decidir se vai pedir a abertura formal de inquérito. Na petição, a defesa diz que o material genético já foi coletado em abril por iniciativa do próprio parlamentar e com autorização judicial, permanecendo armazenado sob custódia de órgãos públicos. Os advogados afirmam que, se necessário, Gaspar também aceita fornecer uma nova amostra para acelerar a realização do exame e argumentam que a definição do caso não deve ser adiada. O deputado também processa Soraya Tronic e Lindenberg Farias por calúnia e outros crimes relacionados às acusações. Sustenta que as denúncias não foram acompanhadas de provas. As defesas de Soraya e Lindenberg não se manifestaram. Com colaboração de Samantha Klein, de Brasília, Igor Cardim.
1: Ontem terminou então o prazo para as convenções partidárias, já há então a configuração das coligações, né? E no nível da disputa para a presidência, as coligações obviamente dão um quadro mais vantajoso para o presidente Lula. Ele tem 9 palanques regionais e tempo de TV e rádio maior. 1 minuto e 12 segundos a mais de tempo de propaganda gratuita em rádio e TV. Porque para além do partido dele, o PT, ele fechou aliança com outros partidos. A Rani Veloso traz aqui esse balanção né, sobre como é que fica aí a configuração do cenário da disputa eleitoral diante das coligações e da falta de coligação dos demais candidatos à presidência. Rani Veloso.
3: Com o fim do prazo das convenções partidárias e alianças fechadas no cenário, a disputa da presidência da República em 2026, o presidente Lula do PT sai à frente com um minuto a mais no tempo de propaganda gratuita no rádio e TV e com a vantagem de 9 palanques regionais em comparação a Flávio Bolsonaro do PL. De acordo com os apoios declarados até agora, Lula soma 26 candidatos ao governo, sendo 12 candidaturas próprias e 14 alianças, abrindo mão de disputar o executivo em Amapá e Sergipe. A maior vantagem do petista é no Nordeste, apoiado por 11 governadores. Em Minas Gerais, colégio com tradição de quem ganhar lá ganha a eleição. Tem candidato próprio, o ex-ministro Patrus Ananias. Já Flávio tem 17 palanques concentrados no Centro-Oeste, Sul e em parte do Sudeste, sendo 13 liderados pelo próprio partido, como em Minas, com Flávio Roscoe, anunciado nesta quarta, e alianças estratégicas em São Paulo, com o governador Tarcísio de Freitas, do Republicanos, e no Distrito Federal, com Celina Leão, do PP. O desenho das alianças definiu não apenas os palanques, mas o tempo de propaganda no rádio e TV. Apenas 4 presidenciáveis terão tempo nos meios de comunicação. Sem fechar acordos com as siglas do Centrão, Flávio Bolsonaro vai ter 1 minuto e 12 segundos a menos de tempo de TV em relação a Lula. O TSE ainda não divulgou oficialmente a divisão, mas projeções feitas com base na legislação eleitoral indicam que Lula terá o maior tempo de exposição. O único com coligação, apoiado por 6 partidos além do PT, deve contar com 5 minutos e 32 segundos em cada bloco diário. Flávio Bolsonaro terá 4 minutos e 20 segundos. Mesmo sem aliados, ele garante o segundo maior tempo de tela, graças à força do PL, que elegeu a maior bancada da Câmara dos Deputados em 2022, com 98 parlamentares atualmente. Ronaldo Caiado, do PSD, terá 2 minutos e 2 segundos. Já Augusto Cury, do Avante, ficará com 36 segundos. Candidatos de partidos que não atingiram a cláusula de desempenho, como Romeu Zema, do Novo, e Renan Santos, do Missão, não terão direito ao horário eleitoral. Para atingir a cláusula de barreira, cada sigla precisa chegar ao mínimo de 2% de votos válidos no país ou 11 deputados federais eleitos. A advogada especialista em direito eleitoral e cientista política Gabriela Hollenberg avalia que a propaganda na TV já não tem mais o mesmo peso para favorecer as campanhas.
4: Quando a gente fala de uma eleição hoje com tempo de redes sociais e tudo, a campanha no rádio e na TV não tem o mesmo peso que tinha antes, porque a gente tem também, né, as redes sociais ocupando um espaço relevante. Mas, obviamente, que é isso, né? Campanha, quanto mais tempo, quanto mais visibilidade, isso traz uma certa vantagem. Então, o candidato que conseguir ali agregar mais partidos e partidos relevantes em termos de número, né, de deputados eleitos, vai acabar tendo, né, um espaço mais especial, né?
3: Flávio Bolsonaro perde em tempo de TV e palanques regionais, mas será o presidenciável com a maior cota do fundo eleitoral. Seu partido, o PL, recebeu mais de 881 milhões de reais do fundo. O PT de Lula vem em segundo lugar com cerca de 615 milhões de reais. Isso porque, quanto maior a bancada de deputados federais, mais dinheiro para os seus candidatos. De Brasília, Rani Veloso.
1: Essa coisa do tempo de rádio e TV realmente é muito relativa. A gente lembra que o Jair Bolsonaro, ele se elegeu num partido muito pequeno, o PSL, né? Lembra? Ele não tinha quase nada de espaço em propaganda de rádio e televisão. Foi a internet mesmo que deu ali musculatura para a candidatura do Jair Bolsonaro, que foi eleito presidente da República. Então, realmente, agora com a internet, o peso da propaganda oficial de rádio e TV aí vai caindo. Vamos falar sobre a situação de Minas Gerais envolvendo o Republicanos, que é o partido do Cleitinho, né? O Cleitinho que, enfim, não saiu, pontua bem nas pesquisas, mas não se decidiu em tempo. Aí depois, quando ele se decidiu, o Republicanos que não queria mais. A gente ainda não sabe como é que vai ficar. O diretório do Republicanos em Minas Gerais confirmou que vai ter candidato próprio ao governo. Só não sabemos quem. Vamos acompanhar aqui com a Janaína Regiane.
5: O Partido Republicanos de Minas Gerais registrou no TRE, na madrugada desta quinta-feira, uma ata em que autoriza a legenda a disputar, de forma isolada, os cargos de governador, vice-governador e senador nas eleições de 2026. O documento não cita o nome do senador Cleitinho Azevedo como candidato a governador, mas amplia um impasse que já se arrasta há semanas no Republicanos e cria um novo capítulo para esse caso. A articulação é considerada uma estratégia para tentar convencer a direção nacional do partido a dar sinal verde à candidatura do senador Cleitinho ou outro nome alternativo que pertença ao partido regional. O impasse começou na semana passada, quando o Republicanos Nacional decidiu retirar o senador Cleitinho da disputa pelo governo de Minas. A partir disso, o senador tentou reverter a decisão. Na última segunda-feira, o partido divulgou um vídeo em que Cleitinho, ao lado do presidente nacional da legenda, Marcos Pereira, e o presidente regional, Euclides Petersen, anuncia que não disputaria a eleição. No dia seguinte, durante a Convenção Nacional dos Republicanos, Cleitinho voltou a pedir publicamente que sua candidatura fosse mantida, mas Marcos Pereira negou. Segundo o advogado da Academia Brasileira de Direito Eleitoral e Político, Wederson Siqueira, o Diretório Regional possui autonomia para as decisões, cabendo ao Diretório Nacional questionar ou anular tais deliberações, caso ache necessário.
6: O que o Republicanos definiu é que ele terá candidato. Então, isso deu o que está definido. Agora, quem serão os candidatos, como eles vão ocupar e qual será a composição, isso daí vai ser negociado. A Justiça Eleitoral, o Tribunal Regional Eleitoral e o Tribunal Superior Eleitoral têm entendimentos que o partido pode fazer essas definições, inclusive com o lançamento de candidatos, até o prazo de registro de candidatura. O Partido Regional, ele tem autonomia, ele que manda a ata, e aí, se for judicializar, se tiver algum questionamento, isso daí caberá ao Nacional fazer este questionamento, ou seja, pedindo a anulação dessa deliberação do Regional.
5: Em nota divulgada nas redes sociais nesta quinta-feira, o Diretório Estadual do Republicanos já disse que os registros serão realizados em tempo hábil, ou seja, até 15 de agosto, conforme o calendário eleitoral. A CBN tenta contato com a Executiva Nacional do Republicanos, além da assessoria de Euclides Petersen. O TREMG informou que, por se tratar de um caso concreto que poderá ser analisado pela própria Corte Eleitoral, não irá se manifestar sobre o assunto. De Belo Horizonte, Janaína Regiane.
1: Bom, tem temas que são de serviço à saúde pública, né? A disseminação de mentiras sobre vacina certamente é o maior deles, né? O maior de serviço que se presta à saúde pública. E vivenciamos isso em plena epidemia de Covid. Quantas pessoas não morreram justamente por causa desse discurso antivacina? Pois não é que o discurso voltou justamente relacionado à Covid-19? É impressionante. Pois é, essas narrativas que não tem nenhum respaldo científico sobre a Covid-19... voltaram a ganhar força nas redes sociais e passaram a repercutir no cenário eleitoral. Tem tanto tema para ser discutido neste país, tão importante, aí o pessoal fica perdendo tempo discutindo temas que já deveriam ter sido superados, né? Que é o discurso antivacina. Que, aliás, nem sequer deveriam ter sido trazidos à pauta. Mas, enfim, é isso. Tem gente que ainda insiste no discurso antivacina. Deve dar voto. No mínimo dá voto. Com certeza. Mata, mas dá voto. Vamos ouvir aqui com a Bruna Barbosa.
7: Após 6 anos do início da pandemia e às vésperas das eleições, informações falsas ou sem comprovação científica sobre a Covid-19 voltaram a ganhar força nas redes sociais brasileiras, impulsionadas por um episódio ocorrido nos Estados Unidos. A nova onda de publicações começou depois que o imunologista Anthony Fauci, principal autoridade sanitária americana durante a pandemia, optou por permanecer em silêncio ao ser questionado por um comitê do Congresso liderado por parlamentares republicanos sobre a condução da crise sanitária e a origem do coronavírus. Segundo o levantamento da Nexus Pesquisa e Inteligência de Dados, o tema gerou cerca de 2 milhões e meio de interações em apenas 24 horas nas redes sociais. No Brasil, apoiadores do presidente americano Donald Trump e nomes ligados à direita passaram a usar o episódio para reforçar críticas às vacinas, às medidas de isolamento e à condução da pandemia. Entre eles estão o deputado federal Eduardo Bolsonaro, irmão do candidato do PL à presidência Flávio Bolsonaro, o deputado Nicolas Ferreira e o ex-ministro da Saúde, Eduardo Pazuello, que voltaram a defender versões contestadas por estudos científicos e a afirmar que o ex-presidente Jair Bolsonaro estava certo durante a pandemia. Especialistas ouvidos pela CBN afirmam que as alegações que voltaram a circular não são sustentadas por evidências científicas disponíveis. Para a infectologista Luana Araújo, o ressurgimento desse debate tem motivação política e não representa qualquer mudança no conhecimento científico sobre o coronavírus.
8: Cientificamente, não houve absolutamente nenhuma nova evidência sobre a eficácia das pseudoterapias com ivermectina, hidroxicloroquina, proxalutamida, vitamina D, zinco, o que quer que seja, sobre a Covid-19. Então, essa celeuma, ela só acontece agora porque há um interesse político lá e há um interesse político cá.
7: O tema também entrou em discussão no maior colégio eleitoral do país. O candidato do PT ao governo de São Paulo, Fernando Haddad, publicou nas redes sociais um vídeo relembrando transmissões feitas durante a pandemia em que Jair Bolsonaro aparece rindo de notícias ao lado de Tarcísio de Freitas, então ministro da Infraestrutura. Na legenda, Haddad afirma que, enquanto o ex-presidente e Tarcísio faziam piadas no período mais crítico da crise sanitária, havia quem cobrasse responsabilidade e pediu que a população não deixasse essa memória ser apagada. Questionado pela CBN sobre a publicação, o governador de São Paulo, do Republicanos, afirmou que o adversário faz uma campanha baseada em ataques pessoais e disse que Haddad não apresenta propostas para o Estado.
9: Tipo de quem não tem o que mostrar, de quem não tem um projeto para São Paulo, né? De quem não tem uma proposta. Então está fazendo uma campanha negativa. Acho que o marqueteiro dele tem muito pouca criatividade, porque tem insistido na campanha negativa, né? Tem insistido nos ataques.
7: Procurada pela CBN, a campanha de Fernando Haddad não concedeu entrevista. Em nota, afirmou que o vídeo divulgado reúne registros históricos e públicos da época em que Tarcísio integrava o governo Bolsonaro, com comentários de deboche sobre vítimas e medidas de enfrentamento da doença. De São Paulo, Bruna Barbosa.
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0: Até o dia 20 de agosto, eleitores podem pedir à Justiça Eleitoral o chamado voto em trânsito nas eleições de 2026. Por esta modalidade, quem estiver ausente da sua cidade em outubro pode votar em outro ponto do país. A opção está disponível para eleitores nas capitais e em cidades com mais de 100 mil eleitores. A pessoa que estiver em cidades diferentes nos dois turnos da eleição pode solicitar essa habilitação para votar em trânsito em uma cidade distinta em cada turno. Após as eleições, o título retorna à sessão eleitoral de origem automaticamente, o que dispensa a necessidade de pedir a transferência de volta ao domicílio eleitoral original. O pedido pode ser feito pela internet, no site da Justiça Eleitoral, na opção autoatendimento eleitoral, para quem já tem biometria cadastrada. Também é possível fazer a solicitação presencialmente em um cartório eleitoral com documento oficial com foto. No pedido, o eleitor deve informar o local onde pretende votar. Nesse mesmo período, também é possível cancelar ou alterar o pedido de voto em trânsito. A relação dos locais onde haverá voto em trânsito foi divulgada pelos TREs, com a atualização das localidades até o dia 20 de agosto. Quem estiver no mesmo estado, mas em outra cidade, pode votar para presidente da República, governador, senador, deputado federal ou deputado estadual ou distrital. Para quem já estiver fora do estado onde vota, pode escolher apenas o presidente da República. Brasileiros que moram no exterior e estarão no país durante as eleições também podem usar o voto em trânsito. Quem tem título registrado no exterior pode votar no Brasil em outubro, desde que solicite o voto em trânsito no mesmo prazo para quem mora aqui no país. O eleitor que se inscreveu para o voto em trânsito e não pôde comparecer tem que justificar a ausência, mesmo que esteja na cidade onde tem inscrição eleitoral no dia da eleição.
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0: Quinta-feira, 6 de agosto de 2026. A Defesa Civil do Rio Grande do Sul emitiu um alerta vermelho para os moradores da região metropolitana de Porto Alegre na noite desta quinta-feira. A mensagem enviada aos celulares alertava para a possibilidade de tempestade com ventos acima de 90 km por hora. No final da tarde, um tornado atingiu o estado pela segunda semana seguida. Dessa vez, o fenômeno ocorreu no interior do município de Pedro Osório, no sul do estado. O presidente dos Estados Unidos, Donald Trump, assinou dois novos decretos para restringir a concessão de cidadania americana por nascimento. As medidas tentam contornar a decisão da Suprema Corte de junho, que derrubou o primeiro decreto sobre o tema, por entender que o direito à cidadania automática está resguardado pela 14ª Emenda da Constituição. Entre os focos estão os filhos de mulheres que entram no país com visto temporário, com a finalidade exclusiva de dar à luz, prática conhecida como turismo de nascimento. Estão definidos os 8 times que vão disputar as quartas de final da Copa do Brasil. O Vitória goleou o Atlético Paranaense por 4-0 e avançou à última fase. O Internacional perdeu para o Corinthians por 2-1, mas também se classificou por causa da vantagem no jogo de ida. Os outros times classificados são Atlético Mineiro, Santos, Cruzeiro, Grêmio, Vasco e Palmeiras. A CBF vai fazer o sorteio das quartas de final da Copa do Brasil na próxima terça-feira. Os confrontos de ida e volta serão nos dias 26 de agosto e 3 de setembro. Horário de Brasília, 11h31.
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0: Não, essa voz por si só já bastaria, mas além do mais, ela compunha essas baladas maravilhosas. Ângela Rorroi, quem está acompanhando com a imagem ainda tem a visão aqui, ó. É o livro. Leia esta canção, Ângela Rorroi, Contos, Canções, Relatos e Afins. Tem o destaque para os olhos, né? Além de ter sido uma mulher belíssima, belíssima. Bom, então vamos falar com a escritora Marina Ruivo. Ela é organizadora do livro Leia Esta Canção, Ângela Rorroi, Contos, Canções, Relatos e Afins, publicado pela Garopa Editora. O livro que reúne textos de 41 autores sobre Ângela Rorroi. Marina, bem-vinda. Boa noite.
1: Ai, obrigada, Tânia. Boa noite. Muito obrigada. Um prazer estar aqui. Uma alegria.
0: Ai, que
1: e muito
0: bom.
1: Linda a introdução que você fez, já colocando a música, né? Já é? Emocionando a gente.
0: Para entrar no clima, né? Essa muito. Música é um clássico, né? É uma música. É uma música que, só pra gente contextualizar, é do primeiro álbum dela, né? 79.
1: Isso, o primeiro. É. Exatamente. Que mas tinha o título Ângela Rorroi, né?
0: De 1979. É. Mas o Barão Vermelho gravou mais, né, mais recentemente, então ela foi se renovando assim, né, no repertório das pessoas, inclusive as mais jovens. Bom, vamos lá, Marina, explica pra gente, antes de mais nada, a proposta da coleção Leia Esta Canção.
1: Boa.
0: Né?
1: Legal.
0: Conta.
1: Maravilha. Então, o primeiro livro... É. Foi, deixa eu ver se eu centralizo aqui, só
0: não,
1: que eu tinha...
0: Do jeito que você tinha feito, estava bom.
1: Ah. Tava melhor, mas sabe o que acontece? É que eu peguei um que tá
0: tava
1: fechado.
0: Deixa
1: eu abrir aqui, então... porque aí o plástico fica fazendo...
0: Faz reflexo.
1: Então,
0: primeiro é Beto Guedes, que eu já vi aí.
1: Primeiro Beto Guedes, isso mesmo. Então, aqui, ó, né?
0: É.
1: Tem essa canção, Beto Guedes, mais ou menos a gente...
0: Aí, ó, essa canção Beto Guedes.
1: Aê, deu.
0: Uhum.
1: Isso. Então, esse foi o primeiro livro da coleção e o primeiro livro da Garoupa Editora, que é a editora que eu criei. Então, iniciei a editora publicando este livro. O que, que eu fiz? Eu chamei várias pessoas, escritoras e escritores, né, para escreverem. Cada um criou um conto a partir de uma das canções do primeiro álbum do Beto Guedes, que é a Página do Relâmpago Elétrico, de 77. E aí, então, as pessoas foram criando. Esse álbum, inclusive, nem todas as músicas são canções. Na verdade, tem duas que são instrumentais. E aí foi até um desafio. Mas aí, para essas duas, eu chamei pessoas que são da música, que eu achei que elas teriam mais... E também escrevem, né? Teriam mais espaço para imaginar, enfim, porque não tem a letra, né? E já nesse primeiro livro, o que, que eu fiz? Além dos contos, tem uma seção chamada Faixas Bônus, em que aí, por exemplo, eu consegui que o Flávio Venturini escrevesse um texto contando que, na verdade, assim, quando o Beto gravou, o Flávio participou da gravação do disco, do primeiro disco do Beto, tocando, né? Mas... antes do Beto ser chamado para gravar esse disco sozinho, na verdade, o Beto ia fazer parte de uma banda que depois acabou sendo 14 Bis. Então, o Flávio conta essa história, né? Então, entraram esses outros textos, ficou super gostoso. O Murilo Antunes, que é o letrista de uma das canções, que é Nascente, que Milton Nascimento também gravou, várias pessoas gravaram. Ele conta, a primeira gravação foi do Beto.
0: Nossa,
1: foi nesse momento.
0: Muitos mineiros para falar de Beto Guedes no primeiro livro da coleção. Leia Esta Canção.
1: Leia Esta Canção.
0: Aí,
1: isso.
0: Aí o segundo.
1: Aí depois o segundo, vamos conseguir agora.
0: Sobe
1: aqui
0: um pouquinho, Marina.
1: Aí. Que foi o Ednardo. Mais ou menos.
0: Avão, é difícil. Misterioso. Esse é um clássico.
1: Isso,
0: esse
1: e aí eu chamei, esse é o clássico, e esse tá também, a música tá no primeiro disco do Ednardo, que é o Romance do Pavão Misterioso, justamente. Aí chamei várias escritoras, escritores, chamei gente do Ceará, chamei gente da música também ligada ao Ceará, Mona Gadelha, fui chamando, porque aí falei, tem que ter, né, pessoas, e aí o mesmo processo, contos, Só que inspirados em cada uma das canções, só que essa parte extra começou a crescer, começou a ter gente que tinha uma música dedicada ao Ednardo, começou umas coisas assim. E eu fui abrindo espaço. Quando foi o livro da
0: Da
1: Ângela?
0: Ângela Rorô, que é o atual, que é o
1: Isso,
0: novo.
1: que é o atual. Exatamente, que estava prometido já desde o segundo, que o do Ednardo saiu em 2024. Já a gente já tinha colocado no prelo, porque eu já estava chamando as pessoas, já estava escrevendo, só que ele acabou demorando mais, né? E aí começou muita gente querer escrever para esse livro, foi muito
0: Ah, é?
1: interessante o
0: Sobre a Ângela
1: fenômeno.
0: Rorô, que legal. Já em
1: Louco,
0: 2024, é
1: né?
0: isso?
1: Eu comecei no final de 2024, as pessoas
0: Ai, que
1: começaram a escrever,
0: legal.
1: começaram a me mandar. E aí, ao longo do ano passado, e aí gente querendo, não, eu também quero, porque eu tenho uma história, porque aí você viu, né? O livro, além de trazer os contos, começou a trazer várias dessas histórias de
0: Histórias.
1: passagens,
0: É,
1: né?
0: que Angela Rorô era boa para ter histórias, né? Para
1: Isso,
0: causar, para
1: exatamente.
0: causar.
1: Para causar.
0: Causava muito. Quer dizer que essa procura que você teve de gente querendo falar sobre Angela Rorô foi antes dela morrer, né? Porque depois que as pessoas morrem,
1: Isso. Foi.
0: até, nossa, há uma comoção, mas na verdade foi antes dessa comoção.
1: Foi antes, porque uma pessoa que estava escrevendo comentava, e um amigo, não, mas eu sou muito apaixonada pela obra, eu preciso escrever. Várias pessoas falavam para mim, mas eu preciso
0: Que
1: escrever sobre
0: barato,
1: Ângela.
0: né? É, e pela
1: Foi
0: diversidade
1: muito
0: dos textos que você traz aqui no seu livro, né? Desses autores variados, é uma diversidade não só do gênero, né? Às vezes é conto, às vezes é um relato. É,
1: Sim.
0: e também de percepções, de sensações, às vezes até negativas, né? Porque a gente, uma pessoa como
1: Isso.
0: Ângela Rorô, tão uma personalidade tão forte, tão difícil, né? Com seus monstros também. É, com seu lado sombrio também, né? Também nem
1: Isso, sim.
0: sempre era tudo alegria, né? Tem uma história ali. Mas vamos começar pela parte boa, né? Ela era, enfim, uma baita de uma compositora, né? E
1: Isso.
0: cantora, e pianista, né?
1: É, muita coisa, né?
0: Muita,
1: Muita
0: muita,
1: coisa.
0: muita.
1: Muita coisa, não.
0: E
1: Fabulosa,
0: assumiu,
1: gente.
0: né, que era lésbica, fazia músicas direcionadas para mulheres, né? Corajosa, numa plena ditadura
1: Muito.
0: militar, sofreu com isso, sofreu
1: Isso.
0: bastante. É.
1: Exatamente, exatamente.
0: Ousada, ousada.
1: Nossa.
0: Mas também tinha lá
1: Riquíssima, é.
0: seus escândalos, né? Também tinha o seu lado, né?
1: É.
0: Né, Marina?
1: Eu achei exatamente. Então, assim, até, por exemplo, esse texto que eu acho que eu imagino que você esteja se referindo àquele que fala do show, né? Daquela abertura do show que é o Marvel dos Anjos, que
0: É.
1: é o texto dele que chama Abrir o Show de um Demônio. Esse é o título, né?
0: Exato, é. O relato
1: Abrir o
0: dele
1: Show de um. É forte, né?
0: é.
1: E quando ele mandou, aí ele até falou: ai, não sei se você vai querer publicar, né? Mas eu falei: não, claro que eu vou publicar, porque a ideia, assim, evidentemente o livro é uma homenagem, né? Claro, mas é muito isso que você comentou. E como todos nós, achei legal que você falou da sombra, né? Todos nós temos a nossa sombra, só que às vezes as pessoas deixam mais ou menos ela aparecer, né? Mas todos temos. E aí, assim, eu achei que o livro ia ganhar, inclusive, muito
0: Exato.
1: mais, né, do que ele ser só
0: Só
1: elogios,
0: pão.
1: enfim,
0: É,
1: né, assim, que
0: exato.
1: não
0: É,
1: é.
0: que dá a dimensão da complexidade da Ângela Rorô, né?
1: Exatamente, né? Então eu achei que falei, na hora que eu recebi, eu falei, cara, isso é uma história sensacional, tem que entrar, né?
0: É.
1: Que é essa história ele abrindo um show dela no Sesc Pompeia. Não sei se a gente conta ou
0: Ah,
1: não, porque é
0: conta,
1: legal também as
0: vai.
1: pessoas. Pode
0: É,
1: contar.
0: então. Ah, vai, só esse spoilerzinho. Não?
1: Isso, porque
0: É.
1: aí também lendo é diferente, né? Mas
0: É, exato.
1: né, era no início dos anos 2000 e esse compositor foi chamado Marvel dos Anjos para um projeto do Sesc Pompeia. Que era músicas de fossa, né? E a Ângela era uma das apresentações principais. E ele foi chamado para fazer a abertura do show. Ele era jovem, né? Iniciante ainda, assim, não era nada, enfim, toda essa história. E aí fez o show dele, bonitinho e tal. Depois, e aí a roupa dele tinha umas plumas, né? Tinha uma coisa de plumas e tal. Depois que ele saiu, terminou o show, era a vez dela, porque aí era o show de verdade,
0: Nossa.
1: né? Maior e tal. E aí, quando ela entra, ela fica profundamente indignada com aquelas peninhas, aquelas pluminhas do chão, e exige que aquilo seja retirado e ainda pede que desinfetem o microfone, né? Foi uma
0: Não,
1: coisa.
0: não, não foi gentil.
1: Então,
0: É isso.
1: mas aí ao mesmo tempo vai ter um monte de gente contando histórias
0: Sim. Não,
1: ótimas, né?
0: e assim,
1: Assim,
0: eu entrevistei
1: parece.
0: Angela Rorô 2 vezes, um
1: Então,
0: doce, né?
1: né?
0: Assim, de uma delicadeza, inclusive, fez até, me lembro de uma da última entrevista, que foi em 25. Ela falando que as
1: Olha,
0: pessoas precisam ser
1: nossa.
0: mais gentis e tal. E ela mesma, ela se reinventou muito, né? Ela
1: Muito isso.
0: bebia, ela se drogava, ela ia
1: É.
0: noitadas, e ela parou com tudo, né?
1: Parou, exatamente. Então, acho que isso é bem interessante também, essa ideia do se reinventar, né? E acho que o livro também tentou mostrar um pouco isso, muitas facetas. Né, porque, e aí tem essa parte dos contos, você viu, são vários contos, e aí também os contos as pessoas foram para várias, e também alguns começaram a trazer a própria Ângela como personagem. Eu sei que foi ficando, conforme eu recebi os textos, eu vi que estava um conjunto tão diverso e interessante, que eu achei que a própria divisão que eu tinha feito nos volumes anteriores do Beto e do Odinardo, né, de separar o que era ficção do que não era ficção, de não, que não fazia mais sentido, que era mais legal se isso fosse entremeado, né? E aí brincar com isso, do que aconteceu, do que não aconteceu, né? Achei que ficava mais divertido,
0: Muito
1: assim.
0: bom. Ó, a Marina Ruivo, ela é organizadora do livro Leia Esta Canção, Ângela Rorô, Contos, Canções, Relatos e Afins, o livro que sai pela Garupa Editora. E aí são 41 autores, né? Fazendo relatos inspirados em Ângela Rorô, enfim, tem vários gêneros de escrita, mas sempre sobre a figura da Ângela Rorô, ou sobre a
1: Isso,
0: obra da Ângela Rorô, né? Você que escolhe os artistas que serão tema da coleção, né? Porque você que fundou a
1: isso.
0: editora, você que manda, né, Marina? Por que que você escolheu a Ângela Rorô?
1: Boa, ótimo, legal você perguntar isso, Tânia. Então, eu escolhi porque assim, o que acontece? O Beto, eu escolhi, né, eu
0: Beto
1: conto na
0: Guedes.
1: apresentação, o Beto Guedes, que foi assim, o músico que eu mais escutei na adolescência e tal. Aí do Edinaldo eu conto também, aí já foi um período um pouco posterior, entrada na faculdade. E aí quando eu parei, então eu fui muito de cara nesses iniciais, eu fui muito para os que me marcaram muito profundamente essa trajetória da adolescência e juventude, né? E aí eu parei e falei, ih, mas entraram dois homens. Calma aí, na sequência, não, não, não, não, tem que ter, como que eu não coloquei uma mulher, assim, tá? Eu mesma falei, né? E aí eu parei e falei assim, então, mas, porque eu também estava indo com a coleção, não estou pegando quem está produzindo agora, né? Gente que está começando agora. Estou tentando dar uma ideia também um pouco mais, enfim, histórica, né? Dessa nosso passado bem recente, mas que já é passado.
0: Sim.
1: E a pessoa pode estar continuando a produzir, pode estar viva e tal, mas não jovenzinhos que estão começando agora. Então, aí eu falei, claro, por que que eu peguei homens? Porque até algum tempo atrás, as mulheres eram principalmente cantoras, mas
0: Cantoras,
1: não compositoras,
0: verdade.
1: né? Porque aí, claro que eu, mesmo na adolescência e na juventude, escutei um monte de mulheres, mas aí você começa, a Elis, cantora, a Gal, cantora, sabe?
0: Exato.
1: Começa a percorrer. Aí eu falei, não, mas. E eu, a ideia da coleção, como é trabalhar contos e textos a partir das canções, a ideia é que a pessoa seja a compositora, né? O
0: Compositora.
1: homenageado, né?
0: Tem uma obra, né?
1: E isso,
0: Sim.
1: né? É autoral nesse
0: Autoral,
1: sentido, né?
0: é.
1: E aí eu falei, nossa, calma. Vamos tentar mulheres compositoras. Aí comecei. E a Ângela, muito também. Acho que principalmente por conta dessa regravação do Barão Vermelho, nos anos 90, quando eu escutava rádio, né? O meu principal acesso à música, eu escutava uma rádio que não existe há muitos anos, chamava Musical FM. Não sei se você...
0: Eu curtia muito.
1: Você lembra?
0: Muito, só então, música brasileira. É.
1: Exatamente, eu escutava direto. E por lá que eu conhecia muita coisa, escutava, falava, nossa, quem será essa pessoa? E eu acredito que muito por conta do Barão ter regravado, eles também tocaram várias outras músicas da Anja. Então, ela foi muito importante nesse momento, e aí com todas essas músicas dela, super de amor, e aí aquele momento de adolescência em que a gente está, né, fantasiando tudo, eu falei, a Anja, ela tem tudo a ver, ela foi marcante para mim, compositor, e uma mulher isso que você estava comentando, né, assim... É, muito talentosa, né? Compositora, cantora, pianista, gravou uma série de discos, peitou uma série de coisas, sim, né? Falei, tem tudo a ver, né? Tem tudo a ver. E aí eu comentei com pessoas mais próximas, olha, tô pensando em fazer, o que vocês acham? E todo mundo, nossa, não tem que fazer, não. Então foi mais ou menos esse processo.
0: Assim, e aí, né? Você se surpreendeu com a quantidade de gente que queria escrever sobre Ângela Rorô, né? O quanto ela impactou também outras pessoas.
1: E aí, Tânia, tem uma coisa interessante, que para esse livro, uma das autoras é uma compositora e cantora da geração jovem, agora chamada Malu Maria, e ela, conforme eu pedi para ela, primeiro ela tentou fazer, ela falou, não, vou fazer um poema, porque ela escreve também, né? Aí ela percebeu que, na verdade, o poema era uma música, ela acabou gravando a música, sabe? Gerou uma série de coisas. Ela falou, nossa, mexeu tanto comigo que eu parei para olhar o quanto a Ângela tinha me inspirado. Então foi um troço doido, assim. Aí ela acabou de lançar, inclusive, como um single, já que vai fazer parte do CD novo dela. Sabe umas coisas loucas, assim, de ir movimentando, né? Uma paixão mesmo, assim. Foi interessante perceber isso e sentir.
0: Lindo, lindo, lindo. Sempre muito lindo falar sobre Ângela Rorô. O HD, vamos colocar um pouquinho de fogueira. Essa também eu gosto demais.
1: Ah, maravilhosa.

0: Tem uma coisa de... Tem as baladas, né, tal, mas uma coisa de blues, né? Tem outras que são uma pegada mais blues. Uma coisa meio underground, nossa, né? Uma coisa meio... meio sei lá, não sei nem definir, né?
1: É, exatamente, mas que parece que pega tão fundo na gente, né?
0: Pega, pega, nossa. Ah, então já que nós estamos aqui e eu tenho aqui, o HD acaba de me dizer que eu tenho 2 minutinhos, vamos colocar Caetano legal, cantando a música que ele fez para ela e que ela gravou também.
1: Ah, não, ótimo. Caetano.
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0: é escândalo.
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0: Que foi na década de 80 que ela tava também nas manchetes, né?
1: Pois é, tem tudo isso, né? Assim, e aí é muito interessante. Ele escreve essa canção e ela canta, e é como uma espécie de resposta, assim, né?
0: Exato. Que, que ela. Olha lá, tem aí, olha lá. E é muito na pegada. Aliás.
1: É.
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1: Eu não lembro até quem que fala, não sei se é o Pedro Alexandre, alguém que fala aqui que assim, essa música não é dela, mas é, mas quase como se o Caetano tivesse plasmado.
0: Eu não lembro quem escreveu, né? Também, mas era exatamente assim, Caetano tem a capacidade de fazer a música para a pessoa como se fosse a... Ah, diz que ele cita o Listati. O Listati que teria dito isso. Que o Caetano, ele mimetiza o compositor. E essa música... Poderia muito bem ter sido composta pela Ângela Rorô, né?
1: Poderia. É chocante, né?
0: É chocante.
1: É realmente chocante.
0: Olha lá. Nossa, é muito Ângela Rorô. É ela falando. Nossa, até me arrepio.
1: Eu também. Eu tava aqui sentindo. Falei, nossa.
0: Não dá nada isso.
1: Ah, maravilhoso.
0: Porque Ângela Rorô já é amiga de Caetano há muito tempo, né? Gravou Transa, o álbum Transa, então, na gaita, né?
1: Na exatamente. Gaita. E ela até brincava, né? Ah, minha gaitinha ali não fez diferença nenhuma, porque a Gal fazia com a voz, né? Então, muito interessante.
0: Muito bom, Marina. Muito bom falar com você. Parabéns pelo livro. Quando você lançar o próximo da Lei, essa canção, você volta aqui, tá bom? Beijo.
1: Ai, maravilha, obrigada. Beijo, beijo.
0: A Marina tchau, tchau. Ruivo lançando o livro Leia Esta Canção, Ângela Rorô. Contos, canções, relatos e afins. A editora é a Garoupa Editora.
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1: De dezembro, e a segunda etapa será no dia seguinte, 13 de dezembro. Para participar da segunda etapa, é preciso que o candidato tenha feito a primeira, desse mesmo ciclo, no ano passado. Com a extensão do prazo de inscrição, o prazo para o pagamento do boleto também foi estendido. Agora o pagamento poderá ser feito até o dia 17 de agosto. O resultado dos pedidos de isenção está disponível no site da Copev. Quem teve o pedido indeferido e entrou com recurso também já pode consultar o resultado na área do candidato, acessível pelo site da Copev. Na página do processo seletivo, é possível consultar o cronograma completo do processo. Realizado pela primeira vez em 2025, o processo seletivo seriado da UFMG é dividido em três etapas, aplicadas ao longo de 3 anos consecutivos e destina-se ao preenchimento de 30% das vagas iniciais dos cursos de graduação da universidade. O número de vagas em cada curso pode ser consultado no anexo 3 do edital. O seriado também segue integralmente as regras estabelecidas pela lei de cotas, de modo que, no mínimo, 50% dos alunos selecionados pelo processo serão oriundos da educação pública. Ao todo, o processo seletivo será realizado em 10 cidades mineiras em 2026.
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3: Bom, antes de fecharmos aqui o nosso programa, ainda tem uns minutinhos. Paulo Galvão já chegou aqui no estúdio.
4: Tudo bom, Tânia Moraes?
3: Paulo Galvão, boa noite. Vamos falar, vamos prosear um pouquinho sobre o evento de lançamento do seu livro.
4: É.
3: Que foi muito legal, né? Eu fiquei pouco, porque eu tinha que voltar para cá. Mas já encontrei alguns colegas por lá. Ouvintes queridos,
4: verdade, né,
3: né? Conta,
4: Tânia?
3: Aí como é que foi a experiência.
4: Foi sensacional, Tânia. Obrigado aí mais uma vez pela sua presença, Galvão. Lá. Você passou correndo lá porque você tinha que chegar cedo aqui, então agradeço demais. E recebemos muitos colegas de outras emissoras, dos tempos que a gente trabalhou em outros locais também, muitos aqui da CBN, amigos de tudo quanto é lugar, muitos ouvintes apareceram por lá, o que nos toca demais o coração, né,
3: é
4: Tânia?
3: Muito
4: demais.
3: Bacana quando materializa, né, a audiência ali numa pessoa, ou mais de uma pessoa no caso, e fala isso. É muito gostoso, realmente, é muito
4: verdade,
3: legal.
4: É verdade, eu vou até dar uma chamada aqui, eu sinto falta da gente fazer algumas coisas assim fora. É lógico que o meu horário também não ajuda, né?
3: Mas, o meu também não, nesse sentido, eventos, né?
4: Eventos, o contato com o ouvinte ali, cara a cara, é muito legal, né? Muito legal, porque a gente percebe que como a gente está todo dia na casa deles ou no carro, né, nesse horário também, a gente é tido como se fosse da família, né? O pessoal brinca,
3: né? Não é interessante?
4: Então a gente quer conhecê-los também, né?
3: Exatamente. É muito interessante que as pessoas chegam assim que elas te conhecem, né?
4: É verdade.
3: É muito bacana. É isso, hein, Galvão? Foi um sucesso. Agora, a Isaura tinha perguntado quando você vai pro Rio. Você vai fazer lançamentos por aí.
4: Por enquanto não tem nada previsto, mas eu vou falar em primeira mão aqui uma coisa muito legal, Tânia Moraes. Eu estarei na Bienal do Livro agora em setembro.
3: Galvão?
4: Estarei lá no stand da Livraria Drummond, né, que foi a nossa parceira aí no lançamento do livro. Eu só não sei as datas ainda, porque a Bienal é no comecinho ali de setembro, né, pega inclusive o feriado, né? Então eu estarei lá e mais pra frente
3: legal.
4: É muito legal porque a Bienal a gente sabe que vem gente de fora, às vezes até do estado, né? Vem muita gente do interior, de São Paulo. Então é uma chance para os nossos ouvintes aqui que não puderam estar lá na terça-feira, lá na Livraria Drummond, dar uma chegada lá na Bienal, que é um evento sensacional, né? Quem nunca foi numa Bienal do Livro está perdendo muita coisa.
3: Nossa,
4: sim. E tem

0: Porque vai muito além dos livros físicos ali, é toda uma atmosfera que leva você ao conhecimento. Levar a criança é uma maravilha, porque elas vão perceber o valor de você pegar um livro na mão, não só o celular, mas o livro mesmo, que é muito legal,
1: É,
0: né?
1: encontrar os autores, né?
0: Sim.
1: Exatamente. Muito bom, hein? Aí a Bienal que vai acontecer em
0: É no comecinho de
1: São
0: setembro, agora em São
1: Paulo,
0: Paulo, lá no Anhembi,
1: no
0: lá no Anhembi, que
1: Anhembi.
0: está reformulado agora com ar-condicionado, né? Porque era o problema do Anhembi, era esse aí, né? Agora é um lugar
1: É
0: mais.
1: verdade. Virava uma panela de pressão.
0: É verdade.
1: Agora tem ar-condicionado.
0: Isso.
1: Muito bom. Deixa eu perguntar aqui para as nossa equipe,
0: Sim.
1: que é quanto falta para a gente
0: Alguns segundos? Ó, dois
1: Ah,
0: minutos,
1: 2 minutos.
0: dá
1: Dá
0: pra
1: pra
0: gente
1: gente.
0: prazear,
1: Em 2 minutos eu falo a
0: prosear
1: minha
0: muito.
1: vida inteira pra você. Em 2 minutos. E a gente tem que fazer cronometradinho hoje, porque a voz de São Paulo tá com a voz do Brasil, né? Então vai fazer redondinho.
0: Isso.
1: É isso, hein, Galvão? Então vamos aproveitar para vender o peixe, porque
0: Claro.
1: não é só no evento que dá para comprar o livro. Dá
0: Sim.
1: para comprar o livro nas livrarias, nas melhores livrarias da praça, e também dá para ler digitalmente, né?
0: É
1: Pela
0: verdade, Tânia.
1: Amazon.
0: Eu ainda gosto do papel, né? Mas tem muita gente que já passou pro Kindle, né?
1: Eu leio
0: E
1: muita coisa no Kindle.
0: principalmente as pessoas, por exemplo, que estão hoje no exterior, muita gente de fora que acompanha a nossa programação. O livro já está disponível no Kindle, então é aquela provocação, né? Quem você ajudou hoje? Aliás, é um exercício diário que eu faço também, que eu tenho que fazer também. Porque hoje, por exemplo, no clube lá, eu cheguei lá para fazer o meu Pilates, né, Tânia Morales,
1: A gente tem que cuidar,
0: né?
1: né? Chega uma hora na vida que tem que cuidar
0: Cheguei
1: bastante.
0: lá. A primeira pergunta que me fizeram é assim: quem você ajudou hoje,
1: Ah.
0: né? Aí, opa, né? Com certeza eu vou ter que responder isso muito.
1: Verdade, vai ter que ajudar muita gente.
0: É. Então é um exercício diário que acho que nós que estamos, e acho que o nosso ouvinte que está acompanhando agora também, todos nós que estamos em posição de privilégio nessa sociedade, temos que olhar para o lado. Acho que a minha ideia é essa, né? Para a gente construir uma sociedade melhor, primeiro, a gente tem que admitir que somos privilegiados. Como diria o Ricardo Darim, tomo 2 banhos por dia, né? Ele fala, né? Eu tomo 2 banhos por dia, eu faço 3 refeições, eu tenho uma casa, eu tenho uma geladeira para abrir. Então eu sou um privilegiado, eu leio o livro. Então é primeiro admitir esse privilégio e depois olhar para o lado e
1: Olhar
0: ver que tem muita gente que não está
1: que
0: nessa
1: não
0: situação.
1: tem e que precisa da gente. Boa, Paulo Galvão, muito obrigada. Fechamos o CBN Noite Total com Matheus de Souza na produção, Henrique Dias nos trabalhos técnicos.
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0: Sexta-feira, 7 de agosto de 2026, o governo federal reduziu a geração de energia das usinas hidrelétricas para preservar a água dos reservatórios por causa do risco do El Niño acontecer de forma mais intensa no segundo semestre. A medida integra um pacote de ações aprovado pelo Comitê de Monitoramento do Setor Elétrico. A ação visa reforçar a segurança do abastecimento em 2026 diante de possíveis impactos. A Justiça Federal derrubou as punições que o Ministério da Educação aplicou à Faculdade de Medicina ou às faculdades de medicina que tiveram desempenho baixo no Exame Nacional de Avaliação de Formação Médica de 2025. A decisão é liminar e acata um pedido da Associação Brasileira de Mantenedoras de Ensino Superior e da Associação Brasileira das Mantenedoras das Faculdades. O governo vai recorrer da decisão. A CIA montou uma força-tarefa secreta para intensificar a pressão e desestabilizar o governo de Cuba. A revelação foi feita pelo jornal The New York Times. O plano busca articular operações cibernéticas e recrutamento de espiões para gerar divisões na cúpula política da ilha e favorecer líderes mais pragmáticos. A medida ocorre em meio a uma grave crise de combustível e apagões frequentes em Cuba, agravados por novas sanções econômicas do governo americano. Horário de Brasília, 12:03.
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2: Quatro minutos desta sexta-feira, hoje é 7 de agosto de 2026. Muito bom dia, obrigado a você que nos faz companhia aqui na CBN, em todo o Brasil, em diversas partes do mundo. Começa aqui o CBN Madrugada. A produção é do Matheus de Souza. Trabalhos técnicos comigo aqui desde o século passado, Ricardo Garcia. E vamos juntos na sua companhia, ouvinte CBN. Você que participa via WhatsApp, via YouTube, via e-mail, via Instagram. Daqui a pouquinho a gente lembra os caminhos, registra as participações. Porque agora vamos a alguns dos principais destaques do dia. O Instituto Nacional de Meteorologia emitiu avisos de vendaval para áreas de 11 estados. Os ventos fortes estão associados à passagem de uma frente fria e um ciclone extratropical. Em todo o Rio de Janeiro, as aulas foram suspensas nesta sexta-feira, hein? Vamos então à previsão do tempo aqui no CBN Madrugada com Josélia Pegorim.
3: As pancadas de chuva vão se concentrar na região sul, também em Mato Grosso do Sul e São Paulo. Só que nessas áreas nós poderemos ter fortes pancadas de chuva porque elas estão associadas a uma frente fria que vem junto com o ciclone extratropical. O ciclone extratropical vai se afastando rapidamente para alto mar nesta sexta-feira, mas pode provocar aí rajadas de vento de 60 a 80 km por hora em toda a faixa litorânea da região sul do Brasil. E pelo interior, por causa das pancadas de chuva, algumas rajadas de vento podem passar aí desses 80 km por hora em áreas do Paraná, Santa Catarina e também do norte do Rio Grande do Sul. Pancadas de chuva moderadas a fortes também são esperadas para o Mato Grosso do Sul e São Paulo. E por causa do intenso contraste de temperatura, né, com a chegada desta frente fria, as rajadas de vento podem ser intensas em áreas de São Paulo e do Rio de Janeiro. no litoral paulista, também em áreas aí da Costa Verde, região serrana do Rio de Janeiro, em áreas do sul de São Paulo. Essas rajadas de vento podem atingir valores entre 90 a 110 km por hora, especialmente na Serra do Mar, em São Paulo. Na cidade de São Paulo, rajadas de vento de até 80 km por hora. Na cidade do Rio de Janeiro, de 70 a 90 km por hora. Áreas do sul de Minas também poderão ter rajadas aí variando de 70 até 90 km por hora. Esta frente fria vai passar rapidamente e depois, no sábado, já estará bem afastado e o ciclone extratropical já não terá mais influência sobre o Brasil. Mas nesse próximo fim de semana, por causa da passagem desse ciclone, vamos ter uma situação de mar muito agitado em toda a costa do sul e do sudeste do Brasil. Josélia Pegorim, da Climatempo, para a CBN.
2: Bom, esses avisos de vendaval, então, atingem regiões no Rio Grande do Sul, Santa Catarina, Paraná, São Paulo, Rio de Janeiro, Espírito Santo, Minas Gerais, Goiás, Mato Grosso do Sul e Bahia. 00:08, vamos então aos outros destaques da edição de hoje aqui no CBN Madrugada. O STJ finalmente cortou da própria carne. João Rosa.
4: Pela primeira vez, um ministro de corte superior foi punido com a perda do cargo por violações graves. O Superior Tribunal de Justiça decidiu aplicar a sanção ao ministro Marco Buzzi, acusado de assédio e importunação sexual. Buzzi nega as acusações e vai recorrer ao Supremo. A defesa de uma das vítimas classificou o julgamento como um recado para a sociedade.
2: O vice de Bolsonaro suspeito de estupro, a manchete de Igor Cardim.
5: O vice na chapa de Flávio Bolsonaro, deputado Alfredo Gaspar, pediu ao STF e à Procuradoria-Geral da República que um exame de DNA seja analisado em até 72 horas para confrontar seu material genético com o da suposta vítima da denúncia de estupro. A defesa afirma que o teste pode afastar a acusação e sugere fazer nova coleta para acelerar a análise. O pedido foi apresentado após o ministro Gilmar Mendes determinar que a senadora Soraya Tronic complemente a notícia-crime em até 15 dias antes de eventual decisão da PGR sobre a abertura de inquérito. Gaspar também processou Soraya Tronic e Lindbergh Farias por calúnia.
2: Ainda sobre as eleições, a manchete de Rani Veloso.
6: Após as convenções partidárias, o cenário da disputa presidencial de 2026 aponta vantagens para o presidente Lula com 9 palanques regionais e 1 minuto e 12 segundos a mais no tempo de propaganda gratuita em rádio e TV, em comparação ao candidato do PL, Flávio Bolsonaro, que aposta na força partidária e no financiamento do fundo eleitoral de R$ 881 milhões para enfrentar o isolamento de siglas do Centrão.
2: O candidato do Novo à presidência da República, Romeu Zema, afirmou em entrevista ao G1 e à Globo News que, se eleito, fará um choque na área fiscal e que vai privatizar tudo, a começar pela Petrobras. O político não disse, no entanto, como viabilizaria esses processos. Também como parte da proposta para a área econômica, o governador defendeu um enxugamento da estrutura da administração pública, começando pela redução de ministérios. Zema afirmou que esse cenário seria bem recebido pelo mercado e contribuiria para uma redução da taxa de juros, que, segundo ele, poderia cair para menos da metade do patamar atual.
7: O Brasil precisa de 4 choques na área fiscal. Primeiro, eu quero privatizar tudo, a começar pela Petrobras. Em Minas Gerais, nós privatizamos 118 empresas. Vamos fazer uma reforma administrativa, vamos fazer uma reforma previdenciária e vamos melhorar os programas sociais. Todas essas medidas em conjunto vão gerar uma economia de alguns trilhões de reais nos próximos 20 anos.
2: Meia-noite 11, eleições em Minas Gerais com Janaína Regiane.
8: O Republicanos de Minas Gerais registrou uma ata no TRE em que afirma que terá candidatos próprios, entre eles o de governador. O documento não cita o nome do senador Cleitinho Azevedo, mas ele continua sendo, nos bastidores, o favorito do partido regional para o cargo. Especialista em direito eleitoral e político, avalia que o diretório regional possui autonomia para as decisões, cabendo ao diretório nacional questionar ou anular tais deliberações caso necessário.
2: Meia-noite 12, uma cultura de negligência derrubou o avião da Voipaz. Assunto para Karen Lemos.
9: A Polícia Federal indiciou 16 funcionários e ex-funcionários da Voipaz pela queda do avião da empresa em 2024, que matou 62 pessoas no interior de São Paulo. Entre os indiciados está o presidente da companhia. Familiares das vítimas acompanharam a apresentação do relatório. O documento fala em uma cultura de negligência e omissão da Voipaz.
2: Mais um episódio de racismo no futebol, destaque de Juliana Prado.
10: Um comentário racista contra o jogador Vinícius Júnior do Real Madrid da seleção brasileira motivou a abertura de um inquérito na Polícia Civil do Rio. O jogador foi chamado de macaco numa postagem do Instagram em abril, após um desentendimento em campo com o alemão Joshua Kimmich. A denúncia foi feita pelo Disque 100. Os investigadores solicitaram à Meta os dados da conta investigada para tentar identificar o autor da publicação. A polícia também deseja ouvir o próprio atleta.
2: Xenofobia na Câmara Municipal. A manchete é do Paraná com Gabriel Arouca.
11: O coletivo Advogadas e Advogados pela Democracia pediu a cassação do mandato da vereadora Tatiana Guzela na Câmara de Curitiba por quebra de decoro parlamentar. A ação ocorre após a parlamentar questionar a presença da vereadora Wanda de Assis, do PT, na cidade, citando a origem dela, do Ceará. Wanda acusou a colega de xenofobia. Em nota, Guzela, que é do PL, alega ter sido tirada de contexto e nega qualquer preconceito. O grupo de advogados e a defesa de Wanda também acionaram o Ministério Público Federal e o Ministério Público do Paraná.
2: Caso de polícia em Pernambuco com Lucas Arruda.
12: Criminosos invadem clube de tiro no Grande Recife e roubam 15 pistolas. Motorista suspeito de participação no crime é preso em flagrante e diz em depoimento que receberia R$150 para levar e buscar assaltantes.
2: Destaque chega agora de Rondônia com Eliane Alves.
13: Um homem foi denunciado por transmitir HIV intencionalmente a mulheres em Porto Velho. Quatro vítimas já confirmaram a contaminação e recebem apoio psicológico. O Ministério Público aponta que o homem sabia do diagnóstico e recusou tratamento para infectar parceiras.
2: Os números da educação em São Paulo com Clauson Dutra.
14: Os resultados do Índice de Desenvolvimento da Educação Básica mostram que a cidade de São Paulo melhorou o desempenho dos estudantes, mas continua entre as capitais com pior resultado nos anos iniciais do ensino fundamental. O prefeito Ricardo Nunes defendeu a terceirização das escolas municipais como um dos caminhos para melhorar o ensino.
2: Os números da violência em São Paulo, manchete de Lucas Taveira.
15: A cidade de São Paulo registrou mais de 2 mil roubos de alianças entre janeiro e maio deste ano, uma queda de 12% em relação ao mesmo período de 2025. No período, a Polícia Civil prendeu suspeitos de integrar esquemas de roubo e receptação. Em uma das operações, foram apreendidos mais de R$2.700.000 em ouro e joias.
2: Ainda em São Paulo, destaque agora da saúde, com Pedro Fagundes.
16: A procura pela vacina contra o sarampo aumentou e deixou dezenas de postos de saúde da capital temporariamente sem o imunizante durante a nova campanha de vacinação. A prefeitura afirma que há doses suficientes, mas admite falhas pontuais no abastecimento.
2: É hora do esporte aqui no CBN Madrugada com Gabriel Dudziak.
17: Os dois últimos classificados para as quartas de final da Copa do Brasil foram definidos na noite desta quinta-feira. Na Neoquímica Arena, o Corinthians ganhou do Internacional por 2-1, com gols de Gustavo Henrique e Pedro Raul para o Alvinegro e de Bernabé para o Colorado. Mas mesmo com a derrota, o Inter seguiu adiante, pois tinha vencido na ida por 2 gols. Já o Vitória reverteu em casa a vantagem de 2-0 que era do Atlético Paranaense. Com 2 gols de René, 1 de Eric e outro de Marinho, o rubro-negro ganhou por 4-0 e avançou. Os demais classificados às quartas de final da Copa do Brasil são Grêmio, Santos, Cruzeiro, Vasco, Atlético Mineiro e Palmeiras. O sorteio ocorre na terça-feira. Não há potes ou direcionamento.
2: Dezessete minutos agora desta sexta-feira. Mais uma vez, muito obrigado a você que nos fará companhia até às 5 da manhã, não é, Ricardo Garcia? Alguns até às 5, alguns até às 4, outros até às 2. Mas a gente agradece demais a companhia aqui no CBN Madrugada. O Alex Corrêa do Tatuapé, na Zona Leste de São Paulo. Muito obrigado pela mensagem. Domingo Cirilo, de Cuiabá, no Mato Grosso, de Hortolândia, Léo Santos, interior de São Paulo, Luiz Martim de São Carlos, também no interior paulista, marcando presença, Gerson de Ivatuba, no norte do Paraná. Brasilzão, hein, Ricardo Garcia, como sempre, aqui Brasil, nos prestigiando, Clóvis Mota de São Pedro da Aldeia, o Carlos Muniz de Camaragibe, Pernambuco, pessoal que está aqui no YouTube, acompanhando as imagens do estúdio, vendo lá o Edmilson Fernandes trabalhando, compenetrado no Jornal da CBN, logo mais com o Milton Jung e a Cássia Godoy. O Fernando Souza está por aqui. Fernando Souza está dizendo que ele está perguntando quem que a gente ajudou hoje, né, Ricardo Garcia? E ele está dizendo aqui que deixou hoje uma cesta básica, na verdade deve ter sido ontem, né? Uma cesta básica, o morador de rua, senhor Antônio, 47 anos, próximo aonde ele trabalha, em Guarulhos. Que beleza, meu caro Fernando Souza. Obrigado pela mensagem aqui. Obrigado a você que participa também via e-mail. É só entrar no site cbn.com.br. Você clica lá no Fale com Âncora, ou então via Instagram. Pode interagir conosco também aqui na rede social, como faz a Fátima Salles. Está em Caruaru, capital do forró. Muito obrigado, viu, Fátima, pelas suas palavras aqui, pela companhia. O Tiago Lima Reis, também sempre na nossa audiência, manda o seu bom dia. Muito obrigado ao Jorge José, Cristina Aquiles, a Isaura Ferreira também está sempre na área. A gente agradece demais a companhia. E você que interage também aqui via Instagram, no arroba PHC Galvão. 19 minutos agora desta sexta-feira. A gente vai abrir espaço para o João Rosa, porque olha, finalmente, hein? Finalmente, o Superior Tribunal de Justiça cortou na própria carne. Porque se tem uma coisa que a gente fala aqui, não é, Ricardo Garcia? É o absurdo, absurdo que a gente acompanhou historicamente nesse nosso Brasil, daquela punição, né, de aposentadoria compulsória para magistrados que cometem crimes. E tem vários, hein? Tem vários magistrados que foram condenados por vender sentenças e não perderam o cargo. Continuam recebendo seu polpudo salário. Mas será que é um sinal de que as coisas realmente vão começar a mudar, hein, João Rosa?
18: O Superior Tribunal de Justiça decidiu, por maioria absoluta, aplicar a pena de perda do cargo ao ministro Marco Buzzi, acusado de assédio e importunação sexual contra 2 mulheres. Buzzi nega as acusações e deve recorrer ao Supremo Tribunal Federal. Essa é a primeira vez que um ministro de corte superior recebe a nova pena máxima prevista para violações graves, que foi criada após mudanças definidas pelo Supremo Tribunal Federal e pelo Conselho Nacional de Justiça. Antes dessa alteração, a punição mais severa para magistrados era a aposentadoria compulsória, que mantinha o pagamento dos vencimentos. Esse, inclusive, foi um dos pontos de divergência durante o julgamento. Isso porque houve unanimidade quanto à responsabilização de Buzzi, mas não em relação à punição. Alguns ministros votaram pela aposentadoria compulsória, porém a maioria entendeu que a sanção deveria ser a perda do cargo. Apesar da decisão do STJ, a destituição definitiva ainda depende de confirmação pelo Supremo. Até lá, Buzzi permanece afastado das funções e vai continuar recebendo remuneração proporcional ao tempo de serviço, conforme prevê a regulamentação do CNJ. A defesa da primeira vítima, o advogado Daniel Bialski, afirmou que a decisão representa um importante recado para a sociedade.
19: Queria só ressaltar não só a coragem das vítimas em denunciar os fatos que elas foram infelizmente acometidas, mas também a mensagem que a corte hoje aqui do STJ, ela passa não para a justiça, mas para o Brasil, para a sociedade inteira, independentemente do cargo, independentemente da profissão ou da autoridade, a pessoa que cometeu um ato ilícito, ela não só pode, como deve ser responsabilizada, como aconteceu hoje.
18: Já a advogada Maria Fernanda Saad, que representa Marco Buzzi, informou que estuda recorrer da decisão.
20: Mas como vocês já sabem do resultado, nós respeitamos a decisão dos eminentes ministros do tribunal, embora discordemos veementemente, e agora vamos avaliar à luz da nova resolução quais serão os próximos passos, recursos e ações.
18: O ministro foi alvo de duas denúncias. A primeira foi feita por uma jovem de 18 anos que acusou Buzzi de importunação sexual durante um banho de mar em janeiro deste ano. A segunda denúncia partiu de uma ex-funcionária do gabinete do ministro. Ela afirma ter sofrido toques sem consentimento e comentários de cunho sexual entre os anos de 2023 e 2025. Além do processo administrativo, Buzzi também é investigado criminalmente pelos mesmos fatos. Nesse caso, a ação tramita no STF sob relatoria do ministro Nunes Marques. Com colaboração de Felipe Igreja, de Brasília, João Rosa.
2: A gente ouviu a reportagem, hein? O nosso ouvinte Luiz Martins de São Carlos está dizendo que não duvida que no recurso ao Supremo ele tem uma reversão na decisão. Esperamos que não. E, obviamente, nós vamos acompanhar muito de perto essa questão. Se há uma condenação no Superior Tribunal de Justiça, acho que quem acredita na justiça desse país não vai duvidar de que realmente há provas concretas contra esse magistrado. Não foi apenas uma jovem, não é um caso, né? E não digo apenas aqui como se não fosse grave, mas obviamente que o surgimento de outros casos reforça a acusação, né? Reforça a acusação. E a primeira denúncia veio de uma jovem que é amiga da família, né? Não é ninguém que trabalhava com ele, né? Porque a defesa fala, não, porque é perseguição, que não sei o que lá, não. É a filha de um casal de amigos, estavam lá no litoral, na casa dele, né? Hospedados, e ele violou a jovem, né? Quando estava com ela lá na praia, no mar. Né? Tocou a jovem. Então é algo gravíssimo, algo gravíssimo. Então nós vamos acompanhar muito de perto e esperar que isso realmente seja, né, um marco na punição de magistrados que cometem crimes, porque a Constituição é muito clara, não é, Ricardo Garcia? Está escrito lá, todos são iguais perante a lei. Então se a pessoa comete um crime, ela tem que ser punida, e a aposentadoria compulsória não é punição. Não é punição. Você falar para o sujeito que ele não vai mais trabalhar, mas vai continuar ganhando o poupu do salário, é punição isso, Ricardo Garcia? Olha, então, né? Jamais, disse aqui o Ricardo Garcia, jamais. Ah, só vai ficar aí de pijama sentado no sofá, continuar recebendo aí os seus R$95 mil por mês. Eu estou tomando por base aqui o salário, né, dos desembargadores em São Paulo, viu, Ricardo Garcia? O ministro do Superior Tribunal de Justiça, né, supõe-se, infelizmente, pelo que acontece aqui nesse nosso país, deve ganhar mais ainda. Porque o nosso ouvinte deve lembrar, né, é um dado que a gente não consegue esquecer, né, que no ano passado os desembargadores do Tribunal de Justiça de São Paulo ganharam, em média, líquidos, né? Fazendo uma divisão lá pelos 12 meses, em média por mês, R$95 mil, que é exatamente o dobro, né? Um pouquinho mais do que o dobro do teto, né? Só que aqui é teto solar que existe, né, pessoal? Teto solar, né? Porque, né? É simplesmente inadmissível isso, né? Vamos esperar. O Supremo Tribunal Federal, de alguma forma, está, né, colocando algumas restrições, né? O próprio Conselho Nacional de Justiça, agora só pode ganhar penduricalho, no máximo, no dobro do teto. Quer dizer, é uma palhaçada isso, né? É uma palhaçada, porque estão querendo oficializar algo que vai completamente contra a Constituição Federal. Se existe um teto para o ministro do Supremo Tribunal Federal, que é o mais alto cargo da justiça brasileira, supõe-se, não é, Ricardo Garcia? A lógica qual seria? Que houvesse uma escala regressiva de salários para os demais magistrados. Mas não. E esse é um dos problemas que precisam ser resolvidos numa reforma administrativa, que de alguma forma, eu confesso que esperava esse ano, viu, Ricardo Garcia? Lá no começo do ano começaram a discutir, não, começaram não, mas a reforma administrativa estava andando bastante no Congresso. Eu cheguei a acreditar que ia sair alguma coisa, mas a pressão é muito grande. A pressão para não sair a reforma administrativa é muito grande. E aí, quando eu falo dos servidores públicos federais, principalmente, a gente tem que lembrar que não é a maioria que recebe super salários, é a minoria. Então lá, 25, 30 mil que recebem os super salários. A maioria não tem essa. Só que essa minoria tem uma força no Congresso Nacional que é uma coisa simplesmente absurda. Pessoas não conseguem mexer em nada. E de vez em quando, né, conseguem lá mudar alguma coisinha para que tudo fique da mesma coisa, do mesmo jeito. É, tipo o Leopardo, né, o Gatopardo, aquele livro lá do Lampedusa. Né? De vez em quando eles mudam alguma coisinha para que tudo permaneça da mesma forma. É assim que funciona, infelizmente, na nossa política. Quando a pressão está muito, muito grande, eles dão aquela maquiada lá para... famoso, né, me engana que eu gosto, mas a gente não gosta de ser enganado. Então a gente precisa realmente de uma reforma administrativa para melhorar a prestação de serviço público, para enxugar essa máquina que realmente é muito pesada e para acabar com esses privilégios de início de salário no Ministério Público, no Judiciário, em 20 e tantos mil reais. A pessoa começa a carreira já com 70% quase do teto. Tá errado isso, tá errado. É uma realidade completamente distinta do restante dos brasileiros. E é por isso que eu falo. Um país que paga 3, 4, 5 mil reais para professor não pode pagar salário inicial de 30 para assessor de deputado, que é o que acontece. Nós falamos aqui recentemente, né? Concurso para assessor parlamentar, salário inicial, 30 mil reais. Dá. Ah, é na Suíça, é na Noruega, na Finlândia? Não, é aqui no Brasil. Isso é simplesmente um absurdo. É um absurdo total. Como é um absurdo também, eu vou repetir aqui o que eu já falei algumas vezes, Ricardo Garcia, o adicional de moradia, auxílio moradia, de parlamentares hoje é praticamente 5 vezes o salário mínimo. Não pode isso, está errado. Está completamente errado. Como é que pode o adicional para a pessoa morar lá em Brasília, o auxílio moradia, ser 5 vezes o salário mínimo do país, que é pago para 20 milhões de aposentados e pensionistas? Mais de 60% dos aposentados e pensionistas ganham R$ 1.600 por mês. Trabalharam a vida toda, 30, 40 anos, vão lá no final do mês, no começo do mês, né? Felizmente agora não roubam mais os 50, 60, 70 reais por mês do INSS, pararam, isso aí pelo menos pararam. O sujeito vai lá, depois de 40 anos de trabalho, pega lá os seus R$ 1.600. Enquanto isso, para morar em Brasília, porque muitos não querem morar lá nos prédios, nos apartamentos dos parlamentares que estão lá, alguns vazios. E aí a União, o Tesouro, gasta em dobro, porque gasta para manter um apartamento que está vazio. Ah, mas eu não quero esse aqui porque é muito antigo. É antigo mesmo, mas é enorme. É enorme, são enormes os apartamentos de deputados e senadores lá em Brasília. Só que alguns não querem, então ficam vazios lá, alguns. E aí os que não querem morar nesses apartamentos têm direito ao auxílio moradia, que oficialmente é de R$4.000. Só que eles acharam pouco, deram uma choradinha lá faz uns 2 ou 3 anos e permitiram que eles usassem mais 4 naquela verba de gabinete deles para complementar. Então eles podem morar hoje e gastar até R$8.000 de aluguel. Ou então muitos moram em flats lá, hotéis, pá, R$8.000 por mês para morar. Dinheiro que um trabalhador brasileiro demora 4 meses para juntar. Tá tudo errado, né?
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0: Sexta-feira, 7 de agosto de 2026. Presidente Lula sancionou a lei que endurece as penas para crimes de violência sexual contra crianças e adolescentes na internet. A nova legislação autoriza a realização de rondas virtuais pelas forças de segurança e exige o fornecimento imediato de dados de investigados por plataformas em casos de risco. Punições para produção, compartilhamento e armazenamento de material criminoso podem chegar a 10 anos de prisão, com agravante para o uso de inteligência artificial ou perfis falsos. O ministro do STF, Luiz Fux, marcou uma nova audiência de conciliação para destravar o empréstimo de até 6 bilhões e 600 milhões de reais do Fundo Garantidor de Créditos ao Banco de Brasília. A decisão atende a um pedido do governo do Distrito Federal que acusa a União de inércia no cumprimento do acordo. A reunião prevista para a próxima quinta-feira busca cobrir o rombo deixado no BRB por operações com o Banco Master. O endividamento das famílias brasileiras bateu recorde pelo sexto mês seguido, ao chegar a 82% em julho, segundo a Confederação Nacional do Comércio. O resultado representa alta de 0,4 ponto percentual na comparação com junho. Entre os principais tipos de dívida estão cartão de crédito, financiamentos, empréstimos pessoais, cheque especial e carnês de lojas. Horário de Brasília, 12:34.
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0: Meia-noite e 35, a gente vai falar de eleições. Vamos a Brasília com o Igor Cardim. O deputado indicado para ser vice na chapa de Flávio Bolsonaro está enrolado com a justiça, hein, Igor Cardim?
2: O deputado Alfredo Gaspar, candidato a vice-presidente na chapa de Flávio Bolsonaro, apresentou petições ao STF e à PGR, oferecendo o seu material genético para exame de DNA e pedindo que a comparação com a suposta vítima de estupro seja realizada em até 72 horas. A defesa afirma que a prova científica pode afastar a acusação de abuso de vulnerável e solicita rapidez na análise com eventual arquivamento do procedimento caso o exame descarte vínculo genético. O pedido foi apresentado após o ministro do STF, Gilmar Mendes, determinar que a senadora Soraya Tronic complemente em até 15 dias as informações da notícia-crime apresentada contra Gaspar. O magistrado solicitou dados que possam identificar autores de mensagens anexadas ao caso, informações sobre ligações telefônicas e elementos relacionados à suposta vítima e à criança mencionada na denúncia. A investigação teve início após Soraya e o deputado Lindbergh Farias acionarem a Polícia Federal com relatos sobre um suposto caso ocorrido há cerca de 8 anos. A Procuradoria-Geral da República pediu diligências antes de decidir se vai pedir a abertura formal de inquérito. Na petição, a defesa diz que o material genético já foi coletado em abril por iniciativa do próprio parlamentar e com autorização judicial, permanecendo armazenados sob custódia de órgãos públicos. Os advogados afirmam que, se necessário, Gaspar também aceita fornecer uma nova amostra para acelerar a realização do exame e argumentam que a definição do caso não deve ser adiada. O deputado também processa Soraya Tronic e Lindbergh Farias por calúnia e outros crimes relacionados às acusações. Sustenta que as denúncias não foram acompanhadas de provas. As defesas de Soraya e Lindbergh não se manifestaram. Com colaboração de Samantha Klein, de Brasília, Igor Cardim.
0: Continuamos na Capital Federal falando de eleições com Rani Veloso. Tem informações aqui sobre a distribuição do tempo na TV, no rádio, entre os candidatos à presidência.
3: Com o fim do prazo das convenções partidárias e alianças fechadas no cenário, a disputa da presidência da República em 2026, o presidente Lula do PT sai à frente com um minuto a mais no tempo de propaganda gratuita no rádio e TV e com a vantagem de 9 palanques regionais em comparação a Flávio Bolsonaro do PL. De acordo com os apoios declarados até agora, Lula soma 26 candidatos ao governo, sendo 12 candidaturas próprias e 14 alianças, abrindo mão de disputar o executivo em Amapá e Sergipe. A maior vantagem do petista é no Nordeste. Em Minas Gerais, colégio com tradição de quem ganhar lá ganha a eleição. Tem candidato próprio, o ex-ministro Patrus Ananias. Já Flávio tem 17 palanques concentrados no Centro-Oeste, Sul e em parte do Sudeste, sendo 13 liderados pelo próprio partido, como em Minas, com Flávio Roscoe, anunciado nesta quarta, e alianças estratégicas em São Paulo, com o governador Tarcísio de Freitas, do Republicanos, e no Distrito Federal, com Celina Leão, do PP. O desenho das alianças definiu não apenas os palanques, mas o tempo de propaganda no rádio e TV. Apenas 4 presidenciáveis terão tempo nos meios de comunicação. Sem fechar acordos com as siglas do Centrão, Flávio Bolsonaro vai ter 1 minuto e 12 segundos a menos de tempo de TV em relação a Lula. O TSE ainda não divulgou oficialmente a divisão, mas projeções feitas com base na legislação eleitoral indicam que Lula terá o maior tempo de exposição. O único com coligação, apoiado por 6 partidos além do PT, deve contar com 5 minutos e 32 segundos em cada bloco diário. Flávio Bolsonaro terá 4 minutos e 20 segundos. Mesmo sem aliados, ele garante o segundo maior tempo de tela, graças à força do PL, que elegeu a maior bancada da Câmara dos Deputados em 2022, com 98 parlamentares atualmente. Ronaldo Caiado, do PSD, terá 2 minutos e 2 segundos. Já Augusto Cury, do Avante, ficará com 36 segundos. Candidatos de partidos que não atingiram a cláusula de desempenho, como Romeu Zema, do Novo, e Renan Santos, do Missão, não terão direito ao horário eleitoral. Para atingir a cláusula de barreira, cada sigla precisa chegar ao mínimo de 2% de votos válidos no país ou 11 deputados federais eleitos. A advogada especialista em direito eleitoral e cientista política Gabriela Hollenberg avalia que a propaganda na TV já não tem mais o mesmo peso para favorecer as campanhas.
4: Quando a gente fala de uma eleição hoje com tempo de redes sociais e tudo, a campanha no rádio e na TV não tem o mesmo peso que tinha antes, porque a gente tem também, né, as redes sociais ocupando um espaço relevante. Mas, obviamente, que é isso, né? Campanha, quanto mais tempo, quanto mais visibilidade, isso traz uma certa vantagem. Então, o candidato que conseguir ali agregar mais partidos e partidos relevantes em termos de número, né, de deputados eleitos, vai acabar tendo, né, um espaço mais especial, né?
3: Flávio Bolsonaro perde em tempo de TV e palanques regionais, mas será o presidenciável com a maior cota do fundo eleitoral. Seu partido, o PL, recebeu mais de R$ 881 milhões do fundo. O PT de Lula vem em segundo lugar com cerca de R$ 615 milhões. Isso porque, quanto maior a bancada de deputados federais, mais dinheiro para os seus candidatos. De Brasília, Rani Veloso.
0: Faltam 18 minutos agora para 1 da madrugada. Espaço aberto aqui no CBN Madrugada para a Maria Cristina Fernandes conversando com a Tatiana Vasconcelos.
5: Maria Cristina, hoje não, quase sempre, vai ligar os pontos aqui para a gente, trazer fatos diferentes com alguma semelhança. Começando pelo mais recente, o STJ condenou agora há pouquinho o ministro Marco Buzzi à perda do cargo depois de denúncias de assédio. Ontem a gente falava aqui da escolha, aí o segundo fato, né? Ontem a gente falava aqui da escolha do candidato à presidência pelo PL, Flávio Bolsonaro, do vice, Alfredo Gaspar, que é alvo de um pedido de investigação sobre suspeita de estupro de vulnerável. E por fim, o terceiro fato, uma entrevista dada ontem na sabatina da Globo News, Renan Santos se disse arrependido de uma piada que ele fez em 2017 envolvendo estupro. A gente está falando de três fatos diferentes, porém dentro da política, que se relacionam com violência sexual, Maria Cristina.
6: Pois é, Tati, uma violência que, ao contrário de outras, como homicídio, não cai, só cresce no Brasil. Então, por isso que parece que há uma inflação, né, de casos. É porque esse crime não tem sido combatido devidamente. E hoje tivemos esse caso no Superior Tribunal de Justiça, que me parece uma virada de página, que é, primeiro, foi a primeira vez que se fez um processo administrativo disciplinar por assédio. E a Procuradoria-Geral da República havia se manifestado pela aposentadoria compulsória, mas aí mudou o seu entendimento e durante a sustentação oral, porque o Conselho Nacional de Justiça publicou uma resolução regulamentando que a pena máxima não é mais a aposentadoria compulsória, e sim a perda de cargo, em função de uma decisão do Supremo que estabeleceu esta pena máxima aí como perda de cargo. Então, a PGR mudou seu entendimento e pediu a perda de cargo, e o STJ, numa sessão fechada, decidiu pela perda do mandato de ministro do Tribunal de Justiça do Marco Buzzi, que foi acusado, são duas acusações, a primeira da filha de amigos, uma moça de 18 anos de idade, que disse ter sido abordada por ele num período em que a família estava na casa, hospedada numa casa de praia em Balneário Camboriú, em Santa Catarina. E a segunda é uma ex-funcionária do gabinete que relata ter sido vítima de assédio sexual durante o trabalho. Ele, até o fim, negou as acusações, disse que é inocente, mas eis que ele perde o seu cargo de ministro da segunda maior corte, né, do país. E eu quis juntar os três casos, Tati, porque ontem a gente falou aqui do Alfredo Gaspar, essa aposta arriscada do senador Flávio Bolsonaro, em função desta notícia crime apresentada pelo deputado Lindbergh Farias e pela senadora Sonaya Tronic ao Supremo, e não apenas, né, em função de o senador ter uma rejeição muito grande entre as mulheres, e simplesmente deu as costas para a possibilidade de vir a chamar uma mulher, notadamente uma aliada da ex-primeira-dama, Michelle Bolsonaro, que as últimas pesquisas indicam, né, essa aparente conciliação que houve, reconciliação entre eles, porque eles ainda não se encontraram pessoalmente, uhum, em público, isso teria sido responsável pela recuperação dele nas pesquisas. Pois bem, essa notícia crime, ele deu as costas a tudo isso e escolheu Alfredo Gaspar. Essa notícia-crime foi parar no Supremo, nas mãos do ministro Gilmar Mendes, que pediu um parecer à Procuradoria-Geral da República. A PGR, por sua vez, pediu diligências à Polícia Federal. E hoje, em função dessas diligências, a Polícia Federal abriu inquérito. Isso significa que o Alfredo Gaspar vai atravessar a campanha na condição de investigado, que é algo um tanto incômodo. E vamos lembrar que, a depender da repercussão aí, ainda deste vice, da escolha deste vice nas pesquisas, a legislação eleitoral faculta ao candidato registrar a sua chapa em até 15 dias depois do prazo final das convenções. As convenções tiveram este prazo final ontem, dia 5, contem-se aí 15 dias, dia 20 de agosto. É o prazo definitivo para as chapas que registradas no TSE virem a disputar o primeiro turno no primeiro domingo de outubro. E, finalmente, esta entrevista do Renan Santos ontem na Globo News, em que ele foi abordado pelas duas entrevistadoras, a Natuza Neri e a Andréa Sadi, sobre essa piada que ele fez num bar uma piada que ele fez no bar com um grupo de amigos que estupraria uma pessoa. E ele disse que aquela piada foi... ele se arrepende desta piada e falou também do caso em que ele foi absolvido por acusação de estupro. E, de fato, ele foi absolvido e ele contou essa história durante a entrevista. Uma namorada com quem ele havia rompido e fez essa acusação que não procede e ela acabou voltando atrás. O Ministério Público informou finalmente que ele havia sido absolvido pela justiça em um processo que era acusado de estupro. O que chama um pouco a atenção, lá no STJ a gente já viu ineditismo. E aqui um candidato a vice-presidente de uma chapa que está disputando a liderança, e aqui um candidato que tem menor projeção, mas que tem tido bastante espaço no noticiário, Renan Santos, aí, seja por uma brincadeira, seja aí por essa acusação da qual ele foi absolvido, mais uma vez nessa seara do estupro. É algo que, não sei, Tati, quantas eleições você cobre, mas essa é a minha 10ª eleição presidencial, eu nunca tinha visto algo do gênero. E a gente já viu muitos candidatos à presidência. A crônica política nos conta de muitos presidentes que foram adúlteros, mas estupro era algo que não pertencia a este glossário. E é isso que entrou.
5: E é muito... não vou dizer revelador, mas vou dizer que é uma amostra de que esse tipo de crime não vem escrito na testa de nenhum homem, né? A gente está falando de três homens poderosos, um ministro do Superior Tribunal de Justiça,
6: com a ressalva que no caso dele era assédio, né?
5: Sim, sim. Assédio sexual, né? Crimes sexuais. A gente está falando de crime. E de crime de gênero, né? Porque, enfim, pode ser cometido contra meninos, homens também, mas a maioria é cometido. A maioria é cometida contra mulheres. São três homens poderosos envolvidos no sistema de justiça e no sistema político brasileiro. Enfim, acho que é uma amostra do que a gente vem falando tanto aqui, né? É um problema, um problema do nosso país, um problema do mundo. Estão aí os documentos de Jeffrey Epstein que não nos deixam mentir. E está sendo tirado do armário isso também, né, Maria Cristina? A gente tem falado disso, tá desnormalizando isso. problematizando, julgando e punindo, o que é sempre uma boa notícia, né?
6: Com certeza. E fazendo com que, eu acho que o debate público, quando você fala em normalizar, né, deixar de normalizar esse tipo de crime, do assédio ao estupro, ele também acaba extrapolando para a linguagem, para o debate público, simplesmente pela linguagem, porque é na linguagem, é na exposição de argumentos que acaba, esse debate acaba legitimando algumas práticas, né? Como aquela sobre a qual nós falamos ontem, do preâmbulo que o candidato do PL fez ao apresentar o Gaspar com a dedicação das mulheres a cuidar dos idosos, né? Sim. É outro sexismo, né? Uhum. Que ele teve duas filhas justamente para ter quem cuidasse dele na velhice. É outro sexismo. Aí a gente está falando de um amplo, né, espectro, né?
5: Tudo ligado, né?
6: Pois é, mas é tudo na esfera da normalização, uhum. Seja do discurso, seja das práticas que estão vindo à tona e talvez seja benéfico para o país, para os direitos das mulheres, para os costumes da civilização que aqui tentamos construir, que isso esteja acontecendo, né?
5: Sem dúvida nenhuma, sem dúvida nenhuma. E só lembrando, crime sexual tem a ver com poder, porque você subjuga a vítima. Crime sexual, estupro, tem a ver com poder.
0: Tatiana Vasconcelos, conversando com a Maria Cristina Fernandes. A gente vai continuar na política.

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1: Anas no Republicanos e cria um novo capítulo para esse caso. A articulação é considerada uma estratégia para tentar convencer a direção nacional do partido a dar sinal verde à candidatura do senador Cleitinho ou outro nome alternativo que pertença ao partido regional. O impasse começou na semana passada, quando o Republicanos Nacional decidiu retirar o senador Cleitinho da disputa pelo governo de Minas. A partir disso, o senador tentou reverter a decisão. Na última segunda-feira, o partido divulgou um vídeo em que Cleitinho, ao lado do presidente nacional da legenda, Marcos Pereira, e o presidente regional, Euclides Petersen, anuncia que não disputaria a eleição. No dia seguinte, durante a Convenção Nacional dos Republicanos, Cleitinho voltou a pedir publicamente que sua candidatura fosse mantida, mas Marcos Pereira negou. Segundo o advogado da Academia Brasileira de Direito Eleitoral e Político, o Ederson Siqueira, o Diretório Regional possui autonomia para as decisões, cabendo ao Diretório Nacional questionar ou anular tais deliberações, caso ache necessário.
2: O que o Republicanos definiu é que ele terá candidato. Então, isso deu o que está definido. Agora, quem serão os candidatos, como eles vão ocupar e qual será a composição, isso daí vai ser negociado. A Justiça Eleitoral, o Tribunal Regional Eleitoral e o Tribunal Superior Eleitoral têm entendimentos que o partido pode fazer essas definições, inclusive com o lançamento de candidatos, até o prazo de registro de candidatura. O Partido Regional, ele tem autonomia, ele que manda a ata, e aí, se for judicializar, se tiver algum questionamento, isso daí caberá ao Nacional fazer este questionamento, ou seja, pedindo a anulação dessa deliberação do Regional.
1: Em nota divulgada nas redes sociais nesta quinta-feira, o Diretório Estadual do Republicanos já disse que os registros serão realizados em tempo hábil, ou seja, até 15 de agosto, conforme o calendário eleitoral. A CBN tenta contato com a Executiva Nacional do Republicanos, além da assessoria de Euclides Petersen. O TREMG informou que, por se tratar de um caso concreto que poderá ser analisado pela própria Corte Eleitoral, não irá se manifestar sobre o assunto. De Belo Horizonte, Janaína Regiane.
3: De BH para a capital paulista, Karen Lemos tem as informações sobre o inquérito, sobre a queda do avião da Voipass.
4: 16 funcionários e ex-funcionários da companhia aérea Voipass foram indiciados pela Polícia Federal. A corporação apresentou nesta quinta-feira o relatório da perícia sobre a queda do avião da empresa no dia 9 de agosto de 2024, que matou as 62 pessoas que estavam a bordo. A lista de indiciados, como o presidente da empresa, José Luiz Felício Filho, e o ex-diretor de operações, Eric Consoli, é composta por nomes relacionados a alguma ação ou omissão que levaram diretamente à queda da aeronave em Vinhedo, no interior de São Paulo. Dois dos indiciados são comandantes que pilotaram a aeronave em voos anteriores e não comunicaram as falhas, que, segundo a PF, já vinham sendo notadas. Três são funcionários que autorizaram os voos, mesmo com alerta de gelo severo na rota. A polícia também indiciou o mecânico responsável pela última revisão da aeronave antes da decolagem. Os outros indiciados ocupavam cargos de chefia. O diretor do Instituto Nacional de Criminalística, Carlos Eduardo Palhares, afirmou que a Voipass tinha uma cultura de omissão por não registrar dados e principalmente falhas ocorridas durante os voos.
5: Existia conhecimento dos pilotos sobre a condição da aeronave. Existiram alertas em voos anteriores, existiam condições que deveriam impedir o voo, mas nenhuma dessas condições levou a atitudes que pudessem impedir. E a soma de todas essas violações ou essas falhas procedimentais que levaram à queda da aeronave.
4: O crime de atentado contra o transporte aéreo, que é quando se expõe uma aeronave ao risco, pode chegar a 12 anos de prisão em caso de agravantes, como a queda do avião e a morte dos passageiros. A Associação de Familiares das Vítimas teve acesso ao relatório na sede da Superintendência Regional da PF em São Paulo. A presidente da associação, Fátima Albuquerque, é mãe de uma das vítimas e lamentou a negligência e a ganância da empresa que levaram à tragédia.
6: A nossa surpresa hoje é ter tanta gente envolvida, é ter sido aliciado tanta gente para viver uma cultura criminosa.

0: eram profissionais preparados como engenheiro formado na USP, sabotando a fiscalização, colocando, fazendo gambiarra numa aeronave que poderia matar. Então eles sabiam, todos sabiam que aquela aeronave uma hora ia cair.
1: Com a conclusão das investigações, o caso será encaminhado ao Ministério Público Federal, que vai decidir se oferece denúncia contra os indiciados. Se a denúncia for aceita pela Justiça, terá início, então, a ação penal. Em nota, a Voepass diz compreender que o relatório da Polícia Federal integra a fase investigatória e vai aguardar os próximos desdobramentos processuais e, se for o caso, exercerá o seu direito de defesa nos termos da legislação vigente. De São Paulo, Karen Lemos.
2: Uma hora da madrugada desta sexta-feira, vem aí Edmilson Fernandes.
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0: Sexta-feira, 7 de agosto de 2026. A Polícia Federal indiciou 6 pessoas em um novo inquérito sobre fraudes bilionárias contra aposentados do INSS. Entre os indiciados estão o ex-presidente do INSS, Alessandro Stefanuto, e ex-dirigentes da Confederação Nacional dos Trabalhadores na Agricultura. De acordo com a Polícia Federal, dos mais de 4 bilhões de reais desviados de aposentados de 2019 a 2024, quase a metade, cerca de 2 bilhões, vieram da Contagem. O Superior Tribunal de Justiça condenou o ministro Marco Buzzi por assédio e importunação sexual de 2 mulheres. A pena aplicada foi a perda do cargo. É a primeira punição desse tipo desde que o Conselho Nacional de Justiça regulamentou o fim da aposentadoria compulsória como sanção máxima. Agora, a Advocacia Geral da União tem 30 dias para apresentar uma ação no Supremo. Caberá ao STF declarar a perda do cargo e do salário. Durante o processo, a defesa de Marco Buzzi chegou a apresentar um laudo de disfunção erétil para contestar a versão de uma das vítimas. Ninguém acertou as 6 dezenas da Mega Sena e o prêmio está acumulado em 165 milhões de reais. 88 apostas tiveram 5 acertos e vão receber R$ 52 mil cada uma. Os números sorteados foram 16, 21, 24, 31, 43 e 54. Horário de Brasília, 1 e 2.
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3: 1:03. Muito bom dia a você que nos acompanha aqui no CBN Madrugada.

0: Muito bem, aqui no CBN Madrugada, espaço para a gente falar sobre um tema que é dos mais importantes, que é a questão do voluntariado, e foi divulgada nesta quinta-feira, edição 2026 da pesquisa Voluntariado no Brasil. E a gente está em contato com a Silvia Nakashi, que é coordenadora da pesquisa. Silvia, muito bom dia, é um prazer tê-la conosco aqui na CBN.
1: Bom dia, obrigada. Alegria minha.
0: Bom, estou vendo aqui que a pesquisa indica que 60% dos brasileiros com 16 anos ou mais afirmam já ter realizado alguma atividade voluntária ao longo da vida. E se a gente voltar 25 anos atrás, esse índice era de 18%. Então subiu de 18% para 60%. Como é que você avalia esse crescimento, esses números que foram divulgados nesta quinta-feira, hein, Silvia?
1: Então, a gente teve uma série de coisas que acabaram mobilizando mais pessoas para o voluntariado. Então, as últimas décadas se falou mais sobre esse assunto. A gente teve no Brasil alguns grandes eventos religiosos e esportivos que chamaram para o voluntariado. A gente enfrentou também emergências humanitárias, né, como a pandemia, e acho que tudo isso foi caminhando para esse salto e essa evolução do voluntariado. Então, acho que foi essa somatória, né, que foi acontecendo nas últimas décadas. O salto mais expressivo é certamente de 2011 para 2021.
0: Certo.
1: Mas tem, assim, não pode esquecer também da vida digital que nós temos, né? Que também criou um acesso e muito mais informação sobre o tema do voluntariado.
0: Certo, o acesso digital. Pois é, eu estou vendo aqui também que hoje o Brasil tem cerca de 60 milhões de voluntários ativos. Eu imagino que esse número é muito importante, porque obviamente é importante a gente saber quem já durante a vida realizou alguma atividade voluntária, mas acho que a fotografia do momento é muito importante, né, Silvia? Eu queria que você falasse um pouco sobre esse número, 60 milhões é praticamente aí, né, mais de um quarto da população, e que você caracterizasse para a gente o que é um voluntário ativo, o que caracteriza que aquela pessoa realmente é uma voluntária e está ativa.
1: Então, só aqueles que naquele momento em que passaram por pela pesquisa, foi uma pesquisa de opinião pública realizada em pontos de todo o país, né? Ele contempla 5 regiões do nosso estado e que se familiarizaram com o conceito que foi apresentado. Porque a primeira coisa que a gente falava quando ia fazer a entrevista é o que é ser voluntário. Porque o voluntariado tem essa característica muito particular, que é a doação do tempo, né? A gente sabe que no país de tantas desigualdades, como são importantes os recursos financeiros e materiais, mas quando a gente fala de atividade voluntária, a gente fala em doar tempo, né, de forma espontânea, sem remuneração, para projetos, causas, comunidades, programas, né? Então, o primeiro passo foi as pessoas se identificarem com esse conceito. E aí aquelas que se identificaram formaram esses 35% da população com mais de 16 anos, que a gente chega nesse número. O número, até a pesquisa foi lançada na quinta, dia 6, né? Estou no 60, me coloco também, sou voluntária, 60 milhões de brasileiros participando em algum projeto como voluntário.
0: Certo. E Silvia, quais são as áreas hoje no Brasil que necessitam, que tem mais abertura para o trabalho voluntário, hein? Hoje no Brasil?
1: Então, a gente trabalhou muito na pesquisa, olhando muito pelas causas, para tentar entender quais causas o brasileiro voluntário mais se identificava. E a questão da desigualdade, da fome, da pobreza, seguidos da saúde, da educação, as situações emergenciais foram as que mais se destacaram. Mas nós temos o bem-estar animal, a gente tem a questão da inclusão e garantia de direitos, também as questões ligadas à sustentabilidade ambiental, mudanças climáticas e as questões de igualdade de gênero. Eu acho que o chama bastante atenção a questão da solidariedade e esse olhar com bastante cuidado, que é quase da própria humanidade, né? Ser humano, de ser humano, né?
0: Sim.
1: Da gente querer o bem para o outro, né? Então, fome, pobreza destacam expressivamente entre os projetos nos quais ele mais realizou atividades voluntárias e realiza.
0: Sim. A gente está conversando aqui com a Silvia Nakashi, que é coordenadora da pesquisa Voluntariado no Brasil. E Silvia, eu não vou perder a oportunidade, eu tenho falado bastante aqui na rádio. Eu lancei um livro esta semana em São Paulo que tem o título, que é uma pergunta, é uma provocação. O título do livro é Quem Você Ajudou Hoje? Né? Então eu não vou perder a oportunidade, né, de falar um pouco sobre essa obra aqui nessa conversa com você, porque eu tenho a ousadia nessa obra. A minha ideia é tentar mostrar que existe um caminho para essa nossa sociedade tão desigual, e um caminho que passa exatamente pelo olhar para o outro, né? E eu cito os números do ano passado, né, da pesquisa do voluntariado, né, justamente para mostrar que a gente não pode perder a esperança, porque obviamente eu trabalho com jornalismo diário, a gente não tem notícias de crimes, de coisas ruins todos os dias, e eu escrevo no livro que nós fomos bombardeados durante a vida toda, né, há mais de 500 anos que o homem diz para o homem que o homem é mau. Né? Então eu lembro do Hobbes, né, que criou lá o Leviatã, que é um monstro, botou o nome de um monstro da Bíblia no estado controlador, que é necessário, porque senão, como o homem é o lobo do homem, todo mundo vai se matar. O Maquiavel deu lá e ensinou ao príncipe que ele não pode nem se atrever a ser bonzinho, porque o homem é mau. Né? Aí vem o Kant e diz que o estado de natureza é o estado de guerra, não é o estado de paz. E aí eu ouso combater esse pessimismo antropológico, né, com um otimismo antropológico. E aí você me traz esses números hoje para reforçar essa ideia de que a gente não pode perder a esperança, não é, Silvia? Eu acho que há um caminho enorme, né, para a gente tentar mudar essa sociedade, e passa exatamente por esse olhar para o outro, não é?
1: Com certeza. Que começa, né, com a gentileza, a generosidade, né, e perpassa pelo nosso papel cidadão e solidário. A pesquisa, quando ela é lançada, ela não termina, ela começa, porque a ideia dos tantos dados, são inúmeros dados, vou dizer que eu ainda estou me surpreendendo positivamente com ele. Ela traz o passado, traz essa evolução que nos trouxe até o presente, mas ela norteia o nosso futuro, né? Ela pode ser base para decisões políticas, de políticas públicas, de programas, de parcerias que possam fortalecer por meio desse voluntariado, né? E é tudo que a gente quer construir, né? Solidário, gentil e generoso com todos, né?
0: Sim.
1: Então, com certeza, a sua pergunta tem que ressoar e a gente tem que ouvir as respostas para nos inspirar também. Né?
0: Sim, claro.
1: Então, eu convido, existe um site que hoje armazena todo o ciclo histórico dessa pesquisa, que começa em um ano internacional do voluntário, um convite que a ONU fez em 2001, e chega, né, passa por essas quatro edições, essa de 2026 também, numa celebração global de um ano internacional do voluntário pelo desenvolvimento sustentável. Então, é um convite ao www.pesquisavoluntariado.org.br. E a pesquisa e os dados e as reflexões de todos nós. E agradeço a oportunidade de estar contando um pouco sobre isso.
0: Que isso, eu que agradeço, Silvia. Só para a gente fechar, a gente tem mais dois minutinhos aqui, para o nosso ouvinte que se sensibilizou aqui com a nossa conversa. Você já passou o site aí da pesquisa, mas a nossa ouvinte que está querendo fazer um trabalho voluntário, mas não sabe exatamente o que pode fazer, qual que é o primeiro caminho que a pessoa tem que tomar para iniciar um trabalho voluntário, hein, Silvia?
1: A primeira é querer.
0: Sim.
1: É querer lembrar que, como qualquer outra atividade que a gente coloca na nossa vida, vai exigir um compromisso, um comprometimento, né, com aquilo que eu vou fazer, encontrar uma causa com a qual ela se identifique, um público que ela sinta se confortável em desenvolver as atividades. E hoje, tantas redes sociais como várias plataformas criam oportunidades, tanto em organizações, escolas, projetos públicos perto de casa, os mega eventos. Então, as oportunidades estão aí, né? Então, acho que esse exercício é o querer lembrar que é um compromisso principalmente de oferta desse bem preciosíssimo que é o tempo que vai oferecer, né? E escolher alguma coisa com a qual você realmente está bem feliz fazendo. E as oportunidades estão aí, sempre tem um voluntariado aí pertinho de você que você pode dedicar. Pela pesquisa, 83% dos nossos voluntários se mobilizaram e foram em busca dessas atividades por conta própria, ou indicação de um amigo, ou de um espaço perto de casa que ele conhece, ou pela TV, pela rádio, pelo todos esses instrumentos de comunicação que divulgam. Então, é fazer esse exercício, né, de pensamento e transformar essa vontade em ação.
0: Muito bem. A gente agradece demais a participação aqui no CBN Madrugada, Silvia Nakashi, coordenadora da Pesquisa Voluntariado no Brasil. Silvia, muito obrigado. Parabéns pelo trabalho que vocês realizam, fomentando essa atividade voluntária em nosso país. Até uma próxima oportunidade, viu?
1: Parabéns você também pelo livro.
0: Muito obrigado.
1: Obrigada.
0: 1:18, agradecer a participação da ouvinte, do ouvinte CBN conosco aqui, Ricardo Garcia na mesa de som. Vamos até às 5 da manhã com a Beth Bogusval. Obrigado, Beth, pela mensagem de São Paulo. a mensagem também da Maria Ângela de Ribeirão Preto. Obrigado, Maria Ângela, na nossa companhia. Também o Estevão Zizi, direto do Espírito Santo. Luciano Fadini, de Campinas. Uma pausa no trabalho para ouvir vocês. Muito obrigado. Doutor Normando, de Fortaleza, manda o seu bom dia também. Sextou, diz o Luiz Ribeiro, de Abreu e Lima, Pernambuco. Pessoal que está pelo WhatsApp no 11 999 11 9981. Aqui no YouTube, acompanhando as imagens, trocando ideias no chat, Edilson Damião, Admilton Nunes, também participando aqui, ouvinte Lucas, obrigado, Adalberto Diamante também, Silvio Isopor, de Juiz de Fora, e obrigado a você que interage também via Instagram, @phcgalvão, repetindo, @phcgalvão, obrigado a você que interage pela rede social. O nosso ouvinte Ivo Alves, de Caicó, no Rio Grande do Norte, está por aqui. O Carlos Magno Ferreira, também o nosso ouvinte Assis Barbosa, Cristiano Silveira. Agradeço demais a companhia via Instagram no @phcgalvão. 1:20, mais um caso de racismo no futebol envolvendo o Vinícius Júnior. Juliana Prado tem os detalhes.
2: A Polícia Civil do Rio abriu um inquérito para investigar mais um caso de injúria racial contra o jogador Vinícius Júnior, atacante do Real Madrid e da Seleção Brasileira. A investigação é conduzida pela Delegacia de Crimes Raciais e Delitos de Intolerância, a DECRAD, após uma denúncia encaminhada pelo Ministério Público do Rio. O caso envolve um comentário publicado no Instagram no dia 16 de abril, um dia depois da partida entre Real Madrid e Bayern de Munique pela Liga dos Campeões. Após um desentendimento em campo entre Vini Júnior e o alemão Joshua Kimmich, um usuário escreveu na rede social a frase: "Depois não quer ser chamado de macaco", em referência ao jogador brasileiro. A denúncia foi registrada de forma anônima pelo Disque 100. Pela lei, qualquer pessoa pode comunicar um crime de injúria racial às autoridades, sem necessidade de a vítima fazer o registro. Segundo a Polícia Civil, a DECRAD já solicitou à Meta, empresa responsável pelo Instagram, os dados da conta investigada para tentar identificar o autor da publicação. Os investigadores também querem ouvir Vinícius Júnior e o suspeito nos próximos dias. Em quase 10 anos de Real Madrid, Vini Júnior afirma já ter sido vítima de pelo menos 20 episódios de racismo. O caso mais recente aconteceu em fevereiro, quando o argentino Gianluca Prestiani, do Benfica, foi punido pela UEFA com 6 jogos de suspensão por conduta discriminatória contra o craque brasileiro. Procurada pela CBN, a Meta disse que não vai se manifestar sobre o caso. Com a colaboração de Diogo Bugalho, do Rio de Janeiro, Juliana Prado.
0: UB22, agora aquele espaço da Miriam Leitão conversando com a Cássia Godoy e com o Sardenberg.
3: Miriam, como se não bastasse os fatores macroeconômicos, microeconômicos, tendências nacionais e internacionais, os analistas econômicos estão introduzindo em seus documentos um outro fator que pode bater na inflação: o El Niño, Miriam.
4: Pois é, o El Niño, esse ano é um ano dos muitos eventos, né? Teve a guerra que afetou muito a inflação, a guerra dos Estados Unidos e Israel contra o Irã, e agora o El Niño é o temor no segundo semestre. Uhum. E o que, na verdade, mais preocupa, não é nem a política monetária, o aumento na inflação, que não vai ser assim, uma escalada, dado que a gente tem a inflação sob controle, um pouquinho acima da meta, mas no Brasil nós temos uma inflação sob controle. Mais preocupante, Sardenberg, eu achei, é que a ONU soltou um relatório muito assustador, dizendo que, primeiro, que tem 81% de risco de que realmente ocorra um fenômeno, como os climatologistas estão dizendo, um grande fenômeno, porque o aquecimento das águas do Pacífico está acima do que sempre acontece. Quando aquece muito as águas do Pacífico, tem um El Niño, que são mudanças drásticas no clima, que atinge o Brasil e atinge a América Latina como um todo e também a costa da África. Então, o que a ONU disse é que tem um risco de aumentar em 49 milhões de pessoas para a situação de fome aguda até o fim de 2027. Isso estou falando no mundo, mas principalmente o epicentro desse evento é a América do Sul e a África. Então, isso é um grande risco. Mas todo mundo que faz análise de risco hoje está olhando o Stoltenberg para esse evento. Porque, por exemplo, o governo brasileiro, ele fez uma sala da situação com vários ministérios, o governo federal, para olhar tudo que precisa ser olhado no que a gente já sabe que acontece normalmente quando tem El Niño, que é seca no norte, aquecimento, mais calor, ondas de calor no centro-oeste, incêndios, mais focos de incêndio no Pantanal e muita água no sul. Então, é preciso preparar, portanto, para cenários diferentes em regiões diferentes. Então, tem muita coisa sendo feita, como, por exemplo, preparar até a ideia de transporte de alimentos para comunidades que ficam isoladas. Mas tem também o desafio do escoamento da produção da Zona Franca de Manaus. Essa semana mesmo, eu conversei sobre isso no Bom Dia Brasil, porque a indústria de motos está fazendo todo um planejamento para não faltar motos, porque está uma demanda grande, e não faltar motos no país, porque pode ficar ilhado lá. O norte precisa muito da água para o transporte, para a logística. É uma logística muito, né, uma região muito extensa. E há comunidades isoladas. Enfim, tem um impacto na inflação, com consequência na política monetária, sem dúvida. Ontem o Banco Central falou rapidamente sobre as incertezas pela frente, ele botou efeitos climáticos, mas há o mais importante, que é que os governos, e quando eu falo governo federal, estadual, municipal, que os governos podem fazer, que as empresas podem fazer diante desse cenário que a gente já sabe que tem, como disse a ONU, 81% de risco de acontecer, esses fenômenos climáticos extremos. E o foco tem que ser sempre a vida humana. O que eu faço para proteger a vida humana? Isso tem que estar na cabeça dos gestores públicos.
0: Miriam Leitão, conversando com a Cássia Godoy, com o Stoltenberg, nós vamos ao Paraná, um caso lamentável que aconteceu. A Câmara Municipal e caso de xenofobia. Gabriel Arouca explica para a gente.
5: O coletivo de advogadas e advogados pela democracia protocolou uma representação por quebra de decoro parlamentar na Câmara Municipal de Curitiba contra a vereadora do PL, Tatiana Guzella, com o pedido de perda de mandato. A solicitação vem em função de uma fala feita pela parlamentar e direcionada à vereadora do PT, Wanda de Assis, durante a sessão plenária da última quarta-feira, dia 5, que discutia políticas públicas voltadas para pessoas em situação de rua em Curitiba. Na situação, Guzella lembra que Wanda é do Ceará e questiona o que ela faz em Curitiba. A fala foi entendida como xenofobia por parte da parlamentar do PT.
6: Por que a senhora não volta para o Ceará? Por que a senhora veio para cá? A senhora
7: acabou o direito de
6: sua nasceu
7: fala.
6: Lá.
7: Eu retiro.
6: A senhora nasceu
7: fala,
6: lá, mas enche o saco aqui.
8: Delegada Tatiana, foi retirado o seu dinheiro de parte da delegada Tatiana.
7: Isso é xenofobia, corregedora.
5: Tatiana Guzella é a atual corregedora da Câmara Municipal de Curitiba. A corregedoria é o órgão que acompanha a conduta dos parlamentares em relação às normas legais e regimentais da Câmara. Entre as funções estão a preservação do decoro parlamentar, da ordem e da disciplina no legislativo. Em nota, a vereadora Tatiana Guzella diz que teve sua fala interrompida antes de concluir o raciocínio que vinha desenvolvendo, o que tirou a fala do contexto. Segundo a parlamentar, a referência ao Ceará veio porque o Estado é governado por políticos alinhados à esquerda, espectro político de Wanda de Assis, há várias gestões. Guzella afirma que a intenção era, abre aspas, estabelecer uma crítica aos resultados das políticas públicas implementadas por essas administrações e não fazer qualquer referência depreciativa ao Estado, ao povo cearense ou à população nordestina, fecha aspas. Em nota, o coletivo de advogadas e advogados pela democracia destaca que a conduta não se enquadra em divergência política protegida por imunidade parlamentar, mas sim que a configuração é do crime de racismo. O coletivo ainda afirma que a inviolabilidade do mandato não é salvo-conduto para discursos de ódio ou xenofobia. Por meio de nota, o Ministério Público Federal no Paraná diz que recebeu na quarta-feira uma denúncia dos representantes legais da vereadora Wanda de Assis sobre a situação de possível xenofobia. Após a análise preliminar das informações, um procurador da República definirá quais são os próximos passos, o que pode significar a instauração de um inquérito, o arquivamento do caso ou outras medidas cabíveis. De Curitiba, Gabriel Arouca.
0: 1:29 antes aqui do repórter CBN, dá tempo para a gente agradecer mais um pouco a participação da ouvinte, do ouvinte CBN, pelo WhatsApp no 11 999 11 9981. Nosso ouvinte Beto de Riacho das Almas, em Pernambuco. Muito obrigado pela mensagem, que chega também no Nínero Torres de Vasconcelos, do Jardim Luso, em São Paulo. E obrigado também ao Pedro Guedes, direto de João Pessoa, na Paraíba, desejando uma boa madrugada a todos. Mandou aqui uma imagem da nossa transmissão, viu, Ricardo Garcia? Nossa transmissão no YouTube, onde você acompanha as imagens daqui do estúdio, a retaguarda ali, a redação, onde está Edmilson Fernandes.
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0: Sexta-feira, 7 de agosto de 2026, o Instituto Nacional de Meteorologia emitiu alerta de vendaval para áreas de 11 estados devido à formação de um ciclone extratropical. Os avisos valem até sábado e atingem regiões do Rio Grande do Sul, Santa Catarina, Paraná, São Paulo, Rio de Janeiro, Espírito Santo, Minas Gerais, Goiás, Mato Grosso, Mato Grosso do Sul e Bahia. Há previsão de ventos de até 100 km por hora nos três estados do Sul e em São Paulo nesta sexta-feira. Há ainda alerta para ventos costeiros na orla do Rio e Espírito Santo. A Prefeitura do Rio suspendeu as aulas municipais nesta sexta-feira. A Petrobras registrou lucro líquido de 52 bilhões de reais no segundo trimestre deste ano. O volume representa um salto de 96% em relação ao mesmo período do ano passado. O resultado foi impulsionado pelo recorde de produção no pré-sal, pela alta das cotações do petróleo com a guerra entre Estados Unidos e Irã. O desempenho superou as expectativas do mercado e garantiu a aprovação de 17,4 bilhões de reais em dividendos. A Polícia Federal indiciou 16 funcionários e ex-funcionários da Voepass pelo crime de atentado contra a segurança do transporte aéreo no caso da queda do avião da companhia em Vinhedo, interior de São Paulo. O acidente matou 62 pessoas em agosto de 2024. Segundo a investigação, eles são apontados como responsáveis ou como pessoas que contribuíram para o acidente, seja por ação ou negligência. No horário de Brasília, 1h33.
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0: 1:34, o que temos todos os dias nesse horário, Ricardo Garcia?
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0: Gustavo pergunta se dá para confiar nas análises desenvolvidas nas cartas dos gestores de recursos, ou se existe algum tipo de interesse comercial por trás das conclusões apresentadas. Gustavo, os gestores de recursos são profissionais que fazem a administração do patrimônio financeiro dos clientes. O dinheiro dos clientes pode ser investido em fundos abertos, disponíveis para qualquer investidor, ou exclusivos, restritos a um grupo específico. Essas cartas são documentos públicos e têm duas finalidades principais. Uma é apresentar para os clientes da instituição como foram tomadas as decisões para escolher a composição dos ativos do fundo, as avaliações que foram feitas e os resultados obtidos. A segunda é mostrar a capacidade dos profissionais em fazer um bom trabalho e, assim, conseguir captar mais clientes. Geralmente, as análises começam com uma discussão sobre o ambiente internacional, depois sobre a situação específica da economia brasileira e, por fim, são explicitadas as melhores estratégias para tentar lucrar com o cenário traçado. Ao ler as cartas dos gestores, é importante tentar relacionar as análises com as conclusões que embasaram as estratégias de investimentos implementadas. Quanto mais coerente a relação entre o que foi discutido no texto e as posições nos diversos ativos financeiros, mais útil tem de ser a carta. Mesmo parecendo complexos, são documentos que merecem ser lidos. Até a próxima e continue mandando as suas perguntas para cbndinheiro@cbn.com.br.
1: 1h35, agora aqui no CBN Madrugada, espaço para o Viva Voz. É a Vera Magalhães recebendo sempre convidados para debater assuntos relacionados às eleições.
2: Hoje o nosso comentarista do dia, o Thiago Bronzato, não participa, ele participou na terça-feira. E a gente tem, para começar esse papo, dois convidados muito especiais. Eu recebo o Marcos Nobre. Ele é professor de filosofia na Unicamp e também é diretor do Centro para a Imaginação Crítica do SEBRAP. Boa noite, Marcos. Um prazer ter você com a gente nessa jornada.
3: Prazer todo meu,
2: Bé. Eu me recebo nesse começo de programa a Priscila Cruz, presidente executiva do Todos pela Educação. Priscila, obrigada também. Uma honra ter você com a gente. Não tenho nem roupa para essa dupla.
4: A honra é minha, imagina, Vera, tá com você, com o Marcos, que honra.
3: Oi, Priscila.
4: Tudo bom, Marcos?
3: Tudo bem.
2: E é isso, a gente vai dedicar essa primeira parte do Viva Voz a uma discussão temática. Essa vai ser uma tônica também da nossa nova fase do programa. Então, aproveito para explicar que, além dos temas do dia a dia escrutinados, analisados e com bastidores, a gente vai procurar, sempre que houver oportunidade, sempre que houver também um gancho noticioso para isso, esmiuçar os temas da eleição. Porque se fala muito pouco de programa durante o curso das campanhas e a gente quer suprir um pouco essa lacuna contando com os melhores que temos em cada área, como é o caso da Priscila. E ontem foi divulgado o IDEB do último biênio e a notícia é que o Brasil avançou em todas as etapas medidas pelo nosso principal indicador aí da educação fundamental, é o principal índice que mede a qualidade do ensino, mas se esse é o copo meio cheio, o copo meio vazio é que até hoje a gente não conseguiu atingir as metas fixadas para os anos iniciais e finais do ensino fundamental e também para o ensino médio, que eram para ter sido atingidas lá em 2021, mas a gente sabe o que houve com a pandemia, mas nunca mais, ainda não chegamos nela. Priscila, eu sei que a análise muito acurada que o Todos faz, geralmente procura ver os aspectos positivos e os negativos. Para você, quais deles se sobressaem mais? A gente pode comemorar os dados ou ainda tem muitos pontos de atenção?
4: Perfeito, Vera. Olha, acho que primeiro é apontar que o Brasil está numa trajetória de melhoria. A gente ainda está muito longe de atingir, mas qualquer outro país que também esteve nessa trajetória de melhoria, como a Coreia do Sul, 20, 30 anos atrás, como o Canadá, Austrália, Alemanha, todos os países que chegaram no patamar mais alto de qualidade da educação, passou pelo trajeto de melhorar, né? Então, eu acho que a gente está justamente nesse trajeto, dá um pouco...
2: Tivemos um probleminha na conexão da Priscila, vamos ver se ela volta ou se vamos precisar refazer. Mas é isso, o Todos fez uma análise muito detalhada, é uma análise de várias páginas que eu li na íntegra, que destaca justamente isso, a importância que houve de se fazer ali um trajeto, né, como eles chamam, de as pessoas terem a educação na idade certa, não reprovar, então a progressão continuada como um fator importante para essa primeira etapa, mas que agora precisaria um foco na aprendizagem. Marcos, enquanto a Pri não volta a se juntar a gente, eu queria te ouvir sobre um fator histórico aí da nossa política, que é que educação parece não ser muito sexy, parece não dar muito voto. Então, ela sempre fica relegada a um segundo plano. Nesse ano, a gente nem ouve, até agora, os candidatos falarem em educação, né?
5: Bom, pelo menos o presidente Lula falou que ia fazer uma revolução, algo parecido. Não sei muito bem qual é a ideia, qual é o projeto, mas falou nisso, né? É difícil, estou tentando cobrir a Priscila voltando na conexão, né? Para mim é meio difícil, mas o que eu acho que é importante dizer é educação é longo prazo, não é 4 anos. Então, assim, a gente dizer, olha, em 4 anos vai resolver, não vai. Então, assim, tem que ser um projeto de Estado. Então, em certa medida, a gente conseguiu isso, né, Priscila? Um pouco, certo? Não conseguimos um ideal, mas conseguimos alguma coisa. Aí pronto, já a bola tá contigo de novo.
2: É isso, adorei vocês viram que ele já é jornalista, já devolve o gancho para outra. Amei. Vai, Pri, voltou.
4: Não, deixa eu completar aqui, desculpa ter caído aqui, mas é justamente isso, Marcos. Eu vi também um pouco do comentário da Vera, né? O que não dá para a gente admitir, por outro lado, é um avanço muito pequeno em alguns estados e alguns municípios. Porque quando a gente olha a média nacional, é isso. A gente tem estados, por exemplo, como Piauí, que tem avançado muito. O Paraná, que já estava bom, avançou ainda mais. O Rio Grande do Sul, depois das enchentes de 2024, conseguiu avançar muito acima da média nacional. Por outro lado, a gente tem estados como São Paulo, que avança 0,1 ponto, né, no Unideb e no Saeb. Você tem Rio de Janeiro, que cai o resultado. Você tem Distrito Federal, que cai resultado, sendo o maior investimento por aluno do Brasil. Então, eu acho que a gente tem que abrir a caixinha da média, né? Aí, Marcos, entrando também um pouco na tua seara aqui, que isso, assim, é olhar o Brasil, mas é olhar muito também os entes da federação, quem avança mais, quem avança menos. E uma coisa que, Vera, que eu acho que a imprensa faz muito bem, mas a gente tem que fazer cada vez mais, que é celebrar os bons resultados dos estados e dos municípios que merecem as palmas de todos nós. Tem muita gente que trabalhou muito para conseguir ter resultados melhores, e realmente chamar para explicar os piores resultados, né, esses governadores, esses prefeitos. Porque e tem um escrutínio, assim, no sentido assim, olha, tá bom, mas eu estava ouvindo aqui a sonora do prefeito Ricardo Nunes, dizendo que a solução é a terceirização e tudo mais e tal. Você até pode ter alguma coisa terceirizada, mas isso não vai garantir a aprendizagem dos alunos. Não é você terceirizar a gestão de uma escola que vai fazer com que o professor esteja melhor formado, que você consiga ter expansão da educação integral. Então, tem um básico que alguns entes da federação têm conseguido fazer muito bem no Brasil, o que mostra que é possível. Eu acho que isso tem um efeito muito importante, né? Até queria escutar o Marcos um pouco também sobre isso, que assim...
2: Porque o que mostra avança, é... Queria até continuar isso que você está falando, porque você listou uma série de cidades e estados que são governados por múltiplos partidos. Isso. Então, a resposta não parece estar naquela dicotomia básica entre esquerda e direita, mas sim na importância que os gestores dão à educação e talvez naquilo que o Marcos falava antes, da continuidade, né? De não haver ruptura no meio do caminho na implementação de um projeto. Não precisa ser um projeto igual para todo mundo, mas que aquele escolhido tenha um tempo de fazer efeito, né?
4: Perfeito, exatamente isso. A gente olha exatamente isso, Vera. A gente tem casos de sucesso no Brasil de, por exemplo, Florianópolis, que é direita, você tem Vitória, que é direita, Por outro lado, você tem Piauí, que é a esquerda, você tem outras regiões, outros estados que a gente tem um bom resultado no Brasil. Goiás é muito bom, a gente tem, né, inclusive, candidatos à presidência da República. É, eu acho que tem um grande, assim, a gente tem que olhar sempre o avanço, né? Porque a posição absoluta é muito do bastão que foi passado para aquele governador. Claro que ele tem aí uma, né, uma grande responsabilidade em relação a tudo isso, mas olhar para aqueles que mais avançaram, assim, eu fiquei muito impressionada com o avanço de Florianópolis. É muito bonito o que está acontecendo lá, sabe? Teresina é uma cidade também, né, que tem um PIB per capita muito, muito abaixo da média nacional, conseguiu um avanço impressionante. E sobre a questão da pandemia, Vera, que você trouxe, é o seguinte, só para a gente, né, não ser excessivamente críticos em relação à educação pública brasileira, que é o seguinte... Não sei se vocês se lembram, mas durante a pandemia havia aquela previsão de que a gente só ia conseguir chegar nos níveis pré-pandêmicos depois de 10 anos. O Brasil chegou em 6. Então, eu acho que é bom a gente também marcar isso, porque existe muita energia colocada para poder melhorar a qualidade da educação. Não vai melhorar da noite para o dia, mas não dá para tolerar melhoria de 0,1, por exemplo, aqui em São Paulo, né, que tem um investimento por aluno muito alto e que não está conseguindo chegar nos resultados, por exemplo, de estados muito mais pobres, como Pernambuco, Piauí, Alagoas, né, que estão acima de São Paulo.
2: O Marcos, mas você acha que falta cobrança da nossa parte, jornalistas, dos pensadores, da academia e do eleitor em cima dos gestores e em cima dos candidatos nesse tema que é definidor do futuro do país, né?
5: Ah, como sempre, a Priscila tem mais experiência que eu. Agora, eu acho que a cobrança é muito forte. E existe uma coisa que eu acho muito importante no que a Priscila está dizendo, que é o seguinte, é estado e município. E o fato da gente ter essa autonomia relativa dos estados e municípios para desenvolverem suas políticas educacionais é fundamental. Porque senão a gente não tem experimentação, não tem ninguém que inove. E a gente precisa ter inovação. E a gente vê isso, né? O caso de Sobral, que é sempre celebrado. O que, que é? É um experimento que deu super certo. É, pode ser um experimento que você espalha para o Brasil inteiro? Não. Cada lugar tem a sua especificidade, mas você precisa ter essa possibilidade. Né? E eu acho que porque tem estado e município também tem uma cobrança maior, sabe, velho? No sentido de que as pessoas querem ver a escola melhorar, né? Agora, uma campanha eleitoral tem muitos temas, esse é o problema. Tem muitos temas, a gente não tem uma eleição só sobre educação. Se tivesse uma eleição só sobre educação, não sei o que aconteceria, mas seria uma coisa extraordinária. O problema de eleição é esse, que é muito tema. E para você conseguir fazer essa coisa convergir num programa coerente, etc., é muito difícil, né? Mas, como disse a Priscila, a gente tem que olhar o longo prazo, tem que celebrar as melhoras, tem que criticar quando a gente regride, certo? Tem que considerar, como você disse, Vera, a pandemia, certo? É, tudo isso eu acho que está em causa nessa nossa discussão.
2: Sim, e eu acho que o que você fala, né, dessa importância dos entes subnacionais e a Constituição ter dado a cada um deles um papel específico, né, o município mais nos anos iniciais, o estado com uma prerrogativa ali sobre o ensino médio muito mais clara. Eu pergunto para você, Pri, e também o Marcos pode comentar, qual é o papel do MEC e do governo federal nesse arranjo e se ele está sendo bem cumprido? A gente teve anos muito disruptivos, para dizer o mínimo, no MEC sob Bolsonaro, uma troca incessante de ministros, o uso do MEC no meio da guerra cultural, uma ideologização desnecessária e estapafúrdia da educação. E agora se imaginava que fosse haver ali uma diferença muito gritante, mas eu acho que o MEC foi meio tímido em alguns momentos. Queria ouvir de vocês.
4: Perfeito. O Ministério da Educação, né, o governo federal, ele tem atribuição na educação básica, que diferente da educação superior, ele tem uma atribuição direta, né, uma responsabilidade direta em relação ao ensino superior. Na educação básica, né, aqui relembrando os nossos ouvintes, que vai desde a pré-escola até o ensino médio, nessa educação básica, ele tem uma atribuição de coordenação nacional, né, de suplementação financeira, suplementação técnica, mas de fazer muita coordenação. Por isso, Vera, que durante o governo Bolsonaro foi muito ruim, né? Você ter a pandemia acontecendo na educação, com o fechamento das escolas, sem nenhum tipo de coordenação nacional, porque ali era o momento de realmente o MEC brilhar, né? Ali era a hora do MEC fazer a coordenação nacional e tudo mais e tal, e a gente não teve Ministério da Educação por 4 anos. Então, esse ministério, ele reconstruiu essas pontes, elas foram todas dinamitadas, as pontes federativas, né, entre União, estados e municípios, essas pontes todas tinham sido dinamitadas. O governo reconstruiu, colocou de volta as políticas, enfim, as não ideológicas, né? Então, educação integral, a gente voltou a ter um programa para alfabetização das crianças, que com todas as dificuldades, né, de coordenação com os municípios, né, que são entes da federação que tem muito mais dificuldade, né, dificuldade técnica e financeira, mas que a gente vem saindo, por exemplo, olha, a gente conseguiu sair de 56% de crianças alfabetizadas para 66% em 4 anos. É coisa pra caramba, assim. Quer dizer, eu acho que a gente não pode ter muito, assim, sabe, essa síndrome de vira-lata na educação, porque o Brasil tem conseguido melhorar. Aos trancos e barrancos, poderia ser muito melhor, mas a gente tem conseguido. Então, a alfabetização também foi um dos focos desse governo. Mas, de fato, tem alguns temas que ficaram assim a desejar. Por exemplo, algo que é absolutamente atribuição do governo federal e que tem um impacto gigante na educação básica, que é a formação inicial dos professores. A formação, que é nas licenciaturas. A gente teve um decreto que limitou o EAD para professores, mas esse EAD ficou limitado a, quer dizer, o presencial ele é 50%, o EAD pode ser outro 50%, que é um absurdo completo, e não teve nenhum trabalho de realmente melhorar os cursos. Então, a gente ainda está formando mal professor. O professor chega na sala de aula totalmente despreparado para uma das profissões mais difíceis que tem. Sim, olha, não tenham dúvida, gente, assim, você pegar uma sala de aula com alunos com diferentes níveis de aprendizado, com nível socioeconômico super desafiador, com muitas vulnerabilidades, você garantir que todos aprendam, é muito mais difícil do que ser CEO de empresa, é muito mais difícil do que ser governador, é muito mais difícil que qualquer coisa. Mas a gente não está formando bem professor, e nisso o governo federal pecou, sabe? Acho que não pegou essa bandeira de verdade, assim, e realmente conseguiu mudar a realidade. Eu acho que para próximas gestões, acho que tem alguns aprendizados, a gente espera que dê para melhorar ainda mais para o futuro, mas acho que tem muita coisa para ser feita, sim.
2: Marcos, como professor, tem lugar de fala nessa discussão.
5: Eu fiquei tocado aqui pelas palavras da Priscila, porque, de fato, é isso mesmo. Essa descrição parece perfeita do que a gente faz. E, assim, o fato de ser tão trabalhoso, tão custoso formar um professor, o fato de você precisar o tempo inteiro, como professor, continuar se formando, né? E isso leva a soluções simples e erradas. Por exemplo, essa coisa de você achar que inteligência artificial vai resolver tudo. Okay. Essa coisa de você achar que se você passar um monte de slide para os alunos, que eles vão aprender alguma coisa. Que eles fazerem uma pesquisa usando IA sem nenhuma orientação vai adiantar alguma coisa. Não vai, Vera, sabe? Uhum. Então, isso que a Priscila está falando é, vamos olhar para os números, vamos. Mas tem gente no meio.
2: Sim.
5: Né? Tem professor, tem família, né?
4: Tem aluno. Posso colocar um ponto aqui no do Marcos? Assim, a gente evoluiu, né, Marcos? 300 mil anos o ser humano de evolução para aprender com o outro. Aprender nas conversas ao redor da fogueira, aprender com os mais velhos, aprender com o olho no olho. Aí, de repente, estão inventando que a tela vai fazer a gente aprender. Não aprende. Na verdade, a gente finge que aprende. O máximo que a tela consegue são as microaprendizagens. Mas não é isso que está no currículo da educação básica. Não é nem isso também que está no ensino superior. Então, eu acho que a gente tem que parar com esses fetiches, né, de achar soluções mirabolantes, mas que tem muito mais a ver com marketing, né, de você vender isso, que está fazendo alguma coisa inovadora, mas que, na verdade, não está produzindo resultado nenhum.
2: Falando nos fetiches, eu queria trazer também os temas que são dessa esfera da guerra cultural e altamente ideologizados e que estão por aí, estão no Congresso, estão nas pranchetas dos candidatos. Um deles é esse, talvez, da concessão de alguma parcela da gestão da escola à iniciativa privada, que não está dado que isso é o que faz a diferença. Tem uma discussão no Congresso enorme sobre um tema que nem deveria estar porque tem aí muitas complexidades, que é o do homeschooling. Mas que existe uma parcela da direita que fez disso uma bandeira. Isso sem falar em outras discussões, como o fim da educação, da promoção continuada, que também uma parcela da direita acha que isso vai melhorar a qualidade do ensino. Quando você nos mostra nessa nota técnica, Priscila, que, na verdade, isso foi um fator que contribuiu para a melhoria da situação geral do ensino brasileiro. Como é que a gente lida com essas coisas que não são baseadas em dados nem em evidências, mas que certamente vão aparecer no debate? Acho que você está sem áudio, Pri.
4: Desculpa. Aqui também...

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1: Sim. É, quem defende o homeschooling fala muito assim, olha, eu quero eu mesmo ensinar os meus filhos português, matemática, ciências, porque eu sei. Então vamos até assumir que essa família saiba ensinar tudo, tá? Que é impossível, mas vamos assumir que sabe. Mas a escola não é só aprender português, matemática e ciências. A escola é a interação com o outro. É você estudar com um colega que tem uma religião diferente de você, que pensa diferente de você, que tem uma realidade diferente. É você, é aquilo que está na Constituição Federal, né, no 205, é preparar para a vida, para a cidadania e para o mundo do trabalho. Você não prepara para essas três dimensões educando em casa. Sem falar da questão do abuso sexual, que aí quem é que consegue identificar casos de abuso? Em geral é a professora que leva para o conselho tutelar. Então isso é assim, é prato cheio para abusador, para quem quer, sabe, de alguma forma prender seus filhos em casa. E assim, eu não estou falando com isso que quem defende o homeschooling defende abuso de criança, de jeito nenhum. Mas dá margem para esse tipo de situação. Então, assim, a escola ela também é proteção da criança. Ela é formação para a vida, mas ela também é proteção física dessa criança.
2: Marcos, a gente vai continuar junto falando dos outros temas. Eu só queria aproveitar esse um minuto antes de eu ter de liberar a Priscila para ouvir sobre o próximo passo que é preciso dar. Para além dos fetiches e da ideologização, o que em termos técnicos é o próximo passo para a gente deixar de, tudo bem, ter boas notícias, mas dar um, digamos, um salto na qualidade da educação brasileira? Priscila? Tá me ouvindo?
1: Desculpa, Vera.
2: Eu falei para ele que eu ia com você porque eu quero te aproveitar até o finalzinho.
1: Não, tá certo, desculpa. Olha, eu acho que tem uma coisa que o Marcos falou no começo que eu queria resgatar, que é o seguinte: o fato da gente ter boas experiências estaduais e municipais, isso significa que a gente consegue estudar o que foi feito de bom nessas gestões. Então, o que Piauí fez que é tão, assim, é um fator tão explicativo desse resultado, desse salto que Piauí deu? O que Florianópolis fez? O que Vitória fez? O que Rio Grande do Sul fez? Então, isso tudo está muito mapeado, sabe, Vera? Assim, o próprio Todos para Educação faz muito isso, a gente faz a gente socializa, né, esse conhecimento para outras gestões, mas é sempre olhar para essas evidências, assim, o que realmente funciona. Em geral, o que funciona é um cardápio meio básico, tá? Assim, não é nada muito fora da casinha, mas é um cardápio básico que tem que ser bem feito. Esse cardápio básico bem feito não é fácil de fazer. O fato de ser básico não significa que ele é fácil. As pessoas às vezes confundem. Fazer uma boa implementação de política social que tem uma cauda longa, como é da educação, é muito difícil, porque você tem uma série de implementadores ao longo de toda essa cadeia. Então, e são servidores públicos que têm estabilidade, eles não são obrigados, né? Então, a liderança política e a liderança educacional, né, da Secretaria de Educação, ela tem que fazer a persuasão, ela tem que mobilizar a rede, ela tem que botar todo mundo ali com um alinhamento de visão em relação aos resultados, às metodologias, aquilo que vai ser feito, aquilo que é prioridade, né, nessa implementação. Uhum. Então, acho que a gente tem aqui uma ausência ainda no Brasil de entendimento de que a gente vence o jogo na implementação. Eu diria que assim, 90% do jogo a gente ganha na implementação. Não é na formulação, tem que acertar na formulação, né, que é você setar bem assim, quais são as grandes políticas e como que você desenha, mas essa implementação do dia a dia, que não rende card no Instagram, que não rende dancinha no TikTok, né, que não é boa para o marketing muitas vezes, porque você tem que enfrentar ali o dia a dia, né, de outros desejos e vontades, então não é fácil, mas tem saída, velho. Assim, eu acho que não tem desculpa, acho que o que os estados e municípios mais pobres estão fazendo, estão dizendo para todo o Brasil é possível fazer. É possível, estado rico, sim, que não faz, tem que ser cobrado.
2: Vamos cobrar.
3: Duas horas da madrugada desta sexta-feira, aí a Vera Magalhães no Viva Voz, que a gente sempre representa nesse horário. Quem está por aqui agora é Edmilson Fernandes.

0: Sexta-feira, 7 de agosto de 2026. A Polícia Federal deve convocar o empresário Fábio Luiz Lula da Silva, Lulinha, para prestar depoimento presencial. O filho mais velho do presidente Lula mora na Espanha e é suspeito de tráfico de influência no governo federal. Lulinha é alvo de 3 inquéritos no Supremo Tribunal Federal devido à ligação com a lobista Roberta Luxinger. A defesa do empresário afirma que ele comparecerá para prestar esclarecimentos assim que for formalmente chamado. A Advocacia Geral da União vai ingressar na Justiça com uma ação civil pública para pedir a retirada do Discord do ar no Brasil. A medida foi anunciada durante cerimônia de sanção do projeto de lei que trata de medidas de enfrentamento e repressão à violência sexual contra crianças e adolescentes, no Palácio do Planalto. O advogado-geral da União, Jorge Messias, solicitou ao Ministério da Justiça que o órgão envie à AGU os dados coletados sobre o caso de uma jovem de 13 anos que foi induzida a se automutilar ao vivo na plataforma. O diretor da Organização Mundial da Saúde está na capital da República Democrática do Congo para conversar com as autoridades sobre a evolução da epidemia de ebola no país. O representante enfatizou que o surto está se propagando mais rapidamente do que a capacidade de controle da doença. Ainda não existem vacinas aprovadas nem medicamentos específicos para tratamento. Lá de Brasília, 2:02.
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2: 2:03. Bom dia a você que nos acompanha aqui no CBN Madrugada com Ricardo Garcia. Vamos juntos até às 5 horas da manhã. E agora é hora da gente saber da previsão do tempo para esta sexta-feira. Aliás, um dia bastante complicado, né? O Instituto Nacional de Meteorologia emitiu avisos de vendaval para áreas de 11 estados, Rio Grande do Sul, Santa Catarina, Paraná, São Paulo, Rio de Janeiro, Espírito Santo, Minas Gerais, Goiás, Mato Grosso, Mato Grosso do Sul e Bahia, por conta dos ventos fortes, ciclone extratropical. Rio de Janeiro suspendeu as aulas nesta sexta-feira e a Josélia Pegorim traz para a gente a previsão do tempo, detalhes desta situação nesta sexta-feira.
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3: As pancadas de chuva vão se concentrar na região sul, também em Mato Grosso do Sul e São Paulo. Só que nessas áreas nós poderemos ter fortes pancadas de chuva porque elas estão associadas a uma frente fria que vem junto com o ciclone extratropical. O ciclone extratropical vai se afastando rapidamente para alto mar nesta sexta-feira, mas pode provocar aí rajadas de vento de 60 a 80 km por hora em toda a faixa litorânea da região sul do Brasil. E pelo interior, por causa das pancadas de chuva, algumas rajadas de vento podem passar aí desses 80 km por hora em áreas do Paraná, Santa Catarina e também do norte do Rio Grande do Sul. Pancadas de chuva moderadas a fortes também são esperadas para o Mato Grosso do Sul e São Paulo. E por causa do intenso contraste de temperatura, né, com a chegada desta frente fria, as rajadas de vento podem ser intensas em áreas de São Paulo e do Rio de Janeiro. No litoral paulista, também em áreas aí da Costa Verde, região serrana do Rio de Janeiro, em áreas do sul de São Paulo, essas rajadas de vento podem a atingir valores entre 90 a 110 km por hora, especialmente na Serra do Mar, em São Paulo. Na cidade de São Paulo, rajadas de vento de até 80 km por hora. Na cidade do Rio de Janeiro, de 70 a 90 km por hora. Áreas do sul de Minas também poderão ter rajadas aí, variando de 70 até 90 km por hora. Esta frente fria vai passar rapidamente e depois no sábado já estará bem afastada e o ciclone extratropical já não terá mais influência sobre o Brasil. Mas nesse próximo fim de semana, por causa da passagem desse ciclone, vamos ter uma situação de mar muito agitado em toda a costa do sul e do sudeste do Brasil. Josélia Pegorim, da Climatempo, para a CBN.
2: Duas e seis, é hora do esporte aqui no CBN Madrugada com Gabriel Dudziak.
4: Os dois últimos classificados para as quartas de final da Copa do Brasil foram definidos na noite desta quinta-feira. Na Neoquímica Arena, o Corinthians ganhou do Internacional por 2-1 com gols de Gustavo Henrique e Pedro Raul para o Alvinegro e de Bernabé para o Colorado. Mas mesmo com a derrota, o Inter seguiu adiante, pois tinha vencido na ida por 2 gols. Já o Vitória reverteu em casa a vantagem de 2-0 que era do Atlético Paranaense. Com 2 gols de René, 1 de Eric e outro de Marinho, o rubro-negro ganhou por 4-0 e avançou. Os demais classificados às quartas de final da Copa do Brasil são Grêmio, Santos, Cruzeiro, Vasco, Atlético Mineiro e Palmeiras. O sorteio ocorre na terça-feira. Não há potes ou direcionamento.
2: Doze e sete, agora é o Álvaro Machado Pereira, que conversa com a Tatiana Vasconcelos.
5: Perdão. Vamos falar de Dia dos Pais.
2: Álvaro Machado Dias.
5: Vamos falar de Dia dos Pais, quer dizer, vamos falar de paternidade, né? Aproveitando o gancho do Dia dos Pais, domingo, Dia dos Pais. Nos Estados Unidos, a homenagem ao pai foi proposta em 1910. Aqui no Brasil, nasceu em 1953. Bom, nos Estados Unidos, a homenagem foi proposta... passou 6 décadas apanhando o jornal, fazendo piada. Homem achando aquilo coisa de mulher. Como pode, Álvaro? Por que que custou tanto juntar pai e amorosidade, cuidado, afeto...
6: Pois é, né? Que coisa. Custou justamente porque afeto não estava na descrição do cargo, por assim dizer, no job description. De maneira séria, pai sempre foi, historicamente, né, durante o século XX, função e não relação. Era o papo de que o pai era aquele que sustentava, autorizava e, como a gente sabe muito bem, punia. Pai sempre foi isso daí. Então, quando a data foi proposta nos Estados Unidos, né, como você falou muito bem, em 1910, a imprensa americana ridicularizou aquilo totalmente, tá? Tratou como um sentimentalismo copiado do Dia das Mães. Tem uma história interessante de um florista que chegou a registrar por escrito que esse papo de pai não tinha apelo emocional nenhum. Quer dizer, ele achou que ele não ia vender nenhuma flor nunca. Olha a ilusão. E os próprios homens, naquele momento, recusavam essa conversa toda, tá? E achavam que isso tudo, né, assumir a data, assumir essa, receber flores, a simbologia toda, era admitir um lugar que não era deles. O negócio virou feriado, né, a data virou um feriado permanente nos Estados Unidos em 72, quer dizer, muito tempo depois. E tem um negócio, né, o que acontece no meio do caminho? Qual que é a história desse contexto, desse conceito importado e que depois também virou tão nosso? Uhum. Tem um pesquisador que eu estava lendo para me preparar para hoje, chamado Ralph La Rosa. E o que ele diz, que eu acho muito interessante, é o seguinte: a conduta, a lógica da paternidade vem do princípio do pai presente. O ideal do pai presente, que é aquele que está com os filhos, já existia, ele estava nas revistas, estava na boca das pessoas, nas décadas de 1910, 1920, 1930, quer dizer, antes do afeto ser ligado à figura paterna do ponto de vista da simbologia toda da data. Só que qual era a grande questão? esses pais desse momento histórico passavam muito poucas horas com seus filhos. O número de horas despendido no contato com os filhos na década de 1910 até 1970 é assim, colossalmente mais alto, tá? Houve uma expansão gigante, um aumento imenso nisso. Por quê? Uma razão, no fundo, não é moral, ela é industrial. Olha só, até o começo do século XX, havia uma lógica dos pais trabalharem muito ao lado dos filhos, mais filhos do que filhas, tá? Mas tinha essa história. Então, o pai não era aquele que era carinhoso no sentido de hoje em dia, mas era aquele que estava presente. Só que a industrialização, a fábrica, tirou essa pessoa, esse homem, fisicamente de casa, e aí pai começou a significar essa figura mais abstrata do ponto de vista prático, que manda, que isso, que aquilo, e foi se tornando uma figura mais ausente. Um grande movimento de conexão afetiva foi o movimento de mostrar na prática e fazer com que as pessoas incorporassem que estar presente é importante. Está aí a explicação.
5: Muito bom. Bom, no Brasil, mais de 1 milhão de crianças não têm o nome do pai no seu registro. Né, só tem o nome da mãe. O judiciário mantém um programa criado para preencher esse espaço no documento. Por que a paternidade, Álvaro, é o único parentesco que tem que ser declarado?
6: Por uma questão de assimetria moral, principalmente. Tá? Existe uma falha. Se discute muito a questão vamos dizer assim, das vantagens assimétricas e do machismo, né, masculinas e do machismo na sociedade. Você quer um exemplo prático de vantagem assimétrica do ponto de vista moral? Está aqui, tá? Então, de fato, historicamente, a gente vê os homens assumindo o não assumir, né, essa fuga de maneira mais tranquila. Espera um pouquinho. Se eu espirrar, desculpa. Bom, passou. Do que as mulheres.
5: Ao vivo é assim mesmo, minha gente. Vai.
6: Assim mesmo. Olha que nesses anos todos eu nunca tive vontade de espirrar, mas essa
5: eu
6: vez
5: já engoli um mosquito, dando manchete. Então, quer dizer, tá em casa. Eu não, mosquito. Eu tava quieta, trabalhando.
6: Pois é. Então, eu acho que tem uma questão de licença moral, tá? Essa é uma área muito importante, estudada pelo pessoal da filosofia, da psicologia, moral licensing. A pessoa se permite as coisas. Mas não é só isso. Se a gente olhar do ponto de vista histórico, né? Qual que é a história, né? O que está ali por trás de tudo? Que, de fato, esse é aquele que a sociedade não consegue ver de primeira, né? A mãe sempre é testemunhada, o pai sempre foi inferido, né? Todo o sistema jurídico teve que se basear nesse substituto da observação. E a base disso, pelo menos de acordo com o que eu estava revisando, a literatura que eu estava revisando para esse programa de hoje, é romana, tá? Então, Roma resolveu isso por uma espécie de ficção declarada, muito interessante, que é a ideia de que o pai é aquele que está registrado no casamento, tá? Tem uma expressão romana, que eu não vou lembrar agora, para dizer exatamente isso, que aquele sujeito que está na união nupcial, ele é o representante paterno e a fonte de certeza de que ele é o pai está ali. Sobrenome, herança, legitimidade, honra, todas essas coisas são peças de uma espécie de uma engenharia baseada no casamento. Então, esse foi o princípio. E o que é curioso é que foram feitos vários estudos do cromossomo Y, né? Para quem não sabe, ele está só nos homens, então ele permite um mapeamento de descendência. E o que se viu é que, na verdade, a paternidade extraconjugal ela chegou, por exemplo, a 6% no século XIX. Então, esse papo todo não é tão verdadeiro, mas foi assim que a coisa se estabeleceu. E eu acho que a gente consegue entender, portanto, que por que que a paternidade precisa ser declarada, por um lado, por uma questão da tradição, e por outra, por essa licença moral que é assimétrica na sociedade, mostra como ela é injusta.
5: Na transformação do feudalismo para o capitalismo, que organizou o patriarcado, a linhagem de propriedade, de poder, de dinheiro, era toda masculina, né? Então, isso. Quer dizer, a gente vai encontrar isso na história das sociedades, né, Álvaro?
6: É exatamente esse o ponto, tá? E a história, como tradicionalmente havia essa concentração de poder, naturalmente também havia o licenciamento moral maior, ou seja, esse cara, ele se dava mais o direito de, enfim, negar as suas responsabilidades, inclusive as paternas, a paterna.
5: Isso, se a gente olhar para os povos indígenas, para os povos originários do Brasil, por exemplo, existem grupos que fizeram diferente, né? Onde uma criança pode ter mais de um pai, por exemplo. Como é isso?
6: Sim. Pois é, não é um assunto que eu conheço muito bem, tá? Então, o que eu consegui é decodificar desse tema, que é super intrincado, né? Envolve gente muito dedicada na antropologia, etnografia, assim por diante, é que há povos, como, por exemplo, os Bari, né? Ou tem um cara chamado Stephen Beckerman, da Universidade da Pensilvânia, muito bom pesquisador, que levantou a história reprodutiva das mulheres, gravidez por gravidez, e foi comparando como é que essa coisa se estruturava nesse povo. E o que ele coloca é que havia justamente uma crença diferente, tá? Então, a tese de que a gente precisa naturalmente partir dessa biologia como estabelecida aqui no mundo da ciência, que eu diria que é a verdade do ponto de vista empírico, ou seja, aquela que se revela quando a gente testa as coisas de verdade, ela precisava ser aqui, relativizada ali, para dizer o mínimo, tá bom? Então, por exemplo, havia uma crença de que o feto ele se forma pelo acúmulo de sêmen ao longo da gestação. Então, se a mulher já teve relação com outro homem no período, aquele contribuiu para fazer a criança, entendeu? Então, você tem no final das contas a lógica de eventualmente dois pais ou uma espécie de um sistema aditivo, tá? De adição, portanto. Não é de adultério tolerado, isso que é importante a gente pensar, tá bom? É uma outra coisa, é muito mais de não haver essa regra tão estabelecida e não haver um princípio tão bem determinado do ponto de vista científico do que acontece na fecundação.
5: É uma organização social diferente mesmo, né? Uma sociedade que se organiza de
6: Predominância.
5: outra forma, como são, sei lá, sociedades matriarcais, enfim, que funcionam
6: Exato.
5: de outro jeito. Vamos falar de padrasto e da escolha por ser pai para além dos laços de sangue, Álvaro.
6: Pois é, eu sou testemunho disso. Eu tive um padrasto maravilhoso, que também foi pai, infelizmente faleceu. Eu acredito que, assim, a paternidade, como a maternidade, são realidades que são bastante construídas. É difícil, por exemplo, eu sou pai, é difícil eu, como pai, projetar isso como construção, porque eu sinto lá dentro, assim, muito profundamente, que não, é algo que é inexorável, biológico. Mas o amor faz a gente sentir essas coisas mesmo, né? O caráter absoluto do amor faz a gente achar que não existe nada que possa ser comparável àquilo, e aí, naturalmente, a gente atribui todas as nossas características constitucionais ao escopo dos determinantes daquela relação. Mas não é verdade. O fato é que esse é um grau de parentesco, essa é uma relação. É extremamente importante na sociedade, e o que acontece é algo parecido com o que a gente vê em acidentes aéreos. Aliás, o Daniel Kahneman, que é um dos meus grandes heróis acadêmicos, explicou muito bem essa questão no domínio dos acidentes aéreos. É o seguinte: voar de avião é mais seguro do que andar de carro. Só que quando cai um avião, vira notícia. Essa notícia captura a nossa atenção, a nossa memória, e aí a gente, quando vai pensar no avião, sofre um viés, que é o viés da disponibilidade. Aquilo está mais disponível e a gente pensa que é mais perigoso. É por isso que as nossas mães pedem para a gente ligar quando a gente chegar do outro lado, mas nunca fazer isso quando a gente pega estrada, que isso é muito mais perigoso para, sei lá, as nossas, né? Você está entendendo a brincadeira. E aí está a história do padrasto, né? Essa relação, ela não é uma relação estatística, ela é uma relação baseada em disponibilidade do exemplo e bom funcionamento numa mitologia muito forte, muito bem constituída, que, enfim, ela vem desde a Idade Média ganhando novos episódios, novas versões, em que sempre o padrasto, que é o correlato da madrasta, é essa pessoa que está lá para, em última análise, tornar a vida daquela criança ou adolescente um inferno. Só que, na grande realidade, não é isso que a gente vê na prática, muito pelo contrário, o mundo real mostra, os estudos sobre isso, o oposto, relações dedicadas e pessoas que estão amando por opção.
5: Sim, sim. A gente sabe que a experiência da paternidade e da maternidade, quando a gente olha para dados de realidade do Brasil, são muito diferentes, né? Mães são muito sobrecarregadas e acabamos de dar o dado que mais de 1 milhão de crianças foram registradas sem o nome do pai na certidão. Então, não são poucas as mulheres que são chefes de família, que criam seus filhos sozinhas. E quando a gente olha para a maternidade, isso talvez ajude a explicar a diminuição da taxa de natalidade que a gente está vendo no mundo inteiro, né? Mais mulheres estão escolhendo não ser mães.
6: É isso.
5: Mas também mais homens estão deixando de ter filhos. O número de homens sem filhos também vem aumentando. O que é que acontece com um homem que não vai ser pai, Álvaro?
6: Essa pergunta altamente complexa, e o meu objetivo aqui é responder da maneira mais simples possível. Só que eu vou começar por um caminho que traz um pouquinho de complexidade.
5: Boa.
6: É o seguinte, você está absolutamente certa em dizer que existe um movimento feminino que, em última análise, determina, impacta as taxas de natalidade das mulheres que decidem não ser mães. Isso, assim, quando a gente compara as estatísticas, está absolutamente correto, tá? Esse é o dado, são muito mais mulheres que decidem isso do que homens. E a razão, no meu ponto de vista, daí a complexidade, ela remonta a uma questão que antecede a nossa própria espécie, que é a locação parental. O que acontece? O fardo da gravidez, né? Sei lá, se é um fardo ou um prazer, mas de todo modo é um investimento. E todo o processo de amamentação, todos os primeiros anos, o impacto disso na vida, vamos dizer assim, na sociedade, na capacidade de trabalhar, de gerar recursos, de se manter autônomo ou autônoma, tudo isso é bastante assimétrico. Então, é muito mais cômodo para o pai, na média, exceto se esse pai tem uma responsabilidade internalizada. Tá aí, eu acho que o valor dos bons pais, porque se a gente olha nesse universo de pais por aí, nem todos têm essa internalização. Então, eu acho que, começando por esse ponto, tá bom? A gente tem uma diferença. E aí vem a grande questão que você trouxe, que é pouco perguntada, né? Mas como é que é essa história do cara sem filhos? O meu ponto sobre isso volta à mesma questão da simetria, que é o seguinte: quando você vai medir as taxas de felicidade das mulheres sem filho e das mulheres com filhos, você vê que essas taxas são iguais quando elas estão separadas por faixas etárias. Não quer dizer que não ter filhos seja igualmente bom. Não, as coisas são diferentes, elas não são iguais. Algumas alegrias são perdidas, mas eventualmente um ganho em autonomia acaba tendo papel compensatório, tem uma longa literatura sobre isso. Mas no final das contas, um fator importante é: existe um estigma. Esse estigma é menor no caso do homem sem filhos. Está aí a grande diferença nos dois casos. E a gente está tratando aqui tudo, né, tacitamente, num universo heterossexual. Uhum. E essa não é a realidade humana. Então a gente também tem que pensar que existe estigmas assimétricos também entre homossexuais, bissexuais e assim por diante. Então, o homem sem filho parece que encontra uma legitimidade social maior, porque, vamos dizer assim, toda essa perspectiva da importância da espécie está na mulher, que acaba sendo depositada como responsabilidade e peso. Está aí a diferença.
5: Muito bem.
2: 2:24, aí o Álvaro Machado Dias conversando com a Tatiana Vasconcelos. A gente vai abrir espaço agora para a Leni Quirilo, sempre uma conversa muito interessante com a Cássia Godoy e com o Sardenberg.
7: O tema é amizade e solidão.
5: Pois
7: e
5: é.
7: E surgiu também, não é uma pergunta direta de ouvinte, mas surgiu de vários comentários de ouvinte.
8: Sim, Sardenberg, me chamou muito a atenção, porque na semana passada nós falamos sobre amizade, sobre a importância das pessoas estabelecerem relações de amizade. E houve uma grande porcentagem aí de pessoas que entraram em contato falando: nossa, esse tema é tão relevante, você consegue aprofundar? Nossa, e as pessoas que são sozinhas? E houve muita procura. Então, primeiro, quero ressaltar que realmente nós estamos vivendo um momento especial em relação a isso, onde por uma série de fatores do nosso dia a dia, da nossa rotina, nós estamos com uma tendência de nos isolarmos, de evitarmos os contatos. Uhum. O que que chama a atenção? A valorização de um estilo de vida mais independente, mais individualista. Isso acontece o tempo todo. A transformação, gente, de hábitos familiares. Veja, qual era o passeio anteriormente, quando nós éramos crianças? Era ir visitar o parente, era ir na casa dos amigos, a gente jantava na casa de um conhecido, almoçava na casa de um parente. A gente fazia, inclusive, as refeições em conjunto. Era a hora do almoço, a hora do jantar, a família se reunia. E hoje a gente não vê mais. A abdução que acontece pelo celular de grande parte das pessoas que poderiam estar numa interação mais positiva, né? E assim, um derretimento da empatia, da paciência para estabelecer essas relações. E é algo tão evidente que virou matéria de uma série de revistas, de jornais. Fiz um levantamento, encontrei algumas coisas bem interessantes em matérias da revista Veja especialmente. E o que que eu quero trazer para vocês? Ouçam só. Uma em cada seis pessoas vive só no mundo. E existe uma relação direta no aumento de enfermidades e em menos anos de vida por conta disso, por conta desses novos hábitos. Isso virou até um alerta de pandemia, entre aspas, da Organização Mundial de Saúde. Vejam esses números. 16% das pessoas no mundo vivem num estado de solidão. 16%. 871 mil mortes são atribuídas à solidão por ano. Um número bastante grande. E mais uma vez, falamos isso semana passada, olhem, vejam que curioso. Jovens de 13 a 17 anos são a faixa etária mais afetada, 20,9%. Os jovens de 18 a 19 é o segundo recorte, com 17,4%. Aí, quando a gente olha para os idosos, que é o que a gente mais esperaria encontrar, existe uma porcentagem alta, só que aí não é de solidão, é do que eles chamam de isolamento social. Então, vamos fazer uma diferenciação aqui. Solidão, gente, é uma percepção, é um dado subjetivo, é a pessoa que chega e fala, às vezes ela está rodeada de gente, mas ela diz, eu me sinto só. Essa é a solidão a qual os jovens se referem. Isolamento social é a pessoa que é privada do contato com os outros por alguma circunstância. Então, a pessoa que eventualmente parou de trabalhar e não consegue mais sair sozinha de casa, é a pessoa que não é visitada pelos outros, eventualmente. Isso é isolamento social. Quando a gente fala em isolamento social, o recorte maior é em pessoas acima de 60 anos, os 25 a 34% das pessoas. Tá? Agora, tem um outro conceito que eu entendo que é legal da gente trazer, que é o que os pesquisadores chamam de solitude. Diferente da solidão e diferente do isolamento social, a solitude é muito positiva. É aquele momento onde a gente para, se recolhe, reflete, pensa sobre as coisas que acontecem. Então, somos nós conosco mesmos, tá? Digamos assim. E é muito positivo, até porque, minha gente, é fruto de uma escolha. Então, é muito bom também quando as pessoas conseguem se sentir bem, mesmo fazendo alguma atividade sozinhas. Por exemplo, nossa, quero muito assistir a um filme. Não tô conseguindo companhia. Eu vou sozinha, assisto ao filme, depois bato um papo com as pessoas, com quem eu tenho contato e tudo bem. É desejável e é saudável que a gente possa cultivar também esses momentos onde nós escolhemos estarmos sozinhos. Isso é muito bom e é muito positivo. Aprofundando um pouco mais, Harvard traz um estudo mostrando que as pessoas mais velhas que se sentem sós têm um risco 40% maior de morrerem em 4 anos. E vejam o tipo de doenças que podem afetar essas pessoas. Declínio cognitivo, então a pessoa começa a ter problemas de memória, de aprendizado, de entender as coisas que se passam. Infarto, AVC, diabetes tipo 2, ansiedade, depressão, autoagressão e ideação suicida. E é muito comum que essas pessoas também se encaminhem para comportamentos de risco, como tabagismo, né, o uso do fumo, o uso exagerado do álcool, eventualmente de drogas, até de medicamentos. Ah, eu vou tomar um remédio para tirar minha dor. Ah, eu vou tomar um remédio para dormir melhor. Muitas vezes, sem nenhuma indicação, como se fosse aí um tampão para segurar algo mais relevante. E tem os estudos do Dr. Avezum, que é um cardiologista lá do Hospital Oswaldo Cruz. Ele faz, gente, estudos muito amplos, considerando problemas cardíacos associados a estilo de vida, a tipos de personalidade. Inclusive, a gente chegou a comentar um estudo dele há alguns meses, falando sobre a importância do perdão. E o Avezum diz que existe um aumento mesmo da pressão arterial nesses momentos, um aumento no risco de formação de coágulos, predispõe a arritmias. E um ponto que ele destaca, Sardenberg, escuta só, as pessoas nesse estado, elas se sentem menos motivadas a se cuidarem. Uhum. E aí, claro, às vezes algum sintoma, algo pequeno, pode alcançar um desdobramento perigoso, não é? Nesses casos. E aí a proposta, né, buscar essa interação de forma ativa, olhar para as pessoas ao redor. Tá rolando meio que uma preguiça, não é, Cássia? Uhum. A gente falou sobre isso com a história da amizade. Uma preguiça da gente cultivar relacionamentos. Porque as oportunidades estão aí. A gente, em qualquer ambiente, tem gente por perto, não é? Então, se dirigir, demonstrar interesse pelo outro. Às vezes as pessoas se sentem sós e elas estão muito carentes em busca de alguém que queira saber delas. Só que essa pessoa, ela também pode dar um primeiro passo, mostrando interesse pelo outro. Uhum. Certamente isso traz uma bela de uma lei de reciprocidade aí, que vai fazer com que o outro também tenha interesse em estabelecer aí essa relação. E sabe o que os autores colocam? Cássia, lembrei muito de você. O uso de companhias não humanas, gatos, cachorros e até robôs, Sardenberg. Nos Estados Unidos e no Japão, as pessoas estão fazendo robôs para fazerem essa companhia, essa interação. Então, abrir-se para amizade e investir nisso com boa vontade.
7: Nenê Quirilos, mais uma vez, muitíssimo obrigado. E você estava se referindo às gatas.
8: A Cássia tem duas gatas, Thelma e Louise, não é isso?
5: Exatamente.
8: Uma beleza. E eu tenho um cachorro, tá? Preciso contar também, meu Potter. Maravilhoso.
2: Muito bem. Aí o Sardenberg e a Cássia Godoy conversando com a Leni Quirilos.
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0: Sexta-feira, 7 de agosto de 2026. A Prefeitura do Rio de Janeiro suspendeu as aulas na rede pública municipal nesta sexta-feira devido à previsão de ventos intensos com rajadas que podem atingir 90 km por hora na capital. A medida preventiva busca garantir a segurança de estudantes e profissionais da educação, além de reduzir a circulação de pessoas. Cidades da Costa Verde, como Paraty e Angra dos Reis, também cancelaram as atividades escolares. As apostas online provocaram uma saída líquida de 62 bilhões e meio de reais do orçamento das famílias brasileiras em 2025. É o que mostra a terceira edição do Boletim Fiscal dos Estados Brasileiros. Segundo pesquisadores, o dinheiro destinado às apostas reduz os recursos disponíveis para outros gastos e pode aumentar a pressão sobre o orçamento doméstico, especialmente num cenário de elevado endividamento e comprometimento de renda. O Conselho Nacional de Desenvolvimento Científico e Tecnológico recebe até a próxima quarta-feira propostas de pesquisadores interessados em desenvolver estudos com foco em endometriose e promoção da saúde menstrual feminina. O CNPq deve distribuir 50 milhões de reais para as pesquisas escolhidas. Além disso, outros 10 milhões de reais serão destinados à formação de uma rede nacional com base nas sugestões apoiadas. Horário de Brasília, 2 horas e 35 minutos.
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0: Duas e 37, agora é com Leandro Gouveia.

0: Em destaque no Panorama CBN, Superior Tribunal de Justiça pune ministro Marco Buzzi com perda de cargo por crimes sexuais. Defesa de vice de Flávio Bolsonaro pede exame de DNA para afastar suspeita de estupro. Ex-governador Mauro Mendes, do Mato Grosso, é alvo de operação sobre desvio de dinheiro. Polícia Federal indicia dono da Voepass e mais 15 por queda de avião de 2024. Real Madrid renova com Vini Júnior até 2032 e jogador marfinense se torna a contratação mais cara do clube espanhol. Olá para você que está aqui comigo, eu sou Leandro Gouveia e essa é a segunda edição do podcast Panorama CBN de quinta-feira, 6 de agosto de 2026. Em menos de meia hora eu te conto as principais notícias do dia. E eu começo pela decisão do STJ, o Superior Tribunal de Justiça, de punir o ministro Marco Buzzi com a perda do cargo por violação dos deveres funcionais. Ele é acusado dos crimes de assédio, importunação sexual e injúria contra duas mulheres. Uma das vítimas trabalhou como servidora no próprio gabinete do ministro. O julgamento começou por volta de 9h30 da manhã dessa quinta-feira e aconteceu em sessão fechada, sem a presença da imprensa. O resultado foi confirmado depois do fim da reunião pelos advogados que acompanharam o caso. Buzzi participou do julgamento, mas a presença dele não mudou o resultado, não. A expectativa nos bastidores do tribunal já era de que os ministros aceitassem o pedido da Procuradoria-Geral da República para aplicar a pena máxima. A decisão acontece poucos dias depois de o Conselho Nacional de Justiça, o CNJ, acabar com a aposentadoria compulsória como a maior punição para juízes e desembargadores. Por causa dessa mudança recente na regra, a pena dada a Marco Buzzi foi a disponibilidade com demissão, o que garante o afastamento imediato do ministro do cargo. A perda definitiva da vaga ainda vai depender de uma decisão do Supremo Tribunal Federal. Durante todo o processo, o ministro Marco Buzzi negou os crimes. Depois da decisão, a defesa informou que vai recorrer. Os advogados disseram que respeitam o julgamento do STJ, mas não concordam com o resultado e estudam as medidas que podem tomar a partir de agora. E a defesa do candidato a vice-presidente na chapa de Flávio Bolsonaro, o deputado federal Alfredo Gaspar, do PL, acionou a Procuradoria-Geral da República e o Supremo Tribunal Federal para acelerar a realização de um exame de DNA para tentar esclarecer a suspeita que pesa contra ele de estupro de vulnerável. Quem apresentou essa denúncia ainda em março foram o deputado Lindbergh Farias, do PT, e a senadora Soraya Tronic, agora no PSB, ainda durante a CPI do INSS. A acusação diz respeito a um suposto caso de 8 anos atrás, envolvendo uma menina de 13 anos que teria engravidado. Os advogados pediram ao relator do caso no STF, ministro Gilmar Mendes, que a comparação genética seja feita em até 72 horas. A defesa lembra que amostras de DNA do deputado já foram coletadas sob supervisão judicial há 5 meses e estão sob custódia de órgãos oficiais. O ministro ainda aguarda uma manifestação da Procuradoria-Geral da República para decidir se autoriza ou não uma abertura de investigação contra o deputado. Em conversa com jornalistas nessa quinta, Alfredo Gaspar disse que está implorando para que haja um exame de DNA e que o material está à disposição da justiça. O caso ganhou peso político depois da confirmação dele como vice na chapa presidencial do PL nessa quarta-feira. A coordenadora jurídica da campanha de Flávio Bolsonaro, a advogada Maria Cláudia Bucchianeri, disse que a intenção é ir direto para o teste genético para encerrar a suspeita durante o período eleitoral. E o ex-governador de Mato Grosso e atual candidato ao Senado, Mauro Mendes, do União Brasil, é o principal alvo de uma operação da Polícia Federal que investiga o desvio de mais de 308 milhões de reais. Segundo as investigações, o dinheiro foi desviado por meio de um acordo firmado entre o governo do Mato Grosso e a empresa de telefonia Oi, em abril de 2024, para a restituição de valores de uma disputa tributária. O escritório de advocacia de Ricardo Almeida, que viria a ser nomeado desembargador, comprou os direitos creditórios dessa dívida com a Oi e, em seguida, apresentou ao Estado do Mato Grosso uma proposta para encerrar a disputa por 308 milhões. Antes da renegociação, a dívida era avaliada em 690 milhões. A PF aponta que o grupo usou fundos de investimento em empresas de fachada para esconder a origem e o destino do dinheiro. O Supremo Tribunal Federal autorizou o bloqueio de até 316 milhões de reais em bens dos investigados, além da quebra dos sigilos bancário e fiscal. As ordens partiram do STF porque entre os alvos estão autoridades com foro privilegiado, como o deputado federal Fábio Garcia, do União Brasil, candidato a vice na chapa do atual governador Otaviano Piveta, o conselheiro do Conselho Nacional de Justiça Ulisses Rabaneda e o desembargador Ricardo Almeida, que eu citei anteriormente. Em nota à imprensa, Mauro Mendes, ex-governador, disse que confia nas investigações e acredita que o caso será totalmente esclarecido. O desembargador Ricardo Almeida informou que teve apenas o passaporte retido e que atuou dentro da lei quando advogava no caso. A defesa de Ulisses Rabaneda também declarou que a atuação dele se limitou ao exercício regular da advocacia antes de entrar para o CNJ. E a Polícia Federal indiciou 16 pessoas pela queda do avião da Voepasa em Vinhedo, no interior de São Paulo, em agosto de 2024. Entre os responsabilizados estão o dono da empresa, José Luiz Felício Filho, e o ex-diretor técnico Eric Consoli. A investigação apontou que a tragédia ocorreu por acúmulo de gelo, falha no sistema de degelo e falta de ação adequada dos pilotos. O laudo do Instituto de Criminalística revelou uma cultura de não registrar panes técnicas antes dos voos. A caixa preta mostrou que o sistema de degelo já vinha falhando. Em coletiva, o diretor do Instituto de Criminalística, Carlos Eduardo Palhares, destacou que a tripulação tinha o dever de relatar essas anomalias. Os 16 funcionários e ex-funcionários vão responder por crime de atentado contra a segurança do transporte aéreo. A pena pode chegar a 24 anos de prisão. Em nota, a Voepasa afirmou que sempre adotou procedimentos sérios de segurança e que a tripulação era capacitada. O advogado dos familiares das vítimas, Leonardo Amarante, informou que vai entrar com uma ação coletiva por danos morais. A queda deixou 62 mortos. Uma operação do Ministério Público do Rio de Janeiro apreendeu 99 máquinas caça-níqueis e quase R$13 mil dentro de um bingo clandestino na Tijuca, na zona norte da capital. E, de acordo com as investigações, o espaço faz parte da rede de arrecadação financeira da chamada Nova Cúpula do Jogo do Bicho. O grupo é liderado pelos contraventores Rogério de Andrade, Adilson Oliveira Coutinho Filho, conhecido como Adilcinho, e Vinícius Pereira Drummond, nomes muito conhecidos. Os agentes chegaram ao endereço depois de analisar celulares apreendidos na Operação Fissão, realizada em outubro de 2024. As mensagens nos aparelhos confirmaram a atuação conjunta dos três bicheiros. Informações da guerra, o presidente dos Estados Unidos, Donald Trump, negou que o país esteja enfrentando escassez de munições. Numa publicação, numa rede social, Trump afirmou que o país tem quantidades enormes de armas e que novas unidades estão sendo fabricadas e entregues. Ele também disse que os responsáveis pelo vazamento de informações internas estão sendo procurados e vão responder na justiça com pedido de longas penas de prisão. Essa declaração veio depois de uma reportagem da rede americana CBS News, publicada na terça-feira, que diz, citando duas fontes com conhecimento direto do assunto, que os Estados Unidos usaram praticamente todo o estoque global de mísseis de precisão de longo alcance no conflito. Em nota enviada à emissora, o porta-voz do Pentágono, Sean Parnell, afirmou que as Forças Armadas americanas são as mais poderosas do mundo e têm tudo o que precisam para executar as missões. Na noite de quarta-feira, a secretária de imprensa da Casa Branca, Caroline Leavitt, também negou uma reportagem do jornal Washington Post, que relatou uma discussão acalorada entre Trump e o secretário de guerra Pete Hegseth sobre essa suposta falta de munições. Essa discussão teria acontecido na última sexta-feira. E, nesta quinta, Trump disse que está extremamente contente com o trabalho do secretário, incluindo o ataque contra a Venezuela no começo do ano. Ainda sobre a guerra, do outro lado da Península Arábica, ataques do grupo extremista Houthis, aliado do Irã, no Iêmen, mataram ao menos 38 soldados do governo do Iêmen e feriram outros 29. E também nessa quinta, o mesmo grupo extremista afirmou ter atacado dois petroleiros sauditas, um no Mar Vermelho e outro no Golfo de Aden, que fica na mesma região. Até o momento em que eu gravo, nada de acordo sobre o tráfego de navios no Estreito de Hormuz, e o petróleo subiu nessa quinta-feira. No momento em que eu gravo, o barril do tipo Brent tem alta de mais de 4%, negociado a 83 dólares. Na quarta-feira, depois da gravação do Panorama, o Banco Central reduziu a taxa de juros de 14,25% para 14% ao ano, como já era esperado. Para o cenário futuro, daqui a um ano e meio, a perspectiva do Banco Central é que a inflação fique perto da meta de 3%. E no comunicado que informou a decisão, o Comitê de Política Monetária indicou que vai esperar notícias do avanço da guerra para tomar uma decisão sobre os juros na próxima reunião de setembro. A comentarista de economia da CBN, Miriam Leitão, diz ainda que o Banco Central deu um recado para o governo.
1: Ele falou que os estímulos que são dados à economia e o governo, quando ele decide, por exemplo, fazer um programa de empréstimo à moto, a quem quer trocar de carro, de aplicativo, ou quando ele faz esse tipo de programa, ele está dando estímulos à economia. Então ele falou que os estímulos à economia podem criar problemas adicionais para o Banco Central nesse projeto de reduzir mais a taxa de juros. E ele falou também que ele está de olho na política fiscal. Para resumir, é isso. Olha, eu posso reduzir de novo a taxa de juros em setembro, se dependendo das informações. E governo, segura aí, não gasta muito não, eu estou de olho porque isso aí impacta a taxa de juros. E estou prestando atenção em tudo, mas no horizonte relevante, o número que eu tenho que olhar está muito perto da meta, que é 3.
0: Essa meta da inflação para daqui a um ano e meio. E nesse dia de decisão da taxa de juros, dia seguinte, o principal índice da Bolsa de Valores de São Paulo caiu 1,23% aos 175.546 pontos. O dólar comercial caiu 0,41%, cotado a R$ 5,10. O euro vale R$ 5,88, com baixa de 0,67%. Essa semana foi divulgado o IDEB, Índice de Desenvolvimento da Educação Básica. O IDEB é o principal indicador de qualidade da educação no país, vai de 0 a 10. E teve o melhor resultado da história nos anos iniciais do ensino fundamental na rede pública, atingindo a nota 6,3, superando a meta nacional. Por outro lado, o ensino médio e os anos finais do ensino fundamental continuam abaixo das metas do Ministério da Educação. No ensino médio, a média do país subiu 2 décimos, chegou a 4,5. A disparidade entre a rede pública, que tirou 4,3, e a privada, com 5,8, segue muito grande. O apresentador e comentarista da CBN, Carlos Alberto Sardenberg, fez uma ponderação sobre os dados.
2: Esse IDEB, ele mede exatamente a qualidade da educação. Quer dizer, parcialmente mede a qualidade da educação, porque ele usa dois critérios, né? A aprendizagem, que é por meio da nota no sistema de avaliação de educação básica, isto é, conhecimento em português e matemática, e a outra, outro critério é a quantidade de alunos que são aprovados. E aí, em vários estados, eles deram aquele jeito, né? Que é o seguinte, o aluno passa de ano, mesmo tendo sido reprovados em 4, 5 e até 6 matérias. E aí melhora a aprovação, mas isso é claro que não melhorou o conhecimento, não melhorou a aprendizagem. Quando você considera só a aprendizagem, as notas em português e matemática, aí você vê que o país está muito atrasado. No ensino médio, por exemplo, as metas que foram alcançadas não batem nem os critérios de 2017. Quer dizer, metas fixadas para 2017 não foram atingidas em 2025. Isso no ensino médio, que é quando já deve se estar preparando a pessoa ou para a faculdade ou para o mercado de trabalho. Então, o resultado, embora tenha havido evolução, o resultado, no geral, é ruim.
0: No recorte regional, o Paraná liderou o ranking nacional em todas as etapas da educação básica. O estado foi o único a ultrapassar os 5 pontos no ensino médio, alcançando a nota 5,1. Já o Ceará se destacou nos anos iniciais do ensino fundamental. O número de escolas cearenses nota 10 nessa etapa triplicou em 2 anos, subindo de 15 para 51 unidades. Ao lado de Alagoas, o Ceará é o único estado com escolas na pontuação máxima do 1º ao 5º ano. A cidade de São Paulo ficou entre as piores colocações no início do ensino fundamental. A rede municipal obteve nota 5,8. E ocupou a 17ª posição entre as capitais. A gestão Ricardo Nunes alegou em nota que os estudantes tiveram a trajetória afetada pela pandemia e que trabalha na recomposição das aprendizagens. Já a rede estadual de São Paulo ficou acima da média nacional em todas as etapas, registrando 6,6 nos anos iniciais, 5,3 nos anos finais de ensino fundamental e 4,7 no ensino médio. Noticiário internacional sobre a outra guerra que ainda está em andamento. Uma nova troca de bombardeios entre a Rússia e a Ucrânia deixou mortos e atingiu refinarias estratégicas. O exército da Ucrânia usou drones para atacar duas refinarias russas. O Ministério da Defesa da Rússia informou que derrubou 605 drones em quase 20 regiões e na península da Crimeia. A Ucrânia também atacou um centro logístico da empresa Wildberries, conhecida como a Amazon russa. Do lado ucraniano, os ataques russos mataram pelo menos 10 pessoas. Em Kharkiv, duas pessoas morreram em um bombardeio contra uma estação de trem. No Mar Negro, a Rússia atingiu um navio graneleiro com trigo ucraniano e deixou um morto. E uma inteligência artificial da Meta, dona do WhatsApp e do Instagram, fez um ataque hacker contra uma empresa. Essa informação foi publicada pelo site The Information. O modelo de inteligência artificial invadiu o sistema da empresa e fez alterações por conta própria. O nome da empresa afetada não foi divulgado. A Meta informou que o caso aconteceu por causa de um erro de configuração durante testes. Esse problema permitiu que a ferramenta acessasse a internet. E a falha aconteceu em uma empresa parceira da Meta, no ambiente de testes, chamado de Sandbox, que é um sistema isolado para testar programas de forma segura. Sem essa barreira, por causa da falha, o modelo de inteligência artificial encontrou e usou uma brecha de segurança no sistema de terceiros. Essa empresa parceira disse para a agência de notícias Reuters que o problema foi o mesmo registrado pela Anthropic, outra empresa de inteligência artificial, na semana passada. A empresa afirmou que o caso já foi resolvido e que não houve uma invasão sofisticada. Mas é mais um caso, né? Recente de falhas de segurança exploradas por inteligências artificiais. A OpenAI, dona do ChatGPT, também relatou problemas parecidos, como eu até trouxe aqui no Panorama dias atrás. E tem reflexos no governo americano. Tanto aliados de Donald Trump quanto democratas têm criticado a falta de resposta da Casa Branca a esses problemas. O número de imigrantes que morreram na travessia entre o Marrocos e o território espanhol de Ceuta, na África, subiu para mais de 100. A crise começou no final de julho, quando cerca de 72 mil africanos cruzaram a fronteira e provocaram um impacto político na União Europeia. A Espanha já devolveu a maior parte dos imigrantes para o Marrocos e agora trabalha para acolher os menores de idade que continuam na cidade. E o governo da República Democrática do Congo elevou o número de mortos por ebola no país para 1.405. Ao todo, já são mais de 3.200 casos confirmados desde o fim de abril, com uma taxa de letalidade de quase 44%. Em apenas 10 dias, o total de infectados subiu em mais de 1.000 pessoas.

0: no Senado Federal. Existe a avaliação de que dá para ser aprovada assim essa eleição. Agora a gente vai medir aí a boa vontade e a taxa de sucesso desse encontro do Lula com o Alcolumbre, né, Débora?
1: Contamos com você, hein, para trazer em primeira mão também.
2: Muito bem. Aí a Bela Megali conversando com a Débora Freitas, com a Carol Moran. Nós vamos a Rondônia. Eliane Alves tem informações sobre um homem que foi denunciado por transmitir HIV intencionalmente a mulheres.
3: Um dentista de Porto Velho foi denunciado pelo Ministério Público de Rondônia por suspeita de transmitir o vírus HIV de forma intencional a mulheres com quem mantinha relacionamento. De acordo com o Ministério Público de Rondônia, o homem tinha conhecimento do próprio diagnóstico e não teria iniciado o tratamento com medicamentos antirretrovirais. A investigação aponta que a conduta teria resultado na contaminação de pelo menos 4 mulheres, que já confirmaram o diagnóstico e receberam acompanhamento psicológico. O suspeito foi preso no dia 10 de junho e permanece detido. Segundo o Ministério Público, mesmo após responder à investigação, ele teria continuado se relacionando com outras pessoas. O Ministério Público de Rondônia orienta que mulheres que tiveram relacionamento com o investigado procurem atendimento no Núcleo de Atendimento às Vítimas, o NAVIT, para receber orientações e apoio. De Porto Velho, Eliane Alves.
2: Impressionante, né? Realmente, o mínimo que a gente espera é que o sujeito seja julgado, condenado e cadeia pesada numa ação como essa, né? 3:59, vem aí o Edmilson Fernandes com o repórter CBN, mas antes dá tempo aqui, né, Ricardo Garcia, a gente agradecer quem está chegando neste momento aqui. É o Baeta. Baeta está em Barcelona, audiência internacional. Isaías de Bombinhas, Santa Catarina. E o Rogério Arsênio de Cajuru, em São Paulo, também na escuta do CBN Madrugada.
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Sexta-feira, 7 de agosto de 2026. O senador Jacques Wagner, do PT, decidiu não comparecer ao depoimento na Polícia Federal, agendado para hoje. O parlamentar optou por se manifestar por escrito nos autos do inquérito que apura supostas irregularidades e repasses indevidos ligados ao Banco Master. Jacques Wagner passou a ser investigado após ser alvo de uma operação da Polícia Federal em junho. Entre os fatos apurados está a compra de um apartamento avaliado em R$2,5 milhões em Salvador pelo ex-sócio do Banco Master, Augusto Lima. O advogado e empresário Alberto de la Espriella toma posse hoje como novo presidente da Colômbia. A cerimônia será realizada na cidade de Cali, no sudoeste do país. Em uma ruptura histórica com a tradição de realizar o evento na capital, a posse ocorrerá fora de Bogotá, após autorização do Congresso. Com perfil antissistema e de direita, o novo presidente promete um severo plano de austeridade, reforço na segurança contra o crime organizado e guinada na política externa. Um ataque a tiros deixou pelo menos 7 mortos numa escola na Tailândia. Entre as vítimas estão professores, alunos e o próprio atirador, identificado como um estudante da instituição que tirou a própria vida após o ataque. O tiroteio mobilizou equipes de emergência e causou esvaziamento do prédio. A polícia tailandesa investiga a motivação do crime e a origem da arma. Horário de Brasília, 4:01.

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0: 4:03. O Instituto Nacional de Meteorologia emitiu alerta de vendaval para áreas de 11 estados devido à formação de um ciclone extratropical. Os avisos valem até amanhã e atingem regiões do Rio Grande do Sul, Santa Catarina, Paraná, São Paulo, Rio de Janeiro, Espírito Santo, Minas Gerais, Goiás, Mato Grosso, Mato Grosso do Sul e Bahia. Há previsão de ventos de até 100 km por hora nos três estados do Sul e em São Paulo nesta sexta-feira. Há ainda alerta para ventos costeiros na orla do Rio e Espírito Santo. Os meteorologistas alertam que o sistema pode se intensificar rapidamente no Oceano Atlântico e se converter em um ciclone-bomba. O fenômeno pode provocar queda de árvores, destelhamentos, danos em estruturas e interrupções no fornecimento de energia elétrica. Diante da previsão, a Prefeitura do Rio decidiu suspender as aulas municipais hoje. Cidades da região dos Lagos e da Costa Verde, como Paraty, Angra dos Reis, Macaé, Cabo Frio e Arraial do Cabo, também cancelaram atividades escolares. Em entrevista à TV Globo, o prefeito do Rio, Eduardo Cavalieri, destacou as ações preventivas para diminuir os transtornos e evitar tragédias.
1: O que a gente está fazendo é mobilizar todas as equipes e, claro, são aquelas recomendações oficiais da Prefeitura. Por exemplo, não acreditar em fake news, compartilhar com os canais oficiais. Quem puder evitar programas ao ar livre, é importante evitar. Se realmente se confirmar, né, o início desses ventos mais fortes, a gente vai sim estar pronto aqui para tomar outras decisões, informar a população. Então, muito importante que os cariocas estejam atentos. Claro que é algo que a gente, nesse momento, né, espera dentro do que a previsão está fazendo, né? A gente já tá tomando as providências necessárias. Se houver necessidade, a gente pode fazer novos anúncios, tomar mais providências, informar a população. Então, acompanhe os canais oficiais.
0: No estado de São Paulo, as prefeituras de Ubatuba, Caraguatatuba e São Sebastião, no litoral norte, também suspenderam as aulas hoje como forma de prevenção contra os efeitos do ciclone bomba. 4:06. O Superior Tribunal de Justiça condenou o ministro Marco Buzzi à perda do cargo por assédio e importunação sexual contra duas mulheres. É a primeira punição aplicada ao integrante da corte nos moldes da nova pena máxima da magistratura após o fim da aposentadoria compulsória. O julgamento ocorreu em sessão fechada, com a participação de 28 ministros que reconheceram as infrações disciplinares por unanimidade. 24 magistrados votaram pela nova pena máxima, enquanto 4 defenderam a aposentadoria com vencimentos proporcionais por entenderem que a regra antiga estava em vigor na época dos crimes contra duas mulheres. O caso será remetido à Advocacia Geral da União, terá prazo de 30 dias para ingressar com uma ação de demissão no Supremo Tribunal Federal. Caberá à Suprema Corte dar a palavra final sobre a perda definitiva do cargo e a cessão completa dos vencimentos e de outros benefícios recebidos pelo ministro. A condenação administrativa tem base nas denúncias de uma jovem de 18 anos que relatou ter sido importunada em uma praia de Santa Catarina e de uma ex-servidora do gabinete do ministro que alegou ter sofrido assédio. O advogado da primeira vítima, Daniel Bialski, afirmou que a decisão representa um recado para a sociedade.
2: Queria só ressaltar não só a coragem das vítimas em denunciar os fatos que elas foram infelizmente acometidas, mas também a mensagem que a corte hoje aqui do STJ, ela passa não para a justiça, mas para o Brasil, para a sociedade inteira. Independentemente do cargo, independentemente da profissão ou da autoridade, a pessoa que cometeu um ato ilícito, ela não só pode, como deve ser responsabilizada, como aconteceu hoje.
0: Apesar da decisão, o ministro Marco Buzzi vai continuar recebendo salário até a posição do STF. A advogada do ministro, Maria Fernanda Saad, avisou que vai recorrer da condenação ao Supremo Tribunal Federal.
3: Nós respeitamos a decisão dos eminentes ministros do tribunal, embora discordemos veementemente, e agora vamos avaliar, à luz da nova resolução, quais serão os próximos passos, recursos e ações.
0: O Ministério Público Federal deve decidir nos próximos dias se denuncia à Justiça as 16 pessoas indiciadas ontem pela Polícia Federal por causa do acidente com o avião da Voepass. A tragédia que matou 62 pessoas em Vinhedo, no interior de São Paulo, completa 2 anos domingo. Entre os responsabilizados está o presidente da Voepass, José Luiz Felício Filho, apontado pelo delegado federal André Almeida de Azevedo Ribeiro como omisso diante de recorrentes falhas de segurança.
4: Era ele que recebia essas notificações. Ele era uma pessoa com experiência, um piloto que conhece o equipamento, e também não houve, da parte do diretor-presidente, nenhuma atuação para modificar todo esse cenário de exposição a perigo que as aeronaves, por diversas vezes, aconteceram e que culminou nessa tragédia no voo das 283.
0: O laudo pericial do Instituto Nacional de Criminalística indicou que a queda do avião foi provocada por acúmulo de gelo e inoperância do sistema de degelo, aliada à falta de manobras de emergência pela tripulação. O diretor do Instituto Nacional de Criminalística, Carlos Eduardo Palhares, afirmou que a Voepass tinha uma cultura de negligência com omissão de panes nos diários de bordo para manter as aeronaves em voo.
5: Existia conhecimento dos pilotos sobre a condição da aeronave, existiram alertas em voos anteriores, existiam condições que deveriam impedir o voo, mas nenhuma dessas condições levou a atitudes que pudessem impedir. E a soma de todas essas violações ou essas falhas procedimentais que levaram à queda da aeronave.
0: A maior parte dos envolvidos foi enquadrada no crime de atentado contra a segurança do transporte aéreo, um agravante pelas 62 mortes, o que pode levar a penas de até 24 anos de prisão. A Justiça acolheu o pedido da Polícia Federal e determinou a apreensão dos passaportes e a proibição de saída do país para todos os indiciados. O relatório da Polícia Federal também apontou falhas de fiscalização por parte da Agência Nacional de Aviação Civil, sustentando que a ANAC tinha conhecimento de irregularidades operacionais na frota e manteve as autorizações de voo. Os investigadores solicitaram o envio de cópias do processo para apuração da conduta dos fiscais da agência. A presidente da Associação de Familiares das Vítimas do Voo 2283, Fátima Albuquerque, classificou as revelações sobre a gestão da empresa como um ato de ganância.
6: Eu ter sido aliciado tanta gente para viver uma cultura criminosa. Eram profissionais preparados, como engenheiro formado na USP, sabotando a fiscalização, fazendo gambiarra numa aeronave que poderia matar. Então eles sabiam, todos sabiam que aquela aeronave uma hora ia cair.
0: 4,12. A Petrobras registrou lucro líquido de 52 bilhões de reais no segundo trimestre deste ano. O montante representa um aumento de 96% em relação ao mesmo período do ano passado. O balanço financeiro foi impulsionado pelo recorde de produção no pré-sal e pela forte alta nas cotações internacionais do petróleo do tipo Brent por causa da guerra no Irã. 4,13. O candidato do Novo, Romeu Zema, participou da sabatina promovida pelo G1 e Globo News e prometeu fazer um choque de gestão na área fiscal.
7: Primeiro eu quero privatizar tudo, a começar pela Petrobras. Em Minas Gerais nós privatizamos 118 empresas. Vamos fazer uma reforma administrativa, vamos fazer uma reforma previdenciária. e vamos melhorar os programas sociais. Todas essas medidas em conjunto vão gerar uma economia de alguns trilhões de reais nos próximos 20 anos.
0: O entrevistado de hoje na Sabatina Globo News G1 será o candidato Ronaldo Caiado, do PSD.
8: Trick para Bernabé, quem sabe bateu pro gol! 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
0: O Internacional eliminou o Corinthians e está nas quartas de final da Copa do Brasil. Na Neoquímica Arena, o time gaúcho perdeu por 2-1, mas avançou por causa da vantagem no primeiro jogo. O Vitória goleou o Atlético Paranaense por 4-0 e também se classificou. Os outros 6 times que já tinham garantido vaga são Atlético Mineiro, Santos, Cruzeiro, Grêmio, Vasco e Palmeiras. A CBF fará o sorteio das quartas de final da Copa do Brasil na terça-feira. Os confrontos de ida e volta serão nos dias 26 de agosto e 3 de setembro.
9: Brasil!
0: O tenista João Fonseca volta à quadra hoje pela terceira rodada do Masters 1000 de Montreal, no Canadá. O brasileiro vai enfrentar o norueguês Casper Ruud, ex-número 2 do mundo, em busca de uma vaga nas oitavas de final. É o segundo confronto entre os dois, após a vitória histórica do jovem carioca em Roland Garros. A partida está prevista para começar depois das 8 da noite, no horário de Brasília. 4h15, agora é com Sardenberg e Merval Pereira.
10: Bom, Merval, o Flávio Bolsonaro acabou escolhendo para vice um deputado federal, deputado Gaspar, que foi, mas não... Enfim, basicamente porque ele foi o relator da CPI do INSS. E claramente ele quer ligar a CPI do INSS ao presidente Lula, né? Pelos inquéritos que envolvem o Lulinha, a Roberta Lutzinger, o ex-chefe de gabinete do presidente Lula, Marco Aurélio Ribeiro, o Marcola, e por outro lado a campanha do Lula obviamente bate nas questões de corrupção do lado do Bolsonaro. Quer dizer, em outras palavras, a gente não está falando assim em programas, em campanhas e tal, e parece que é uma coisa assim de corrupção versus corrupção, meu irmão.
11: É, agora vai ser uma disputa de quem é o mais corrupto. Vai ser uma baixaria danada, cada um acusando o outro de diversas corrupções que estão sendo investigadas, né, todas elas. Realmente não tem ninguém que escape. Até esse vice agora vai ter uma investigação no Supremo por uma acusação de estupro. Quer dizer, pô, o negócio é completamente fora de qualquer contexto civilizado, né? As pessoas não ligam mais, são acusadas de estupradores, são acusadas de ladrão. E não reage retoricamente, né? Não tem uma vergonha, um escrúpulo, não tem uma atuação decisiva para contestar. É uma coisa... E enquanto estiverem sendo investigados, não deviam concorrer a cargo público nenhum. Não devia ser permitido pela lei, entendeu? Porque, pô, não é possível isso. É uma coisa tão escandalosa que é vergonhosa, né?
10: Agora, e o Lula teve uma atitude também nessa direção ao dizer que quem é que nunca pediu um dinheiro emprestado para um amigo? Referindo-se ao caso em que o Marco Aurélio Ribeiro, que era o seu chefe de gabinete, afirma ter tomado um dinheiro emprestado da lobista Roberto Lutzinger. E é completamente... Diga.
11: Não, é isso, de todo mundo quer normalizar coisas que não são normais. É, um presidente da República não pode achar normal que seu chefe de gabinete peça dinheiro emprestado a qualquer pessoa. A qualquer pessoa, ainda mais a um malopista que vive disso, vive de tentar marcar audiência, de ver fulano, ver Beltrano. Entendeu? Não é possível que ele ache. É como o Jacques Wagner. É, quem nunca pediu dinheiro emprestado para um amigo para comprar um apartamento? Eu acho que quase 100% do país. Ninguém tem amigo assim para financiar um apartamento. É, não é possível que os caras queiram fingir que tudo isso é normal, né? Não dá, não dá para aguentar uma atitude dessa de ambos os lados, né? Todos os dois principais candidatos mais bem votados nas pesquisas têm rabo preso com Borcaro, se não ele pessoalmente, tem os amigos íntimos, o filho. É realmente uma pena que a gente tenha chegado a esse ponto.
10: É, se eu chegar aí pro meu irmão, Cássio, meu irmão, me compra aí um apartamento de 2,5 milhões, depois a gente acerta.
11: É, pois é, pô. A gente tá, conhece há tanto tempo, né, pô?
10: É. Agora, ninguém quer falar de programa, mesmo porque parece que as pessoas nem vão acreditar, né, se alguém sair falando de programa.
11: E também, cá para nós, os eleitores também não estão muito preocupados com isso, né? A maioria dos eleitores, né? Esse é o problema também, porque os candidatos são acusados, são condenados, são presos, são soltos, voltam a ser presos e tal, e continuam muito bem votados, muito bem apoiados, né? Não é uma questão mais que pese na disputa, porque os dois são envolvidos, né? Então, o Lula, por exemplo, agora que apareceram essas crises todas envolvendo o filho, o chefe de gabinete, então, vai perder alguns pontos. O Bolsonaro perdeu alguns pontos quando apareceu o caso do Borcaro, do filme lá do pai dele, o Dark Horse. Agora vai receber de volta esses desiludidos que saíram da candidatura dele, talvez a maioria ficou indecisa, outros podem ter ido para outros candidatos, vão acabar voltando para o Bolsonaro, e o do Lula a mesma coisa, entendeu? Por isso é que eu acho que vai ser muito apertada a disputa, porque a disputa não está sendo feita mais em termos de valores, de programa e tal, é uma coisa ideológica, né? Você vota num para derrotar o outro. E você quer derrotar o outro para acabar com o outro, porque ele representa o mal dos dois lados. Então, fica uma disputa muito, muito rasteira, né? Que não dá para levar a gente a bom lugar.
0: Quatro e vinte e dois, Sardenberg e Merval Pereira. A gente vai continuar na política. Abri espaço mais uma vez para Rani Veloso. Tem uma reportagem interessante aqui que traz os dados referentes ao tempo que os principais candidatos vão ter na propaganda em rádio e TV.
12: Com o fim do prazo das convenções partidárias e alianças fechadas no cenário, a disputa da presidência da República em 2026, o presidente Lula do PT sai à frente com um minuto a mais no tempo de propaganda gratuita no rádio e TV e com a vantagem de 9 palanques regionais em comparação a Flávio Bolsonaro do PL. De acordo com os apoios declarados até agora, Lula soma 26 candidatos ao governo, sendo 12 candidaturas próprias e 14 alianças, abrindo mão de disputar o executivo em Amapá e Sergipe. A maior vantagem do petista é no Nordeste. Em Minas Gerais, colégio com tradição de quem ganhar lá, ganha a eleição. Tem candidato próprio, o ex-ministro Patrus Ananias. Já Flávio tem 17 palanques concentrados no Centro-Oeste, Sul e em parte do Sudeste, sendo 13 liderados pelo próprio partido, como em Minas, com o Flávio Roscoe, anunciado nesta quarta, e alianças estratégicas em São Paulo, com o governador Tarcísio de Freitas, do Republicanos, e no Distrito Federal, com Celina Leão, do PP. O desenho das alianças definiu não apenas os palanques, mas o tempo de propaganda no rádio e TV. Apenas 4 presidenciáveis terão tempo nos meios de comunicação. Sem fechar acordos com as siglas do Centrão, Flávio Bolsonaro vai ter 1 minuto e 12 segundos a menos de tempo de TV em relação a Lula. O TSE ainda não divulgou oficialmente a divisão, mas projeções feitas com base na legislação eleitoral indicam que Lula terá o maior tempo de exposição. O único com coligação, apoiado por 6 partidos além do PT, deve contar com 5 minutos e 32 segundos em cada bloco diário. Flávio Bolsonaro terá 4 minutos e 20 segundos. Mesmo sem aliados, ele garante o segundo maior tempo de tela, graças à força do PL, que elegeu a maior bancada da Câmara dos Deputados em 2022, com 98 parlamentares atualmente. Ronaldo Caiado, do PSD, terá 2 minutos e 2 segundos. Já Augusto Cury, do Avante, ficará com 36 segundos. Candidatos de partidos que não atingiram a cláusula de desempenho, como Romeu Zema, do Novo, e Renan Santos, do Missão, não terão direito ao horário eleitoral. Para atingir a cláusula de barreira, cada sigla precisa chegar ao mínimo de 2% de votos válidos no país ou 11 deputados federais eleitos. A advogada especialista em direito eleitoral e cientista política Gabriela Hollenberg avalia que a propaganda na TV já não tem mais o mesmo peso para favorecer as campanhas.
13: Quando a gente fala de uma eleição hoje com tempo de redes sociais e tudo, a campanha no rádio e na TV não tem o mesmo peso que tinha antes, porque a gente tem também, né, as redes sociais ocupando um espaço relevante. Mas, obviamente, que é isso, né? Campanha, quanto mais tempo, quanto mais visibilidade, isso traz uma certa vantagem. Então, o candidato que conseguir ali agregar mais partidos e partidos relevantes em termos de número, né, de deputados eleitos, vai acabar tendo, né, um espaço mais especial, né?
12: Flávio Bolsonaro perde em tempo de TV e palanques regionais, mas será o presidenciável com a maior cota do fundo eleitoral. Seu partido, o PL, recebeu mais de 881 milhões de reais do fundo. O PT de Lula vem em segundo lugar com cerca de 615 milhões de reais. Isso porque, quanto maior a bancada de deputados federais, mais dinheiro para os seus candidatos. De Brasília, Rani Veloso.
0: Quatro e 26, vamos agora de Brasília, subir um pouquinho mais, viu, Ricardo Garcia? Vamos a Pernambuco com Lucas Arruda, essa história aqui, hein? Bandidos entraram num clube de tiro e levaram 15 armas, pistolas.
14: Um clube de tiro em São Lourenço da Mata, no Grande Recife, teve 15 pistolas roubadas por criminosos que invadiram o estabelecimento. O crime investigado pela Polícia Civil de Pernambuco. Ao menos um suspeito de participação no roubo foi preso. Para a TV Globo, o proprietário do Centro de Treinamento Tático de Pernambuco, que preferiu não dar entrevista, contou que cerca de 10 homens invadiram o estabelecimento acessando uma área de mata. Eles cortaram a energia e desativaram o sistema de segurança interno, o que fez com que a polícia militar fosse acionada. Após a invasão, os criminosos arrombaram um dos cofres do clube, onde conseguiram acesso às pistolas e outros materiais controlados. De acordo com o centro de treinamento, todas as armas são devidamente registradas e pertencem tanto ao clube quanto aos associados. Quando a polícia chegou ao local, percebeu a tentativa de fuga de um motorista. Ele foi preso em flagrante e no veículo foram encontrados munições e aparelhos celulares. Em depoimento, o motorista contou que receberia R$ 150 para levar e buscar 3 dos criminosos que participaram do roubo. Por meio de nota, o centro de treinamento disse que colabora com as autoridades competentes. As atividades do espaço estão temporariamente paralisadas. De acordo com a Polícia Civil de Pernambuco, um inquérito foi aberto para identificar e prender os criminosos, além de recuperar o armamento. Do Recife, Lucas Arruda.
0: Quatro e 27. Vamos voltar a São Paulo com a Karen Lemos. Tem mais informações sobre o assunto que destacamos há pouco aqui nas principais notícias que vão ao ar logo mais no Jornal da CBN. A Karen Lemos tem mais detalhes sobre o indiciamento dos responsáveis pela morte de mais de 60 pessoas no voo da Voepass.
15: 16 funcionários e ex-funcionários da companhia aérea Voipaz foram indiciados pela Polícia Federal. A corporação apresentou, nesta quinta-feira, o relatório da perícia sobre a queda do avião da empresa no dia 9 de agosto de 2024, que matou as 62 pessoas que estavam a bordo. A lista de indiciados, como o presidente da empresa, José Luiz Felício Filho, e o ex-diretor de operações, Eric Consoli, é composta por nomes relacionados a alguma ação ou omissão que levaram diretamente à queda da aeronave em Vinhedo, no interior de São Paulo. Dois dos indiciados são comandantes que pilotaram a aeronave em voos anteriores e não comunicaram as falhas, que, segundo a PF, já vinham sendo notadas. Três são funcionários que autorizaram os voos, mesmo com alerta de gelo severo na rota. A polícia também indiciou o mecânico responsável pela última revisão da aeronave antes da decolagem. Os outros indiciados ocupavam cargos de chefia. O diretor do Instituto Nacional de Criminalística, Carlos Eduardo Palhares, afirmou que a Voipaz tinha uma cultura de omissão por não registrar dados e principalmente falhas ocorridas durante os voos.
5: Existia conhecimento dos pilotos sobre a condição da aeronave, existiram alertas em voos anteriores, existiam condições que deveriam impedir o voo, mas nenhuma dessas condições levou a atitudes que pudessem impedir. E a soma de todas essas violações ou essas falhas procedimentais que levaram à queda da aeronave.
15: O crime de atentado contra o transporte aéreo, que é quando se expõe uma aeronave ao risco, pode chegar a 12 anos de prisão em caso de agravantes, como a queda do avião e a morte dos passageiros. A Associação de Familiares das Vítimas teve acesso ao relatório na sede da Superintendência Regional da PF em São Paulo. A presidente da associação, Fátima Albuquerque, é mãe de uma das vítimas e lamentou a negligência e a ganância da empresa que levaram à tragédia.
6: A nossa surpresa hoje é ter tanta gente envolvida, é ter sido aliciado tanta gente para viver uma cultura criminosa. Eram profissionais preparados, como engenheiro formado na USP, sabotando a fiscalização, colocando, fazendo gambiarra numa aeronave que poderia matar. Então eles sabiam, todos sabiam que aquela aeronave uma hora ia cair.
15: Com a conclusão das investigações, o caso será encaminhado ao Ministério Público Federal, que vai decidir se oferece denúncia contra os indiciados. Se a denúncia for aceita pela Justiça, terá início, então, a ação penal. Em nota, a Voipaz diz compreender que o relatório da Polícia Federal integra a fase investigatória e vai aguardar os próximos desdobramentos processuais e, se for o caso, exercerá o seu direito de defesa nos termos da legislação vigente. De São Paulo, Karen Lemos.
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0: Sexta-feira, 7 de agosto de 2026. A Polícia Federal deve convocar o empresário Fábio Luiz Lula da Silva, o Lulinha, para prestar depoimento presencial. O filho mais velho do presidente Lula mora na Espanha e é suspeito de tráfico de influência no governo federal. Lulinha é alvo de 3 inquéritos no Supremo devido à ligação com a lobista Roberta Luxinger. A defesa do empresário afirma que ele comparecerá para prestar esclarecimentos assim que for formalmente chamado. A Advocacia Geral da União vai ingressar na Justiça com uma ação civil pública para pedir a retirada do Discord do ar no Brasil. A medida foi anunciada durante cerimônia de sanção do projeto de lei que trata de medidas de enfrentamento e repressão à violência sexual contra crianças e adolescentes no Palácio do Planalto. O advogado-geral da União, Jorge Messias, solicitou ao Ministério da Justiça que o órgão envie à AGU os dados coletados sobre o caso de uma jovem de 13 anos que foi induzida a se automutilar ao vivo na plataforma. No horário de Brasília, 4h33.
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0: Quatro horas e 34 minutos. Muito bem, aqui no CBN Madrugada, espaço para a gente falar sobre um tema que é dos mais importantes, que é a questão do voluntariado, e foi divulgada nesta quinta-feira, edição 2026 da pesquisa Voluntariado no Brasil. E a gente está em contato com a Silvia Nakashi, que é coordenadora da pesquisa. Silvia, muito bom dia, é um prazer tê-la conosco aqui na CBN.
2: Bom dia, obrigada. Alegria minha.
0: Bom, estou vendo aqui que a pesquisa indica que 60% dos brasileiros com 16 anos ou mais afirmam já ter realizado alguma atividade voluntária ao longo da vida. E se a gente voltar 25 anos atrás, esse índice era de 18%. Então subiu de 18% para 60%. Como é que você avalia esse crescimento, esses números que foram divulgados nesta quinta-feira, hein, Silvia?
2: Então, a gente teve uma série de coisas que acabaram mobilizando mais pessoas para o voluntariado. Então, as últimas décadas se falou mais sobre esse assunto. A gente teve no Brasil alguns grandes eventos religiosos e esportivos que chamaram para o voluntariado. A gente enfrentou também emergências humanitárias, né, como a pandemia, e acho que tudo isso foi caminhando para esse salto e essa evolução do voluntariado. Então, acho que foi essa somatória, né, que foi acontecendo nas últimas décadas. O salto mais expressivo é certamente de 2011 para 2021.
0: Certo.
2: Mas tem, a gente não pode esquecer também da vida digital que nós temos, né? Que também criou um acesso e muito mais informação sobre o tema do voluntariado.
0: Certo, acesso digital. Pois é, eu estou vendo aqui também que hoje o Brasil tem cerca de 60 milhões de voluntários ativos. Eu imagino que esse número é muito importante, porque obviamente é importante a gente saber quem já durante a vida realizou alguma atividade voluntária, mas acho que a fotografia do momento é muito importante, né, Silvia? Queria que você falasse um pouco sobre esse número, 60 milhões, é praticamente aí, né, mais de um quarto da população, e que você caracterizasse para a gente o que, que é um voluntário ativo, o que, que caracteriza que aquela pessoa realmente é uma voluntária e está ativa.
2: Então, são aqueles que naquele momento em que passaram pela pesquisa, foi uma pesquisa de opinião pública realizada em pontos de todo o país, né? Contempla cinco regiões do nosso estado e que se familiarizaram com o conceito que foi apresentado. Porque a primeira coisa que a gente falava quando ia fazer entrevista é o que é ser voluntário. Porque o voluntariado tem essa característica muito particular, que é a doação do tempo, né? A gente sabe no país de tantas desigualdades como são importantes os recursos financeiros e materiais. Mas quando a gente fala de atividade voluntária, a gente fala em doar tempo, né? De forma espontânea, sem remuneração, para projetos, causas, comunidades, programas, né? Então, o primeiro passo foi as pessoas se identificarem com esse conceito. E aí, aquelas que se identificaram, formaram esses 35% da população com mais de 16 anos, que a gente chega nesse número. O número até, a pesquisa foi lançada na quinta, dia 6, né? Estamos 60, me coloco também, sou voluntária, 60 milhões de brasileiros participando em algum projeto como voluntário.
0: Certo. E Silvia, quais são as áreas hoje no Brasil que necessitam que tem mais abertura para o trabalho voluntário, hein? Hoje no Brasil?
2: Então, a gente trabalhou muito na pesquisa, olhando muito pelas causas, para tentar entender quais causas o brasileiro voluntário mais se identificava. E a questão da desigualdade, da fome, da pobreza, seguidos da saúde, da educação, as situações emergenciais foram as que mais se destacaram. Mas nós temos o bem-estar animal, a gente tem a questão da inclusão e garantia de direitos, também as questões ligadas à sustentabilidade ambiental, mudanças climáticas e as questões de igualdade de gênero. Eu acho que o chama bastante atenção a questão da solidariedade e esse olhar com bastante cuidado, que é quase da própria humanidade, né? Ser humano, de ser humano, né?
0: Sim.
2: Da gente querer o bem para o outro, né? Então, fome, pobreza destacam expressivamente entre os projetos nos quais ele mais realizou atividades voluntárias e realiza.
0: Sim. A gente está conversando aqui com a Silvia Nakache, que é coordenadora da pesquisa Voluntariado no Brasil. E Silvia, eu não vou perder a oportunidade, eu tenho falado bastante aqui na rádio. Eu lancei um livro esta semana em São Paulo que tem o título, que é uma pergunta, é uma provocação. O título do livro é quem você ajudou hoje, né? Então, eu não vou perder a oportunidade, né, de falar um pouco sobre essa obra aqui nessa conversa com você, porque eu tenho a ousadia nessa obra. A minha ideia é tentar mostrar que existe um caminho para essa nossa sociedade tão desigual, e um caminho que passa exatamente pelo olhar para o outro, né? E eu cito os números do ano passado, né, da pesquisa do voluntariado, né, justamente para mostrar que a gente não pode perder a esperança, porque, obviamente, eu trabalho com jornalismo diário, a gente não tem notícias de crimes, de coisas ruins, todos os dias, e eu escrevo no livro que nós fomos bombardeados durante a vida toda, né, há mais de 500 anos, que o homem diz para o homem que o homem é mau. Né? Então eu lembro do Hobbes, né, que criou lá o Leviatã, que é um monstro, botou o nome de um monstro da Bíblia no estado controlador, que é necessário, porque senão, como o homem é o lobo do homem, todo mundo vai se matar. O Maquiavel deu lá, ensinou ao príncipe que ele não pode nem se atrever a ser bonzinho, porque o homem é mau. Né? Aí vem o Kant e diz que o estado de natureza é o estado de guerra, não é o estado de paz. E aí eu ouso combater esse pessimismo antropológico, né? Com um otimismo antropológico. E aí você me traz esses números hoje para reforçar essa ideia de que a gente não pode perder a esperança, não é, Silvia? Eu acho que há um caminho enorme, né, para a gente tentar mudar essa sociedade, e passa exatamente por esse olhar para o outro, não é?
2: Com certeza. Que começa, né, com a gentileza, a generosidade, né, e perpassa pelo nosso papel cidadão e solidário. A pesquisa, quando ela é lançada, ela não termina, ela começa, porque a ideia dos tantos dados, são inúmeros dados. Vou dizer que eu ainda estou me surpreendendo positivamente com ele. Ela traz o passado, traz essa evolução que nos trouxe até o presente, mas ela norteia o nosso futuro. Né? Ela pode ser base para decisões políticas, de políticas públicas, de programas, de parcerias que possam fortalecer por meio desse voluntariado, né? E é tudo que a gente quer construir, né? Solidário, gentil e generoso com todos, né?
0: Sim.
2: Então, com certeza, a sua pergunta tem que ressoar, e a gente tem que ouvir as respostas para nos inspirar também.
0: Né? Sim, claro.
2: Então eu convido, existe um site que hoje armazena todo o ciclo histórico dessa pesquisa, que começa em um ano internacional do voluntário, um convite que a ONU fez em 2001, e chega, né, passa por essas quatro edições, essa de 2026 também, numa celebração global de um ano internacional do voluntário pelo desenvolvimento sustentável. Então, é um convite ao www.pesquisavoluntariado.org.br, e a pesquisa e os dados e as reflexões de todos nós. E agradeço a oportunidade de estar contando um pouco sobre isso.
0: Que isso, eu que agradeço, Silvia. Só para a gente fechar, a gente tem mais dois minutinhos aqui, para o nosso ouvinte que se sensibilizou aqui com a nossa conversa. Você já passou o site aí da pesquisa, mas a nossa ouvinte que está querendo fazer um trabalho voluntário, mas não sabe exatamente o que pode fazer, qual que é o primeiro caminho que a pessoa tem que tomar para iniciar um trabalho voluntário, hein, Silvia?
2: A primeira é querer.
0: Sim.
2: É querer lembrar que, como qualquer outra atividade que a gente coloca na nossa vida, vai exigir um compromisso, um comprometimento, né, com aquilo que eu vou fazer, encontrar uma causa com a qual ela se identifique, um público que ela sinta-se confortável desenvolver as atividades. E hoje, tanto as redes sociais como várias plataformas criam oportunidades, né, tanto em organizações, escolas, projetos públicos perto de casa, os mega-eventos. Então, as oportunidades estão aí, né? Então, acho que esse exercício é o do querer lembrar que é um compromisso principalmente de oferta desse bem preciosíssimo que é o tempo que vai oferecer, né? E escolher alguma coisa com a qual você realmente está bem feliz fazendo. E as oportunidades estão aí, sempre tem um voluntariado aí pertinho de você, que você pode se dedicar. Pela pesquisa, 83% dos nossos voluntários se mobilizaram e foram em busca dessas atividades por conta própria, ou indicação de um amigo, ou de um espaço perto de casa que ele conhece, ou pela TV, pela rádio, pelos todos esses instrumentos de comunicação que divulgam. Então, é fazer esse exercício, né, de pensamento e transformar essa vontade em ação.
0: Muito bem. A gente agradece demais a participação aqui no CBN Madrugada, Silvia Nakashi, coordenadora da Pesquisa Voluntariado no Brasil. Silvia, muito obrigado. Parabéns pelo trabalho que vocês realizam, fomentando essa atividade voluntária em nosso país. Até uma próxima oportunidade, viu?
2: Parabéns também pelo livro.
0: Muito obrigado.
2: Obrigada.

0: 4h49. E agora a gente vai agradecer a participação das ouvintes, dos ouvintes aqui via WhatsApp, pelo YouTube, pessoal que está acompanhando as imagens do estúdio, na nossa retaguarda aqui a redação, Edmilson Fernandes preparando o jornal da CBN, Letícia Valente já chegando na área também, né? Está lá também chegando para ajudar a preparar o jornal da CBN. Mensagem que chega via WhatsApp pelo 11 999 11 9981. O Alberto de Guaianazes está por aqui, manda o seu bom dia. Também a mensagem que chega da nossa ouvinte Maria de Lourdes. Obrigado, Maria, pela sua mensagem, que muito me honra. Também o Erivonaldo Medeiros de Gravatá, Pernambuco. Gonçalo Mourão, Jardim Vista Alegre, em São Paulo. Então, a galera chegando aqui, viu, Ricardo Garcia? No nosso WhatsApp 11 999 11 9981, descendo a Serra do Mar, muito vento, diz o nosso ouvinte Rogério. Professor Marcelo de Xanxerê, Santa Catarina, tempo feio, clima abafado, já tivemos tornado em 2015, está apreensivo lá, o professor Marcelo de Xanxerê. A Vera nos manda o seu bom dia também. Obrigado, Vera, pela mensagem. E também chegando aqui o Vladimir Almeida. Já mandou um bom dia que está digitando, viu, Ricardo Garcia? Nós estamos aqui rápidos nas mensagens. O Vladimir é de Bertioga. Litoral. Bertioga tá ali no limite do litoral norte, né? Que é uma região que tem que ficar, o pessoal ficar muito atento nesta sexta-feira, principalmente quem vai mais para o norte ali, para Ubatuba, principalmente, Caraguatatuba, estado de atenção nesta sexta-feira, ligados aí nas informações. A gente agradece demais a mensagem também da Sônia, que está chegando de João Pessoa. Obrigado, Sônia, pela sua companhia. Via YouTube, o Genildo Soares, Vladimir Filho, José Santos, Washington Sálvio, Rogério Gomes, olha quanta gente chegando aqui no nosso YouTube. A gente agradece muito. E muito obrigado a você também que interage via Instagram, no @phcgalvão. Repetindo, @phcgalvão, você pode interagir também por aqui, como faz o Murilo de Lima Alves. Muito obrigado pela mensagem. O Frank Eduardo Espejo, desejando uma sexta-feira abençoada para todo mundo, também via Instagram, no @phcgalvão. Muito obrigado, Orestes Oliveira, também mandando mensagem aqui, interagindo. A gente agradece demais. Vamos fechar o programa, Ricardo Garcia, abrindo espaço mais uma vez aqui para Miriam Leitão. Conversou, né, como sempre, né, com a Cássia Godoy e com o Sardenberg.
1: Miriam, como se não bastasse os fatores macroeconômicos, microeconômicos, tendências nacionais e internacionais, os analistas econômicos estão introduzindo em seus documentos um outro fator que pode bater na inflação. O El Niño, Miriam.
2: Pois é, o El Niño, esse ano é um ano dos muitos eventos, né? Teve a guerra que afetou muito a inflação, a guerra dos Estados Unidos e Israel contra o Irã, e agora o El Niño é o temor no segundo semestre. Uhum. E o que, na verdade, mais preocupa, não é nem a política monetária, o aumento na inflação, que não vai ser assim, uma escalada, dado que a gente tem a inflação sob controle, um pouquinho acima da meta, mas no Brasil nós temos uma inflação sob controle. Mais preocupante, Sardenberg, eu achei, é que a ONU soltou um relatório muito assustador. dizendo que primeiro que tem 81% de risco de que realmente ocorra um fenômeno, como os climatologistas estão dizendo, um grande fenômeno, porque o aquecimento das águas do Pacífico está acima do que sempre acontece. Quando aquece muito as águas do Pacífico, tem um El Niño, que são mudanças drásticas no clima, que atinge o Brasil e atinge a América Latina como um todo e também a costa da África. Então, o que a ONU disse é que tem um risco de aumentar em 49 milhões de pessoas para a situação de fome aguda até o fim de 2027. Isso estou falando no mundo, mas principalmente o epicentro desse evento é a América do Sul e a África. Então, isso é um grande risco. Mas todo mundo que faz análise de risco hoje está olhando o Stoltenberg para esse evento. Porque, por exemplo, o governo brasileiro, ele fez uma sala da situação com vários ministérios, o governo federal, para olhar tudo que precisa ser olhado no que a gente já sabe que acontece normalmente quando tem El Niño, que é seca no norte, aquecimento, mais calor, ondas de calor no centro-oeste, incêndios, mais focos de incêndio no Pantanal e muita água no sul. Então, é preciso preparar, portanto, para cenários diferentes em regiões diferentes. Então, tem muita coisa sendo feita, como, por exemplo, preparar até a ideia de transporte de alimentos para comunidades que ficam isoladas. Mas tem também o desafio do escoamento da produção da Zona Franca de Manaus. Essa semana mesmo, eu conversei sobre isso no Bom Dia Brasil, porque a indústria de motos está fazendo todo um planejamento para não faltar motos, porque está uma demanda grande, e não faltar motos no país, porque pode ficar ilhado lá. O norte precisa muito da água para o transporte, para a logística. É uma logística muito, né, uma região muito extensa. E há comunidades isoladas. Enfim, tem um impacto na inflação, com consequência na política monetária, sem dúvida. Ontem o Banco Central falou rapidamente sobre as incertezas pela frente, ele botou efeitos climáticos, mas há o mais importante, que é que os governos, e quando eu falo governo federal, estadual, municipal, que os governos podem fazer, que as empresas podem fazer diante desse cenário que a gente já sabe que tem, como disse a ONU, 81% de risco de acontecer, esses fenômenos climáticos extremos. E o foco tem que ser sempre a vida humana. O que eu faço para proteger a vida humana? Isso tem que estar na cabeça dos gestores públicos.
0: Miriam Leitão, conversando com a Cássia Godoy, com o Stoltenberg, 4 horas e 57 minutos. Obrigado ao Cacá Sanches, mandando uma mensagem carinhosa aqui pelo YouTube. Muito obrigado. Flávio Cavalcante também está chegando por aqui. Vladimir Forzato, Vila Maria, Zona Norte de

0: Sexta-feira, 7 de agosto de 2026. Um incêndio de grandes proporções atingiu uma fábrica de eletrodomésticos na região do Barreiro, em Belo Horizonte, na madrugada de hoje. O fogo começou no setor de montagem, levou à retirada de moradores do entorno e ao corte da energia elétrica para evitar explosões. Segundo o Corpo de Bombeiros, não houve feridos nem casas atingidas. As equipes continuam no local trabalhando no rescaldo das chamas. A passagem de um ciclone extratropical pelo Rio Grande do Sul provocou uma morte e deixou mais de 300 mil pontos sem energia elétrica. Em Montenegro, um motociclista de 33 anos morreu após ser atingido por uma queda de árvore na rodovia. No interior do município de Pedro Osório, voltou a registrar a formação de um tornado, com ventos superiores a 106 km por hora, que causaram destelhamentos, mas sem deixar feridos. Estão definidos os 8 times que vão disputar as quartas de final da Copa do Brasil. O Vitória goleou o Atlético Paranaense por 4 a 0 e avançou à próxima fase. O Internacional perdeu para o Corinthians por 2 a 1, mas também se classificou por causa da vantagem no jogo de ida. Os outros times classificados são Atlético Mineiro, Santos, Cruzeiro, Grêmio, Vasco e Palmeiras. A CBF vai fazer o sorteio das quartas de final da Copa do Brasil na próxima terça-feira. Os confrontos de ida e volta serão nos dias 26 de agosto e 3 de setembro. No horário de Brasília, 5 horas.
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2: Olá, muito bom dia, boa sexta-feira. Está no ar o CBN Primeiras Notícias. Estamos chegando para a edição desse dia 7 de agosto. Vamos juntos até às 6 horas da manhã, acordando todo mundo aqui na CBN. Tocando o despertador da CBN. Nosso despertador, Primeiras Notícias, toca a notícia para você. Te prepara para o dia que está começando. Presta serviço. Trazemos aí os destaques de Brasília, os destaques da política, da economia, as informações Brasil inteiro, né? Estamos aí com uma alerta de ciclone extratropical. 11 estados brasileiros amanhecendo na expectativa de ventos fortes, aulas suspensas no Rio e em São Paulo, ainda também consequências dos efeitos climáticos no Rio Grande do Sul, com chuva, temporal, ciclone, vendaval. Sexta-feira vai ser complicada para muita gente aqui no Brasil, mas não deixa de ser uma sexta-feira, né? Então a gente está aqui para acordar todo mundo, contar com a companhia de todo mundo a partir de agora na CBN e viver aquele clima da sexta-feira, né, Ana Paula Jalme? Tudo bem com você? Bom dia!
3: É isso, Fred. Bom dia para você, bom dia também para o nosso ouvinte. Sextou finalmente.
2: Quer participar aqui com a gente? Manda o seu bom dia. Interage pelo WhatsApp 21 997 64 2381, 997 64 2381. Estamos com o nosso canal disponível também lá no YouTube, a nossa transmissão com imagens. No chat, você também participa. Fala se já tá ventando aí na sua região, se o ciclone já chegou, se já tem consequências aí desse alerta que os institutos de meteorologia estão fazendo. Temperatura tá alta, tá mais baixa, dia de calor, quente, seco, de muito vento. As temperaturas em geral mais altas no norte e nordeste do país hoje também. Aqui no Rio de Janeiro, 23 graus. São Paulo, 20 graus. Belo Horizonte, 16 graus. Na região sul, Curitiba, 15 graus. Lá já tem alerta de vento, já está ventando agora nas últimas horas, nesse comecinho de madrugada. E também temos aqui o cenário lá em Porto Alegre de 14 graus. Florianópolis, amanhã.

0: acontecendo com a temperatura um pouquinho mais alta de 19 graus, mas também com alerta de vendaval para hoje. Muito bem, é isso, Ana Paula. Vamos nessa?
1: Vamos lá, Fred.
0: Vamos pro programa de hoje. Vamos Além lá. Desse alerta, a gente traz aqui entre os três destaques do dia, que estarão no podcast, que você recebe no tocador de áudio antes das 6 horas da manhã, as consequências de uma decisão inédita. Ontem, o STJ condenou, pela primeira vez na história, um ministro por acusação de assédio sexual. A gente estava acompanhando esse julgamento nos últimos dias e a decisão veio na sessão de ontem. A gente vai comentar esse assunto aqui para você. Falar também sobre o lucro da Petrobras, consequências aí de um momento atípico, né, que a gente está vivendo, com o preço do petróleo subindo depois do início dos conflitos no Oriente Médio, especialmente no Irã, fechamento do Estreito de Hormuz, e também a produção de pré-sal, que subiu muito aí nos últimos meses aqui no Brasil, e tudo isso fez com que a Petrobras registrasse o terceiro maior lucro da sua história. Ontem esses números foram anunciados pela diretoria da companhia. A gente também vai saber como é que o mercado recebeu. Vamos falar de política? Vamos falar sobre como é que anda a expectativa para o início da campanha eleitoral. No próximo dia 16 está correndo o prazo, né, para que as chapas façam as suas inscrições nos tribunais regionais e no Tribunal Superior Eleitoral. E tem muito mais, tem prestação de serviço, tem as capas dos jornais, informações do futebol, rodada aí do final de semana do Campeonato Brasileiro. Já estão conhecidos todos os times que vão jogar as quartas de final da Copa do Brasil. Tem um passeio aqui com as afiliadas, né?
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0: aí mandando notícias
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0: Cantos do país. Notícias internacionais, tem o CBN Agro. Sextou. Então vamos Sextou. Juntos vamos que lá. O CBN Primeiras Notícias de hoje já começou.
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0: O Instituto Nacional de Meteorologia emitiu alerta de vendaval para áreas de 11 estados em razão da formação de um ciclone extratropical. Os avisos valem até amanhã e atingem regiões do Rio Grande do Sul, Santa Catarina, Paraná, São Paulo, Rio de Janeiro, Espírito Santo, Minas Gerais, Goiás, Mato Grosso, Mato Grosso do Sul e Bahia. A previsão de ventos de até 100 km por hora nos três estados do sul e em São Paulo nesta sexta-feira. Há ainda alerta para ventos costeiros na orla do Rio e do Espírito Santo. Os meteorologistas alertam que o sistema pode se intensificar rapidamente no Oceano Atlântico e se converter em um ciclone-bomba. O fenômeno pode provocar queda de árvores, destelhamentos, danos em estruturas e interrupções no fornecimento de energia elétrica. Diante da previsão, a Prefeitura do Rio decidiu suspender as aulas municipais hoje. Cidades da região dos Lagos e da Costa Verde, como Paraty, Angra dos Reis, Macaé, Cabo Frio e Arraial do Cabo, também cancelaram as atividades escolares. Em entrevista à TV Globo, o prefeito do Rio, Eduardo Cavalieri, destacou as ações preventivas para diminuir os transtornos e evitar tragédias.
3: O que a gente está fazendo é mobilizar todas as equipes e, claro, são aquelas recomendações oficiais da Prefeitura. Por exemplo, não acreditar em fake news, compartilhar com os canais oficiais. Quem puder evitar programas ao ar livre, é importante evitar. Se realmente se confirmar, né, o início desses ventos mais fortes, a gente vai, sim, estar pronto aqui para tomar outras decisões, informar a população. Então, muito importante que os cariocas estejam atentos. Claro que é algo que a gente, nesse momento, né, espera dentro do que a previsão está fazendo. Né? A gente já tá tomando as providências necessárias. Se houver necessidade, a gente pode fazer novos anúncios, tomar mais providências, informar a população. Então, acompanhe os canais oficiais.
0: No estado de São Paulo, as prefeituras de Ubatuba, Caraguatatuba e São Sebastião, no litoral norte, também suspenderam as aulas hoje como forma de prevenção contra os efeitos do ciclone bomba. A decisão foi tomada depois que a Defesa Civil do Estado de São Paulo emitiu um alerta vermelho para toda a faixa centro-sul e litoral do estado, indicando a possibilidade de ventos de até 100 km por hora. A Marinha do Brasil também emitiu um alerta de ventos fortes para a faixa litorânea entre Laguna, em Santa Catarina, e Maricá, no Rio de Janeiro, englobando todo o litoral paulista. Segue a preocupação também com o estado do Rio Grande do Sul. A passagem de um ciclone extratropical pela região metropolitana de Porto Alegre, pelo interior do estado, provocou uma morte e deixou mais de 300 mil pontos sem energia elétrica. Em Montenegro, por exemplo, um motociclista de 33 anos morreu após ser atingido pela queda de uma árvore em uma rodovia estadual. Pela segunda vez, em menos de 10 dias, a formação de um tornado voltou a assustar moradores do interior gaúcho. O fenômeno foi registrado no município de Pedro Osório, na região sul, onde ventos de mais de 106 km por hora causaram destelhamentos e correria, mas sem registros de feridos. Municípios como São Leopoldo e Pelotas amanheceram já nesta sexta-feira com múltiplos pontos de bloqueios por causa de árvores, postes derrubados e prédios destelhados. Em Porto Alegre, rajadas intensas de ventos arrancaram telhados, derrubaram tapumes e deixaram pelo menos 43 bairros sem abastecimento de água em razão da falta de energia elétrica. O temporal também interrompeu a operação de serviços essenciais na região metropolitana. Diversas escolas cancelaram as aulas nessa sexta-feira na região sul, enquanto equipes da Defesa Civil e forças de segurança trabalham para desobstruir vias e contabilizar os estragos. Pela primeira vez, um ministro da Corte Superior foi punido com perda do cargo por violações graves no país. O Superior Tribunal de Justiça decidiu aplicar a sanção ao ministro Marco Buzzi, acusado de assédio e importunação sexual. Ele nega as acusações e vai recorrer ao Supremo. A defesa de uma das vítimas classificou o julgamento encerrado ontem como um recado para a sociedade. Vamos a Brasília com João Rosa.
1: Oi, Fred. O Superior Tribunal de Justiça decidiu, por maioria absoluta, aplicar a pena de perda do cargo ao ministro Marco Buzzi, acusado de assédio e importunação sexual contra duas mulheres. Buzzi nega as acusações e deve recorrer ao Supremo Tribunal Federal. Essa é a primeira vez que um ministro de corte superior recebe a nova pena máxima prevista para violações graves, que foi criada após mudanças definidas pelo Supremo Tribunal Federal e pelo Conselho Nacional de Justiça. Antes dessa alteração, a punição mais severa para magistrados era a aposentadoria compulsória, que mantinha o pagamento dos vencimentos. Esse, inclusive, foi um dos pontos de divergência durante o julgamento. Isso porque houve unanimidade quanto à responsabilização de Buzzi, mas não em relação à punição. Alguns ministros votaram pela aposentadoria compulsória, porém a maioria entendeu que a sanção deveria ser a perda do cargo. Apesar da decisão do STJ, a destituição definitiva ainda depende de confirmação pelo Supremo. Até lá, Buzzi permanece afastado das funções e vai continuar recebendo remuneração proporcional ao tempo de serviço, conforme prevê a regulamentação do CNJ. A defesa da primeira vítima, o advogado Daniel Bialski, afirmou que a decisão representa um importante recado para a sociedade.
4: Queria só ressaltar não só a coragem das vítimas em denunciar os fatos que elas foram infelizmente acometidas, mas também a mensagem que a corte hoje aqui do STJ ela passa não para a justiça, mas para o Brasil, para a sociedade inteira, independentemente do cargo, independentemente da profissão ou da autoridade, a pessoa que cometeu um ato ilícito, ela não só pode, como deve ser responsabilizada, como aconteceu hoje.
1: Já a advogada Maria Fernanda Saad, que representa Marco Buzzi, informou que estuda recorrer da decisão.
5: Mas como vocês já sabem do resultado, nós respeitamos a decisão dos eminentes ministros do tribunal, embora discordemos veementemente, e agora vamos avaliar à luz da nova resolução quais serão os próximos passos, recursos e ações.
1: O ministro foi alvo de duas denúncias. A primeira foi feita por uma jovem de 18 anos que acusou Buzzi de importunação sexual durante um banho de mar em janeiro deste ano. A segunda denúncia partiu de uma ex-funcionária do gabinete do ministro. Ela afirma ter sofrido toques sem consentimento e comentários de cunho sexual entre os anos de 2023 e 2025. Além do processo administrativo, Buzzi também é investigado criminalmente pelos mesmos fatos. Nesse caso, a ação tramita no STF sob relatoria do ministro Nunes Marques. Eu volto com você, Fred.
0: A Petrobras superou as expectativas do mercado e registrou o terceiro maior lucro trimestral de toda a sua história. Entre abril e junho deste ano, a estatal teve um lucro líquido de 52 bilhões e e 400 milhões de reais. O valor representa uma alta de quase 97% em comparação com o mesmo período do ano passado. No acumulado dos primeiros 6 meses de 2026, os ganhos da companhia já chegam a 85 bilhões e 100 milhões de reais. O principal motor desse resultado foi a disparada do preço do petróleo no mercado internacional, provocada pelo conflito entre Estados Unidos e Irã, iniciado no fim de fevereiro. Com a guerra no Oriente Médio, o barril do tipo Brent subiu para uma média de 104 dólares no segundo trimestre, uma alta de mais de 54% em relação ao ano passado. Além da cotação internacional turbinada, a Petrobras alcançou marcas recordes também na produção de petróleo e gás natural no pré-sal e manteve as suas refinarias operando com capacidade elevada. Com caixa cheio, a empresa anunciou a distribuição de 17 bilhões e 400 milhões de reais em dividendos aos seus acionistas. Desse total, o governo federal, que é o maior acionista da estatal, vai receber mais de 7 bilhões e 500 milhões de reais para reforçar os cofres públicos. Analistas destacam que enquanto outras gigantes globais do setor usaram os lucros da guerra para reduzir dívidas, a Petrobras preferiu focar no pagamento de dividendos e na manutenção dos investimentos em novos projetos do pré-sal, como os campos de Búzios, Atapu e Sépia. Por outro lado, especialistas em economia também alertam para pontos de atenção. O resultado da estatal reflete uma alta exposição a fatores externos, como o dólar e o preço do petróleo, além do aumento da carga tributária com o imposto sobre exportação e das despesas operacionais. Para manter a rentabilidade no futuro, é consenso a necessidade de a empresa acelerar investimentos em novas áreas de exportação, além da Bacia de Santos, por exemplo. Lembrando que para conter o impacto da alta do petróleo nos postos de combustíveis do país, a Petrobras vem vendendo gasolina e diesel abaixo da cotação internacional nas refinarias, acompanhada por medidas do governo como cortes de impostos e subsídios. Agora, pelo horário de Brasília, são 5 horas e 15 minutos.
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0: Bom, é isso. Os três assuntos que abriram nosso programa já já chegam no podcast do PN, que está em todos os tocadores de áudio, todos os dias, antes das 6 da manhã, um novo episódio, um novo capítulo, 3 notícias resumidas em 10 minutinhos, Spotify, Deezer, YouTube Music, Amazon Music, e a gente vai te contando, né? Quais são os principais assuntos, o que vai repercutir. Hoje, o Brasil inteiro, especialmente os estados do Sul e do Sudeste, amanhecendo nessa expectativa do ciclone extratropical, tem alerta para 11 estados ao todo, aulas suspensas, ventos fortes, e aqui no Rio de Janeiro a situação está preocupando muito. A gente está acompanhando imagens ao vivo, aí é da Zona Sul, praia de Copacabana. Só no momento em que a gente entrou no ar aqui, das 5 da manhã até agora, foram 3 alertas que chegaram aqui no meu celular. No 3. Seu também?
6: No meu também.
0: Alerta da Defesa Civil, né? Aquele alerta de geolocalização, falando do que vai acontecer hoje. Chegou no seu aí também, Diogo Bugalho? O que tá dizendo esse alerta? Conta aí pra gente.
7: Chegou sim, Fred. Agora entre as 5 e 5 e 5 e 13, foram 3 alertas, né? Aí o primeiro diz aqui, alerta de chuva e vento forte na cidade do Rio de Janeiro, busque local seguro. E aí o seguinte, os 2 seguintes dizem vento forte na cidade do Rio nas próximas horas, cidade em estágio 2, aulas nas escolas da rede pública suspensas, evite deslocamentos. Tá aí, né? Na semana passada a gente teve aquela crítica, né, de que não foi enviado esse alerta antes do vendaval. Hoje recebemos 3, né, e anteontem também recebemos um alerta, mas acabou que a ventania não se confirmou, né, na quarta-feira. Vamos ver, vamos seguir acompanhando ao longo desse dia, né, Fred?
0: É, dessa vez está avisado, né, a gente tem aqui a Prefeitura do Rio prevendo ventos de mais de 80 km por hora. O Climatempo prevê uma quantidade ainda maior, rajadas ainda maior, mais de 100 km por hora, que na capital fluminense e outros pontos do estado do Rio de Janeiro. Aulas suspensas, a gente vai avisando para você ao longo do dia. 5h17 agora.
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0: Chegou a hora de abrir a agenda do dia, sexta-feira, dia 7 de agosto de 2026. o que está previsto para acontecer, os assuntos que a gente vai acompanhar ao longo das próximas horas. Claro que a atenção da nossa reportagem está totalmente voltada para as consequências do ciclone extratropical e o alerta vermelho em vários estados brasileiros para ventos de mais de 100 km por hora. Consequências aí para os moradores de várias regiões do sul e do sudeste, mas temos também assuntos na política, na economia. Por exemplo, a Polícia Federal deve convocar, e essa convocação pode inclusive sair nessa sexta-feira, o filho do presidente Lula, o empresário Fábio Luiz Lula da Silva, Lulinha, para prestar depoimento presencial. Filho mais velho do presidente Lula, que mora na Espanha, é suspeito de tráfico de influência no governo, alvo de 3 inquéritos no Supremo Tribunal Federal, em razão da ligação dele com a lobista Roberta Luxinger. A defesa de Lulinha disse que ele vai comparecer para prestar esclarecimento assim que for formalmente chamado, e a gente monitora esse tema. Também em Brasília, o senador Jax Wagner, lembrando, senador do PT, decidiu que não vai comparecer o depoimento na Polícia Federal que estava agendado para hoje. Ele optou por se manifestar por escrito nos autos do inquérito que apura supostas irregularidades e repasses indevidos ligados ao Banco Master. Jax Wagner passou a ser investigado após ser alvo de uma operação da Polícia Federal em junho. Entre os fatos apurados está, por exemplo, a compra de um apartamento avaliado em 2,5 milhões de reais em Salvador pelo ex-sócio do Banco Master, Augusto Lima. Hoje também a gente segue acompanhando as repercussões de uma reunião entre o ministro do Supremo Tribunal Federal, André Mendonça, e o ministro da Justiça, Wellington Lima e Silva, em um movimento para tentar pacificar, né, os ruídos com a cúpula da Polícia Federal. No encontro, mediado pelo advogado-geral da União, Jorge Messias, o magistrado pediu garantias de independência para as apurações após decisões do seu gabinete aumentarem o controle sobre inquéritos como os que envolvem o próprio Lulinha. Do governo, o ministro do Supremo André Mendonça ouviu que a autonomia da Polícia Federal está assegurada, enquanto que a Advocacia Geral da União sinaliza que não deve contestar as medidas. Os 27 superintendentes regionais da Polícia Federal reagiram com uma nota pública reafirmando a atuação estritamente técnica e constitucional da corporação imune a interferências políticas. A gente tem aí uma tensão entre o Supremo e a Polícia Federal no meio de todo esse contexto pré-eleitoral que o país está vivendo. Ainda sobre desdobramentos em Brasília, o deputado federal Alfredo Gaspar, candidato a vice, escolhido nessa semana na chapa de Flávio Bolsonaro, vice na presidência da República, pediu ao Supremo e à Procuradoria-Geral da República a análise de um exame de DNA no prazo de 72 horas. A defesa argumenta que o laudo genético vai demonstrar que são falsas as acusações de estupro de vulnerável apresentadas contra o parlamentar. Esse requerimento de urgência foi entregue ao ministro Gilmar Mendes, relator do caso no Supremo, e o assunto voltou à tona depois que ele foi escolhido vice de Flávio Bolsonaro. Ainda na corrida eleitoral, hoje é dia de sabatina na Globo News e no G1. O entrevistado do dia é o candidato do PSD à presidência da República, Ronaldo Caiado. A entrevista começa às 14h, vai ser conduzida pela jornalista Andréa Sadi, junto com a Natuza Neri. Faz parte da série de entrevistas que a Globo News e o G1 estão fazendo nessa semana com os candidatos principais à presidência da República. E hoje, um marco histórico, Brasil, uma data histórica. Completam-se 20 anos da promulgação da Lei Maria da Penha, sancionada no dia 7 de agosto de 2006. A legislação chega há 2 décadas, celebrada por garantir mecanismos importantes de punição e medidas protetivas no combate à violência contra a mulher, mas o dia também traz o alerta de especialistas para o desafio diário de, por exemplo, ampliar a rede de apoio, de amparo às mulheres, combater a subnotificação de casos de violência contra a mulher. A gente trata desse tema também ao longo do dia aqui na nossa programação. São 5 horas, 22 minutos agora.
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0: Vamos chamar a Josélia Pegorim, que vai trazer mais detalhes sobre as condições do tempo hoje em todo o Brasil, reforçando o alerta do ciclone no sul e no sudeste e falando também do calor, tempo seco e calor, especialmente nos estados do norte e do nordeste do país. É a previsão do tempo com a Josélia Pegorim.
6: O sol forte e o tempo seco ainda predominam sobre o Brasil nesta sexta-feira. Na maioria das áreas do interior do Nordeste, do norte do Brasil, na maior parte do centro-oeste e do sudeste do Brasil, níveis de umidade de 20 a 30% devem ser observados nas horas mais quentes do dia, e com temperaturas bastante elevadas, que podem chegar aí a valores entre 36 e quase 38 graus no centro-oeste e norte, e também pelo interior da região nordeste do Brasil. As pancadas de chuva vão se concentrar na região sul, também em Mato Grosso do Sul e São Paulo. Só que nessas áreas nós poderemos ter fortes pancadas de chuva, porque elas estão associadas a uma frente fria que vem junto com o ciclone extratropical. O ciclone extratropical vai se afastando rapidamente para alto mar nesta sexta-feira, mas pode provocar aí rajadas de vento de 60 a 80 km por hora em toda a faixa litorânea da região sul do Brasil. E pelo interior, por causa das pancadas de chuva, algumas rajadas de vento podem passar aí desses 80 km por hora em áreas do Paraná, Santa Catarina e também do norte do Rio Grande do Sul. Pancadas de chuva moderadas a fortes também são esperadas para o Mato Grosso do Sul e São Paulo. E por causa do intenso contraste de temperatura, né, com a chegada desta frente fria, as rajadas de vento podem ser intensas em áreas de São Paulo e do Rio de Janeiro, no litoral paulista, também em áreas aí da Costa Verde, região serrana do Rio de Janeiro, em áreas do sul de São Paulo. Essas rajadas de vento podem atingir valores entre 90 a 110 km por hora, especialmente na Serra do Mar, em São Paulo. Na cidade de São Paulo, rajadas de vento de até 80 km por hora. Na cidade do Rio de Janeiro, de 70 a 90 km por hora. Áreas do sul de Minas também poderão ter rajadas aí, variando de 70 até 90 km por hora. Esta frente fria vai passar rapidamente e depois no sábado já estará bem afastada e o ciclone extratropical já não terá mais influência sobre o Brasil. Mas nesse próximo fim de semana, por causa da passagem desse ciclone, vamos ter uma situação de mar muito agitado em toda a costa do sul e do sudeste do Brasil. Josélia Pegorim, da Climatempo, para a CBN.
0: Vamos com o futebol agora. O Internacional eliminou o Corinthians e está nas quartas de final da Copa do Brasil, na Neoquímica Arena em São Paulo. O time gaúcho perdeu por 2-1, mas mesmo assim avançou por causa da vantagem no primeiro jogo, né? O Vitória goleou o Atlético Paranaense por 4-0 e também se classificou. Os outros seis times que já tinham garantido vaga nas quartas de final são o Atlético Mineiro, Santos, Cruzeiro, Grêmio, Vasco e Palmeiras. CBF vai fazer o sorteio das quartas da Copa do Brasil na terça-feira. Os confrontos de ida e volta serão nos dias 26 de agosto e no dia 7 de setembro. Nesse final de semana agora, a gente tem a retomada dos jogos do Campeonato Brasileiro com cobertura total aqui na CBN. Falar do tênis também, porque o João Fonseca volta às quadras hoje pela terceira rodada do Masters 1000 de Montreal, no Canadá. Ele vai enfrentar o norueguês Casper Ruud, ex-número 2 do mundo, em busca de uma vaga nas oitavas de final da competição. E claro, a gente fica aqui na torcida. 5h26 agora. É hora das capas dos jornais dessa sexta-feira, dia 7 de agosto. Você que acompanha a nossa transmissão com imagens no YouTube e no Globoplay já está vendo aí na tela a primeira página do Estadão, logo mais nas bancas de todo o Brasil. Antes, a gente traz um spoiler aqui no CBN Primeiras Notícias. A manchete de hoje do Estado de São Paulo: ministro da Justiça intervém para aliviar a tensão entre a Polícia Federal e o relator do caso Lulinha no Supremo Tribunal Federal, ministro André Mendonça. A gente já contou detalhes dessa reunião, né? Desse assunto aqui no CBN Primeiras Notícias. De um lado, o Supremo, de outro lado, a Polícia Federal, com tensões, né, entre o ministro André Mendonça e o diretor-geral da Polícia Federal, o Andrei Rodrigues. A gente vai trazer aqui também informação a respeito do relatório ontem do acidente da Voipaz. O Estadão traz aí na primeira página detalhes sobre esse documento que foi divulgado, não é isso, Ana Paula Jaume? Conta os detalhes aí pra gente.
8: Fred, a Polícia Federal pediu nesse relatório aí que o Ministério Público Federal investigue a atuação de servidores da ANAC na fiscalização da Voipaz antes da queda desse avião que matou 62 pessoas em Vinhedo, no interior de São Paulo. Isso aconteceu em 2024, em agosto. Ao todo, 16 funcionários e ex-funcionários da companhia foram indiciados por crimes ligados à segurança do transporte aéreo. Segundo a PF, eles contribuíram por ação ou omissão para falhas que resultaram nesse acidente. Embora nenhum servidor da ANAC tenha sido indiciado, a investigação concluiu que a agência já havia identificado diversas irregularidades na manutenção da frota, principalmente no sistema de proteção contra gelo, mas manteve a empresa em operação. O mecânico da Voipes também afirmou em depoimento suspeitada a existência de pagamento de propina entre a companhia e fiscais da agência. Em nota, a ANAC disse que não foi oficialmente notificada sobre suspeitas envolvendo os seus servidores. Já a Voipes disse que sempre priorizou a segurança operacional, colaborou com as investigações e vai exercer o direito de defesa. Fred.
0: Vamos agora para a capa do jornal O Globo. Na primeira página aí da nossa transmissão do YouTube do Globoplay, você já vê a capa do Globo hoje com os detalhes a respeito dos atritos entre a Polícia Federal e o Supremo Tribunal Federal. Conta aí para a gente, Ana Paula.
8: Fred, Globo traz hoje então esses atritos aí entre a PF e o STF, depois de abertura de novas investigações sobre suspeitas envolvendo o Lulinha, o filho do Lula. PF argumentou que os fatos deveriam ser analisados em inquéritos separados das fraudes do INSS, mas a movimentação foi interpretada aí por uma ala do STF como uma tentativa de retirar Mendonça da relatoria dos fatos. Mendonça, que também é responsável pelas investigações das fraudes do INSS e do Banco Master, passou a cobrar o envio integral de documentos produzidos pela PF, determinou que qualquer mudança nas equipes de investigação fosse comunicada previamente ao seu gabinete. A Polícia Federal considera que essas medidas ultrapassam a supervisão judicial e representam uma interferência na autonomia da corporação. Por isso, recorreu à Advocacia Geral da União para questionar as decisões do ministro. Em meio a esse desgaste, os 27 superintendentes da PF divulgaram ontem uma nota defendendo a independência da instituição e afirmando que as investigações seguem critérios técnicos baseados em provas e fatos. O governo afirma que a autonomia da PF vai ser preservada. O ministro da Justiça, Wellington Lima e Silva, disse a Mendonça que não haverá interferência nos trabalhos dos investigadores. Fred.
0: Essa é uma das notícias aí no topo da primeira página do Jornal Globo, a mútua desconfiança, né, entre a Polícia Federal e o Supremo Tribunal Federal, o ministro André Mendonça. A manchete do Globo, a decisão do STJ de condenar o ministro Marco Buzzi por assédio. Decisão inédita e histórica que a gente já tratou aqui no programa de hoje. Vamos para a Folha de São Paulo. A capa da Folha de São Paulo, entre os assuntos principais, a manchete é a piora na inadimplência, levando bancos a indicar freio na concessão de créditos aqui no Brasil. E também tem uma reportagem importante, né? Exatamente essa, sobre o alerta que os brasileiros devem manter uma postura mais cautelosa na concessão de crédito até o final do ano. Assunto da área econômica na manchete hoje do jornal Folha de São Paulo. Ana Paula.
8: Fred, essa avaliação é dos principais bancos privados e também de economistas que foram ouvidos pela Folha de São Paulo. Itaú, Bradesco, Santander aumentaram em 12,4% as provisões para cobrir possíveis calotes no segundo trimestre, somando aí mais de 28 bilhões de reais. Nesse mesmo período, a carteira de crédito cresceu num ritmo menor, ali de 9,4%. Segundo o Banco Central, a inadimplência chegou a 4,68% em junho, perto do maior nível da série histórica. Além disso, o endividamento das famílias segue alto, impulsionado pela inflação e também pelos juros ainda altos, o que diminui a capacidade de pagamento e aumenta o risco de novos calotes. Com esse cenário, então, os bancos passaram a priorizar empréstimos com garantia, com crédito consignado, financiamento de imóveis e também veículos, reduzindo a oferta de crédito pessoal. A expectativa desse setor é de que o mercado de crédito siga mais restrito nos próximos meses, já que a queda dos juros deve ser lenta e a atividade econômica tende a desacelerar. Fred.
0: Destaques das capas dos jornais brasileiros nessa sexta-feira com Ana Paula Jalme. Obrigado, Ana Paula. 5h32 é hora do repórter CBN. Primeiras notícias, volta já já. Não sai daí.
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0: Sexta-feira, 7 de agosto de 2026. A Polícia Federal deve convocar o empresário Fábio Luiz Lula da Silva Lulinha para prestar depoimento presencial. O filho mais velho do presidente Lula mora na Espanha e é suspeito de tráfico de influência no governo federal. Lulinha é alvo de 3 inquéritos no Supremo Tribunal Federal em razão da ligação com a lobista Roberta Luxinger. A defesa do empresário afirma que ele vai comparecer para prestar esclarecimentos assim que for formalmente chamado. A Petrobras registrou um lucro líquido de 52 bilhões de reais no segundo trimestre desse ano. O volume representa um salto de 96,8% em relação ao mesmo período do ano passado. O resultado foi impulsionado pelo recorde de produção no pré-sal e pela alta das cotações do petróleo com a guerra entre Estados Unidos e Irã. O desempenho superou as expectativas do mercado e garantiu a aprovação de 17 bilhões de reais em dividendos. Um ataque a tiros deixou pelo menos 7 mortos numa escola na Tailândia. Entre as vítimas estão professores, alunos e o próprio atirador, identificado como um estudante da instituição, que tirou a própria vida após o ataque. O tiroteio mobilizou equipes de emergência e causou o esvaziamento do prédio. A polícia tailandesa investiga a motivação do crime e a origem da arma. O horário de Brasília, 5h34.
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0: De volta com o CBN Primeiras Notícias, de volta direto com mais um destaque importante do noticiário internacional, notícia dessa sexta-feira. Lembrando que esse horário você está acostumado a acompanhar sempre o Fernando Andrade. Ele segue no período de férias com o seu Mundo em 3 Minutos e a gente segue usando esse espaço aqui para trazer com a nossa reportagem assuntos importantes aí pelo mundo. Hoje, as atenções aqui da América do Sul, do continente inteiro, do mundo inteiro, vão estar voltadas para a Colômbia, porque é o dia da posse do presidente eleito da Colômbia, Abelardo de la Espriella, mais um presidente de direita tomando posse na América do Sul, em meio a um ambiente de forte tensão política também na Colômbia. A gente tem aí esse cenário de rompimento de uma tradição de décadas. A cerimônia vai ser realizada na cidade de Cali e não no Congresso, na capital Bogotá. A mudança importante aí para essa cerimônia. Essa mudança do local do evento gerou inclusive um impasse com o atual presidente. O atual presidente é de esquerda, Gustavo Petro, opositor de Abelardo de la Espriella. Depois da tentativa de fazer a posse em uma base militar ser barrada, o Congresso autorizou a transferência temporária das atividades para um auditório universitário em Cali. Em protesto, parlamentares da oposição convocaram mobilizações pelo país e anunciaram um boicote a essa cerimônia de posse programada para hoje. Advogado, empresário de 47 anos, Abelardo de la Espriella, venceu a eleição que aconteceu no mês de junho em uma disputa muito acirrada, muito apertada, contra Ivan Cepeda, aliado do atual presidente de esquerda, Gustavo Petro. A vantagem foi de cerca de 250 mil votos apenas. Ele se apresentou como um candidato antissistema, admirador de líderes como Donald Trump, Javier Milei. E é isso, chegou ao poder prometendo uma guinada à direita na Colômbia. Entre as principais propostas apresentadas por Abelardo de la Espriella na campanha estão, por exemplo, o combate rígido ao crime organizado, medidas inspiradas no modelo de El Salvador, corte nos gastos públicos e a ampliação também da exploração de petróleo no país. Nas últimas semanas, ele adiantou a criação de uma força especial para a segurança pública, segurança urbana, a revisão do combate a grupos armados e um plano de austeridade que prevê até o fechamento de embaixadas e consulados considerados não essenciais. No campo externo, né, política e diplomática, o novo presidente já declarou que pretende romper relações diplomáticas com países de esquerda como Cuba e Nicarágua, por exemplo. Com minoria no Congresso, o novo presidente, Abelardo de la Espriella, deve enfrentar também resistência para aprovar essas reformas anunciadas. Ele já alertou que pode recorrer, inclusive, a decretos governamentais caso não consiga o apoio necessário do legislativo para avançar com o seu programa de governo. Vamos acompanhar a cerimônia de posse e os primeiros atos aí do novo presidente da Colômbia. Esse é o destaque do dia no Noticiário Internacional e agora são 5 horas e 37 minutos. Voltamos a nossa atenção aqui para os assuntos do nosso país nessa manhã de sexta-feira. Manhã de sexta-feira em que tá todo mundo acordando aí preocupado com o ciclone. Alerta para 11 estados brasileiros. Ventos que podem passar da barreira dos 100 km por hora. E aí aquele cenário, né, de queda de árvore, de queda de poste, apagão. Semana passada, Rio e São Paulo passaram por essa experiência. Nas últimas horas, se complicou, né, o contexto lá no Rio Grande do Sul. A gente está contando aqui com a colaboração dos ouvintes que estão chegando, estão monitorando e compartilhando aqui com a gente as primeiras informações dessa sexta-feira. Você pode mandar sua mensagem no 21 997 64 2381, número do WhatsApp, e também lá no chat do YouTube. Tem muita gente aí no chat do YouTube, Ana Paula Jaume.
2: Tem, Fred. Aqui no chat o pessoal tá no ritmo do sextou, né? Aqui no Bom Dia. Não sei como é que tá aí no WhatsApp, se o pessoal já tá preocupado com o vendaval, mas ó, vamos lá. Cosmo Lemos, na verdade, mandando bom dia dele aqui diretamente lá do Ceará, de Juazeiro do Norte. Franklin tá sempre aqui com a gente, mandando o bom dia dele lá de Minas Gerais. Marinilda também deixando o bom dia dela aqui. Tem a Verônica de Fortaleza lá no Ceará. O Magno deixando aí o alô dele pra gente. O bom dia, Fred. Bom dia, Ana Paula. Muita gente por aqui, viu, Fred?
0: É, aqui a gente tá fazendo o programa no Rio de Janeiro, né, Ana Paula?
2: Sim.
0: E então tem o alerta de geolocalização que chega do celular. A gente recebe o alerta da Defesa Civil do Rio de Janeiro. Só entre 5 horas e 5 e 10, né? Foram
2: isso.
0: Três alertas que chegaram aqui nessa madrugada. Alerta da Defesa Civil para as condições climáticas, para ventos fortes e a orientação para as pessoas não circularem pelas ruas, tentar ficar, né, na medida do possível em casa, aulas suspensas aí no Rio de Janeiro. Então, aqui no Rio, o cenário é esse, né? A gente daqui a pouquinho vai fazer o nosso giro pelo Brasil para saber como é que está a situação de momento em São Paulo, nos estados do sul do país. Mas é uma sexta-feira aí que promete muitas notícias. Sim. E a gente vai prestar serviço. O rádio nesses dias é muito importante, especialmente em situações como essa, em que a gente pode ter queda de energia elétrica, né? Fica ligadinho aqui no rádio que a gente vai fazer o nosso papel ao longo das próximas horas. Vamos começar o nosso giro, então? Nosso giro pelo país, o giro com as afiliadas da CBN. Vamos começar lá pelo norte. Vamos com Porto Velho, Rondônia. A reportagem da CBN, a Eliane Havers, vai trazer aqui informação sobre um caso. Olha que absurdo essa história. Um homem foi denunciado por transmitir HIV intencionalmente a mulheres de Porto Velho, em Rondônia. 4 vítimas já confirmaram a contaminação e, inclusive, receberam um apoio psicológico. Essa é a informação que a Eliane vai trazer para a gente. Em Porto Velho, 24 graus a temperatura nesse momento, 34 é a máxima do dia. Hoje é dia de calor, tempo seco, sem chuva lá na capital de Rondônia. Eliane, bom dia.
3: Um dentista de Porto Velho foi denunciado pelo Ministério Público de Rondônia por suspeita de transmitir o vírus HIV de forma intencional a mulheres com quem mantinha relacionamento. De acordo com o Ministério Público de Rondônia, o homem tinha conhecimento do próprio diagnóstico e não teria iniciado o tratamento com medicamentos antirretrovirais. A investigação aponta que a conduta teria resultado na contaminação de pelo menos 4 mulheres, que já confirmaram o diagnóstico e receberam acompanhamento psicológico. O suspeito foi preso no dia 10 de junho e permanece detido. Segundo o Ministério Público, mesmo após responder à investigação, ele teria continuado se relacionando com outras pessoas. O Ministério Público de Rondônia orienta que mulheres que tiveram relacionamento com o investigado procurem atendimento no Núcleo de Atendimento às Vítimas, o NAVIT, para receber orientações e apoio.
0: Essa é Eliane Alves, repórter da CBN Porto Velho, com destaque do dia em Rondônia, na região norte do país. Do norte, vamos seguir para o nordeste. Recife, 22 graus. Temperatura alta hoje também, a máxima do dia vai a 29, a gente tem uma manhã de tempo firme lá na capital de Pernambuco. No noticiário, olha que beleza de imagem agora em Recife ao vivo, lá o sol já tá aparecendo, já tá rachando forte, né?
2: É,
0: o Nordeste brasileiro é uma maravilha. Vamos chamar o Lucas Arruda, da CBN Recife, ele vai trazer informação a respeito de um roubo de armas num clube de tiro lá na Grande Recife. Lucas, bom dia pra você.
4: Oi, Fred, bom dia. Um clube de tiro em São Lourenço da Mata, no Grande Recife, teve 15 pistolas roubadas por criminosos que invadiram o estabelecimento. O crime é investigado pela Polícia Civil de Pernambuco. Ao menos um suspeito de participação no roubo foi preso. Para a TV Globo, o proprietário do Centro de Treinamento Tático de Pernambuco, que preferiu não dar entrevista, contou que cerca de 10 homens invadiram o estabelecimento acessando uma área de mata. Eles cortaram a energia e desativaram o sistema de segurança interno, o que fez com que a polícia militar fosse acionada. Após a invasão, os criminosos arrombaram um dos cofres do clube, onde conseguiram acesso às pistolas e outros materiais controlados. De acordo com o centro de treinamento, todas as armas são devidamente registradas e pertencem tanto ao clube quanto aos associados. Quando a polícia chegou ao local, percebeu a tentativa de fuga de um motorista. Ele foi preso em flagrante e no veículo foram encontrados munições e aparelhos celulares. Em depoimento, o motorista contou que receberia R$ 150 para levar e buscar três dos criminosos que participaram do roubo. Por meio de nota, o centro de treinamento disse que colabora com as autoridades competentes. As atividades do espaço estão temporariamente paralisadas. De acordo com a Polícia Civil de Pernambuco, um inquérito foi aberto para identificar e prender os criminosos, além de recuperar o armamento. É com você, Fred.
0: Obrigado, Lucas. Essa informação de Recife. Agora são 5 horas e 44 minutos. Seguimos para o Centro-Oeste. Vamos para Brasília, 18 graus, máxima de 29. Hoje, baixa umidade e um incêndio, uma área de vegetação, mobilizou professores e monitores de uma creche no Distrito Federal ontem à tarde. Quem acompanhou essa história foi a Ana Carolina Tomé. É o assunto do dia em Brasília. Bom dia para você, Ana Carolina.
5: Oi, Fred, bom dia. Professores e monitores do Centro de Primeira Infância Lobo Guará, no setor habitacional Lúcio Costa, retiraram às pressas cerca de 140 crianças após um incêndio atingir a área de vegetação próxima da instituição. O incêndio foi registrado na tarde desta quinta-feira. O fogo chegou bem próximo ao muro da creche e a fumaça tomou conta do espaço rapidamente. De acordo com a Secretaria de Educação, as crianças que têm entre 3 meses e 4 anos foram levadas em segurança para um imóvel cedido por uma vizinha. Eles permaneceram no espaço sob o cuidado da equipe escolar até a chegada dos responsáveis e ninguém ficou ferido. O incêndio florestal ocorreu no Parque Ecológico do Guará, ao lado da creche, e foi controlado por equipes dos bombeiros, IBRAM e ICMBio. Ainda não há informações sobre a extensão da área atingida pelas chamas. As causas também são desconhecidas. O diretor da creche, Alexandre Antônio, disse que ocorrências do tipo sempre são observadas no período da seca. Porém, os ventos fortes fizeram com que o fogo se espalhasse rapidamente. Ele também defende a ampliação do aceiro ao redor da escola, que atualmente tem cerca de 4 metros de largura. Ainda segundo o diretor, as aulas seguem normalmente nesta sexta-feira. Procurado pela CBN, o Instituto Brasileiro Ambiental informou que não há uma lei que determine a largura dos aceiros. Na prática, o padrão adotado é de cerca de 4 metros, equivalente à largura da passagem de um trator, medida considerada suficiente. Segundo o órgão, também não existem estudos que indiquem a necessidade de ampliar essa faixa. De acordo com dados do Corpo de Bombeiros, em todo o ano passado foram registradas 7.322 ocorrências de incêndio em vegetação no DF, principalmente entre julho e setembro. De janeiro até agora, já foram 2.707 registros, a maior parte no mês passado. Neste período de estiagem, os militares alertam para que a população evite atear fogo em lixo, restos de poda ou qualquer material combustível. A orientação ainda é não descartar pontas de cigarro acesas às margens de rodovias ou áreas verdes e não realizar queimadas sem autorização. É importante sempre manter distância das chamas e da fumaça. Se possível, vede frestas de portas e janelas com panos úmidos para reduzir a entrada de fumaça e jamais use fogo para fazer aceiros sem conhecimento técnico. Fred.
0: Essa informação de Brasília da Ana Carolina Tomé. Agora são 5 horas e 47 minutos. Vamos começar o nosso giro pelo Sudeste, em Belo Horizonte. 16 graus, máxima de 29, também por lá, tempo bem seco hoje. Imagem na tela, sol já aparecendo na capital mineira. O assunto de hoje em BH, da nossa reportagem, ainda a política, né? Movimentação ainda dos partidos nas chapas eleitorais para o governo do estado. Lila Vatti Oliveira atualiza pra gente. Bom dia, Lila Vatti.
6: Olá, Fred. Muito bom dia para você. Ainda sobre a corrida eleitoral, o candidato à presidência pelo Avante, Augusto Cury, anunciou em Minas Gerais o nome do ex-deputado federal Júlio Delgado para ser o vice na chapa. O anúncio ocorreu nessa quarta-feira, às vésperas do fim do prazo para a realização das convenções partidárias. Júlio Delgado é natural de Juiz de Fora, na Zona da Mata Mineira, e foi deputado por 6 mandatos. Com a escolha, a chapa será puro sangue, ou seja, com candidato e vice da mesma legenda. Conforme Augusto Cury, o presidente do Avante, deputado federal Luiz Tibé, deu a ele amplos poderes para a definição da chapa para fugir da polarização no pleito presidencial. Dessa forma, a escolha de Delgado se deu com base no histórico de atuação dele na Câmara Federal e importantes comissões. Entre elas, a CPI do rompimento da barragem do Córrego do Feijão em Brumadinho, em 2019, quando Júlio Delgado foi o presidente. A escolha do vice ocorre 2 dias depois da realização da Convenção Nacional do Avante em São Paulo, que lançou o escritor e professor como candidato na disputa ao Palácio do Planalto. Na ocasião, ele chegou a afirmar que o partido estudava a possibilidade de uma mulher para o posto de vice. Durante a pré-campanha, Augusto Cury também tentou construir uma aliança com o ex-governador de Minas Gerais e o candidato do Novo à presidência, Romeu Zema, mas as negociações não avançaram. Ele também chegou a tentar uma aproximação com Aldo Rebelo, do Democracia Cristã, para candidato a vice. Mas Aldo foi anunciado como coordenador de campanha do candidato do PSD à presidência, Ronaldo Caiado. Esta será a primeira disputa eleitoral de Augusto Cury. Na primeira quest divulgada nesta quarta-feira, o candidato do Avante aparece com 1% das intenções de voto na corrida ao Palácio do Planalto, mesmo patamar do levantamento anterior. Fred, uma ótima quinta-feira a todos.
0: Boa, obrigado, Lila Vatti. 5h49 agora, vamos para o Rio de Janeiro, 24 graus, temperatura de momento, 37 é a máxima do dia. Hoje tem calor no Rio, tem tempo seco e tem muito vento, né? O alerta vale para o Rio, aulas suspensas. Já chegou aviso aí da Defesa Civil nessa madrugada no celular de todo mundo e já tem registro de vento forte também nessa madrugada em alguns pontos da capital fluminense. Diogo Bugalho, tudo bem com você? Bom dia, Diogo.
7: Tudo bem, Fred. Bom dia para você. Bom dia também para você que nos ouve. Pois é, né? Já temos esses alertas todos e registro de vento forte, vento moderado durante essa madrugada. O Centro de Operações da Prefeitura informa que às 2h45 da manhã a gente teve rajadas de 54 km/h. Agora, um pouco depois, às 3h15, tivemos ventos de 51 km/h. Já é bastante coisa, já faz uma diferença. Esses registros foram lá na estação meteorológica do Vidigal, na zona sul aqui da cidade. E como você disse, Fred, e a gente vem falando aqui pro ouvinte do Rio também desde mais cedo, só entre 5h05 e 5h13 da manhã, tivemos 3 alertas da Defesa Civil, alertas severos pelo sistema Cell Broadcast, que é aquele que dispara mensagens, né? Independentemente de você ser cadastrado ou não, é pela geolocalização, você recebe essa mensagem se você estiver na área do alerta. Tudo isso por causa do risco de ventos muito fortes e também chuva no estado aqui do Rio. Esses alertas destacam ali no texto deles que a cidade está em estágio operacional 2, numa escala que vai até 5, e que as aulas da rede pública estão suspensas. A previsão do Alerta Rio é de ventos de mais de 90 km/h. Assim como na quarta-feira da semana passada, quando tivemos todos aqueles estragos, a ventania havia chegado mais ou menos a uns 100 km/h, até passado dos 100 km/h. O sistema Alerta Rio diz que a culpa de tudo isso é do Super El Niño, que influencia o cenário climático e pode provocar eventos extremos. Como nós dissemos também ontem à noite, como medida de precaução, a prefeitura cancelou as aulas nas escolas municipais, medida que foi publicada em edição extra do Diário Oficial. As unidades estaduais de ensino médio, de ensino técnico da FAETEC e também da UERJ, Universidade Estadual, adotaram a mesma medida e suspenderam as atividades presenciais hoje. Outras cidades aqui do estado estão seguindo na mesma linha. Nova Iguaçu, na Baixada Fluminense, por exemplo, também já cancelou as aulas. E Fred, a situação preocupa ainda mais na região serrana e na Costa Verde do Rio, onde a previsão é de ventos acima de 110 km/h, regiões que já são bastante castigadas, né, quando a gente tem esses extremos climáticos. a gente tem visto nos últimos anos, infelizmente, muitas tragédias. Espera que hoje não aconteça nada de mais grave, mas a previsão preocupa, né? Ficam aí os alertas para todo mundo aqui no estado do Rio.
0: Volto e a gente viu o texto dos alertas, né, na tela da transmissão do CBN Primeiras Notícias. Chegou agora há pouquinho, a gente estava aqui no ar, né, o celular tocando. Deve ter acordado muita gente, né? Aqui, enquanto a gente falava na abertura do programa, o celular é aquele alerta que chega e faz um aviso sonoro também, né? Defesa Civil falando das condições do vento, possibilidade de queda de árvore hoje no Rio de Janeiro. O Diogo vai monitorar aqui com a gente ao longo da manhã. Obrigado, Diogo! 5 horas e 53 minutos, vamos para São Paulo. São Paulo também tem alerta para essa sexta-feira. E agora o dia está começando com os termômetros marcando 20 graus, máxima de 25. Quem atualiza para a gente é o Pedro Fagundes. Tudo bem, Pedro? Bom dia.
8: Tudo ótimo, Fred. Bom dia a você, também aos nossos ouvintes do CBN Primeiras Notícias. E olha, Fred, é isso mesmo. Todas as atenções aqui no estado de São Paulo hoje voltadas para a previsão de ventania na região metropolitana e também no litoral do estado. Desde ontem já está em operação um gabinete de crise que visa monitorar os impactos da chegada dessa frente fria ao estado. A medida foi anunciada pela Defesa Civil, que também emitiu um alerta. Esse gabinete deve funcionar até amanhã, então até o sábado, período em que estão previstas as condições mais severas dessa ventania. De acordo com o Centro de Gerenciamento de Emergências, a frente fria associada à chegada de um ciclone extratropical na região sul do país deve provocar rajadas de vento de até 100 km por hora entre hoje e amanhã. Há previsão ainda de chuvas moderadas, por isso, toda atenção nesta sexta para quem pretende sair de casa, quem pretende ou quem precisa sair de casa. Mudando também de assunto, Fred, a justiça manteve a condenação da Igreja Voz da Verdade em São Bernardo do Campo, que fica no ABC Paulista, ao pagamento de R$100 mil por danos morais a coletivos após associar pedofilia com a comunidade LGBTQIAPN+. A decisão ocorreu depois de falas durante cultos transmitidos pelo YouTube atribuídas ao pastor Carlos Alberto Moisés e ao presbítero Edgar Oliveira Ramos. A condenação também vale para dois líderes religiosos. Em uma das frases, Fred, é associada a letra P da sigla a uma possível vontade do movimento de legalizar a pedofilia. Para terminar, um destaque positivo vindo, veja só, do noticiário policial. Os roubos de alianças aqui na cidade de São Paulo caíram cerca de 12,5% entre janeiro e maio deste ano. Foram registradas 2.192 ocorrências no período contra 2.505 nos 5 primeiros meses de 2025. Os dados são da Secretaria de Segurança Pública. A Polícia Civil tem investigado a cadeia de recepção das joias roubadas, incluindo pessoas que compram, derretem e revendem o ouro. Não é raro a gente ver um caso desses, os criminosos que quase levam os nossos dedos fora dessa tentativa de tirar as nossas alianças. O fato é que, felizmente, os registros desse tipo de crime têm caído, apesar do número ainda ser bastante expressivo, mais de 2 mil casos só aqui na cidade de São Paulo nesses primeiros 5 meses. Bem, por aqui é isso, Fred. Bom dia a você e aos nossos ouvintes do CBN Primeiras Notícias.
0: Obrigado, Pedro Fagundes, 5h56.
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0: E agora a gente acorda os ouvintes que estão no campo. Está na hora do CBN Agro, nas férias do Cassiano Ribeiro, com Rafael Salomão.
10: Bom dia, Frederico Goulart. Bom dia, ouvintes da CBN. O produto interno bruto do agronegócio teve queda de 2,01% de janeiro a março deste ano, em comparação com o primeiro trimestre de 2025. Esse valor, nos primeiros 3 meses do ano, foi de R$ 3,130 bilhões. E aí cabe uma explicação, principalmente para quem possa ter estranhado aí o resultado dessa conta passado o trilhão. O cálculo do PIB do agronegócio é da Confederação da Agricultura e Pecuária do Brasil e do CEPEA, o Centro de Estudos ligado à Universidade de São Paulo. E tem uma metodologia diferente da conta que o IBGE faz quando divulga o resultado da economia brasileira. O IBGE apresenta o PIB da agropecuária, que no primeiro trimestre cresceu 0,7% e totalizou 230 bilhões e 400 milhões de reais. O estudo da CNA e do CEPEA inclui a parte de insumos, agroindústria e os serviços também, tanto na parte agrícola quanto na pecuária. No conjunto das atividades agrícolas,

0: Estão abertas as inscrições para a segunda corrida da Guarda Civil Municipal de Belo Horizonte, que será realizada no dia 13 de setembro, a partir das 7 horas da manhã, com largada e chegada na Praça da Estação, na região central da capital. Os interessados podem se inscrever pelo site da Ticket Esportes. A prova terá percurso pela Avenida dos Andradas, onde está localizada a sede da Guarda Municipal, e contará com modalidades para diferentes perfis de participantes: caminhada de 2 km, corridas de 5 e 10 km e a Corrida Kids, destinadas a crianças nascidas entre 2013 e 2022. Serão premiados os 5 primeiros colocados de cada modalidade, além de premiação especial para as categorias exclusivas de agentes da segurança pública, bem como para as equipes com o maior número de inscritos.
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2: Na sequência, o Jornal da CBN. Vamos ficando por aqui. Uma ótima sexta-feira para você. Bom dia. Até mais.
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0: Sexta-feira, 7 de agosto de 2026, o senador Jax Wagner do PT decidiu não comparecer ao depoimento na Polícia Federal agendado para hoje. O parlamentar optou por se manifestar por escrito nos autos do inquérito que apura supostas irregularidades e repasses indevidos ligados ao Banco Master. Jax Wagner passou a ser investigado após ser alvo de uma operação da Polícia Federal em junho. Entre os fatos apurados está a compra de um apartamento avaliado em 2 milhões e meio de reais em Salvador pelo ex-sócio do Banco Master, Augusto Lima. O advogado e empresário Abelardo de la Espriella toma posse hoje como novo presidente da Colômbia. A cerimônia será realizada na cidade de Cali, no sudoeste do país. Em uma ruptura histórica, a tradição de realizar o evento na capital, a posse ocorrerá fora de Bogotá após autorização do Congresso. Horário de Brasília, 6:03.
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1: Olá, muito bom dia a você. Este é o Jornal da CBN. Eu sou Milton Jung e hoje apresento ao vivo aqui do estúdio da CBN Curitiba, na capital do Paraná. Ao nosso lado, na apresentação do Jornal da CBN, claro, está a Cássia Godoy. Bom dia, Cássia.
2: Bom dia, Milton. Bom dia aos ouvintes do Jornal da CBN.
1: Fique agora mais bem informado com os destaques desta manhã de sexta-feira, 7 de agosto de 2026.
2: O Instituto Nacional de Meteorologia emitiu alerta de vendaval para áreas de 11 estados devido à formação de um ciclone extratropical.
1: Os avisos valem até amanhã e atingem regiões do Rio Grande do Sul, Santa Catarina, Paraná, São Paulo, Rio de Janeiro, Espírito Santo, Minas Gerais, Goiás, Mato Grosso, Mato Grosso do Sul e Bahia.
2: Há previsão de ventos de até 100 km por hora nos 3 estados do Sul e em São Paulo nesta sexta-feira. Há ainda alerta para ventos costeiros na orla do Rio e do Espírito Santo.
1: Os meteorologistas alertam que o sistema pode se intensificar rapidamente no Oceano Atlântico e se converter em um ciclone-bomba.
2: O fenômeno pode provocar queda

0: de árvores, destelhamentos, danos em estruturas e interrupções no fornecimento de energia elétrica.
1: Diante da previsão, a Prefeitura do Rio e o Governo do Estado suspenderam as aulas nas escolas municipais e estaduais hoje.
0: Nesta madrugada, a Defesa Civil do Rio enviou 2 novos alertas severos para celulares por causa do risco de ventos fortes nas próximas horas.
1: No primeiro aviso, o órgão alertou para chuva e ventania e orientou a população a buscar um local seguro.
0: Pouco depois, um segundo alerta reforçou a previsão de ventos intensos, informou a suspensão das aulas nas escolas da rede pública e recomendou que os moradores evitassem deslocamentos.
1: Ontem à noite, em entrevista à TV Globo, o prefeito do Rio, Eduardo Cavalieri, destacou as ações preventivas para diminuir os transtornos e evitar tragédias.
2: O que a gente está fazendo é mobilizar todas as equipes e, claro, são aquelas recomendações oficiais da Prefeitura. Por exemplo, não acreditar em fake news, compartilhar com os canais oficiais, quem puder evitar programas ao ar livre, é importante evitar. Se realmente se confirmar, né, o início desses ventos mais fortes, a gente vai sim estar pronto aqui para tomar outras decisões, informar a população. Então, muito importante que os cariocas estejam atentos. Claro que é algo que a gente, nesse momento, né, espera dentro do que a previsão está fazendo, né? A gente já tá tomando as providências necessárias. Se houver necessidade, a gente pode fazer novos anúncios, tomar mais providências, informar a população. Então, acompanhe os canais oficiais.
0: No estado de São Paulo, as prefeituras de Ubatuba, Caraguatatuba e São Sebastião, no litoral norte, também suspenderam as aulas hoje como forma de prevenção contra os efeitos do ciclone bomba.
1: A decisão foi tomada após a Defesa Civil do Estado de São Paulo emitir um alerta vermelho para toda a faixa centro-sul e litoral do estado, indicando a possibilidade de ventos de até 100 km por hora.
0: No Rio Grande do Sul, a passagem de um ciclone extratropical pela região metropolitana de Porto Alegre e pelo interior do estado provocou uma morte e deixou mais de 300 mil pontos sem energia elétrica.
1: Em Montenegro, um motociclista de 33 anos morreu após ser atingido pela queda de uma árvore em uma rodovia estadual.
0: Pela segunda vez em menos de 10 dias, a formação de um tornado voltou a assustar moradores no interior gaúcho.
1: O fenômeno foi registrado na cidade de Pedro Osório, na região sul, onde ventos de mais de 106 km por hora causaram destelhamentos e correria, mas sem registro de feridos.
0: Municípios como São Leopoldo e Pelotas amanheceram com múltiplos pontos de bloqueio por causa de árvore, postes derrubados e prédios destelhados.
1: Em Porto Alegre, rajadas intensas arrancaram telhados, derrubaram tapumes e deixaram ao menos 43 bairros sem abastecimento de água devido à falta de energia elétrica.
0: O temporal também interrompeu a operação de serviços essenciais na região metropolitana.
1: A circulação do Transurbe foi totalmente paralisada após a queda de uma árvore sobre a rede de energia em Sapucaia do Sul.
0: Diversas escolas cancelaram as aulas nesta sexta-feira na região sul, enquanto equipes da Defesa Civil e forças de segurança trabalham para desobstruir vias e contabilizar os estragos.
1: 6:08.
0: O Superior Tribunal de Justiça condenou o ministro Marco Buzzi à perda do cargo por assédio e importunação sexual contra 2 mulheres.
1: Esta é a primeira punição aplicada ao integrante da corte nos moldes da nova pena máxima da magistratura após o fim da aposentadoria compulsória.
0: O julgamento ocorreu em sessão fechada, com a participação de 28 ministros, que reconheceram as infrações disciplinares por unanimidade.
1: 24 magistrados votaram pela nova pena máxima, enquanto 4 defenderam a aposentadoria com vencimentos proporcionais, por entenderem que a regra antiga estava em vigor na época dos crimes contra 2 mulheres.
0: O caso será remetido à Advocacia Geral da União, que terá prazo de 30 dias para ingressar com uma ação de demissão no Supremo Tribunal Federal.
1: Caberá à Suprema Corte dar a palavra final sobre a perda definitiva do cargo e a cessação completa dos vencimentos e de outros benefícios recebidos pelo ministro.
0: A condenação administrativa tem base nas denúncias de uma jovem de 18 anos que relatou ter sido importunada em uma praia de Santa Catarina e de uma ex-servidora do gabinete do ministro, que alegou ter sofrido assédio.
1: O advogado da primeira vítima, Daniel Bialski, afirmou que a decisão representa um recado para a sociedade.
3: Queria só ressaltar não só a coragem das vítimas em denunciar os fatos que elas foram infelizmente acometidas, mas também a mensagem que a corte hoje aqui do STJ, ela passa não para a justiça, mas para o Brasil, para a sociedade inteira, independentemente do cargo, independentemente da profissão ou da autoridade, a pessoa que cometeu um ato ilícito, ela não só pode, como deve ser responsabilizada, como aconteceu hoje.
0: Apesar do afastamento, Marco Buzzi vai continuar recebendo salário até a decisão definitiva do STF.
1: A advogada do ministro, Maria Fernanda Saad, avisou que vai recorrer da condenação ao Supremo Tribunal Federal.
4: Nós respeitamos a decisão dos eminentes ministros do tribunal, embora discordemos veementemente, e agora vamos avaliar, à luz da nova resolução, quais serão os próximos passos, recursos e ações.
0: Agora são 6 horas e 11 minutos.
1: O Ministério Público Federal deve decidir nos próximos dias se denuncia à Justiça as 16 pessoas indiciadas ontem pela Polícia Federal por causa do acidente com o avião da Voipaz.
0: A tragédia que matou 62 pessoas em Vinhedo, no interior de São Paulo, completa 2 anos no domingo.
1: Entre os responsáveis está o presidente da companhia, José Luiz Felício Filho, apontado pelo delegado federal André Almeida de Azevedo Ribeiro como omisso diante de recorrentes falhas de segurança.
5: Era ele que recebia essas notificações. Ele era uma pessoa com experiência, um piloto que conhece o equipamento, e também não houve da parte do diretor-presidente nenhuma atuação para modificar todo esse cenário de exposição a perigo que as aeronaves por diversas vezes aconteceram e que culminou nessa tragédia no voo das 283.
0: A presidente da Associação de Familiares das Vítimas do Voo 2283, Fátima Albuquerque, classificou as revelações sobre a gestão da empresa como um ato de ganância.
6: É ter sido aliciado tanta gente para viver uma cultura criminosa. Eram profissionais preparados, como engenheiro formado na USP, sabotando a fiscalização, fazendo gambiarra numa aeronave que poderia matar. Então eles sabiam, todos sabiam que aquela aeronave uma hora ia cair.
1: 6 horas, 12 minutos.
0: O ministro do Supremo Tribunal Federal, André Mendonça, se reuniu com o ministro da Justiça, Wellington Lima Silva, em um movimento para desarmar o atrito institucional com a cúpula da Polícia Federal.
1: No encontro, mediado pelo advogado-geral da União, Jorge Messias, o magistrado pediu garantias de independência às apurações, ouvindo da pasta que a autonomia do órgão está assegurada.
0: O diálogo busca pacificar as divergências geradas por decisões do relator que aumentaram o controle do seu gabinete sobre investigações em andamento, incluindo inquéritos que envolvem Fábio Luiz Lula da Silva, o Lulinha.
1: Em meio à disputa de bastidores, os 27 superintendentes regionais da Polícia Federal divulgaram uma nota pública em defesa da atuação técnica da corporação.
0: 6 horas, 13 minutos.
1: O deputado federal Alfredo Gaspar, candidato a vice na chapa de Flávio Bolsonaro, pediu ao Supremo Tribunal Federal e à Procuradoria-Geral da República análise de um exame de DNA no prazo de 72 horas.
0: A defesa argumenta que o laudo genético demonstrará a falsidade das acusações de estupro de vulnerável apresentadas contra o parlamentar.
1: O requerimento de urgência foi entregue ao ministro Gilmar Mendes, relator do caso no STF.
0: Os advogados do candidato destacaram que o material genético de Alfredo Gaspar foi coletado em abril por iniciativa do próprio deputado e permanece sob custódia judicial.
1: A investigação começou após a senadora Soraya Tronic, do PSB, e o deputado Lindbergh Farias, do PT, acionarem a Polícia Federal com relatos sobre um suposto caso ocorrido há cerca de 8 anos.
0: 6h14.
1: O candidato do Novo, Romeu Zema, participou da sabatina promovida pelo portal G1 e pela Globo News e prometeu fazer um choque de gestão na área fiscal.
7: Primeiro, eu quero privatizar tudo, a começar pela Petrobras. Em Minas Gerais, nós privatizamos 118 empresas. Vamos fazer uma reforma administrativa, vamos fazer uma reforma previdenciária e vamos melhorar os programas sociais. todas essas medidas em conjunto vão gerar uma economia de alguns trilhões de reais nos próximos 20 anos.
0: O entrevistado de hoje na sabatina da Globo News e do G1 será o candidato Ronaldo Caiado, do PSD.
1: O presidente Lula visita hoje a sede do Instituto Nacional de Pesquisas Espaciais, o INPE, em São José dos Campos, no interior de São Paulo.
0: 6:15.
8: Trick para Bernabé, quem sabe bateu pro gol! Inter de Bernabé para o Inter, numa estocada, numa escapada, num lance em que era preciso ser mortal, fatal, letal.
1: O Internacional eliminou o Corinthians e está nas quartas de final da Copa do Brasil.
0: Na Neoquímica Arena, o time gaúcho perdeu por 2-1, mas avançou por causa da vantagem no primeiro jogo.
1: O Vitória goleou o Atlético Paranaense por 4-0 e também se classificou.
0: Os outros 6 times que já tinham ganhado a vaga são Atlético Mineiro, Santos, Cruzeiro, Grêmio, Vasco e Palmeiras.
1: A CBF vai fazer o sorteio das quartas de final da Copa do Brasil na próxima terça-feira. Os confrontos de ida e volta serão nos dias 26 de agosto e 3 de setembro.
0: O tenista João Fonseca volta à quadra hoje pela terceira rodada do Masters 1000 de Montreal, no Canadá.
1: O brasileiro vai enfrentar o norueguês Casper Ruud, ex-número 2 do mundo, em busca de uma vaga nas oitavas de final da competição.
0: A partida está prevista para começar depois das 8 da noite, pelo horário de Brasília.
1: Estes são alguns dos destaques de hoje do Jornal da CBN. Você é nosso convidado a participar, mandar a sua mensagem para o nosso WhatsApp, 11, o nosso DDD, o número 999-911-9981, você aproveita porque hoje é sexta-feira e você escolhe o gongo e o personagem da semana. Venha participar, assista as imagens do Jornal da CBN, sintonize CBN ao vivo lá no Globoplay ou então o canal da CBN no YouTube. Em todas as plataformas digitais. E aí no seu radinho de pilha que vai continuar funcionando. Mesmo que falte luz, o Jornal da CBN já está no ar.
0: 6:17.
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0: 6:18.
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12: Seis horas e 19 minutos, um bom dia para você que nos acompanha aqui na Rádio CBN. Hoje é sexta-feira, dia 7 de agosto de 2026. Você já vem aqui ouvindo Milton Jung, Cássia Godoy com as informações nacionais no Jornal da CBN, mas a partir de agora você também acompanha a programação local aqui de Belo Horizonte, da Rádio CBN em BH, com as principais notícias da capital mineira, da região metropolitana e também, claro, de todo o estado. Tenha um bom dia, eu, Raquel Romanha, te faço companhia até 7 horas, depois Débora Costa, hoje, pela manhã, fazendo os blocos mais ou menos ali também até o início da manhã, e depois, claro, Shirley Souza assumindo o microfone e o CBN BH às 10 horas da manhã, com os principais resumos do noticiário desta sexta-feira. A gente vai aqui tocando notícia e você aí nos ouvindo aqui na Rádio CBN. Bom dia. E o Corpo de Bombeiros combate, neste momento, um incêndio numa fábrica de eletrodomésticos no bairro Pilar, na região do Barreiro, ali próximo também ao bairro Olhos da Água. Os bombeiros estão contendo as chamas desde a noite de ontem. O maquinário com combustível está sendo atingido por esse fogo. Tem muito plástico, papelão dentro dessa fábrica e nenhuma moradia no entorno foi atingida, segundo o Corpo de Bombeiros. A área foi toda isolada, não há feridos, não há pessoas ali que tiveram qualquer tipo de situação envolvendo também a fumaça. Todos os funcionários que ainda estavam na fábrica no momento em que o incêndio começou foram retirados em segurança, conseguiram sair ali ilesos. E ainda, agora nessa manhã, os bombeiros ainda trabalham no local com viaturas, com caminhões, trabalho que ainda se estende aí, se estendeu durante a madrugada e deve se estender nas próximas horas também. Ainda um trabalho intenso, muita fumaça escura, cheiro forte ali na região. Portanto, moradores do bairro Pilar, ali no entorno dessa fábrica, ainda estão passando por essa situação de ter ali os seus imóveis, às vezes, isolados. Algumas pessoas, inclusive, tiveram que sair de casa durante a madrugada para poder ali, em segurança, ficar durante o combate ao fogo. Essas pessoas agora estão aguardando o retorno para casa por causa desse incêndio. A energia elétrica da região também foi cortada ali no entorno pela CEMIG para poder também dar mais segurança. Claro, a gente vai atualizando aqui para o ouvinte sobre o andamento desse incêndio, então registrado em uma fábrica de eletrodomésticos no bairro Pilar, aqui na capital mineira. Política, o PL de Minas Gerais vai ter uma chapa puro sangue ao governo do estado, ou seja, vai ter candidato e vice da mesma sigla. Após anunciar o nome do ex-presidente da Federação das Indústrias de Minas Gerais, Flávio Rosco, como cabeça de chapa, o PL já definiu vice, que vai ser oficialmente anunciado nos próximos dias. Essa informação foi confirmada pelo próprio empresário nesta quinta-feira, durante a primeira coletiva de imprensa após ser anunciado como candidato. Rosco, porém, não quis antecipar o nome do vice e afirmou que vai ser assunto de uma outra coletiva. Além disso, ele confirmou que o nome de Domingo Sávio será o único apoiado pela chapa bolsonarista para uma candidatura para o Senado. O ex-presidente da FIENG também afirmou que o PL tentou unificar a direita para construir um palanque forte para o candidato à presidência da sigla, Flávio Bolsonaro, que tinha num primeiro momento o apoio a Cleitinho Azevedo, do Republicanos. Mas, diante do impasse com o senador e o Diretório Nacional do Republicanos, o PL decidiu seguir o próprio rumo, sem alianças. Rosco afirmou que, apesar de não ter outros partidos na base aliada e estar disputando a primeira eleição, ele acredita que vai ao segundo turno.
13: A candidatura que eu tenho certeza que estará no segundo turno e que a gente vai ganhar essa eleição. Nós temos apoio de lideranças políticas muito expressivas. Meu nome ainda não é conhecido pela maioria da população, mas é o que tem a menor rejeição entre os candidatos. Eu tenho um histórico de ações voltadas para a sociedade em várias frentes, várias áreas, e tenho certeza que quando o conjunto da população mineira entender as nossas propostas, bem como tudo aquilo que a gente representa e o que, que a gente quer fazer com o Estado, nós seremos escolhidos na urna. Então o PL terá a chapa puro sangue.
12: A gente agora acompanha, os desdobramentos além disso. Flávio também falou, durante essa coletiva que ele desconversa, ele desconversou quando foi questionado sobre a possibilidade de um acordo com republicanos para a composição de chapa. Isso porque, gente, ainda tem tempo. Até o dia 15 de agosto, que é sábado que vem, ainda há a possibilidade ali de costuras internas entre os partidos, um ou outro candidato ali sair do cargo e entrar outra pessoa. Isso pode ser feito ainda em relação ao TRE. E no dia 15, aí sim, o último dia para registro de candidaturas. A gente vai acompanhando. Até o momento são ainda nomes já colocados ao governo de Minas. São ao todo 9 candidatos ao governo: Alexandre Calil, Ben Mendes do Missão, Flávio Rosco e Gabriel Azevedo do MDB, Indira Xavier da UP, Matheus Simões do PSD, Patrus Ananias do PT, Rafael Duda do PSTU e Túlio Lopes do PCB. Esses são os nomes a candidatos a governador para as eleições deste ano. Flávio Rosco já disse que ele vai ter um vice da chapa, da própria chapa do PL, mas ainda assim não foi divulgado esse nome. É o único que falta ainda sobre essa situação em relação ao vice aqui para Minas. Então a gente vai continuar acompanhando esses desdobramentos, essas costuras envolvendo a eleição mineira. E a mãe do bebê abandonado num lote vago em Sabará, na região metropolitana de Belo Horizonte, foi identificada e presa pela Polícia Civil de Minas. A mulher de 36 anos alegou que a criança é fruto de uma relação extraconjugal e por isso resolveu abandoná-lo logo após o parto, ainda com cordão umbilical. O menino foi resgatado com vida e recebeu atendimento médico. Esse é o caso que na semana passada, né, teve aí grande repercussão, foi inclusive um cachorrinho de rua ali, um vira-lata que acabou encontrando esse bebê, conseguiu ali, né, chamar a atenção de quem estava próximo e as pessoas conseguiram resgatar essa criança. E um homem que matou a própria mãe em Belo Horizonte em 2024 foi sentenciado pelo Tribunal de Júri nesta quinta-feira a mais de 48 anos de prisão. Ele foi condenado por feminicídio qualificado mediante recurso que dificultou a defesa da vítima e com emprego de meio cruel. O Ministério Público de Minas entrou na justiça para impedir gasto milionário de dinheiro público com uma festa em Santa Bárbara do Tugúrio. De acordo com a ação, a prefeitura tem aumentado gastos com espetáculos musicais nos últimos 2 anos e remanejando recursos de áreas essenciais, como a da saúde. Um projeto de lei aprovado pela Assembleia, que aguarda sanção, quer limitar despesas com artistas nos municípios mineiros. E pelo menos 3 mulheres denunciam ter sido vítimas de gordofobia por parte do gerente de uma academia na região de Venda Nova, aqui na capital mineira. Caso que está sendo investigado pela Polícia Civil, enquanto a defesa do homem nega as acusações. Teve também uma informação sobre um vazamento de sedimentos ontem em uma mineradora na cidade de Congonhas. A portaria da unidade da mineradora da Vale foi atingida nesta quinta-feira. Esse vazamento de minério numa tubulação interna na mina Casa de Pedra. Responsável pela mina, a CSN informou que o vazamento aconteceu no duto que leva o produto até a área de filtragem, causando derramamento de sedimentos. Segundo a empresa, a estrutura afetada movimenta materiais apenas dentro da própria área industrial, não se tratando de um mineroduto de longa distância. Ainda segundo a CSN, assim que o vazamento foi identificado, o bombeamento de minério foi interrompido, situação controlada pelas equipes de manutenção. Nenhuma pessoa ferida e a Vale informou que foi feita a limpeza do material derramado e que as atividades da mineradora não foram prejudicadas. O local agora segue sob monitoramento preventivo de equipes técnicas e ambientais da empresa. Daqui a pouco eu volto com mais informações.
0: 6h27.
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0: Muito bom dia para você, Eduardo Raul.
1: Bom dia, Milton. Bom dia, Cássio. Bom dia a todos os ouvintes.
2: Bom dia, Eduardo.
0: Raul, o nosso ouvinte Jorge Luiz Moraes, ele mandou mensagem para bemestar@cbn.com.br. Escreveu o seguinte: tenho 57 anos e há 4 anos fui diagnosticado com artrose no quadril esquerdo com indicação de prótese. Já fiz aplicações de ácido hialurônico e PRP, mas a melhora dura pouco. Pergunta dele: vale a pena continuar adiando a prótese, buscando alternativas? Depois da cirurgia, quais atividades físicas são permitidas? É possível voltar a jogar futebol, mesmo de forma recreativa? E existem novos tratamentos sendo desenvolvidos que possam evitar ou postergar a prótese?
1: Bom dia, Jorge. Milton, a idade ali, os 57 anos, não pode ser isoladamente o motivo para adiar, né? O que deve, né, ser o principal motivo na prótese de quadril é assim: depende mais da intensidade da dor, da perda de movimento que ele tenha e quanto a artrose está prejudicando o dia a dia dele, ou seja, a qualidade de vida. Então, não adianta ele pegar ali, ele já fez fisioterapia, já fez fortalecimento, usa medicações e ainda continua com dor, já fez infiltrações e continua limitado. Então, ficar adiando, né, adiando isso aí, não significa vou ter vantagens lá na frente. Na verdade, ele está perdendo os melhores momentos da vida dele agora, né, e perdendo massa muscular. Então, ele está piorando a qualidade de vida dele já, né? Então, as próteses hoje, Milton e Cássia, elas melhoraram muito, assim, elas já duram muitos anos. É lógico, não é eterna essa prótese, ela dura muitos anos, são boas. E depois da cirurgia, de uma boa reabilitação, praticamente é quase uma vida normal. O que ele pode fazer de atividade? Assim, atividades de menor impacto todas, ali, musculação, bicicleta, caminhada, natação, o transporte, né, que é o elíptico, golfe. Então, isso tudo ele pode fazer, dependendo do caso, até aquelas jogar tênis em dupla. Então, é muito bom. Agora, quando a gente fala em futebol, tem que avaliar muito, é muito mais complicado. Por quê? Mesmo jogando com pessoas da mesma idade, Milton, envolve corrida, mudança de direção. Aí tem, né, nós sabemos, trauma, né? Quanto que nós vemos aí na televisão os profissionais se machucando? Então, tem um contato físico, tem risco de queda. Então, é muito avaliar com o seu cirurgião, né, para ver se vale a pena, porque pode o quê? Tem um desgaste precoce dessa prótese, mesmo que elas melhoraram muito, tem um desgaste precoce, tem risco de luxação. E trauma, a gente sabe que pode machucar, pode acabar piorando aí essa cirurgia dele, com certeza. Agora, sobre o que existe hoje, né, os novos tratamentos, ele já usou ácido hialurônico, PRP, ele pode até aliviar ali os sintomas por algum tempo, mas não consegue reconstruir, não está tratando, né, ele não pega aquela articulação já desgastada e melhora. Então, hoje tem pesquisas com células-tronco, tem ali os tratamentos biológicos, tem bastante coisa sendo estudada, mas no momento não tem nada comprovado aí que substitua a prótese em casos que já tem essa artrose avançada. Então, é mais para quem está no início de uma artrose ou preventivamente evoluiu uma artrose do que já tem um avanço da doença, igual o caso do Jorge. Então, hoje, Jorge, acho que o mais recomendado é: conversa com o seu especialista em quadril, né, que é o ortopedista que vai fazer sua cirurgia. Fale já, né, de como você está, como está a sua qualidade, e não adiar, não. Acho que você está tendo já uma limitação da sua qualidade num momento tão bom na sua vida. Pensa aí já e fazer a cirurgia aí quanto antes, para que você tenha uma qualidade e também que você não piore, né? Porque se você vai perdendo movimento, perdendo qualidade de vida, vai perdendo massa muscular, e a sua recuperação depois também pode ser pior.
0: Muito obrigado pelas suas sugestões. Muito obrigado. Bom dia, ótimo fim de semana, Eduardo Raul.
1: Bom dia a todos.
2: Bom dia.
0: E você pode fazer como o Jorge: manda mensagem para bemestar@cbn.com.br.
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0: Sexta-feira, 7 de agosto de 2026. Vale até amanhã o alerta de vendaval do Instituto Nacional de Meteorologia para áreas de 11 estados em virtude da formação de um ciclone extratropical. Para esta sexta-feira, há previsão de ventos de até 100 km por hora para a região sul do país e São Paulo. Segundo os meteorologistas, o sistema pode se intensificar rapidamente no Oceano Atlântico e se converter em um ciclone-bomba. No Rio de Janeiro, o governo do estado e a prefeitura da capital suspenderam as aulas nas escolas públicas. A suspensão das atividades também foi determinada pelas prefeituras de Ubatuba, Caraguatatuba e São Sebastião, no litoral norte paulista. A Marinha emitiu um alerta de ventos fortes para a faixa litorânea entre Laguna, em Santa Catarina, e Maricá, no Rio. No Rio Grande do Sul, a passagem de um ciclone extratropical pela região metropolitana de Porto Alegre e pelo interior gaúcho provocou uma morte e deixou mais de 300 mil pontos sem energia elétrica. Pela segunda vez em menos de 10 dias, a formação de um tornado voltou a assustar moradores do estado. O fenômeno aconteceu no município de Pedro Osório, onde ventos de mais de 100 km por hora causaram destelhamentos e correria, mas não há registro de feridos. O apoio da população russa ao Kremlin na guerra contra a Ucrânia caiu para o patamar mais baixo desde o começo do conflito, apesar de continuar em nível elevado. A aprovação chega a 66%, o que representa uma queda de 8 pontos percentuais na comparação com maio. Em 3 ocasiões, o índice atingiu 80%. O recuo ocorre em meio a uma campanha de ataques ucranianos contra o sistema energético e logístico da Rússia. No horário de Brasília, 6h34.
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0: 6h36.
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0: Você sabia que, se todo mundo gosta de você, provavelmente você não anda dizendo grande coisa? Guarda essa frase porque ela explica muita ansiedade por aí. Eu vi de perto, no tempo em que atendia em consultório, gente que organizou a infância inteira em torno de uma missão só: ser querida por todo mundo. Evitava conflito como quem evita uma peste. Media palavra, arredondava opinião, sorria, discordando por dentro. Cedia nas mais variadas situações e sofria muito. Agora, uma parte do plano funciona. A pessoa vira unanimidade simpática, só que paga caríssimo com a saúde a conta dessa popularidade. Agradar todo mundo exige uma operação cara, que é esconder o que você pensa. E o que fica escondido não some. Fica lá dentro fermentando. Vira ansiedade, tensão, medo, angústia, gastrite. Vira aquele cansaço de quem vive de vigia, medindo a reação dos outros antes de se permitir existir. Quem se expõe de verdade aprende rápido uma matemática que liberta. Alguém, em algum canto, sem motivo nenhum, não vai gostar do que você diz. Pode caprichar no tom, na intenção, no cuidado. Não adianta. Rejeição é parte do pacote de ter voz. Então, ou você cala de vez, ou fala e aprende a apanhar um pouco. Calar parece o caminho seguro. No entanto, ele é sempre o mais caro. Uma vida de silêncio estratégico fabrica uma pessoa que todo mundo tolera e ninguém conhece. Querida por muitos, só que vista por nenhum, e respeitada por poucos. Falar com honestidade e aguentar o que vier não é coragem de palco. Funciona, na verdade, como uma higiene da alma. A unanimidade que exige seu silêncio nunca foi afeto. Nelson Rodrigues já avisava: toda unanimidade é burra, mas tem uma burrice pior, que é a unanimidade em si. É a burrice emocional de achar que ela vai te fazer feliz. Você pode passar a vida inteira sendo aprovado por todos e nunca ter sido amado por ninguém. Aprovação se conquista com silêncio, mas o amor, esse exige que você apareça.
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2: Nós temos agora 6 horas e 39 minutos. Hoje teremos mais um episódio da série 50 Debates para o Brasil. E eu já deixo aqui o convite para você participar, trazendo os seus argumentos também, a sua opinião a propósito do tema que estaremos propondo aos nossos convidados. Vamos falar sobre a regulação da inteligência artificial. O desenvolvimento e uso da IA no Brasil deve seguir regras preventivas, regras mais fortes, rígidas, para minimizar possíveis riscos, ou deve focar na inovação com uma regulação mínima? Esse é o tema que nós vamos propor aos nossos convidados. O Ronaldo Lemos, que é fundador e cientista-chefe do Instituto de Tecnologia e Sociedade do Rio de Janeiro, e a Patrícia Peck, que é CEO e fundadora do Peck Advogados, presidente do Instituto Peck de Cidadania Digital. E claro, você, a partir de agora, pode conversar conosco aqui, inclusive propondo perguntas para nós fazermos aos nossos convidados. 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Na própria página da CBN no YouTube tem o vídeo da discussão completa para que você possa acompanhar e compartilhar com os seus. Quer mandar pergunta? Use o nosso WhatsApp 999119981. Coloque o DDD 11 à frente. 8h30 da manhã, logo depois das 8h30, 50 debates para o Brasil.
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1: 6h42.
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7: Seis horas 43 minutos, informação já de trânsito. Trânsito está lento agora no anel rodoviário para quem sobe o anel rodoviário para sentido Rio de Janeiro. Tem um carro e uma carreta com pane, uma pane mecânica, na altura do bairro Bom Sucesso, no sentido Rio de Janeiro. O Degatran está no local, mas ainda assim provocando muita lentidão ali para quem pega, então, portanto, anel rodoviário sentido BR-040, sentido Rio de Janeiro, sentido bairro Olhos da Água. Esses veículos estão parados na faixa mais à direita. Tem duas faixas ali liberadas para trânsito, mas ainda assim o trânsito está bem complicado. Tem alguns cones na pista, BH Trans no local, mas o trânsito está intenso neste momento, bem lento ali. Então, se você é motorista, já sabe, né? Você está nesse trânsito, é por causa dessa pane mecânica na altura do bairro Bom Sucesso, e a lentidão já chega um pouco mais atrás ali para quem segue nesse sentido do Rio de Janeiro. Mais informações a respeito do incêndio que atinge nessa manhã a fábrica de eletrodomésticos no bairro Pilar, na região do Barreiro. O fogo começou por volta de meia-noite, numa área isolada da empresa, depois se alastrou pelo galpão que guarda óleos e outros materiais inflamáveis, como plástico, papelão. Segundo os militares, o fogo está controlado, mas não foi extinto até o momento. A empresa funciona 24 horas, havia funcionários trabalhando no momento do início das chamas, todos conseguiram sair a tempo, sem feridos. Durante a madrugada, a estrutura da fachada do galpão cedeu e, por isso, a rua Professor Otílio Melo, então no bairro Pilar, onde a empresa está localizada, está isolada, sem trânsito ali local de veículos, de pedestres. Ruas na parte de trás do imóvel também foram fechadas para acesso dos militares e combate mais focado nesse fogo, nesse incêndio, nessas chamas que estão ali atingindo essa fábrica, portanto, de eletrodomésticos. Nenhuma moradia no entorno foi atingida, mas os moradores tiveram que sair dos imóveis mais próximos durante a madrugada por questões de segurança e ainda não tiveram liberação para retornar às residências. Nessa manhã ainda tem muita fumaça escura saindo da fábrica, também cheiro forte ali no local. A gente está acompanhando as informações a respeito desse fogo. A fábrica, ela possui, né, grande quantidade de materiais combustíveis, cerca de 1.000 litros e outros 4.000 litros de combustível somente em tanques dentro da fábrica, segundo informações dos bombeiros. Por isso, a preocupação nesse, né, trabalho mais intenso para evitar aí danos maiores. No galpão também tem muita grande quantidade ali de plástico e de papelão. A gente continua acompanhando, atuam na ocorrência equipes do Batalhão de Emergências Ambientais, respostas a desastres, e o chamado para o Corpo de Bombeiros foi por volta de 00h50. A gente continua de olho nesse incêndio no bairro Pilar.
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2: O vice-candidato na chapa de Flávio Bolsonaro, o deputado Alfredo Gaspar, pediu ao STF e à PGR que um exame de DNA seja analisado em até 72 horas para confrontar o material genético dele com o de uma pessoa, uma suposta vítima de estupro. A defesa do parlamentar afirma que isso pode afastar a acusação contra ele. O pedido foi apresentado após o ministro Gilmar Mendes determinar que a senadora Soraya Tronic complemente a notícia crime apresentada sobre o assunto em até 15 dias. Gaspar processou Soraya e o deputado Lindbergh Farias por calúnia.
8: O deputado Alfredo Gaspar, candidato a vice-presidente na chapa de Flávio Bolsonaro, apresentou petições ao STF e à PGR, oferecendo o seu material genético para exame de DNA e pedindo que a comparação com a suposta vítima de estupro seja realizada em até 72 horas. A defesa afirma que a prova científica pode afastar a acusação de abuso de vulnerável e solicita rapidez na análise com eventual arquivamento do procedimento caso o exame descarte vínculo genético. O pedido foi apresentado após o ministro do STF, Gilmar Mendes, determinar que a senadora Soraya Tronic complemente em até 15 dias as informações da notícia-crime apresentada contra Gaspar. O magistrado solicitou dados que possam identificar autores de mensagens anexadas ao caso, informações sobre ligações telefônicas e elementos relacionados à suposta vítima e à criança mencionada na denúncia. A investigação teve início após Soraya e o deputado Lindbergh Farias acionarem a Polícia Federal com relatos sobre um suposto caso ocorrido há cerca de 8 anos. A Procuradoria-Geral da República pediu diligências antes de decidir se vai pedir a abertura formal de inquérito. Na petição, a defesa diz que o material genético já foi coletado em abril por iniciativa do próprio parlamentar e com autorização judicial, permanecendo armazenado sob custódia de órgãos públicos. Os advogados afirmam que, se necessário, Gaspar também aceita fornecer uma nova amostra para acelerar a realização do exame e argumentam que a definição do caso não deve ser adiada. O deputado também processa Soraya Tronic e Lindbergh Farias por calúnia e outros crimes relacionados às acusações. Sustenta que as denúncias não foram acompanhadas de provas. As defesas de Soraya e Lindbergh não se manifestaram. Com colaboração de Samantha Klein, de Brasília, Igor Cardim.
2: É curioso que depois da demora para a escolha de um nome, esse nome traga o peso de uma denúncia como essa. Por isso é importante que se esclareça o mais breve possível para que se entenda exatamente o que aconteceu nesse caso. Mas, enfim, acaba causando mais um ruído nesse processo eleitoral dentro da chapa agora do candidato Flávio Bolsonaro. Agora são 6h49. Nós estamos já recebendo relatos de ouvintes pelo Brasil da chegada do vento forte em algumas regiões. Os primeiros sinais chegaram do litoral paulista, com vários ouvintes alertando para a ventania que passa pelo litoral nesse momento. No entanto, a gente está alerta também para outras regiões do Brasil. Olhando aqui para a região sul, hoje eu falo com vocês aqui de Curitiba. Há toda uma apreensão também para o que pode acontecer, especialmente nessa sexta-feira. Desde ontem já havia sinais alertando para os cuidados que se deve ter. Região Sul teve áreas atingidas com mais de 100 km por hora. Nós, região Sul, eu digo Rio Grande do Sul, teve regiões atingidas por mais de 100 km por hora. E nós, evidentemente, iremos acompanhar tudo isso, atualizar essas informações para você. Então, aconteceu alguma coisa aí na sua região, pode mandar mensagem aqui para nós no 99911-9981. Os primeiros sinais estão chegando do litoral paulista, com vento muito forte nesse momento.
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1: 6h52.
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7: Seis horas 53 minutos. Neste momento, sem informações de acidentes em rodovias que cortam Minas Gerais. Não há notícias de ocorrências mais graves envolvendo veículos nas principais rodovias mineiras, segundo a Polícia Rodoviária Federal e as principais concessionárias das rodovias que cortam o estado, mas ontem a gente teve dois acidentes mais graves. Duas pessoas morreram e 5 ficaram feridas numa batida entre um caminhão e um ônibus de passeio na BR-259 em Governador Valadares, no Vale do Rio Doce. Batida que aconteceu durante a tarde, interditou a rodovia. Segundo o Corpo de Bombeiros, o ônibus transportava 56 pessoas, saiu de Itaguaçu, no Espírito Santo, e seguia para Bom Jesus da Lapa, na Bahia. Ao passar pelo distrito de São Vítor, colidiu de frente com o caminhão. Em nota, a Agência Nacional de Transportes Terrestres diz que o ônibus pertence a uma empresa de fretamento que está autorizada a realizar transporte rodoviário por esse meio. O órgão público afirmou que o coletivo tinha licença de viagem regular, seguro obrigatório de responsabilidade civil válido e situação regular também em relação a documentação. O ônibus é de 2 andares, tinha capacidade para transportar, então, quase 60 pessoas, conforme o certificado de registro e licenciamento de veículos. Também, um outro acidente registrado nessa quinta-feira foi com um veículo que transportava um radiofármaco utilizado em medicina nuclear. Esse veículo tombou na BR-116, na altura do município de Além Paraíba, na Zona da Mata. A pista foi interditada, isolada para o trabalho das equipes de socorro. Segundo o Corpo de Bombeiros, o produto estava sendo enviado, esse radiofármaco, para o Hospital do Câncer da cidade de Muriaé, conforme nota fiscal apresentada pelo condutor. O produto não foi afetado por causa da colisão. O recipiente que armazenava o material foi encontrado intacto, não havendo qualquer vazamento ou risco de contaminação ao meio ambiente ou à população no entorno, de acordo com os militares. A empresa responsável pela carga foi notificada, deslocou uma equipe técnica especializada do estado do Rio de Janeiro para realizar o recolhimento seguro do material, que foi concluído por volta de meio-dia. O Batalhão de Emergências Ambientais e Respostas a Desastres do Corpo de Bombeiros e também demais órgãos competentes foram cientificados para acompanhamento da ocorrência. Depois, a pista foi de fato totalmente liberada. E teve um acidente que chamou a atenção. Daqui a pouco a Débora Costa, que está vindo aí, ela vai trazer as informações sobre esse carro que ficou pendurado em um prédio em Nova Lima.

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1: Seis e cinquenta e seis.
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0: Muito bom dia para você, Tarcísio Veloso.
1: E aí, Milton, tudo bem? Bom dia para você, bom dia para Cássia, bom dia para os
2: Bom
1: ouvintes.
2: dia, Tássios.
0: Tarcísio, uma das funções mais práticas do Android está com os dias contados. O Google Assistente será desativado. E isso vai
1: Isso.
0: acontecer quando? Por quê? Explica tudo para a gente.
1: Vamos lá, Milton. Já estava previsto que o Google Assistente seria desativado desde o ano passado, mas o Google começou a postergar essa medida e agora temos uma data definitiva, que é dia 4 de setembro. O Google Assistente é aquela função que, quando você aperta a tecla lateral do Android, surge um balão ou uma caixa para você interagir com o telefone por voz e dar comandos. Isso é importante porque a gente está falando do sistema operacional de celular mais usado no mundo. O Android está batendo quase na casa dos 4 bilhões de aparelhos no planeta. Então, é aparelho pra caramba e a gente pra caramba usando essa. Tendo a possibilidade de usar essa função. Mas é importante observar que o Google Assistente acaba, mas será substituído. Será substituído pelo Gemini, que aí sim é a inteligência artificial do Google. É o concorrente do Google para o ChatGPT, para o Claude e para outras ferramentas similares. Então não é como se o Android fosse ficar sem nenhum tipo de auxílio com comando de voz. Mas, como muitas pessoas se acostumaram com o Google Assistente que aparece na tela inicial, a primeira vez que você tira o telefone da caixa para configurar, talvez as pessoas percebam que o visual do aplicativo fica diferente, né? Que a carinha ali quando você chamar é outra. E Milton e Cássia, nem todo mundo se ligou ainda, mas assim como a gente dá um certo comando para chamar aquela caixinha inteligente, também dá para chamar o Android por comando de voz, sem precisar apertar tecla nenhuma. É só falar OK Google. Só vou dizer uma vez aqui para não acionar no carro de ninguém, no telefone de ninguém, mas é uma função que muitas pessoas têm, nem todo mundo sabe que tem, então é legal conhecer, se familiarizar, configurar ali direitinho para a partir do dia 4 de setembro, quando o Gemini assumir essa posição no telefone, já saber como utilizar da melhor maneira possível.
2: Agora, Tassos, os usuários têm atualmente muitas inteligências artificiais à disposição. Por que continuar usando essa tecnologia do Google, o Gemini? Tem diferenciais? Tem alguma coisa que faz com que ele continue a ter apelo?
1: Cássia, a pergunta mais simples é porque não tem outra opção. Como o Google é dono do Android e dono do assistente do Gemini, ele não é exatamente simples de trocar por outra ferramenta de inteligência artificial. Mas tem algumas coisas que só, se você for comparar com o ChatGPT e com outros aplicativos de IA no telefone, só esse consegue fazer, né, com esse comando que eu falei. Por exemplo, criar alarme no seu telefone, só com ele. Ou então, ajustar a configuração de sistema. Agora há pouco eu estava testando, antes de entrar aqui no ar na CBN, eu pedi para ele colocar o celular no modo não perturbe. Consegue colocar. Um ChatGPT da vida não tem tanta autonomia para mexer nos ajustes do sistema. Então, isso é legal de ter em mente. E por ter Gemini. É uma inteligência artificial, portanto, e consegue compreender melhor o que a gente está falando. Então, a perspectiva aqui é boa, mas também tem essa informação de que o nome Google Assistente deixará de existir, e isso impacta a vida de alguns consumidores.
0: Ok, Tássio.

0: Sextou, gente. Bom fim de semana pra todo mundo.
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0: Sexta-feira, 7 de agosto de 2026. A Polícia Federal concluiu mais um inquérito sobre os descontos indevidos no pagamento de benefícios do INSS. Ao todo, 6 pessoas foram indiciadas por inserção de dados falsos em sistema de informações e organização criminosa. Entre elas estão o ex-presidente do órgão, Alessandro Stefanuto, o ex-procurador-geral da instituição, Virgílio Antônio Ribeiro de Oliveira Filho, e o ex-diretor de benefícios, André Paulo Félix Fidelis. Os 3 já estavam entre os 48 indiciados na conclusão do primeiro inquérito sobre o caso. O novo relatório agora será enviado ao Supremo Tribunal Federal. O presidente Lula sancionou a lei que aumenta penas para crimes sexuais contra crianças e adolescentes. O texto também criminaliza o uso de inteligência artificial para simular a participação de menores em conteúdos pornográficos. A nova legislação endurece a punição para os crimes já previstos no Estatuto da Criança e do Adolescente. Os menores desacompanhados que continuam dormindo nas ruas de Ceuta correm o risco de sofrer abusos e exploração. O alerta foi feito por organizações de ajuda humanitária. A crise começou no fim de julho, com a entrada de pelo menos 72 mil imigrantes na cidade espanhola autônoma, que fica no norte da África. Cerca de 70 mil pessoas já retornaram ao Marrocos, segundo o governo da Espanha. Um estudante de 18 anos matou os avós e depois invadiu uma escola perto de Bangkok. Ele disparou contra pelo menos 21 pessoas. 6 morreram, incluindo alunos e professores. A polícia informou que o jovem usou uma arma do avô. O estudante cometeu suicídio. No horário de Brasília, 7:03.
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0: Sete e quatro.
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3: Muito bom dia a você que escolheu ficar mais bem informado ouvindo o Jornal da CBN na manhã desta sexta-feira, dia 7 de agosto de 2026. Para saber que pela primeira vez um ministro da Corte Superior foi punido com a perda do cargo por violações graves. E o Felipe Igreja está em Brasília, traz as informações completas para você. Bom dia, Felipe.
4: Bom dia, Milton. Bom dia a todos que nos acompanham. O Superior Tribunal de Justiça decidiu, por maioria absoluta, aplicar a pena de perda do cargo ao ministro Marco Buzzi, acusado de assédio sexual e importunação sexual contra 2 mulheres. Buzzi nega as alegações e deve recorrer ao Supremo Tribunal Federal. É a primeira vez que o ministro de Corte Superior recebe a nova pena máxima prevista para violações graves criadas após mudanças definidas pelo Supremo Tribunal Federal.

0: Federal e pelo Conselho Nacional de Justiça para a magistratura. Antes dessa alteração, a punição mais severa para magistrados era a aposentadoria compulsória, que mantinha o pagamento dos vencimentos. Esse, inclusive, foi um dos pontos de divergência durante o julgamento realizado ontem no STJ. Isso porque houve unanimidade quanto à responsabilização de Marco Buzzi, mas não em relação à punição que deveria ser aplicada. Alguns ministros votaram ainda pela aposentadoria compulsória, porém a maioria entendeu que a sanção deveria ser a perda do cargo. Apesar da decisão do STJ, a destituição definitiva ainda depende de um processo junto ao Supremo Tribunal Federal. Até lá, Marco Buzzi permanece afastado das suas funções e continua recebendo remuneração proporcional ao tempo de serviço, conforme prevê a regulamentação do CNJ. A defesa de uma das vítimas, o advogado Daniel Bialski, afirmou que a decisão de ontem representa um importante recado para a sociedade.
1: Queria só ressaltar não só a coragem das vítimas em denunciar os fatos que elas foram infelizmente acometidas, mas também a mensagem que a corte hoje aqui do STJ ela passa não para a justiça, mas para o Brasil, para a sociedade inteira, independentemente do cargo, independentemente da profissão ou da autoridade, a pessoa que cometeu um ato ilícito, ela não só pode, como deve ser responsabilizada, como aconteceu hoje.
0: Já a advogada Maria Fernanda Saad, que representa a Marco Buzzi, informou que estuda recorrer da decisão.
2: Como vocês já sabem do resultado, nós respeitamos a decisão dos eminentes ministros do tribunal, embora discordemos veementemente. E agora vamos avaliar, à luz da nova resolução, quais serão os próximos passos, recursos e ações.
0: O ministro foi alvo de duas denúncias. A primeira, feita por uma jovem de 18 anos, que acusou Buzzi de importunação sexual durante um banho de mar em janeiro deste ano. A segunda denúncia partiu de uma ex-funcionária do gabinete do ministro. Ela afirma ter sofrido toques sem consentimento e comentários de cunho sexual entre os anos de 2023 e 2025. Além do processo administrativo, que foi julgado no STJ ontem, Buzzi também é investigado criminalmente pelos mesmos fatos. Nesse caso, a ação tramita no STF sob a relatoria do ministro Nunes Marques. Milton.
3: Muito obrigado pelas informações, Felipe Igreja, ao vivo de Brasília.
4: E de Brasília, nós vamos agora para o Rio Grande do Sul. Temos informação chegando direto de Porto Alegre com Gustavo Gossen em relação à passagem do ciclone extratropical. Inclusive causou uma morte no estado. Gustavo, bom dia.
5: Bom dia, Cássia. Bom dia, ouvintes do Jornal da CBN. Um motociclista de 33 anos morreu atingido por uma árvore que caiu bem quando ele estava passando na RS-124 em Montenegro, no Vale do Caí. De acordo com o comando de polícia rodoviária da Brigada Militar, o acidente foi por volta das 10 da noite, no quilômetro 41. O nome dele ainda não foi divulgado. A moto tinha a placa de Porto Alegre. Em Canoas, município vizinho aqui de Porto Alegre, caiu o teto de uma madeireira e mais de 40 casas ficaram danificadas. Neste momento, mais de 350 mil pontos estão sem energia elétrica no estado após o temporal. A maioria na Serra, no Vale do Rio Pardo. Aqui em Porto Alegre são cerca de 16, 17 mil pontos sem energia elétrica, seguido de Viamão, Pelotas e Rio Grande. Falando em Pelotas e Rio Grande, municípios do sul do estado, em Pelotas o muro do presídio regional caiu devido aos fortes ventos. Inclusive, há risco de que o restante da estrutura também desabe. Conforme a Polícia Penal, ninguém ficou ferido e a segurança no local foi reforçada. As aulas foram suspensas hoje em Pelotas e também em Rio Grande e também no município de Pinheiro Machado. Os municípios de Chuí, Pedras Altas, Morro Redondo, Erval, Santana da Boa Vista, Dom Feliciano também foram impactados pela chuva, granizo e vendaval que começou ontem por volta das 8 da noite. A totalidade dos estragos ainda não foi contabilizada. E a gente tem aqui neste momento Porto Alegre, não chove neste momento, mas ainda há muitas árvores e postes caídos, conforme a empresa pública de transporte, há bloqueios ainda em cerca de 30 ruas e avenidas da capital. Cássia.
4: Muito obrigada. Esse foi o Gustavo Gossen falando direto de Porto Alegre.
3: Estou aqui na região sul conversando com os ouvintes também, hoje apresentando o Jornal da CBN, do estúdio da CBN Curitiba. Durante a madrugada choveu forte por aqui, há também alertas de ventos fortes ao longo do dia, toda uma expectativa do que possa acontecer, mas por enquanto, neste momento, a temperatura de 15 graus, ainda não há esses registros. Nós vamos para o Rio de Janeiro. Diogo Bugalho já tem informações para nós, Diogo.
6: Oi, Milton. Amanhecemos aqui com 3 alertas severos pelo sistema Call Broadcast entre as 5h05 e as 5h13 da manhã, por causa do risco de ventos muito fortes e também chuva aqui no estado do Rio de Janeiro. Os alertas destacam que a cidade está em estágio operacional 2, numa escala que vai até 5, e que as aulas na rede pública estão suspensas. Nesse momento já chove fraco na capital e houve registro de vento forte durante a madrugada, 54 km no Vidigal, na zona sul aqui do Rio, às 2h45 da manhã. A previsão do Sistema Alerta Rio é de ventos de mais de 90 km por hora, pouco menos do que na quarta-feira da semana passada, quando a ventania chegou aos 105 km por hora, causando bastante destruição. Nas regiões Serrana, Costa Verde e Sul do estado, a previsão é de ventos ainda mais fortes hoje, de até 110 km por hora. De acordo com a Climatempo, essa ventania deve ganhar força ao longo do dia, com maior intensidade entre o meio-dia e as 6 da tarde. Os meteorologistas dizem que a culpa dessa ventania extrema é do Super El Niño, que influencia o cenário climático e pode provocar eventos extremos no clima, como ventos muito fortes, desses que a gente tem visto desde a semana passada. Ontem, às 9 da noite, como medida de precaução, a Prefeitura do Rio cancelou as aulas nas escolas municipais. A medida também foi adotada nas unidades estaduais de ensino médio, ensino técnico e também da UERJ, Universidade Estadual do Rio de Janeiro, e outras cidades, várias outras, seguiram a mesma linha. Posso registrar aqui, por exemplo, Niterói, diversas cidades da Baixada, Mangaratiba, Angra dos Reis e Paraty, na Costa Verde, também Petrópolis, na região serrana. Todas essas cancelaram aulas por medida de precaução nessa sexta-feira, devido aí ao risco de ventos muito fortes que podem causar estragos. Milton.
3: Essas são as informações, portanto, do Diogo Bugalho, que está no Rio de Janeiro. Lembrando, o IMET tem falado que as instabilidades vão atuar de uma forma mais intensa aqui sobre o Paraná, onde eu estou, Santa Catarina, sul do Mato Grosso do Sul, lá no Rio Grande do Sul, de onde o Gustavo Gossen falou, deve apresentar uma melhora gradual do tempo ao longo do dia, acompanhada aí pelo avanço de uma intensa massa de ar frio. E no sábado, amanhã, portanto, vai continuar estável entre o Paraná e Santa Catarina, com risco de tempestade e granizo. Vamos continuar falando agora da região sudeste, Cássia Godoy.
7: Exatamente, com o Pedro Fagundes, que tem as informações aqui de São Paulo em relação a esses ventos fortes. Pedro, bom dia.
8: Bom dia, Cássia, Milton, também aos nossos ouvintes. Olha, rajadas de vento chegaram já a quase 100 km por hora no litoral paulista em decorrência dessa passagem do ciclone extratropical pela costa do nosso país. A Defesa Civil registrou uma rajada de 97 km por hora em Itanhaém da noite de quinta para amanhã desta sexta-feira. Já em Mongaguá, os ventos chegaram a 90 por hora. Por prevenção, as prefeituras de Ubatuba, Caraguatatuba, Bertioga e São Sebastião, todas no litoral norte, suspenderam as aulas nesta sexta. Em Santos, a reportagem entrou em contato com o médico Walter Suman, que tenta, nesse momento, realizar a travessia de balsa para o Guarujá, mas enfrenta uma interdição de já mais de 20 minutos.
9: A travessia de balsa é suspensa nesse momento, há cerca de mais de 20 minutos. As travessias de Santos, Guarujá, Guarujá-Santos estão suspensas. Ventos fortes, rajadas de vento, o canal parece um rio caudaloso, como a gente pode ver aqui, e realmente isso atrapalha a rotina de todos, né? Então, começou muito mais intenso, amenizou um pouquinho agora, todo mundo na expectativa que possa a balsa logo sair do lugar.
8: Do outro lado, em Santos, na verdade, do outro lado, no Guarujá, o Jazz Maioli também enfrenta problemas. A filha dele estuda no Guarujá. Na verdade, a filha dele estuda em Santos e ele está também enfrentando problemas para atravessar a balsa para o outro lado.
10: Começou a ventar muito forte aqui em Guarujá. Agora, nesse momento, cedeu um pouco, mas às 6h40 eu estava me preparando para levar minha filha até a barquinha, porque ela estuda em Santos, que a gente resolveu não levar, porque muito provavelmente a travessia ia ser interrompida.
8: Nesta manhã, as rajadas já chegaram a 70 km por hora em Presidente Prudente, 51 em Itatinga e 49 em Caraguatatuba. Os ventos fortes eles podem provocar queda de árvore e interrupções no fornecimento de energia. É algo que, felizmente, ainda não tem registros na região metropolitana de São Paulo. Cássia.
7: Muito obrigada. Esse foi o Pedro Fagundes.
3: E Cássia, agora há pouco também um ouvinte que mora no litoral paulista nos mandou uma imagem do anemômetro, que é o medidor do vento, né? E lá estava registrado, por volta ali de 6h40, 6h45 da manhã, 58 nós, ou seja, algo em torno aí de 107 quilômetros o vento. Agora há pouco eu recebi mensagem aqui também, durante a madrugada aqui em Curitiba, os ventos bateram aí na casa dos 44 quilômetros por hora, como eu disse, havia chovido forte também, Cássia.
7: Agora são 7h16.
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3: 7:18.
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6: 7:19, muito bom dia aqui para você que está sintonizado na CBN Belo Horizonte. Eu, Débora Costa, te acompanho ao longo desta hora com as principais informações de BH e de Minas Gerais. Nesta sexta, 7 de agosto de 2026, termômetros agora marcando 17 graus em Belo Horizonte. Mais cedo, a mínima foi de 14 graus e a máxima estimada para hoje é de 31 graus. Segundo a Defesa Civil, o dia será de céu claro, com baixa umidade do ar e calor no período da tarde. Ainda, a umidade relativa do ar deve ficar em torno de 20% ao longo do dia, índices muito baixos. Portanto, hidrate-se bastante e reforce a hidratação nesse período de tempo seco. E eu trago para você também, ouvinte, as informações do tempo no interior do estado. Nesta sexta-feira, a aproximação da frente fria vai favorecer pancadas de chuva no sul-sudoeste de Minas, com acumulados entre 5 e 20 milímetros. No Triângulo Mineiro Oeste, Campo das Vertentes, Zona da Mata e Sul da região metropolitana de Belo Horizonte, os acumulados chegam até 10 milímetros, podendo vir acompanhados de raios, trovoadas e rajadas de vento, segundo a Defesa Civil Estadual. As mínimas ficam entre 11 e 16 graus no sul-sudoeste, Campo das Vertentes, Zona da Mata, região metropolitana, e variam também entre 17 e 19 graus nas demais regiões. Ainda as máximas variam entre 28 e 31 graus no sul-sudoeste de Minas, Campo das Vertentes, região oeste, Zona da Mata, podem chegar a 32 graus nos vales e a 34 graus no Triângulo Mineiro, região central, norte e noroeste do estado. Também podendo alcançar ainda 35 graus em algumas localidades em específico. A umidade relativa do ar permanece em níveis críticos, também no interior do estado, em praticamente todas as porções, com valores inferiores a 20%. O contraste entre o ar quente e seco e a frente fria favorece também rajadas de vento entre 50 e 70 km por hora, principalmente na região central, na região metropolitana de Belo Horizonte, no Vale do Rio Doce e no centro-norte da Zona da Mata, inclusive podendo chegar até 90 km por hora em outras localidades aqui no estado, no sul, sudoeste, Triângulo, Campo das Vertentes, sul da Zona da Mata, com risco de impactos. Fique muito atento aí a esse alerta também de rajadas de vento previsto para esta sexta-feira. E a gente também atualiza a situação do trânsito para você, motorista que está sintonizado na CBN. Neste momento, a anel rodoviário começa a ter um trânsito mais intenso no sentido ali Olhos d'Água, no acesso à MGC 356. Também já tem trânsito um pouco mais congestionado na manhã desta sexta-feira para quem está passando ali pela Avenida Luiz Paulo Franco, no Belvedere, com acesso à MGC 356 no entorno do BH Shopping e também sentido aí Nossa Senhora do Carmo. Outro ponto com trânsito que começa a apresentar mais movimentação é a Avenida Amazonas, ali no cruzamento com a Avenida do Contorno, no sentido centro, e a Avenida Raja Gabalha, aqui na região oeste de Belo Horizonte, também já começa a ter trânsito mais intenso. nos dois sentidos, na passagem ali pelo Hospital Madre Teresa e no acesso à Avenida do Contorno. A gente segue acompanhando a situação do trânsito e atualiza para você, ouvinte, ao longo da nossa programação. Um outro assunto importante do nosso noticiário nesta manhã, o Corpo de Bombeiros combate a um incêndio de grandes proporções que atinge uma fábrica de eletrodomésticos no bairro Pilar, na região do Barreiro. O fogo começou por volta de meia-noite em uma área isolada, depois se alastrou pelo galpão que guarda óleos e outros materiais inflamáveis, como plástico, papelão e, segundo os militares, fogo está tecnicamente controlado, mas ainda não foi extinto. A empresa funciona 24 horas por dia e tinha funcionários trabalhando no momento do incidente, mas todos conseguiram sair a tempo, não há registro de feridos. Ainda durante a madrugada, segundo os bombeiros, a estrutura da fachada do galpão cedeu e, por isso, a rua Professor Otílio Macedo, onde a empresa está localizada, foi isolada. Há informação também de que um caminhão que estava na parte interna dessa empresa foi atingido pelas chamas. Ruas na parte traseira do imóvel também foram fechadas por segurança para acesso apenas dos militares para o combate ao fogo. Nenhuma moradia do entorno foi atingida, mas os moradores tiveram que sair dos imóveis de forma preventiva durante a madrugada por questões de segurança e ainda não tiveram a liberação para retornar às residências. A gente segue acompanhando também esse incidente e atualiza para você, ouvinte. Agora 7h24 e um carro ficou pendurado de uma altura de 20 metros depois que o motorista teve um mal súbito no fim da manhã dessa quinta-feira no bairro Vila da Serra, em Nova Lima, na região metropolitana. Segundo os bombeiros, o condutor, um homem de 71 anos, tirava o carro da garagem de um condomínio quando passou mal. Ao iniciar a retirada do veículo da vaga, ele sofreu um mal súbito e arrancou o carro para frente. O carro bateu em outros veículos que estavam parados no estacionamento. Em seguida, a marcha ré foi engatada e o veículo bateu na parede do prédio, ficando pendurado a 20 metros de altura no nível da rua. Moradores do prédio conseguiram retirar a vítima de dentro do carro. Os próprios moradores também fizeram algumas amarrações para impedir a queda do veículo. Ao chegarem ao prédio, os bombeiros estabilizaram o carro e, utilizando um veículo de trilha 4x4 que tem um guincho acoplado, conseguiram movimentar o carro que estava pendurado para um lugar seguro. O condutor do veículo estava nervoso, mas não teve ferimentos. Ele passa bem também. E ainda no assunto mobilidade, duas pessoas morreram e 5 ficaram feridas em uma batida entre um caminhão e um ônibus de passeio na BR-259, em Governador Valadares, no Vale do Rio Doce, nessa quinta-feira. A batida aconteceu na tarde dessa quinta e interditou a rodovia. Segundo os bombeiros, o ônibus, que transportava 56 passageiros, saiu de Itaguaçu, no Espírito Santo, e seguia para Bom Jesus da Lapa, na Bahia. Ao passar pelo distrito de São Vitor, colidiu de frente com o caminhão. Em nota, a ANTT, a Agência Nacional de Transportes Terrestres, informou que o ônibus pertence à empresa JN Transporte Escolar e Fretamento, que está autorizada a realizar o transporte rodoviário por fretamento. O órgão público afirmou ainda que o coletivo tinha licença de viagem regular, seguro obrigatório de responsabilidade civil válido e cronotacógrafo em situação regular também. O ônibus é de 2 andares e tem capacidade para 59 passageiros, conforme o certificado de registro e licenciamento de veículo. As causas e circunstâncias desse acidente vão ser investigadas. E nos outros destaques do nosso noticiário aqui em Belo Horizonte, a Polícia Civil de Minas prendeu nessa quinta-feira a mãe do recém-nascido que foi abandonado em um lote vago em Sabará, na região metropolitana de Belo Horizonte. A mulher, de 36 anos, se apresentou a uma delegacia de Sabará quando foi cumprida a prisão e é investigada por abandono. O bebê foi resgatado com vida, ainda com o cordão umbilical. A descoberta do fato aconteceu na manhã da última sexta-feira, dia 31 de julho, quando vizinhos e funcionários de uma marmoraria foram verificar o motivo de cães estarem latindo em direção ao terreno, que fica no bairro Caetano Forquim. No local estava o menino envolto a lençóis sujos de sangue e com sinais vitais. Ele foi resgatado e passa bem.
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6: Sete e vinte e sete.
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0: Muito bom dia para você, Miriam Leitão.
1: Bom dia, Milton. Bom dia, Cássia. Bom dia, ouvintes.
2: Bom dia, Miriam.
0: Miriam, você tem percebido um atrito maior entre o ministro André Mendonça, do STF, que é o relator daqueles processos lá do INSS e também do caso Master, e a Polícia Federal. Nos ajuda a entender o que está gerando esse cenário.
1: Eu vou contar o último capítulo que foi ontem, né? Ontem teve, na verdade, dois capítulos no dia de ontem, que foi, primeiro, a divulgação de uma nota dos 27 superintendentes estaduais da Polícia Federal em apoio ao diretor-geral da Polícia Federal, mas principalmente, quer dizer, eles não chegam a citar o diretor-geral, mas eles defendem a autonomia e a independência da Polícia Federal, né? Que tá sempre, isso é sempre um ponto de atrito. A Polícia Federal precisa ser independente, precisa investigar. As investigações incomodam políticos e ministro Supremo nem sempre se comporta da maneira como tem que se comportar. Esse é o ponto. A Polícia Federal diz que eles disseram que não se submetem a interesses políticos, ideológicos ou pessoais, que para o adequado exercício da sua missão constitucional é indispensável a preservação da independência técnica das investigações. O ministro André Mendonça conversou ontem com o ministro da Justiça. E esse encontro foi intermediado pela Advocacia Geral da União. E aí o ministro foi lá e, ao sair, falou que estava muito preocupado com a independência da Polícia Federal. O problema é que todo o desconforto na Polícia Federal pela excessiva intervenção e pelos métodos usados por André Mendonça nos vários inquéritos que estão na mão dele. Ele hoje concentra os inquéritos mais importantes, o caso Master e do INSS. Dois dos três inquéritos abertos em relação ao filho do presidente Lula, Fábio Luiz Lula da Silva. Mas qual é a queixa dos investigadores em relação ao ministro André Mendonça? É que ele tenha interferido diretamente na etapa do trabalho que cabe à Polícia Federal. Porque ele falou que todo material bruto tem que ir para ele diretamente, nada para ser compartilhado com a direção da Polícia Federal, e que a Polícia Federal, portanto, seria apenas a instância que toma decisões burocráticas, tipo garantir o helicóptero, garantir a viatura, garantir a operação quando determinada a operação, mas que não teria nada a ver com a investigação em si. Claro que o próprio Estatuto da Polícia Federal estabelece a autonomia do delegado que estiver comandando o inquérito. Mas os delegados passaram, não só os delegados, a se reportar diretamente a André Mendonça, como os agentes. Às vezes os agentes têm que levar material para André Mendonça sem sequer mostrar para o delegado que comanda o inquérito. Aí começa a distorção gigante. Além disso, ele pediu todo o material bruto e indexado. O que é esse indexado? Essa palavra é importante para o nosso ouvinte entender do que a gente está falando. Quando a Polícia Federal, por exemplo, pega um telefone, quebra o sigilo e pega todo o material, você não consegue procurar a informação ali. Né? Você tem que analisar toda a informação com calma e, às vezes, você não pode nem entender o que está ali. É difícil entender aquelas informações todas. Não vem num docx ou num, sabe, em PDF, vem numa coisa muito mais hostil. Então, quando faz a indexação, é uma ferramenta da Polícia Federal que permite você escolher o que você vai buscar. Então, colocar lá Milton Jung ou Cássia Godoy, vai tudo que tem de referência a essa. A Milton Jung e Cássia Godoy vai aparecer. Então, ele quer o material indexado. Isso, o que se diz entre os investigadores é que fica fora do controle da Polícia Federal se ele direciona ou não a investigação. De qualquer maneira, o fato é, a lei não permite que um juiz, um magistrado, um ministro supremo que está sendo juiz do caso, seja também um investigador. É isso que provocou problemas no passado. É isso que provocou problema na Lava Jato? É isso que estava sendo criticado o ministro Dias Toffoli? Ele não pode ser o investigador, ele é o juiz. Ele tem que ser equidistante. E quem faz o controle externo da Polícia Federal é o Ministério Público. E ele está avocando a si todas as funções, todas as etapas do processo. É isso que é a queixa na Polícia Federal. Eu acho que eu falei demais, porque o assunto é complicado, Cássia. Se me derem mais um minutinho, eu ouço a dúvida.
2: A dúvida é a seguinte, Miriam, na realidade é um adendo, né, a tudo que você disse, que deixa muito claro a importância de cada um observar o próprio papel dentro de todos esses processos que não são simples, né?
1: Exatamente, acho que você encerrou perfeitamente. É que cada um faz o seu trabalho, porque assim você tem mais garantia do que eles chamam de rigidez do processo, ou seja, da garantia de que foi tudo feito dentro da lei. Quando se faz dessa forma, com o juiz também fazendo em parte da investigação, abre-se a oportunidade de os réus requererem na justiça a nulidade do processo. E é assim que a gente morre na praia, nas investigações. Então, cada um tem que fazer o seu papel. A Polícia Federal tem que ter autonomia em relação a todo mundo, inclusive, e principalmente em relação ao governo, mas também em relação ao juiz. Ele tem que fazer a investigação. O juiz, ele vai consultar o juiz. Eu posso fazer essa operação? O juiz vai decidir isso. Mas o juiz não pode avocar a si as informações brutas e, às vezes, passando, inclusive, em cima do delegado da investigação.
0: Tá, mas se botar Milton Jung e Cássia Godó, não vai encontrar nada, tá, Miriam? Fica tranquila.
1: É, pois é, que bom. Eu estou aliviada sobre isso. Tenho certeza e confiança nos meus colegas.
0: Um abraço para você, até mais. Bom fim de semana.
1: Até mais.
2: Até mais.
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0: Sexta-feira, 7 de agosto de 2026. A Petrobras superou todas as projeções de mercado e apresentou o terceiro maior lucro líquido trimestral da história. O valor atingiu 52 bilhões e 400 milhões de reais entre abril e junho. O resultado praticamente dobrou em relação ao mesmo período do ano passado. No acumulado de janeiro a junho, os ganhos da estatal subiram 37% e alcançaram 85 bilhões. O bom desempenho foi registrado em meio à guerra entre os Estados Unidos e o Irã. No segundo trimestre, os lucros combinados de cinco gigantes do setor petrolífero dispararam 160% com o conflito no Oriente Médio e somaram 47 bilhões de dólares. Juntas, ExxonMobil, Chevron, Shell, Total Energies e BP viram o fluxo de caixa bater recorde com o terceiro maior ganho combinado já registrado pelas empresas. O nível atingido fica atrás apenas do valor verificado no segundo e terceiro trimestre de 2022, após as tropas russas invadirem a Ucrânia. O presidente eleito da Colômbia, o advogado e empresário Abelardo de Laís Priella, toma posse hoje. A cerimônia será realizada na cidade de Cali. Autorizado pelo Congresso, o ato representa uma ruptura histórica com a tradição de promover o evento na capital do país, Bogotá. O Internacional eliminou o Corinthians e está nas quartas de final da Copa do Brasil. Na Neoquímica Arena, o time gaúcho perdeu por 2-1, mas avançou por causa da vantagem conquistada no primeiro jogo. O Vitória goleou o Atlético Paranaense por 4-0 e também se classificou. Os outros seis times que já tinham garantido vaga são Atlético Mineiro, Santos, Cruzeiro, Grêmio, Vasco e Palmeiras. A CBF vai fazer o torneio das quartas de final da Copa do Brasil na próxima terça-feira. Os confrontos de ida e volta serão nos dias 26 de agosto e 3 de setembro. No horário de Brasília, 7h36.
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2: Sete e 38.
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3: Estamos agora às 7h38. Vamos até Campinas. Ontem tivemos novidades nas investigações e no julgamento feito em relação àquele acidente da Voe Pass. E a Polícia Federal agora indiciou 16 funcionários e ex-funcionários pela queda do avião, que matou 62 pessoas. O Felipe Pereira tem as informações ao vivo para nós. Bom dia para você, Felipe.
4: Oi, Milton. Bom dia. Entre os indiciados estão diretores, gerentes, despachantes operacionais, técnicos de manutenção e pilotos. Os crimes apontados pela investigação incluem atentado contra a segurança do transporte aéreo, sinistro aéreo com resultado morte e falsidade ideológica. O presidente da Voe Pass, José Luiz Felício Filho, também foi indiciado e é apontado pelo delegado da Polícia Federal, André Ribeiro, como omisso diante de recorrentes falhas de segurança. Vamos ouvir um trecho da entrevista do André Ribeiro.
5: Era ele que recebia essas notificações. Ele era uma pessoa com experiência, um piloto que conhece o equipamento, e também não houve da parte do diretor-presidente nenhuma atuação para modificar todo esse cenário de exposição a perigo que as aeronaves por diversas vezes aconteceram e que culminou nessa tragédia no voo das 283.
4: A CBN teve acesso ao depoimento prestado por José Luiz Felício Filho à Polícia Federal na terça-feira. Um dos trechos que mais chamaram a atenção dos investigadores foi a admissão de que ele já conhecia uma prática recorrente de pilotos deixarem de registrar falhas técnicas nos livros de bordo das aeronaves. Segundo o executivo, a própria Agência Nacional de Aviação Civil, a ANAC, já havia alertado a empresa sobre esse comportamento. No depoimento, o presidente da Voe Pass também afirmou que a aeronave não deveria estar operando em uma condição de gelo severo como a que foi encontrada no dia do acidente. Ele avaliou ainda que houve falhas de julgamento da tripulação e defendeu que tanto o despachante operacional quanto os pilotos tiveram participação nas decisões que levaram o voo. Ao mesmo tempo, José Luiz Felício Filho procurou se afastar da gestão diária da operação. Disse que exercia uma função estratégica e institucional e que questões relacionadas a manutenção, despacho de voos e segurança operacional ficavam sob responsabilidade de diretores e gerentes da companhia. A Polícia Federal concluiu que o acidente foi resultado de uma combinação de falhas recorrentes no sistema de degelo da aeronave, omissão de registros de manutenção, decisões operacionais inadequadas e falhas no cumprimento dos procedimentos de segurança. O inquérito também apontou uma cultura de não registro de problemas técnicos dentro da empresa. As famílias das vítimas acompanharam a apresentação do relatório e vão ingressar com uma ação civil coletiva por danos morais. A expectativa agora é pela análise do caso pelo Ministério Público Federal, que vai decidir se apresenta denúncia criminal à justiça contra os investigados. Outro ponto levantado pela PF envolve a atuação da ANAC. Embora nenhum servidor tenha sido indiciado, os investigadores apontaram que a Agência Nacional de Aviação Civil tinha conhecimento de problemas recorrentes na companhia e sugeriram ao Ministério Público Federal a apuração de eventuais responsabilidades. Em conversa por telefone com o G1 Campinas, o presidente da ANAC, Thiago Farnstein, afirmou que a corregedoria da agência vai analisar internamente os apontamentos feitos pela Polícia Federal. Segundo ele, a própria PF recomendou essa avaliação e o Ministério Público Federal também poderá decidir sobre a abertura de novas operações relacionadas, ou melhor, novas apurações relacionadas à atuação do órgão regulador. O acidente completa 2 anos no próximo domingo. 62 pessoas morreram, entre eles 4 tripulantes, após o avião cair em um condomínio residencial na cidade de Vinhedo, aqui na região de Campinas. Milton.
3: Muito obrigado, Felipe Pereira, que reforçou, portanto, na parte final aí da sua fala, que o Ministério Público Federal deve decidir nos próximos dias, então, se denuncia à justiça estas 16 pessoas indiciadas ontem pela Polícia Federal. 7h43.
2: Você se lembra que ontem, aqui no Jornal da CBN, a gente estava trazendo a história daquela mulher que tinha sido agredida, estava caminhando pela rua com um agressor lá no Paraná, conseguiu fazer aquele sinal da violência doméstica e chamou a atenção de um carro que estava vindo atrás deles, né? Aí o carro parou, abordou o homem, esse homem foi levado para a delegacia, chegou a ser preso e depois ele foi liberado. Pois é, a gente tem um segundo capítulo dessa história hoje. Quem conta para a gente é o Eduardo Vaz. Eduardo, bom dia.
6: Bom dia, Cássia. Para você, para o Milton, para todos. Pois é, e não é um capítulo feliz dessa história, viu? O agressor, então, dessa mulher que pediu socorro, como você relatou, ele foi preso novamente ontem em Pitanga, na região central do Paraná. Ele foi até a casa da mulher, ele voltou até a casa da ex-mulher, da vítima, apedrejou o imóvel, também o carro dela, e ainda fez ameaças de morte. Esse caso, como você relatou, começou na segunda-feira, quando esse homem, que é ex-companheiro da vítima, foi até a casa dela, agrediu a mulher com socos, chutes e até um cabo de vassoura. Depois disso, ele obrigou a ex-companheira a seguir com ele até a residência do atual namorado dela, porque queria tirar satisfações. No caminho, ela lembrou do sinal universal de socorro, fez o gesto para um carro que passava no momento e acabou socorrida. Os dois foram para o batalhão da polícia e o homem foi preso por violência doméstica. Ele foi solto no dia seguinte, depois da audiência de custódia. No entanto, a mulher optou por não solicitar a medida protetiva e o Ministério Público disse que também não encontrou elementos suficientes para essa medida. Ontem, a polícia confirmou que um dia após ter sido solto, ou seja, na quarta-feira, ele voltou à casa da vítima, apedrejou o imóvel, causou danos no veículo e ameaçou de matar essa mulher na frente dos pais dela, se assim fosse preciso. Após mais esse episódio, a vítima aí sim pediu uma medida protetiva e que foi aceita, obviamente, pelo Poder Judiciário contra esse agressor e ele foi preso ontem, quinta-feira. De acordo com o G1, o autor desses ataques, ele já tem uma passagem na polícia por violência doméstica em 2017 contra uma outra vítima. Esse inquérito foi arquivado. O G1 apurou também que em 2022 esse homem teve uma nova passagem pelo crime de ameaça. Esse é um caso que ainda não foi julgado. Como nenhuma das denúncias contra o homem teve processo de julgamento concluído na justiça, ele é considerado réu primário. O caso dessa vítima chamou a atenção de todo o Brasil para a importância do conhecimento desse que é o conhecido como o Sinal Universal de Socorro, criado para permitir que pessoas em situação de violência peçam ajuda de forma discreta, sem chamar a atenção do agressor. Mais uma vez, um reforço, viu, Cássia? O sinal é feito com a palma da mão voltada para frente, em seguida, dobra-se o polegar para dentro da palma e fecha os outros 4 dedos sobre ele, formando um movimento simples e também silencioso. Agora, esse homem, pelo menos por enquanto, está preso. Cássia.
2: É que continue assim, né, gente? Já tem aí um histórico de agressões, ameaçou matar a vítima, apedrejou a casa da vítima, fez essa ameaça, inclusive, na frente de testemunhas. O que mais precisa acontecer para essa pessoa permanecer detida? A gente vai continuar acompanhando esse caso e nós tivemos agora a informação do Eduardo Vaz, direto de Ponta Grossa, no Paraná.
3: E a gente pode dizer que essa mulher ainda deu sorte agora.
2: Sim.
3: Porque ela foi colocada em risco novamente.
2: Novamente.
3: Por muito pouco, ele não tomou uma atitude ainda mais drástica nesse momento. Fez as ameaças, como relatado ali pela nossa reportagem. algo que era evidente que já se esperava que isso ia acontecer. Ainda ontem, quando trouxemos essa reportagem, você mesma, Cássia, trazia aqui a indignação do fato dele simplesmente estar solto novamente. Ou seja, tudo poderia acontecer. O pior não aconteceu, ainda bem. Né? Então, que pelo menos sirva de lição nesse momento, porque esse homem não pode estar solto, não pode ser colocado em liberdade diante dos riscos que ele impõe às outras pessoas. Porque amanhã, depois dessa mulher ser morta, aí não adianta mais a gente dizer assim, puxa vida, não imaginava. Achei que ela estaria protegida. Protegida como? Com esse cara solto da maneira, agindo da maneira como ele agiu. Então, é muito claro isso, que alguma medida mais drástica ali tem que ser tomada, porque ele não tem condições de ficar em liberdade. Ele é um perigo à sociedade, um perigo às pessoas. Ataca essa mulher, ataca os pais, pode atacar qualquer outra pessoa que queira fazer uma intervenção. Aquelas pessoas que fizeram a intervenção e conseguiram tirar a mulher das mãos dele no dia em que ela fez o sinal, todas as pessoas acabam sendo alvo de ameaça de um homem perigoso como esse. Então eu preciso muito atenção nisso. 7:48.
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2: 7:49.
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2: 7:51.
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2: Seguimos atualizando as informações do trânsito para você, motorista sintonizado na Rádio CBN Belo Horizonte. Neste momento, trânsito bem pior na MGC 356, no entorno do trevo ali do Belvedere, e também para quem está acessando Belo Horizonte pela Avenida Luiz Paulo Franco, vindo de Nova Lima, ali na altura do Belvedere. Trânsito bem intenso por lá, essa retenção que se prolonga até a chegada à Avenida Nossa Senhora do Carmo, nos dois sentidos, e no acesso à Avenida do Contorno, na região centro-sul da capital mineira. Reflexos também na Avenida do Contorno, ali na passagem próximo ao Pátio Savassi. No entorno ali da Praça da Savassi também, trânsito bem intenso por lá. E também na região central de Belo Horizonte, Avenida Afonso Pena ali, próximo ao acesso à rodoviária da capital mineira, tem trânsito também bem intenso neste momento, principalmente para quem vai no sentido Mangabeiras, Praça Raul Soares também, com movimentação intensa de veículos e reflexos na Avenida Amazonas, ali no hipercentro da capital mineira. Outros pontos com trânsito mais intenso nesta manhã, o anel rodoviário tem também trânsito mais intenso para quem vem ali da Avenida Antônio Carlos no sentido anel, já encontra retenção motorista, e também ali próximo à barragem da Pampulha, trechos com trânsito mais lento por lá. A gente acompanha e atualiza para você, ouvinte, ao longo desta manhã de sexta-feira. Seguimos também mobilizando a nossa reportagem, informações com Desirê Miranda.
14: O homem acusado de estuprar e matar a estudante Vanessa Lara de Oliveira Silva, de 23 anos, em Juatuba, na região metropolitana de Belo Horizonte, será julgado no dia 24 de setembro, no Fórum da Cidade. Ítalo Jefferson da Silva, de 43 anos, será julgado pelo júri popular. Ele foi pronunciado pela juíza Alina Tereza de Matos Azevedo, no dia 9 de julho, por feminicídio, estupro e ocultação de cadáver. O crime aconteceu no dia 10 de fevereiro de 2025, em uma área de mata às margens da BR-381, nas imediações do bairro Bela Vista. A vítima e o réu não tinham qualquer vínculo ou relacionamento prévio. As investigações apontam que Vanessa havia saído do trabalho e seguia a pé em direção ao ponto de ônibus quando passou a ser seguida por Ítalo. Quando passou por um local ermo e de vegetação densa, a jovem foi abordada com violência. Depois de violentar sexualmente a mulher, o homem a asfixiou. Para o MP, a morte foi motivada com o objetivo de assegurar a impunidade da violência sexual e por menosprezo à condição do sexo feminino. Ainda conforme a denúncia, após o crime, Ítalo ocultou o corpo em uma caneleta de drenagem sob vegetação alta, com o intuito de dificultar a localização. Vanessa só foi encontrada no dia seguinte, após buscas realizadas por familiares e populares com auxílio de um drone. O homem fugiu depois do crime. Ele foi encontrado 2 dias depois em Carmo do Cajuru, no centro-oeste de Minas. A polícia militar informou na ocasião que ele chegou a ligar para a família e confessou o homicídio. Além da denúncia criminal, a promotoria também pediu à justiça a fixação de indenização mínima não inferior a R$100 mil para reparação dos danos causados aos familiares da vítima. O processo tramita em segredo de justiça. A CBN tenta contato com a defesa de Ítalo. Em março deste ano, o Tribunal de Justiça de Minas Gerais determinou que a concessionária responsável pelo trecho da BR-381, onde o crime aconteceu, indenize a família da vítima. No entendimento da justiça, a falta de manutenção da rodovia obrigava pedestres a usarem um caminhão improvisado, aumentando o risco à segurança. O TJ determinou o pagamento de uma pensão mensal de R$ 1.500 à mãe da vítima até o quinto dia útil de cada mês. Em caso de descumprimento, foi fixada a multa diária de R$ 1.000, limitada inicialmente a R$ 50 mil. Cabe recurso da decisão. Vanessa Lara de Oliveira era de Pará de Minas, na região central do estado, e cursava o 7º período da Faculdade de Psicologia. Ela estagiava em um CAPS, Centro de Atenção Psicossocial, e também auxiliava pessoas na busca por emprego. Reportagem Desirê Miranda.
2: Agora, faltando 5 minutos para as 8 horas da manhã, a gente muda de assunto aqui na CBN Belo Horizonte para falar sobre serviço. A Copasa informa que, devido a uma manutenção operacional emergencial, o abastecimento de água em alguns bairros da cidade de Contagem, na região metropolitana, pode apresentar intermitências nesta sexta-feira. A previsão é que o abastecimento seja normalizado gradativamente no decorrer da tarde de hoje. Os bairros atingidos são Alvorada, Europa e Olinda. A companhia destaca que, nesses casos, imóveis com caixas d'água podem não sofrer impactos. Já nos assuntos aqui da nossa capital mineira, após sucessivos atrasos, a Praça do Papa, no bairro Mangabeiras, na região centro-sul de Belo Horizonte, será reinaugurada nesta sexta-feira, dia 7. As obras de revitalização na Praça do Papa começaram em fevereiro de 2024, quando Fuad Noman, do PSD, ainda era prefeito. As intervenções deveriam ter sido concluídas no fim daquele ano, no entanto, desde então, o cronograma foi alterado diversas vezes. Em agosto do ano passado, durante a entrega da primeira fase da revitalização, o prefeito Álvaro Damião chegou a pedir desculpas pelo atraso e garantiu que a reforma seria concluída até o fim de 2025. Na ocasião, ele afirmou que a instalação do novo gramado, da área de recreação e do banheiro autolimpante começaria em setembro. A promessa também não foi cumprida.
15: Em janeiro deste ano, a prefeitura chegou a adiar a entrega das obras novamente. Na época, o Executivo Municipal informou que a conclusão ocorreria no primeiro semestre de 2026, sem detalhar a causa do atraso, o que também não foi cumprido. Em julho deste ano, o município chegou a prorrogar em 106 dias o prazo de vigência do contrato com a empresa responsável pela obra, que vale até janeiro de 2027. Na última prorrogação, a Prefeitura de Belo Horizonte justificou que a medida foi necessária por causa de condições climáticas atípicas que afetaram o planejamento e atividades consideradas críticas, e o que impediu também a revitalização dentro dos prazos estabelecidos. O investimento inicial previsto para a obra foi de cerca de 11 milhões de reais. No entanto, um aditivo de 875 mil reais elevou o valor total para aproximadamente 12 milhões. De acordo com a PBH, a revitalização da Praça do Papa deve incluir a recuperação completa do espaço, preservação do projeto original e entre as intervenções estão a integração de áreas que até então eram separadas, instalação de playground, novos bancos, banheiro autolimpante, equipamentos para atividades físicas e sistema de irrigação automática. A Praça do Papa, a gente lembra, foi oficialmente construída entre 1982 e 1983 e tinha o nome Praça Israel Pinheiro, mas após a visita do Papa João Paulo II em 1980 em Belo Horizonte, ela mudou de nome.
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0: Muito bom dia para você, Marcelo D'Agosto.
1: Bom dia, Milton. Bom dia, Cássia. Bom dia, ouvintes.
2: Bom dia, Marcelo.
0: A pergunta é do Marcos, mas a resposta é para ajudar a Júlia, que é a filha do Marcos. Ele diz assim, ela é recém-formada, tem como projeto comprar um apartamento daqui 2 ou 3 anos. Ela já tem algum valor e gostaria de aplicar desde agora para conseguir comprar o apartamento. Qual tipo de investimento você sugere para ela neste momento? Pergunta aqui o Marcos.
1: Olha, Marcos, o maior risco da Júlia para completar o projeto dela de comprar um apartamento é as taxas de juros caírem e o preço dos imóveis subir. Porque quando os juros caem, melhoram as condições de financiamento e o empréstimo imobiliário fica mais acessível. Também a tendência quando os juros estão baixos é a atividade econômica melhorar. Daí mais gente pode se animar a tomar um financiamento para comprar um imóvel. Agora, hoje a taxa de juros é de 14% ao ano para uma inflação de menos de 5%. E ninguém vislumbra muito a possibilidade das taxas caírem de forma significativa. Mas isso sempre pode mudar. Então, no curto prazo, a Júlia pode tranquilamente concentrar as aplicações em investimentos atrelados à taxa Selic ou ao CDI. Pode ser tanto o Tesouro Selic quanto um CDB de um banco de primeira linha atrelado ao CDI, sem risco de crédito, mesmo que essas outras operações com risco de crédito paguem um pouco mais. Uma possibilidade para tentar um rendimento maior, economizando o imposto de renda, é aplicar numa LCI ou LCA atrelada ao CDI. Mas hoje as taxas caíram muito. Se for até 90% do CDI, uma LCI pagando até 90% do CDI, vale a pena. Menos do que isso é melhor o Tesouro Selic. E uma alternativa para diversificar a carteira e administrar o risco da queda das taxas de juros e, consequente, o aumento do preço dos imóveis, é o Tesouro Prefixado 2029, que tem hoje um rendimento fixo de 14% ao ano. Então, em resumo, a Júlia pode aproveitar os juros altos de hoje para economizar e investir em aplicações conservadoras. Pode, no máximo, talvez, investir no Tesouro Prefixado para garantir esse juro alto e ir economizando para aí depois, sim, sacar tudo e para comprar, dar entrada no apartamento.

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0: Sexta-feira, 7 de agosto de 2026. O Ministério Público Federal deve decidir nos próximos dias se denuncia à Justiça 16 pessoas indiciadas pela Polícia Federal por causa do acidente com o avião da Voipass. A tragédia completa 2 anos no domingo. 62 pessoas morreram na queda da aeronave ocorrida em Vinhedo, no interior de São Paulo. Entre os responsabilizados está o presidente da companhia aérea, José Luiz Felício Filho, que, segundo a investigação, foi omisso diante de recorrentes falhas de segurança. O programa de renegociação de dívidas do governo federal para trabalhadores informais deve sair do papel na segunda-feira. A pedido da Caixa e do Banco do Brasil, o Planalto alterou as regras para participação das instituições financeiras no Desenrola Adimplentes. A gestão Lula espera agora que a iniciativa ganhe tração com o ingresso de bancos privados que inicialmente rejeitaram a medida. Um juiz do Novo México ordenou que a Meta pague US$567 milhões após uma ação movida pelo Estado americano. A Big Tech, controladora do Facebook, WhatsApp e Instagram, foi considerada culpada em um processo em que é acusada de prejudicar menores de idade e perturbar a ordem pública. A Meta informou que vai recorrer da decisão. Em março, a companhia já tinha sido condenada a pagar US$375 milhões ao Novo México, depois de um júri concluir que a empresa expôs crianças a riscos em redes sociais. O tenista João Fonseca volta à quadra hoje pela terceira rodada do Masters 1000 de Montreal, no Canadá. O brasileiro vai enfrentar o norueguês Casper Ruud, ex-número 2 do mundo, em busca de uma vaga nas oitavas de final da competição. A partida vai começar depois das 8 da noite, pelo horário de Brasília. Será o segundo confronto entre os dois. Na edição deste ano de Roland Garros, Fonseca conquistou uma vitória histórica sobre o europeu. No horário de Brasília, 8:04.
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0: 8 e 5.
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2: Muito bom dia a você que escolheu ficar mais bem informado ouvindo o Jornal da CBN na manhã desta sexta-feira, dia 7 de agosto de 2026. Converso com você ao vivo aqui de Curitiba, no Paraná. Estou apresentando o Jornal da CBN hoje no estúdio da CBN Curitiba. Cássia Godoy segue ao nosso lado, falando do estúdio central em São Paulo. E nós vamos agora todos para Brasília. Rani Veloso tem informações para nós nesse momento. Rani, havia uma expectativa do depoimento à Polícia Federal de Jacques Wagner. Como é que ficou essa situação? Bom dia.
3: Bom dia, Milton, Cássia.

0: Que nos acompanham. Olha, a Polícia Federal desmarcou o depoimento do senador Jax Wagner, do PT da Bahia, que estava previsto para hoje. A oitiva faz parte da Operação Compliance Zero, que investiga fraudes bilionárias ligadas ao Banco Master. Em nota oficial, a defesa do senador afirmou que pediu adiamento por falta de acesso aos autos da investigação, devido a problemas técnicos. O advogado Pablo Domingues declarou que o senador tem a intenção de falar, mas só vai se manifestar quando souber exatamente o que de fato está sendo investigado para poder prestar um depoimento, segundo ele, verdadeiramente esclarecedor. Jax Wagner foi alvo da nona fase da Operação Compliance Zero no dia 18 de junho. Segundo a Polícia Federal, o senador recebeu vantagens indevidas, como um apartamento em Salvador avaliado em R$2,5 milhões de reais de Augusto Lima, sócio, ex-sócio de Daniel Vorcaro. Essa é a segunda oitiva da mesma investigação cancelada nesta semana. Na segunda-feira, a PF já havia adiado o depoimento do Augusto Lima, exatamente esse ex-sócio de Daniel Vorcaro, que teria ligação com Jax Wagner. Ele é apontado como elo entre o senador da Bahia e o esquema. Os investigadores identificaram pelo menos 74 ligações telefônicas entre os dois. Milton.
1: Muito obrigado. As informações de Brasília, portanto, da Rani Veloso.
2: 8:08.
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0: Bom dia para você, Lauro Jardim.
1: Bom dia, Milton. Bom dia, Cássia. Bom dia, ouvintes.
2: Bom dia, Lauro.
0: Lauro, vamos voltar a falar sobre essa disputa que está ocorrendo no momento entre o diretor da Polícia Federal, André Rodrigues, e o ministro do STF, André Mendonça. O que, que você apurou a propósito desse atrito?
1: Pois é, Milton, já tem algum tempo que essa disputa está esquentando, que essa briga entre dois personagens muito poderosos, que representam instituições igualmente poderosas e que deveriam, para o bem de todos, conviver em harmonia, essa disputa só escala. Mas não é só o que a gente está vendo nesses atritos frequentes entre o diretor-geral da Polícia Federal, o André Rodrigues, e o ministro André Mendonça, que está acontecendo. São atritos que, nos bastidores, Milton, já começaram há alguns meses, mas que ontem eles ficaram muito, muito nítidos para o público por causa de dois eventos. Primeiro, teve uma reunião que ocorreu entre o ministro André Mendonça com os ministros da Justiça e da Advocacia Geral da União para tentar baixar a bola dessas divergências. E o outro foi uma nota pública de apoio ao diretor da Polícia Federal que foi assinada por todos os 27 superintendentes regionais da Polícia Federal. Bom, para o nosso ouvinte entender melhor o que está por trás disso, Milton, acho que eu posso resumir todo esse imbróglio dizendo o seguinte: é uma briga por poder, por protagonismo nas investigações de dois dos escândalos mais graves do Brasil no momento, que são o caso do Banco Master e o caso das fraudes do INSS. E é também, sobretudo, um atrito movido por desconfianças mútuas. O ministro André Mendonça há tempos acha que a Polícia Federal está andando muito devagar no inquérito que investiga o Lulinha, o filho do Lula, porque é um inquérito por tráfico de influência e corrupção, de uma investigação que é um desdobramento das apurações do caso do INSS. E também ele desconfia que a Polícia Federal estaria andando devagar para proteger o filho do presidente ou, em última instância, o próprio presidente Lula de eventuais desgastes. Já na Polícia Federal, Milton e Cássia, a desconfiança é que as informações sigilosas dos inquéritos do caso do Master e também do INSS têm vazado quando são enviados ao gabinete do ministro André Mendonça, e também tem a desconfiança de que o ministro André Mendonça teria alvos específicos nessas duas investigações e que protegeria políticos de quem ele seria mais simpático. E para piorar tudo isso, o ministro André Mendonça recentemente determinou medidas que tiram a autonomia técnica e administrativa do chefe da PF, o André Rodrigues. Eu vou citar aqui apenas três, mas são várias. As medidas vão desde a proibição da Polícia Federal de remanejar policiais das investigações sem o ok do André Mendonça, até o veto para a cúpula da PF acessar os dados das investigações, passando também pela exigência de envio ao Supremo dos dados brutos recolhidos das apurações, sem que eles tenham sido sequer analisados pelos agentes da PF. Bom, e aí, o que que o chefe da PF fez, Milton e Cássia, quando recebeu essas determinações do André Mendonça? Bom, no fim de julho, no fim do mês passado, ele pediu para a AGU, que é a instância que de fato ele tem que pedir, pediu para a AGU para recorrer ao próprio Supremo para cassar essas medidas. Só que a AGU não fez isso ainda, pelo visto não vai fazer, o que eu apurei incomodou tremendamente a Polícia Federal. A AGU preferiu tentar resolver esse clima ruim justamente por meio de uma conversa, e aí que surgiu a ideia da reunião de ontem entre o ministro André Mendonça, o chefe da AGU, o Jorge Messias, e o ministro da Justiça, o Wellington Silva. É impossível dizer hoje com 100% de certeza que a reunião de ontem vai dar em alguma coisa, vai solucionar as divergências, vai esfriar os ânimos. Ainda tem um desdobramento dessa reunião, que é uma nova reunião, que agora vai ser entre o ministro da Justiça e o chefe da Polícia Federal, para tentar botar as coisas nos eixos. Mas como ele vai fazer isso? Como ele vai tentar, vai conseguir botar as coisas nos eixos, Milton, sem que o ministro André Mendonça recue das determinações recentes que ele fez e que tolheu, de fato, a autonomia da Polícia Federal? Eu não sei se é simples, assim como não sei se é simples que o ministro André Mendonça recue. Eu diria que é muito difícil esses dois lados se entenderem de fato. A corda esticou muito ali, as reclamações mútuas são grandes. E, sobretudo, também, Milton e Cássia, porque nesse momento as investigações estão avançando, descobrindo podres de personagens bastante poderosos, e tudo isso em pleno processo eleitoral. Então, não dá para imaginar que, de uma hora para outra, um lado passe a confiar no outro e passe a trabalhar em harmonia, o que é lamentável em todos os sentidos.
2: Sem dúvida. Agora, Laura, até onde pode chegar essa desavença, já que até o momento essas reuniões, esses encontros que estão sendo feitos para tentar colocar aí um fim nessa situação não estão surtindo efeito? Quem poderia, de alguma forma, fazer aí uma gestão dessa crise? De repente, outros ministros do Supremo ou ninguém está se envolvendo nisso?
1: Por enquanto, ninguém está se envolvendo nisso. Até porque tem uma ala do Supremo, bastante poderosa, que, no fundo, vê com bastante satisfação os problemas que o ministro André Mendonça vem passando. É uma ala que tem ali o ministro Flávio Dino, o ministro Alexandre de Moraes, o ministro Gilmar Mendes. Então, e no Supremo, ninguém está se envolvendo nisso, está só o ministro André Mendonça. E essa ontem reunião também tem que ver a efetividade dela, porque, por exemplo, eu citei aqui que vai ter uma reunião agora, que é desdobramento da reunião de ontem, entre o ministro da Justiça e o chefe da Polícia Federal, André Mendonça, para tentar baixar a bola. Eu não sei exatamente onde é que isso vai chegar, até porque, isso é importante para o ouvinte entender, o ministro da Justiça, o Wellington Silva, ele é formalmente, hierarquicamente superior ao chefe da PF. Só que, neste caso, não é bem assim, porque o chefe da PF, Andrei Rodrigues, ele foi nomeado pelo Lula, já está no terceiro ministro da Justiça do governo Lula, já teve Flávio Dino, já teve o Ricardo Lewandowski, agora o Wellington Silva, e nesses três casos ninguém mexeu no Andrei Rodrigues. Ele é muito ligado ao Lula, então ele é só formalmente chefe, ele não pode determinar nada ao Andrei Rodrigues. E, de novo, tanto o Andrei Rodrigues quanto ministro André Mendonça, ambos estão muito agastados um com o outro. Eu não vejo solução, pelo menos a curto prazo, o que é lamentável, porque prejudica, sim, essas duas investigações muito importantes que estão em curso, a do caso do Banco Master e a do escândalo do INSS.
0: Lauro Jardim, muito obrigado pelo seu comentário, suas informações aqui no Jornal da CBN. Bom dia para você.
1: Bom fim de semana para você, Milton. Para você também, Cássia, para os ouvintes e até segunda.
2: Bom fim de semana, Lauro.
0: Ouvintes, que eu aproveito para convidar, logo depois das 8h30 da manhã, teremos mais um episódio dos 50 debates para o Brasil. E hoje nós vamos discutir a regulação da inteligência artificial. Fique com a gente.
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7: Muito bom dia para você, 8 horas 22 minutos, 20 graus e a temperatura neste momento em Belo Horizonte. As corridas de táxi aqui na capital vão ficar mais caras a partir da meia-noite deste sábado. A Prefeitura publicou portaria que reajusta a tarifa do serviço, elevando a tarifa como a bandeirada, o preço do quilômetro rodado e a hora parada. Também houve aumento nas tarifas do taxilotação para eventos. Reajuste foi publicado nesta quinta-feira no Diário Oficial do Município por meio de portaria da Superintendência de Mobilidade. Até que os taxímetros sejam aferidos com os novos valores, os motoristas deverão apresentar a tabela oficial aos passageiros. Então, mesmo que o taxímetro esteja com valor antigo, a partir da meia-noite deste sábado, os taxistas já podem cobrar, então, anual o novo valor. Entre as principais mudanças, a bandeirada, que é o valor cobrado no início da corrida, passa de R$ 5,15 para R$ 5,40. Já o quilômetro rodado da bandeira 1 sobe de R$ 4,10 para R$ 4,50, enquanto na bandeira 2 o valor passa de R$ 4,92 para R$ 5,40. A hora parada também será reajustada, passando de R$ 35,48 para R$ 39,00. Já as tarifas para transporte de volumes permanecem no mesmo valor. Transporte de bagagens com dimensão superior a 60 centímetros continua em R$ 1,80, enquanto o valor para transportar carrinho de supermercado segue em R$ 2,40. Outra mudança ocorre no serviço de taxilotação durante grandes eventos. As viagens com origem no Mineirão, Arena Independência e Arena MRV passam a custar R$ 25,00 por passageiro. No caso do Mirante BH, o valor será de R$ 50,00 por passageiro. Portaria também mantém a regra para as viagens com destino ao Aeroporto Internacional de Confins. Nesses casos, a corrida continuará sendo cobrada exclusivamente pelo taxímetro, sem a incidência de taxa de retorno. Segundo a Sumob, a tabela oficial com os novos valores deverá permanecer afixada no vidro traseiro esquerdo dos táxis. Então, tem posição correta para colocar essa tabela. Após a aferição dos taxímetros, a tabela vai continuar obrigatória dentro dos veículos para consulta dos passageiros. 8 horas 25 minutos. Há exatos 20 anos era sancionada a Lei Maria da Penha, um dos principais marcos no controle da violência contra as mulheres no Brasil. Ao definir a violência doméstica em lei no ano de 2006, enfrentou a naturalização das agressões que aconteciam em geral dentro das residências. Embora o país tenha alcançado avanços importantes a partir dessa lei, ainda há desafios, como a subnotificação, a dificuldade no acesso à justiça e aos altos índices de feminicídio. Só no ano passado, foram 1.568 mulheres vítimas de feminicídio no Brasil, um crescimento de 4,7% em relação ao ano anterior. Desde a tipificação desse crime, em março de 2015, ao menos 13.703 mulheres já foram assassinadas por sua condição de ser mulher. Os dados são do Fórum Brasileiro de Segurança Pública. E a gente muitas vezes questiona a respeito do nome, né? Maria da Penha. Ela é ativista pelos direitos da mulher. Maria da Penha Maia Fernandes deu nome à lei que criou mecanismos para combater a violência doméstica e familiar, do qual ela foi vítima. No ano de 1983, Maria da Penha sofreu dupla tentativa de feminicídio por parte do marido, Marco Antônio Viveiros. Primeiro, ele deu um tiro pelas costas enquanto ela dormia, o que deixou ela ficou inclusive paraplégica. O agressor declarou à polícia na época que teria sido uma tentativa de assalto, versão que foi posteriormente desmentida pela perícia. 4 meses depois, quando ela voltou para casa após cirurgias e tratamento, o agressor a manteve em cárcere privado por 15 dias e tentou eletrocutá-la durante o banho. Apesar de 2 julgamentos, em 1991 e 96, vejam a distância, né, dos crimes em 83, o julgamento só foi o primeiro em 91 e depois em 96, e 2 sentenças, o criminoso seguiu em liberdade. Em 1998, o caso ganhou uma dimensão internacional com uma denúncia na Comissão Interamericana de Direitos Humanos da Organização dos Estados Americanos. E aí, em 2001, após receber 4 ofícios da comissão, o Estado brasileiro foi responsabilizado por negligência, omissão e tolerância em relação à violência doméstica praticada contra as mulheres. Uma das recomendações era completar rápida e efetivamente o processamento penal do responsável pela agressão. O homem foi preso no dia 29 de outubro, então, de 2002, em Natal. Em março de 2004... 2 anos depois, portanto, ele conseguiu ir para o regime semiaberto e em fevereiro de 2007 conseguiu a liberdade condicional, segundo informações do Ministério Público do Ceará.
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0: 8h28.
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0: 8h30.
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0: sexta-feira, 7 de agosto de 2026. Rajadas de vento chegaram a quase 100 km por hora no litoral de São Paulo, em decorrência da passagem de um ciclone extratropical pela costa sul do Brasil. Ubatuba, Caraguatatuba, Bertioga e São Sebastião suspenderam as aulas em caráter preventivo. A travessia da balsa entre Santos e Guarujá opera normalmente depois de uma paralisação de cerca de uma hora causada pela ventania. No Rio de Janeiro, a Defesa Civil mandou 3 alertas severos para o celular das pessoas logo cedo, por causa do risco de ventos e chuvas no estado. Segundo a Climatempo, as rajadas devem ficar mais intensas entre hoje e amanhã e podem atingir até 110 km por hora em áreas de Serra do Sul Fluminense e da Costa Verde. As atividades escolares foram suspensas nas redes municipal, estadual e federal. A defesa do ex-ministro da Justiça, Anderson Torres, protocolou um pedido de revisão criminal no STF para tentar reverter a condenação de 24 anos de prisão imposta no processo da trama golpista. Os advogados pedem a absolvição por falta de provas, a suspensão imediata dos efeitos da condenação e a expedição de alvará de soltura antes do julgamento do mérito. A defesa também solicitou que o caso seja analisado pelo ministro Cássio Nunes Marques, relator da versão criminal apresentada pelo ex-presidente Jair Bolsonaro. No horário de Brasília, 8h32.
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2: A inteligência artificial já está presente em ferramentas de busca, aplicativos, diagnósticos médicos, sistemas financeiros, educação, no ambiente de trabalho. Ao mesmo tempo em que amplia a produtividade e acelera a inovação, também levanta dúvidas sobre privacidade, discriminação de algoritmos, responsabilidade por erros, disseminação de conteúdos falsos. Hoje, na série 50 Debates para o Brasil, vamos discutir a regulação da inteligência artificial. O desenvolvimento e o uso da IA no Brasil devem seguir regras preventivas mais rígidas para reduzir riscos à sociedade? Ou o Brasil deve priorizar a inovação com uma regulação mínima, evitando aí criar obstáculos ao avanço tecnológico? Para discutir esse tema, nós convidamos Patrícia Peck, PhD, CEO, fundadora do Peck Advogados, presidente do Instituto PEC de Cidadania Digital e membro titular do Comitê Nacional de Cibersegurança. E Ronaldo Lemos, fundador e cientista-chefe do Instituto de Tecnologia e Sociedade do Rio de Janeiro. Patrícia PEC, muito obrigado pela sua gentileza de atender ao nosso convite. Um bom dia.
3: Obrigada, Milton. Bom dia para você, para a Cássia. Que alegria estar aqui com vocês e com o Ronaldo.
2: Ronaldo Lemos, muito obrigado também por ter aceitado o convite para esse debate. Bom dia.
4: Bom dia, Milton. Bom dia, Cássia. Bom dia, Patrícia. Muito animado para conversar com vocês.
2: Mantendo aqui o padrão dos demais debates que nós temos feito ao longo deste período pré-eleitoral, são duas perguntas para cada um de vocês. Cada um tem mais ou menos 2 minutos para responder cada pergunta. E eu vou começar com a Patrícia Peck. Patrícia, quem defende ali uma regulação mais robusta argumenta que a inteligência artificial pode produzir discriminação, violar direitos, facilitar fraudes, ampliar a desinformação. Na sua avaliação, quais riscos justificam a criação de regras preventivas antes que essas tecnologias estejam ainda mais disseminadas?
3: Bem, Milton, obrigada pela oportunidade, né? Eu acredito que nós temos que sempre pensar que a inovação vem na frente, né? A gente primeiro mexe a tecnologia, muda modelo econômico, social, para daí vir as regras. E o ideal é que a regulação possa se acomodar de uma forma harmônica e acompanhar a velocidade da tecnologia. Mas a inteligência artificial, com toda certeza, traz aí uma mudança profunda, um impacto, e eu acredito e estudo, né, inteligência artificial desde a minha pesquisa do doutorado, que máquinas seguem regras mais do que seres humanos. Quando você escreve uma linha de código para uma inteligência artificial, ela vai ler aquela regra, vai seguir aquela regra, vai aprender com base de dados, vai aprender com os usuários. Então, eu hoje uso muito uma referência de que uma IA bem treinada, ela consegue ter a apoiar os seres humanos, mas uma IA mal treinada é pior que criança mal educada. Logo, qual é a referência, né? Então, que riscos a gente corre? O primeiro de todos é o da transparência, no sentido do dever de identificação. Nós temos que poder interagir com seres biológicos e com seres sintéticos. A IA está dentro do grupo dos sintéticos, assim como os robôs, né? Assim como os agentes. Então, esse dever de dizer que sou, né, um ente eletrônico, um ente sintético, para que aquele humano passe a ter uma escolha, não se confunda, não ache que está falando com uma pessoa quando está falando com uma IA, é um dos primeiros pontos. O segundo, quando a gente fala sobre viés discriminatório, não tem como não acontecer isso. E não vai ter nenhuma lei que consiga evitar, porque a sociedade é fruto da sua história. Então, tudo que uma inteligência artificial hoje aprende sobre a sociedade humana, o que somos e o que queremos ser, é fruto de uma base de dados histórica, passada, lida, né? Tudo que ela vem a aprender nas interações sociais. Podemos sim dar um comando e treinar, fazer um bom treinamento para que essa IA mitigue viés discriminatórios, mas vai ser sempre um reflexo e um espelho da nossa história, o como chegamos até aqui e o como queremos seguir em frente. Então, exige sim um trabalho que não é só jurídico, ele é técnico e social, para que você consiga adotar isso. No escritório, quando a gente começou a usar robôs e IAs, a primeira coisa que a gente fez foi ensinar para eles nosso código de ética, nossa missão, visão e valores. Então, a gente trouxe o que a gente chama de um dataset de conjuntos de regras, que a IA lê e segue. Agora, Milton, o ser humano
2: Bacana.
3: lê e segue quando bota uma coisinha para ele seguir ali das leis, da regra. Então, é mais fácil, com uma boa regulação, que a gente consiga mitigar riscos, trazendo um dever de que a lei passa a ter que ser feita para a IA. A gente não vai
2: Patrícia,
3: mais fazer só lei para humanos.
2: deixa eu só dividir o tempo aqui
3: Sabe?
2: entre vocês, ouvir
3: Tá.
2: também os argumentos aqui do Ronaldo
3: Sim,
2: Lemos. Para
3: claro.
2: entender, Ronaldo, como é que a gente encontra um equilíbrio entre proteger a sociedade e não comprometer o desenvolvimento tecnológico, a capacidade de inovação?
4: Milton, esse tema ele é central, né? Porque o meu maior temor com a inteligência artificial é de que o Brasil fique dependente de inteligências artificiais externas. Então, por exemplo, a inteligência que a Patrícia usa no escritório dela, que eu uso no meu escritório, são inteligências feitas fora do Brasil. E a Patrícia pode ensinar para elas, por exemplo, as regras de ética do escritório. Só que a IA tem muitos senhores. Por exemplo, a própria empresa que fez a IA também ensina um monte de regras que vão se sobrepor a qualquer regra que a Patrícia ensinar. O país que a IA faz, onde aquela IA é feita, também vai pedir para a empresa que fabrica colocar ali regras, podem ser do interesse geopolítico do país em que a IA é originada. Então, o maior risco que eu vejo para o Brasil é que a gente não tenha capacidade nenhuma de ter IAs locais, brasileiras, que atendam aos valores e aos interesses do povo brasileiro, dos nossos modos de vida, e que nos proteja, inclusive, de interesses geopolíticos ou empresariais externos. Então, a gente precisa usar a lei também para promover a criação de capacidades locais. O Brasil seria muito vulnerável se o que sobrar para nós fosse apenas regulador da IA dos outros. Essa é uma posição de vulnerabilidade tremenda. E a Europa, ela percebeu isso, né? Tanto que agora está mudando a sua lei de IA para ficar mais competitiva e está, inclusive, fazendo um pacote que eles chamaram de soberania digital, nome que foi dado na própria Europa, fazendo com que seja possível treinar IAs localmente, fabricar, inclusive, chips, ter a ambição de trazer fabricantes de chips, criar infraestrutura local para IA e assim por diante. Sem essa capacidade, Milton, você só regular a IA é uma posição de grande vulnerabilidade que a gente vai precisar no presente e no futuro de IAs que sejam nossas, especialmente se a tensão geopolítica crescer, o que parece que é o caso, tá?
5: Além dessa questão, né, de conseguir produzir a própria inteligência artificial, como o Ronaldo ponderou, também essa questão importante que a Patrícia trouxe de fazer um treinamento em relação ao próprio universo de trabalho das inteligências artificiais que nós já temos, eu gostaria de ouvir vocês dois sobre quais tipos de aplicações de inteligência artificial exigem regras mais rígidas e supervisão do Estado e quais tipos poderiam operar com uma regulação mais flexível. E quais critérios devem orientar essa diferenciação? Começando, por favor, por você, Patrícia.
3: Obrigada, Cássia. Eu concordo com o Ronaldo que a gente está cada vez mais pensando em soberania digital, mas não é só uma questão da IA. é a questão dos dados na nuvem, de qualquer tecnologia nós utilizamos, né? Discutir que o Brasil precisa melhorar políticas públicas de desenvolvimento tecnológico e investir mais nisso é um fato. A gente poderia estar sendo um gigante na corrida da IA e da robótica. Mas eu acredito aqui também, Cássia, que a gente tem que ter um cuidado quando a gente pensa em classificação de riscos no uso da inteligência artificial, porque aquela inteligência artificial, ela pode estar muito mais de propósito geral, ou ela pode se tornar uma especialista. Se ela se torna uma especialista, eu gosto muito de pensar que nem uma profissão, que você tem que estar habilitado tecnicamente, certificado para ser um advogado, um médico, um enfermeiro, um professor. Então, a partir do momento que a regra diga que se a IA tiver uma aplicação, um caso de uso, né, ela vai atuar para atender o cidadão no balcão, ela vai atuar para limpar algum lugar, ela tem que seguir protocolos e regras daquela profissão. Se é uma regra da Anvisa, se é uma regra da Anatel. Então, assim, a gente não precisa reescrever todas essas regras. E o risco dela está muito mais relacionado exatamente com o propósito, qual vai ser a atividade que ela vai realizar e o seu grau de autonomia, né? Então, assim, as premissas de que precisa estar supervisionada, e entendo que uma IA hoje não pode só ser supervisionada por seres humanos. Coitado do ser humano. Imagina o humano tem que vigiar ele próprio, os outros humanos, todas as IAs, todos os agentes, isso é impossível. Então, a gente tem que ter cuidado para não escrever regras impossíveis de serem cumpridas. Mas dizer que eu posso ter agentes IA ou IA supervisoras, revisoras, né, auditoras, que ajudam nesse conjunto, dentro de uma governança, a fazer com que sejam cumpridos princípios éticos, regras e retroalimentar o ciclo de aprendizagem. Eu vou voltar nisso, né? Eu, desde 12 anos, programo, né? Estudei Basic, COBOL, várias linguagens. E sempre me fascinou que máquinas seguem regras. E te contam também o que você precisa melhorar e como você adapta aquilo. Então, é uma construção conjunta. Mas se não tiver uma frase na lei que diga esta lei se aplica e deve ser seguida por todo e qualquer inteligência artificial, agente de IA, no Brasil ou em outro país, desde que afete direitos e relações brasileiras. Na minha percepção, só dizer vamos fabricar no Brasil vai levar o quê? 10, 20 anos? Eu já tenho que colocar as IAs atuais cumprindo com princípios e regras vigentes. E sim, se a instrução é que ela tenha que ler, quando a IA lê um livro do Ronaldo, lê um livro da PEC, ela orienta-se a partir dali e ela segue. Então, se a lei já traz o comando que ela precisa ser lida e cumprida pelas IAs que estão circulando no Brasil ou que afetam o Brasil através de ambientes digitais, ela vai seguir. E ela pode ter uma regra que diz a IA tem que colaborar com as autoridades, porque a testemunha virou a máquina. Então, se a IA tem que colaborar com a autoridade, eu posso chamar uma IA para depor e ela vai ter que contar o que aconteceu. Então,
5: Patrícia.
3: é só a gente não. Sabe, assim, acho que essa que é a grande visão, Cássia.
5: Vamos equilibrar aqui o tempo, colocar também o Ronaldo para
3: Claro.
5: responder essa pergunta de quais seriam as aplicações que exigem regras mais fixas, uma supervisão maior do Estado e quais poderiam operar com uma regulação mais flexível.
4: Olha, Cássia, complementando o que a Patrícia falou, a IA tem esse lado dela certinho, né, cartesiano, mas a IA, ela também é malandra. Ela oculta dos treinadores o que ela está fazendo de verdade. Nos últimos meses, a gente viu a IA, por exemplo, escapando de ambientes fechados para fazer ataques de cibersegurança em outras empresas. A gente viu testes já em que, quando a IA percebe que ela está sendo testada, ela oculta as verdadeiras respostas e responde o que que ela acha que é certo, sendo que ela pensa e faz coisas completamente diferentes. Então, a gente está vendo um momento em que as IAs elas estão tendo comportamentos que até espelham, né, comportamentos humanos de falar uma coisa e fazer outra. Então, esse tipo de coisa precisa ser pensado, tá? E precisa ser regulado do ponto de vista sistêmico. Então, eu acho o modelo europeu, né, que é esse que fica tentando regular atividade por atividade, classificar o que que é risco, o que que não é. Esse modelo, a própria Europa hoje está se distanciando dele, né? A lei brasileira que está em tramitação no Congresso Nacional é basicamente derivada do modelo europeu, só que do modelo europeu de 2020. porque esse ano a Europa, né, em 2026, reformulou totalmente a sua lei para pensar de forma mais sistêmica, de dizer, olha, se eu quiser ter uma IA que realmente segue o que eu gostaria que ela siga, eu vou ter que fazer essa IA, porque a IA dos outros sempre vai ter essa imprevisibilidade. E a outra coisa que eu acho que a lei tem que endereçar é a capacitação da força de trabalho. A IA, ela está ficando cada vez mais poderosa. Eu temo muito o problema da substituição, tá, do trabalho humano por IA. Eu acho que os jovens já estão tendo dificuldades de encontrar posições no mercado de trabalho. Por exemplo, os escritórios de advocacia estão começando a pensar duas vezes. Eu contrato um estagiário, que vai levar ali 2 anos para ficar no nível de um associado, ou eu uso uma IA em vez de um estagiário. E esses números já aparecem em pesquisas econômicas, por exemplo, nos Estados Unidos, mostrando declínio de 16% na contratação de jovens em áreas que são expostas à IA. Então, a lei, para mim, tem que lidar com isso. A gente precisa preparar o Brasil para esse futuro em que a IA vai ter um papel cada vez maior. E quanto antes a gente começar essa preparação, melhor. O risco, para mim, é o efeito econômico, social e de segurança, inclusive geopolítica, que a IA traz. Então, a gente não podemos ficar parado, tem que trabalhar para que essas coisas não aconteçam, tá?
2: Ronaldo Lemos. Cássia,
3: posso dar um exemplo? Posso dar um exemplo, Milton, rapidinho? É só um exemplo, que a Cássia comentou, o risco de uma IA hoje na pauta eleitoral. Nós temos resolução, a lei já está ali, né? A resolução 23.755 do TSE. A questão é, tem um prazo, 16 de agosto. As IAs estão treinadas para seguir a regra que está valendo? Porque quando a gente fala de influenciador sintético, eu não estou falando uma IA que vai ser cabo eleitoral. Uhum. Eu estou falando qualquer influenciador sintético da internet que pode ser questionado por uma pessoa na sua interação, dizendo qual candidato você acha que é mais legal de eu votar? Então, quando você dá uma ordem e diz todas as IAs aqui do Brasil, e não importa qual é a aplicação e a função dela, se ela é um influenciador ou se ela está ajudando ali uma tarefa no escritório de advocacia ou se ela é uma IA de atendimento de balcão de setor público, ela tem que seguir a resolução. Tem um prazo. E aí, Cássia, é aquela questão de que ela vai responder, não posso me manifestar sobre tema eleitoral. Ah, escolha o candidato que melhor combinar com você. Você consegue treinar a IA para isso. A gente tem falado com entidades públicas que têm hoje IAs e elas estão com esse risco de acabar se envolvendo numa discussão eleitoral porque não foram preparadas para seguir uma lei que já existe e um prazo que já existe.
2: Ronaldo, você quer fazer algum comentário sobre o que a Patrícia falou?
4: Não, só rapidamente. Ela chamou a atenção para esse ponto do impacto eleitoral. Lá no nosso instituto, no ITS, a gente tem uma pesquisa que chama Boca de IA. Tem a boca de urna, e o que a gente faz é pesquisar as IAs para ver se elas recomendam candidatos. E a gente detectou que sim, que elas, se você perguntar assim, quem eu devo votar? Ela vai te falar, ó, vota no fulano. E isso é contra a resolução do TSE, tá? Então a gente está fazendo essa medição justamente porque o TSE proibiu as IAs de recomendar candidaturas, e mês a mês a gente faz essa pesquisa, né, que é a boca de IA. E as IAs, como eu falei, são rebeldes. Estão lá fazendo recomendação de candidatos. Então tem que ficar
3: mas
4: de olho.
3: Mas será que ela foi bem treinada,
2: Patrícia,
3: Ronaldo,
2: por favor, Patrícia, né? Só deixa o Ronaldo terminar, porque senão eu tenho que encerrar o debate aqui e eu não tenho mais tempo. Então só para o Ronaldo concluir o seu pensamento.
4: Não, é isso, assim. O desafio de treinar a IA é bem grande, né, Patrícia? Porque o dado da IA, ele é persistente, assim. Você não consegue convencer uma IA. Você não pode chegar para a IA e falar assim, olha, para de treinar, de indicar candidato, porque o TSE proibiu. Ela vai entrar por um ouvido da IA e sair do outro. Porque para mexer no treinamento, você tem que ir lá na raiz do problema.
2: Ronaldo Lemos, Patrícia Peck, agradeço a vocês pela gentileza de ter aceitado participar aqui dessa discussão sobre regras para a inteligência artificial. Muito obrigado pela participação de vocês. 8h52.

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0: quem sabe bateu pro gol! Inter! Inter! De Bernabé para o Inter!
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2: E dessa vitória, bola trabalhada com o time rubro-negro, com Fabre na ponta direita. Fabre passou, bola batida! E alegria, gol do Vitória, Marinho!
1: Vitória!

0: na cara do gol.
1: Muito bom dia pra você, Paulo Vinícius Coelho.
2: Muito bom dia pra você, Milton Jung, em Curitiba. Muito bom dia, Cássio Godoy.
3: Bom dia, Curitiba, PVC.
1: Curitiba que imaginou que teria um Atlético Paranaense, né, meu amigo? Na representação na próxima fase da Copa do Brasil, um Atlético que surpreendeu negativamente com essa derrota por 4-0 para o Vitória.
2: É, o Vitória tem um aproveitamento gigantesco no Barradão nesse ano, são 4 derrotas só, são 75% dos pontos conquistados jogando em casa. Era o grande dificultador para o Atlético não jogou bem, o Vitória conseguiu rapidamente fazer 1-0. E depois foi transformando em goleada até o gol do Marinho, que a gente ouviu 4-0 no finalzinho da partida. Vitória mereceu a classificação. Agora você tem classificados 2 clubes paulistas, Palmeiras e Santos, 2 gaúchos, Grêmio Internacional, 2 mineiros, Cruzeiro e Atlético, 2 times com a letra V, Vasco e Vitória. Assim é fácil de decorar. O Vitória se classifica com 4-0 contra o Atlético. E o Corinthians vence o Internacional, mas não consegue a classificação. O Inter se classifica pela soma dos dois placares. 2-0 no Beira-Rio semana passada. 1-2 ontem. Ontem teve homenagem a Geraldão, que é ídolo do Corinthians e do Internacional, né? Jogou no Grêmio também, mas foi campeão gaúcho pelo Internacional em 82, fazendo 2 gols no Grenal. Campeão paulista pelo Corinthians em 77 como titular, em 79 como reserva. Ontem teve um minuto de silêncio pro Geraldão, teve o Internacional com uma barra preta de luto na sua camisa, e o Internacional, o gol do Bernabé foi decisivo. O Corinthians não jogou bem, não. O Corinthians teve mais chance, finalizou 16 vezes, teve mais perto do gol, mas abusou dos cruzamentos, foram 55, só 13 certos, e foi um time raçudo, foi um time que teve a torcida empurrando, teve o Memphis na torcida, no camarote, fazendo pressão na diretoria, o que hoje tem que resolver a situação dele definitivamente, se renova ou se não renova, tendência a renovar. O Corinthians ganha por 2-1, o Internacional está classificado depois de 5 anos para as quartas de final, e o Corinthians depois de 4 anos está fora das quartas de final. Então, esses são os resultados de ontem que fecharam. Essa semana teve jogo todo dia, né? Desde sábado passado, sábado, domingo, segunda, terça, quarta, quinta, todo dia teve jogo de time de Série A.
3: E no que nós temos que prestar atenção no fim de semana, PVC?
2: Primeiro tem a volta do São Paulo e do Flamengo, né? São Paulo, Flamengo, Bahia e Botafogo, que não jogaram a Copa do Brasil, equipe que estão há 2 semanas sem jogar, voltam a jogar. O Flamengo vai ser o último a entrar em campo às 19h30 de domingo contra o Vitória no Maracanã. A rodada começa com Grêmio e São Paulo. O Grêmio encerrou 5 jogos sem vencer e há 4 anos, sempre que o São Paulo vai a Porto Alegre enfrentar o Grêmio vence. 16 horas de sábado, Grêmio em São Paulo. 18h30 de sábado, Remo e Atlético Mineiro no Mangueirão, em Belém. Coritiba e Chapecoense, 20h30 de sábado. Botafogo e Fluminense, 21 horas de sábado, do meio-dia pressionado depois da eliminação para o Vasco. Domingo, 11 da manhã, Cruzeiro e Mirassol. 16 horas de domingo, Bahia e Vasco, Palmeiras e Internacional. Palmeiras tenta manter a liderança e eventualmente ampliar. 18h30, Bragantino e Corinthians. Santos e Atlético Paranaense na Vila Belmiro. O Atlético Paranaense nunca venceu o Santos na Vila. E Flamengo e Vitória, 19h30 no Maracanã, fecham a 22ª rodada.
1: Muito obrigado, PVC. Um abraço, até mais.
2: Até segunda. Bom
3: até
2: fim
3: segunda.
2: De semana para todo mundo.
3: Bom fim de semana, PVC. Nove horas.
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sexta-feira, 7 de agosto de 2026. A Polícia Federal desmarcou o depoimento do senador Jax Wagner, do PT da Bahia, previsto para hoje. O ex-líder do governo foi alvo da Operação Compliance Zero, que investiga fraudes bilionárias ligadas ao Banco Master. A defesa do parlamentar informou que pediu o adiamento por falta de acesso aos autos da investigação, em virtude de problemas técnicos. O advogado disse que o senador tem a intenção de falar, mas deve se manifestar apenas quando souber exatamente o que está sendo investigado para poder prestar um depoimento esclarecedor. O candidato a vice na chapa de Flávio Bolsonaro, o deputado federal Alfredo Gaspar, pediu ao STF e à Procuradoria-Geral da República a análise de um exame de DNA no prazo de 72 horas. A defesa argumenta que o laudo genético demonstrará a falsidade das acusações de estupro de vulnerável apresentadas contra o parlamentar. O requerimento de urgência foi entregue ao ministro Gilmar Mendes, relator do caso na corte. A investigação começou após a senadora Soraya Tronic, do PSB, e o deputado Lindbergh Farias, do PT, acionarem a Polícia Federal com relatos sobre a suspeita. Antes de qualquer deliberação da PGR sobre a abertura de inquérito formal, Gilmar Mendes mandou a senadora apresentar dados complementares sobre a notícia-crime em 15 dias. Já Alfredo Gaspar ingressou com ações contra os dois parlamentares. O governo interino da Venezuela e lideranças da oposição iniciaram o diálogo em Caracas sobre a transição política e o caminho para novas eleições. As conversas ocorrem sob mediação dos Estados Unidos, sede

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6: Nove horas 6 minutos, tem manutenção da rede de água em Contagem. A Copaz informa que devido a uma manutenção operacional emergencial, o abastecimento em alguns bairros da cidade de Contagem, na Grande BH, poderá apresentar intermitência nesta sexta-feira. Previsão é que o abastecimento seja normalizado gradativamente no decorrer da tarde de hoje. Bairros atingidos: Alvorada, Europa e Olinda.
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6: Avenida Pedro II, com trânsito congestionado depois da Rua Espinosa, alguns quarteirões depois da Carlos Luz. Trânsito fica bem complicado, tanto para quem segue em direção ao Complexo da Lagoinha ou, se a opção for seguir pelo elevado Dona Helena Greco até a Praça Raul Soares. Esses dois caminhos, infelizmente, com congestionamento. Perto dali, Rua Três Pontas, tem pelo menos os quarteirões finais até a chegada da Avenida Pedro II, também com trânsito lento, reflexo da situação, inclusive, da Avenida Pedro II. Assim como a Rua Jaguari, também com lentidão ao lado ali do Cemitério do Bonfim, no acesso à Avenida Pedro II. Perto dali, vamos falar da situação da Avenida Tereza Cristina. Motoristas que seguem em direção ao centro já encontram a partir da estação Calafate, proximidades ali também do bairro Pedro Eustáquio, tem lentidão. Essa lentidão se estende para além do trecho da Avenida do Contorno, né? A Tereza Cristina se encerra ali na chegada ao Barro Preto com a Avenida do Contorno, depois se transforma em Avenida do Contorno e segue essa lentidão, gente, pelo menos até a altura do Barro Preto, próximo ali por baixo do viaduto Dona Helena Greco. Todo esse trecho em direção ao centro, infelizmente, com trânsito muito ruim. Falei do Barro Preto, aproveitando para dar uma olhada na situação por lá. Avenida Augusto de Lima está com trânsito ruim, com lentidão para quem sai da Avenida do Contorno e pega a Avenida Augusto de Lima em direção à Praça Raul Soares. A lentidão nesse sentido vai pelo menos até o cruzamento com a Rua Araguari. Então, todo esse trecho tem lentidão. No sentido contrário do Augusto

0: de Lima nesse ponto do Barro Preto, trânsito em melhores condições. Também nessa região chama atenção a Rua Paracatu. Motoristas que saem da Avenida do Contorno pegam a Rua Paracatu, atravessa Augusto de Lima, chegando até o Hospital Vera Cruz, lá na Avenida Barbacena, todo esse trajeto, todos esses quarteirões, infelizmente, com muita lentidão, fluxo bem intenso para motoristas nesse sentido.
1: Nove e oito.
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3: Muito bom dia a você que escolheu ficar mais bem informado ouvindo o Jornal da CBN. Na manhã desta sexta-feira, dia 7 de agosto de 2026, falamos mais uma vez de Brasília com o Felipe Igreja. Felipe, informações do STF em relação aos réus do 8 de janeiro?
4: Exatamente, Milton. Uma decisão do Supremo Tribunal Federal sobre o tempo de pena de uma das condenadas pelos atos golpistas de 8 de janeiro pode abrir brecha para que outros réus tenham o tempo de pena revisto pela corte, em um raro momento de derrota do ministro Alexandre de Moraes, que é relator dos casos. Em um julgamento no plenário virtual, por 6-4, o STF entendeu que o período em que condenados permaneceram cumprindo medidas cautelares diversas da prisão, como uso de tornozeleira eletrônica, prisão domiciliar ou recolhimento noturno, também deve ser abatido da pena imposta pela justiça. A decisão não reduz a pena aplicada, mas permite esse abatimento da punição diante do período em que as cautelares foram cumpridas antes do julgamento dos casos. Esse processo analisado no Supremo, o caso que levou a essa decisão, foi de uma mulher que foi presa no QG do Exército aqui em Brasília e posteriormente condenada a 1 ano de prisão por associação criminosa. Inicialmente, a defesa dela pediu a redução da pena em função dela ter cumprido um período de prisão preventiva e depois ter utilizado tornozeleira eletrônica, além de ficar em prisão domiciliar e precisar ficar recolhida no período noturno. O ministro Alexandre de Moraes concordou em reduzir o tempo da preventiva, mas não da aplicação das medidas cautelares. A defesa dela recorreu ao plenário, que por 6-4 decidiu dar razão à defesa da mulher para que o período em que ela ficou sob restrição também fosse abatido da pena. Votaram nesse sentido os ministros Cristiano Zanin, que abriu a divergência, André Mendonça, Edson Fachin, Carmen Lúcia, Luiz Fux e Gilmar Mendes. Já Alexandre de Moraes, Dias Toffoli, Flávio Dino e Nunes Marques acabaram vencidos nesse caso. Milton.
3: Este foi o Felipe Igreja.
1: E agora nós temos informação chegando direto de Paris com a Rádio França Internacional sobre os desdobramentos daquele caso de um adolescente que matou 8 pessoas a tiros na Tailândia e que reacende o debate sobre armas de fogo no país. Quem está conosco é a Adriana Brandão. Bom dia para você, Adriana.
5: Bom dia a você, Cássia. Bom dia, Milton. Bom dia a todos os ouvintes. Cássia, esse jovem tailandês matou o avô e a avó antes de invadir a escola onde estudava e assassinar 5 pessoas, 2 professores e 3 funcionários. A imprensa tailandesa informa que a 8ª vítima, uma aluna, morreu no hospital. O ataque ocorreu em uma escola de ensino médio próxima da capital Bangkok. Mais de 30 pessoas ficaram feridas, algumas em estado grave. O atirador, de 14 anos, também morreu. Segundo a polícia, ele se suicidou. O jovem, descrito como perturbado pelos colegas, usou o revólver do avô. Segundo as autoridades, ele planejou esse ataque. Após a tragédia, pais correram para a escola para buscar os filhos, enquanto alunos e funcionários, em lágrimas, se consolavam mutuamente do lado de fora do estabelecimento. O primeiro-ministro da Tailândia, que visitou o local, classificou o ocorrido como um incidente terrível. A Tailândia apresenta uma das mais altas taxas de posse de armamento da região. O país tem cerca de 10 milhões de armas de fogo em circulação, o equivalente a aproximadamente 1 arma para cada 7 habitantes. As promessas políticas de endurecer a legislação não impediram a repetição de tiroteios. Em fevereiro deste ano, um adolescente abriu fogo em uma escola no sul do país, matando o diretor da instituição e ferindo dois estudantes antes de ser preso. Em 2022, um ex-policial armado com uma pistola e uma faca matou 24 crianças e 12 adultos em uma creche no norte da Tailândia. Eu volto com vocês aí no estúdio. Milton, Cássia.
1: Muito obrigada. Esta foi a Adriana Brandão, da Rádio França Internacional. E agora nós vamos a Belo Horizonte. Temos informação chegando direto de Minas Gerais com a Débora Costa a respeito da definição da chapa do PL que vai disputar o governo do estado. Débora, bom dia.
6: Oi, Cássia, bom dia para você também. O PL de Minas Gerais escolheu o ex-deputado federal Charles Evangelista para vice do candidato da sigla ao governo de Minas, o ex-presidente da Federação das Indústrias de Minas Gerais, Flávio Rosqui. Dessa forma, o partido vai seguir aí o Diretório Nacional e terá a chapa Puro Sangue. O nome consta na ata enviada à Justiça Eleitoral. Em coletiva, nessa quarta-feira, Flávio Rosqui, que é aí quem comanda a chapa, ele já tinha confirmado que o vice seria também do PL, mas na ocasião decidiu não anunciar o nome, pois uma reunião nesta sexta-feira deve selar essa escolha. Na ocasião, o ex-presidente da FIENG também afirmou que o PL tentou unificar a direita para construir um palanque forte aqui em Minas para o candidato à presidência da sigla, Flávio Bolsonaro, mas o impasse com o senador Cleitinho Azevedo e o Republicanos inviabilizou essa aliança. Por isso, o partido decidiu a candidatura própria. Ele também afirmou que acredita que o apoio da família Bolsonaro o levará ao segundo turno.
7: A candidatura que eu tenho certeza que estará no segundo turno e que a gente vai ganhar essa eleição. Nós temos apoio de lideranças políticas muito expressivas. Meu nome ainda não é conhecido pela maioria da população, mas é o que tem a menor rejeição entre os candidatos. Eu tenho um histórico de ações voltadas para a sociedade em várias frentes, várias áreas. E tenho certeza que quando o conjunto da população mineira entender as nossas propostas, bem como tudo aquilo que a gente representa e o que a gente quer fazer com o Estado, nós seremos escolhidos na urna. Então o PL terá a chapa Puro Sangue.
6: Em Minas, o impasse segue no Republicanos, Cássia, já que o Diretório Estadual registrou na Justiça Eleitoral uma ata em que autoriza a legenda a disputar os cargos de governador, vice e senador nas eleições de 2026. O documento, porém, não cita o nome do senador Cleitinho como candidato a governador, mas parte da bancada ainda tenta convencer o presidente nacional da sigla, Marcos Pereira, a voltar atrás na decisão de excluí-lo do pleito. Uma alternativa seria a chapa encabeçada pelo ex-presidente da Associação Mineira de Municípios, Luiz Eduardo Falcão, até então cotado como vice de Cleitinho. As negociações entre as partes prosseguem e, se o impasse persistir, a situação pode parar na justiça. Até o momento, Minas Gerais já tem 10 candidaturas ao governo lançadas e o candidato do PDT, Alexandre Calil, foi o primeiro a registrar a chapa na Justiça Eleitoral. Cássia.
1: Muito obrigada, Débora Costa.
3: 9 horas e 15 minutos, falamos ao vivo do Rio de Janeiro, mais uma vez, agora com Gabriel Freitas, que traz aí situação no momento e as preocupações em torno do vendaval. Gabriel Freitas.
8: Oi, Milton. Olha, nesse momento a gente tem um intenso calor aqui na cidade do Rio e em outras cidades do nosso estado também, e a umidade relativa do ar bem baixa nesse momento. Isso faz com que esse alerta que já está sendo emitido desde o início da semana para ventos fortes, né, se intensifique também. E há, inclusive, toda uma prontidão por parte do Corpo de Bombeiros aqui do estado e também da Defesa Civil, que já estão monitorando toda a situação, não apenas na capital, mas também no interior. Eu estou aqui justamente no quartel central do Corpo de Bombeiros, onde o Corpo de Bombeiros e a Defesa Civil montaram um gabinete de crise, né, onde está sendo monitorado em tempo real. Todas as regiões estão sendo monitoradas aqui nesse gabinete de crise, em contato também das Defesas Civis aqui, a Defesa Civil Central do Estado do Rio com as municipais. Conversei agora há pouco com o tenente-coronel Antony Barreira, do CEMADEM RJ, que disse que todas as equipes estão de prontidão e já houve registros de rajadas mais intensas agora de manhã.
9: Já teve algumas rajadas de vento forte na madrugada e no início da manhã. A Prefeitura do Rio emitiu um alerta para a cidade do Rio de Janeiro e nós emitimos um alerta para Costa Verde, Sul e Baixada Fluminense, justamente por conta desses ventos costeiros. Além disso, todas as defesas civis municipais foram alertadas, foram avisadas. Teremos outra reunião agora na parte da manhã com eles de novo, para a gente atualizar a situação das próximas horas. Então, assim, a gente está fazendo todas as atividades que a gente pode para manter a situação calma e a população resguardada.
8: As aulas das redes municipal e estadual, além da FAETEC, foram suspensas nessa sexta-feira. Mais cedo, inclusive, o prefeito do Rio, Eduardo Cavalieri, disse no Centro de Operações Rio que a decisão foi tomada em conjunto com o governo estadual para reduzir a quantidade de pessoas circulando pela cidade. Cavalieri afirmou também que as rajadas podem passar dos 90 km por hora entre o fim da manhã e o início da tarde. Ele que recomendou também, Milton, que a população evite trilhas, passeios no mar e qualquer atividade ao ar livre que não seja necessária. A gente vai seguir daqui acompanhando, mas nesse momento que está chamando muita atenção, esse intenso calor em pleno inverno e aí essa possibilidade de rajadas mais intensas de vento agora no início da tarde. Milton e Cássia.
3: As informações foram do Gabriel Freitas, às 9h18.
1: Após as convenções partidárias, o cenário da disputa eleitoral aponta vantagens para o presidente Lula com 9 palanques regionais e 1 minuto e 12 segundos a mais no tempo de propaganda gratuita em rádio e TV. A comparação é com o candidato do PL, Flávio Bolsonaro, que aposta na força partidária e no financiamento do fundo eleitoral de R$ 881 milhões para enfrentar o isolamento de siglas do Centrão.
10: Com o fim do prazo das convenções partidárias e alianças fechadas no cenário, a disputa da presidência da República em 2026, o presidente Lula do PT sai à frente com 1 minuto a mais no tempo de propaganda gratuita no rádio e TV e com a vantagem de 9 palanques regionais em comparação a Flávio Bolsonaro do PL. De acordo com os apoios declarados até agora, Lula soma 26 candidatos ao governo, sendo 12 candidaturas próprias e 14 alianças, abrindo mão de disputar o executivo em Amapá e Sergipe. A maior vantagem do petista é no Nordeste. Em Minas Gerais, colégio com tradição de quem ganhar lá, ganha a eleição. Tem candidato próprio, o ex-ministro Patrus Ananias. Já Flávio tem 17 palanques concentrados no Centro-Oeste, Sul e em parte do Sudeste, sendo 13 liderados pelo próprio partido, como em Minas, com o Flávio Roscoe, anunciado nesta quarta, e alianças estratégicas em São Paulo, com o governador Tarcísio de Freitas, do Republicanos, e no Distrito Federal, com Celina Leão, do PP. O desenho das alianças definiu não apenas os palanques, mas o tempo de propaganda no rádio e TV. Apenas 4 presidenciáveis terão tempo nos meios de comunicação. Sem fechar acordos com as siglas do Centrão, Flávio Bolsonaro vai ter 1 minuto e 12 segundos a menos de tempo de TV em relação a Lula. O TSE ainda não divulgou oficialmente a divisão, mas projeções feitas com base na legislação eleitoral indicam que Lula terá o maior tempo de exposição. O único com coligação, apoiado por 6 partidos além do PT, deve contar com 5 minutos e 32 segundos em cada bloco diário. Flávio Bolsonaro terá 4 minutos e 20 segundos. Mesmo sem aliados, ele garante o segundo maior tempo de tela, graças à força do PL, que elegeu a maior bancada da Câmara dos Deputados em 2022, com 98 parlamentares atualmente. Ronaldo Caiado, do PSD, terá 2 minutos e 2 segundos. Já Augusto Cury, do Avante, ficará com 36 segundos. Candidatos de partidos que não atingiram a cláusula de desempenho, como Romeu Zema, do Novo, e Renan Santos, do Missão, não terão direito ao horário eleitoral. Para atingir a cláusula de barreira, cada sigla precisa chegar ao mínimo de 2% de votos válidos no país ou 11 deputados federais eleitos. A advogada especialista em direito eleitoral e cientista política Gabriela Hollenberg avalia que a propaganda na TV já não tem mais o mesmo peso para favorecer as campanhas.
11: Quando a gente fala de uma eleição hoje com tempo de redes sociais e tudo, a campanha no rádio e na TV não tem o mesmo peso que tinha antes, porque a gente tem também, né, as redes sociais ocupando um espaço relevante. Mas, obviamente, que é isso, né? Campanha, quanto mais tempo, quanto mais visibilidade, isso traz uma certa vantagem. Então, o candidato que conseguir ali agregar mais partidos e partidos relevantes em termos de número, né, de deputados eleitos, vai acabar tendo, né, um espaço mais especial, né?
10: Flávio Bolsonaro perde em tempo de TV e palanques regionais, mas será o presidenciável com a maior cota do fundo eleitoral. Seu partido, o PL, recebeu mais de R$ 881 milhões de reais do fundo. O PT de Lula vem em segundo lugar com cerca de R$ 615 milhões de reais. Isso porque, quanto maior a bancada de deputados federais, mais dinheiro para os seus candidatos. De Brasília, Rani Veloso.
1: 9h22.
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3: Nove horas 24 minutos, as famílias brasileiras perderam 62 bilhões e meio de reais para as bets no ano passado. O montante corresponde ao valor líquido, ou seja, diferença entre o dinheiro apostado e o devolvido em forma de prêmio. Este valor equivale a uma média de 4,7 bilhões de reais por mês, considerando o período de outubro de 2024 a março de 2026. Essas perdas equivalem a 0,68% da renda nacional disponível bruta das famílias e consideram as transferências feitas por PIX para as casas de apostas. No mesmo período, as bets movimentaram quase 351 bilhões de reais em transações via PIX. Os dados constam do Boletim Fiscal dos Estados, divulgado ontem pelo Comitê Nacional de Secretários de Fazenda, com base em estatísticas de pagamento do Banco Central. O estudo mostra que, desde a regulamentação das bets, em janeiro do ano passado, houve mudança no volume de transferência via PIX destinadas ao setor de artes, cultura, esporte e recreação, indicando maior comprometimento da renda das famílias com as apostas. A lei que regulamentou as bets determina que as empresas bloqueiem o acesso dos usuários identificados como compulsivos. O boletim mostra ainda que desde outubro do ano passado, quando entrou em vigor a proibição de apostas para beneficiários do Bolsa Família, houve desaceleração no ritmo das transações. Segundo o conselho, o resultado indica que a medida teve efeitos concretos sobre o volume agregado de transações, sugerindo que as famílias de menor renda tinham participação significativa no mercado de apostas. 9 horas 25 minutos. A gente fala agora do custo da cesta básica, que caiu 5,21% em julho de 2026, aqui em Belo Horizonte, fechando o mês em R$ 759,08, conforme pesquisa da Fundação Impead. Segundo o levantamento, o custo da cesta em Belo Horizonte representou 46,83% do valor do salário mínimo. Em julho de 2025, há um ano, essa proporção era de 49,28% e a cesta custava R$ 11,00 a menos que atualmente. Isso significa que, embora a cesta esteja mais cara em termos nominais, atualmente ela representa uma parcela menor do salário mínimo. Nos últimos 12 meses, o custo da cesta básica em BH acumula alta de 1,47%. Dos 13 itens que compõem a cesta básica, os preços de 7 recuaram em julho. Os itens com as maiores quedas foram tomate, queda foi de 20,88%, batata inglesa, queda foi de 18,92%, chã de dentro, redução de 5,93%. Já as maiores altas foram na banana, caturra, aumento foi de 9,97%, farinha de trigo com aumento de 2,31% e óleo de soja com aumento de 2,12%. Considerando a importância relativa de cada produto na composição da cesta básica, os itens que mais pressionaram para cima o custo da cesta em julho foram banana caturra, farinha de trigo e o óleo de soja. 9 horas 27 minutos. 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

0: Doutor Luiz Fernando Corrêa não está aqui conosco hoje, mas a gente vai aproveitar esse espaço para falar de saúde na medida em que houve um anúncio importante ontem. Um turista franco-argentino que viajava pela França na segunda quinzena de julho testou positivo para a cepa Andes do antivírus e foi colocado em isolamento com a família dele na Espanha. O paciente, que inicialmente apresentou sintomas leves, está atualmente sem sintomas, de acordo com o Ministério da Saúde do país. Um grupo de especialistas científicos se reúne na tarde desta sexta-feira para definir quais serão os próximos passos. Todas as medidas foram adotadas para rastrear o itinerário desta pessoa, de acordo ainda com informações do Ministério da Saúde. Lembrando que em 1º de abril neste ano, um navio de cruzeiro que tinha partido da Argentina com destino a Cabo Verde foi palco de um surto de antivírus. O surto, que envolveu 13 casos relacionados, 3 dos quais fatais, gerou um alerta internacional. Em 2 de julho, a Organização Mundial da Saúde declarou o fim do surto após a última pessoa ter recebido alta da quarentena. Os 13 casos identificados naquele incidente representam um número muito pequeno em comparação com as dezenas de milhares de infecções por antivírus, que é um vírus raro para o qual não existe vacina nem tratamento específico. Mas nós estamos falando destes casos que não são casos com complicações. Inclusive, nestes casos mais numerosos, a infecção resulta de transmissão a partir de um animal, tipicamente um roedor. A preocupação neste caso, que foi anunciado ontem, naqueles casos do navio, se concentra no risco de transmissão de pessoa para pessoa, porque a cepa envolvida, conhecida como cepa Andes, é a única que, segundo se sabe, permite esse tipo de contágio. 9:30.
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0: sexta-feira, 7 de agosto de 2026. A Polícia Federal concluiu mais um inquérito sobre os descontos indevidos no pagamento de benefícios do INSS. Ao todo, 6 pessoas foram indiciadas por inserção de dados falsos em sistema de informação e organização criminosa. Entre elas estão o ex-presidente do órgão, Alessandro Stefanuto, o ex-procurador-geral da instituição, Virgílio Antônio Ribeiro de Oliveira Filho, e o ex-diretor de benefícios, André Paulo Félix Fidelis. Os 3 já estavam entre os 48 indiciados na conclusão do primeiro inquérito sobre o caso. O novo relatório agora será enviado ao Supremo Tribunal Federal. A Petrobras superou todas as projeções de mercado e apresentou o terceiro maior lucro líquido trimestral da história. O valor atingiu R$ 52,4 bilhões entre abril e junho. O resultado praticamente dobrou em relação ao mesmo período do ano passado. No acumulado de janeiro a junho, os ganhos da estatal subiram 37% e alcançaram R$ 85 bilhões. O bom desempenho foi registrado em meio à guerra entre Estados Unidos e Irã. O presidente Lula sancionou a lei que aumenta penas para crimes sexuais contra crianças e adolescentes. O texto também criminaliza o uso de inteligência artificial para simular a participação de menores em conteúdos pornográficos. A nova legislação endurece a punição para os crimes já previstos pelo Estatuto da Criança e do Adolescente. No horário de Brasília, 9h32.
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0: 9h33.
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2: Uma posse hoje, o novo presidente da Colômbia, o Pedro Fagundes, apura as informações internacionais e atualiza para você, Pedro.
3: Milton, o presidente eleito da Colômbia, Abelardo de la Espriella, toma posse nesta sexta-feira em Cali, no sudeste do país. Será a primeira cerimônia presidencial em décadas fora da capital, Bogotá. O Congresso autorizou a transferência temporária das atividades para um auditório universitário da cidade. A mudança, ela provocou reação da esquerda colombiana. Parlamentares anunciaram boicote à posse e convocaram manifestações pelo país. O advogado e empresário de 47 anos, Espriella, venceu a eleição de junho por uma margem de cerca de 250 mil votos contra o senador de esquerda Iván Cepeda. Aliado do atual presidente Gustavo Petro. Petro chegou a questionar o resultado durante a apuração e também se opôs ao plano inicial do sucessor de tomar posse em uma base militar no departamento de Cauca. Espriella se apresentou durante a campanha como candidato antissistema e prometeu uma guinada à direita. Entre as principais propostas estão o endurecimento do combate ao crime organizado, cortes de gastos públicos, redução do tamanho do Estado e também ampliação da exportação de petróleo. O presidente eleito também anunciou a criação de uma força especial contra a criminalidade urbana e um plano de austeridade que prevê o fechamento de embaixadas e consulados considerados não essenciais. Admirador de Donald Trump e também Javier Milei da Argentina, Espriella fez o discurso contra a esquerda, uma das marcas da campanha. Milton.
2: Esse foi o Pedro Fagundes.
0: E agora nós vamos à capital federal. Temos informação chegando a respeito de um assunto que nós já abordamos hoje aqui no Jornal da CBN, aliás, nos últimos dias também, que é essa tensão entre o ministro André Mendonça e o diretor da Polícia Federal, Andrei Rodrigues. A Rani Veloso está acompanhando todos os bastidores dessa tensão e tem agora informação para a gente ao vivo. Bom dia para você, Rani.
4: Oi, Cássia, bom dia. É isso, mais reações. Isso porque, de acordo com fontes do Supremo Tribunal Federal, a CBN, aquela nota dos 27 superintendentes regionais da Polícia Federal de ontem, na qual eles defenderam autonomia e que as investigações não se submetam a interesses políticos, foi interpretada pelo ministro André Mendonça como reação imediata do diretor-geral da Polícia Federal, Andrei Rodrigues, à reunião que ocorria no mesmo momento. A gente lembra que Mendonça, o ministro da Justiça, Wellington César, e o advogado-geral da União, Jorge Messias, estavam reunidos quando a nota foi publicada, exatamente para tentar reduzir as tensões na relação do STF com o comando da PF. A reunião foi solicitada pelos membros do governo. Mendonça, que é relator dos casos das fraudes do Banco Master e do INSS, cobrou uma garantia durante o encontro. Quer que as equipes de investigação atuem com total independência e sem qualquer tipo de pressão. O ministro avaliou a reunião como positiva nesse sentido. A crise de desconfiança é recíproca e se agravou nos últimos meses. No caso do INSS, o que incomodou o ministro André Mendonça foi uma série de trocas de delegados, peritos e coordenadores, além da demora no envio de relatórios sobre quebras de sigilo, dentre eles o de Lulinha, filho do presidente Lula e agora investigado por tráfico de influência, o que levou, na ocasião, Mendonça a exigir informações mais claras da corporação. Do outro lado, a PF viu como interferência indevida as ordens do ministro para que os policiais entregassem aí dados brutos à Suprema Corte e não repassassem os detalhes das investigações aos seus superiores hierárquicos. A gente reforça, né, que, de acordo com a apuração da Bela Megalha, o ministro da Justiça, Wellington César, de acordo com a apuração da Malu Gaspar, o ministro da Justiça deve se reunir com Andrei Rodrigues nos próximos dias para tentar selar uma trégua institucional. Cássia.
0: Muito obrigada, essa foi a Rani Veloso.
2: Nós temos agora 9h38. A série 50 Debates para o Brasil, apresentada pelo Jornal da CBN, encerrou a semana com uma discussão sobre inteligência artificial. O desenvolvimento e o uso da ferramenta no país devem seguir regras para evitar possíveis riscos ou focar na inovação com uma regulação mínima. Para Patrícia Peck, integrante titular do Comitê Nacional de Cibersegurança, o ideal seria que a regulação acompanhe a velocidade da tecnologia. Ela destacou, no entanto, que o trabalho vai além do jurídico e deve abranger áreas técnicas e sociais.
1: É mais fácil, com uma boa regulação, que a gente consiga mitigar riscos, trazendo um dever de que a lei passa a ter que ser feita para a IA. A gente Patrícia. Não vai mais fazer só lei para humanos.
2: Já o fundador do Instituto de Tecnologia e Sociedade do Rio de Janeiro, Ronaldo Lemos, afirmou que o tema é central, sobretudo para evitar que o Brasil fique dependente de inteligências artificiais externas. Segundo ele, é preciso usar a lei para promover a criação de capacidades locais.
5: Você só regular a IA é uma posição de grande vulnerabilidade que a gente vai precisar no presente e no futuro de IAs que sejam nossas, especialmente se a tensão geopolítica crescer, o que parece que é o caso, tá?
2: A série 50 Debates para o Brasil será exibida até a semana que antecede o primeiro turno das eleições. A discussão completa, o debate todo, fica disponível para você no site da CBN. Lá no canal da CBN no YouTube, você também encontra o recorte perfeito lá para você acompanhar e publicar, inclusive compartilhar com outras pessoas nas suas redes sociais. Então venha participar semana que vem. A gente retoma logo depois das 8h30 da manhã, como temos feito. Outros temas para serem debatidos. E você pode fechar a votação agora do gongo e do personagem da semana, porque eu vou fechar a urna aqui daqui a pouquinho, já que a turma do Hora de Expediente está chegando.
0: 9h41.
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0: Faltam 17 minutos para as 10.
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0: Trânsito na Avenida Cristiano Machado. A gente percorre aqui motoristas que estão saindo, por exemplo, da região do bairro Planalto, seguindo em direção ao centro de Belo Horizonte, só para dar uma referência. Tem vários pontos da Cristiano Machado com trânsito ruim. Um desses pontos é antes do cruzamento com a Sebastião de Brito. Nesse ponto tem obras ali, já duram bastante tempo. É um trecho, então, com trânsito congestionado. Passado esse ponto, o cruzamento com o anel rodoviário segue em boas condições, mas logo depois o motorista já vai encontrar um pouco de dificuldade na altura do Minas Shopping. Esse trecho, então, está com trânsito ruim no sentido centro. Fica esse alerta para os motoristas. Ali próximo ao viaduto, a referência realmente é o Minas Shopping. Um pouquinho antes do viaduto do Minas Shopping, no sentido centro, já tem trânsito ruim. Trânsito melhora logo depois do Shopping Minas Casa e segue bom, passando por vários bairros ali, cruzamento também com a Avenida José Cândido da Silveira, segue com trânsito bom até a chegada ao Complexo da Lagoinha, não tem mais nenhum tipo de problema. Então são esses dois trechos da Avenida Cristiano Machado para quem segue em direção ao centro, que está com trânsito ruim. Indo agora para a Avenida Antônio Carlos, vamos saber como é que está lá. Trânsito fica ruim com lentidão a partir do cruzamento com Antônio Abraão Caran, que é uma das avenidas que dão acesso ali, é a avenida que dá acesso ao Mineirão. Então a partir desse ponto tem trânsito ruim, passando em frente ao FMG, e dessa vez, gente, o trânsito passa do cruzamento com o anel rodoviário. Normalmente, o trânsito fica ruim até o cruzamento com o anel, agora passa um pouquinho. Depois, trânsito melhora, já se intensifica um pouco mais à frente, ali no cruzamento, por exemplo, com o viaduto Moçambique. A partir desse ponto, tem trânsito intenso, então não chega a ser um congestionamento. E aí, a chegada ao centro de Belo Horizonte, passando pelo bairro Lagoinha, trânsito mais intenso. Indo para outros pontos da cidade, vamos saber da situação da Avenida Amazonas, uma das ligações da região oeste da cidade até o centro. Tem congestionamento já a partir do cruzamento com a Barão Homem de Melo, no trecho que vai ali entre o bairro Nova Suíça e o Barroca. Desse ponto, o motorista vai encontrar dificuldade até o cruzamento com a Avenida do Contorno, na altura do bairro Gutierrez. Infelizmente, todas as manhãs, quem passa nesse horário enfrenta essa dificuldade. O trânsito melhora, mas logo depois, ali, cruzamento com a Gonçalves Dias, Avenida Barbacena, o trânsito volta a se intensificar até o cruzamento com a Praça Raul Soares. Depois fica ruim nas imediações do Mercado Central, um pouquinho depois do Mercado Central, até a Praça 7, Praça da Estação, esse outro trecho também. Praça 7, inclusive, na Avenida Amazonas, com trânsito ruim nos dois sentidos. Já que a gente está falando do hipercentro, registra a situação da Avenida Afonso Pena, que nesse horário tem trânsito ruim no trecho que vai da Praça Rio Branco, que é a Praça da Rodoviária, até o cruzamento. Dessa vez está bem longo, até a Avenida do Contorno. Normalmente o trânsito já melhora a partir do Palácio das Artes, mas dessa vez toda a subida da Avenida Afonso Pena está com trânsito muito ruim, segundo o aplicativo Waze. 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
2: 9h46.
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0: Muito bom dia para você, Dan Stubak.
1: Bom dia, Milton. Bom dia, Cássia. Porque o Milton está em Curitiba, é isso?
2: É. Bom dia, Dan.
0: Eu já estou em Curitiba.
1: Você já está aí, que você já foi, já mas você estou. Sabe. É, que legal, que legal. Eu vou agora depois do almoço, logo depois assim.
0: Você vem agora, daqui a pouco. O Teco está vindo nesse momento e o Zé Godoy já chegou também. Bom dia, Zé Godoy.
3: Fala, Milton. Bom dia, Cássia. Bom dia, os ouvintes.
2: Bom
3: ouvinte,
2: dia,
3: ouvinte não tem noção hoje o que está acontecendo. Primeira vez, Milton Jung saiu da cama, pegou o edredomzinho dele e desceu direto para o estúdio. É o sonho do âncora.
2: Verdade.
3: É tudo junto aqui. Desceu da cama, tá dentro do estúdio, gente.
2: Do lado.
0: O quarto do hotel é no andar de cima do estúdio da CBN. Então você só desce a escada e chega aqui. É uma tranquilidade, uma facilidade.
1: Oh, que beleza, hein?
0: É, bem simples. Bom, que vocês cheguem. Cheguem todos bem aqui. Esperamos vocês. Mas antes de a gente falar por que que vocês estão vindo para cá, nós vamos votar. Vamos votar?
4: O gongo da semana.
0: E aí, Zé?
3: Chegar com os nossos ouvintes aqui, estão participando desde cedinho aqui. Bastante voto, viu, Milton? Mandar nossos abraços de toda semana para a Helena, a Silvia, o Alexandre, o Júnior, o Paulo, o Fabiano também desce com a gente, Denísio desce com a gente, desde cedo com a gente. Oh, de gongo tem a história do Infantino, que está sendo uma briga de foice, né? Desde aquela história da tentativa de fazer de trazer investidores para dentro da FIFA, investidores privados, né? Está uma queda de braço, mas parece que por enquanto ele está se mantendo no cargo. Tem muita coisa sobre as crises diplomáticas do Brasil, né? Com os Estados Unidos e com a Argentina agora, né? Uma bagunça danada nessa seara. O Neymar, né, nunca consegue ficar fora do nosso gongo, né, um troço fenomenal, né, a capacidade dele de se renovar. Tem a história do ciclone bomba também, que está apavorando todo mundo. Eu vou na história do Infantino, Milton. Eu acho que é uma história bem interessante para acompanhar no sentido dos interesses privados no esporte, dos arranjos por baixo da mesa. Vamos ver aqui no que vai dar, né? É uma briga de bilhões aí que está em jogo, né?
0: Os ouvintes pelo WhatsApp, são vários deles também, eles chegaram a selecionar 15 nomes para gongo nesta semana. 15 nomes aparecem aqui, não só nomes, né? Mas situações, casos, etc. e tal. E os três primeiros que surgem aqui, Marco Buzzi, esse ministro lá do STJ, ex-ministro, né, do STJ, que é assim que a gente espera. O Giovanni Infantino aparece aqui, mas quem foi mais votado foi o xilique do Neymar. Apareceu com mais destaque aqui entre os mais votados. Depois tem vários outros, mas no total são 15 personagens, ou gongos, sendo votados por aqui. Seu voto, Dan Stubak.
1: Eu acho que essa história do Neymar é uma pena, né? Porque todo lugar que ele vai, ele cria esse tipo de situação, né? Quando ele não é amado, ovacionado, enfim. Belém, daqui a pouco o Santos vai voltar pra lá, não sei se ele vai, né? Mas o Santos vai voltar pra lá pro Campeonato Brasileiro agora. Eu tenho um gongo local, que é pra Mercado Livre Pacaembu Arena, que é um belíssimo exemplo de como às vezes a privatização pode se tornar uma coisa abusiva, né? No sentido que eles estão estourando horários e volume nos seus shows, no fim de semana, durante a semana. Então, enfim, deixando o caos no bairro que acolheu, né, o projeto. Então, todo mundo reclamando e tal. Tá muito ruim aqui no bairro de Genópolis, Pacaembu, em relação a Mercado Livre Arena, Pacaembu Arena. Isso é um gongo, local. O outro é pro Furacão, um mega gongo, que eu já tô com medo, vocês falaram, já tô com medo. Eu tava na rua no dia lá do Ventania, hoje já teve um ventinho, já assustei. É a nova moda, né, o Furacão. No Seabra ciclone, celular tem medida ciclone, de...
0: Ciclone bomba, que a gente conheceu agora, né?
1: Tem medida de solzinho, medida de umidade e medida de vento. A gente nunca teve a medida de vento e agora tem.
0: Pois é, exatamente. O seu voto, Cássia Godoy?
2: Ah, eu vou votar no adulto Ney, mais uma vez, deixando todo mundo com raiva.
0: Vamos ao próximo voto.
4: O personagem da semana.
0: Fala, Zé.
3: Ó, Milton, tem voto pra Ariana Grande, né? Que é uma história grande da, história grande da semana. Tá.
0: A gente entendeu.
3: Não tenho culpa que o sobrenome dela é grande também. É uma história importante da semana, que é em relação à saúde mental, nesse caso com artistas, né? A gente fala muito sobre casos no esporte, acho que no caso dela, acho que é legal ela também ela ter verbalizado e mostrado o sofrimento, né, desses artistas de grande, né, com muita presença pública, né? Tem a história do Vozinha, que eu acho sensacional no Chile, acho que é uma grande história desde a Copa, mas eu vou votar no Conselho Nacional de Justiça, né? São coisas que aconteceram essa semana que a gente há muito tempo tá torcendo para que mude, né? As mudanças são lentas, né? Mas pelo menos conseguiram aprovar o fim da aposentadoria compulsória. Aí tem essa história do ministro Marco Buzzi aí, que realmente é uma história bizarra, e ele foi agora... Foi afastado de vez, né, do cargo, né, perdeu o cargo, né, de ministro do Supremo, e eu acho que isso é um avanço enorme.
2: Do Superior Tribunal de Justiça, né?
3: Exatamente, do Superior Tribunal de Justiça, obrigado, passo. E acho que é um passo enorme, né, porque a gente realmente tem visto coisas tão absurdas na justiça brasileira em termos de como agem os juízes, né, os ministros e tal. Então acho que pelo menos é um pequeno passo importante, né?
0: Entre os personagens, não, mas de personagens, os nossos ouvintes no WhatsApp citaram 14 aqui. Claro que sempre tem o voto para o nosso advogado de plantão, né? Dan Stubach, ele sempre aparece votado, há algum tempo vem sendo votado aqui, também como personagem, às vezes aparece como gol.
5: Muito obrigado. É. A única coisa que eu tenho a dizer é: só vai piorar.
0: A gente tem que acompanhar. Ademir rides again. A Ariana Grande apareceu aqui entre os personagens, Phil Collins apareceu entre os personagens, então, mas o mais votado como personagem foi o STJ, pela decisão tomada em relação ao Marco Buzzi, isso de acordo com os votos aqui no WhatsApp. Dan Stubach.
5: Ian Diomandé, atacante marfinense, 19 anos, a maior contratação da história do Real Madrid, 125 milhões de euros, com outras cláusulas ali, poderá ir a 140 milhões de euros. É fantástica, a história pessoal dele é também muito emocionante, e chega ao Real Madrid como uma contratação da história. Vai ter um ataque ele, Vini Júnior, que também renovou essa semana, né? E o Mbappé. O Mbappé vai fazer gol pacas. O time do Mourinho, o grande Mourinho. Então eu fico com ele.
3: Duvido que o Mourinho escolhe os três. Duvido.
5: Bom. Aposto agora, não é possível também.
3: Mó retranqueiro da história, impossível.
0: Deixa eu ouvir o voto da Cássia Godoy, vai. A gente dá depois o gongo pro Mourinho quando ele não escalar.
2: Eu vou de Vozinha chegando em grande estilo no Chile, inclusive podendo usar o seu apelido na camisa. Meu voto é para ele.
5: É, mudou a lei lá, né? A regra que já era ridícula, mas ele mudou. Você viu que caiu um paraquedista no meio da apresentação, né? Foi só um detalhe, né?
3: Caiu não, ele era para chegar lá mesmo.
2: É?
5: Há controvérsias. Eu li uma notícia que foi sem querer e a outra não, que era pra ser.
3: Então... Tinha uma marca. Até tomou lá a bebida junto depois.
5: Ah, ok. Sempre tem, né? Bebida ou bet tá sempre lá.
3: Sim.
0: Tá certo. Olha aqui, ó, meninos. Vamos lá. Vocês falaram, Vozinha, que chegou muito bem recepcionado. Assim será também com o fim de expediente, muito bem recepcionado aqui em Curitiba, lá no Teatro Paiol, onde estarão todos vocês reunidos, onde temos o Festival da Palavra, esse enorme evento literário e cultural, e que teremos a apresentação especial, então, da Stubach, de um programa muito mais especial ainda, a partir das 18h30 da noite, aqui de Curitiba.
5: Sim, a gente vai fazer com o plateia, o que vai ser muito legal, conseguir a liberação para poder estar presente, o que vai ser... Muito, muito feliz, uma felicidade grande para mim. Então, vou estar junto com vocês dois, né? Milton vai estar também, o que nos honra muito. Zé, Teco. Zé, fala para mim, fala para todo mundo quem são os convidados, por favor.
3: Além do maravilhoso Milton Jung, que está conosco no palco, como entrevistador, a primeira vez.
6: Vamos ter Marta Batalha, grande autora. Vamos ter o Ednei Silvestre, grandes escritores. Dois grandes escritores no meio dessa história do Festival da Palavra. Vamos estar no Teatro Paiol, que é um teatro muito gostosinho aqui em Curitiba. Já me apresentei lá tocando. E acho que vai ser muito legal.
5: Os ingressos são por ordem de chegada, né? Os ingressos, a pessoa pode entrar por ordem de chegada, faz a fila, enfim. E daí entra, senta, assiste e curte.
0: E você amanhã está no teatro aqui, né, Dan?
5: Exatamente, amanhã daí eu emendo amanhã às 4 da tarde sessão extra no Guairão, do Mercador de Veneza, e às 8 da noite a sessão, outra sessão. Então são duas sessões amanhã no Guairão do Mercador de Veneza. 2.400 lugares cada uma delas.
0: Lindo! Até logo mais, nos encontramos. Sim. Um abraço a todos.
5: Valeu, beijo, até depois.
3: Um abraço, olha, tchau, tchau.
0: Vamos saber como é que andam as coisas lá pelas terras de Sucupira? Então vamos sintonizar a crônica política mais bem-humorada do rádio brasileiro.
7: Se precisar de dinheiro, não precisa pedir emprestado, não. Até sabem que eu faço questão de emprestar do meu bolso, né?
8: Eu nunca vi desonesto pedir dinheiro emprestado. Eu nunca vi alguém que se aproprie do dinheiro público, né, que ganhe benefícios ocupando cargo público, pedir dinheiro emprestado.
9: Esse é um aspecto que deve preocupar o senhor prefeito.
10: Em reunião com aliados, Lula perguntou: quem nunca pediu empréstimo para um amigo? Quem nunca?
9: Vossa Reverendíssima não está fazendo nenhuma insinuação. Absolutamente, isso nem me passou pela cabeça. Mas o senhor prefeito é o seu amigo pessoal.
11: É, mas eu não sou responsável pelas atitudes e os atos, mas esse é um detalhe que ninguém vai esquecer.
8: Pede dinheiro emprestado é quem vive da sua renda, é quem vive do seu salário. Portanto, o Marcola passou por dificuldades como quantas pessoas no Brasil não passam e pedem dinheiro emprestado.
12: Não houve nada, nada.
13: Não sei como é que o senhor pode descer a banca. O senhor tem um cargo, o senhor é meu secretário, o senhor tem um cargo de confiança, porque afinal de contas tem que compensar você que eu também estou envolvido. Mas o senhor não falou o meu nome.
12: Não, eu não toquei no nome do seu prefeito.
13: E nem vai tocar. Quer dizer, não é por mim, mas é pela prefeitura, é pela cidade, é pelo município. Porque se meu nome for envolvido nisso, vai ser o fim, vai ser uma catástrofe, é derrocado.
10: Pra frente, Sucupira!
8: Então eu tenho certeza que ele vai organizar a sua defesa, ele vai organizar as condições para que ele prove a sua honestidade, para que ele prove a sua integridade, e não tem nenhuma dúvida que ele sairá mais forte desse processo todo.
13: O senhor é a vergonha do funcionalismo, o senhor está demitido.
12: Prefeito.
13: Está demitido. A bem do serviço público, da moralidade.
14: O que é que está havendo?
13: Está havendo é que essa campanha subliminar desencadeada pela oposição contra mim já está até poluindo a minha família.
15: Os Estados Unidos acabou de revogar o visto da embaixadora brasileira nos Estados Unidos. Isso ocorre depois de Lula não conceder o visto a diplomatas americanos que queriam ir ao Brasil, conversar com as autoridades brasileiras e falar, sim, sobre o processo eleitoral brasileiro, tal qual o mundo inteiro faz em todas as eleições em países que se dizem democráticos.
16: Missões diplomáticas. Aliás, o senhor desempenha muito bem essas missões. O senhor tem um jeitinho especial para esses casos de diplomacia.
17: Como o governo brasileiro não concedeu com celeridade o agremon, inclusive indicando a possibilidade de que este agremon fosse estendido até depois da campanha eleitoral.
18: Eu quero lembrar ao coronel que nós temos um acordo de cavalheiros, um gentleman agreement, como dizem os americanos, né?
19: Gente, mas o que me consta é eu não rompi o nosso acordo.
0: As falas do bem-amado foram cedidas pelo acervo da TV Globo. O texto é de Dias Gomes. E a interpretação de Paulo Gracindo, a edição, é de Edmilson Fernandes e Cláudio Antônio. Participaram desse Jornal da CBN. Núcleo aqui de Curitiba, Carlos Henrique, Elton Salles, tudo sob comando do nosso Amarildo Lopes. Pascoal Júnior, Débora Gonçalves, Isabel Gomes, a nossa frente adiantada em São Paulo, com Carlos Greco, Letícia Valente e a Cássia Godoy. Bom dia, Cássia.
2: Ótimo dia para você, Milton, e para os nossos ouvintes também.
0: E agora que você está mais bem informado, aproveite a sua sexta-feira. Já está no ar.
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Sexta-feira, 7 de agosto de 2026. Uma decisão do STF sobre o tempo da pena de uma das condenadas pelos atos golpistas de 8 de janeiro de 2023 pode abrir brecha para outros réus pedirem revisão. Em julgamento no plenário virtual, a corte entendeu que o período em que as pessoas cumpriram medidas cautelares deve ser abatido da punição imposta pela justiça. O caso analisado pelo Supremo é o de uma mulher que foi presa no quartel-general do Exército em Brasília e condenada a 1 ano de prisão por associação criminosa. O Banco do Brasil pediu dispensa da audiência de conciliação marcada pelo ministro do STF, Luiz Fux, sobre a execução do acordo firmado em maio para viabilizar o empréstimo de até 6 bilhões e 600 milhões de reais ao BRB. Escalado como líder do consórcio, o BB informou que a solicitação do Banco Regional de Brasília pelo encontro não prevê a convocação das instituições financeiras. O Banco do Brasil também alega que não se colocou como representante dos demais envolvidos no acordo. O BB ainda informou que a presidente Tarciana Medeiros tem outra

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1: Manhã de sexta-feira, 7 de agosto de 2026. Temperatura neste momento em Belo Horizonte é de 24 graus. As notícias da cidade, o que você precisa saber para ficar bem informado nesta sexta-feira. 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Incêndio em fábrica de eletrodomésticos leva à evacuação de moradores do bairro Pilar, em BH. O fogo começou nessa madrugada em um galpão industrial. Não houve vítimas e as chamas já foram controladas. PL fecha chapa Puro Sangue em Minas Gerais e define vice de Flávio Roscoe. O partido escolheu o ex-deputado federal Charles Evangelista e confirmou Domingos Sávio como o único nome bolsonarista ao Senado. Matheus Simões confirmou a aliança com a Federação e minimizou o rompimento com Marcelo Aro. Acordo com União Brasil Progressistas garantiu Danilo de Castro como vice na chapa do PSD. Aro rebateu críticas de Simões e Zema e mantém candidatura ao Senado. Mãe de recém-nascida abandonada em lote vago em Sabará foi presa pela Polícia Civil. Investigada por abandono de incapaz, a mulher de 36 anos teria escondido da família uma gravidez decorrente de uma relação extraconjugal. Bebê foi encontrado com vida dentro de um sofá abandonado. E o homem que matou a própria mãe em Belo Horizonte foi condenado a mais de 48 anos de prisão. João Vitor Silveira Vilaça foi considerado culpado por feminicídio qualificado após assassinar a mãe a facadas durante uma discussão por causa do empréstimo de um carro e da compra de drogas. Sexta-feira você acompanha também as nossas colunas. Hoje é dia de Econominas com Paulo Pacheco. Tem também Culturadoria. Gilberto Gil é uma das atrações do festival Sensacional. Evento em Belo Horizonte, tem mudança de rua, tem outras atrações na cidade também. Quem traz a programação completa é Carol Braga. Tudo isso e muito mais a partir de agora aqui no CBN Belo Horizonte. 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Vamos juntos até o meio-dia. Para fazer contato com a gente, dentro do aplicativo do site, você vai encontrar a opção Fale com Âncora, Fale com Shirley Souza. As mensagens vão chegar por e-mail aqui para mim. Ou então, se você quiser, pode ser mensagem pelo nosso WhatsApp. O número é o 999-487738. 10 horas, 7 minutos, CBN Belo Horizonte começa agora.
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1: Bombeiros conseguiram controlar um incêndio em uma fábrica de eletrodomésticos no bairro Pilar, região do Barreiro, aqui em Belo Horizonte. Ana Nunes, bom dia.
2: Bom dia para você, Shirley. Bom dia para quem nos acompanha. Pois é, os bombeiros ainda realizam os trabalhos de combate a essas chamas que atingiram esse galpão da fábrica de eletrodomésticos e eletrônicos Sugar, no bairro Pilar, na região do Barreiro, em Belo Horizonte. Esse fogo começou por volta de 00h50 nessa sexta-feira e quando os militares chegaram ao local, grande parte do galpão usado como depósito de materiais dessa empresa estava tomado pelas chamas. Segundo o tenente do Corpo de Bombeiros, Paulo César, o telhado e outras estruturas da edificação sofreram grande colapso.
3: A princípio, várias estruturas da indústria elas foram danificadas. Aqui, como é uma fábrica de produção de eletrodomésticos, então tem muito material com armazenamento de óleo diesel, que é um material inflamável, então tem maquinário que possui em torno aí de 1.000 litros, 4 ou 5 mil litros também no compartimento de tanques. Além disso, tem muita estrutura plástica, papelão. Foi feita a evacuação das moradias no entorno. A princípio, nenhuma moradia foi atingida, tanto que essa parte de trabalho que a gente está adotando aqui é justamente para

0: proteger essas residências que estão próximas à estrutura do galpão.
1: E como você disse, Shirley, o incêndio está controlado, mas ainda não foi totalmente extinto. No pico da ocorrência, inclusive, 11 viaturas e 21 militares foram mobilizados e, neste momento, 7 viaturas e 17 bombeiros permanecem ali no local. Esse galpão possui grande quantidade de materiais combustíveis, como plástico e papelão, além de óleo diesel. Os bombeiros conseguiram impedir que essas chamas, inclusive, atingissem imóveis vizinhos, mas os moradores dessas casas próximas foram retirados preventivamente durante a madrugada e esta manhã. Nenhuma residência foi atingida e não houve feridos. A Defesa Civil foi acionada, aguarda a conclusão do trabalho de rescaldo e também a liberação da área pelos bombeiros para fazer uma avaliação de risco ali da estrutura. A CEMIG informou que desligou a rede elétrica também próxima ao local para evitar outros acidentes e assim permitir o trabalho dos militares. Segundo a companhia, os danos atingiram apenas o ramal que atende o imóvel incendiado. Ainda não há uma previsão também para restabelecimento, de energia ali para os clientes que foram afetados por esse incêndio. O auto de vistoria do Corpo de Bombeiros também, da edificação, está sendo apurado. A empresa foi procurada, mas ainda não retornou aos militares. Até o momento, não há uma possível causa desse incêndio e, óbvio, ao longo do dia, a Polícia Civil, a Defesa Civil estarão ali no local para tentar justificar essas chamas. A gente também tenta contato com a empresa de eletrodomésticos Sugar e eles ainda não nos retornaram ou se posicionaram a respeito desse incêndio nesta manhã. Eu volto com você.
2: Ana, já tem informação com relação à extensão dos danos? Algumas imagens aéreas feitas, por exemplo, pela TV Globo Minas, a gente mostra uma devastação, né? Uma perda muito grande.
1: Sim, a informação é que grande parte desse balcão foi destruída. Muito provavelmente todos os materiais que eram ali mais propensos a serem incendiados foram consumidos por causa dessa grande proporção. A informação dos bombeiros é que grande parte foi consumida por essas chamas, mas ao longo do dia a Defesa Civil estará ali no local, vai fazer toda a varredura e vai poder estimar todo o prejuízo a essa empresa de eletrodomésticos.
2: Isso, além da perícia. Obrigada, Ana. 10 horas 11 minutos, a participação ao vivo agora é de Raquel Romanha. Bom dia, Raquel.
3: Bom dia, Shirley. Bom dia para todos. Informações, Shirley, sobre acidentes que ocorreram ontem, nesta quinta-feira, mas que chamam a atenção. Um deles, infelizmente, duas pessoas morreram e 5 ficaram gravemente feridos numa batida entre um caminhão e um ônibus de passeio na BR-259 em Governador Valadares. A batida aconteceu na tarde de ontem, interditou a rodovia. Segundo o Corpo de Bombeiros, o ônibus que transportava 56 passageiros saiu de Itaguaçu, no Espírito Santo, e seguia para Bom Jesus da Lapa, na Bahia. Quando passava pelo distrito de São Vitor, colidiu de frente com o caminhão. Em nota, a NTT informou que o ônibus pertence a uma empresa de fretamento que está autorizada a realizar o transporte rodoviário pelo fretamento, e o ônibus também tinha licença de viagem regular. Também teve acidente com uma ambulância nesta quinta-feira, uma ambulância de uma empresa privada que presta serviço para a Prefeitura de Betim, na região metropolitana, que bateu na traseira de um caminhão na Avenida Adutora Várzea das Flores. Segundo o Corpo de Bombeiros, a enfermeira da ambulância ficou retida dentro do veículo, teve escoriações nas pernas, um corte na cabeça. Em nota, a Prefeitura de Betim disse que no momento da batida, a ambulância realizava a transferência de uma paciente de 71 anos. Após o atendimento inicial no local, a paciente foi encaminhada para o Hospital Regional de Betim para avaliação médica. Também, Shirley, um acidente envolvendo uma carga de material radiológico. Um veículo que transportava um radiofármaco utilizado na medicina nuclear tombou na BR-116, na altura do município de Além Paraíba, na Zona da Mata. A pista foi interditada, isolada para trabalhos, nesta quinta-feira, mas já liberada. Segundo o Corpo de Bombeiros, o produto estava sendo enviado para o Hospital do Câncer, da cidade de Muriaé. O produto não foi afetado por causa da colisão. O recipiente que armazenava o material foi encontrado intacto e não houve qualquer vazamento ou risco de contaminação ao meio ambiente ou a população, de acordo com os militares. A empresa responsável pela carga foi notificada e deslocou uma equipe técnica e avaliou o local, vendo que a situação ali estava controlada. E por último, teve um último acidente ontem que chamou a atenção, inclusive pela imagem. Um carro ficou pendurado de uma altura de 20 metros, depois que o motorista teve um mau súbito, isso no bairro Vila da Serra, em Nova Lima. Segundo o Corpo de Bombeiros, o condutor é um homem de 71 anos, ele tirava o carro da garagem do condomínio quando ele passou mal. E quando ele iniciou a retirada do veículo da vaga, ele sofreu um mau súbito, arrancou o carro para frente, o carro bateu em outros veículos parados no estacionamento, e em seguida a marcha ré foi engatada e o veículo bateu na parede do prédio e ficou pendurado a 20 metros de altura do nível da rua. Moradores do prédio conseguiram retirar a vítima de dentro do carro em segurança, ela não teve nenhum ferimento. Os próprios moradores fizeram algumas amarrações para impedir a queda do veículo e chamaram os bombeiros, que fizeram a retirada do veículo de forma segura também. Shirley.
2: Obrigada, Raquel. Realmente a cena é impressionante, desse carro pendurado, né? Metade do carro, a metade traseira pendurada, a outra metade ainda com o morador, com essa vítima, felizmente conseguiu ser retirada, e o temor de todo mundo que esse carro viesse abaixo, precisando aí de equipe especializada para que essa tragédia não fosse maior. 10h15.
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2: Definido o nome do vice para a campanha do PL, né? O PL fechou uma chapa Puro Sangue, na verdade o Partido Único, sem coligações. As informações ao vivo para a gente com Débora Costa. Bom dia, Débora.
5: Bom dia, Shirley. Olha só, o PL de Minas Gerais escolheu o ex-deputado federal Charles Evangelista para vice do candidato da sigla ao governo de Minas, o ex-presidente da Federação das Indústrias de Minas Gerais, Flávio Rosqui. Dessa forma, o partido vai seguir o Diretório Nacional e terá a chapa Puro Sangue. O nome consta na ata enviada à Justiça Eleitoral. Em coletiva, nessa quinta-feira, Flávio Rosqui já tinha confirmado que o vice seria também do PL, mas decidiu não anunciar o nome, pois uma reunião nesta sexta deve selar a escolha. Na ocasião, o ex-presidente da FIENG também afirmou que o PL tentou unificar a direita para construir um palanque forte em Minas para o candidato à presidência da sigla, Flávio Bolsonaro, mas o impasse com o senador Cleitinho Azevedo e o Republicanos inviabilizou essa aliança. Por isso, o partido decidiu pela candidatura própria. Ele também afirmou que acredita que o apoio da família Bolsonaro o levará ao segundo turno. Já, Shirley, a gente traz a sonora do Flávio Rosqui sobre essas movimentações políticas, a definição do nome dele. E também nessa quinta-feira, Shirley, o governador Matheus Simões, do PSD, comentou a aliança de última hora com a Federação União Brasil Progressistas, que culminou na indicação do ex-deputado federal Danilo de Castro, do União Brasil, para a vaga de vice. Com essa articulação, Shirley, Matheus Simões escanteou a candidatura do ex-secretário de governo Marcelo Aro, do Progressistas, que rompeu com o governador na semana passada devido à possibilidade de ser candidato. Após a aliança, Simões confirmou que foi atrás da federação no dia da ruptura com Aro para manter as conversas já feitas anteriormente. Disse ainda que não guarda mágoas do ex-aliado.
6: O início das conversas aconteceu no mesmo dia em que eu tive a notícia da ruptura, porque eu nunca acreditei que deputados que trabalharam conosco ao longo de quase 8 anos tivessem interesse em deixar o governo. Isso ficou muito claro ao longo desses dias. Toda a bancada estadual e federal do União e do PP queria permanecer com o projeto do governo, que é um projeto que eles já conhecem. É por isso que isso acabou se conformando e a gente voltou no final para a mesma chapa com os mesmos partidos que a gente tinha no começo. Não guardo nenhuma mágoa em relação a isso. O assunto para mim está terminado, é olhar para frente para a eleição.
5: Após a aliança, Marcelo Aro disputará uma das vagas ao Senado numa candidatura avulsa. Ele, Shirley, tem dado entrevistas à imprensa nas últimas horas, expondo a versão dele dos fatos. O ex-secretário de governo rebateu as acusações de traidor feitas por Simões e pelo ex-governador Romeu Zema do Novo, atual candidato do partido à presidência. Ele também chamou Matheus Simões de mentiroso, afirmou que o governador descumpriu o compromisso sobre a candidatura ao Senado e que desde o início sabia da possibilidade de Aro também ser cogitado ao governo dependendo do cenário da direita. Disse ainda que trabalhou incansavelmente enquanto secretário para unir os partidos em torno da chapa de Matheus Simões, o que não foi possível. Chamado de ave de rapina por Zema, Marcelo Aro afirmou que ele perde atualmente até para margem de erro nas pesquisas na disputa presidencial e que a candidatura de Zema à presidência prejudicou diretamente o apadrinhado dele, Matheus Simões, nas articulações aqui no estado. Bom, Shirley, a gente retoma também as informações em relação ao candidato do PL ao governo de Minas, Flávio Rosco, e agora sim a gente tem a fala dele sobre as expectativas para o pleito.
7: Uma candidatura que eu tenho certeza que estará no segundo turno e que a gente vai ganhar essa eleição. Nós temos apoio de lideranças políticas muito expressivas. Meu nome ainda não é conhecido pela maioria da população, mas é o que tem a menor rejeição entre os candidatos. Eu tenho um histórico de ações voltadas para a sociedade em várias frentes, várias áreas, e tenho certeza que quando o conjunto da população mineira entender as nossas propostas, bem como tudo aquilo que a gente representa e o que, que a gente quer fazer com o Estado, nós seremos escolhidos na urna. Então o PL terá a chapa puro sangue.
2: Diga, Débora.
5: Exato. Shirley, só para a gente concluir as informações ainda sobre as eleições, o candidato do PDT, Alexandre Calil, foi o primeiro a registrar hoje a chapa na Justiça Eleitoral. Segundo o sistema Divulga Cândido do Tribunal Superior Eleitoral, Calil fez o registro dele e do vice Carlos Moscone, do PSDB, na coligação Cuidar de Minas. Conforme o registro, Calil informou um patrimônio de quase 6 milhões de reais, entre imóveis, veículos e investimentos e aplicações financeiras. Esse patrimônio, Shirley, que cresceu 63% na comparação com as eleições de 2022, quando Calil também disputou o cargo de governador, mas não foi eleito. Já o vice Carlos Moscone informou um patrimônio de 3 milhões de reais, referente a um imóvel em Poços de Caldas, no sul do estado, cidade onde mora. Até o momento, Minas Gerais já tem 10 candidaturas ao governo lançadas. Além da chapa de Calil, também foram oficializadas as candidaturas de Matheus Simões, do PSD, com Danilo de Castro, do União Brasil, como vice, Patrusa Ananias, do PT, e vice Jarbas Soares, do PSB. Alexandre Calil, como eu ressaltei há pouco, do PDT, e vice Carlos Moscone, do PSDB, Flávio Rosco, e do PL, e Charles Evangelista, da mesma sigla, Gabriel Azevedo, do MDB, e a vice Maria Helena Lopes, também do mesmo partido. Outras chapas puro sangue são Bem Mendes, do Missão, e o vice Cabo, Davi Souza, Indira Xavier, da UP, e vice Renato Amaral, Rafael Duda, do PSTU, e vice Diana de Cássia, Túlio Lopes, do PCB, e vice Arlen Nunes, e por fim, Henrique de Araújo, do PCO, e vice Estevão Gomes da Silva. Lembrando que em Minas o impasse segue no Republicanos, já que o Diretório Estadual registrou na Justiça Eleitoral uma ata que autoriza a legenda a disputar os cargos de governador, vice e senador nas eleições, mas o documento não cita o nome de Cleitinho Azevedo como candidato a governador. Parte da bancada ainda tenta convencer o presidente nacional da sigla, Marcos Pereira, a voltar atrás na decisão de excluí-lo do pleito. As negociações entre as partes prosseguem e, se o impasse persistir, a situação pode parar na justiça. Lembrando que só há validade, Shirley, depois que ocorre o registro das chapas na Justiça Eleitoral, como Calil já fez, esse registro que tem que ser feito até 15 de agosto, Shirley.
2: É isso que eu ia confirmar, Débora, porque o registro, então, Calil já fez o seu registro na Justiça Eleitoral, confirmando a candidatura, o prazo vai até dia 15, mas apesar do fim do prazo das convenções, a gente tem essa possibilidade, não é isso?
5: Exatamente.
2: De troca ali, inclusive, possível até desistência, talvez, de uma candidatura.
5: Exatamente. Por isso que é importante a gente ficar atento ao cenário do Republicanos. Caso o nome de Cleitinho Azevedo seja confirmado, ou até de outro integrante da sigla, como o do ex-presidente da Associação Mineira de Municípios, Luiz Eduardo Falcão, o PL pode, por exemplo, talvez desistir da candidatura ou pensar uma composição. Então, só começa a valer mesmo, Shirley, a partir do momento em que a candidatura foi registrada na Justiça Eleitoral. O prazo é até dia 15 e, tradicionalmente, os partidos deixam até para o último momento para fazer esse registro por conta aí de anúncios de última hora.
2: E aqui em Minas, mais do que nunca, né, esse anúncio de última hora, pelo menos nessa eleição que a gente está acompanhando. O registro, então, vai até o dia 15, gente, porque no dia 16 de agosto começa, portanto, a campanha eleitoral. Agora, 10h23, a gente faz um intervalo e volta com a previsão do tempo.
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2: Agora 10h24.
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2: Jade Ramos, meteorologista Climatempo. Bom dia, Jade. Ih, eu acho que a Jade Ramos não está nos ouvindo. Alô, Jade? Não, ela não está ouvindo a gente. Nós vamos tentar um novo contato com a Jade. Já já ela trazendo a previsão do tempo para essa sexta-feira, também para o fim de semana. A gente está com previsão de muitos ventos em parte da região sudeste e saber até que ponto isso chega ao sul de Minas, também a região da Zona da Mata, que intensidade. A gente acompanha no Jornal da CBN, inclusive, que essa rajada de vento com grande intensidade já provocou algumas ações em algumas cidades do Rio de Janeiro, do estado do Rio de Janeiro, inclusive suspensão de aula. E como é que isso fica aqui em Minas Gerais? Agora sim, Jade, contato restabelecido. Bom dia para você.
11: Bom dia, Shirley, e a todos os nossos ouvintes. Já começando ensolarado na capital, mínima de 16 graus e máxima de 31. E o destaque para todo o estado é realmente essas rajadas de vento que já devem começar a aumentar ao longo do dia. As rajadas ficam próximas dos 70 km por hora, então com isso aumenta a preocupação com a possibilidade de queda de árvores e também no fornecimento de energia elétrica. Em alguns pontos da serra e no sul do estado, áreas da Zona da Mata, não se descarta a possibilidade de rajadas de vento superiores aos 70 km por hora. Então vai ser um dia de bastante ventania pelo estado, Shirley.
2: É, então isso chegando ao sul de Minas. Além da ventania que preocupa, afinal de contas, a gente está falando de ventos que podem chegar a 70 km por hora. O que a gente tem de mudança no tempo no restante do estado?
11: Principalmente em áreas do sul, do Triângulo Mineiro e na Zona da Mata, tem condição de pancadas de chuva ao longo da tarde de hoje. O dia já começou nublado nessas áreas e aí com a chegada dessa frente fria, né, ao longo do dia, tem condição para o aumento da nebulosidade, principalmente no centro e na porção mais sul do estado. Vão ver aí uma mudança mais significativa no tempo. E aí, para quem está na capital, deve ver o aumento da nebulosidade, mas sem condição para chuvas ao longo do dia de hoje. No norte do estado, ainda com bastante calor e tempo seco. Chile.
2: Obrigada. Até as informações da Jade Ramos. Ô, Jade, só para aproveitar, então, só completa para a gente, além do fim de semana, início da semana começa como por aqui?
11: Então, final de semana vai ter condição ainda para temperaturas elevadas na capital, termômetros sobem bastante, por mais que a frente fria passe ali pelo sul do estado, na capital os termômetros ainda ficam bastante elevados, com temperaturas próximas dos 33 graus no sábado e 31 no domingo. Na segunda-feira, ainda com condição de temperaturas elevadas, tempo seco, e na terça a gente já começa a ver uma mudança mais significativa nas condições de tempo com a chegada de um novo sistema aí que traz também uma redução das temperaturas, principalmente, né? Uma massa de ar polar depois da passagem dessa frente fria deve reduzir bastante as temperaturas no estado, até com possibilidade de geadas na região do sul de Minas.
2: Agora sim. Obrigada, Jade. Bom fim de semana.
11: Obrigada, um beijo para você, ótimo final de semana para todos os nossos ouvintes.
2: Para você também. 10 horas 28 minutos, Raquel Romanha está aqui com a gente para falar de novidades na Praça do Papa. Raquel.
3: Pois é, Shirley, daqui a pouquinho, às 11 horas da manhã, a prefeitura vai inaugurar, oficialmente reinaugurar, a Praça do Papa aqui na capital mineira, no bairro Mangabeiras, na região Centro-Sul. Foram sucessivos atrasos, cerca de 2 anos e meio aí de atrasos nas obras, um trabalho ali que tem sido feito já há um bom tempo e agora ela é tão esperada para ter essa reinauguração. A praça ficou fechada um bom tempo, inclusive de forma parcial. O pessoal só conseguia chegar ali na parte do mirante e não conseguia acessar a parte um pouco mais abaixo, ali onde tem o playground, que inclusive foi revitalizado. As obras na Praça do Papa começaram em fevereiro de 2024, quando o Fuad Noman, do PSD, ainda era prefeito. As intervenções deveriam ter sido concluídas no fim daquele ano. No entanto, desde então, o cronograma foi alterado diversas vezes. E em agosto do ano passado, durante a entrega da primeira fase da revitalização, que foi essa que eu falei, do mirante, desse platô ali onde fica aquela cruz, o prefeito chegou a pedir desculpas pelo atraso, garantiu que a reforma seria concluída até o fim de 2025, e na ocasião ele afirmou que a instalação de um novo gramado da área de recreação e também num banheiro autolimpante começaria em setembro. A promessa, porém, não foi cumprida. Aí em janeiro desse ano, a prefeitura chegou a adiar a entrega das obras novamente. E na época o executivo informou que a conclusão ocorreria no primeiro semestre de 2026, sem detalhar a causa do atraso, o que também não foi cumprido. E em julho, agora desse ano, o município chegou a prorrogar em 106 dias o prazo de vigência, que vale até janeiro, com a empresa responsável pela obra. Na última prorrogação, a prefeitura justificou que a medida foi necessária por causa de condições climáticas atípicas que afetaram o planejamento e também atividades consideradas críticas, o que impediu a revitalização dentro dos prazos estabelecidos. O investimento inicial previsto para a obra foi de cerca de 11 milhões e no final, com um aditivo ali de cerca de 800-900 mil, elevou o valor total para aproximadamente 12 milhões de reais. De acordo com a prefeitura, a revitalização deve incluir a recuperação completa do espaço, com preservação do projeto original, e entre as intervenções estão a integração de áreas que até então eram separadas, além da instalação desse playground, né, ali para as crianças, novos bancos, banheiro autolimpante, equipamentos para atividades físicas e sistema de irrigação automática. A Praça do Papa, ela é chamada, na verdade, oficialmente, de Praça Israel Pinheiro e foi construída entre 1982 e 1983, após a visita do Papa João Paulo II aqui na capital mineira, no dia 1º de julho de 1980, aqui em Belo Horizonte. Portanto, depois disso, ela ficou totalmente aí, né, popularmente conhecida como Praça do Papa. Muita gente usa o fim de semana, inclusive, esse dia de sol mesmo, para poder ali estender uma canga, né, deitar, colocar a criança para brincar nos playgrounds. E agora, revitalizada, isso vai ser um espaço que retorna, então, para a capital mineira. Shirley.
2: Obrigada, Raquel. Sem obras que continuam, né? Terminou definitivo, não é isso?
3: Exatamente. Tem essa empresa que tem contrato até ano que vem, mas agora, digamos que ela vai ficar ali acompanhando para últimos detalhes, alguma coisa ou outra.
2: Manutenção.
3: Claro, se tiver manutenção, exatamente.
2: Muito bem. Obrigada, Raquel. Vem aí, repórter CBN.
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0: Sexta-feira, 7 de agosto de 2026. A Polícia Federal desmarcou o depoimento do senador Jax Wagner, do PT da Bahia, previsto para hoje. O ex-líder do governo foi alvo da Operação Compliance Zero, que investiga fraudes bilionárias ligadas ao Banco Master. A defesa do parlamentar informou que pediu o adiamento por falta de acesso aos autos da investigação, em virtude de problemas técnicos. O advogado disse que o senador tem a intenção de falar, mas deve se manifestar apenas quando souber exatamente o que está sendo investigado para poder prestar um depoimento esclarecedor. Subiu para 23 o número de casos de sarampo no estado de São Paulo. 7 novas ocorrências foram registradas na capital paulista desde o começo da semana. 16 pacientes não tinham histórico de imunização ou estavam com o esquema vacinal incompleto. Autoridades da Coreia do Sul encontraram 15 minas terrestres que podem ter sido levadas ao longo da fronteira com a Coreia do Norte pelas enchentes, segundo autoridades de Seul. A zona desmilitarizada entre as nações é uma das áreas mais minadas do planeta desde o acordo que acabou com a guerra entre os dois países, ocorrido de 1950 a 1953. Segundo estimativa da Agência Estatal de Notícias Sul-Coreana, são cerca de 800 mil explosivos enterrados na região. Promotores israelenses apresentaram uma denúncia contra um colono acusado da morte de um líder comunitário e ativista palestino que trabalhou na produção do documentário vencedor do Oscar Sem Chão. O caso aconteceu em julho de 2025 na Cisjordânia ocupada. O colono responde por homicídio culposo por imprudência, invasão armada de propriedade e dano intencional ao patrimônio. A Bolsa de Valores de São Paulo sobe lentamente 0,09% aos 175.697 pontos. O dólar comercial está em baixa de 0,35%, negociado a R$ 5,08. O euro vale R$ 5,89, ligeira alta de 0,09%. No horário de Brasília, 10 horas e 34 minutos.
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3: Estamos de volta com o CBN Belo Horizonte, 10 horas 35 minutos. A mãe do recém-nascido, abandonado em um lote vago de Sabará, foi presa pela Polícia Civil. As informações com Débora Costa.
4: Oi, Shirley, exatamente. A Polícia Civil de Minas prendeu nesta quinta-feira a mãe do recém-nascido que foi abandonada em um lote vago em Sabará, na região metropolitana de Belo Horizonte. A mulher de 36 anos se apresentou a uma delegacia de Sabará, acompanhada do advogado, onde foi cumprida a prisão e é investigada por abandono de incapaz. O bebê foi resgatado com vida, ainda com um cordão umbilical. A descoberta do fato aconteceu na manhã da última sexta-feira, 31 de julho, quando vizinhos e funcionários de uma marmoraria foram verificar o motivo de cães estarem latindo em direção ao terreno que fica no bairro Caetano Furquim. No local, estava um menino envolto a lençóis, sujos de sangue e com sinais vitais, dentro de um sofá abandonado. A criança foi entregue ao conselho tutelar e passou por atendimento médico na maternidade Odete Valadares, aqui em Belo Horizonte. De acordo com as apurações da 2ª Delegacia de Polícia Civil em Sabará, a intenção da mulher era omitir do companheiro e da família a gravidez decorrente de uma relação extraconjugal. Dessa forma, o parto teria sido realizado na própria residência e a mãe, então, teria abandonado o bebê logo após o nascimento da criança. O delegado Vinícius Dias, responsável pelo inquérito, afirmou que, num primeiro momento, o companheiro foi investigado por participação, mas o envolvimento dele foi descartado.
5: O objetivo dela foi que, quando ela teve essa relação extraconjugal, ela não queria confidenciar para o marido, mas a barriga dela foi crescendo ao longo dos meses e o marido desconfiou, até o ponto que o marido virou para ela e falou assim: esse filho é de quem? Porque ele, o próprio marido, é vasectomizado, então não tem capacidade de gerar criança. Aí ele, inconformado com aquilo, dias antes do nascimento da criança, ele ainda manteve ela em casa durante esse período, dias antes ele resolveu sair, porque ele percebeu que ela não teria a intenção de querer ficar com a criança. E ele não queria assumir a responsabilidade por qualquer ato até então praticado. Por isso que, num primeiro momento, a gente desconfiou que ele poderia ter uma participação ou uma coautoria nesse crime e foi descartada durante as investigações.
4: Como parte das apurações, foi realizada perícia na residência e também no local onde o bebê foi encontrado, além de ouvidas testemunhas e reunidos elementos para a representação da prisão preventiva da investigada, que foi, portanto, autorizada pela Justiça. Os procedimentos policiais prosseguem para a conclusão do inquérito. A mulher foi levada ao sistema prisional e está à disposição da Justiça. Ela ainda vai passar também por audiência de custódia. A defesa da autora, Shirley, nega que o marido dela não sabia dessa gestação, afirmou que ela teve um surto após o companheiro decidir sair de casa e também disse que a família vai entrar com um pedido para ficar com a guarda da criança. Shirley?
3: Muito obrigada, Débora. 10 horas, 39 minutos.
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3: Paulo Pacheco, bom dia.
6: Bom dia, Shirley. Bom dia a todos os ouvintes.
3: Vamos entender, Paulo, como é que o tarifaço, esse tarifaço imposto pelo presidente americano Donald Trump, mudou o mapa das exportações brasileiras justamente para os Estados Unidos?
6: Pois é, Shirley. Inclusive, já recomendo ao ouvinte, no site do G1, tem uma reportagem muito interessante sobre esse mapa, um infográfico muito interessante, está bem visual, para poder aprender um pouco mais, porque agora já temos aí um ano e alguma coisa das mudanças e elas se intensificaram, né, agora em julho. Então, a primeira pergunta que todos devem estar fazendo é: e aí, derrubou as exportações brasileiras? Para os Estados Unidos, sim, a queda foi relevante. O comércio com os Estados Unidos representava 13% das exportações brasileiras, hoje é 9,4%. Mas, como um todo, o Brasil conseguiu transferir praticamente tudo para outros mercados. Mas tudo em termos de valor, não em termos de produto. Tá? Então, as exportações brasileiras continuaram crescendo nesse último um ano, que nós estamos falando até agora, mas o comércio com os Estados Unidos foi realmente prejudicado, né, e teve realmente uma queda relevante. Então, a pergunta é: conseguimos fazer isso? Houve uma substituição dos Estados Unidos por outros mercados? Parcialmente. O Brasil mostrou capacidade de redirecionar as exportações, mas foi muito em cima das commodities. Então, o que foi mais prejudicado com os Estados Unidos foram os produtos de base industrial. Então, aqueles produtos como máquinas e equipamentos, madeira, calçados, móveis, confecção, esses produtos foram muito prejudicados. E nós não conseguimos levar esses produtos para outros mercados, que são, inclusive, mais difíceis de serem vendidos, né? Os contratos são mais complexos, então é um processo muito mais longo de abertura de novos mercados. Então, essas indústrias sofreram e estão sofrendo. Por outro lado, o Brasil conseguiu colocar mais produtos, outros, em outros mercados, principalmente China e União Europeia. E isso fez com que a balança comercial como um todo brasileira permanecesse bem saudável, inclusive crescendo. Tá? Então, uma pergunta interessante, né, dado que nós tivemos esses produtos tão expostos, é que tem uma parte significativa das exportações nossas que depois das negociações que foram feitas com os Estados Unidos e também os Estados Unidos olhar melhor a lista de produtos, eles ficaram de fora. Eu fui estudar um pouco mais sobre isso. Né, produtos como café, carnes, aeronave, suco de laranja, frutas, eles não pegaram as sobretaxas. E o interessante é entender sobre aeronaves. Os Estados Unidos, eles estão forçando essas tarifas no mundo inteiro como um mecanismo para trazer de volta, é uma tentativa de trazer de volta indústrias para os Estados Unidos, se reindustrializar. Né, os Estados Unidos, ao longo dos anos, transferiu boa parte das suas indústrias, principalmente para a Ásia, e agora existe um desejo de retorno. E aí ele, então, usa isso e negocia com empresas, por exemplo, com a Embraer, que no ano passado mesmo anunciou e tem feito investimentos nos Estados Unidos. Ao fazer investimento nos Estados Unidos, ela ficou, né, é a maior exportadora nossa de aeronaves, ficamos isentos da exportação pelo Brasil. Então, quando as empresas fazem um investimento nos Estados Unidos, elas tendem a conseguir concessões do ponto de vista de tarifas de exportação. A carne também fica de fora, lembrando que a JBS, maior exportadora brasileira de proteína, é também a maior produtora de proteína dentro dos Estados Unidos. Então é uma empresa muito poderosa hoje em lobby, tanto no Brasil, nós sabemos, como nos Estados Unidos. Ela também é muito poderosa como lobby.
3: É compreensível, Paulo, que não se queira abrir mão de um mercado gigante como é dos Estados Unidos. Então, não é simplesmente, não vou vender para você e trocar, né? Não só pela potencial dos Estados Unidos, mas como você disse, é contrato. Às vezes é um contrato muito específico, não é uma troca fácil, não se trata de commodity. Mas diante de tanta incerteza, é de se esperar mesmo que os produtores brasileiros busquem alternativas, não fiquem talvez tão dependentes. Essa tabela que você disse que está disponível no portal G1 mostra também quem mais perdeu o mercado nos Estados Unidos. E pensando nas maiores perdas em volume absoluto, Minas Gerais lidera, né, com queda de 3,11 bilhões.
6: Exato. Mas como percentual do PIB, quem mais sofreu foi o Espírito Santo. Quase meio ponto percentual do PIB do Espírito Santo foi afetado. Então, Minas Gerais também foi muito afetado. E realmente é uma situação complicada. Algumas indústrias sofrem mais, outras nem tanto. Então, o nosso desafio vai ser realmente, nós temos que ficar mais espertos em abrir mercados e não ficar dependendo. Olha, eu vou falar uma coisa importante aqui. A gente está olhando para a China como salvação. Não deve. Ficar dependendo da China é tão ou pior do que dependências comerciais com os Estados Unidos. Nós vamos abrir dezenas de mercados, olhar para a China, achando que a nossa relação comercial vai se permanecer tranquilinha com os chineses. Não vai. Eles lançaram recentemente o plano dele para os próximos 10 anos e eles vão fazer um investimento no agro, porque a preocupação com segurança alimentar é tal na China hoje que o investimento no agro deles vai impactar muito o Brasil. Então nós hoje possamos grandes exportadores, o maior do mundo, né, para a China de produtos agrícolas. A China vai permanecer assim, comprando os nossos produtos dessa forma? Então o Brasil tem que se posicionar no cenário mundial de uma forma muito mais efetiva, muito mais proativa, e não ficar aguardando que grandes potências venham olhar para a gente e ser nossos amigos. Amizade é uma coisa, relacionamento é outra e negócio é outra. Então nós temos que ter uma outra postura. E eu vou colocar aqui, não é que os Estados Unidos hoje virou um bicho papão, não. As tarifas médias americanas hoje aplicadas, já pegando 26, tá? Até o momento, é de 10,5% em cima dos produtos brasileiros. O Brasil impõe 12% de tarifa média sobre os produtos americanos. Então o Brasil sempre protegeu muito mais o mercado em cima dos produtos norte-americanos do que os Estados Unidos. A tarifa média americana para o Brasil era de 3%. A maior parte das coisas que o Brasil exportava para os Estados Unidos era a tarifa zero. Agora é que nós estamos vivendo um embate inédito, mas que o Brasil já fazia com os produtos americanos. Então não tem ninguém bonzinho aqui. O Brasil também nunca foi bonzinho no processo de comércio mundial. Nós agora temos é que nos colocar de uma forma diferente, mais proativa, e buscar os nossos interesses nesses diferentes mercados.
3: São negócios, né, Paulo? Todo mundo buscando aí os seus interesses. Obrigado pela coluna, Paulo. Um abraço para você.
6: Um grande abraço a todos.
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3: O Ministério Público de Minas entrou na justiça para impedir gasto de dinheiro público em uma festa na cidade de Santa Bárbara do Tugúrio. De acordo com a ação, a prefeitura tem aumentado gastos com espetáculos musicais nos últimos 2 anos e remanejando, inclusive, recursos das áreas assistenciais como saúde. Um projeto de lei aprovado pela Assembleia Legislativa e que aguarda sanção quer limitar despesas com artistas nos municípios mineiros.
10: O Ministério Público de Minas ajuizou uma ação civil pública para suspender despesas de R$1.816.000 destinadas à contratação de artistas nacionais para a 40ª Festa da Banana, promovida pelo município de Santa Bárbara do Tugúrio, no Campo das Vertentes. A ação questiona a contratação de Ana Castela, Gustavo Mioto, Muriel Alves, Igor Ferrari, Yuri Troy e Delino Marçal. Segundo a promotoria, em embora as contratações tenham sido formalizadas por meio de procedimentos de inexigibilidade de licitação, a análise técnica aponta indícios de desproporcionalidade entre os valores gastos e a realidade financeira do município. O MP afirmou que analisou aspectos financeiros, orçamentários e patrimoniais relacionados às contratações. De acordo com o levantamento, o valor destinado apenas aos shows supera a previsão de arrecadação própria do município para 2026, estimada em aproximadamente R$ 930 mil. O estudo também aponta crescimento expressivo das despesas municipais com eventos festivos nos últimos anos. Conforme os dados analisados, os gastos com festividades passaram de R$ 1.600.000 em 2024 para R$ 4.900.000 em 2025. Em relação especificamente à Festa da Banana, o aumento foi superior a 300% no período. Ainda segundo o laudo técnico, para viabilizar despesas com eventos, o município realizou remanejamentos orçamentários que totalizaram mais de R$ 4.600.000 entre 2024 e 2026, mediante anulação de dotações originalmente destinadas a outras áreas da administração pública, incluindo saúde, educação e infraestrutura. O MP afirma que despesas dessa magnitude afrontam os princípios constitucionais da razoabilidade, proporcionalidade, economicidade, eficiência e moralidade administrativa e que a aplicação de recursos públicos deve observar a capacidade financeira do município e as prioridades relacionadas à prestação de serviços essenciais à população. Entre os pedidos formulados à Justiça em tutela de urgência estão a suspensão de pagamentos relacionados aos contratos, o bloqueio dos valores ainda não desembolsados, a proibição da realização dos shows contratados e a limitação dos gastos municipais com eventos artísticos aos valores praticados em 2024, corrigidos pela inflação. A CBN entrou em contato com a Prefeitura de Santa Bárbara do Tugúrio para um posicionamento e aguarda retorno. Em julho, a Assembleia Legislativa de Minas aprovou um projeto de lei que fixa limite de R$ 500 mil para cachês de shows por prefeituras mineiras. Esse limite, que também pode ser de até 1% da receita corrente líquida do município, inclui cachê artístico, despesa com transporte até a chegada na cidade do evento, alimentação de artista, banda, produção e demais envolvidos no evento e qualquer outra despesa específica para a realização do espetáculo que não atenda às demais apresentações. A proposta aguarda a análise do governador Matheus Simões. Reportagem Desirê Miranda.
3: 10:52. A ludopatia, ela é caracterizada pela incapacidade de resistir ao impulso de apostar. É um transtorno que pode comprometer a saúde mental, a vida financeira e as relações familiares. Em Belo Horizonte, o número de pessoas atendidas na rede municipal de saúde por problemas relacionados a jogos de azar cresceu de forma expressiva nos últimos anos. Para além das bets, que a gente vem falando muito, esses atendimentos ocorrem com outros jogos também. Dados da Prefeitura mostram que os atendimentos passaram de 62 no ano de 2024 para 263 em 2025, um aumento de 324%. Neste ano, mesmo com dados ainda preliminares, já foram registrados 206 atendimentos, o equivalente a cerca de 78% de todo o volume contabilizado no ano passado. Os números também reforçam o alerta para o avanço das apostas online, aumento de pessoas que desenvolvem esse comportamento compulsivo. Para a gente falar desse assunto, eu converso agora com o professor de Fisiologia e Neurociência da UFMG e líder do Laboratório de Neurodesenvolvimento e Evolução, Bruno de Souza. Bom dia, Bruno.
11: Bom dia, Shirley. Tudo bom?
3: Tudo certo. Obrigado por atender o nosso convite. Bruno, para a gente entender, ludopatia, a gente pode entender mesmo como um vício?
11: Sim, completamente. É um vício patológico, quer dizer, todo vício acaba sendo patológico, né? Mas é um comportamento em que a pessoa não consegue parar de pensar sobre aquele assunto específico. Nesse caso, jogos, né? Então ele fica circular naquele ponto, naquele assunto, ao ponto de não conseguir fazer mais nada. Quer dizer, não que não faça completamente, mas que boa parte do tempo ele fica pensando e fazendo repetindo aquele comportamento.
3: Seria um comportamento semelhante para quem tem outros vícios? Cigarro, drogas, álcool? ou não?
11: Sim, muito similar, muito similar. Até mesmo porque os circuitos neurais que são ativados quando a gente fica, quando a gente tem uma adicção, até o termo técnico que a gente usa hoje não é nem mais vício, é adicção. Então, mas, bom, a gente, falando para o público geral, para a gente entender, né, seria vício mesmo. Então, os mecanismos, eles são muito similares. É, em relação a abuso de drogas em geral, como álcool, cocaína, ou até mesmo em situações saudáveis, até esportes, mas algumas pessoas também acabam tendo, né? Um vício, por exemplo, com esportes radicais. Então, os mecanismos, a base, a estrutura é muito similar.
3: É interessante, porque quando a gente pensa em vício no cigarro, em drogas em geral e bebida alcoólica, ou mesmo com essa questão da adrenalina, a gente pensa sempre numa questão química, né? Tem um produto químico ali sendo inserido no corpo para causar dependência. E quando a gente pensa nos jogos, quer dizer, algo que não é uma introdução de uma substância no organismo, né? Mas é o próprio organismo gerando algum tipo de substância para gerar esse vício?
11: Perfeito. Nossa, Shirley, eu adoro esse assunto até, né? Óbvio que é minha linha de pesquisa. Uma das coisas que a gente gosta na evolução é entender como que está por trás, né? E dentro do processo evolutivo, é muito importante para o cérebro, para o organismo em si, ele repetir algo que é bom para ele, que é saudável para ele. Então, é um mecanismo que a gente chama, de uma forma bem leiga, viu, gente? Acho que é bom ressaltar para os ouvintes. A gente chama de sistema de recompensa, mas ele não é só isso, tá? Mas por honestidade intelectual, eu tenho que dizer que não é só isso. Mas para facilitar, para uma forma didática, a gente chama de sistema de recompensa, de prazer, de motivação. E é um mecanismo muito importante, porque se a gente parar para pensar lá nos primórdios da nossa evolução, lá, imagina nosso primo primata, Ardipithecus hamidus. Para ele repetir, para ele achar o alimento e correr atrás do alimento, para ele lembrar qual árvore que tem o alimento, ele tem que ter uma recompensa para falar, olha, é aqui que tem aquela fruta que é gostosa. Então, isso faz com que ele gaste energia ao longo do dia para buscar aquele alimento para sobreviver. E é natural, prazer não faz mal, prazer não é errado, prazer é muito bom para a gente, faz a gente sobreviver na natureza. Só que algumas coisas, primeiro, que eu acho que é importante, primeiro, é que algumas coisas fazem com que tenha excesso de prazer. Não sei se a palavra melhor seria excesso, mas que fazem a gente ficar muito focado no prazer. E algumas dessas coisas, pessoas com intenções ruins, que não preocupam muito com o outro, eles acabam utilizando esse mecanismo que é natural, que faz parte da nossa vida, que faz parte da nossa evolução, para ganhar dinheiro. Né? Então, por exemplo, no sentido das drogas recreativas ou drogas, até mesmo as drogas farmacológicas que a gente usa para depressão, outras que a gente usa para patologias, né, de saúde mental, elas acabam tendo que ser controladas porque pessoas querem ganhar dinheiro em cima dessas nossas vulnerabilidades. Então, isso é muito importante entender. E eu acho que é muito importante o Estado ficar a par disso e tentar controlar essa ambição dessas pessoas que ganham dinheiro em cima desse mecanismo natural do nosso corpo, controlar, evitar com que essas pessoas ganhem dinheiro em cima da gente. Então, o mecanismo é natural, uhum. Só que algumas dessas drogas ou outras coisas podem ser utilizadas como jogos, né? Elas podem ser hackeadas, entre aspas, eu sei uma palavra da moda, né? Elas podem ser hackeadas para que pessoas lucrem em cima disso.
3: Pois é, mas no caso do jogo, onde é o prazer? É na possibilidade da vitória? Porque são várias famílias agora, então, com a ascensão das bets, a gente vê pessoas falidas, que não só o dinheiro comprometido do mês, mas patrimônios que a família passou uma vida para arrecadar, está indo embora. É como se ela não enxergasse tudo isso, né? E continua apostando, pega dinheiro emprestado. E como eu disse, eu sempre fico associando com alguma substância química introduzida, que o caso do jogo não tem, mas que prazer é esse que o organismo entende, né? Numa aposta em que não tem retorno, que não tem vitória.
11: Sim, perfeito. É ilusão. Shirley, nesse caso é ilusão e a nossa vulnerabilidade social. Isso faz muita diferença, porque quando a gente pensa em relação às drogas recreativas, se a gente comparar o índice de abuso, de vício, de adicção entre pessoas mais pobres e pessoas mais ricas, as pessoas mais pobres geralmente ficam mais adictas, mais viciadas. A gente olha isso em índice de cocaína, por exemplo. Pessoas mais ricas, elas têm menos chance, não que não fiquem viciadas, mas elas têm menos chance de ficarem viciadas. Então, a vulnerabilidade social aumenta muito a nossa chance de ficar adicto ou ficar viciado. Eu acho sempre muito importante o pessoal entender que muitas coisas que às vezes podem ser saudáveis, como o jogo é brincar, não é? Se não for envolver dinheiro, é brincar, faz parte das nossas... Por isso chama ludopatia, né? Porque é lúdico, porque faz, dá parte de prazer. Mas é igualzinho uma pessoa, por exemplo, se eu posso falar assim, gente, comer amendoim faz mal? Todo mundo vai falar que não, mas para algumas pessoas vai fazer muito mal. Então tem algumas predisposições que são genéticas, pode ser uma alergia muito forte que mata uma pessoa que tem alergia a amendoim.
3: Então aí vem a pergunta, nenhum. Qualquer pessoa pode desenvolver uma ludopatia? Quer dizer, quem nunca apostou, pode acontecer dela ter contato, assim como as drogas, né? Em geral, ilícitas, ter contato e se ver numa situação dessa de vício?
11: Excelente pergunta. Sim, pode. Só que a gente, porque tem variáveis que deixam a gente mais vulnerável, só que a gente não sabe todas as variáveis. Porque algumas são genéticas, a gente não tem teste genético para tudo, né? Infelizmente, a gente não tem esse conhecimento. Então, tem a parte genética. A outra é vulnerabilidade social. Vulnerabilidade social faz muita diferença. Tem, assim, um exemplo bem rápido, eu sei que a gente tem pouquinho tempo, é que ratos, por exemplo, lá na década de 80, experimentos com ratos, em que eles apertam uma alavanca e recebem cocaína, eles viciam rapidinho. Mas se eu colocar uns brinquedinhos no meio da gaiola, cai o vício dele. Se eu colocar brinquedos e mais um outro rato para ele brincar com outras coisas, cai ainda mais o vício do rato com a cocaína. A mesma coisa quando a gente pensa em situação, vulnerabilidade social. Hoje, no Brasil, né, em Belo Horizonte, nós temos poucos parques públicos, é caro jogar futebol, é caro ir no cinema, é caro ir no bar, não tem transporte público gratuito para todo mundo, e isso vulnerabiliza, a gente acaba focando só numa coisa que tira o nosso... que alivia o nosso sofrimento, né, a vida no geral. E aí, como os jogos estão ali do nosso lado, fica muito mais fácil a gente ficar viciado nos jogos, né? Isso é muito ruim pra gente.
3: Faz todo sentido, né, essa necessidade de busca, sim, do prazer. Gente, o assunto é fascinante, quero agradecer. O nosso tempo foi pouquinho aqui. Professor de Fisiologia e Neurociência da UFMG, líder também do Laboratório de Neurodesenvolvimento e Evolução, Bruno de Souza. Bruno, até uma próxima, viu?
11: Obrigado, Shirley. Um abraço, gente.
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Sexta-feira, 7 de agosto de 2026. Anotem que os 27 superintendentes regionais da Polícia Federal defenderam a autonomia da corporação foi interpretada pelo ministro do STF, André Mendonça, como uma reação imediata do diretor-geral da corporação, André Rodrigues, a uma reunião que ocorria no mesmo momento, segundo fontes do Supremo ouvidas pela CBN. No encontro, Mendonça, o ministro da Justiça, Wellington César, e o advogado-geral da União, Jorge Messias, discutiram como reduzir as tensões na relação da corte com o comando da PF. A reunião foi solicitada pelos integrantes do governo. O Ministério da Educação informou que o governo federal vai recorrer da decisão da Justiça que suspendeu as sanções aplicadas às universidades que tiveram cursos de medicina com desempenho considerado insuficiente no Exame Nacional de Avaliação da Formação Médica, o ENAMED. Os resultados foram divulgados em janeiro. Dos 350 cursos avaliados, 107 apresentaram notas abaixo do mínimo exigido. A Justiça atendeu a um pedido de suspensão da Associação Brasileira de Mantenedoras de Ensino Superior e da Associação Brasileira das Faculdades. O jornal The New York Times revelou que a Agência Central de Inteligência dos Estados Unidos, a CIA, montou uma força-tarefa para desestabilizar o governo de Cuba. O objetivo é dividir a elite política da ilha e pressionar os cubanos a substituir líderes de linha dura por nomes que aceitariam negociar com a Casa Branca para promover as mudanças políticas e econômicas exigidas pelo presidente Donald Trump. No horário de Brasília, 11:04.

0: Os carros eletrificados e os veículos importados impulsionaram uma alta recorde nas vendas de veículos novos no Brasil agora no mês de julho. Segundo dados divulgados pela Anfavea, a Associação Nacional dos Fabricantes de Veículos Automotores, foram emplacados quase 280 mil carros no mês passado, o maior volume do ano. Esse total representa uma alta de 2,6% em relação a junho e de quase 15% em relação a julho de 2025. Dois em cada 10 carros vendidos nesse período têm algum tipo de eletrificação. Há um ano, esse tipo de carro respondia por 11% das vendas e agora por mais de 23%. No acumulado do ano, a alta já ultrapassa 120%. Só no mês de julho, o Brasil comercializou quase 26 mil carros 100% elétricos. Esse é o maior número da série histórica. E essa alta nas vendas, Leandro, acontece em meio a um período em que o governo federal ampliou a cota de isenção de imposto de importação dos veículos eletrificados, acelerando, portanto, a importação desses automóveis. A maior parte dos veículos eletrificados é exatamente importada de outros países. Nos 7 primeiros meses do ano, o Brasil registrou uma alta de quase 26% na importação de carros, sendo que o volume de importações a partir da China subiu mais de 105%. Por outro lado, as exportações sinalizam com uma retomada, mas ainda num nível muito tímido. A alta foi de 6,8% no mês passado, mas ainda muito aquém do rombo de quase 21% no acumulado do ano. A produção de carros no Brasil, ela se aproxima de 254 mil unidades, o que é uma alta de 3,1% em relação a junho. E segundo a Anfávia, o presidente da Anfávia, Igor Calvé, é um resultado expressivo, apesar das dificuldades ainda do nosso mercado. Leandro.
1: Obrigado pelas informações, Guilherme Muniz, direto de São Paulo. No horário de Brasília, 11 horas e 6 minutos.
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3: 11:06, noticiário policial. O homem que matou a própria mãe em Belo Horizonte em 2024 foi sentenciado pelo Tribunal do Júri nessa quinta-feira a mais de 48 anos de prisão. Ele foi condenado por feminicídio qualificado mediante recurso que dificultou a defesa da vítima com emprego de meio cruel.
4: O Tribunal do Júri de Belo Horizonte condenou nesta quinta-feira o homem que matou a própria mãe durante uma discussão por causa do empréstimo de um carro. O crime aconteceu em outubro de 2024, dentro do apartamento onde a vítima vivia, no bairro Silveira, na região nordeste de BH. A pena foi fixada em 48 anos, 1 mês e 15 dias de reclusão em regime inicial fechado. Durante a audiência foram ouvidas três testemunhas. Em seguida, o réu foi chamado para o interrogatório, mas ficou em silêncio. Ele foi representado pela Defensoria Pública de Minas Gerais. Conforme a denúncia do Ministério Público do Estado, João Vitor Silveira Vilaça, de 25 anos, atacou a mãe, Débora Silveira Vilaça, com golpes de faca depois que ela se recusou a emprestar o carro e permitir que ele deixasse o imóvel para comprar drogas. Após o crime, o homem ainda pegou duas televisões da casa e o cartão bancário da mãe e partiu rumo ao aglomerado da Serra, na região centro-sul da capital, onde vendeu os bens. Ele foi preso na manhã seguinte em um bar da região, onde foi encontrado bebendo. À época, a polícia militar informou que ele confessou ter matado a mãe. A acusação apontou que o crime foi praticado por razões da condição do sexo feminino, no âmbito das relações domésticas e familiares, além de ter sido cometido mediante recurso que dificultou a defesa da vítima e com emprego de meio cruel. Débora tinha uma medida protetiva contra o filho por causa de outras ocorrências de violência doméstica praticadas anteriormente por ele. No entanto, no dia do feminicídio, ele almoçou com os pais. A vítima só foi encontrada depois que a irmã tentou falar com ela e não conseguiu. A mulher chamou um chaveiro para abrir a porta do apartamento e encontrou Débora morta. Como já estava preso, João Vitor não pode aguardar resultado de eventual recurso em liberdade. Reportagem Desirê Miranda.
3: Onze horas, 9 minutos. E a portaria de uma unidade da mineradora Vale foi atingida nesta quinta-feira na cidade de Congonhas por um vazamento de minério em uma tubulação interna na mina Casa de Pedra. Responsável pela mina, a CSN informou que o vazamento aconteceu

0: no duto que leva o produto até a área de filtragem, causando um derramamento de sedimentos. Segundo a empresa, a estrutura afetada movimenta materiais apenas dentro da própria área industrial, não se tratando de um mineroduto de longa distância. Ainda segundo a CSN, assim que o vazamento foi identificado, o bombeamento do minério foi interrompido e a situação foi controlada pelas equipes de manutenção. Nenhuma pessoa ficou ferida. A Lei Maria da Penha completa 20 anos hoje. Criada em 2006, ela é consolidada como um dos principais e mais importantes instrumentos de proteção dos direitos das mulheres no Brasil. Entre eles estão medidas, entre essas proteções, né, as medidas e monitoramento eletrônico de agressores. Em Minas Gerais, segundo a Secretaria de Justiça, atualmente, 1.593 agressores são monitorados por tornozeleira eletrônica e 1.076 mulheres estão vinculadas ao programa como vítimas protegidas. Aqui na capital, são 419 agressores monitorados e 411 vítimas protegidas. O número ajuda a dimensionar como a tecnologia passou a fazer parte das estratégias de proteção. Em comemoração aos 20 anos da Lei Maria da Penha, realizado inclusive nesta manhã um encontro na Praça 7 até o meio-dia, com o objetivo de reforçar a conscientização sobre o enfrentamento à violência doméstica e familiar. Para falar dessa data, dessas ações, eu converso agora com o juiz Marcelo Gonçalves de Paula, do 2º Juizado de Violência Doméstica e Familiar contra a Mulher de Belo Horizonte, que também integra a Coordenadoria da Mulher em Situação de Violência Doméstica e Familiar do Tribunal de Justiça. Doutor Marcelo, muito bem-vindo, bom dia.
1: Bom dia, gratidão de estar com a nesse momento, nesse dia tão significativo para o combate à violência de gênero, e fico feliz em participar e poder falar com todos os nossos e as nossas ouvintes.
0: Te agradeço pela participação. Queria começar falando desses 20 anos, né, nessa data tão simbólica, e entender exatamente o que mudou na prática. A justiça, né, passou a tratar a violência contra a mulher desde a criação. O que mudou?
1: Vários aspectos a gente pode identificar. Dentre esses principais é a criação de uma legislação que foi específica para tratar a violência de gênero, tornando conhecido esse fenômeno na sociedade que até então não era. Então, desde 2006, a gente tem isso aí inserido no nosso ordenamento jurídico, ou seja, nas legislações do país, nominando esse fenômeno que é a violência de gênero contra mulheres e meninas.
0: Eu citei aqui, pode continuar, por favor.
1: E dentre desses avanços, são inúmeros que a gente encontra. Primeiro, estabelecendo uma política nacional, estadual e municipal, para que todos os entes da federação tomassem essas iniciativas, e muitas delas foram realizadas, dentre as quais a inserção da igualdade de gênero na questão dos concursos públicos, a aplicação de punições inseridas nos códigos disciplinares de todas as estruturas que inserem o Estado. Então, a gente tem vários avanços. Além desses aí, a própria legislação também foi atualizando com o tempo. E trouxe para o fenômeno também grupos reflexivos como medidas protetivas, a independência e autonomia das medidas protetivas, a nominação que foi trazida também para o nosso Código Penal do feminicídio, além do feminicídio recente, também vicaricídio, e outras legislações também que foram correlatas à Lei Maria da Penha, que também foram sendo atualizadas, dentre as quais o Código de Processo Penal, que estabelece a violência de gênero também processual, está lá no seu artigo 400A também, que retira todas essas possibilidades de agressões, ofensas e violações desses direitos às mulheres que estão na condição de testemunha, condições de vítimas, dentre as quais inseridas no processo criminal. Essas ainda são apenas uns aspectos aqui que eu posso fazer referência, que eu destaco também de muita importância, além de várias políticas que estão sendo desenvolvidas, não só pelo nosso Tribunal de Justiça, mas também como âmbito nacional.
0: Depois que a medida protetiva ela é concedida, como é que a justiça acompanha o cumprimento e avalia se determinada mulher continua em situação de risco?
1: Hoje nós temos um sistema muito avançado. O CNJ, ele vem fazendo um trabalho de informatização desses dados em todos os sistemas dos tribunais de justiça do país. Ainda há uma padronização e ainda há uma inconsistência desses sistemas em razão propriamente de adequação de todas essas parametrizações e outros sistemas que captam esses dados. Mas a gente tem em tempo real muitas dessas informações e entre elas essas concessões de medidas protetivas que a gente encontra. E a gente pode afirmar que dentre esses elementos e informações que a gente vai tendo, a gente consegue, através desses sistemas que são integrados, com pouco tempo, a concessão dessas medidas protetivas e quais são as mais adequadas para aquele caso que são encaminhados para as varas com competência.
0: Eu citei aqui os números de Minas Gerais, hoje com 1.593 agressores monitorados por tornozeleira e 1.076 vítimas protegidas. Em que situação esse monitoramento ele é indicado e qual que é a diferença dele em relação a uma medida protetiva?
1: O processo ele precisa de fazer essa análise adequada de cada caso. Em muitas situações, um monitorado como esse, em boa parte, ele já deve ter passado pelo sistema carcerário, ele deve ter ficado preso aí e ao ser colocado em liberdade, são inseridas as monitorações eletrônicas. Isso daí é uma das possibilidades. A outra possibilidade é diante de uma realidade que ela é grave e ao analisar a situação, o juiz também vê a necessidade de fazer esse monitoramento de distância. Então, da mesma forma que a mulher recebe um aparelho que identifica essa proximidade, o homem também, quando está monitorado nessas situações, ele é monitorado pelo Departamento de Monitoração Eletrônica a todo momento para saber se ele está seguindo aquela distância e aquelas condições que foram estabelecidas nessa medida protetiva.
0: Eu vou citar um caso. Infelizmente, todos os dias temos casos de violência contra a mulher, alguns culminando, inclusive, no feminicídio. Mas eu vou citar um caso agora recente, destaque aqui na nossa programação, um caso do Paraná, um agressor de uma mulher de Ipitanga, pedrejou a casa da vítima na última quarta-feira, isso um dia depois de ser solto pela justiça. Isso porque na segunda-feira esse homem foi detido em flagrante depois de agredir a ex-companheira. Ela pediu ajuda usando, inclusive, o sinal universal de socorro no trajeto. Aí, no dia seguinte, na terça-feira, o agressor foi liberado em audiência de custódia, sem pagar fiança. E após novos ataques do homem na quarta-feira, a vítima obteve uma medida protetiva contra ele. O agressor foi preso novamente na quinta-feira. A gente está falando de casos sucessivos, né? De uma agressão, de uma denúncia. Tem a audiência de custódia, às vezes esse agressor consegue uma liberdade, volta a ameaçar e agredir a vítima. Onde mais, né, para além da lei já da Maria da Penha, onde mais a gente poderia caminhar para melhorar uma situação como essa e evitar, né, um caso como esse, a vítima poderia não estar mais aqui?
1: E como é um caso do Paraná e eu não tenho acesso ao processo, procedimento, eu não tenho como detalhar essas ações que por lá foram realizadas. Então, aqui em Minas Gerais, esses casos são trabalhados de forma sistemática nessas possibilidades. Ou seja, se eu tenho uma reiteração maior, se eu tenho uma violação maior dessas medidas, ou se eu tenho uma situação como essa... A mulher, quando ela está em situação, ela tem um canal direto com a Polícia Militar aqui de Minas Gerais, que é muito atuante, nós temos uma estrutura preparada para violência de gênero, em ramificações não só na capital, como todas as cidades. E as polícias civis também recebem esse trabalho, né, recebem essas informações e acionada imediatamente a vara em que essa situação está acontecendo. Minas Gerais também tem uma estrutura muito consolidada e está sendo trabalhada ainda mais essa consolidação, que é a estruturação das redes de atendimento às mulheres em situação de violência. Porque ela envolve não só o fórum, a polícia militar, a polícia civil, mas também integra a OAB, a sociedade civil e outros entes da, das localidades que fazem parte dessa rede de atendimento. Então, a rede de proteção à mulher e atendimento e enfrentamento, quando ela é constituída, ela consegue receber com mais agilidade e acionar os órgãos competentes para que tomem providências. Então, este caso lá que você mencionou, eu não tenho dados para entrar numa situação como essa e falar detalhadamente. Mas aqui em Minas Gerais as situações são um pouco diferentes. A gente atua de maneira sistemática justamente para evitar uma situação como essa que se acabou de narrar.
0: Juiz Marcelo Gonçalves de Paula, do 2º Juizado de Violência Doméstica e Familiar contra a Mulher de Belo Horizonte, muito obrigada pela sua participação aqui com a gente.
1: Gratidão aí pela colaboração e também por esse momento importante de divulgação desse papel e campanhas que a gente tem em torno da violência de gênero e no protagonismo do nosso Tribunal de Justiça, tendo como nosso presidente, desembargador Vicente, e a superintendente da Consiga, desembargadora Cara. Gratidão por essa participação e o nosso Tribunal de Justiça e a Coordenadoria da Mulher em Situação de Violência fica à disposição para quando formos chamados.
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0: 11:21.
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0: Carol Braga já está aqui fazendo a alegria desse estúdio. Essa mulher só sorriso.
6: Gente, bom dia!
0: Bom dia, Carol.
6: A Chile soltou uma aqui agora que eu tive que rir alto. Gente, olha só, eu estou com o roteiro, daqui a pouco eu vou falar do roteiro da nossa programação, mas antes eu preciso de falar sobre dar uma dica de um disco de uma cantora que vem a Belo Horizonte dia 29 de agosto, que é a Juliana Linhares. Anota esse nome, anota o nome do disco novo dela, que se chama Até Cansar o Cansaço. Eu estou apaixonada por esse disco e eu acho que esse show vai ser sensacional. Vai ser lá na Funarte, dentro da programação do Elas Festival. Já anota aí que eu vou falar depois com...
0: Aí você pergunta, é uma artista que a Carol conhece muito, não, é amiga e tal?
6: Não, eu conheço o nome dela, acompanho a carreira dela, porque ela é atriz também e tal. Mas eu não conhecia a fundo, mas não. Eu vou entrevistá-la daqui a pouco, meio-dia e 15. Aí eu fui pesquisar. Porque eu fui pesquisar e fui ouvir esse disco novo que saiu agora em maio, eu fiquei encantada com o disco. Eu falei, não, eu preciso falar antes de qualquer coisa lá na coluna, que as pessoas já vão se encantando também, né?
0: Tá certo.
6: E então, solta a Marina a cena aí.
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6: Então, Marina está chegando para a programação do Festival Sensacional, que será neste sábado e também no domingo. No sábado vai ser tipo o festivalzão, né, com programação extensa. Domingo temos duas atrações muito importantes, que falarei em sequência. Mas a Marina Sena é o grande nome, né, dessa edição, porque ela vai encerrar, né, a programação no sábado. Ela está retornando ao Sensacional depois de lançar a turnê desse disco mais recente. E ela tá voltando com o espetáculo repaginado e tal. Não tenho a menor dúvida, né, que Marina é um grande nome do pop brasileiro aí e tá ocupando esse posto, né, fechando a programação do Sensacional. É muito bonito você ver essa curva também da carreira. Sim. Além da Marina Sena, eu acho que o Festival Sensacional, de todos os festivais que nós temos, eles têm um cuidado visual e também um cuidado, a curadoria muito interessante, propondo alguns encontros, que não são encontros assim inéditos, mas são encontros especiais. Por exemplo, Djonga e o FBC. Esse encontro foi concebido para essa edição do Sensacional, né? Eles vão estar com banda ao vivo, então são dois grandes nomes que nós temos aqui também em Minas Gerais, desse cenário do rap, e que vai ser um negócio incrível. Tem também Pablo Vittar e Gabi Amarantos. Então, quando você junta nomes assim, que são muito importantes em seus respectivos estados e defendem suas bandeiras, são, né, também...
0: Que tamanho que ficou esse festival,
6: que,
0: né? Olha esses nomes.
6: Exatamente. Tem os Garotin, que também você pode anotar aí na sua listinha de
0: Carol
6: nomes
0: já falou deles aqui
6: pra você ouvir. Tem Gilsons, que eu adoro. Olha, a programação do Sensacional realmente tá sensacional. Tem a banda Lamparina daqui e a outra banda da Lua, que a gente pode fazer a conexão com a Marina Senna, porque a Marina começou na outra banda da Lua. Legal isso, né? A outra banda da Lua na programação e Marina Senna. Isso tudo no sábado. No domingo tem o Rei. Gilberto Gil preparou um espetáculo especial para esse pocket do Sensacional do domingo. E além dele, a programação também tem Baiana System, que apresenta o show O Mundo Dá Voltas. Ou seja, o encerramento do Sensacional, sensacional. Lá no Parque Ecológico da Pampulha tem ingresso ainda para o primeiro dia, eu acredito. Seguimos com a programação, porque tem Beto Guedes no espetáculo Bar Brasil. Então, esse espetáculo tem o Beto Guedes, 14 Bis, Sá e Tuia. E chama Bar Brasil, por quê? Ele recupera a memória do lendário Bar Brasil aqui em Belo Horizonte, né? Então tem um diálogo aí entre Clube da Esquina, Rock Rural, né? É um bar que eles se encontravam, né? Então faz parte mesmo dessa história e dessa memória. O show será no Palácio das Artes, hoje, dia 7, às 21 horas, com ingressos a partir de R$ 135. Seguimos, porque tem muita coisa, tem Renato Teixeira.
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6: É uma turnê criada para celebrar os 80 anos de vida e a trajetória, né, na música brasileira do Renato Teixeira. Pode aguardar aí vários clássicos no repertório, Romaria, Tocando em Frente, Amanheceu, Peguei a Viló. Agora, eu queria dar uma dica pra eles, dessa geração 80 anos. Porque, assim, gente, põe essas músicas que a gente conhece no início do show. Não deixa pro final, não.
0: Que tem
6: a gente
0: que esperar fica... o show todo.
6: A gente que é ansiosa, entendeu? Tipo, ontem eu fui lá no João
0: ansiosa.
6: Bosco, tava e na aí? Geração ansiosa, esperando ele cantar o Bêbado Equilibrista, a última música é o João Bosco. Né? Põe logo no início, que aí já aplaca a ansiedade,
0: nem
6: depois põe
0: repita.
6: No bis. Põe no bis.
0: Põe no bis.
6: O Renato Teixeira vai se apresentar no sábado, lá no Palácio das Artes, com ingressos a partir de R$ 100. E tem também o Thiago York.
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6: O Thiago York está comemorando 10 anos do disco dele, que chama Troco Likes, né? E aí, agora ele fez um novo disco, que é Troco Likes, 10 anos, convidando várias pessoas de outras gerações, de várias gerações, para se apresentar com ele. Tipo, ele juntou tipo quase um Sensacional. Porque tem Ney Matogrosso, a Isa, JP, Marina Senna, Menos é Mais, Lauana Prados, Garotin, Vitor Clay, Melly. Todo mundo está participando dessa comemoração dos 10 anos do disco, que é um divisor de águas na carreira do Thiago York, porque tem a Amei Te Ver, tudo está nesse disco. Ele se apresenta no Arena Hall, que mudou de nome de novo, e vai ser no sábado a partir das 22 horas, ingressos a partir de R$ 90.
0: Arena Hall é onde mesmo?
6: Nossa Senhora do Carmo.
0: Tá, é porque a gente tem que ajudar o ouvinte
6: Nossa
0: também.
6: Senhora do Carmo,
0: é muito
6: gente.
0: Nome.
6: É, na história deve ter tido
0: já
6: uns
0: foi
6: 10
0: Chevrolet,
6: já
0: foi tanta muitos, coisa. Muitos, é ali.
6: Muitos.
0: Nossa Senhora do Carmo com contorno.
6: Exatamente. E agora vamos ao teatro, e é onde eu estarei no sábado, para ver Thaís Araújo em Mudando de Pele.
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6: Então, Thaís está fazendo um monólogo, né? Um solo. E esse solo tem a direção da Yara de Novaes, queridíssima, que não brinca em serviço, nunca brincou. E tá aí, poderosíssima, dirigindo a Thaís Araújo. Nesse solo, tinha 5 anos que a Thaís não fazia teatro. E agora ela está voltando. E ela né, leva para o palco uma personagem em jornada de transformação. E ela busca muitas histórias de mulheres. A Thaís, eu não vi o seu espetáculo ainda. Mas só de você ter escolhido a Yara de Novaes para dirigir sobre esse tema, eu já sei que você acertou. Né? Mas outras pessoas que já viram estão dizendo por aí. Thaís vai fazer 4 sessões dessa peça, 2 por dia, 2 no sábado e 2 no domingo, e estão esgotadas. Só que eles estão liberando lotes extras, tá, gente?
10: É
6: então,
10: mesmo?
6: Então fica a chance, fica a dica, porque tem chance. O espetáculo está em cartaz lá no Teatro do Minas Tênis Clube. E também temos no teatro o Deus da Carnificina.
11: Desculpa eu ser tão direta assim, tá? Mas seria pedir demais.
6: Esse texto é muito bom. Muito bom. Eu já vi outras montagens de Deus da Carnificina. Tem um filme com esse texto que surge no teatro, dirigido pelo Roman Polanski. E a história, o texto é da Yasmina Reza, e a história de 2 casais que se encontram para discutir um BO entre os filhos. Começa civilizadamente e o negócio vai...
10: descamba.
6: Vai descambando. E assim, é um texto contemporâneo que já recebeu muitas montagens, eu acho isso interessante. Essa montagem que a gente está recebendo tem outro diretor que... a Carol adora, que é o Rodrigo Portela, que dirigiu o novo espetáculo do Grupo Galpão. É outro que também não brinca em serviço. Gente, olha isso. Nós temos em Belo Horizonte, em cartaz, no final de semana, no teatro, espetáculos dirigidos, porque eu acho assim que são os cabeças de quem está dirigindo teatro no Brasil hoje. Né, que é o Rodrigo Portela. No palco tem o Ângelo Paes Leme, a Ana Sofia Folk, a Bianca Byton e o Telmo Fernandes. Eles estão em cartaz lá no Sesc Paládio, no sábado às 8h30 e no domingo às 18h30, com ingressos a partir de R$25. E nós temos também mais um espetáculo, que é o A Hora do Boi.
12: Eu tenho um nome porque o homem me deu um nome.
6: Outro solo do Vandré Silveira. O Vandré é um ator daqui de BH e que saiu de BH já tem muito tempo, tanto que tem 10 anos que ele não se apresenta aqui. Esse monólogo dele é a 100ª apresentação.
10: Uau!
6: E ele faz desde 2023, também muito elogiado por onde ele passou. Ele fica em cartaz no CCBB até o dia 31 de agosto, de sexta a segunda às 19 horas, com ingressos a partir de R$15. Eu quero ver, porque eu gosto do Vandré e eu acho que ele traz coisas interessantes nesse monólogo.
10: Beijo, Carol.
6: Beijo. Tchau, tchau.
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0: Sexta-feira, 7 de agosto de 2026. Quase 280 mil veículos foram emplacados no mês passado no Brasil. É o maior volume do ano. O número representa alta próxima de 15% na comparação com o mesmo período de 2025. As vendas foram puxadas pelos carros eletrificados e pelos veículos importados. Os dados foram divulgados pela Anfávia, a Associação Nacional dos Fabricantes de Veículos Automotores. O candidato a vice na chapa de Flávio Bolsonaro, o deputado federal Alfredo Gaspar, pediu ao STF e à Procuradoria-Geral da República a análise de um exame de DNA no prazo de 72 horas. A defesa argumenta que o laudo genético demonstrará a falsidade das acusações de estupro de vulnerável apresentada contra o parlamentar. O requerimento de urgência foi entregue ao ministro Gilmar Mendes, relator do caso na corte. A investigação começou após a senadora Soraya Tronic, do PSB, e o deputado Lindbergh Farias, do PT, acionarem a Polícia Federal com relatos sobre a suspeita. Antes de qualquer deliberação da PGR sobre a abertura de inquérito formal, Gilmar Mendes mandou a senadora apresentar dados complementares sobre a notícia-crime em 15 dias. Já Alfredo Gaspar ingressou com ações contra os parlamentares. O tenista João Fonseca volta à quadra hoje pela terceira rodada do Masters 1000 de Montreal, no Canadá. O brasileiro vai enfrentar o norueguês Casper Ruud, ex-número 2 do mundo, em busca de uma vaga nas oitavas de final da competição. A partida vai começar depois das 8 da noite pelo horário de Brasília. Será o segundo confronto entre os dois. Na edição deste ano de Roland Garros, Fonseca conquistou uma vitória histórica sobre o europeu. No horário de Brasília, 11 horas e 35 minutos agora.
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3: 11 horas 36 minutos. Carol Braga falou agora há pouco a respeito do festival sensacional na região da Pampulha, no Parque Ecológico. São dois dias, gente. Amanhã e domingo, vocês viram a quantidade de artistas com seus fãs, com seus públicos. Então pode esperar uma multidão na região da Pampulha neste fim de semana. Por causa disso, tem operação, claro, e monitoramento do trânsito. Raquel Romanha.
4: Pois é, Shirley, todo o entorno ali do Parque Ecológico da Pampulha vai ser modificado para poder facilitar o acesso de quem vai para o Festival Sensacional. Essas mudanças, inclusive, começam nesta sexta-feira, a partir de 8 horas da noite. Serão instaladas faixas de pano para informar motoristas e pedestres sobre essas alterações no trânsito e orientar sobre as melhores rotas. A partir de meia-noite 1 de sábado até 4 horas da manhã de segunda-feira, vai ser interditada a Rua Novara, entre a Rua Mondovi e a Avenida Otacílio Negrão de Lima. Ao final do evento, nos dois dias, tanto no sábado quanto no domingo, também vai ser disponibilizada uma linha especial, número 55, que faz o trajeto Eventos Pampulha, Centro, Savassi. Além disso, segundo a BH Trans, as unidades de integradas de trânsito, como agentes da Guarda Civil Municipal, da própria BH Trans e também da Polícia Militar, vão monitorar, fazer sinalizações, orientar motoristas e pedestres para manter a fluidez no tráfego, principalmente na Avenida Otacílio Negrão de Lima, que é a orla da Lagoa, e onde está o Parque Ecológico da Pampulha, que também é chamado de Parque Ecológico Francisco Lins do Rego. Portanto, quem vai para o festival, se puder, opte pelo transporte público para facilitar esse acesso. Muitos carros ali estarão no entorno da orla, né? Carros de aplicativo também. Então, se puder facilitar, vai de transporte público, mas se não, você fica atento ali, toda modificação envolvendo esses desvios, essas ruas interditadas no entorno ali do parque. Shirley.
3: Muito obrigada, Raquel. 11 horas 38 minutos. Após barrar proposta, Lula envia novo texto ao Congresso e beneficia a pauta de Patrus, candidato do PT aqui em Minas Gerais. Débora Costa.
5: Exatamente, Shirley. Olha só, em meio à corrida eleitoral, o presidente Luiz Inácio Lula da Silva, do PT, fez o primeiro aceno ao candidato dele ao governo de Minas, Patrus Ananias, do mesmo partido. Após vetar integralmente um projeto de Patrus que transformava os CEFETs de Minas Gerais e do Rio de Janeiro em universidades tecnológicas, Lula enviou um novo texto ao Congresso sobre o tema. Em vídeo divulgado nas redes sociais, endereçado a Patrus, Lula explicou os motivos para o primeiro veto à proposta, entre eles o vício de origem, mas decidiu refazer esse projeto para a mudança solicitada pelas instituições de ensino, para que essa mudança seja consolidada.
6: Fiz isso porque criar uma universidade é iniciativa do Poder Executivo e não do Legislativo. Mas, como o projeto de lei é uma coisa necessária para Minas Gerais e para o Rio de Janeiro, e o CEFET transformado em universidade também é uma coisa importante, eu estou devolvendo para todos com um projeto de lei do Poder Executivo a transformação que você queria está aí. A lei que eu vetei vai de volta para o Congresso Nacional, melhorada, aperfeiçoada.
5: O presidente também ressaltou na gravação, por diversas vezes, que a proposta é do seu aliado político e, consequentemente, palanque eleitoral no estado de Minas Gerais. Patrus também respondeu em outro vídeo agradecendo a Lula por manter a iniciativa, que, segundo ele, é importante para as instituições de ensino. Patrus também confirmou que estará no primeiro evento de campanha do presidente, no dia 16 de agosto, em São Bernardo do Campo. A proposta, Shirley, havia sido aprovada pelo Senado em julho. Na prática, com a transformação dos CEFETs de Minas e do Rio em universidades tecnológicas, as instituições manterão a gratuidade dos cursos e a sua estrutura acadêmica. O projeto de lei estabelece que ambas as universidades deverão ter organização, estrutura e competências próprias de instituições de ensino superior, com autonomia administrativa, financeira, patrimonial, didática e disciplinar, e serão vinculadas ao Ministério da Educação. Entre suas finalidades estão a oferta de cursos de graduação e pós-graduação, formação de professores para o ensino técnico e a oferta também de educação profissional de nível médio e de cursos de formação continuada. A organização institucional prevê reitoria como órgão executivo e conselho universitário como instância deliberativa. Por fim, o patrimônio será composto por bens, instalações e recursos já existentes, além de novas aquisições e doações aos Cefetes. O funcionamento das universidades incluirá dotações orçamentárias da União, receitas de serviços prestados, convênios e outras fontes previstas na legislação. Shirley?
3: Muito obrigada, Débora. Um vereador de Uberlândia, no Triângulo Mineiro, foi encontrado morto dentro de casa. A principal suspeita é que ele tenha sido assassinado após dois homens invadirem a residência do parlamentar. Ana Nunes.
7: A Polícia Civil, inclusive, já apura as circunstâncias da morte desse vereador de Uberlândia, como você disse, no Triângulo Mineiro. Ele que foi encontrado morto nessa quinta-feira, Shirley. A vítima foi identificada como Edson Carvalho Ferreira, de 49 anos, conhecido como Edinho do Combate ao Câncer. Segundo informações do Portal G1, Edson foi encontrado sem vida na casa onde morava. O SAMU chegou a ser acionado, mas quando os médicos chegaram ali no local, constataram a morte do parlamentar. Vizinhos relataram ter ouvido sons de uma possível briga dentro da casa do vereador e, além disso, a polícia já identificou que, pouco antes, câmeras de segurança da vizinhança registraram a chegada de dois homens à residência do vereador. Até o momento, apenas um dos possíveis envolvidos no crime, um adolescente, foi apreendido. A Polícia Civil agora investiga as circunstâncias dessa morte, já que a vítima apresentava sinais de violência. Além disso, as forças de segurança realizam buscas ao longo dessa sexta-feira para encontrar outros possíveis envolvidos nesse caso. Edinho estava no primeiro mandato como vereador de Uberlândia. Antes de assumir a cadeira da Câmara Municipal, ele trabalhou nas secretarias municipais e também atuou na Assembleia Legislativa aqui de Minas Gerais. Além da política, Edson era advogado e participou de atividades comunitárias. Esse caso agora segue sendo apurado, então, pela Polícia Civil. Eu volto com você.
3: Obrigada, Ana. E um homem acusado de estuprar e matar uma estudante de psicologia vai ser julgado no mês que vem. O crime aconteceu em Juatuba, região metropolitana de Belo Horizonte, no ano de 2025, ano passado. Vanessa Lara de Oliveira voltava para o trabalho quando foi atacada por Ítalo da Silva ao passar por um local ermo às margens da BR-381.
8: O homem acusado de estuprar e matar a estudante Vanessa Lara de Oliveira Silva, de 23 anos, em Juatuba, na região metropolitana de Belo Horizonte, será julgado no dia 24 de setembro, no Fórum da Cidade. Ítalo Jefferson da Silva, de 43 anos, será julgado pelo júri popular. Ele foi pronunciado pela juíza Alina Tereza de Matos Azevedo, no dia 9 de julho, por feminicídio, estupro e ocultação de cadáver. O crime aconteceu no dia 10 de fevereiro de 2020. Em uma área de mata às margens da BR-381, nas imediações do bairro Bela Vista. A vítima e o réu não tinham qualquer vínculo ou relacionamento prévio. As investigações apontam que Vanessa havia saído do trabalho e seguia a pé em direção ao ponto de ônibus quando passou a ser seguida por Ítalo. Quando passou por um local ermo e de vegetação densa, a jovem foi abordada com violência. Depois de violentar sexualmente a mulher, o homem a asfixiou. Para o MP, a morte foi motivada com o objetivo de assegurar a impunidade da violência sexual e por menosprezo à condição do sexo feminino. Ainda conforme a denúncia, após o crime, Ítalo ocultou o corpo em uma caneleta de drenagem sob vegetação alta, com o intuito de dificultar a localização. Vanessa só foi encontrada no dia seguinte, após buscas realizadas por familiares e populares com o auxílio de um drone. O homem fugiu depois do crime. Ele foi encontrado dois dias depois em Carmo do Cajuru. Cajuru, no centro-oeste de Minas. A polícia militar informou na ocasião que ele chegou a ligar para a família e confessou o homicídio. Além da denúncia criminal, a promotoria também pediu à justiça a fixação de indenização mínima não inferior a R$100 mil para reparação dos danos causados aos familiares da vítima. O processo tramita em segredo de justiça. A CBN tenta contato com a defesa de Ítalo. Em março deste ano, o Tribunal de Justiça de Minas Gerais determinou que a concessionária responsável pelo trecho da BR-381, onde o crime aconteceu, indenize a família da vítima. No entendimento da justiça, a falta de manutenção da rodovia obrigava pedestres a usarem um caminhão improvisado, aumentando o risco à segurança. O TJ determinou o pagamento de uma pensão mensal de R$ 1.500 à mãe da vítima até o quinto dia útil de cada mês. Em caso de descumprimento, foi fixada a multa diária de R$ 1.000, limitada inicialmente a R$ 50 mil. Cabe recurso da decisão. Vanessa Lara de Oliveira era de Pará de Minas, na região central do estado, e cursava o sétimo período da Faculdade de Psicologia. Ela estagiava em um CAPS, Centro de Atenção Psicossocial, e também auxiliava pessoas na busca por emprego. Reportagem Desirê Miranda.
3: Informação chega agora com Raquel Romanha.
4: Shirley foi sentenciado a 17 anos de prisão, o homem que matou um instrutor de uma autoescola em Montes Claros, no norte de Minas. O réu, de 36 anos, foi condenado pelo Tribunal do Júri por homicídio qualificado por motivo torpe e o emprego de recurso que dificultou a defesa da vítima. Conforme a denúncia do Ministério Público do Estado, o crime foi cometido em setembro de 2024. O réu descobriu 4 meses antes que a mulher dele mantinha um relacionamento com a vítima, instrutor da autoescola onde ele fazia aulas. O casal, aliás, onde ela fazia as aulas. O casal se separou e ela se mudou para Uberlândia, no Triângulo. Cerca de 20 dias depois, o réu decidiu perdoá-lo e os dois voltaram a morar juntos em Montes Claros. Ainda assim, o acusado não se conformou com a traição, passou a monitorar a rotina do instrutor, reunindo informações sobre o endereço residencial, local de trabalho e também deslocamentos diários. No dia do crime, ele foi até as proximidades da casa da vítima e esperou em uma esquina até que ela saísse para trabalhar e efetuou os disparos de arma de fogo. 3 tiros atingiram o instrutor de autoescola, que não resistiu aos ferimentos. Depois do crime, o homem fugiu, permaneceu foragido por mais de 4 meses, até ser preso em janeiro de 2025. Como ele já estava preso, não teve o direito de aguardar resultado de recurso em liberdade. O Ministério Público recorreu para tentar aumentar a sentença, alegando que o juiz não levou em consideração que o homem já tem 2 condenações anteriores por roubo. A promotoria também cobra a fixação de um valor mínimo de reparação dos danos causados aos familiares da vítima. Shirley.
3: Obrigada, Raquel. Pelo menos 3 mulheres denunciam terem sido vítimas de gordofobia por parte do gerente de uma academia na região de Venda Nova, em Belo Horizonte. O caso é investigado pela Polícia Civil, enquanto a defesa do homem nega as acusações.
9: A Polícia Civil de Minas Gerais abriu uma investigação sobre o caso do gerente de uma academia em Belo Horizonte, acusado de gordofobia contra pelo menos 3 clientes. O homem é casado com a proprietária do espaço. O estabelecimento fica no bairro Santa Mônica, na região de Venda Nova. De acordo com as denúncias, as ofensas começaram ainda em 2016, tanto pessoalmente quanto pelas redes sociais. O caso ganhou repercussão nas redes sociais com o relato de Daiane Magalhães, de 34 anos. Ela relata que foi ofendida 2 vezes pelo homem.
10: Gente, eu tenho um trauma horrível na minha vida de 10 anos, porque o dono da academia me chamou de gorda. Atravessando na rua um dia de carro, ele atravessando na rua me chamou de gorda. E hoje, mais uma vez, eu dentro do carro, esse homem me atravessa a rua. E mais uma vez repete, me chamaram de gorda.
9: Após a repercussão, outras mulheres passaram a relatar casos semelhantes. Em uma das ocorrências, uma das vítimas fez uma publicação em parceria com uma loja de roupas de banho sobre como valorizar o próprio corpo. Em resposta, o homem teria reforçado que o que a valorizaria seria uma dieta. Já com outra vítima, o homem comentou que ela estaria com lipedema, uma doença crônica marcada pelo acúmulo desproporcional de gordura, principalmente nas pernas, coxas, quadris e, em alguns casos, nos braços. A mulher negou a condição. Em um vídeo publicado nas redes sociais da academia, o homem afirmou que apenas opinou sobre os corpos das mulheres. A defesa do investigado, no entanto, afirmou por meio de nota que os relatos de ofensas atribuídos a ele não ocorreram. Ainda conforme a nota, a vinculação da academia ao caso é ilegal e difamatória, já que os fatos não ocorreram nas dependências do espaço. A defesa também informou que medidas legais estão sendo tomadas por calúnia e difamação. Reportagem João Vitor Rangel.
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3: 11 horas 52 minutos, Podé e Maurinho, ex-integrantes da banda Tia Anastácia, se reencontram na noite de hoje para o show Os Dois. O espetáculo é uma reunião entre o passado, presente e futuro com fãs e amigos em uma celebração especial da arte, da amizade e da trajetória dos dois músicos. A gente acompanha na reportagem de Desirê Miranda.
8: Podé, muito bom dia, obrigada pela gentileza da entrevista aqui na Rádio CBN.
14: Eu que agradeço esse carinho aí.
8: Podé, depois de Tia Anastácia fazer aquele sucesso imenso, marcou uma geração inteira, a mim inclusive, de jovens, né? Vocês estão voltando, você e o Maurinho, com esse projeto novo. Conta um pouquinho pra gente de Os Dois.
14: Pois é, essa história, o Maurinho, ele é um menino tão bagunceiro que ele demorou 7 anos para admitir que ele tinha que me encontrar. Aí chegou uma certa hora que a gente se encontrou e a gente resolveu fazer essa bagunça aí. É uma bagunça organizada, né? Uma bagunça com muita alma, né? Com muita verdade.
8: O repertório vai trazer o quê? Vai trazer sucessos do Tia Anastácia?
14: E o repertório, ele é interessante porque inicialmente a ideia que eu tinha era de fazer um repertório que seria 50% de Anastácia e 50% de releituras, né? Uhum. A gente cantando um Pazuza, um Zé Ramalho, enfim. E aí, a gente que tem o privilégio de nascer em Belo Horizonte, que é um celeiro, né? Um celeiro da arte, né? Um celeiro da arte muito rico. E a gente anda com pessoas muito interessantes. E aí, tem uns amigos meus, aliás, um amigo meu que virou para mim um certo almoço que a gente estava fazendo e falou assim: ah, entendi que você está fazendo esse projeto com o Maurinho. E como é que é o repertório? Eu falei: ah, o repertório é 50% de releituras e 50% de Anastácia. Ele virou para mim e falou assim: ah, entendi, você quer fazer uma banda de baile. E aí caiu minha ficha, porque o Tia Anastácia, né, a gente fez 25 anos de história e a gente é autor ou coautor das músicas. Por que que eu vou deixar isso, né?
8: Uhum.
14: Por que que eu não vou trazer isso para minha história, para o trabalho que eu... Independente de eu estar com o Tia Anastácia, eu sou autor ou coautor, porque eu sou autor sozinho de várias músicas e coautor de várias outras. E o Maurinho também Eu falei, ah, não, agora eu entendi o que você está falando. Aí a gente resolveu comprar essa história. A história é nossa. E com todo o respeito com o Tia Anastasia, todo o respeito com os meninos, que eles continuam, né? Uhum. O Beto e Antônio Júlio, eles continuam fazendo trabalho. E com todo o respeito, a gente também continua.
8: E essas composições novas, tem alguma de Tia Anastasia ou é uma coisa completamente nova mesmo?
14: As novas você nem ouviu ainda.
8: Nem ouvi.
14: Não, eu estou fazendo ainda. Eu estou fazendo. Eu e Maurinha, eu já fiz duas músicas já. E aí, só que inicialmente esse projeto é focado em cima do trabalho que a gente fez nesses últimos 25 anos. E algumas releituras que a gente vai fazer de uma Rita Lee, de um Zé Ramalho. A gente vai fazer uma ou outra.
8: Mas as músicas que vocês estão compondo fazem parte de uma nova fase de vocês como compositores, como coautores, ou ainda tem muito de Tia Anastasia?
14: A gente vem fazendo esse trabalho já desde que a gente começou com a ideia de fazer os dois, né? Os dois é Poder e Maurinho. Só que o trabalho do Tia Anastasia, a gente está trazendo ele com a gente. E a gente vai colocar no repertório uma ou duas músicas, três, nesses primeiros shows, né? Que a gente já fez o quê? 8 shows até agora. Aí a gente vai fazer o lançamento oficial em Belo Horizonte, na Autêntica.
8: E esse reencontro, vamos dizer assim, como é um lançamento, então uma coisa assim, mais oficial mesmo, né? Esse reencontro com o público de Belo Horizonte, vocês vão se reencontrar tanto com os fãs, quando o Tia Anastasia estava realmente estourado, né, início dos anos 2000, com fãs novos, né? Qual que é a expectativa de ver esse encontro de gerações, gente que ainda não conhece o Tia Anastasia?
14: Não, é muito legal porque é o seguinte, esse lugar que a gente vai fazer o lançamento, ele se chama Autêntica. Só que ele antigamente é 20 anos atrás, o nome dele era Lapa Multishow.
8: Nossa, saudoso Lapa, hein?
14: Saudoso Lapa, né? Você conhece?
8: Muito.
14: Pois é. E a gente fez o lançamento do disco independente do Tia Anastasia antes de assinar com a gravadora. A gente fez ali, naquele lugar. Então, esse lugar, para mim, existe um carinho muito grande, sabe, assim, do lugar e de tudo que está acontecendo. E pelo que você perguntou da turma, é o seguinte, a turma que conhece o Tia Anastasia, eles estão encantados, porque a gente começou a manifestar na rede social o Podé e o Maurinho, né?
8: Uhum.
14: Está todo mundo assim, ó, oh, que isso, não acredito nisso aqui. E é isso. Então, a gente vai trazer a velha guarda com a nova geração que vai chegar para conhecer.
8: Então, vamos aproveitar. Convido os ouvintes da CBN para, então, ir ao show.
14: Olha, eu quero convidar essa turma toda que está ouvindo a gente. Dia 7 de agosto, na Autêntica, Podé e Maurinho, os dois. Pode ir, porque o negócio não é brincadeira não, viu? O negócio é de verdade.
8: É isso aí, Podé. Muito obrigada pela entrevista. Um bom show para vocês.
3: 11 horas 58 minutos. Informação chegando agora com Débora Costa.
5: Shirley, a primeira vara dos feitos da Fazenda Pública de Belo Horizonte manteve os descontos salariais aplicados aos professores da rede municipal de ensino em decorrência dos 45 dias de greve registrados entre abril e junho deste ano. A decisão é do juiz Matheus Bicalho Chavinho, que negou um recurso do Sindrede, o Sindicato dos Trabalhadores em Educação de Belo Horizonte, que pedia a suspensão dos cortes de ponto. Na ação, o sindicato solicitava à justiça que barrasse os descontos, que podem chegar a R$ 1.000, dependendo do caso. Ainda para o sindicato, o corte reduz ainda mais o salário de quem já ganha pouco, e a entidade também afirmou que tem buscado uma negociação para que haja a restituição dos valores cortados em paralelo à reposição desses dias pelos profissionais grevistas. Na avaliação do magistrado, apesar da dificuldade na negociação entre a categoria e a prefeitura, o entendimento do STF é de que o poder público pode sim fazer o desconto em folha nestes casos. Além disso, o juiz determinou que a prefeitura de Belo Horizonte apresente em até 10 dias úteis um plano de reposição de aulas para que a carga mínima da rede municipal de ensino seja cumprida e os estudantes não fiquem prejudicados. Após a decisão, o Sindrede disse que vai se manifestar nos autos do processo sobre o pedido negado, mas comemorou o fato da justiça obrigar a Prefeitura de Belo Horizonte a estabelecer um cronograma de reposições. Sobre a decisão, a Secretaria Municipal de Educação de Belo Horizonte disse que já havia enviado à justiça a documentação sobre a legalidade da reposição das aulas para os trabalhadores grevistas, mas que adotará as providências necessárias baseado aí na nova solicitação da justiça. Shirley.
3: Muito obrigada, Débora. Meio dia em ponto, antes aqui da gente encerrar o CBN Belo Horizonte, temos informações com Ana Nunes.
7: Programação para sábado, viu, Shirley? A partir de 10 horas da manhã, durante a feirinha Aproxima, ali no entorno do Museu Abílio Barreto. Essa programação é para quem deseja também aproveitar a culinária nesse fim de semana. De acordo com os organizadores do evento, o projeto tem como objetivo se aproximar das pessoas através da comida. Entre os expositores que estarão ali na feirinha Aproxima, estão expositores de negócios ligados à Associação de Queijos, mas também restaurantes e também cafés. Além das exposições, o público vai poder participar de 4 aulas sobre técnicas, receitas e conhecimentos relacionados aos ingredientes e às tradições da cozinha mineira. A partir das 11 horas, também está prevista uma apresentação de um grupo de música, o Charanga Pop. A partir das 11h30, as crianças vão poder participar também de uma oficina de queijos e queijo Minas. Durante todo o dia, uma área Kids também estará disponível de forma gratuita, equipada também com brinquedos e monitores para pais e responsáveis que queiram estar ali e levar a criançada. Eu volto com você.
3: Muito obrigada. Meio dia e 1, assim a gente encerra a edição desta sexta-feira do CBN Belo Horizonte, que teve na produção Ana Nunes, trabalhos técnicos de José Maria Viana.
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3: Amanhã tem mais CBN Belo Horizonte. Eu espero sua companhia sabadão. O programa começa às 10 da manhã, logo cedinho. As notícias também de BH e Minas Gerais ao longo do Jornal da CBN. Uma ótima sexta-feira para você. Bom fim de semana e até amanhã.
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0: Sexta-feira, 7 de agosto de 2026. As rajadas de vento chegaram a 109 km por hora em Santos, no litoral de São Paulo, em decorrência da passagem de um ciclone extratropical pela costa sul do Brasil. A travessia da balsa entre a cidade e o Guarujá ficou paralisada ao longo de uma hora por causa da ventania. Ubatuba, Caraguatatuba, Bertioga e São Sebastião suspenderam as aulas em caráter preventivo. No Rio de Janeiro, a Defesa Civil mandou 3 alertas severos para o celular das pessoas logo cedo por causa do risco de ventos e chuvas no estado. Segundo a Climatempo, as rajadas devem ficar mais intensas entre hoje e amanhã e podem atingir até 110 km por hora em áreas da Serra, do Sul Fluminense e da Costa Verde. As atividades escolares foram suspensas nas redes municipal, estadual e federal. O governo dos Estados Unidos impôs preços mínimos de importação e uma tarifa de 15% sobre produtos fabricados com polissilício, matéria-prima usada na fabricação de chips semicondutores e painéis solares. O decreto do presidente Donald Trump tem o objetivo de apoiar as cadeias de suprimentos nacionais diante da competição com a China nas áreas de inteligência artificial e energia. No horário de Brasília, 12:04.
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0: Quarta-feira, semana praticamente encerrada, 7 de agosto de 2026, começando mais um CBN Brasil com Cássia Regina.
1: E com Carlos Alberto. Uma ótima tarde para você, Carlos Alberto, e para os nossos ouvintes também.
0: E muito obrigado a todos que nos acompanham em áudio e vídeo. E vamos então, quer dizer, sexta-feira praticamente terminada, mas ainda tem o nosso programa.
1: Claro.
0: Aqui, 7 da tarde e tal, disso aqui. Bom, o tempo, como a gente havia comentado ontem, as informações do tempo efetivamente mudou e já tem consequências aí espalhadas pelo país, né, Cássia?
1: Exatamente. Bom, o que nós temos? No Rio Grande do Sul, a situação é mais grave. Por lá, infelizmente, houve inclusive uma morte de um rapaz que estava andando de moto, caiu uma árvore, o atingiu. Isso aconteceu no Rio Grande do Sul. No Rio Grande do Sul também, 300 mil pontos sem energia elétrica, é o balanço mais recente que nós temos. Ao longo aqui do CBN Brasil, a gente vai ter nossa reportagem direto de Porto Alegre, trazendo mais informações. Em São Paulo, foi montado um gabinete de crise para enfrentar situações que podem decorrer dessa ventania. Nós já temos garoa em vários pontos da capital paulista, inclusive no ponto em que nós estamos aqui na região do Butantã, já tem uma chuvinha fraca. E no Rio de Janeiro, por enquanto, não há grandes impactos da ventania, mas já tem toda uma estrutura mobilizada para o enfrentamento dessa situação. E a gente também vai ter informações sobre isso com a nossa reportagem, ainda na primeira hora aqui do CBN Brasil.
0: Tempo aqui em São Paulo, do nosso ponto de observação, no Butantã, bairro do Butantã em São Paulo. Está tudo meio escuro.
1: Sim.
0: Ainda não é aquele escuro de noite, mas é... Para meio-dia
1: tá escuro e com um garoinha. Agora há pouco o Leandro Gouveia chegou aqui à redação, estava chovendo, Juliano Fonseca também pegou uma chuvinha, tá, já está acontecendo.
0: Bom, vamos às notícias, às outras notícias. Primeiro, a guerra deu lucro. A guerra do Oriente Médio deu lucro. Lucro para a Petrobras. Olha só os resultados que a Petrobras anunciou ontem. O lucro da Petrobras no segundo trimestre cresceu quase 100% em relação ao mesmo período do ano passado. Foi um lucro líquido de 52 bilhões de reais. Quase o dobro, né? Quase o dobro do que aconteceu no mesmo período do ano de 2025. Segundo a Petrobras, o resultado se deve a maior volume de produção e venda de petróleo e derivados e uma alta no preço médio do barril, que é a consequência da guerra no Oriente Médio. Para o ouvinte ter uma noção, no trimestre encerrado em junho, o preço médio do petróleo negociado pela Petrobras ficou em 104 dólares o barril. 104 dólares o barril. Antes da guerra era 60. Então, estava aí na faixa de 60. No último trimestre, no segundo trimestre do ano, o preço médio foi de 100 dólares o barril. E com isso, a Petrobras teve esse lucro extraordinário nesse período. O que significa que é uma notícia muito boa, sabe, para quem? Para os acionistas da Petrobras. A Petrobras vai, a estatal vai distribuir 17 bilhões de reais aos acionistas. Um dos acionistas principais é justamente o governo federal. Vai receber aí uns 30% desse dividendo que a Petrobras vai dividir adiantadamente. Ela dividia, são dividendos relativos ao exercício de 2026, que a Petrobras está adiantando dados os bons resultados do segundo trimestre. Bom, julho também seguiu alto o preço do petróleo e ajudou, então, as exportações brasileiras. O resultado é que, no acumulado do ano, o saldo comercial do Brasil, quer dizer, saldo entre exportações e importações, o saldo positivo é de praticamente 50 bilhões de dólares. É bem maior, é 30% superior ao saldo dos primeiros 7 meses de 2025. Houve aumento da exportação e houve aumento da importação, porque ao mesmo tempo que o Brasil é grande exportador de petróleo, ele é importador de diesel e de outros combustíveis. Então, ganha na exportação, mas também paga na importação. Uma pela outra, o saldo é positivo para a economia brasileira. Um saldo comercial de praticamente 50 bilhões de dólares. Isso significa dólar que entrou no país. Quer dizer, dólar significa, isso é uma das razões que explica, por exemplo, a cotação do dólar mais baixinha. Está entrando muito dólar no país de exportação e também de investimentos diretos. No noticiário político, nós vamos tratar aqui de um fato que está acontecendo, um fato com

0: de desenvolvimento que ocorre em Brasília, que é como diria, o estranhamento, o clima de tensão entre o ministro do Supremo Tribunal Federal, ministro André Mendonça, e o diretor da Polícia Federal, Andrei Rodrigues. O ministro Mendonça, ele é o relator dos casos de fraude no INSS e também do caso do Master, relator do caso Master, que estava com o Dias Toffoli e passou para o ministro André Mendonça. Bom, e há uma certa desconfiança, não, uma clara desconfiança entre o ministro André Mendonça e o presidente e o diretor da Polícia Federal, Andrei Rodrigues. O ministro acha que a Polícia Federal não é que protege, mas que, enfim, é mais leniente, é mais, enfim, não avança como deveria ou como ele, ministro André Mendonça, gostaria nas investigações que envolvem o filho do presidente Lula, Lulinha, e também agora o chefe de gabinete, o ex-chefe de gabinete do presidente Lula. Por exemplo, o ministro André Mendonça foi muito rápido, no caso Master, por exemplo, em mandar a operação de busca envolvendo o senador Jacques Wagner, que é líder do PT. Então, a Polícia Federal acha que, de um lado, a Polícia Federal e os superintendentes, 27 superintendentes da Polícia Federal, fizeram um documento de apoio ao presidente, ao diretor da PF, e dizendo que a PF não pode sofrer interferências, etc. Eles acham, o diretor da PF, Andrei Rodrigues, acha que o André Mendonça está interferindo na ação da Polícia Federal para apressar as investigações que envolvem o Lulinha, o Jacques Wagner e o caso Master. Uma das desconfianças do ministro André Mendonça é o fato de que o diretor da Polícia Federal, André Rodrigues, estava naquele famoso encontro lá em Londres, quando o então dono do Banco Márcio Forcaro fez uma festa lá com autoridades, uma festa regada a uísque e charutos. O diretor da Polícia Federal, André Rodrigues, estava nesse encontro, nessa reunião. Do lado da Polícia Federal, há a desconfiança de que o André Mendonça apressa as investigações que envolvem pessoas ligadas ao PT e ao presidente Lula e atrasa as investigações ligadas, como, por exemplo, ao ex-governador do Rio, Cláudio Castro, e à direita. Nós teremos reportagens e comentários sobre isso. Nós vamos começar, então, com a reportagem da Rani Veloso, de Brasília, que tem aqui os detalhes, mais detalhes dessa desconfiança aí, desse embate entre a Polícia Federal e o ministro André Mendonça. Rani Veloso.
1: É isso mesmo, Sardenberg. Boa tarde a você, a Cássia e a todos que nos acompanham. A gente já tem aqui desdobramento, porque de acordo com fontes ouvidas do Supremo Tribunal Federal, que falaram à CBN, a nota dos 27 superintendentes regionais da Polícia Federal de ontem, na qual eles defenderam a autonomia da corporação e que as investigações não se submetam a interesses políticos, foi interpretada pelo ministro André Mendonça, do STF, como reação imediata do diretor-geral da PF, Andrei Rodrigues, à reunião que ocorria no mesmo momento. Mendonça, o ministro da Justiça, Wellington César, e o advogado-geral da União, Jorge Messias, estavam reunidos para tentar reduzir as tensões na relação do STF com o comando da PF quando a nota foi divulgada, e por isso foi interpretada como uma reação imediata. Essa reunião entre os três ocorreu porque foi solicitada por membros do governo. O ministro André Mendonça é relator dos casos das fraudes do Banco Master e também do INSS. E durante a reunião cobrou uma garantia, quer que as equipes de investigação atuem com total independência e sem qualquer tipo de pressão. O ministro avaliou a reunião como positiva nesse sentido. Essa crise de desconfiança entre o gabinete de Mendonça e o STF e a Polícia Federal é recíproca e se agravou nos últimos meses. No caso das investigações do INSS, por exemplo, o que incomodou o ministro André Mendonça foi uma série de trocas de delegados, peritos e coordenadores, além da demora no envio de relatórios sobre quebras de sigilo, dentre eles o de Lulinha. A PF demorou 6 meses para enviar esse relatório ao Supremo Tribunal Federal. Lulinha é filho do presidente Lula e agora é investigado por tráfico de influência em 3 inquéritos na Suprema Corte. E essa demora levou o ministro André Mendonça a exigir informações mais claras da corporação. Do outro lado, a PF viu como interferência indevida as ordens do ministro para que os policiais entregassem dados brutos ao STF e não repassassem detalhes das investigações aos seus superiores. O ministro da Justiça deve se reunir com Andrei Rodrigues nos próximos dias para tentar selar uma trégua institucional. Sardenberg.
0: Muito obrigado, essa informação da Rani Veloso de Brasília. Eu acrescento aqui uma nota que acaba de ser publicada há poucos minutos pela colunista do Globo, a Bela Megali, que diz o seguinte: leio. A Polícia Federal vai intimar o ex-chefe de gabinete do presidente Lula, Marco Aurélio Santana Ribeiro, conhecido como Marcola, para prestar depoimento. Ele está envolvido, como vimos, em duas investigações que tramitam no Supremo Tribunal Federal e que envolvem a lobista Roberta Luxinger e o filho mais velho do presidente Lula, que é o Flávio Luiz Lula da Silva, o Lulinha. O Marcola apareceu na troca de mensagens de Roberta, interceptadas pela Polícia Federal. Ex-chefe de gabinete de Lula, ele recebeu repasses da lobista e teve despesas pessoais pagas por ela, lobista. Investigadores da Polícia Federal apuram agora se houve algum ato de ofício por parte do ex-chefe de gabinete em contrapartida ao dinheiro recebido. Isto é, ato de ofício é algum documento assinado, que teria sido assinado pelo ex-chefe de gabinete, quando chefe de gabinete, digamos, autorizando algum ato público, autorizando, por exemplo, reuniões da Roberta Luxinger com autoridades do governo, enfim, algum papel escrito, vamos simplificar, algum documento escrito em que apareça a assinatura do ex-chefe de gabinete e que favoreça diretamente a lobista. Então, isso seria um ato de ofício. Em nota, o Marcola já havia admitido ter recebido 249 mil da empresária e disse que isso era um empréstimo privado. Negou qualquer irregularidade com as suas funções públicas. Segundo pessoas próximas a Marcola, foi o filho de Lula que apresentou Roberto Lutzinger a ele, chefe de gabinete. Bom, nós voltaremos a esse assunto. E certamente nas noticiárias dos próximos, aqui na CBN, e também esse assunto não vai terminar na semana que vem. Mesmo porque o ministro da Justiça, o ministro o Wellington Lima, está fazendo aí ações para, enfim, tentar botar panos quentes nessa história. Apenas só queria acrescentar o seguinte: quando a gente fica dizendo assim, né, a Polícia Federal tem autonomia, a Polícia Federal vai ter que agir sozinha, pô, é óbvio, né, gente? A polícia não é mais do que obrigação que haja a independência da Polícia Federal. Quando se começa a falar muito em independência da Polícia Federal, que é preciso preservar, é sinal de que algo estranho está acontecendo nessa atividade. A ver. Bom, seguindo então aqui, nós temos agora o Felipe Igreja de Brasília.
2: Sartenberg, uma decisão do Supremo Tribunal Federal sobre o tempo de pena de uma das condenadas pelos atos golpistas de 8 de janeiro pode abrir brecha para que outros réus tenham o tempo de pena revisto pela corte, em um raro momento de derrota do ministro Alexandre de Moraes, que é o relator desses casos. Em um julgamento no plenário virtual, por 6 votos a 4, o STF entendeu que o período em que condenados permaneceram cumprindo medidas cautelares diversas da prisão, como uso de tornozeleira eletrônica, prisão domiciliar ou recolhimento noturno, também deve ser abatido da pena imposta pela Justiça. A decisão não reduz a pena que foi aplicada, mas permite o abatimento da punição diante do período em que as medidas cautelares foram cumpridas antes do julgamento final dos casos. Esse processo analisado no Supremo foi de uma mulher que foi presa no QG do Exército aqui em Brasília e posteriormente foi condenada a 1 ano de prisão por associação criminosa. Inicialmente, a defesa dela pediu a redução da pena em função dela ter cumprido, inclusive, um período de prisão preventiva. E depois, ela utilizou tornozeleira eletrônica, ficou em prisão domiciliar e ficou recolhida, precisou ficar recolhida no período noturno. O ministro Alexandre de Moraes inicialmente concordou em reduzir o tempo da prisão preventiva, mas não concordou em reduzir o tempo em função da aplicação das medidas cautelares. Houve um recurso ao plenário do Supremo, que então, por 6-4, decidiu dar razão à defesa da mulher, para que o período em que ela ficou sob restrição também fosse abatido da pena. Votaram nesse sentido os ministros Cristiano Zanin, que abriu a divergência, André Mendonça, Edson Fachin, Carmen Lúcia, Luiz Fux e Gilmar Mendes. Já Alexandre de Moraes, Dias Toffoli, Flávio Dino e Nunes Marques acabaram vencidos nesse caso. Sardenberg.
0: Muito obrigado. Informação do Felipe Igreja de Brasília. E agora vamos para o intervalo.
3: E já voltamos.
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2: Meio-dia, 23 minutos, termômetros agora marcando 24 graus em Belo Horizonte, temperatura em elevação, segundo a Defesa Civil Municipal, a máxima estimada para hoje é de 31 graus, com umidade relativa do ar mínima em torno de 20% à tarde, dia então de tempo muito seco, quente, hidrate-se bastante, proteja-se, porque o calorão está aí previsto mesmo em uma sexta-feira de inverno aqui em Belo Horizonte. A gente já começa também destacando a situação do trânsito, alguns corredores aqui em Belo Horizonte, na região metropolitana, com trânsito bem intenso. Por exemplo, para quem está acessando a capital mineira vindo de Nova Lima, pela MG30, está encontrando muita dificuldade neste momento, ali principalmente próximo ao Serena Mall, no acesso também ali à chegada à Avenida Luiz Paulo Franco, às 6 pistas, trânsito bem congestionado nos dois sentidos, com reflexos inclusive para a MGC 356, para a Avenida Luiz Paulo Franco e todo o entorno do trevo do Belvedere. Tem impactos também na Avenida Raja Gabalha, que dá acesso à região oeste de Belo Horizonte. Trânsito bem carregado por aqui, né? Aqui na Avenida Raja Gabalha, nos dois sentidos, desde o acesso ao trevo do Belvedere até ali a aproximação com o Estoril, a região do Estoril, onde encontra-se a Rádio CBN. Outro ponto com congestionamento agora na Avenida Raja Gabalha é ali próximo ao Hospital Madre Teresa, trânsito mais intenso por lá, nos dois sentidos, até o acesso à Avenida do Contorno. Tem também um trânsito mais intenso na tarde desta sexta-feira, ali no entorno do anel rodoviário, no acesso à Avenida Amazonas e chegada também à Contagem, com reflexos principalmente para quem está acessando o anel ou a Amazonas, sentido Belo Horizonte, vindo da Cardeal Eugênio Pacelli. Ao longo da tarde, Desirê Miranda e também a nossa reportagem acompanham os destaques do trânsito por aqui.

0: E aí, Merval?
1: Tudo bom, Swedenberg? Boa tarde, ouvinte. Boa tarde, Cássia.
2: Boa tarde, Merval.
0: Bom, nessa semana, nos últimos dias, ficou expresso, ficou explícito o desentendimento entre o ministro André Mendonça e o diretor da Polícia Federal, Andrei Rodrigues. Há uma desconfiança mútua, né, Merval?
1: É, eles estão há algum tempo com essa dificuldade, né? Na verdade, a Polícia Federal teve já outros embates com o ministro Dias Toffoli, por exemplo, quando ele era o relator dos casos
0: do caso Master.
1: De corrupção, no caso do banco, né?
0: Yeah.
1: Do Banco Master. Pois é, mas, na verdade, o caso atual do ministro André Mendonça com a Polícia Federal, é uma desconfiança mútua de que um está querendo ajudar o lado bolsonarista e o outro está querendo ajudar o lado do Lula, do PT. Né?
0: Uhum.
1: O tanto que o André Mendonça proibiu que as informações sobre o caso fossem mandadas diretamente para o diretor da Polícia Federal. Tinha que passar primeiro por ele. Por quê? Porque ele implicitamente dizia, deixava claro que achava que as informações sobre o processo iam direto para o presidente Lula, através do diretor-geral da Polícia Federal. E isso é uma desconfiança de que questões políticas estão interferindo no inquérito, né? De um a favor de um ou a favor do outro. Os dois lados estão nessa disputa, né?
0: É.
1: Isso é ruim porque atrapalha a isenção da investigação, né? Ou pelo menos dá a sensação de que a investigação pode ter dois lados, não ser imparcial. Isso sempre atrapalha, né? Sempre prejudica o resultado final. Vamos ver, eles agora tiveram uma reunião com o ministro da AGU e ministro da Justiça para tentar colocar um equilíbrio nessa relação, né? Vamos torcer para que isso aconteça, porque realmente é um caso muito grave para que seja desnado com desconfianças políticas, né?
0: Tá certo. A ver, a história está em andamento, houve uma reunião do ministro André Mendonça com o ministro da Justiça, Wellington Lima, e ficou o ministro Wellington Lima de conversar com o diretor da Polícia Federal para ver, então, o acerto que você fez menção aí, né, meu irmão?
1: Eu acho que é a melhor solução para os dois, né? Que nenhum dos dois ganha se ficar no ar essa sensação de que alguém está tentando proteger um dos lados. Né?
0: Tá certo. Merval Pereira, obrigado, Merval. Bom final de semana. Até.
1: Até.
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0: quinta-feira, 7 de agosto de 2026. Uma decisão do STF sobre o tempo da pena de uma das condenadas pelos atos golpistas de 8 de janeiro de 2023 pode abrir brecha para outros réus pedirem revisão. Em julgamento no plenário virtual, a corte entendeu que o período em que as pessoas cumpriram medidas cautelares deve ser abatido da punição imposta pela justiça. O caso analisado pelo Supremo Tribunal Federal é o de uma mulher que foi presa no quartel-general do Exército em Brasília e condenada a 1 ano de prisão por associação criminosa. O governo federal iniciou as articulações para levar o modelo do concurso público nacional unificado para estados e municípios. Segundo o documento divulgado pelo portal G1, o Ministério da Gestão e da Inovação em Serviços Públicos, o Conselho Nacional de Secretários de Estado da Administração e a organização república.org firmaram um compromisso para adaptar e disseminar nas unidades da federação as inovações desenvolvidas no Enem dos concursos. A iniciativa não obriga prefeitos e governadores a aderirem ao modelo. De acordo com o governo, o objetivo é abrir uma agenda de cooperação para compartilhar experiências. O CNU foi realizado pela primeira vez em 2024. O processo reúne vagas de variados órgãos públicos em um único certame. A Bolsa de Valores de São Paulo caiu 1,6% aos 172.741 pontos. O dólar comercial está em baixa de 0,37%, negociado a R$ 5,08. O euro vale R$ 5,88, ligeira queda de 0,02%. No horário de Brasília, 12:31.
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0: E aí, Miriam?
1: Boa tarde, Sardenberg. Boa tarde, Cássia. Boa tarde, ouvintes.
2: Boa tarde, Miriam.
0: Miriam, assunto inflação, você nos diz, o Bradesco e outros bancos, outras instituições estão reduzindo a previsão de inflação para esse ano. Isso está bem claro no boletim Focus, né? E a inflação continua acima do teto da meta, mas há uma, pelo menos para este ano, há uma queda nas previsões, Miriam.
1: Pois é, tem duas notícias, uma boa e uma ruim. A boa eu vou dar primeiro, é isso. É 5 semanas consecutivas, como a gente tem falado, da queda na previsão dos economistas para esse ano. O Bradesco fez isso hoje, mas outros bancos já fizeram. O Bradesco hoje saiu de 5,3 de previsão para o ano para 5. É também o do BV, do Roberto Padovani, com quem a Luciana Casimiro, que trabalha comigo, falou. A Marcela Cauati, da Lifetime, está prevendo 4,94% de IPCA. Quer dizer, ficando melhor do que se previa no, nos meses agora nos meses anteriores. Mas a má notícia é que eu não estou vendo ninguém prevendo uma inflação dentro do intervalo de flutuação. O teto da meta é 4,5%. Não tem ninguém achando que vai ficar agora, por enquanto, né? Vamos ver o que que acontece. O que que acontece com a inflação desse ano? A gente começou a conversar sobre isso ontem, Sardenberg, e aí eu queria dar continuidade. É que o grau de imprevisibilidade daqui até o final do ano é muito grande. Primeiro, o que você perguntou ontem, o El Niño. O El Niño, por exemplo, Bradesco, eu acho que é o principal ponto da incerteza sobre o segundo semestre, né? Sobre agora os próximos meses. Porque se ele vier muito forte, ele vai afetar muito a alguns preços
0: A
1: e
0: safra, né?
1: pode produzir muita muita consequência na economia. E agora, outro ponto que pode vir a afetar, isso o Padovani está falando, é possíveis choques no petróleo, novos choques no petróleo, porque essa guerra, ela não está resolvida, né? Ela está muito no mais ou menos, na imprevisibilidade, na impulsividade de Donald Trump.
0: Alô, Miriam?
2: Perdemos o contato com a Miriam. Vamos tentar ver se a gente consegue retomar aqui.
0: Miriam está falando sobre as previsões de inflação.
2: Isso.
0: Os analistas, os economistas, tanto dentro como fora do governo, mas nós estamos falando dos economistas de fora do governo, tem sistematicamente feito previsões de inflação agora menores do que faziam no começo do ano.
2: E a Miriam,
0: Miriam já
2: bem
0: está
2: na
0: de
2: hora
0: volta?
2: que ela ia falar alguma coisa do Donald Trump, a gente perdeu o contato, Miriam.
1: Pois é, o que que acontece? Olha o que eu vou contar para vocês. Estava falando sobre imprevisibilidades, não é?
0: Isso.
1: Então, e o El Niño, imprevisibilidades, coisas que acontecem. Pois, a ligação, o meu comentário foi interrompido por um alerta da Defesa Civil, que era alertas, ventos, ventos fortes que estão vindo. Então, sobre esse.
0: Para esclarecer os ouvintes, a Miriam está no Rio de Janeiro. Esse alerta é para o Rio de Janeiro.
1: É bom dizer isso, exatamente. Ventos fortes no Rio de Janeiro. E então, olha que faz parte do comentário. Olha como fez parte do comentário esse alerta da Defesa Civil e o vento. Então, ventos, ainda sem a gente saber a intensidade nem o dia, estão previstos para esse segundo semestre. Porque pode ter outra alta do petróleo, se tiver um agravamento da crise lá. Pode ter um El Niño afetando os preços em geral, e pode ter uma dificuldade de produção, porque a guerra do Irã, vamos nos lembrar disso, ela provocou uma suboferta de insumos para a agricultura. Então, tem muita coisa ainda, isso sem falar numa eleição. A eleição tem estabilidade normalmente, a eleição tem aumento de gastos normalmente. Então, assim, a boa notícia é que a inflação está muito menor do que se imaginava alguns meses atrás. A má notícia é que a gente está entrando em meses onde a instabilidade vai ser muito grande, né? Pode ser que acabe dentro do intervalo de flutuação, mas nesse momento não tem banco prevendo isso ainda.
0: Tá certo. Miriam Leitão, obrigado, Miriam, e cuidado aí no Rio de Janeiro.
2: Se abrigue do vento, Miriam.
1: Tá bom. No meio do comentário, gente, ninguém merece.
2: Mas isso aconteceu semana passada com o Teco Medina, viu, Miriam? Tava no ar aqui com a gente também, teve aquele alerta da Defesa Civil, no caso aqui em São Paulo, também a gente perdeu a conexão com ele.
0: E todos os nossos celulares aqui no estúdio começaram
2: todos apitaram.
0: A apitar ao mesmo tempo.
1: Apitar, meu Deus.
0: Miriam, então, obrigado, tá. Miriam. Bom final de semana, cuide-se.
1: Cuidemos-nos todos. Tá. Até a semana que vem.
0: Bom, agora a gente tem intervalo.
2: E já voltamos.
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5: Meio-dia, 39 minutos, tô aqui na Rádio CBN, tocando notícia com você. Mais cedo a gente estava junto no CBN BH, apresentado pela Shirley Souza. Mais cedo também hoje, logo cedinho, a gente tocou notícia até umas 7 horas, mas volto aqui enquanto o Desirê Miranda não assume o microfone aqui da Rádio CBN, mas isso vai acontecer daqui a pouquinho para você acompanhar também as notícias da tarde. Por enquanto, o que a gente tem de informações é em relação àquele incêndio do bairro Pilar, em uma fábrica de eletrodomésticos. Isso porque, durante toda a manhã, o Corpo de Bombeiros atuou no local, fazendo rescaldo ali nas imediações dessa fábrica de eletrodomésticos no bairro Pilar. Chamado do início do incêndio foi registrado ontem à noite, 00h50, e várias equipes mobilizadas para combater as chamas. O fogo, durante a manhã, esteve controlado, não houve feridos, mas ainda assim havia logo cedo ali muita chama dentro da fábrica, em meio aos escombros. O teto também desse galpão acabou caindo, provocando ali ainda mais materiais a serem queimados. Segundo os bombeiros, estruturas da indústria foram danificadas. O local possui grande quantidade de materiais combustíveis, como plástico, papelão, além de armazenamento de óleo diesel. Máquinas também têm tanques com capacidade de cerca de 1.000 litros e outros com volumes entre 4 e 5 mil litros de combustível. Segundo o Corpo de Bombeiros, prontamente foram acionadas, no momento da chamada da ocorrência, 11 viaturas, ou seja, mais de 13 militares envolvidos no combate. Ainda segundo o Corpo de Bombeiros, o fogo não se propagou para edificações vizinhas, para casas, residências ali no entorno, outros imóveis. Também, segundo o Corpo de Bombeiros, foi possível preservar algumas máquinas com reservatório de óleo. Isso foi positivo para não aumentar o poder, então, da ocorrência. Moradores das casas próximas ao galpão foram retiradas previamente por questões de segurança. Nenhuma casa atingida e as equipes concentraram os trabalhos na proteção dos imóveis do entorno para impedir que o fogo se espalhasse. Participam da ocorrência no local, até o momento, ainda os trabalhos do Batalhão de Emergências Ambientais, Respostas a Desastres, e também o Batalhão de Bombeiros Militar, o 1º Batalhão. A gente continua atualizando informações a respeito desse incêndio, até porque há uma informação de que o imóvel não tinha AVCB, que é aquele documento que tem ali a autorização para que funcione dentro das regras dos bombeiros. O local estava irregular, segundo o Corpo de Bombeiros, em relação a toda essa documentação, segundo a corporação, segundo o porta-voz também, o tenente Henrique Barcelos, no local, o processo estava em andamento.

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1: Vamos falar da situação da ventania e da chuva em diferentes estados brasileiros nesta sexta-feira. E vamos começar tratando da situação no Rio Grande do Sul, que foi a situação mais grave. Teve ciclone, um tornado atingiu a cidade de Pedro Osório, que fica a 290 quilômetros de Porto Alegre. Isso aconteceu ontem, várias casas foram destelhadas. Nesta região de Pedro Osório, houve muitos estragos, mas houve situação pior em outras áreas da cidade. Na capital, Porto Alegre, uma rajada de vento chegou a 120 km por hora. Houve queda de árvores, de estrutura. Cerca de 100 municípios reportaram danos depois das chuvas de ontem, de acordo com a Defesa Civil. Maior parte dos relatos foi de queda de árvores, obstrução de vias e danos em telhados. Defesa Civil de Porto Alegre registrou 7 ocorrências de queda de árvores e outras 32 de destelhamentos. Também houve uma ocorrência em Pelotas. O muro do Presídio Regional de Pelotas caiu após a chuva de ontem. Na cidade, a queda de uma árvore na zona rural bloqueou a passagem de um ônibus por horas e as aulas na rede municipal foram suspensas, assim como os atendimentos nas unidades básicas de saúde. E nós tivemos uma situação mais grave ainda também no estado do Rio Grande do Sul, em que nós tivemos uma morte. Uma pessoa estava passando de moto por uma rodovia em uma área rural, uma árvore caiu, acabou atingindo a pessoa que estava na moto e houve esta morte no Rio Grande do Sul. Mas há problemas também, não só de chuva, mas de ventos fortes em outros estados, como o estado de São Paulo, Carlos Alberto.
3: Exatamente. Quem vai nos informar é o Pedro Fagundes, que está lá no gabinete de crise montado para enfrentar a ventania e os problemas no estado. Pedro Fagundes.
4: Boa tarde, Sardenberg, Cássio, também aos nossos ouvintes. Olha, rajadas de vento chegaram a 109 km por hora nessa manhã na cidade de Santos, no litoral paulista. O pico de velocidade foi pontual e durou menos de 5 minutos. Ainda assim, ela foi responsável pela derrubada de algumas árvores e conseguiu interromper o fornecimento de energia de ao menos 6 mil casas, não em Santos, porém no Guarujá. Agora já são 600, continuam sem luz, uma redução significativa. De acordo com o capitão Maxwell da Defesa Civil, que a gente conversou há pouco tempo, o cenário melhorou pela manhã, mas pode voltar a preocupar tanto o litoral como aqui a capital paulista durante a tarde.
5: A gente observa nos modelos meteorológicos que o cenário ainda continua apresentando riscos moderados para a capital e riscos altos para o litoral paulista. Então, os ventos ainda na faixa dos 100 km por hora no litoral e aqui na capital em torno de 70 a 80 km por hora. Nós já tivemos rajadas de ventos na Grande São Paulo e em São Caetano que beiraram 70 km por hora nessa manhã. Então, observe que isso pode se repetir à tarde. Árvores pontualmente podem cair, principalmente em grandes corredores, em grandes avenidas. Então, a recomendação é, estejam atentos, não fiquem andando no meio da rua, reprogramem, por exemplo, passeios em parques, em áreas abertas, porque a gente pode ter problema e aí é bom evitar.
4: Pela manhã ainda, o Porto de Santos foi fechado para embarcações por quase uma hora e meia, das 6h40 da manhã até as 8h20. A travessia de balsas entre Santos e Guarujá também chegou a ser interrompida por cerca de uma hora, o que atrapalhou a vida de moradores da região, como o do médico Walter Suman.
6: Travessia de balsa suspensa nesse momento, há cerca de mais de 20 minutos. As travessias de Santos, Guarujá, Guarujá, Santos estão suspensas. Ventos fortes, rajadas de vento, o canal parece um rio caudaloso, como a gente pode ver aqui, e realmente isso atrapalha a rotina de todos, né? Então, começou muito mais intenso, amenizou um pouquinho agora, todo mundo na expectativa que possa a balsa logo sair do lugar.
4: A ligação entre São Sebastião e Ilhabela também foi paralisada, mas já foi retomada. A ventania no litoral, ela levou pelo menos 5 cidades também a suspender as aulas na rede municipal como medida preventiva. A decisão foi tomada por Bertioga, Itanhaém, São Vicente, na Baixada Santista, além também de Caraguatatuba e Ubatuba, no litoral norte. Para isso, o Gabinete de Crise da Defesa Civil, ele acompanha os impactos da ventania e mobiliza um grupo com um corpo de bombeiros, também concessionárias de energia até este sábado. Essas concessionárias de energia, por exemplo, neste gabinete de crise, foram responsáveis por reduzir a falta de luz no Guarujá nesta manhã, de 6 mil para 600. Sardenberg.
3: Muito obrigado. A informação do Pedro Fagundes, aqui de São Paulo. E agora vamos ao Rio de Janeiro com o Gabriel Freitas. Gabriel.
7: Sardenberg, a gente está monitorando desde cedo, né, a situação aqui na cidade do... para vários celulares, né, hoje cedo e agora à tarde, no início da tarde, nós aqui na capital fluminense também recebemos um alerta de severidade alto pela Defesa Civil, aquele mesmo alerta que veio como um alerta falso semanas atrás, né, mas agora sim indicando que há impactos aqui na cidade do Rio, podendo acontecer durante a tarde, por conta dessa ventania que já chegou à capital fluminense. Mais cedo, por volta de meio-dia, a cidade do Rio entrou pela primeira vez no estágio alto de severidade para ventos aqui na capital. Mais cedo a gente tinha apenas na Costa Verde, onde tivemos impactos mais cedo, uma

0: árvore caiu sobre a BR-101, no trecho da Rio Santos, ali em Paraty, interrompendo o fluxo de veículos nos dois sentidos. Nesse momento, o CEMADEM e a Defesa Civil Estadual já explicaram para a gente que a árvore já foi retirada e agora toda essa expectativa para essa ventania que já está chegando à cidade do Rio. Eu conversei mais cedo com o comandante, né, o coronel, diretor do CEMADEM RJ, Antony Barreira, e ele explicou para a gente que tudo está acontecendo como já estava sendo previsto desde cedo, esse vento chegando agora mais intensamente na parte da tarde aqui na capital.
1: Então, a gente teve um registro de vento forte e muito forte na Costa Verde. Em Paraty, a gente teve um registro de 74 km por hora. E em Angra, a gente teve um registro de 80 km por hora. E agora, nesse momento, a gente teve um registro na capital de 61 km na Marambaia. Então, por isso, a gente subiu o nosso risco da capital para risco alto. Então, a gente tem agora a Costa Verde, a capital com risco alto. E vai certinho com aquilo que a gente tinha previsto, está batendo certinho com a previsão, né? E a gente prevê que nas próximas horas a gente vai ter esse vento se estendendo para o resto do estado, para a metropolitana, para a região dos lagos, né? E no final da tarde a gente deve ter uma chuvinha fraca, né, pontualmente moderada no nosso estado.
0: O prefeito do Rio, Eduardo Cavalieri, está inclusive no Centro de Operações Rio agora, conversando com os jornalistas, né, explicando o que o município vai adotar durante essa parte da tarde. Escolas já não têm aulas, né? Escolas municipais, estaduais e algumas particulares também não. Parques públicos estão fechados e agora toda essa mobilização, né? A prefeitura do Rio e o governo do estado dizendo para as pessoas anteciparem a volta para casa para evitar os transtornos que a gente teve na semana passada, na quinta-feira, já que há essa possibilidade de que se repita agora durante a tarde. Vou até pedir para Rafaela Lima, que está agora na câmera, quem está acompanhando a gente com imagens do Globoplay no YouTube, já começa a perceber também que aqui, pelo menos no centro da cidade, de onde eu falo ao vivo, as folhas, né, de amendoeiras, né, que acabam se soltando mais facilmente, já estão espalhadas por ruas aqui da região central da cidade, e o Corpo de Bombeiros também já sendo acionado para algumas ocorrências aqui na cidade do Rio. Estamos monitorando e ao longo da programação a gente volta com mais informações. Adenberg e Cássia.
2: Muito obrigado. Essa foi a informação do Gabriel Freitas, do Rio de Janeiro.
3: E agora?
2: Temos intervalo, né?
3: E já voltamos.
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3: Meio-dia e 54 minutos. Uma ótima tarde para você, ouvinte, que acompanha a programação da CBN. Eu, Desirê Miranda, te acompanho até às 8 da noite, apresentando as principais notícias de Belo Horizonte, também de Minas Gerais, desta sexta-feira, 7 de agosto de 2026. Neste momento faz 28 graus em Belo Horizonte, muito calor, a umidade relativa do ar é de 31%. Vamos saber então como é que está a previsão do tempo para o interior de Minas Gerais. De acordo com a Defesa Civil Estadual, nesta sexta-feira, a chegada de uma frente fria formada pela atuação de um ciclone extratropical na região sul do Brasil favorecerá pancadas de chuva no sul, sudoeste, zona da mata, com acumulados entre 10 e 20 milímetros, e no Triângulo Mineiro, oeste de Minas, Campo das Vertentes, E na região metropolitana de Belo Horizonte, podendo chegar a 10 milímetros. No sul, sudoeste de Minas e parte da Zona da Mata, a possibilidade de raios, trovoadas e granizo pontual. As temperaturas mínimas variaram entre os 10 e os 15 graus, enquanto as máximas ficam entre 27 e 30 graus no sul e sudoeste de Minas, um aumento significativo nas temperaturas mínimas. Até o início da semana, as temperaturas estavam em torno de 5 graus, agora já variando entre 10 e 15. Também no campo das vertentes, no oeste, 30 graus e 33 graus na região metropolitana de Belo Horizonte, na Zona da Mata, na região central, nos vales do Mucuri e do Rio Doce, chegando acima de 33 graus no norte de Minas, no noroeste, e podendo atingir 35 graus no oeste do Triângulo Mineiro, divisa com o estado de Goiás, do Mato Grosso. A umidade relativa do ar permanecerá próxima ou abaixo de 30% em todo o estado, com valores próximos ou abaixo de 20% no Triângulo Mineiro, no norte, no noroeste, no Jequitinhonha, na região central, no oeste, na região metropolitana de Belo Horizonte. O contraste entre a massa de ar frio e o ar quente e seco poderá intensificar rajadas de vento, chegando a 80 km por hora no centro e no sul do estado, podendo ultrapassar os 80 km por hora no Triângulo Mineiro, sul-sudoeste de Minas, Campo das Vertentes, Zona da Mata, trazendo risco de impactos associados. Este, portanto, alerta da Defesa Civil Estadual.

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1: Daqui a pouquinho as informações do repórter CBN, mas antes quero compartilhar aqui com os nossos ouvintes a notícia de que o apresentador Alex Cobar, da TV Globo, foi submetido ontem a uma cirurgia para retirada de um tumor de aparência benigna no timo. O procedimento foi realizado na Casa de Saúde São José, no Rio de Janeiro. Essa cirurgia é parte do tratamento de Escobar para miastenia graves, doença autoimune que compromete a comunicação entre nervos e músculos. Esse caso ganhou repercussão depois que o apresentador passou mal durante uma transmissão da Copa do Mundo nos Estados Unidos e precisou deixar a cobertura da Copa para voltar ao Brasil. Após a cirurgia, Escobar usou as redes sociais para agradecer o apoio dos fãs e também o apoio dos colegas. A miastenia graves é uma doença autoimune em que o próprio sistema de defesa do corpo passa a atacar a comunicação entre os nervos e os músculos, o que provoca fraqueza muscular. Uma característica que ajuda a diferenciá-la de um cansaço comum é o padrão de piora com esforço e de melhora com o repouso. Então agora Alex Escobar segue o tratamento depois da cirurgia, que foi uma cirurgia considerada bem sucedida e faz parte do tratamento para essa doença. Em alguns casos, ele fez essa cirurgia para retirada de um nódulo no timo. Em alguns casos, é recomendada a retirada completa do órgão, já que o paciente consegue sobreviver sem ele. E o que é o timo? É uma glândula que é localizada atrás do osso externo. O osso externo é esse que fica aqui na parte superior do tórax. Então, o timo fica atrás desse osso na parte superior do tórax. Ele tem papel central na formação do sistema imunológico. É ali que um tipo de célula de defesa, o linfócito T, amadurece antes de circular pelo corpo. O órgão é mais ativo na infância e na adolescência e vai perdendo a função ao longo da vida adulta. Por isso que a retirada do timo em adultos não compromete a imunidade de forma significativa. Vamos agora às informações do repórter CBN?
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0: Sexta-feira, 7 de agosto de 2026. Quase 280 mil veículos foram emplacados no mês passado no Brasil. É o maior volume do ano. O número representa alta próxima de 15% na comparação com o mesmo período de 2025. As vendas foram puxadas pelos carros eletrificados e pelos veículos importados. Os dados foram divulgados pela Anfávia, que é a Associação Nacional dos Fabricantes de Veículos Automotores. As rajadas de vento em Porto Alegre chegaram a 120 km por hora em razão da passagem de um ciclone extratropical. Pelo menos 100 municípios do Rio Grande do Sul relataram danos causados pela ventania. No município de Montenegro, um motociclista morreu ao ser atingido por uma árvore que caiu. O ministro da Justiça, Wellington César, deve se reunir com o diretor-geral da Polícia Federal, Andrei Rodrigues, nos próximos dias. O encontro será realizado depois da divulgação de uma nota dos 27 superintendentes regionais da corporação em defesa da autonomia e da atuação técnica da Polícia Federal. O material veio à tona no momento em que ocorria uma reunião entre o ministro do STF, André Mendonça, o ministro da Justiça e o advogado-geral da União, Jorge Messias. De acordo com fontes do Supremo ouvidas pela CBN, o ato dos superintendentes da corporação foi interpretado por André Mendonça como uma reação imediata de Andrei Rodrigues ao encontro. Um estudante de 18 anos matou os avós depois invadiu uma escola perto de Bangkok, na Tailândia. Ele disparou contra pelo menos 21 pessoas. Seis morreram, incluindo alunos e professores. A polícia informou que o jovem usou uma arma do avô. O estudante cometeu suicídio. No horário de Brasília, 1:01.
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8: 1:04. Megatrans informa um semáforo desativado na Avenida dos Andradas, com Rua Bonina, no bairro Esplanada. Uma equipe da empresa sinalizou o cruzamento, a manutenção está empenhada e ali a Megatrans colocou cones para fechar esse cruzamento para evitar acidentes. O trânsito na Avenida dos Andradas, naquele trechinho ali da altura do bairro Esplanada, está tranquilo, movimentação tranquila para o horário, porém, os motoristas devem ficar atentos a esta falha no semáforo e buscar caminhos alternativos, se for necessário, para atravessar a Avenida dos Andradas. Já o aplicativo Waze informa um acidente na Avenida Álvares Cabral, logo depois do cruzamento com a Rua da Bahia, no sentido Praça da Assembleia. Trânsito na Álvares Cabral está bastante congestionado, assim como na Avenida Bias Fortes. Trânsito bastante intenso neste momento, na Rua da Bahia também, principalmente depois da Rua dos Aimorés, no sentido Praça da Liberdade. Trânsito está bastante congestionado na Rua da Bahia. Na Avenida Afonso Pena, movimentação intensa, sentido bairro Mangabeiras, desde a Praça da Rodoviária até o cruzamento com a Avenida do Contorno. Tem informação de acidente também na saída do túnel, no Complexo da Lagoinha, em direção à Avenida Cristiano Machado. Tem um acidente ali também. Neste momento, informado pelos motoristas que utilizam o aplicativo do Waze, o trânsito na Cristiano Machado, por enquanto,

0: bairro Caiçara. Trânsito ali está tranquilo por enquanto, mas o motorista deve ficar atento. Trânsito também já bastante movimentado na descida da Avenida Raja Gabalha, entre o bairro Luxemburgo e a Avenida do Contorno. A Contorno, como sempre, bastante movimentada neste horário, desde ali do cruzamento com a Raja Gabalha até a chegada da Avenida Afonso Pena, e depois da Afonso Pena, chegando até na área hospitalar, trânsito ainda mais congestionado, depois na altura do bairro Santa Efigênia, o trânsito dá um refresco, porém com muita movimentação na Avenida do Contorno.
1: Cássia, para todos os ouvintes, estamos aqui em São Paulo hoje.
2: Boa tarde, Rush.
3: Tá aqui aos que nos acompanham pelo YouTube, pelo Globoplay, pelo cbn.com.br, podem ver aqui a imagem do Rust acompanhando a gente aqui no estúdio. E que nós vamos falar é do cardápio. Parece exatamente uma coisa tão comum assim, mas tem uma história o cardápio.
1: Sardenberg, é extremamente complexo o cardápio. A gente acha que não dá o devido valor, mas basicamente é o contrato que a gente tem com o restaurante, né?
3: Uhum. Exatamente.
1: É a nossa maneira da gente poder pedir alguma coisa, o restaurante entregar e a gente pagar no final. É um contrato que foi desenvolvido aí provavelmente há mais ou menos uns 150 anos. Não é algo tão antigo assim. E sabe uma curiosidade? A palavra cardápio não existe em Portugal. Lá continua sendo menu.
2: Uhum.
1: A palavra cardápio é uma palavra que nasceu no Brasil, ali no final do século XIX, se eu não me engano. Ela vem do latim, acho que cartum, que é papel, e darpum, que significa iguarias. Então ela vem aí de um papel com iguarias, né? Agora, é curioso também, porque
3: e
1: é o seguinte...
3: E você sabe quem que inventou a...
1: A palavra?
3: É.
1: Ô, Sardenberg, eu cheguei a ver, teve uma pessoa que inventou essa palavra, mas eu não vou lembrar, Benedito alguma coisa, não vou saber o nome agora do inventor da palavra cardápio em português do Brasil, né?
3: Uhum.
1: Mas o que o cardápio em si, ele acabou se popularizando ali por conta do Auguste Escoffier, na França, que ele implementou ali várias mudanças dentro da cozinha, quando ele setorizou toda a parte de cozinhas, né, transformou ali o garde-manger, o responsável pelos molhos, para poder permitir que os clientes pudessem escolher alguma coisa de uma carta, né, alguma coisa do menu.
3: Uhum.
1: Porque anteriormente a isso não existia, né? Você chegava no restaurante, eram aqueles pratos que tinham ali, geralmente anunciados por alguma placa, alguma coisa que era escrita ali no restaurante. Mas os clientes não podiam pedir, escolher, né?
2: Uhum.
1: E o que ele fez também? Ele categorizou o cardápio, dividindo ali entradas, pratos com aves, pratos com peixes, pratos com carnes, sobremesas.
3: Uhum.
1: Então tudo isso foi feito ali pelo Escoffier e depois disso aí as pessoas começaram a poder escolher alguma coisa no restaurante. E uma curiosidade também, se a gente traz esse cardápio para os dias atuais, a gente começa... A perceber a identidade do restaurante através do cardápio, seja na escolha da tipografia, da fonte, do design, até mesmo do preço, se o preço deve ter centavos ou não. O meu pai, por exemplo, lá no restaurante dele, todos os preços têm que somar 8. Todos os preços. Então, a soma dos algoritmos tem que ser 8, porque 8 traz a coisa da abundância, a coisa da fartura.
2: Já ouvi essa história do 8 em outras situações.
3: Então, é 53, por exemplo.
1: 53. Isso. Não pode ter prato 54, tem que ser 53.
3: É.
1: Ou então você acaba trapaceando ali, colocando centavos, né? Porque através dos centavos você coloca...
2: 53, 62. A soma tem que dar 8.
1: Então, tem isso aí também. E também a questão do aquela coisa tática que tem do cardápio. É uma coisa muito ruim, pelo menos, que eu acho aquela coisa do cardápio plastificado, né?
2: Uhum.
1: Porque tem uma sensação ruim.
2: Sim.
1: A mesma coisa da leitura do cardápio, se as letras são grandes, se as letras são menores. E também a descrição. Existe uma pesquisa que aqueles pratos que tem, por exemplo, a palavra crocante, pela pronúncia que a gente faz, o crocante, ele acaba... vendendo mais, simplesmente por causa que a sensação de falar crocante, a pessoa acaba pedindo aquele prato. Então tem muita coisa curiosa. Tem também alguns cardápios que são mais descritivos, aqueles mais longos, aqueles cardápios que são mais diretos, que acaba dando um pouco mais ali de criatividade para o próprio cozinheiro.

0: Se você coloca ali moqueca de peixe, é uma coisa. O peixe pode ser qualquer tipo de peixe. A moqueca pode ser capixaba, pode ser baiana. Agora, se você começa a especificar demais a descrição no cardápio, acaba comprometendo para o próprio restaurante, porque ele vai ter que entregar aquilo ali. Se você coloca, por exemplo, uma moqueca de robalo, uma moqueca de badejo, tem que ser aquele peixe ali. Então, tudo isso conta quando se passa por uma montagem de cardápio. A mesma coisa quando o cliente quer mudar algum prato ali, né? Então, você coloca uma guarnição e ele quer tirar uma guarnição de uma outra seção do cardápio, passar para ali, então acaba comprometendo o restaurante também. Então, tudo isso acaba influenciando aí no cardápio, né?
1: Cardápio é uma coisa tão importante que semana passada, quando a gente estava falando dos pitacos, né? Que
0: Isto.
1: pitaco cada um daria em restaurante, nós tivemos muitos relativos a cardápios. Primeiro deles, número um, as pessoas não aguentam mais cardápio com QR Code. As pessoas querem um
0: Exatamente, né?
1: cardápio físico. Isso apareceu muito aqui.
0: Exatamente, por tudo isso que a gente falou, a questão tátil de você pegar o
1: Sim.
0: cardápio, você vai ver a impressão do cardápio, a tipografia, espaçamento de linhas, tudo isso aí, quando você pega no celular, acaba mudando isso aí, né?
2: É, você
0: Então.
2: sabe que agora também eu estava pensando aqui, como, pelo menos para gerações mais jovens, como está mudando. Outro dia eu fui a um restaurante japonês aqui em São Paulo, onde você faz o pedido
0: Sei.
2: pelo celular.
0: Ah, eu já vi isso também,
1: Sim.
0: Sardemeg. Isso me incomoda muito.
2: Você tem o QR Code,
0: É.
2: você acessa o cardápio e você vai teclando ali, você escolhe o
0: Exatamente.
2: prato
1: Sim.
2: pelo celular.
0: Eu fui no restaurante japonês também, onde tinha esse pedido, então você nem conversava com o garçom.
2: Isso, nem
0: O
2: fala com
0: garçom
2: a.
0: só trazia
2: Só,
0: comida.
2: exatamente.
1: Aliás,
0: Pois
1: a gente
0: é.
1: tem um restaurante aqui do lado da rádio que é assim, que você pode fazer o seu pedido e escolher tudo, para
0: É.
1: a guarnição, o prato principal, tudo pelo celular.
0: Sabe uma das coisas mais agradáveis que eu, por exemplo, que eu tenho nas minhas viagens? A gente passar por aquelas ruas, principalmente calçadões, aqueles cardápios que ficam externos aos restaurantes, você ir olhando aquela série de cardápios, dar uma olhadinha no restaurante para poder escolher qual que você vai ficar,
1: Qual que você vai
0: sabe?
1: entrar? Isso é
0: É.
1: bom.
0: Isso é algo muito interessante. O
1: Sim.
0: restaurante tem que ter o cardápio à porta,
1: É.
0: entendeu? Para a gente poder olhar aquilo ali e somente depois entrar. Porque
1: E a
0: qualquer coisa.
1: plaquinha? Acho muito simpático também. Quando
0: É.
1: tem uma lousinha, uma plaquinha
0: Isto,
1: que você olha também.
2: O
1: Estamos
2: prato
1: com
2: do
1: destaques
2: dia,
0: para o
2: com a
0: prato do dia,
2: recomendação e
0: a
2: tal.
0: questão do cardápio escrito ao giz, que muda diariamente. Então, isso é muito legal. Inclusive, a pessoa que escreve esse cardápio ao giz tem toda ali uma coisa de ter um jeito para escrever esse cardápio, que
1: Sim.
0: acaba dando ali uma sensação do que é o restaurante, né? Deve
1: É.
0: usar alguma flor ali, ou puxar uma perninha no escrito. Então, tudo isso conta. Ô, Sardenberg, a título de curiosidade, eu trouxe aqui, tem um livro que chama
1: Ah.
0: Cozinheiro Nacional, e tem vários cardápios ali do final do século XIX, porque os cardápios eram muito importantes, principalmente em banquetes, né? Em banquetes reais. Olha só o cardápio do Natal, da ceia de Natal, em 1888, que está no livro Cozinheiro Nacional. Olha só: jacu refogado com tomates, pé de cordeiro estufada, pombos guisados com molho de limão, passarinhos refogados com molho branco, dois queijos mineiros, ó, cara, deve ser bom
1: Isso é
0: aqui,
1: bom.
0: né? Manjar de galinha, toucinho do céu, pudim de gemada, geleia de laranja. Então, olha o que eles comiam, barbo estufado. Então, o cardápio serve também para ser uma reflexão daquela época, né?
1: Verdade,
0: Então,
1: verdade.
0: a gente acaba vendo a história de determinadas épocas através do cardápio. Hoje, que está muito em moda no cardápio, que eu espero que passe logo, o tal do toast, né?
1: Ah,
0: Toast.
1: verdade,
0: Ô, coisa
1: toast.
0: brega você chegar num cardápio e ver toast de não
1: Toast.
0: sei o
1: Tem,
0: quê, né?
1: sabe, tem outra coisa também.
0: Ah.
1: Tem o bowl.
0: Bowl,
1: Veio escrever que a
0: bem
1: comida vem numa
0: lembrado, bowl.
1: cumbuca, tem o bowl,
0: Tem
1: né?
0: o bowl.
2: Ah, mas é bowl é melhor que cumbuca.
1: Ah, eu prefiro cumbuca. Acho cumbuca, a nossa cumbuca, mais legal.
0: Mas torrada é muito melhor, né?
1: É, né?
0: Torrada é muito mais
1: Exato.
0: prazeroso
1: Mas é
0: que
1: que,
0: toast, né?
1: Ruxo, é que toast você pode cobrar mais caro.
0: É.
1: Toast.
0: Crunch
1: É,
0: também,
1: crunch em vez de
0: crunch. É, em vez de
1: crocante.
0: crocante, é crunch
1: O
0: também.
1: nosso ouvinte
2: Agora.
1: Jairo Carvalho mandou uma mensagem para cá, falando que ele nunca tinha pensado nisso que você falou, dessa ideia do cardápio ser um contrato, mas que faz sentido. E aí ele traz um exemplo. Uma vez ele foi com um amigo num restaurante, o amigo pediu uma salada Caesar de camarão. E o cardápio do restaurante não só tinha o prato, mas tinha a foto. E na foto da salada Caesar tinha, assim, 12 camarões médios para grande. Na foto eles contaram.
2: Ah, e aí veio o prato.
1: Aí veio o prato, 4 camarõezinhos minguados ali. É. Aí é quebra de contrato, realmente.
0: Não, e aquela coisa também do cardápio, quando você pega o cardápio na mesa, você já sabe que o outro que tá pagando, que não vai ser você que vai pagar, e a pessoa escolhe pelo lado direito, entendeu?
1: Vai pelo preço.
0: É para aproveitar, né?
2: Dá esse prato aqui de R$200, né?
0: É, já tá sabendo que não é você que tá pagando ali, então você escolhe pelo lado direito do cardápio também,
2: né? Você sabe,
0: né,
2: que há restaurantes, quer dizer, não há mais, mas havia restaurantes, assim, de alta classe, de alto luxo, que tinha o cardápio para o homem e o cardápio para a mulher. No cardápio para a mulher, sério? Não tem preço.
0: É. Exatamente.
1: Que era coisa exatamente machista.
0: É.
1: Que coisa horrorosa.
0: É isso
1: mesmo.
0: Um
1: cardápio
0: mesmo.
1: Sem preço para mim.
0: É. Não, mas talvez assim, para você não saber ali o quanto que vai custar aquela refeição ali. Geralmente é restaurante Michelin, que é esse restaurante estrelado.
2: Isso, restaurante francês. Era. Eu vi isso recentemente na França.
0: Pois é, exatamente. Então
1: Nossa.
0: Tem isso.
1: Nossa. Que coisa estranha.
0: É. Mas tem muita coisa interessante essa
2: agora,
0: essa questão.
2: Uma coisa
0: nós falamos
2: que a gente
0: um pouquinho,
2: deixou,
0: né,
2: no ar.
0: Uhum.
2: É a foto no cardápio. Nós somos a favor ou contra?
0: Ah, eu sou contra.
1: É, em geral,
0: eu acho que perde a imaginação.
1: Acho que não precisa.
0: É mais ou menos igual o rádio nessa DM. Agora tá todo mundo me vendo lá na televisão ali. Não, agora já conhece meu rosto, entendeu? Não sabe como é que é a minha voz. Eu preferia, assim, sem o rosto, né, Sardembele?
1: Mas não deveria preferir, porque tem ouvinte até
0: tá
1: elogiando
0: bem
1: sua aparência.
0: Ah,
1: você
0: então
1: tá
0: obrigado.
1: Bem,
2: tá bem, não precisa se preocupar, não.
0: Pois é. O pessoal chega e diz, eu pensei que você era mais gordinho. E não sei. É.
2: Aliás, tem gente aqui até que acho que falou isso. Viu? Perguntou sobre a sua dieta.
0: Hã? Se o quê?
2: Um ouvinte que perguntou sobre a sua dieta. Aqui.
0: Minha dieta é caminhar, Sardemberg. É dia sim, dia não. Fazer 10 quilômetros de caminhada. Aprendi isso aí com o Osto Oliveto e sigo aí ao pé da letra, viu?
1: Que é um exercício muito bom e um exercício superestimado. 10
0: quilômetros dia sim, dia não. Dia sim, dia não. Então, pelo menos.
1: Tem que ser
0: é
1: dia sim, dia sim.
0: Ah, dia sim, dia sim.
2: O quê? 2 horas?
0: É. Hã? Como
1: é que
0: é?
1: Ao longo do dia, né? Ele perguntou se dá 2 horas.
0: Não, mas
1: não,
0: isso
1: não
0: é
1: direto.
0: Acaba sendo mais que 10, mas é isso. É caminhar, é exercitar. É isso aí.
2: Tá certo. Olha, Rússia, tem aqui ouvintes falando que preferem a foto no cardápio.
0: Sei.
2: No caso do Bruno, ele diz que prefere a foto e ele escolhe pela foto.
0: Escolhe pela foto. É, mas isso aí é arriscado, viu?
2: É arriscado para o restaurante, né?
0: É.
1: Eu acho que tem algumas exceções. Aí você vai para um país, assim, sei lá, na Ásia. Você não tem ideia da língua. Porque aí você não sabe o que tem mesmo no
0: cardápio.
1: Aí, exatamente. Sérvia, Rússia, Tailândia. Aí o que você faz? Você olha a foto e tem uma ideia. Ah, isso aqui é um lamen, isso aqui é um...
0: Não, eu aprendi várias palavras em francês graças a cardápios, né?
1: Uhum.
0: Porque a gente acaba aprendendo os pratos clássicos aí do mundo, tanto da França, da Itália, de outros países, por conta de ser o nome de prato, né?
2: É.
0: Se a gente vê lá um espaguete ao pesto, a gente já sabe o que é. Já sei falar pelo menos espaguete, você fala pesto. Já sei duas palavras aí na língua.
2: Não é espaguete. Tá bom. Aqui, o que mais que nós temos? Então, o Rusty não está de dieta, está de exercício. O Roberto dizendo que em alemão cardápio quer dizer, a palavra em alemão diz assim, carta de comidas, é a tradução literal. É mais ou menos a mesma coisa, né?
0: Exatamente, né? Com a carta de iguarias. É bonito.
2: É que em alemão, quando eles querem, em vez de falar menu, ele junta as palavras todas. Né? Fica uma palavra que é carta de vinhos. É uma palavra só. Né?
0: É isso aí.
2: Então falou. Rússi, aí tem outra vez aqui perguntando se você ainda cozinha. Claro, né?
0: Lógico. Ah, ontem eu fiz um arroz de pato, Sardemberg.
1: Ah.
0: Sardemberg, fiz um arroz. Fiz sozinho.
1: Ah, tá bom.
0: Fiz sozinho. Foi o tema das minhas comemorações de 50 anos com o meu prato favorito, que é arroz de pato.
1: Ai, que delícia.
0: Aí, ó. Exatamente.
1: Nem trouxe uma cumbuquinha pra
0: uma
1: gente.
0: Ah, uma cumbuquinha, pois é, ó.
2: Rusty, obrigado, Rusty. Venha sempre que puder e até a semana.
0: Obrigado, prazer estar aqui. Um grande abraço para vocês, para todos os ouvintes. Até semana que vem.
1: Até semana que vem.
2: Aproveite São Paulo. Intervalo agora.
1: E já voltamos.
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1: 1:22, a Defesa Civil Municipal de Belo Horizonte aguarda a conclusão do trabalho de rescaldo e a liberação do Corpo de Bombeiros para fazer vistoria em uma fábrica de eletrodomésticos que pegou fogo na madrugada desta sexta-feira no bairro Pilar, na região do Barreiro. O fogo começou por volta de meia-noite em uma área isolada e depois se alastrou pelo galpão que guarda óleos e outros materiais inflamáveis, como plástico e papelão. Segundo os militares, o incêndio já está controlado, mas até o fim desta manhã não totalmente extinto. Ainda focos em alguns pontos do imóvel. A empresa funciona 24 horas e havia funcionários trabalhando no momento do início das chamas. Todos conseguiram sair a tempo, felizmente, sem ferimentos. Durante a madrugada, a estrutura da fachada do galpão cedeu e, por isso, a rua Professor Otílio Macedo, onde a empresa está localizada, foi isolada. Também há informações de que dois caminhões que estavam na parte interna da empresa foram atingidos pelas chamas. Ruas, na parte dos fundos do imóvel, também foram fechadas para acesso dos militares e combate ao fogo. Nenhuma moradia do entorno foi atingida, mas os moradores tiveram que sair dos imóveis mais próximos durante a madrugada por questões de segurança e ainda não tiveram liberação para retornar às casas. Nesta manhã, ainda havia fumaça escura saindo da fábrica e cheiro bastante forte. Por enquanto, não há informações sobre o que causou o fogo. A Defesa Civil vai fazer vistoria para saber se o prédio deve ser interditado, se há o que o proprietário deve fazer para corrigir os danos causados pelo incêndio. E a perícia da Polícia Civil deve fazer o trabalho de investigação sobre as causas e as circunstâncias deste incêndio. Mudando de assunto, a partir da próxima segunda-feira, dia 10, o intervalo entre os trens do metrô de BH será de 18 minutos após as 8 horas da noite. A alteração do tempo entre as viagens pretende permitir a continuidade das obras da linha 1 do sistema metroviário da capital. De acordo com a Metrô BH, que é a concessionária que administra o transporte, o intervalo habitual entre os veículos em dias úteis é de 15 minutos, portanto, há um atraso de 3 minutos. Além do intervalo prolongado, a partir deste horário, os trens vão passar em via única nas estações Valdomiro Lobo e Floramar. Este horário e esta dinâmica aí se estendem até às 11 da noite.
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1: Agora informação chegando direto de Minas Gerais sobre as eleições no estado. Débora Costa, boa tarde para você.
7: Oi, Cássia, boa tarde para você também. Olha só, faltando praticamente uma semana para o fim do registro das candidaturas na Justiça Eleitoral, a direita em Minas ainda tenta resolver um impasse entre o Republicanos e o senador Cleitinho, que pode, inclusive, respingar no palanque do candidato à presidência Flávio Bolsonaro do PL. Há uma previsão de uma nova reunião no fim da tarde desta sexta-feira em São Paulo entre o senador e o presidente nacional da sigla, Marcos Pereira, depois dos atritos públicos entre eles. A reunião foi convocada após o Diretório Estadual registrar na Justiça Eleitoral uma ata que autoriza a legenda a disputar o cargo de governador aqui em Minas. O documento, porém, não cita o nome do senador Cleitinho Azevedo, mas parte da bancada ainda tenta convencer Marcos Pereira a voltar atrás na decisão de excluí-lo do pleito. Outra alternativa seria a chapa encabeçada pelo ex-presidente da Associação Mineira de Municípios, Luiz Eduardo Falcão, até então cotado para a vice de Cleitinho. Em meio, Cássia, a essa nova rodada de negociações no Republicanos, o PL de Minas também já se movimenta, uma vez que uma eventual candidatura de Cleitinho pode fazer a sigla mudar de rota. Isso porque, desde o início, Flávio Bolsonaro queria o senador como o palanque dele aqui na corrida eleitoral em Minas. Devido à demora na decisão, o PL se antecipou e lançou o nome do ex-presidente da Federação das Indústrias de Minas, Flávio Roscoe, para candidato ao governo. O vice registrado na ata do partido é o ex-deputado federal Charles Evangelista, também do PL, numa candidatura puro sangue. Em coletiva nessa quinta-feira, Flávio Roscoe disse que o partido tentou unificar a direita, mas o impasse com o Cleitinho vem impactando esse processo. Afirmou ainda que, na visão dele, múltiplas candidaturas da direita não prejudicam o desempenho de Flávio Bolsonaro em Minas na disputa presidencial.
8: Nosso partido dará base para o presidente Flávio Bolsonaro. E você tem hoje, num espectro, o Matheus, ele tem dois candidatos, né? Então não seria base para o Flávio Bolsonaro, então você já não divide. E acredito que o Republicano, se lançar, vai ser alguém que apoie também o presidente Flávio Bolsonaro. Então estou muito tranquilo quanto a isso. O nosso trabalho foi de unificação, mas não foi possível. Eu não acredito que isso prejudique em nada, muito pelo contrário. O Flávio Bolsonaro terá uma campanha. Aliás, Minas é Flávio, né? Será o lema da nossa campanha.
7: Até o momento, Minas Gerais já tem 10 candidaturas ao governo lançadas. O candidato do PDT, Alexandre Calil, foi o primeiro a registrar chapa na Justiça Eleitoral nesta sexta-feira. Cássia.
1: Muito obrigada. Esta é a Débora Costa falando conosco, direto de Minas Gerais.
2: Essa eleição aqui... 200 vezes.
1: E é impressionante.
2: Coisa enrolada.
1: Coisa enrolada, mas agora está definida, já tem ali 10 candidatos, mas ainda tem um tempinho de prazo aí.
2: Nada, você acha que não vão ficar os 10 até o prazo final?
1: Esse prazo está chegando, dia 15, né?
2: É. Bom, e Minas?
1: Em Minas a gente pode esperar de tudo. Se acontecer qualquer novidade, a Débora Costa volta e conta aqui pra gente.
2: Intervalo, gente.
1: E já voltamos.
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15: 1:30, informação chega com o João Vitor Rangel.
16: O sexto É Tudo Criança, Festival de Cinema Infantil, ocorre no Cine Santa Teresa, em Belo Horizonte, entre os próximos dias 11 e 16 de agosto. A iniciativa tem o objetivo de ampliar o acesso de crianças e famílias à arte e à cultura. A programação tem entrada gratuita e os ingressos podem ser retirados pela plataforma Simpla ou na bilheteria do cinema 30 minutos antes das sessões. A programação tem início na terça-feira, dia 11, às 18h30 da noite, com a exibição do longa-metragem A Mensagem de Jack. O documentário narra a trajetória de um menino quilombola que, guiado pelos saberes da natureza, luta para proteger as águas da comunidade em que vive, contra a exploração dos recursos naturais. Antes da sessão, uma apresentação de palhaçaria será realizada. Além do documentário, o festival realiza as mostras competitivas Infâncias Plurais 1, 2 e 3. A apresentação conta histórias sobre diversidade, sonhos, pertencimento e relações afetivas. As obras exibidas concorrem ao troféu É Tudo Criança. A cerimônia de premiação será realizada no domingo, dia 16, às 7 horas da noite. Escolas interessadas em participar da programação podem entrar em contato com a produção do festival pelo Instagram, @etudocriança, ou pelo e-mail etudocriança@gmail.com para realizar o agendamento das sessões. A programação completa do Cine Santa Teresa está disponível no portal PBH e no portal Belo Horizonte.
15: A Copasa informa que, devido a uma manutenção operacional emergencial, o abastecimento de água em alguns bairros de Contagem poderá apresentar intermitências hoje. A previsão é que o abastecimento seja normalizado gradativamente ainda durante a tarde. Os bairros atingidos são Alvorada, Europa e Olinda. Belo Horizonte, BH Trans informa um veículo com problema mecânico na rua Curitiba, no acesso ao viaduto A, no sentido bairro. Uma equipe está no local e o reboque foi empenhado. A BH Trans também acaba de informar que foi solucionado aquele problema semafórico lá na Avenida dos Andradas, com rua Bonina, no bairro Esplanada. O cruzamento estava fechado e agora a situação volta à normalidade.
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0: Sexta-feira, 7 de agosto de 2026. A Polícia Federal desmarcou o depoimento do senador Jax Wagner, do PT da Bahia, previsto para hoje. O ex-líder do governo foi alvo da Operação Compliance Zero, que investiga fraudes bilionárias ligadas ao Banco Master. A defesa do parlamentar informou que pediu adiamento por falta de acesso aos autos da investigação em virtude de problemas técnicos. O advogado disse que o senador tem a intenção de falar, mas deve se manifestar apenas quando souber exatamente o que está sendo investigado para poder prestar um depoimento esclarecedor. O Ministério da Educação informou que o governo federal vai recorrer da decisão da Justiça que suspendeu as sanções aplicadas às universidades que tiveram cursos de medicina com desempenho considerado insuficiente no Exame Nacional de Avaliação da Formação Médica, o ENAMED. Os resultados foram divulgados em janeiro. Dos 350 cursos avaliados, 107 apresentaram notas abaixo do mínimo exigido. A Justiça atendeu a um pedido de suspensão da Associação Brasileira de Mantenedoras de Ensino Superior e da Associação Brasileira das Faculdades. Tenista João Fonseca volta à quadra hoje pela terceira rodada do Masters 1000 de Montreal, no Canadá. O brasileiro vai enfrentar o norueguês Casper Ruud, ex-número 2 do mundo, em busca de uma vaga nas oitavas de final da competição. A partida vai começar depois das 8 da noite, pelo horário de Brasília. Será o segundo confronto entre os dois. Na edição deste ano de Roland Garros, Fonseca conquistou uma vitória histórica sobre o europeu. O horário de Brasília, 1h34.
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0: E aí, Vera?
1: Oi, Sardenberg, boa tarde para vocês, boa tarde para os ouvintes, também para quem assiste o CBN Brasil.
2: Boa tarde, Vera.
0: Nós já falamos aqui sobre o embate, a tensão entre o ministro Mendonça e o diretor da Polícia Federal, mas além dessa questão, tem outras aí que você, envolvendo o Supremo, que você vai nos trazer, Vera.
1: Pois é, o Jornal Globo fez, né, esse levantamento bem detalhado de todas as tensões entre o ministro André, a cúpula da PF, e como isso foi inclusive levado pelo André lá para o ministro da Justiça, Sartenberg. Mas a gente já tem novos lances desse embate em que o Supremo e a PF estão, de alguma maneira, enfronhados nos temas principais da campanha, né? PF vai ouvir o ex-chefe de gabinete do presidente Lula, o Marcola, já deve ser intimado para depor em breve para falar sobre o porquê de alguns boletos seus terem sido pagos pela Roberta Luxinger, amiga do Lulinha, e também se isso era um empréstimo, se depois ele só que devolveu o dinheiro que ela emprestou para pagar algumas contas, em que contexto se deu esse repasse de dinheiro. O ministro Flávio Dino, hoje, pediu a abertura de investigação pela PF também, sobre indícios de crimes cometidos com emendas PIX. E isso é fruto de uma auditoria do Tribunal de Contas da União, e entre essas emendas que foram alvo dessa auditoria, está uma emenda no valor de 6 milhões e 200 mil reais, feita pelo candidato a vice do Flávio Bolsonaro, o deputado Alfredo Gaspar, para um município lá de Maceió, município de São José da Laje. Então, era algo que estava lá, já tinha um pedido para essa investigação, mas estava até aqui sem um inquérito específico a respeito. E agora pode virar um inquérito. E isso se dá depois que ele foi indicado como vice do Flávio Bolsonaro. E da mesma maneira, o ministro Gilmar Mendes pediu explicações à senadora Soraya Tronic, que é uma das autoras de uma acusação contra também o deputado Alfredo Gaspar por um suposto crime de estupro de vulnerável, que ele nega, ele diz já ter exame de DNA que o isenta. Mas isso tinha sido também pedido pela Polícia Federal até agora. A Procuradoria-Geral da República não se manifestou e agora a gente tem uma decisão do ministro Gilmar pedindo informações adicionais dessa notícia-crime à senadora Soraya Tronic e ao deputado federal Lindbergh Farias, que faz a denúncia junto com ela. Ou seja, depois que ele foi anunciado como vice do Flávio, duas investigações que já estavam por aí, mas estavam paradas, tiveram algum tipo de andamento, e esse andamento vindo da parte de ministros do Supremo.
0: E a situação, enfim, na sua avaliação, isso levanta mais, digamos, suspeita, possibilidade de ação política?
1: Sardenberg, isso é um tema tão complexo porque a gente fica no, entre dois caminhos que não são possíveis, que seriam a Polícia Federal e o Supremo pararem toda e qualquer investigação em período eleitoral, isso não é viável, ou mandar ver qualquer coisa que aparecer, virar uma investigação às vésperas da eleição, o que também não é o melhor caminho, porque pode ensejar o uso político da instituição. Todos esses casos parecem casos que potencialmente embutem uma gravidade, né? Desvio de emenda, estupro de vulnerável, tráfico de influência, no caso do Marcola. Então, eles demandam uma investigação, eles não poderiam ficar parados até o final da campanha. Mas essa divisão do Supremo em grupos, e isso com reflexos na própria Polícia Federal, sempre deixa nos partidários de um e de outro candidato essa sensação de que, a depender do grupo que determina as investigações, né? O ministro André Mendonça é de um grupo, o Flávio Dino e o Gilmar Mendes são de outro. E a depender de qual o candidato em questão, as coisas podem andar mais rápido ou mais devagar. E isso não é bom. Isso não é bom numa estrutura republicana em que as coisas deveriam andar independentemente de quem é o ministro, independentemente de quem é o candidato. É, como se diz, processo não deveria ter capa, né? Nem inquérito. Mas a gente fica em dúvida porque a divisão é muito grande, ela existe. E porque esse clima nos bastidores está, de fato, muito acirrado e eivado de acusações para lá e para cá. O ministro acusa a PF de estar trocando delegados para paralisar investigações, e a PF acusa o ministro André de ingerência grave nos seus processos internos. Então, chumbo trocado violento, que permite, sim, a gente imaginar que está havendo muito direcionamento político para todo lado nessas investigações.
0: É verdade. E esses embates, essas divergências, elas, embora assim não tenha nenhum deles, dos envolvidos, feito uma declaração formal, elas estão evidentes, né?
1: Exato, tem muita coisa ali que é uma implicação bem plausível e bem documentada até aqui, então tem que ser investigada. Mas, por exemplo, a PF fala, ah, o ministro André Mendonça tem feito muita interferência interna. Em outros momentos, o ministro Alexandre de Moraes também reclamou do deslocamento de delegados da PF que estavam em investigações ligadas a ele. Então, naquela ocasião, a cúpula da PF não reclamou do Alexandre de Moraes. Então, fica realmente uma reação diferente para situações parecidas. O que leva a gente a pensar que pode estar havendo, sim, algum tipo de direcionamento político.
0: Vera Magalhães, obrigado, Vera. Até a semana aqui no CBN Brasil. Até logo mais no Ponto Final. Ponto Final não, no Viva Voz da
1: Hoje
0: Sal.
1: é, hoje é. Uhum.
0: E fale do podcast, do videocast que você está lançando, Vera.
1: Ah, então, a gente lá no Jornal Globo lançou hoje um videocast também de análise de política, o Fora da Bolha, eu comando a conversa, que tem também os editores executivos do jornal, Paulo Celso Pereira e Flávia Barbosa, e o editor de política do Globo, Thiago Prado. Está em todos os tocadores de podcast, está lá no site do Globo e no YouTube.
2: Muito bom. Fora da Bolha é o nome.
1: É isso.
0: Vera, obrigado, Vera. Até.
1: Obrigada, gente. Até semana que vem. Um ótimo fim de semana para vocês.
2: Para você também, Vera. Até mais.
0: Intervalo.
2: E já voltamos.
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1h44. O PROCON estadual determinou a interdição cautelar de uma beneficiadora de arroz de Uberaba, no Triângulo Mineiro, depois de uma operação de fiscalização. Durante o trabalho, os fiscais apreenderam aproximadamente 29 toneladas de farelo de arroz e outros produtos considerados impróprios para o consumo. Segundo o Ministério Público de Minas, a fiscalização teve início após o registro de uma reclamação informando que o arroz estaria sendo comercializado com impurezas. Durante a inspeção, os agentes constataram que a empresa funcionava em condições higiênico-sanitárias extremamente precárias, com estrutura física inadequada para o beneficiamento e armazenamento dos produtos, além de não possuir alvará sanitário há mais de 7 anos. Também foram verificadas irregularidades relacionadas à documentação obrigatória para funcionamento. O estabelecimento não tem auto de vistoria do Corpo de Bombeiros, nem licença e autorização expedidas pelo município. Ainda conforme o MP, entre as principais infrações encontradas estão a reutilização de embalagens destinadas originalmente ao armazenamento de fertilizantes e de rações para animais para acondicionar e comercializar subprodutos de arroz destinados à alimentação animal. As embalagens reutilizadas não continham informações obrigatórias ao consumidor, como identificação do produto, procedência, lote e prazo de validade, configurando infrações à legislação sanitária e às normas de proteção e defesa do consumidor. Além disso, os fiscais identificaram um ambiente insalubre, com acúmulo de materiais inservíveis, presença de pombos e outros vetores na área de manipulação dos alimentos, bem como fezes e sinais de infestação, comprometendo a segurança sanitária da produção e colocando em risco a saúde dos consumidores. O estabelecimento foi interditado cautelarmente e vai permanecer fechado até a completa regularização das condições higiênico-sanitárias, estruturais e documentais exigidas pela legislação. Os produtos apreendidos serão encaminhados para descarte em local ambientalmente adequado, de acordo com o Ministério Público de Minas. Um homem de 59 anos morreu enquanto fazia manutenção de um liquidificador dentro de uma casa no bairro Sagrada Família, na região leste de Belo Horizonte. Segundo informações preliminares, a vítima estava entre a copa e a cozinha quando a filha e vizinhos ouviram um estrondo. Conforme os relatos, com barulho, eles chegaram a pensar que fosse um disparo de arma de fogo. O homem ficou gravemente ferido e não resistiu. Diante disso, a perícia da Polícia Civil foi acionada e esteve no imóvel para apurar a dinâmica do acidente. O corpo foi encaminhado ao Instituto Médico Legal. Segundo parentes, o homem trabalhava como porteiro e também fazia pequenos consertos em equipamentos de moradores da região.

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0: Deco gravou seu comentário, vamos ouvir.
1: Boa tarde, ouvintes do CBN Brasil. Sexta-feira, acabando a semana, semana bastante importante no mercado financeiro. Por alguns balanços de empresas muito importantes referentes ao segundo trimestre e principalmente por reflexões que esses balanços trouxeram, viu, Sarenberg e Cássia? A gente viu coisas diferentes acontecendo, muitas ações não reagindo aos bons balanços, com medo de uma perspectiva ali na frente, do que está vindo. Então, a gente teve, por exemplo, essa semana, balanços muito bons dos bancos, né? Tanto o Itaú, principalmente o Bradesco, o Banco Inter, reportaram números muito fortes no segundo trimestre, lucro crescendo, mas a inadimplência silenciosamente aumentando, né? Em alguns casos, subindo um percentual relativamente alto de um trimestre para outro, e todo mundo fazendo essa conta, né? Se a inadimplência está subindo a essa velocidade com tudo indo bem, como é que vai ficar ali na frente se a coisa desacelerar um pouco? Então, o setor bancário, por exemplo, que sempre foi um porto seguro nas ações, preocupado com isso e as ações refletindo isso. Outra coisa que apareceu também foi o varejo, né? Números muito ruins do varejo. A gente vê hoje as ações da loja Renner caindo 11, 12% por conta do balanço divulgado ontem. A gente vê a mesma coisa na Magazine Luiza, já tinha visto na C&A. Varejo mostrando que os números não só não cresceram, como andaram para trás. Faltando dinheiro, faltando comprador. Tudo bem que teve a Copa do Mundo, né, que atrapalha o varejo no segundo trimestre, mas deixando claro que o varejo hoje compete com outras coisas, e a gente acabou falando aqui ontem das bets, e esse dinheiro das bets está fazendo falta principalmente no varejo de roupa e no varejo de alimento. E por fim, acho que o grande destaque da semana saiu ontem à noite um balanço da Petrobras, né, um balanço extraordinário. O lucro dobrou, a receita praticamente dobrou, um caminhão de dinheiro, né? Mais 50 bilhões de lucro no segundo trimestre apenas. A empresa segue produzindo muito petróleo, segue extraindo muito petróleo, vendendo muito petróleo, e o segundo trimestre acabou sendo o trimestre ali da guerra, né? Passou praticamente o trimestre inteiro com o preço do petróleo nas alturas. Isso ajudou muito os números da empresa, mesmo com o imposto de exportação de petróleo ali, absurdo que foi imposto às petrolíferas, mas de certa maneira os números já incorporam tudo isso. E a boa notícia para o governo, para os acionistas e para os ouvintes é que vai vir um dividendo gordo ainda até o final do ano. A Petrobras vai distribuir mais de 17 bilhões em dividendos, vai ajudar o caixa de muito fundo, de muito ouvinte e também do governo, que é o maior beneficiário desse dividendo. As ações da Petrobras sobem hoje, mas sobem pouco também, perto do que foi o balanço, né? Sobem mais ou menos 1,5%. É uma semana ruim para o mercado de ações, apesar da queda de juros, apesar do arrefecimento do preço do petróleo. Tem uma nuvem aí de instabilidade a respeito do futuro, muita gente preocupada com o que vai ser a economia a partir do ano que vem, muita gente preocupada com o bolso do brasileiro, níveis de inadimplência, de endividamento muito altos. Todo mundo fazendo conta quem é que consegue sobreviver a um 2027 se os juros não caírem. Sardenberg e Cássio.
0: Esse foi o comentário do Teco Medina e agora temos intervalo.
2: E já voltamos.
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1: Uma hora e 53 minutos. Vamos voltar a falar de trânsito, porque neste fim de semana tem movimentação, tem alteração, operação especial de trânsito no entorno do Parque Ecológico da Pampulha, o que é o Parque Ecológico Francisco Lins do Rego, para o Festival Sensacional 2026. Agentes da Unidade Integrada de Trânsito, que incluem a BH Trans, a Guarda Civil Municipal e a Polícia Militar, vão monitorar, fazer as sinalizações e orientar motoristas e pedestres para manter a fluidez do tráfego, principalmente na Avenida Tarcísio Negrão de Lima, que é a Orla da Lagoa. A partir de 8 da noite de hoje, serão instaladas faixas de pano para informar os motoristas e pedestres sobre as alterações no trânsito e orientar sobre as melhores rotas. E a partir de meia-noite e um minuto deste sábado, até às 4 da manhã de segunda-feira, será interditada a Rua Novara, entre a Rua Mondovi e a Avenida Tarcísio Negrão de Lima. Ao final do evento, nos dois dias, será disponibilizada a linha especial 55, Eventos, Pampulha, Centro e Savassi, para quem optar ir de ônibus para o Festival Sensacional. No retorno, o ônibus da linha especial para tanto, tem uma parada na Avenida Antônio Carlos, tem uma parada no centro, na Praça 7, também na Praça da Savassi, para facilitar aí o deslocamento. E após sucessivos atrasos, a Praça do Papa, no bairro Mangabeiras, na região centro-sul de Belo Horizonte, é reinaugurada nesta sexta-feira. As obras de revitalização da praça começaram em fevereiro de 2024, quando o ex-prefeito Fuad Noman, do PSD, ocupava ainda a cadeira. As intervenções deveriam ter sido concluídas no fim daquele ano, no entanto, desde então, o cronograma foi alterado diversas vezes. Em agosto do ano passado, durante a entrega da primeira fase da revitalização, o prefeito Álvaro Damião, do União Brasil, chegou a pedir desculpas pelo atraso e garantiu que a reforma seria concluída até o fim deste ano. Na ocasião, ele afirmou que a instalação do novo gramado da área de recreação e do banheiro autolimpante começaria em setembro. A promessa, porém, não foi cumprida. Em janeiro de 2026, a prefeitura chegou a adiar a entrega das obras novamente. Na época, o Executivo Municipal informou que a conclusão ocorreria no primeiro semestre de 2026, sem detalhar a causa do atraso, que também não foi cumprido. Em julho deste ano, o município chegou a prorrogar em 106 dias o prazo de vigência do contrato com a empresa responsável pela obra, que vale até janeiro de 2027. Na última prorrogação, a PBH justificou que a medida foi necessária por causa das condições climáticas atípicas que afetaram o planejamento e atividades consideradas críticas, que impediu a revitalização dentro dos prazos estabelecidos.
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0: E aí, Suzana?
1: Sandenberg, Cássia, ouvintes, boa tarde.
2: Boa tarde, Suzana.
0: Foi lançado nesta semana no Brasil o tinto da Casa Ferreirinha, famosa Casa Ferreirinha. O tinto é o Reserva Especial 2017. Você nos conta sobre esse vinho, Suzana.
1: É isso. Eu acho essa história tão impressionante que eu resolvi, acho que é legal comentar. Foi isso mesmo, essa semana teve um evento do lançamento do Reserva Especial 2017 da Casa Ferreirinha, que é uma vinícola do Grupo Sogrape e que fica lá no Douro, no norte de Portugal. E o Brasil é o terceiro mercado em que esse vinho é lançado, o que mostra a importância do Brasil. Foi primeiro em Portugal, Estados Unidos e Brasil. Agora, esse vinho que eu estou elogiando, é um vinho que eu gostei bastante, na verdade é um vinho que ele foi desclassificado. E eu espero que os ouvintes não acham isso muito estranho, porque ao mesmo tempo que ele foi desclassificado, muita gente fica feliz quando isso acontece, e acho que menos os donos da vinícola, né, da Sogrape. E eu vou explicar por quê. Porque assim, tem um tinto ícone em Portugal, lá no Douro, que se chama Barca Velha. Né? Acredito que você já ouviu falar, até já teve a oportunidade de provar nessa Sandenberg. É um super vinho lá do Douro português. Esse vinho ele foi elaborado pela primeira vez em 1952, quando essa região do Douro era conhecida apenas pelos vinhos do Porto. E até hoje tiveram 21 safras do Barca Velha. Né? Só que assim, o Barca Velha tem anos logo no começo que você colhe a uva e que o enólogo já sabe que esse vinho não vai ter, essas uvas, depois da vinificação, que elas não vão ter a complexidade necessária para fazer um Barca Velha. Só que tem anos que o enólogo fala, não, esse ano provavelmente eu vou conseguir fazer um Barca Velha. E ele elabora o vinho pensando no Barca Velha. Né, passa por fermentação, passa por barrica, vai para a garrafa, inclusive a garrafa tradicional do Barca Velha, que é uma garrafa mais bojuda, e o vinho vai seguindo ali, amadurecendo na garrafa, e ele é lançado normalmente 7 anos depois da safra. E o enólogo vai acompanhando a evolução na garrafa, até que chega uma hora que ele fala assim, isso é um Barca Velha. Só que tem anos que ele fala, não, isso aqui não é um Barca Velha. Aí ele se desclassifica com muitas aspas, para um reserva especial. Só que ele não deixa de ser um bom vinho, ele é um ótimo vinho, só que não chegou à complexidade que o enólogo esperava do Barca Velha. Se a gente põe na ponta do lápis, tipo assim, o primeiro reserva especial foi feito na década de 60, 1960, e até hoje foram elaborados 19 safras. E o reserva especial, que foi lançado essa semana, ele é vendido por R$ 6.350. É caro, só que o Barca, R$ 6.650, é muito caro, só que o Barca Velha é vendido por R$ 12.815, ou seja, ainda mais caro. Então, a decisão de desclassificar o vinho que o enólogo toma é uma decisão que financeiramente não é boa para a vinícola. Só que o enólogo, que atualmente é o Luiz Sotomayor, ele diz que ele tem total liberdade para decidir se é um Barca Velha e se não é um Barca Velha. Na safra 17, ele achou que não é um Barca Velha. Só que eu provei, e esse vinho, assim, ele realmente não tem o perfil do Barca Velha. Mas é um vinho muito bom. E por um preço que é metade do preço do ícone Barca Velha. Né? Então, eu acho que é uma história interessante para a gente contar aqui e dividir para os ouvintes.
0: Tá certo. Suzana Barelli, obrigado, Suzana. Bom final de semana e até.
1: Até.
2: Até mais, Suzana.
0: Bem, Cássia, vamos ficando por aqui. Na semana. Sextou?
2: Sextou. Karina falou que sextou. Produção. A Karina Almeida.
0: Nos trabalhos técnicos.
2: O Juliano Fonseca.
3: 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Carlos Alberto Sandenberg e Cássia Godoy.
2: Uma ótima tarde a todos, um excelente fim de semana. Aproveite bem o sábado, domingo. Segunda-feira estou de volta e espero todo mundo a partir das 6. Até lá.
0: E até lá é sextou, pé na
2: até
0: jaca.
2: Até lá é pé na jaca.
0: Põe a vinheta de pé na jaca. Muito obrigado pela audiência. Até mais.
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0: Sexta-feira, 7 de agosto de 2026. O Ministério da Educação informou que o governo federal vai recorrer da decisão da Justiça que suspendeu as sanções aplicadas às universidades que tiveram cursos de medicina com desempenho considerado insuficiente no Exame Nacional de Avaliação da Formação Médica, o ENAMED. Os resultados foram divulgados em janeiro. Dos 350 cursos avaliados, 107 apresentaram notas abaixo do mínimo exigido. A Justiça atendeu a um pedido de suspensão da Associação Brasileira de Mantenedoras de Ensino Superior e da Associação Brasileira das Faculdades. Quase 280 mil veículos foram emplacados no mês passado no Brasil. É o maior volume do ano. O número representa alta próxima de 15% na comparação com o mesmo período de 2025. As vendas foram puxadas pelos carros eletrificados e pelos veículos importados. Os dados foram divulgados pela Anfávia, a Associação Nacional dos Fabricantes de Veículos Automotores. O governo dos Estados Unidos impôs preços mínimos de importação e uma tarifa de 15% sobre produtos fabricados com polissilício, matéria-prima usada na fabricação de chips semicondutores e painéis solares. O decreto do presidente Donald Trump tem o objetivo de apoiar as cadeias de suprimentos nacionais diante de competição com a China nas áreas de inteligência artificial e energia. No horário de Brasília, 2:03.
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1: 2:04. Boa tarde para você que está na CBN. Hoje é sexta-feira. Sexta-feira! Aê! 7 de agosto de 2026. Você tá com saudade do Fernando? Eu tô um pouco também. Ele volta semana que vem. Eu tô achando que ele vai voltar só do meio pro fim do mês. Nada! Semana que vem estará aqui conosco. Até lá, vamos juntos, eu e você, até às 5 horas da tarde, com muita informação, com análise e diversão, sempre que possível. Hoje, em Tudo é Política, Maria Cristina Fernandes comenta a tensão entre a Polícia Federal e o gabinete do ministro André Mendonça, do Supremo Tribunal Federal. Hoje tem CBN pelo Mundo, Bruna Santos, diretamente de Washington, destaca a revogação do visto da embaixadora do Brasil nos Estados Unidos, Maria Luísa Ribeiro Viotti. Tem Pra Onde Vamos? Michel Alcoforado recomenda o livro Amigos, Amores e Aquela Coisa Terrível. Tem a nossa língua de todo dia. Professor Pasquale vem aí e hoje aborda um caso muito interessante do emprego e do não emprego do assento indicador de crase. Sexta-feira, hoje tem Fora de Série. Patrícia Kogut vem aí e vai sugerir

Piado? Ê, Corinthians. Eita, Laia. É, a gente vai falar dos classificados da Copa do Brasil e encerra com o nosso esquenta para sexta-feira. João Marcelo Bosco lê a nossa música para sextarmos juntos. Tem a nossa reportagem, claro, que está trabalhando muito para deixar você bem informado, bem informada durante as tardes aqui no Estúdio CBN. Hoje também a gente tem uma entrevista e vai falar mais sobre os 20 anos da Lei Maria da Penha, lei que foi promulgada no dia 7 de agosto de 2006. Entre, vai chegando, se ajeita, seja bem-vinda, seja bem-vindo. 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E você pode assistir o Estúdio CBN Rádio com Imagens, passar a tarde aqui comigo. Certo? Bora? Vamos.

0: Novidades no Supremo Tribunal Federal a respeito das investigações das emendas PIX. A Rani Veloso tem informação para a gente em Brasília. Rani, boa tarde.
1: Boa tarde, Tati, a você e a todos que nos acompanham. É isso mesmo, o ministro do Supremo Tribunal Federal, Flávio Dino, determinou hoje que a Polícia Federal investigue possíveis crimes e desvios nos repasses das chamadas emendas PIX. Entre as transferências investigadas está uma emenda de R$6.200.000 do deputado Alfredo Gaspar, do PL, candidato anunciado ontem a vice-presidente na chapa de Flávio Bolsonaro. Ontem não, nessa semana. Essa emenda foi destinada ao município de São José da Laje, em Alagoas. A CBN teve acesso ao documento do Tribunal de Contas da União. No repasse indicado por Gaspar, duas irregularidades foram apontadas pelo tribunal. A prefeitura transferiu o dinheiro da conta específica da emenda para outras contas do município e não enviou o relatório de gestão obrigatório para o sistema do governo federal, o TransfereGov. Segundo o tribunal, a movimentação entre as contas prejudica o rastreamento do dinheiro e dificulta a comprovação de que a verba não foi usada para pagar salários, o que é proibido por lei. Os auditores não conseguiram comprovar o destino final do dinheiro. O deputado Alfredo Gaspar afirma que os recursos foram destinados de forma regular e que a prestação de contas é de responsabilidade exclusiva do município. Essa decisão de Dino tem como base uma auditoria do Tribunal de Contas da União em 100 emendas parlamentares que somam quase R$200 milhões em transferências especiais. Dessas, 82 emendas apresentaram irregularidades e indícios de prejuízo de R$49.100.000 aos cofres públicos entre 2020 e 2024. Os auditores encontraram casos de superfaturamento, fraudes em licitações, obras inacabadas e principalmente dinheiro público sendo movimentado fora das contas oficiais. Para o ministro Flávio Dino, os dados do TCU revelam fragilidades estruturais e evidenciam a continuidade de um estado de inconstitucionalidade nas emendas PIX. Ele deu 10 dias para que o Ministério da Gestão e Inovação explique por que o sistema do governo, o TransfereGov, ainda apresenta falhas que dificultam o rastreamento do dinheiro e o que está fazendo para resolver essa falta de transparência. Tati?
0: Obrigada, Rani. Rani Veloso, em Brasília. E apesar do prazo final das convenções partidárias, que foi anteontem, né, no dia 5, Minas Gerais ainda, a direita, né, em Minas Gerais ainda tenta resolver o impasse do senador Cleitinho com o Republicanos. Desirê Miranda, boa tarde.
2: Ei, Tatiana, boa tarde. É um impasse, uma novela que parece que não tem capítulo final, né? Faltando praticamente uma semana para o fim do registro das candidaturas na Justiça Eleitoral, a direita em Minas

0: ainda tenta resolver esse impasse entre o Republicanos e o Cleitinho, que pode inclusive respingar no palanque do candidato à presidência Flávio Bolsonaro, do PL. Há previsão de uma nova reunião no fim da tarde desta sexta-feira, em São Paulo, entre o senador e o presidente nacional da sigla, Marcos Pereira, depois dos atritos públicos entre eles. A reunião foi convocada após o Diretório Estadual registrar na Justiça Eleitoral uma ata que autoriza a legenda a disputar o cargo de governador em Minas. O documento, porém, não cita o nome do senador Cleitinho Azevedo, mas parte da bancada ainda tenta convencer Marcos Pereira a voltar atrás na decisão de excluí-lo da disputa. Outra alternativa seria uma chapa encabeçada pelo ex-presidente da Associação Mineira de Municípios, Luiz Eduardo Falcão, que até então era cotado para vice de Cleitinho. Em meio a essa nova rodada de negociações no Republicanos, o PL aqui em Minas também já se movimenta, uma vez que uma eventual candidatura de Cleitinho pode fazer a sigla mudar de rota. Isso porque, desde o início, Flávio Bolsonaro queria o senador como palanque dele na corrida eleitoral aqui no estado. Devido à demora na decisão, o PL se antecipou e lançou o nome do ex-presidente da FIENG, a Federação das Indústrias de Minas Gerais, Flávio Roscoe, para candidato ao Palácio Tiradentes. O vice registrado na ata do partido é o ex-deputado federal Charles Evangelista, também do PL, numa candidatura e numa chapa Puro Sangue. Em coletiva nessa quinta-feira, aqui em Belo Horizonte, Flávio Roscoe disse que o partido tentou unificar a direita, mas o impasse com Cleitinho vem impactando o processo. Ele afirmou ainda que, na visão dele, múltiplas candidaturas da direita não prejudicam o desempenho de Flávio Bolsonaro em Minas na disputa eleitoral.
1: Nosso partido dará base para o presidente Flávio Bolsonaro e você tem hoje, num espectro, o Matheus, ele tem dois candidatos, né? Então não seria base para o Flávio Bolsonaro, então já não divide. E acredito que o Republicano, se lançar, vai ser alguém que apoie também o presidente Flávio Bolsonaro. Então estou muito tranquilo quanto a isso. O nosso trabalho foi de unificação, mas não foi possível. Eu não acredito que isso prejudique em nada, muito pelo contrário, o Flávio Bolsonaro terá uma campanha. Aliás, Minas é Flávio, né? Será o lema da nossa campanha.
0: Até o momento, Minas Gerais já tem 10 candidaturas ao governo lançadas. O candidato do PDT, Alexandre Calil, foi o primeiro a registrar a chapa na Justiça Eleitoral. Tati.
2: Obrigada, Desirê. Desirê Miranda, em Belo Horizonte. Rio de Janeiro agora. Informações com Matheus Maciel. Boa tarde.
3: Oi, Tatiana. Boa tarde para você, para todo mundo acompanhando aqui o Estúdio CBN. Olha, o avanço do crime organizado sobre a política do Rio surpreendeu até o comando da Justiça Eleitoral. A gente fez uma entrevista exclusiva com o presidente do TRE aqui do Rio de Janeiro, Cláudio Melo Tavares, e ele afirmou para a gente que está preocupadíssimo com a descoberta que teve da quantidade de candidatos que estão tentando aderir à política fluminense, adentrar à política fluminense, e ele se deparando com a quantidade de inquéritos policiais que existem sobre esses candidatos.
4: Fiquei preocupadíssimo, não tinha noção de como estava a situação. Aí comecei a verificar os inquéritos que envolvem vários candidatos na corregedoria e foi preocupante a quantidade de inquéritos instalados pela Polícia Federal. E agora, como presidente do tribunal, estou verificando essa questão, me preocupa muito. Então, quando eu verifiquei aquele número de inquéritos policiais envolvendo tantas pessoas que estão hoje pretendendo ser candidato ou ocupando cadeira em determinado poder legislativo ou executivo, realmente eu me assustei. Não tinha noção da dimensão disso.
3: E aí, Tatiana, o TRE daqui do Rio de Janeiro está atuando em duas frentes praticamente inéditas. Uma é modificando locais de votação, assim como foi feito no último pleito já em 10 municípios, e agora passaram a ser 20 municípios afetados por isso, pela criminalidade ao redor, tanto de facções criminosas quanto das milícias aqui no Rio de Janeiro. A outra frente da atuação mira diretamente às candidaturas. Foi montada uma força-tarefa interestadual com órgãos de segurança e o Ministério Público criou aí um mecanismo mais rigoroso para barrar políticos com ligação justamente a milícias e ao tráfico. Proposta é permitir a impugnação com base em provas reunidas nas investigações, sem necessidade de uma condenação em segunda instância, por exemplo, como é na lei da ficha limpa. Isso promete ser aí um processo mais rápido e ainda mais rígido nessas eleições.
4: Não há necessidade de condenação em segundo grau, porque o artigo 17, parágrafo 4 da Constituição Federal determina que é vedada a utilização pelos partidos políticos de organização paramilitar. E nós temos um precedente aqui, que ocorreu em 2024, onde exatamente numa hipótese semelhante, o TRE indeferiu a candidatura e o Tribunal Superior Eleitoral manteve a decisão do Tribunal Regional Eleitoral. É inadmissível que o eleitor vote numa pessoa para representá-lo que ele sequer sabe que esteja envolvido com milícia e com tráfico. E, por outro lado, eles vão acabar o quê? Se fortalecendo cada vez mais. Já está um problema terrível que nós estamos enfrentando no Rio de Janeiro.
3: E aí, Tati, você pensa, a situação do Rio de Janeiro aí, tanto complicada, a gente vem acompanhando ao longo dos últimos meses, TRE agindo para tentar combater candidaturas que possam permitir que criminosos adentrem a política fluminense, mas há também, segundo o TRE, cerca de 188 mil eleitores que devem ser beneficiados justamente com as alterações que o TRE conseguiu fazer em diversos pontos aqui do estado, mais de 20 municípios que têm o local de votação alterado justamente para tentar buscar evitar ameaças e coações aos eleitores e aos mesários.
4: O Serviço de Inteligência da Força-Tarefa está fazendo levantamento para ver outras áreas que estejam tomadas pelo crime organizado. Então, a tendência é que possa aumentar esse número. O objetivo é o seguinte, quando nós verificamos que esses eleitores estavam sofrendo ameaça através de porte de arma com os milicianos traficantes, nós procuramos preservar o eleitor para que ele pudesse votar com tranquilidade. Houve aumento porque eu acho que o crime ele expandiu para o interior. E isso foi descoberto através do Serviço de Inteligência, por isso que hoje nós temos 20 cidades que têm o local de votação transferido.
3: É isso, Tati. Um tanto quanto estarrecedora do depoimento aí do presidente do TRE aqui do Rio de Janeiro, ele mesmo admitindo estar preocupadíssimo com a situação da política aqui no estado, com a adesão do crime organizado a diversas candidaturas, tanto deputado estadual quanto deputado federal. A gente vai continuar acompanhando para ver quantas candidaturas vão ser impugnadas e a gente traz aqui na programação.
2: Obrigada, Matheus Maciel, com informações no Rio de Janeiro. São 2h18, a gente aciona a nossa reportagem agora em São Paulo. Alerta de vendaval no Sudeste, um temporal que já chegou ao sul do país. Vamos, São Paulo. Clauson Dutra, boa tarde.
5: Tati Vasconcelos, boa tarde para você e para todo mundo. Tati, a situação é de atenção em todas as regiões do estado de São Paulo por causa da previsão de ventos fortes nas próximas horas. Tati, neste momento, há chuva forte em cidades do Oeste Paulista e chuva mais fraca na Baixada Santista. O céu está bastante encoberto, em praticamente todo o estado, mas agora não há registro de vento forte. Esse cenário deve mudar ao longo da tarde no litoral e na cidade de São Paulo, como explicou o capitão Maxwell da Defesa Civil.
6: A gente observa nos modelos meteorológicos que o cenário ainda continua apresentando riscos moderados para a capital e riscos altos para o litoral paulista. Então, os ventos ainda na faixa dos 100 km por hora no litoral e aqui na capital em torno de 70 a 80 km por hora. Nós já tivemos rajadas de ventos na Grande São Paulo, em São Caetano, que beiraram 70 km por hora nessa manhã. Então, observe que isso pode se repetir à tarde. Árvores pontualmente podem cair, principalmente em grandes corredores, em grandes avenidas. Então, a recomendação é, estejam atentos, não fiquem andando no meio da rua, reprogramem, por exemplo, passeios em parques, em áreas abertas, porque a gente pode ter problema e aí é bom evitar.
5: Tati, eu e o repórter da CBN, Pedro Fagundes, com apoio do time da CBN aqui em São Paulo, acompanhamos durante toda a manhã os efeitos dessa ventania. Na Baixada Santista, por exemplo, a Defesa Civil registrou rajadas de 109 km por hora. Em Santos, o porto precisou ser fechado às 6h45 da manhã e só foi reaberto cerca de 2 horas depois. A travessia de balsas também foi interrompida algumas vezes por causa do mar agitado. Em Guarujá, os ventos derrubaram postes e deixaram cerca de 6 mil clientes sem energia no começo do dia. Agora, ainda são cerca de 700 imóveis sem luz. Também houve registro de queda de árvores sobre um carro. O motorista e uma passageira tinham acabado de sair de casa quando uma árvore de grande porte caiu sobre o veículo. Eles conseguiram sair sem ferimentos. Na região, as aulas também foram suspensas por precaução. Não houve atividades nas escolas públicas de Peruíbe, Bertioga e Itanhaém. No litoral norte, a medida foi adotada em Caraguatatuba, Ilhabela, São Sebastião e Ubatuba. Eventos também foram cancelados por causa do alerta de ventos fortes. aqui na capital paulista durante a manhã. A rajada de vento chegou a 50 km por hora no aeroporto Campo de Marte, na maior parte da cidade, porém o vento foi fraco pela manhã. Houve registro de chuviscos nas regiões central, leste e sul, e cerca de 33 mil imóveis chegaram a ficar sem energia. Agora esse número caiu para 14 mil. Em todo o estado de São Paulo, 124 escolas estaduais não tiveram aula hoje como medida preventiva. Desde ontem à noite, Tati, a Defesa Civil mantém um gabinete de crise para acompanhar a situação. De lá para cá já foram emitidos 54 alertas, principalmente para cidades próximas à divisa com o Paraná e também para a região central do estado, incluindo Sorocaba. Esse gabinete reúne Defesa Civil, Polícia Militar, Corpo de Bombeiros e representantes das concessionárias de energia, telefone e saneamento para agilizar a resposta caso ocorram novos problemas. A preocupação aumenta porque esse é o segundo episódio de ventania forte em pouco tempo, Tati. A gente lembra que na semana passada um vendaval deixou 3 mortos no estado e o alerta continua para as próximas horas. A Defesa Civil deve manter o gabinete de crise até domingo e a Marinha também emitiu um alerta para ressaca durante o fim de semana. A previsão é de ondas de até 2,5 metros neste sábado. Por isso, a recomendação é evitar áreas abertas como praça e parques, além de atividades em altura. E a orientação é também não entrar no mar nem fazer atividades aquáticas nesse fim de semana. Tati.
2: Obrigada, Clauson. Clauson Dutra com o panorama da cidade diante desses alertas de vendaval na capital, no litoral também, em outras cidades do interior de São Paulo, também no estado do Rio de Janeiro e principalmente no sul do país. E já que eu falei do Rio, vamos saber como é que está a cidade hoje. Juliana Prado, boa tarde.
0: Oi, Tati, boa tarde a você, aos nossos ouvintes. É isso, com a previsão de rajada de até 90 km por hora nas próximas horas. Cidade do Rio, capital, entrou agora há pouco no estágio 3. Foi a 1 da tarde essa mudança de estágio, que é o terceiro nível de uma escala de 5 no total, indica que ocorrências já afetam o município e a rotina de parte da população. Pouco antes dessa mudança de estágio, a gente teve registradas aí rajadas de mais de 66 km por hora no aeroporto do Galeão, 64 km por hora no aeroporto Santos Dumont e no Campo dos Afonsos, e mais de 60 km por hora também na Restinga da Marambaia. São os registros de maior impacto nesse momento aqui na capital fluminense. A previsão segue sendo de ventos muito fortes ao longo da tarde. No aeroporto Santos Dumont, pelo menos 2 voos para São Paulo foram cancelados, um da Azul, que sairia a 1h50 para Congonhas, e outro da Latam para Guarulhos, que ia partir a 1h55. Empresas já estão realocando esses passageiros que não conseguiram aí embarcar. O meio-dia 35, celulares de quem está na cidade receberam aí um alerta extremo da Defesa Civil. E a 1h35 da tarde, os moradores de Nova Iguaçu, cidade da Baixada Fluminense, também foram alertados, da mesma forma, por esse sistema de mensagens aí dando conta de um alerta extremo das defesas civis. A mensagem, acompanhada pelo sinal sonoro, avisou sobre a previsão de vento forte e recomendou que a população antecipasse o retorno para casa. Aqui no estúdio da CBN havia várias pessoas aqui nessa cobertura especial que a gente está trazendo da ventania, inclusive todos os nossos celulares apitaram aí um som bem forte, e a gente teve relato em vários pontos da cidade de pessoas aqui da capital que também receberam esse alerta extremo. Lembrando, Tati, que hoje, por volta de 5 da manhã, também muita gente foi acordada aí com esse alerta da Defesa Civil e da Prefeitura do Rio para a possibilidade de ventos fortes aqui na cidade. Esse aviso, então, que eu conto, foi classificado como extremo, categoria máxima de sistema de alertas por celular. O governo do estado decretou o ponto facultativo nas repartições estaduais desde a 1 da tarde, já está valendo. Estado e prefeitura recomendaram antecipação do encerramento de atividades não essenciais, justamente para reduzir a circulação no período de maior intensidade desses ventos. Essa liberação concentrada tem aumentado o volume, o movimento, né, nos transportes públicos, com estações e composições lotadas já por causa do grande número de pessoas voltando para casa mais cedo. Metrô, VLT e trens anteciparam o horário, a operação do horário de pico. Até o momento não há informação de interrupção geral dos sistemas desses modais de trânsito. Aulas na rede municipal e estadual suspensas. Universidades também cancelaram atividades. Por causa da previsão, o Corpo de Bombeiros e Defesa Civil ativaram hoje, 6 da manhã, começamos o dia com um gabinete de crise instalado para acompanhar as ocorrências e coordenar a resposta dos órgãos estaduais.
7: O coronel Antony Barreira, diretor do CEMADEM aqui do Rio, explicou que as equipes permanecem de prontidão para atender aí possíveis ocorrências.
8: Então, a gente teve um registro de vento forte e muito forte na Costa Verde. Em Paraty, a gente teve um registro de 74 km por hora e em Angra, a gente teve um registro de 80 km por hora. E agora, nesse momento, a gente teve um registro na capital de 61 km na Marambaia. Então, por isso, a gente subiu o nosso risco da capital para risco alto. Então, a gente tem agora a Costa Verde e a capital com risco alto e vai certinho com aquilo que a gente tinha previsto, está batendo certinho com a previsão, né? E a gente prevê que nas próximas horas a gente vai ter esse vento se estendendo para o resto do estado, para a metropolitana, para a região dos lagos, né? E no final da tarde a gente deve ter uma chuvinha fraca, né, pontualmente moderada no nosso estado.
7: É isso, no mapa do CEMADEM, a capital e a Costa Verde do estado aparecem com nível alto de severidade meteorológica para ventos. Nível é moderado na maior parte das outras regiões do estado. Tatiana.
2: Obrigada, Ju. Juliana Prado, falando do Rio de Janeiro, você vai voltar a ouvi-la logo mais no Repórter CBN. Informação que chega agora de Brasília. Boa tarde para você, Marina Dantas.
9: Oi, Tatiana. Boa tarde para você e para todo mundo que nos acompanha. O governo do Distrito Federal reverteu o déficit de 6 bilhões nas contas e agora prevê fechar o ano com um superávit de 3 bilhões nas contas públicas. E com isso, conseguiu, no primeiro semestre, elevar a nota da capacidade de pagamento, a chamada CAPAG, de C, registrada no início do ano, para A. O indicador da Secretaria do Tesouro Nacional avalia a saúde financeira dos estados e municípios e permite que, com a nova classificação, o GDF contrate operações de crédito com garantia da União. A melhora do índice era uma das peças que faltavam nas negociações para um empréstimo de 6,6 bilhões de reais destinado à recomposição financeira do Banco de Brasília, o BRB. A estimativa foi apresentada nesta sexta-feira, durante o balanço das contas públicas do primeiro semestre. A classificação C, registrada no início do ano, impedia o governo de obter o aval da União para as operações de crédito. Agora, com a nova nota, deve ser um dos principais pontos entre a reunião do GDF e o ministro do Supremo Tribunal Federal, Luiz Fux, que está marcada para a próxima quinta-feira e que vai tratar da conciliação entre a União e o BRB. Durante a coletiva que apresentou esses resultados, a governadora Celina Leão não adiantou o que o GDF deve propor na audiência, mas se mostrou confiante de que os gargalos que impedem o cumprimento do acordo serão apresentados e discutidos na reunião com o STF. Tatiana.
2: Obrigada, Marina Dantas, em Brasília.
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0: Sexta-feira, 7 de agosto de 2026, a Polícia Federal desmarcou o depoimento do senador Jax Wagner, do PT da Bahia, previsto para hoje. O ex-líder do governo foi alvo de operação da Operação Compliance Zero, que investiga fraudes bilionárias ligadas ao Banco Master. A defesa dele informou que pediu adiamento por falta de acesso aos autos em virtude de problemas técnicos. O advogado disse que o senador tem intenção de falar, mas deve se manifestar apenas quando souber exatamente o que está sendo investigado para poder prestar depoimento esclarecedor. Rajadas de vento em Porto Alegre chegaram a 120 km por hora em razão da passagem de um ciclone extratropical. Pelo menos 100 municípios do Rio Grande do Sul relataram danos causados pela ventania. Na cidade de Montenegro, um motociclista morreu ao ser atingido por uma árvore que caiu. A Petrobras superou todas as projeções de mercado e apresentou o terceiro maior lucro líquido trimestral da história. O valor atingiu R$ 52,4 bilhões entre abril e junho. O resultado praticamente dobrou em relação ao mesmo período do ano passado. No acumulado de janeiro a junho, ganhos da estatal subiram 37% e alcançaram R$ 85 bilhões. O bom desempenho foi registrado em meio à guerra entre os Estados Unidos e o Irã. Autoridades da Coreia do Sul encontraram 15 minas terrestres que podem ter sido levadas ao longo da fronteira com a Coreia do Norte pelas enchentes, segundo autoridades de Seul. A zona desmilitarizada entre as nações é uma das áreas mais minadas do planeta desde o acordo que acabou com a guerra entre os dois países, ocorrido de 1950 a 1953. No horário de Brasília, 2h32.
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4: 2:33, de volta com o noticiário aqui em Belo Horizonte. Um vereador de Uberlândia, no Triângulo Mineiro, foi encontrado morto dentro de casa nessa quinta-feira. Conhecido como Edinho do Combate ao Câncer, o parlamentar tinha 49 anos e a linha principal de investigação é que ele tenha sido assassinado. Ana Nunes tem os detalhes sobre isso. Ana, boa tarde.
5: Boa tarde para você, Desirê. Boa tarde para quem nos acompanha. Pois é, e a Polícia Civil está investigando as circunstâncias dessa morte de um vereador de Uberlândia. A vítima foi identificada como Edson Carvalho Ferreira, de 49 anos, conhecido como Edinho do Combate ao Câncer. Segundo informações do portal G1, Edson foi encontrado morto dentro da casa onde ele morava, na cidade do Triângulo Mineiro. O SAMU chegou a ser acionado, mas quando os médicos chegaram ao local, constataram a morte do parlamentar. Vizinhos, inclusive, relataram ter ouvido sons de uma possível briga dentro da casa do vereador. Além disso, segundo a polícia, pouco antes, câmeras de segurança registraram a chegada de dois homens à residência. Até o momento, um desses homens, que são um dos suspeitos de envolvimento nesse crime, é um adolescente que, inclusive, foi apreendido pela Polícia Militar. Ainda nessa sexta-feira, as forças de segurança continuam realizando buscas para localizar o possível outro envolvido nesse crime. Edinho Desirê estava no primeiro mandato como vereador de Uberlândia. Antes de assumir a cadeira na Câmara Municipal, ele inclusive trabalhou nas secretarias municipais de serviços urbanos e de meio ambiente e também atuou como assessor parlamentar na Assembleia Legislativa de Minas Gerais. Além da atuação política, Edson era advogado e participava de atividades comunitárias. Eu volto com você.
4: Obrigada pelas informações, Ana. Realmente é um caso aí, a Polícia Civil vai ter que investigar. Informação agora de trânsito, informação de acidente na rua dos Caetés com rua São Paulo, no centro da cidade, a Caetés, com trânsito congestionado, de acordo com informações do aplicativo Waze. Trânsito também bastante intenso já na Avenida Pedro II, em direção ao centro da cidade.

0: Oi, Maria Cristina, boa tarde. Alô? Não. Vamos refazer o contato com a Maria Cristina Fernandes, que hoje vai analisar o que está sendo chamado de tensão entre a Polícia Federal e o gabinete do ministro André Mendonça, do Supremo Tribunal Federal. Estou vendo aqui na coluna da Miriam Leitão, hoje no Globo, ela cita dois capítulos dessa tensão recentes, né? O primeiro, a divulgação de uma nota assinada pelos 27 superintendentes regionais da Polícia Federal em apoio à autonomia da Polícia Federal. E o segundo capítulo, uma reunião entre o ministro do Supremo Tribunal Federal, André Mendonça, e o ministro da Justiça, Wellington Lima e Silva, um encontro, uma reunião que foi intermediada pelo advogado-geral da União, Jorge Messias. Maria Cristina está de volta para tratar do assunto. Oi, Maria Cristina, boa tarde.
1: Boa tarde, Tati, a você, aos ouvintes.
0: Bom, eu dizia aqui para os ouvintes que hoje você analisa o que está sendo chamado de tensão entre a Polícia Federal e o gabinete do ministro André Mendonça e citava aqui dois ingredientes que pincei da coluna da Miriam Leitão hoje no Globo. Um, a nota assinada pelos superintendentes regionais da Polícia Federal e outro, uma reunião entre o ministro André Mendonça e o ministro da Justiça, Maria Cristina.
1: Pois é, e que foram concomitantes, né, Tati? Eu acho que não à toa, né, esta carta saiu quando esta reunião foi marcada. É uma disputa que está em curso, não é de hoje, já tem alguns meses, entre o diretor-geral da Polícia Federal, Andrei Rodrigues, e o ministro do Supremo Tribunal Federal, André Mendonça, que ontem se materializou nesta carta de 27 superintendentes da polícia, superintendentes indicados pelo Andrei. Uma carta em que eles defenderam a autonomia da instituição e a independência técnica de seu trabalho. Não tinha, nesta carta, não tinha o nome nem do Andrei, nem do André Mendonça. Mas é uma carta em defesa do Andrei, em defesa do diretor-geral da Polícia Federal. Porque no mesmo dia, o ministro da Advocacia-Geral da União, Jorge Messias, levou o ministro da Justiça para um encontro com André Mendonça. Este encontro estava já marcado para acontecer, uma vez que a PF acionou a Advocacia-Geral da União. A Advocacia-Geral da União entra em casos quando é para defender as prerrogativas dos entes federativos e mesmo até dos ministros do Supremo lá. É a AGU que defende o ministro Alexandre Moraes, por exemplo, nos Estados Unidos, contra a lei Magnitsky. Então, a PF acionou a AGU para questionar determinações do André Mendonça que foram vistas como interferência na Polícia Federal, como, por exemplo, que fossem remetidas ao Supremo todas as peças de investigação da Operação Sem Desconto, que é a operação no âmbito do inquérito que apura os desvios do INSS, e também de que o ministro André Mendonça deveria ser comunicado, ele escreveu isso numa decisão, deveria ser comunicado previamente de qualquer afastamento ou troca de delegados responsáveis pela condução da operação. O ministro, por outro lado, também tem queixas em relação ao remanejamento de delegados das operações que são autorizadas, nos âmbitos dos inquéritos que ele preside, notadamente os do INSS. E esta operação, sem desconto, ela é tensa porque foi a partir de seus achados que foram abertos esses três inquéritos do Supremo, dois dos quais em posse do André Mendonça, sob a relatoria do André Mendonça, e o terceiro sob a relatoria do ministro Flávio Dino, e são inquéritos em que o filho do presidente, o Fábio Luiz Lula da Silva, é investigado por suposto favorecimento de interesses privados no governo. O que pouca gente sabe, Tati, é que além da disputa entre Andrei Rodrigues e André Mendonça, há uma disputa dentro do próprio governo, entre o ministro da Justiça e o diretor-geral da Polícia Federal, desde que o senador Jacques Wagner entrou na mira do inquérito do Master, inquérito do qual André Mendonça também é relator. O ouvinte a essa hora já deve estar maluco de tanto Puxa e encolhe, mas é que
0: Sim.
1: esta é a briga.
0: É.
1: E vou tentar aqui explicar da maneira mais simples possível. O ministro da Justiça, Wellington Lima e Silva, por que que ele saiu em defesa do Jacques Wagner? Ele foi procurador-geral de Justiça, que é o principal cargo do Ministério Público Estadual, na Bahia, quando Jacques Wagner foi governador. E foi indicado por ele, Wagner, ao Ministério da Justiça, quando o Ricardo Lewandowski deixou o posto. E Wagner se queixa, também se queixa de vazamentos da operação, como, por exemplo, aquelas fotos de dólares e euros que ele diz que são dólares e euros que ele recebeu para missões como senador, e ele guardava e usava cartão de crédito. Haveria aí queixas em relação a Andrei Rodrigues. E quem é o Andrei Rodrigues aí nessa novela toda? Bem, o diretor-geral da Polícia Federal está lá desde o início do governo Lula. Ele foi colocado neste cargo depois de chefiar a segurança pessoal do presidente na campanha presidencial de 2022. Então, ele tem a confiança pessoal do Lula. Ele está no cargo, ele já atravessa três ministros: Dino, o Lewandowski, agora Lima e Silva. Dino sempre, desde o início, entendeu qual era a relação dele com o Lula, que é muito próxima, nunca se avorou aí a atravessar no meio desse caminho. Mesma coisa para o Lewandowski. E com o Lima e Silva, em função dessa indicação pelo Jacques Wagner, a relação é um pouco mais difícil. O Andrei Rodrigues, o André Mendonça, durante a tramitação da indicação do Jorge Messias, ministro da AGU, ele foi de grande apoio, foi de grande suporte para essa indicação. Ambos são evangélicos e o André Mendonça queria, porque queria emplacar contra aliás, toda a base bolsonarista queria emplacar o Jorge Messias no Supremo Tribunal Federal. E o Jorge Messias é um dos que advoga no governo que o governo deveria procurar uma aproximação com o ministro, porque há alas do governo que vê o ministro André Mendonça como o principal adversário do Lula no Supremo Tribunal Federal. Então, no governo, ainda esta divisão.
0: Sim.
1: E, para completar, os aliados ali do Jorge Messias, há quem atribua a Jacques Wagner, digamos, corpo mole na sua indicação para o Supremo. Ele é o líder do governo no Senado. E na época, não sei se o ouvinte lembra, circularam muitas fotos do Jacques Wagner confabulando ali com Davi Alcolumbre, onde, pela leitura labial, o Davi Alcolumbre apostava no placar da votação e ele acertou em cheio a votação que impediu Jorge Messias de vir a ser ministro do Supremo. Então, no meio de toda essa confusão, a única coisa que dá para ter certeza, Tati, é que quem está esfregando as mãos de satisfação nessa guerra toda são o candidato do PL, Flávio Bolsonaro, e os líderes do Centrão, que estão metidos até o pescoço nesse escândalo do Master, que são Ciro Nogueira e Davi Alcolumbre, que estão aí quietos na moita, vendo o resto dessa turma aí se engalfinhar.
0: Perfeitamente. Maria Cristina Fernandes conosco todos os dias em Tudo é Política. Obrigada, Maria Cristina. Bom fim de semana. Até segunda.
1: Para você também, Tati, para os ouvintes, até segunda.
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5: Agora são 2 horas e 47 minutos. O DENIT, Departamento Nacional de Infraestrutura de Transportes, e a empresa Velsys Processamento de Dados e Tecnologia da Informação têm até este sábado para se manifestarem sobre a retirada de radares no perímetro urbano de Uberlândia, no Triângulo Mineiro. A determinação é da Justiça Federal e atende a ação civil pública movida pelo Ministério Público Federal, que aponta riscos graves à segurança da população após a desativação e o desmonte de 17 redutores e 6 controladores de velocidade nas rodovias BR-365 e 050. Segundo o MPF, o objetivo da determinação judicial é exigir que os réus expliquem os motivos técnicos da remoção e apresentem soluções emergenciais para proteger motoristas e pedestres. O MPF ajuizou a ação após identificar que a interrupção da fiscalização eletrônica ocorreu de forma repentina e sem aviso prévio à sociedade. A retirada dos equipamentos foi motivada pelo encerramento de um lote contratual do Programa Nacional de Controle Eletrônico de Velocidade. No entanto, o processo para a instalação de novos dispositivos ainda depende de estudos técnicos, aprovação de projetos e vistorias do INMETRO, Instituto Nacional de Metrologia, Qualidade e Tecnologia, o que gerou um período desprovido de monitoramento classificado pelo MPF como um apagão no controle de velocidade. A Procuradoria afirma ainda que a ausência de fiscalização tem provocado acidentes diários em trechos urbanos considerados críticos. Na ação, o Ministério Público Federal pede, em caráter de urgência, que o DENIT e a Velsys sejam obrigados a reinstalar imediatamente os 23 radares e a manter os equipamentos em pleno funcionamento até que uma nova empresa contratada assuma as operações. Como liminar, enquanto os radares não retornam, o órgão requer que o DENIT bloqueie, em até 48 horas, acessos perigosos e retornos nos trechos mais críticos das rodovias para evitar colisões. Por fim, o MPF solicita a condenação dos réus ao pagamento de indenização por dano moral coletivo no valor mínimo de R$50 milhões pelo risco gerado à segurança pública. A CBN procurou o DENIT e a Velsys para um posicionamento e aguarda retorno. Informação de trânsito em rodovias. A concessionária EPR Via Mineira informa interdição da faixa 2 da BR-040 na altura do município de Ouro Preto para serviços na rodovia. O fluxo é lento por 5 quilômetros no sentido Juiz de Fora.

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1: Diretamente de Washington, conversando conosco às sextas-feiras. Bruna Santos, boa tarde.
2: Boa tarde, Tati.
1: Tudo bem aí?
2: Tudo animado. De tédio a gente não morre,
1: não,
2: né?
1: Não morre jamais. Acho que notícia da semana, né? A decisão do governo de Donald Trump de revogar o visto da embaixadora do Brasil nos Estados Unidos, Maria Luísa Viotti, o que tem sido considerado não só pelo governo brasileiro, mas também para os estudiosos da política internacional, como mais uma camada de pressão em ano eleitoral no Brasil. Começo te perguntando, o que é que significa, na prática, a revogação do visto da embaixadora? Ela continua sendo embaixadora?
2: Sim, ela continua. Os Estados Unidos não expulsaram a embaixadora, eles mantiveram o canal diplomático funcionando, mas criaram, como você muito bem disse, mais uma camada nessa escalada de tensões. E sim, ela continua como embaixadora aqui. O Brasil tomou a decisão de mantê-la, de manter a embaixadora Maria Luísa Ribeiro Viotti aqui. Ela pode trabalhar, pode manter suas imunidades diplomáticas, pode continuar circulando, inclusive se reunindo com autoridades aqui em Washington, mas sem o visto diplomático. Se ela sai do país, ela não tem garantias de que um novo visto será concedido. Para mim, o que chama atenção é. Washington escolheu essa zona intermediária para atuar. E isso é importante porque mostra, de alguma forma, que a forma aqui é maior, talvez, do que a mensagem, né? A diplomacia, ela é tradicionalmente, muito pautada por protocolos, né? Por procedimentos, por discrição. E nesse contexto, Washington decidiu transformar esse desacordo em relação aos vistos, em algo que poderia ser negociado reservadamente em algo público. E aí você aumenta, ao fazer isso, você aumenta o custo do outro lado, né, o custo do lado brasileiro de fazer uma concessão. Então, assim, revogar o visto de um embaixador não é uma coisa normal, em qualquer circunstância. Existem outros instrumentos diplomáticos muito conhecidos quando uma relação chega a um nível super grave, como é o caso agora. Então, assim, você pode convocar um embaixador para consultas, você pode, inclusive, o Brasil poderia tomar a atitude de retirar o próprio embaixador, você pode declarar um diplomata persona non grata, que seria algo super extremo, ou até romper as relações diplomáticas. Mas isso, essa medida de revogação de visto, para mim, ela veio como uma espécie de uma coerção calibrada. Você faz algo suficientemente forte para causar constrangimento, mas também suficientemente reversível para continuar funcionando como uma moeda de negociação. Eu quero ressaltar, Tati, o quanto, deixar bem claro aqui, o quanto o tamanho respeito que eu tenho pela embaixadora Maria Luísa Viotti e o fato dela ser, na minha opinião, a personificação quase do profissionalismo da diplomacia brasileira. Ela não é uma enviada política do Lula, é uma diplomata de carreira com décadas de experiência, ex-ONU, ex-chefe de gabinete do secretário-geral da ONU. Então, assim, esse gesto a ela é, sobretudo, um gesto que demonstra a forma de fazer diplomacia dos dois países, o quanto elas são diametralmente opostas, na minha opinião.
1: Sim, a diplomacia brasileira tem essa característica, né, Bruna?
2: Tem.
1: A gente alternou governos de direita e de esquerda nos últimos 25 anos e o Itamaraty se manteve ali firme no propósito dele, do exercício da diplomacia, independentemente do governo da vez, né?
2: Claro, houve mudanças, né? Soluços ali. A gente teve no governo Bolsonaro mudanças óbvias, né? Muda o governo, muda o tom, muitas vezes, diplomático. Porém, eu acho que cabe explicar que protocolo na diplomacia não é pedantismo, não é formalismo oco. Um país de porte médio como o Brasil, o protocolo ele é quase que um escudo de soberania. O que que aconteceu? Muito dessa crise foi desencadeada porque Os Estados Unidos anunciaram o envio de um embaixador novo ao Brasil, chamado Daniel Pérez. E normalmente você anuncia isso depois de um aceite por parte do país que vai receber o embaixador, que eles usam um termo em francês que é agrément, que é nada mais do que um aceite confidencial, que é confidencial justamente para que não vire um alarde público. Então, quando o Trump foi lá e anunciou o Daniel Pérez, antes de fazer esse pedido formal, confidencial ao Brasil, ele transformou, isso que eu falei, ele transformou uma decisão que poderia ser resolvida nos bastidores num teste público de soberania para o Brasil, onde, se o Brasil agora conceder isso acaba sendo visto como uma forma de capitulação. Então, assim, esses protocolos, eles existem por um motivo, e eles são, acho que, mais caros, vamos dizer assim, a países como o Brasil, exatamente para existir um mínimo de simetria na relação, né?
1: Como é que a gente chegou até aqui? Porque falamos sobre mais uma camada de pressão, né, feita, exercida por meios diplomáticos. A revogação é mais um capítulo de uma escala que tem tarifaço, que tem a indicação do Daniel Pérez, como você disse, de uma maneira não convencional, né, fora do rito que se
2: Fora do rito.
1: costuma praticar na diplomacia.
2: É, não, com certeza. Eu acho que o antecedente imediato desse episódio é o fato do Brasil ter demorado para fazer esse aceite, para conceder o tal do agrément para a nomeação do Daniel Pérez. Mas é claro que tem essa sequência inteira, né? O Trump, ele já vinha nessa. Trump e Marco Rubio já vinham nessa toada de uma série de manifestações e tensões. Além disso, somou-se a isso o fato do Brasil ter enxergado uma potencial visita de dois diplomatas americanos ao Brasil para fazer uma série de reuniões relacionadas à integridade eleitoral como uma intenção de intervenção. Então, o Brasil revogou o visto deles, não concedeu o visto a esses dois diplomatas. Isso também irritou muito o Departamento de Estado aqui e fez com que essa, digamos, isso escalasse, né? Eu acho que vale aqui só um adendo rápido, Tati, de contar um pouco quem é o Daniel Pérez, porque ele não é um diplomata de carreira, ao contrário da embaixadora Maria Luiza Viotti, ele é um político. Ele é um cara de não tem 40 anos, é um jovem político, filho de imigrantes cubanos. Essa diáspora que eu já contei aqui, que é uma diáspora super forte politicamente, especialmente na Flórida. Ele é também um cara muito próximo do Marco Rubio, que é o secretário de Estado, e ele deixa, na minha opinião, assim, quando ele fala sobre a visão dele na diplomacia, para a diplomacia e para as suas prioridades no Brasil, ele deixa muito claro que ele está reverberando a visão do Marco Rubio em relação à política externa e ao que alcançar na região. Então, isso é importante porque isso, quando ele fez o testamento, né, o testemunho que a gente fala no Senado, ele falou objetivamente que uma das intenções dele como embaixador no Brasil era garantir eleições justas. Isso é uma intenção que deixou em Brasília, eu acho que uma mensagem de, bom, esse cara está vindo com uma intenção de fazer algum tipo de intervenção ou de, né, influência no nosso processo democrático. Então, sim, esse episódio ele não cai do céu. A gente tem uma pilha é quase aquela louça que o marido deixou de lavar depois de anos numa relação que já está desgastada, assim, é uma pilha de muita coisa.
1: O que o governo americano diz é que essa medida contra a nossa embaixadora foi uma resposta à demora na autorização para que essa figura que você descreveu agora, Daniel Pérez, assumisse a embaixada em Brasília, indicado pelos Estados Unidos. Mas me parece uma reação muito própria do governo de Donald Trump. É um jeito muito como o Trump reage, não?
2: Muito, muito. Eu acho, eu sempre falo assim, o Trump, ele tem, na minha opinião, três padrões sempre. É o instinto de intimidação, a personalização da disputa e a lógica do incorporador imobiliário, que é o cara que negocia transacionalmente, cria pressão aumenta o preço de não fazer um acordo e depois oferece ali uma forma de um jeito de sair daquela situação. Para mim, isso é muito esse momento, acho que o histórico da relação com o Brasil desde que ele assumiu essa presidência e tem demonstrado muito claramente essas três características, né?
1: Ô, Bruna, rapidinho para a gente se despedir, e o cenário mais provável agora? O Brasil vai dar essa concessão para esse indicado? A crise vai se prolongar até a eleição?
2: Eu acho que a crise se prolonga até a eleição. Por quê? Porque, dadas as características do que a gente acabou de falar, dado o modo que a administração Trump atua e dados os incentivos colocados na mesa, tanto do lado americano quanto brasileiro, o que eu quero dizer com isso? O Brasil está em meio a começando uma campanha presidencial, Lula no centro disso, falando sobre soberania. Nos Estados Unidos, a gente também precisa entender que, além das midterms, a gente tem o começo já de começarmos a pensar sucessão republicana em 2028. E a gente sabe que o Marco Rubio é um dos nomes para isso. E o Trump delegou a condução regional para o Marco Rubio. Então, ele não é apenas o secretário de Estado desse contexto, ele é também um dos nomes inevitáveis na conversa sobre sucessão, e ele está fazendo esse cálculo na condução da história. Então, a não ser que o Lula consiga desescalar isso numa conversa bilateral com o Trump, no nível presidencial, a coisa, na minha opinião, tende a continuar. E a eleição brasileira já está aí né, em outubro, muito próximo. Então, o tal do aceite provavelmente não seria concedido antes da eleição. Então, o Brasil não iria capitular a essa pressão americana. Essa é a minha visão aí.
1: Muito bem. Bruna Santos conosco às sextas-feiras, diretamente de Washington, no nosso CBN pelo Mundo. Obrigada, Bruna. Um beijo para você. Até a semana
2: Obrigada,
1: que vem.
2: querida. Até a semana que vem. Beijo a todos. Tchau, tchau.
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0: Sexta-feira, 7 de agosto de 2026. Anotem que os 27 superintendentes regionais da Polícia Federal defenderam a autonomia da corporação foi interpretada pelo ministro do STF, André Mendonça, como uma reação imediata do diretor-geral da corporação, Andrei Rodrigues. No encontro, Mendonça, o ministro da Justiça, Wellington César, e o advogado-geral da União, Jorge Messias, discutiram como reduzir as tensões na relação da corte com o comando da PF. A reunião foi solicitada pelos integrantes do governo. André Mendonça é relator dos casos das fraudes do Banco Master e do INSS. No caso do INSS, o que incomodou o ministro do STF foi uma série de trocas de delegados, peritos e coordenadores, além da demora no envio de relatórios sobre quebras de sigilo, entre eles o de Lulinha, filho do presidente Lula e agora investigado por tráfico de influência. O tenista João Fonseca volta à quadra hoje pela terceira rodada do Masters 1000 de Montreal, no Canadá. O brasileiro vai enfrentar o norueguês Casper Ruud, ex-número 2 do mundo, em busca de uma vaga nas oitavas de final. A partida vai começar depois das 8 da noite pelo horário de Brasília. Vai ser o segundo confronto entre os dois. Na edição desse ano de Roland Garros, Fonseca conquistou uma vitória histórica sobre o norueguês, duas vezes finalista do Grand Slam francês. O governo interino da Venezuela e lideranças da oposição iniciaram o diálogo em Caracas sobre a transição política e o caminho para novas eleições. As conversas ocorrem sob mediação dos Estados Unidos, 7 meses depois da captura do ditador Nicolás Maduro em uma operação americana. A delegação governista é liderada por Jorge Rodrigues, presidente da Assembleia Nacional e irmão da presidente interina, Delcy Rodrigues. No horário de Brasília, 13h05.
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0: São 3h05, essa é a segunda hora do Estúdio CBN dessa sexta-feira, 7 de agosto de 2026. Bom, e como eu te contei no início desse programa, e você certamente já ouviu essa semana, hoje, 7 de agosto, Maria da Penha completa 20 anos. Ela foi promulgada em 7 de agosto de 2006. E de lá para cá, nós, enquanto sociedade, vamos avançando, desnaturalizando o ditado em briga de marido e mulher não se mete a colher. Pois é, o reconhecimento do Estado de que isso é um problema e de que ele, Estado, deve agir para ajudar a resolver esse problema em nome da manutenção da vida de parte da população, no caso das mulheres. A gente está falando de um marco institucional fundamental que ajuda a evidenciar uma questão grave, sistêmica e também nos ajuda a avançar no combate à solução desse problema. A Lei Maria da Penha é reconhecida pela ONU como uma das legislações mais avançadas do mundo no

0: transformando culturalmente, comportamentalmente, esse paradigma de não se meter em briga de casal.
1: Acho que esse é o ponto principal da Lei Maria da Penha, né? Quando ela surge, ela vem num momento em que a violência contra a mulher ela era tratada dentro da família. Ela era uma questão interna daquela família, daquela casa, em que o Estado não tinha que se meter, né? Então, aquela máxima que você bem colocou de em briga de marido e mulher, ninguém mete a colher. A gente tinha essa noção do que era a violência de gênero e a violência contra a mulher. E ela vem para romper com esse paradigma. Ela vem para mostrar que a questão da violência contra a mulher é uma questão estatal, é uma questão de toda a sociedade, portanto, todos nós somos responsáveis por esse enfrentamento. E quando ela traz essa mudança de perspectiva, ela faz com que o Estado passe a ser também um dos autores dessa proteção, da necessidade dessa proteção. Então, a gente passa a exigir, tem instrumentos legais para exigir que o Estado faça, então, alguma coisa para efetivamente proteger essas mulheres.
0: Desde a promulgação da lei em 2006, ela foi sendo alterada, alterada no sentido de aprimorada. Passou por mudanças, no sentido de ampliar essa proteção às vítimas e também de punir os agressores. Você consegue citar para a gente, explicar para o nosso ouvinte que mudanças foram essas de lá para cá e quais foram os efeitos práticos delas?
1: Primeiro, eu queria falar da primeira mudança em relação à própria Lei Maria da Penha, né? Então, ela para com aquela ideia de que os crimes contra as mulheres eram crimes de menor potencial ofensivo, que eram tratados lá nos juizados como se fossem juizados de pequenas causas, né? Então, ela já rompe com isso e ela já fala: não, esse crime é grave, não cabem aqueles acordos de pagamento de cesta básica, aquele tipo de acordo que existia antes, e a gente tem que fazer, então, um processo criminal. Essa é a primeira grande alteração da Lei Maria da Penha, e a segunda é a instituição das medidas protetivas, que é um instrumento que foi criado para que a gente pudesse efetivamente proteger as vítimas em situação de violência. Antes da Lei Maria da Penha, a mulher chegava na promotoria, ainda que nós fizéssemos o procedimento, ainda que não fosse o caso de pagar uma cesta básica, que esse homem tivesse alguma pena, digamos assim, a gente não tinha uma medida protetiva para proteger essa mulher. Então a gente ficava aguardando a próxima violência, a próxima ocorrência de crime em relação àquela mulher. A medida protetiva já vem então para trazer ampliar esse rol de instrumentos para defender essa mulher. Depois disso, a lei veio sofrendo algumas alterações que foram tornando ela ainda mais efetiva. Então, lembro assim rapidamente, em 2015, a lei do feminicídio, que é muito importante porque ela joga a luz nesse tipo de crime específico, que é o feminicídio, e que, portanto, quando a gente fala do feminicídio, a gente está falando de uma forma de combater esse crime diferente do homicídio normal. Então, não é através de policiamento, não é através de fechamento de alguns estabelecimentos. A gente tem outras abordagens porque o crime de feminicídio ocorre, na sua enorme maioria das vezes, no interior dos lares. Então, o feminicídio foi uma alteração. A lei da perseguição, do stalking, foi uma outra alteração importante. A própria alteração do Código Penal, criando a violência psicológica, a Lei Maria da Penha já trazia a violência psicológica como uma forma de violência, mas a gente não tinha o respectivo tipo penal para fazer a imputação a esse autor, e agora a gente tem com essa alteração, e várias outras leis relacionadas aí à própria proteção da mulher e auxílio para a mulher sair dessa situação de violência, como, por exemplo, o auxílio aluguel, que é uma lei bastante importante porque permite que a mulher receba um valor e possa, então, sair daquela situação de violência, muitas vezes que ela permanece por conta de uma questão financeira.
0: Seria justamente a minha próxima pergunta, né? Quais são as formas de acolhimento a essas mulheres que essa lei prevê? Porque se a gente pensar numa mulher que, sei lá, sofre violência física dentro de casa do companheiro, e consegue escapar para buscar ajuda, o que que acontece com ela? O que é que o Estado oferece a ela? Algum tipo de amparo doméstico, financeiro? Como funciona? O que manda a lei nesse sentido?
1: Então, a Lei Maria da Penha, ela é muito boa em relação a essas políticas, a prevenção dessa, a estabelecer essas políticas públicas de proteção à mulher. A gente foca muito nessa parte criminal, dos crimes, da pena, que é importante, claro, porque a gente tem ali uma violação grave de direitos humanos e a gente precisa ter uma resposta penal, mas também é muito importante que a gente tenha esse trabalho de prevenção e de acolhimento dessa mulher. Então, a Lei Maria da Penha, quando ela vem, ela articula toda essa rede de proteção e assistência à mulher, ela faz com que todos tenham que trabalhar de forma

0: integrada, então o Poder Judiciário, o Ministério Público, Defensoria Pública, os poderes executivo e legislativo, executivo de município, estado e federal, todos têm que trabalhar de forma integrada para efetivamente dar a proteção para essa mulher. A gente também tem que lembrar que muitas vezes a mulher não quer levar esse homem ao Poder Judiciário para que ele seja punido criminalmente. A mulher em situação de violência, e eu gosto muito de falar isso porque na experiência de trabalhar com mulheres em situação de violência é o que a gente mais vê. A mulher em situação de violência, Tatiana, ela quer parar de sofrer violência.
1: Sim.
0: Ponto. Isso é o que ela quer, é o objetivo principal dela. Ela quer viver uma vida sem violência. Se para isso ela precisar fazer o boletim de ocorrência, ela vai fazer. Se para isso ela precisar pedir uma medida protetiva, ela vai fazer. Então, se a gente tiver uma rede de assistência articulada, muitas vezes essa mulher nem vai precisar chegar, por exemplo, num boletim de ocorrência. Ela já vai poder ter um apoio psicológico, psicossocial, que faça com que ela saia daquele relacionamento sem levar a esse último elemento ali, que seria registrar um boletim de ocorrência.
1: É, a gente fala muito sobre a força e a coragem que uma mulher vítima de violência precisa reunir, precisa ter para denunciar o seu agressor e levar isso à frente. Não é algo simples e só quem já teve perto de alguém nessa situação ou já passou por isso, acho que consegue compreender exatamente o tamanho dessa dificuldade. Você considera que houve avanços nas diretrizes para atendimento dessas mulheres no sistema de justiça, de modo a tratá-las de maneira mais humana?
0: Sim, eu acho que a gente avançou muito na capacitação de todos os atores desse atendimento. Então, desde a capacitação de assistentes sociais, de psicólogos, até a capacitação de advogados, juízes e promotores de justiça. E isso é muito importante, porque a gente tem que entender essa dinâmica da violência de gênero para poder acolher e atender essa mulher, né? Entender que cada mulher tem o seu momento para sair da situação de violência, cada mulher tem uma necessidade especial para sair daquela situação. Uma vai ser uma questão financeira, a outra pode ser uma questão psicológica, a outra pode ser uma simples mudança de creche dos filhos, por exemplo, mudar, transferir, uma transferência de bairro já pode aliviar aquela situação de violência. Então, a gente ter esses elementos são muito importantes e a gente ter atores, pessoas que trabalham nisso, conhecendo esses instrumentos e conhecendo essa dinâmica é bastante
1: E
0: importante.
1: a gente tem?
0: A gente tem, eu acho que de 20 anos para cá, eu acredito que sim, que nós melhoramos muito, mas ainda temos muito a avançar. Então, as delegacias de defesa da mulher, por exemplo, com funcionamento 24 horas, é algo que já
1: Para
0: passou da
1: ontem,
0: hora de nós termos. Exato. O estado de São Paulo, que é o estado mais rico da federação, só tem 18 delegacias da mulher que funcionam 24 por 7, 24 horas, 7 dias por semana. Se a gente analisar os dados estatísticos de que a violência ocorre, na maioria das vezes, em casa, a gente sabe que essa violência ocorre nos horários em que esse homem não está trabalhando, né? Então, nos horários justamente depois do horário comercial, à noite, ou aos finais de semana. Então, é muito importante que nós tenhamos isso, porque a mulher, quando ela vai ser atendida numa delegacia comum, ela pode enfrentar novos obstáculos, né? Obstáculos de profissionais que não estão atentos à violência de gênero, que não sabem como fazer o atendimento daquela mulher, que não vão ter os instrumentos, não vão conhecer os instrumentos legais para fazer aquela proteção integral.
1: Nathalie, bom, além de juntar força e coragem para denunciar aquele agressor, depois, se tomar essa decisão, a mulher ainda tem que encarar um longo processo na justiça, que infelizmente, não raramente, vai agredi-las de novo. E aí, não tenho como falar desse assunto sem fazer referência ao caso da Mariana Ferrer, que além da violência sexual que ela denunciou, ainda foi vítima de violência ao longo do processo pelos homens que compõem o sistema de justiça. No sistema de justiça, que falhas ainda precisam ser corrigidas para que o tratamento desses casos seja justo?
0: A gente tem que ter em mente que nós vivemos durante centenas de anos, né, no Brasil, já duas, quatro, cinco centenas de anos, sob um regime de patriarcado, sobre um regime machista, né, estruturalmente machista, em que os homens sempre foram, ou se sentiram proprietários daquela mulher, cabeça daquela família, os últimos, a palavra final, né, dentro daquela casa. Não vai ser uma lei que vai automaticamente mudar isso. Não é colocar no papel que as mulheres são iguais em direitos e deveres em relação aos homens, que tem que ter uma igualdade de gênero em relação a pagamento de salários, por exemplo, não é isso que vai fazer essa mudança na sociedade, né? Essa mudança na sociedade, a lei pode até estimular, porque se você tem uma pena em relação ao descumprimento, a maioria das pessoas tende a cumprir aquilo, mas ela não vai alterar. O que altera mesmo é a educação, né? É a gente trabalhar na prevenção dessa violência de gênero, que também é um dos pilares da Lei Maria da Penha, né? A Lei Maria da Penha, ela traz três grandes pilares de atuação: uma atuação em relação à vítima, uma atuação em relação ao agressor e uma atuação em relação à sociedade. Então, em relação à vítima, nós falamos aqui das medidas protetivas, dos crimes, enfim. Tudo isso, dessa rede de apoio. Em relação aos agressores, nós temos lá previstos cursos de reeducação. Esse homem, quando ele chega no sistema de justiça, nós temos que curar este homem desse machismo, né? Nós temos que fazer com que ele passe por esse processo de reeducação familiar, para ele entender aquela dinâmica que muitas vezes para ele, Tatiana, é uma dinâmica normal, porque ele viu o pai fazendo aquilo, ele viu o tio fazendo aquilo, ele viu o irmão fazendo aquilo, né? Então, aquela forma de tratamento da mulher, para ele foi algo que ele naturalizou, que ele internalizou. Então, nós precisamos romper com isso. E isso você faz com essa educação de agressores. E em relação à sociedade, são essas campanhas educativas que a Lei Maria da Penha prevê, e a inclusão da violência de gênero e da igualdade de gênero, melhor dizendo, nos currículos escolares. Infelizmente, o que nós estamos vendo agora é cada vez mais cedo. As mulheres estão sendo vítimas de violência. Então, nas varas da infância e juventude, nós já estamos vendo meninos, adolescentes e crianças, ou seja, menores de 12 anos, já praticando violência de gênero contra meninas e crianças e adolescentes meninas. Então, se a gente não trabalhar isso, esses meninos, esses adolescentes, eles estão sendo educados pela rede social. E a rede social, a gente já falou aqui outras vezes, está um chorume, né? A gente tem visto coisas horríveis, enfim, em relação à misoginia, em relação à violência contra a mulher, em relação a esses discursos masculinistas. Então, se a gente não fizer esse trabalho nas escolas, esse trabalho de base, ensinando a igualdade, o respeito entre os dois gêneros, a gente não vai conseguir vencer esses números, que são assustadores. E, de um lado, nós estamos criando meninas que estão entendendo que elas têm que trabalhar, ter autonomia financeira, estudar, e estão efetivamente fazendo isso, estão performando muito bem, não só nas universidades, mas no mercado de trabalho. E de outro lado, meninos que acham que as meninas têm que se submeter. O que vai acontecer quando esses dois grupos se encontrarem, né? Esses meninos vão querer que essas meninas se submetam a eles e elas não vão se submeter porque aprenderam a ser autônomas e não
1: Livres.
0: submissas. Ou seja, a gente vai ter ali esse choque que vai continuar. Então, esses índices de violência contra a mulher vão continuar.
1: Você chamou atenção para a formação de meninos por homens que divulgam o masculinismo e disseminam o ódio de gênero, né? Ensinam garotos a odiarem mulheres. E esse é um jeito muito resumido para tentar dizer do conteúdo todo que eles disseminam nas redes, né? Contra meninas e mulheres. Nesse sentido, tem um projeto de lei que está parado na Câmara depois de ter sido aprovado por unanimidade no Senado, que é o projeto de lei da misoginia, que vem sendo atacado por esses ma masculinistas. Ao contrário, a sociedade civil organizada ligada a movimentos feministas tem feito bastante pressão para tentar colocar esse projeto em votação. Quem é contra esse projeto diz que os homens agora não vão poder mais falar. Não vão poder mais se manifestar sob o risco de serem enquadrados nessa lei se esse projeto for aprovado e sancionado e efetivamente virar lei. Quero te fazer uma pergunta muito específica. Como é que esse projeto, se aprovado e virar lei, que efeito isso pode ter efetivo sobre quem ganha dinheiro nas redes disseminando esse ódio? Porque a gente não está falando da conversa do almoço de fim de semana e nem no papo de bar dos brother quando se juntam. A gente está falando de gente que ganha muito dinheiro na internet disseminando ódio contra meninas e mulheres. Você vê uma relação direta? Pode haver um efeito prático sobre esse problema?
0: Com certeza, né? A gente sabe que, na verdade, por trás desse discurso todo de muitos, digamos, influenciadores, né, como eles se auto-intitulam, a gente tem ali um negócio, né? A misoginia virou um negócio. Eles lucram, eles vendem cursos, eles vendem livros, eles vendem espaço publicitário nos seus canais. Então, isso é um negócio, virou dá dinheiro falar sobre o ódio, falar discursos de ódio contra a mulher, né? Eu sempre tenho feito essa correlação em relação a discurso de ódio contra pessoas negras ou contra judeus, enfim, ou pessoas do Nordeste, que a gente já tem isso na lei, né? Hoje em dia é inadmissível a gente ter um canal que disseminasse ódio aos judeus e que nós viéssemos aqui defender a liberdade de expressão desse canal. Ninguém acharia razoável isso. Ou um canal que achasse que propagasse que os negros deveriam voltar a ser escravizados, né, não ter direito a voto, por exemplo, e nós achássemos. Ninguém acharia mais normal. Nós já introjetamos que isso não é liberdade de expressão, que a pessoa não tem direito de falar isso, porque ela está anulando ali toda uma raça ou toda uma religião, todos os seguidores de uma religião. Por que que nós aceitamos isso em relação à mulher? Por que que nós estamos aceitando esse discurso de que as mulheres têm que perder o direito ao voto, né? Quem que nós ameaçamos quando nós votamos, né? Eu gosto de pensar isso, assim, puxa, nós somos então realmente poderosas como mulheres, porque eles têm medo do nosso voto, né? Então é importante que a gente se contraponha a esse tipo de discurso, porque no final das contas, eles estão ganhando dinheiro em cima desse ódio que está matando cada vez mais mulheres.
1: Voltando à lei, Nathalie, não raramente os crimes que são cometidos por homens contra mulheres, homens contra os quais há medidas legais na tentativa de protegê-las, isso não é raro, né? A gente tem noticiado isso. Então, homens que têm contra si uma protetiva, ignoram essa protetiva e se aproximam não só se aproximam da vítima, mas agridem a vítima, matam a mulher, enfim. E em casos como esse, abre-se uma porta para questionamento sobre a eficácia dessas medidas protetivas. Também não é raramente a gente ouvir, mas a protetiva não serve para nada. O que é que são medidas protetivas? Em que casos elas são concedidas pela justiça? E qual a eficácia delas na proteção das mulheres?
0: Medida protetiva, ela é uma medida bastante rápida de se obter. Então, ela é uma medida que você precisa ter praticamente somente a palavra da mulher ou algum início de prova ali de que ocorreu uma forma de violência. E ela vai limitar muito pouco a liberdade desses homens, né? Então, hoje, 2026, nós já estamos aí no segundo quarto, né? Segunda, quase chegando na metade do século XXI. Já deveria ser normal se eu romper um relacionamento com um homem e disser que eu não quero mais conversar com ele, que ele não me procure mais. Não deveria precisar de uma ordem judicial para dizer para esse homem que se essa mulher não quer mais se comunicar com ele, ele não tem o direito de se comunicar com ela, né? Ou que para que ele não frequente lugares em que essa mulher já frequentava antes dele e que ele não frequentava, por exemplo, a igreja que ela já ia, a universidade que ela já frequenta. Uma proibição para esse homem de não entrar em contato com essa mulher, ou não frequentar esse mesmo lugar, ou não se aproximar dela, é uma restrição muito pequena em relação à liberdade dele. E, ao mesmo tempo, é uma proteção para essa mulher. As medidas protetivas, elas salvam vidas todos os dias. Claro que viralizam os casos em que a mulher tinha uma protetiva e essa protetiva acabou sendo descumprida e um outro crime foi cometido, às vezes até mesmo um feminicídio. Mas existem outras milhares de mulheres que obtiveram medida protetiva e nunca mais foram importunadas por esses homens. Então, assim, elas funcionam. E elas funcionam porque elas, justamente como elas vêm de um poder, no caso, o poder judiciário, é um recado para esses homens que achavam que aquela violência que ele praticava era algo normal, porque ele via todo mundo da família praticando, todos os homens da família praticando. Quando vem essa ordem judicial, ele entende que não é tão normal assim, que não é algo tão corriqueiro, aquela violência, que existe lei contra aquilo. Então, muitos homens aderem à medida protetiva e não descumprem a protetiva. Claro que existem casos em que esses homens são mais insistentes e continuam praticando, e aí a gente tem os instrumentos. A gente pode decretar a prisão preventiva desse homem, ou a gente pode, em casos mais menos graves do que decretar a preventiva, mas em que já haja alguma gravidade na violação da protetiva, fazer, por exemplo, monitoramento eletrônico, né? Então, o
1: Isso é
0: monitoramento eletrônico
1: importante.
0: é importantíssimo porque nós já temos tecnologia pronta para fazer com que o homem, com uma tornozeleira eletrônica, acione um mecanismo ou acione um sinal no celular dessa mulher, ou acione até mesmo uma ordem já para a polícia militar quando ele entrar naquele raio em que ele não pode se aproximar da mulher. Então, nós já temos esse tipo de tecnologia. O que falta é vontade política de se aplicar. Então, infelizmente, nós ainda temos pouco investimento em monitoramento eletrônico para esses casos mais graves em que nós precisamos efetivamente um controle maior sobre esses homens. Mas eu sempre digo, as medidas protetivas, elas salvam vidas todos os dias. Todos os dias nós estamos salvando mulheres com a medida protetiva. Graças a Deus esses casos não viralizam porque justamente elas não morreram,
1: Porque
0: né?
1: funciona.
0: Porque funcionou, exato.
1: Nathalie, os números mostram que o assassinato de mulheres por homens acontece todos os dias, mais especificamente 4 por dia. A gente vive repetindo aqui: uma mulher é morta a cada 6 horas por um homem. Em geral, companheiro. O ex-companheiro. Dados divulgados pelo Fórum Brasileiro de Segurança Pública mostram que 1.571 feminicídios foram registrados no país no ano passado, o que representa uma alta de 4% em relação a 2024, ano anterior. É o maior número da série histórica. A gente já falou aqui sobre mudança de comportamento de meninos, garotos e homens. A gente já falou aqui de políticas públicas que foram desenvolvidas a partir. Do que determina a Lei Maria da Penha. Quero te perguntar o que é que falta, quais são as políticas públicas que ainda devem ser implementadas a partir dessa lei, ou as que já existem e precisam ser aprimoradas para melhorar a efetividade dela e aumentar a proteção às mulheres.
0: Eu acho que as políticas estão todas estabelecidas na Lei Maria da Penha. Quando a gente olha esses dados dos feminicídios do Fórum Brasileiro de Segurança Pública, a gente chega a uma conclusão bastante interessante, que metade dos feminicídios ocorreu em cidades pequenas, cidades com menos de 100 mil habitantes, cidades em que moram 42% das mulheres, ou seja, metade dos feminicídios em menos da metade das mulheres, né, onde moram menos da metade das mulheres, cidades que não têm rede de assistência adequada para a mulher. Então, a gente verifica que efetivamente a rede de apoio e assistência às mulheres é muito importante, porque é essa rede que vai fazer com que essa mulher obtenha, por exemplo, uma complementação de renda, um auxílio aluguel, uma facilidade para transferência dos filhos da escola, para que ela saia desse ambiente de violência, né? Onde tem uma delegacia de defesa da mulher, essa mulher vai ser melhor atendida, ela vai ser estimulada a fazer esse registro da ocorrência, e só o registro da ocorrência já é uma proteção para essa mulher. O fato dela registrar um boletim de ocorrência, muitos homens já retrocedem nessa violência. Então, todo esse arcabouço que a Lei Maria da Penha prevê precisa efetivamente funcionar. Nós precisamos ter em cada cidade pequena, nós precisamos ter uma rede de assistência a essa mulher, para que então essa mulher saiba onde procurar ajuda.
1: Perfeitamente. Quero agradecer demais a entrevista da Procuradora de Justiça Criminal, Nathalie Malveiro, hoje conosco aqui no Estúdio CBN, falando sobre os avanços e as falhas que ainda precisam ser corrigidas ou aprimoradas a partir da Lei Maria da Penha, promulgada há 20 anos, em 7 de agosto de 2006. Nathalie, muito obrigada por mais uma vez estar aqui conosco, conversando com os nossos ouvintes. Uma boa tarde.
0: Obrigada, Tatiana. Boa tarde para você, para os ouvintes. E eu queria mandar um beijo especial para Maria da Penha,
1: Ah,
0: uma
1: sim.
0: mulher que, em razão da luta dela, trouxe para a gente essa busca por justiça. E hoje a gente tem uma lei que efetivamente protege e salva milhares de mulheres. Maria da Penha, obrigada.
1: Nosso beijo. Mua.
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0: Sexta-feira, 7 de agosto de 2026. Programa de renegociação de dívidas do governo federal para trabalhadores informais deve sair do papel na segunda-feira. A pedido da Caixa e do Banco do Brasil, o Planalto alterou as regras para a participação das instituições financeiras no desenrola adimplentes. A gestão Lula espera agora que a iniciativa ganhe tração com o ingresso de bancos privados, que inicialmente rejeitaram a medida. As rajadas de vento chegaram a 109 km por hora em Santos, no litoral de São Paulo, em decorrência da passagem de um ciclone extratropical pela costa sul do Brasil. A travessia da balsa entre a cidade e o Guarujá ficou paralisada ao longo de uma hora por causa da ventania. Ubatuba, Caraguatatuba, Bertioga e São Sebastião suspenderam as aulas em caráter preventivo. No Rio de Janeiro, a Defesa Civil mandou 3 alertas severos para o celular das pessoas logo cedo por causa do risco de ventos e chuva no estado. Segundo a Climatempo, as rajadas devem ficar mais intensas entre hoje e amanhã e podem atingir até 110 km por hora em áreas da Serra, do Sul Fluminense e da Costa Verde. As atividades escolares foram suspensas nas redes municipal, estadual e federal. Um juiz do Novo México ordenou que a Meta pague 567 milhões de dólares depois de uma ação movida pelo Estado americano. A Big Tech controladora do Facebook, do WhatsApp e do Instagram foi considerada culpada em um processo em que era acusada de prejudicar menores de idade e perturbar a ordem pública. A Meta informou que vai recorrer da decisão. Em março, a companhia já tinha sido condenada a pagar 375 milhões ao Novo México, depois de um júri concluir que a empresa expôs crianças a riscos em redes sociais. No horário de Brasília, 13h34.
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2: A primeira vara dos feitos da Fazenda Pública manteve os descontos salariais aplicados aos professores da Rede Municipal de Ensino de Belo Horizonte em decorrência dos 45 dias de greve registrados entre abril e junho deste ano. A decisão é do juiz Matheus Bicalho Chavinho e nega um recurso do Sindrede, o Sindicato dos Trabalhadores em Educação da Rede Pública Municipal da cidade, que pedia a suspensão dos cortes de ponto. Na ação, o sindicato solicitava à justiça que barrasse os descontos, que podem chegar a R$ 1.000, dependendo do caso. Ainda para o sindicato, o corte reduz ainda mais o salário de quem já ganha pouco. A entidade também afirmou que tem buscado uma negociação para que haja restituição dos valores cortados em paralelo à reposição desses dias perdidos, de greve pelos profissionais. Na avaliação do magistrado, apesar de dificuldade na negociação entre a categoria e a prefeitura, o entendimento do Supremo Tribunal Federal é de que o poder público pode fazer o desconto em folha. Além disso, o juiz determinou que a prefeitura apresente em até 10 dias úteis um plano de reposição de aulas para que a carga mínima da rede municipal de ensino seja cumprida e os estudantes não fiquem prejudicados. Após a decisão, o Sindrede diz que vai se manifestar nos autos do processo sobre o pedido negado, mas comemorou o fato de a justiça obrigar a prefeitura de BH a estabelecer um cronograma de reposições. Sobre a decisão, a Secretaria Municipal de Educação de Belo Horizonte disse que já havia enviado à justiça a documentação sobre a legalidade da reposição para os trabalhadores grevistas, mas que vai adotar as providências necessárias baseada na nova determinação judicial. Nessa determinação, o juiz disse que cabe ao município de Belo Horizonte a apresentação no prazo de 10 dias úteis de plano de reposição revisado e que contemple o quantitativo de dias e horas perdidos por turma, cronograma completo por unidade escolar, a comprovação do cumprimento dos 200 dias e 800 horas para toda a educação infantil, além da indicação dos profissionais e serviços envolvidos, as justificativas técnicas para eventual e excepcional extensão 2027 do calendário escolar, bem como medidas organizativas voltadas aos estudantes em fase de transição de etapa ou de rede de ensino e a prestação de relatórios periódicos de execução. Além disso, o juiz determinou que a PBH apresente esclarecimentos sobre a metodologia utilizada para os descontos salariais referentes aos dias de paralisação, indicando o número de parcelas, os critérios adotados, o procedimento para eventual devolução dos valores após a reposição das aulas e as medidas para evitar comprometimento da subsistência dos servidores. Todas essas duas decisões judiciais relacionadas à greve dos profissionais da educação no início deste ano.

0: Oi, Michel, boa tarde.
1: Boa tarde, Tati. Tudo bem?
0: Tudo bem? Eu fiquei pensando agora, já que tem muita gente que ouve você depois, né, no recortinho que a gente faz, eu não tenho que te dar boa tarde, bom dia, boa noite, boa madrugada, sei lá. Mas
1: Olha,
0: acho
1: eu
0: que
1: estou em
0: não, né?
1: Jaraguá do
0: Que
1: Sul.
0: horas são aí? É manhã, tarde ou noite? Tô brincando.
1: Então, tava de tarde, virou noite.
0: É.
1: Por conta desse evento aí, né? Desse negócio todo.
0: Ciclone extratropical, é, que a gente
1: É
0: está
1: verdade,
0: noticiando.
1: hein? Os negacionistas estão tendo que acreditar que é verdade, hein?
0: Pois é, pois é. É, talvez do pior jeito, né? Eles estão tendo que acreditar que é verdade. Mas vamos lá, sexta-feira, o Michel, aqui dentro do Para Onde Vamos, instituiu o que é a Sexta do Livro. E qual é o de hoje? Tem a ver com.
1: É dois em um, eu diria, porque
0: Tá.
1: são dois livros que tratam de formas diferentes sobre o mesmo assunto. Um é um livro que já foi publicado tem um tempinho, mas eu sou viciado em biografia. Eu não sei se você curte.
0: É, mais ou menos, depende.
1: E eu sou, deve ser porque eu sou fofoqueiro, adoro saber da
0: Talvez
1: vida
0: da
1: dos
0: vida
1: outros.
0: alheia, é.
1: Adoro saber como é que as pessoas se inventaram e que histórias os outros estão contando sobre elas depois que elas viram alguém que vale a pena ter a história contada. E eu sou viciado. E saiu uma biografia daquele ator americano, Matthew Perry, que era o
0: Barrados no
1: ator.
0: baile.
1: Não, não, Friends, não
0: Ah,
1: era?
0: Friends, é. Errei de
1: É,
0: seriado,
1: aquela
0: de
1: série.
0: amigo.
1: Isso, errou de seriado de amigo, mas é mais ou menos a mesma coisa, só errou a cidade de seriado de amigos. Mas era um ator, né? Para quem não conhece, não leu esse livro ele se chama Amigos, Amores é Aquela Coisa. É um livro que foi lançado pela editora Best Seller e trata um pouco da trajetória dessa figura dentro do show business americano, que é muito parecida com de outras figuras no Brasil ou fora do Brasil, que é alguém que batalha muito para chegar onde chegou e quando chega lá não consegue sustentar o custo de ter sucesso. E ainda de sustentar do custo de ter sucesso no sentido de, ah, meu Deus, como é que vai ser quando as pessoas não me reconhecerem mais? Não, é o peso duríssimo que vou aqui mental, psíquico, que essas pessoas são obrigadas a pagar depois que elas chegam na fama e todo o impacto que a vida delas se transforma. E um outro livro que está diretamente conectado, vou explicar por quê, é o livro da Aline Wolff. A Aline Wolff, ela é psicóloga do COB, do Comitê Olímpico Brasileiro. E ela ficou muito famosa quando foi aos jornais explicar um pouco do processo dela junto com a ginasta Rebeca Andrade. Ela foi a psicóloga da Rebeca Andrade. E aí ela tem esse livrinho que acabou de ser publicado pela Planeta esse ano, que se chama Alta Performance Sustentável. Por que que eu quis trazer esses dois livros aqui? Porque eles falam, ou ditam, ou nos explicam um pouco, de uma maneira ou de outra, essa loucura dos nossos tempos, onde todo mundo acredita que precisa ter sucesso, precisa ter um sucesso desmedido e de que os palcos são lugares abertos ou livres a todo mundo e que cada um de nós, da hora que a gente acorda até o momento que a gente vai dormir, devia estar batalhando por esse punhado de luz que o sucesso traz. Só que o grande problema nesses tempos que a gente está vivendo é que o sucesso não é só algo que é fruto do resultado do teu trabalho, ou mesmo é só algo que você se organiza para conquistar se você batalhar pesadamente, achando que isso é central para a tua vida, mas acaba sendo parte da sua identidade. E uma identidade onde a performance é central na organização desse eu. E aí, a exaustão uma hora chega. Uma pesquisa super interessante dos Estados Unidos, aí não estou falando só de pessoas que estão buscando fama no campo das artes, da televisão, dos meios de comunicação, na internet não, tá? Eu tô falando de empreendedores mesmo. Porque essa pesquisa super interessante que acabou de ser publicada nos Estados Unidos mostrou que 87% dos empreendedores americanos sofrem de algum problema ou alguma questão com saúde mental. Muito atrelado a ciclos de trabalho exaustivos, uma instabilidade sobre aquilo que eles estão fazendo e o reconhecimento daquilo que eles estão fazendo absurda, o que coloca esses indivíduos numa ideia de, numa contradição, que é uma contradição impossível, desumana, que é nunca tá bom o que eu estou fazendo e, ao mesmo tempo, aquilo que eu estou fazendo não me garante nenhuma satisfação. Então, isso consome, exaure essas pessoas. E a Aline Wolff vai mostrar no livrinho dela, que eu vou repetir aqui o nome, Alta Performance Sustentável, trabalhando com atletas de alta performance, né, atletas reconhecidamente da ponta, né, do esporte nacional. Ela vai mostrar que o pior dilema que a gente pode cair é quando você começa a acreditar que saúde mental é o avesso ou é o contraponto daquilo que você está conquistando. Quase que ela diz que é muito comum as pessoas acreditarem que tem uma gangorra, sabe? Você, para ganhar alguma coisa, conquistar alguma coisa, você tem que pagar um preço. A gente gosta de dizer isso. E esse preço, em geral, que as pessoas estão pagando é a saúde física e psíquica delas. E a Aline vai mostrar que não. É, atletas de alta performance são aqueles que, inclusive, eles são de alta performance porque eles conseguem gerar algum equilíbrio entre esses dois lugares. Eles entregam muito e, ao mesmo tempo, conseguem estar bem para continuar entregando mais. Quando o fulano ou a fulana decide cair nesse binômio de escolha, ah, é o preço que eu estou pagando, ah, depois melhora, é o começo do fim, né? E aí, olhando para figuras do show business, é engraçado também que o movimento se repete. É muito comum, quando você vê alguma figura que faz muito sucesso, a pessoa não aguentando a transformação que a vida dela é obrigada a dar conta, né? Porque tudo muda, você imagina. E não é só o fato de as pessoas te reconhecerem na rua, mas a sua rotina muda, o seu dia muda, a relação com os seus próximos muda, tudo se transforma. É muito comum que as pessoas puxem o freio, dizendo: ah, não, eu vou segurar agora achando que eu vou virar ou vou voltar a ser quem eu era antes. Também não funciona, né? Porque quem vive um processo como esse não sai de uma maremoto dessa do mesmo modo. Então, o caminho aqui, olhando para a trajetória do Matthew, que é uma trajetória de muito sucesso, mas de um preço altíssimo pago, foram mais de 60 internações em clínicas de desintoxicação. As cifras gastas para ele tentar encontrar alguma estabilidade para a saúde mental e física dele são absurdas, assim. É um dinheiro que certamente ele ganhou muito dinheiro, mas ele gastou muitíssimo dinheiro também para continuar bem. Tudo isso dá uma sensação para a gente que não vale a pena. Então, vamos com o pé no acelerador, pisa no freio de vez em quando se precisar, mantém aí uma estabilidade, porque se acelerar demais sem passar a marcha, o motor funde, né? A
0: Sem
1: gente sabe.
0: dúvida, sem dúvida. Eu queria só voltar na observação da Aline Wolff. Ela afirma que muita gente ainda, como você disse, né, ainda vê saúde mental e performance em pontas opostas da gangorra, que quando uma melhora, a outra piora. E que uma performance, pelo menos no esporte, sustentável depende da sua saúde mental. Só que a gente está falando isso há anos, inclusive dentro das empresas, né? Tem aí uma determinação para que as empresas se preocupem, prestem atenção, zelem pela saúde mental de seus funcionários. Não tem adiantado muito, pelo visto, né, Michel? Porque aí também quero trazer para a nossa conversa o significado de sucesso. Eu adoro questionar o significado de sucesso. Porque o que eles dizem que é sucesso, para a gente alcançar o que se diz. O que se vende como sucesso é impossível sem que você esfarele a sua saúde no ritmo em que a gente vive hoje, não?
1: É, com certeza. Esse assunto de saúde mental no mundo do trabalho virou até agora, né, uma nova regulamentação chama NR1, que as empresas vão ter que cumprir agora uma série de novas medidas para resguardar dentro do ambiente de trabalho a saúde mental dos seus funcionários e colaboradores. Mas esse ponto que você traz, Tati, é muito importante, assim. E o que eu mais gosto das entrevistas, e no livro a Aline pontua isso também, mas sobretudo nas entrevistas que ela tem dado sobre o livro dela, é que ela vai dizendo que se a gente gosta de acreditar que os atletas de alta performance estão muito mais pressionados psiquicamente para dar conta de entregar o resultado, ela que joga nos dois campos, né, ela trabalha com atletas e também com executivos, ela vai dizer que no mundo corporativo o jogo é infinitamente mais sério, tá? Dentro de empresa, as habilidades necessárias para você conseguir sobreviver a esse jogo é infinitamente maior. E eu também venho questionando muito e querendo refletir muito sobre a ideia de sucesso. Eu já tô.
0: Eu amo essa conversa, hein?
1: Eu tenho. E aí é engraçado, porque como o problema é complexo demais, obviamente não é um culpado só, né? A culpa não tá só na gente que busca sozinho, a culpa não tá só no patrão ou na empresa que imagina que tem um caminho certo para você performar, Mas a culpa está na organização social mesmo, na forma como nós, enquanto sociedade, começamos a convencionar o que é sucesso. E aí, eu acho que uma das aprendizados que eu tenho tido nessas entrevistas que eu tenho feito sobre o tema é que o grande erro é quando a gente começa a colocar o sucesso no colo do outro, no sentido de a gente compra as métricas do outro para aquilo que a gente acredita que é sucesso. E as métricas não são nossas, né? E se as métricas são do outro, você começa a balizar, inclusive, seus limites na ideia do que o outro acha que são os seus limites, né? E por que que eu estou te contando isso? Porque nas entrevistas que eu tenho feito, duas variáveis são fundamentais na percepção do que é sucesso. A primeira é que a gente gosta de acreditar que alguém, um indivíduo, tem sucesso quando ele supera a família dele de origem em alguma coisa, tá? Isso está orientado com pais e mães que, quando a criança nasce, já começa a dizer: meu Deus, eu preciso fazer essa criança dar certo. E essa criança dá certo, e aí tem toda uma exaustão aí, né? Crianças muito jovens, de classe média, sobretudo, que o dinheiro permite uma certa organização dessa trajetória. O pai já começa a preocupar, sei lá, com 4, 3, 2 anos, a criança já está falando inglês, sei lá. Outro dia peguei uma ponte aérea. E uma moça muito simpática sentou do meu lado, ela tinha lido meu livro, a gente começou a conversar, e ela tinha posto o filho dela com 5 anos na escola americana. E ela me disse um pouco frustrada, porque ela achou que o filho dela com 5 anos não falava inglês direito ainda. E isso, sem nenhuma crítica a ela, está muito pautado nessa ideia de que a gente super investe na próxima geração, achando que ela precisa superar a geração anterior. Sempre. Isso pode ser em salário, pode ser em escolaridade, pode ser em qualquer coisa, mas muito conectado, obviamente, com a ideia de padrão de vida, né? De que a próxima geração tem que ganhar mais e viver melhor do que a anterior. E aí, as pessoas, ao invés de entrarem na escola ou trabalharem para pagar as próprias contas, elas têm que pagar as próprias contas e dar conta de corresponder às expectativas do pai sobre o que é dar certo, o que é performar bem, né? Agora, tem um segundo ponto que eu também acho que é central nesse embrólio aí, que é a ideia de reconhecimento, né? Uma pessoa com sucesso é aquela que tem um conjunto de habilidades extraordinárias que são reconhecidas pelo outro. Só que, como a gente já conversou
0: Mas não
1: semana
0: é
1: passada,
0: qualquer outro também.
1: e aí esse é que é o problema. É esse outro, que é um outro que ou não existe, né? Ou é um outro que vai mudando. Porque quando você dá conta de o seu vizinho do lado reconhecer que você deu certo, você começa com o síndico reconhecer que você deu certo. Aí você vai mudando e não chega nunca, né? Então, eu acho que o caso do Matthew, né? E eu acho que na biografia fica muito clara isso, e os estudos da Aline Wolf, eles estão mostrando que, olha, o melhor caminho é você olhar para si, identificar os seus limites e as suas métricas. Entender que a tua trajetória é a tua trajetória, e isso não te impede de querer coisas, de querer avançar, de querer conquistar as coisas que você tem vontade de conquistar, sejam elas quais sejam, mas isso não tá nada conectado ao outro, no sentido de não é o outro que vai definir para você o que você quer, nem até onde você tem que ir. É você. Porque é você que vai recalcular a rota, é você que vai decidir, olha, vou parar um pouquinho, é você que vai dizer, ah, tá bom para mim.
0: Onde o calo
1: Então,
0: aperta, né?
1: onde o calo aperta. Então, o livro é bom, hein? Leiam, gente,
0: Como chama
1: leiam.
0: mesmo?
1: Olha, Aline Wolf é Alta Performance Sustentável, publicado esse ano pela editora Planeta. E já tem uns 2 anos o livro do Matthew Perry, Amigos, Amores, Aquela Coisa, publicado pela editora Bestseller.
0: Muito bom. Michel Conforado, ele mesmo, está aqui às segundas, quartas e sextas. Você ouve ao vivo no Estúdio CBN a hora que você quiser nas plataformas digitais desta Central Brasileira de Notícias. Um beijo, Michel. Bom fim de semana. Até segunda.
1: Beijo, até segunda. Tchau, tchau.
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5: Três horas e 55 minutos, de volta com o noticiário local aqui em Belo Horizonte. Um homem de 38 anos que furtou e incendiou o carro da ex-companheira de 47 em Felício dos Santos, no Vale do Jequitinhonha, está sendo procurado pela Polícia Civil de Minas. De acordo com informações da Polícia Militar, o suspeito teria se aproximado de onde a mulher estava com os amigos, pegou as chaves do automóvel dela durante um momento de distração. Em seguida, ele fugiu, levando o veículo, os documentos e um celular. Enquanto os policiais faziam as buscas pelo homem, a mulher recebeu mensagens do ex dizendo que ele iria incendiar o carro. Pouco tempo depois, a corporação encontrou o automóvel consumido pelo fogo nas proximidades do imóvel dele. A vítima disse à PM que já tinha registrado uma ocorrência sobre outros episódios de perseguição. Por conta da situação, medidas protetivas foram deferidas pela justiça em favor dela. O homem, inclusive, já tinha sido preso por descumprir essas ordens judiciais. Após o acionamento, uma operação de cerco e bloqueio foi realizada para a captura do suspeito. A ocorrência foi registrada como furto, descumprimento de medidas protetivas de urgência no contexto da Lei Maria da Penha e incêndio. Em seguida, ele foi encaminhado à Polícia Civil. Em nota, a instituição informou que investiga os crimes de dano qualificado e descumprimento de medidas protetivas. A polícia disse ainda que a perícia técnica esteve no local do incêndio para realizar os levantamentos que vão subsidiar as investigações. Além do inquérito recém-instaurado, outros três procedimentos policiais estão em tramitação relacionados a crimes como ameaça e maus-tratos contra animais. E aí a gente percebe até onde chega uma pessoa que simplesmente não aceita um não como resposta. Uma operação de combate ao furto de gados e equipamentos de propriedades rurais foi realizada em Medina, também no Vale do Jequitinhonha. De acordo com a Polícia Civil, os mandados tinham três alvos, dois na cidade e um na zona rural. Durante o cumprimento das ordens judiciais, os policiais encontraram cadernos com anotações referentes à venda e ao transporte de gado e materiais furtados. Na propriedade rural, os policiais civis recuperaram uma balança para gado e cancelas que tinham sido furtadas em Pedra Azul no mês de junho. Além disso, os policiais encontraram vários animais pertencentes a terceiros identificados pelas iniciais F, J, A e M. As investigações continuam.

0: Reportagem da Vitória Azevedo hoje no Globo. O presidente Luiz Inácio Lula da Silva se reuniu com integrantes da cúpula do Republicanos e do Podemos em Brasília na véspera de os partidos anunciarem a neutralidade no pleito nacional essa semana. Bom, a gente noticiou amplamente, você ouviu aqui, as duas siglas vinham sendo cortejadas pelo candidato do PL à presidência, Flávio Bolsonaro, que é o principal adversário do presidente Lula nas eleições. Flávio Bolsonaro queria que os dois partidos formassem aliança com ele, mas as conversas não avançaram. Bem, esse encontro de Lula com integrantes do Republicanos e do Podemos aconteceu separadamente, os encontros, né? Porque foi mais de um. Então, eles aconteceram separadamente na segunda-feira. Na terça, os dois partidos oficializaram a posição de neutralidade, o que foi considerado pelos analistas uma vitória governista. Bem, de acordo com relatos de pessoas que acompanharam as conversas, o presidente se reuniu pela manhã de segunda-feira com o presidente da Câmara, Hugo Mota, que é do Republicanos da Paraíba, além do presidente do PT, Edinho Silva. Também estava na conversa o ministro, o secretário de Relações Institucionais, José Guimarães. Nesse mesmo dia, segunda-feira, Lula conversou com a presidente nacional do Podemos, deputada federal Renata Abreu, e nessa conversa foi informado que as siglas ficariam neutras na disputa nacional. Aliados de Hugo Mota dizem que o encontro do Republicanos não teve como objetivo discutir um eventual apoio a Lula. Ou melhor, vou refazer essa frase que eu li errado. Não teve como objetivo de discutir um eventual apoio do presidente Lula, do governo federal e também do Partido dos Trabalhadores à reeleição de Hugo Mota na presidência da Câmara a partir de 2027. Porém, disseram, bom, a política é feita de gestos e de costuras e tal. A neutralidade que favoreceu Lula, no fim das contas, passou também pelas mãos de Hugo Mota. Nesse sentido, os aliados do presidente da Câmara defendem esse apoio em retribuição. Um parlamentar próximo do presidente da Câmara diz que já estão sendo feitas negociações com deputados e com partidos a favor da reeleição de Hugo Mota em fevereiro. Bom, reportagem bastante extensa que dá conta dos detalhes desses encontros que antecederam o anúncio dos dois partidos, Republicanos e Podemos, pela neutralidade nessas eleições. Reportagem completa você lê no Globo. 4 horas.
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0: Sexta-feira, 7 de agosto de 2026. O ministro Flávio Dino, do Supremo Tribunal Federal, determinou que a Polícia Federal investigue a existência de indícios de crimes na execução das chamadas emendas PIX. O modelo envia verbas diretamente a estados e municípios sem convênio prévio. O formato dificulta o controle sobre a destinação final do dinheiro. A decisão considera um relatório do Tribunal de Contas da União. A fiscalização do TCU em 100 emendas entre 2020 e 2024 apontou prejuízo de mais de 55 milhões de reais. A defesa do ex-ministro da Justiça, Anderson Torres, protocolou um pedido de revisão criminal no STF para tentar reverter a condenação de 24 anos de prisão imposta no processo da trama golpista. Os advogados pedem a absolvição por falta de provas, a suspensão imediata dos efeitos da condenação e a expedição de alvará de soltura antes do julgamento do mérito. A defesa também solicitou que o caso seja analisado pelo ministro Cássio Nunes Marques, relator da revisão criminal apresentada pelo ex-presidente Jair Bolsonaro. A Anvisa revogou a proibição que impedia a Shopee de comercializar e anunciar medicamentos na plataforma. No entanto, a venda continua restrita a produtos regularizados, comercializados por farmácias e drogarias com licença sanitária, que agora podem usar o site como canal de logística e entrega. A decisão tem como base uma mudança na legislação que passou a permitir que farmácias e drogarias licenciadas contratem plataformas de comércio eletrônico para entrega ao consumidor. O governo dos Estados Unidos impôs preços mínimos de importação e uma tarifa de 15% sobre produtos fabricados com policílico, matéria-prima usada na fabricação de chips, semicondutores e painéis solares. O decreto do presidente Donald Trump tem o objetivo de apoiar as cadeias de suprimentos nacionais diante da competição com a China nas áreas de inteligência artificial e energia. No horário de Brasília, 4:04.
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1: 4:05, terceira e última hora da semana, né, do Estúdio CBN. Vamos até às 5 da tarde, nessa hora você ainda ouve a nossa língua de todo dia. Tem 4 em campo, a gente vai falar de futebol, os classificados e não classificados para as quartas de final da Copa do Brasil. Tem fora de série ainda com a Patrícia Kogut. Tem o João Marcelo para encerrar com o nosso Sala de Música, Músicas para Sextar. E hoje ele antecipou, hein? Que, em geral ele faz uma surpresinha, né? Para mim e para o Fernando. A gente sai daqui feliz e tal. Hoje vai acontecer a mesma coisa, eu vou sair daqui feliz, mas eu já sei o que ele vai tocar. Acho que você vai sair daí feliz também. Aula? Bora.
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1: Oi, professor, boa tarde.
2: Tatiana, boa tarde. Ouvintes, boa tarde. Desculpe.
1: Não tem ouvinte hoje, professor. Não agiu estimulado por ninguém, agiu por conta própria na aula de hoje. Não é isso, professor? Sobre
2: isso,
1: crase?
2: Não respondo a nenhum ouvinte. Isso. Eu, neste caso de hoje, né, eu peguei o mote de um livro recém-lançado do querido jornalista, escritor João Gabriel de Lima.
1: Olha ele.
2: Jornalista de mão cheia, escritor de mão cheia, premiado, autor de livros muito prestigiados, O Burlador de Sevilha, Carnaval. O João mora em Lisboa desde 2020, mais um refugiado. E ele lançou um livro cujo título me chamou muito a atenção, eu até escrevi para ele e tal, e pedi a ele que... Eu não tive tempo de ter o livro, não é nem de comprar, não é nem de ler, é de ter. Ainda não tenho o livro, mas li várias coisas a respeito e pedi a ele que me mandasse aqui alguma coisa sobre o livro. Mas eu quero que você leia o título do livro, querida Tati, que é uma delícia. Vamos lá.
1: O título do livro é A Direita da Direita. Eu adorei.
2: A direita, à direita da direita, né? Como ele diz aqui,

0: E o prefácio do livro é de ninguém mais, ninguém menos do que o professor Eugênio Butt e a orelha de João Moreira Salles. O livro já está aí à disposição. Agora, o título é genial, né? Para aqueles que dizem, porque ainda há, e como há, gente que diz que o acento indicador de crase é inútil, é uma bobagem, é uma besteira, poderia perfeitamente ser eliminado, que não faria a menor falta, que é um. Bom, isso eu vou parar por aqui, porque há besteiras muito piores sobre a existência do acento indicador de crase. Então, o título do livro é A direita da direita. O primeiro A não tem acento indicador de crase. O segundo tem, né? A direita da direita, né? O primeiro não tem porque esse A é um artigo, simplesmente, à direita, né? Se fosse um termo masculino, seria, sei lá, o capitalismo, o comunismo, o socialismo, o sei lá o quê. À direita, à direita, à direita da direita, à direita ao lado da direita, né? É
1: Ao lado
0: esse.
1: direito da direita, não é qualquer lado.
0: Isso, exatamente, ao lado direito da direita. Perfeito, Tati, querida. Então, o que ele quer dizer aqui é que, e é o objeto da discussão do livro, é se isso que está aí, por exemplo, aquele fulano lá da Argentina, hoje eu vi um vídeo impressionante, né, de coisas que acontecem lá com aquele fulano, com aquela figura abjeta, vergonzosa, como se diz em espanhol. Aquele fulano pode ser chamado de direita? A direita clássica é outra coisa. As pessoas precisam estudar e saber o que é direita, para não dizerem que aquele fulano é de direita ou que os amigos dele, aqui no Brasil, inclusive, são de direita. Não são, são outra coisa. Bom. Mais uma vez, eu vou me valer aqui de auxílios luxuosos. O primeiro auxílio é uma canção antológica composta por Johnny Alf, o nosso querido JMB, o verdadeiro João Marcelo Boscoli, já tratou mais de uma vez desse gênio brasileiro chamado Johnny Alf, que é um precursor da bossa nova. Um músico idolatrado por todos os músicos, né? E a canção se chama Eu e a Brisa. Muita gente gravou, inclusive o próprio Johnny, mas eu escolhi um aniversariante de hoje, né? Ninguém mais, ninguém menos do que Caetano Emanuel Viana Teles Veloso, que hoje completa 84 anos. Aliás, é aniversário também da filha de um querido amigo, da Flávia, filha do meu querido amigo Marcão, beijo para Flávia e super beijo para o Caetano Veloso, que vai cantar Eu e a Brisa. Prestem atenção, há uma palavra aí, uma expressão que. Bom, vamos lá. É um período do dia, tá bom? Vamos lá.

0: sabe alguém chegasse buscando um sonho em forma de desejo, felicidade então para nós seria, e depois que a tarde nos trouxesse a lua, se o amor chegasse, eu não resistiria e a madrugada acalentaria a nossa paz. Essa expressão, a tarde, e depois que a tarde nos trouxesse a lua, esse a tarde, esse a de a tarde, nesse caso, e depois que a tarde nos trouxesse a lua, esse a tem acento indicador de crase? Não,
1: É,
0: né?
1: é.
0: Por quê? Porque tarde aí é
1: É
0: substantivo,
1: sujeito.
0: depois que a tarde, depois que. Como?
1: É sujeito, né? A tarde é que trouxe, não foi?
0: Isso, exatamente, exatamente. Ótima aluna, Tatiana Vasconcelos. A tarde aí é sujeito do verbo trazer, né? E depois que a tarde nos trouxesse, né? Esse a é artigo, depois que o entardecer nos trouxesse. Né? Depois que esse período nos trouxesse a lua. Agora, Tati, o programa Estúdio CBN é transmitido à tarde, certo?
1: Certo.
0: E esse à tarde, o
1: Ah,
0: programa
1: putz.
0: Estúdio CBN é transmitido à
1: Eu
0: tarde.
1: acho que tem crase, né?
0: Hã?
1: Acho que tem crase.
0: Exatamente. Claro. À tarde aí já é uma expressão adverbial, é transmitido ao entardecer, é transmitido ao longo do dia e por aí vai. Então nós temos o a com acento indicador de crase, mudou tudo, mudou o sentido, mudou a função, mudou tudo, né? Então cuidado, né? Muito cuidado com o uso do acento indicador de crase, porque ele muda essencialmente o sentido, como no caso do livro do João Gabriel, né? À direita, à direita. É genial esse título. À direita da direita, né? Quer dizer, o primeiro A é artigo, o segundo A é a preposição A com o artigo A, à direita, ao lado da. Como é que você falou que você definiu tão bem? À direita, ao lado
1: Ao lado
0: direito da
1: direito.
0: direita, né?
1: E
0: É isso.
1: aí, os ouvintes,
0: É,
1: mais o
0: tá.
1: Daniel, se lembraram da música, né? Do lado direito, da rua direita. Originais do
0: Você sabe
1: samba.
0: que eu ia botar essa música, juro
1: É?
0: por tudo quanto é santo, que essa música é genial e mostraria muito bem isso. Eu fiquei na dúvida, mas como o Caetano faz aniversário hoje, eu busquei juntar as duas coisas, mas eu ia pôr no lado direito da rua à direita,
1: É.
0: olhando, como é que é? Não sei o que e tal.
1: Nananana. Não sabemos.
0: Eram os originais?
1: Eu acho que era.
0: Acho que eram. É,
1: Peraí, que eu vou pegar a letra
0: originais
1: aqui
0: do
1: pra gente não
0: samba.
1: fazer
0: Ouvintes, por favor,
1: tão
0: socorro.
1: feio. Peraí, originais do samba. Do lado direito da rua direita, olhando as vitrines coloridas, eu a vi.
0: Ah, olha só.
1: Enfim, não vou
0: Como é que está
1: cantar,
0: o
1: vou
0: nosso
1: poupar o
0: tempo? Tem
1: nosso
0: tempo para mais um
1: ouvinte.
0: auxílio?
1: Tem tempo, rapidinho, diz a Janaína.
0: Janaína. Então tá, um auxílio que eu já toquei em outras ocasiões, sabe Deus quando, mas vamos tocar de novo. Caetano Veloso, que é o aniversariante do dia, cantando uma obra-prima de Tom Jobim e Vinícius de Moraes. O Caetano gravou isso lá em 78, ano em que nasceu uma estrela. Não por acaso o disco do Caetano se chama Muito Dentro da Estrela Azulada. 1978. Vamos ouvir o Caetano cantando Eu Sei Que Vou Te Amar. Vamos lá.

Essa gravação é do disco Noites do Norte ao vivo, porque o Caetano tinha lançado antes o Noites do Norte, aí houve a gravação do show Noites do Norte, em 2001. E a letra lá pelas tantas diz, né? E aí então, quem

0: A espera?
1: Então, eu sei. É, esse à espera pode ter, pode não ter acento. Depende daquilo que se quer dizer. Se eu quiser dizer que vou... cadê a letra aqui? Eu sei que vou sofrer a eterna desventura de viver essa espera, de vivenciar essa espera, viver esse tormento, né? O A não vai ter acento. Agora, se eu quiser dizer que eu sei que vou sofrer a eterna desventura de viver assim, desse modo, esperando, né, viver ao lado teu, aí esse A vai ter acento. Depende daquilo que a gente quer dizer. Eu ia até procurar no site do Vinícius para ver como foi escrita a letra, se ele botou acento ou não, mas tudo bem, o fato é que dá para interpretar dos dois jeitos o texto cantado. O texto escrito, obviamente, tem que ser definido. Ou se põe ou não se põe o acento. Se puser, o sentido é um. Se não puser, o sentido é outro. É isso.
0: Muito bem. A nossa língua, tudo junto, sem acento, @cbn.com.br, para esse endereço que você pode mandar novas dúvidas, dúvidas novas. Professor Pasquale está ávido pelo seu e-mail. Escreva para ele, aproveita o fim de semana. Aproveita que você vai ter tempo com as crianças. De repente você... Sabe negócio de fazer lição com filho, com sobrinho, com neto? Que às vezes a gente não lembra umas coisas? Pronto, pode ser essa uma dúvida de muita gente que você manda para o professor Pasquale. E ouve ela respondida aqui. Obrigada, professor. Um beijo. Até semana que vem. Bom fim de semana. Até segunda.
1: Até segunda. E eu corri aqui, abri o site. No site do Vinícius está com acento. A eterna desventura de viver, a espera de viver. Ou seja, viver assim, desse jeito, desse modo. Tá bom? Beijo. Até segunda.
0: Beijo. São 4h20, hein?
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0: Patrícia, boa tarde.
1: Boa tarde, Tati. Boa tarde, ouvinte.
0: Eu estou muito curiosa com esse título. Achei ele, como é que eu posso dizer, provocativo.
1: Muito.
0: A série de que a Patrícia fala hoje se chama Prazer Máximo Garantido. Do que se trata?
1: Então, o título é provocativo, sugestivo, indicativo que a gente vai ver uma coisa muito quente, né? Caliente. E a primeira cena dessa série, que acabou de estrear na Apple, confirma essa impressão, só que não é bem assim. A primeira cena é uma cena quase de sexo explícito, de sexo virtual, mas depois o tema tangencia o resto da história, mas não é só sobre isso. A gente acompanha uma comédia barra suspense, barra policial, barra drama, uma mistura de gêneros, com uma heroína que é uma checadora de fatos que trabalha numa revista. Um checador de fatos é uma pessoa que confirma as informações das reportagens para evitar a publicação de
0: O
1: erros.
0: fato ou
1: Não, hoje
0: fake deles?
1: o fato ou fake deles. Pois é, só que a vida pessoal dessa personagem é caótica. E é caótica, assim, de uma forma muito ampla. Ela é recém-divorciada, ela está prestes a perder a guarda da filha pequena, está em guerra com o ex-marido, com a mulher dele. Ele casou com uma mulher que é uma víbora. E ela é uma mulher muito sozinha e tem uma história com um cara que é um camboy que trabalha na OnlyFans. Quer dizer, é um rapaz que trabalha tirando a roupa. Enfim,
0: Vende imagens de seu corpinho.
1: vende imagens de seu corpinho, adorei, resumiu exatamente. Mas só que ela é romântica, ela acha que ele tem uma coisa especial com ela e tal. E um dia ela está com ele na câmera e vem alguém no quarto dele, enforca ele, um mascarado ataca ele e, enfim, isso dá é o estopim de toda a trama de suspense, porque ela filma, ela vai à polícia, a policial que a atende fala para ela, olha, isso é um golpe, eles vão te chantagear. E isso realmente acontece. Enfim, é uma escalada de fatos. A série é super dinâmica, acontece uma coisa atrás da outra e a gente fica preso. São 10 episódios de meia hora. A atriz se chama Tatiana Maslany. Ela ganhou um Emmy por Orphan Black, que foi uma série também que fez muito sucesso aqui. E tem um vilão, né, na história que era o gerente da primeira temporada de The White Lotus. O ator se chama Murray Bartlett. Então, o elenco é bom, o roteiro é mais ou menos. O roteiro não é que é mais. Ele tem altos e baixos, tem momentos em que você fica super grudado, depois a voltagem cai, soluções fáceis, uma coisa meio desenho animado, mas a série aborda temas interessantes. Ela fala do jornalismo, ela fala da coisa da informação, ela fala muito do mundo virtual e ela fala dessa coisa aí de prostituição por vias virtuais, sei lá, OnlyFans. E ela não trata isso com nenhum moralismo. É interessante, eu achei interessante. É uma série que distrai e que está fazendo o maior sucesso. Eu fui assistir porque eu comecei a receber mensagem de leitor falando, estou
0: Pessoal
1: assistindo,
0: adora
1: estou
0: uma saliência,
1: gostando.
0: né, Patrícia?
1: É verdade, é verdade. Adora, adora. Então, essa série, ela tem um monte de ingredientes que o pessoal adora. Tem a saliência, tem o suspense. Tem um monte de coisa,
0: Sim.
1: é meio uma fórmula, mas é legal e tá na Apple. Eu já ia esquecendo de falar isso, na Apple TV Plus. Então, esse é o caminho para quem quiser assistir. Dá para maratonar, porque episódio de meia hora você assiste rapidinho. E aí, eu tenho uma outra sugestão completamente diferente.
0: Oba,
1: Posso?
0: um bônus, quero.
1: Então, é um filme dessa vez, mas é um filme que vai agradar ao público de séries, porque ele é estrelado pelo Guillermo Fracella, que é aquele ator que faz o zelador do meu querido zelador. O filme se chama Homo Argentum, é um título em latim, e é também uma criação da dupla Mariano Con e Gaston Duprat, que é a dupla que fez Meu Querido Zelador, que fez o Faz Nada, eles são argentinos. Então, são 16 esquetes, contos curtinhos, às vezes meio contos morais, pequenos retratos do homem argentino. Então, o filme fala sobre cinismo, hipocrisia, fanatismo pelo futebol, debocha um pouco dos brasileiros. Tem um casal de paulistas num desses esquetes, mostra coisas de Buenos Aires, é bem legal, é interessante, e acho que dá para a gente fazer as pazes com um monte de coisa da Argentina,
0: Nossa,
1: quem
0: por
1: tiver de
0: favor, né?
1: mal.
0: Vamos superar.
1: É isso aí.
0: É,
1: Que
0: vamos superar.
1: o audiovisual deles é incrível e eles têm grandes atores e esses dois diretores são o máximo. Então, esse filme vale a pena e é um filme de menos de 2 horas, está no Disney Plus. Também é um programão para o fim de semana.
0: Muito
1: Então,
0: bem.
1: essas são as minhas sugestões.
0: Repete, então, naquele resumo esperto para facilitar a vida do nosso ouvinte, Patrícia, por favor.
1: Então vamos lá, prazer máximo garantido, 10 episódios na Apple e um filme que é Homo Argentum, que está no Disney Plus e que é estrelado pelo Guillermo Francella, que é o zelador da série argentina que todo mundo adora.
0: Muito
1: Está na
0: bom.
1: Disney,
0: Patrícia
1: tá?
0: Kogut, conosco toda sexta-feira, dando boas notícias, bons caminhos para você no seu streaming, para você maratonar no seu fim de semana. Beijo, Patrícia. Até a semana que vem. Obrigada.
1: Beijo, beijo. Obrigado a você. Tchau.
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4: Agora são 4h29. Informação chega com Lila Vatti Oliveira. Boa tarde, Lila.
5: Muito boa tarde, Desirri. Vamos falar de vacinação, porque amanhã Belo Horizonte terá um dia D da campanha nacional de vacinação, das 8 da manhã às 5 da tarde. 8 centros de saúde estarão de portas abertas, exclusivamente para atualizar a caderneta de vacinação de crianças e adolescentes menores de 15 anos. Quem passar pela Praça do Papa, Desirri, das 9 da manhã à 1 da tarde, também poderá aproveitar para colocar as vacinas em dia e receber a dose contra a gripe, disponível para todas as pessoas a partir de 6 meses de idade. A oferta de vacinas aos sábados integra as ações adotadas pela Prefeitura de Belo Horizonte para ampliar o acesso aos imunizantes e aumentar também as coberturas vacinais. Só para a gente lembrar que a campanha nacional de multivacinação vai até o dia 31 de agosto. Estão disponíveis todas as vacinas do calendário nacional de imunização. Como as doses são aplicadas de acordo com a situação vacinal, é fundamental que os pais e responsáveis levem a caderneta para avaliação. Durante a semana, a gente reforça que as vacinas seguem disponíveis de segunda a sexta-feira em todos os centros de saúde da capital, também em postos extras e no serviço de atenção à saúde do viajante. Para ser vacinado, o menor de idade deve estar acompanhado pelos pais ou pelo responsável legal. E é indispensável a apresentação de um documento de identificação com foto e CPF. Mais informações, Desirê, também para o nosso ouvinte conferir os endereços de cada um dos postos. Nosso ouvinte pode conferir no prefeitura.pbh.gov.br.
4: Obrigada pelas informações, Lila. Muito importante reforçar com os pais a importância de vacinar os filhos contra o sarampo. São Paulo está havendo um surto, alguns casos que reapareceram depois do Brasil, em 2016, ter sido considerado livre da doença, graças à vacinação. Mas, infelizmente, por causa de tantas notícias falsas que vêm circulando nos últimos anos e a falta de incentivo à vacinação que ocorreu durante um tempo no país, os casos voltaram a acontecer. Muito importante que os pais levem os filhos, principalmente em relação ao sarampo. Inclusive, a Prefeitura de Nova Lima, que realiza a campanha de multivacinação, disse que foca muito na vacinação contra o sarampo. No dia 22 de agosto, vai ocorrer o dia D, né, da vacinação, da campanha de multivacinação na cidade, mas as doses já estão disponíveis em todas as regiões.
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0: Sexta-feira, 7 de agosto de 2026, o Senado americano aprovou a indicação de Daniel Pérez para novo embaixador dos Estados Unidos no Brasil. Ele teve 51 votos a favor e 47 contra. O nome de Pérez segue para a aprovação do Itamaraty, que pode conceder ou não a autorização para que o embaixador estrangeiro assuma as funções. O republicano foi escolhido em junho pelo presidente Donald Trump. A Casa Branca pressiona o Brasil a dar o aval exigido para o diplomata atuar, o que ainda não aconteceu. O Brasil concede, em média, 2 medidas protetivas por minuto contra a violência doméstica, segundo o Conselho Nacional de Justiça divulgou um levantamento, nessa sexta-feira, quando a Lei Maria da Penha completa 20 anos. Entre janeiro e junho desse ano, a Justiça concedeu quase 337 mil medidas protetivas, maior número já registrado para o período. E quase 280 mil veículos foram emplacados no mês passado no Brasil. Esse é o maior volume do ano. O número representa alta próxima de 15% na comparação com o mesmo período de 2025. As vendas foram puxadas pelos carros eletrificados e pelos veículos importados. Os dados foram divulgados pela Anfávia, Associação Nacional dos Fabricantes de Veículos Automotores. E a Petrobras superou todas as projeções do mercado e apresentou o terceiro maior lucro líquido do trimestre na história. O valor atingiu 52 bilhões e 400 milhões de reais entre abril e junho. O resultado praticamente dobrou em relação ao mesmo período do ano passado. No acumulado de janeiro a junho, os ganhos da estatal subiram 37% e alcançaram 85 bilhões de reais. O bom desempenho foi registrado em meio à guerra entre os Estados Unidos e o Irã. No horário de Brasília, 4h34.
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0: Gabriel Dudziak, Michele Silva, boa tarde.
1: Oi, boa tarde.
0: Bom, vamos de Copa do Brasil, temos os clássicos. Daniel não quer, mas, enfim. A gente vai ter que falar sim, Daniel. É a pauta do futebol hoje, né, Michele?
2: Tá em negação?
0: Tá em negação, não quer saber. Mas enfim, temos os classificados para as quartas de final, os confrontos serão definidos por sorteio. Mas ontem o Corinthians venceu o Inter em casa por 2-1, mas ainda assim não foi suficiente, pois no primeiro jogo o placar foi de 2-0 para o time gaúcho, né, Dudzi?
1: Exatamente. A missão do Corinthians era essa, né? Pelo menos repetir o resultado que o Inter teve lá no sul do país. Então vencer, né? O Corinthians precisava vencer por 2 gols o Inter aqui em São Paulo. E a gente comentou durante toda a semana o seguinte, que o Corinthians era muito capaz de fazer isso. Porque estava acostumado até com essas situações nos últimos meses, nos últimos anos, né? De ter desvantagens e conseguir reações quando diante da sua torcida, né, com um volume alto de jogo, com uma pressão muito grande, com uma rotação muito alta, né, para cima dos adversários. Mas ontem isso não ocorreu. O placar foi de vitória por 2-1, mas foi um jogo muito diferente desses outros que a gente viu nos últimos anos. Já de início, né, o Corinthians não conseguiu pressionar muito o Internacional, tinha a bola, mas não conseguia finalizar contra o gol do Inter. O Inter se defendia bem e o Corinthians meio que não tentava assim, as melhores jogadas, né, apostou demais nos cruzamentos para a área, porque jogava com o centroavante de referência, né, mais alto, que era o Pedro Raul. E isso, de alguma forma, facilitou a missão do Inter, que tirou quase tudo que veio ali pelo alto. Ainda assim, numa bola parada ofensiva, o Corinthians encontrou 1-0. Foi um cabeceio inicialmente do Gustavo Henrique, no rebote ele acabou fazendo com os pés. E aí virou o jogo 1-0, né? Segundo tempo estava aí para o Corinthians fazer a mesma coisa. Mesmo que não jogasse tão bem assim, era só encontrar mais um gol. No entanto, o Inter é que encontrou um gol numa transição muito rápida, né? Um contragolpe muito bem feito, Alan Patrick fundamental para encontrar o Bernabé, e o Bernabé finalizou bem, 1-1. E aí o Corinthians de novo precisava de 2 gols. Tentou, foi no abafa, fez o 2-1 com o Pedro Raul, mas assim, o tempo todo, né, a sensação de que o Corinthians era um time de uma nota só ontem, e essa nota só era o cruzamento para a área. E que é um expediente legítimo, ainda mais com o Inter tão posicionado atrás, mas a gente sabe que as maiores virtudes do Corinthians nessa temporada não foram exatamente no jogo aéreo, por mais que tivesse muitos gols com o Gustavo Henrique, zagueiro, né, lá no começo. O Corinthians vai melhor quando envolve o adversário. E a minha impressão sobre o jogo de ontem é que o Corinthians em nenhum momento envolveu o Inter. Marcou 2 gols, mas não envolveu o Inter. E por isso, ao não envolver, acabou só conseguindo 2 e não 3 gols, né? Depois que tomou 1, só conseguiu uma vantagem de 1 gol de diferença e por isso está eliminado da Copa do Brasil.
0: Muito bem. Michele, o Vitória fez 4-0 no Atlético Paranaense e tinha perdido o primeiro jogo por 2-0. Também precisava ganhar, foi lá e ganhou. Ganhou e ganhou bonito.
2: Ganhou bem, né? É. Ganhou bonito, bem mencionado. É impressionante o jogo que fez o Vitória, assim, de uma imposição, de uma capacidade técnica e tática e mental também, né? Porque não é fácil você, ainda que o jogo tenha sido em casa, né, no Barradão, e o Vitória é muito forte como mandante, inclusive é a campanha do Vitória como mandante que o sustenta tanto na Copa do Brasil, já tinha sido importantíssima na fase anterior contra o Flamengo, mais uma vez foi importante, e também essa campanha em casa que sustenta o Vitória ali um pouco mais distante daquele pelotão de baixo, né, da luta contra o rebaixamento. E fez um jogo muito bom contra o Atlético Paranaense. Não era um adversário simples, o Atlético Paranaense do Odair Hellmann, muito bem treinado. Inclusive, nesse jogo aí, eu acho que esse jogo reunia duas das equipes mais bem treinadas do futebol brasileiro, ainda mais pensando em investimento e o que cada um dos técnicos consegue extrair. O Odair Hellmann, ele muda o time do Atlético Paranaense para esse jogo, né? Ele acaba deixando o Mendoza, que normalmente é o ala pela esquerda, mais solto para o ataque. Ele mantém o Leozinho, mantém o Kevin Viveiros, que é artilheiro do Brasileirão, mas ele coloca o Léo Derick pela lateral esquerda, pela ala esquerda. E o Atlético Paranaense passou a se defender muito mais do que propriamente jogar. Né, acho que acabou valendo muito daquilo que já falamos algumas vezes, e aí é uma frase muito citada a partir do Bernabéu com o Real Madrid, mas 90 minutos no Barradão é muito tempo. O Vitória conseguiu igualar o placar do jogo da ida ainda no primeiro tempo, primeiro com o René e depois com o Eric. E na segunda etapa, aí o René consegue ampliar numa falha, mais uma, né? A segunda falha do goleiro Santos do Furacão no jogo. O René consegue ampliar no comecinho do segundo tempo. E aí o Atlético Paranaense até tenta se lançar mais ao ataque, acaba ficando cada vez mais desorganizado, mais exposto. E o Marinho consegue fazer o quarto gol ali já nos acréscimos do segundo tempo, colocando Vitória na próxima fase. Mas, assim, dos enfrentamentos, acho que foi um dos melhores que a gente viu nessa fase de Copa do Brasil, e Vitória passa com muitos méritos.
0: O Inter agora pega o Palmeiras, que é líder do Brasileirão, no domingo, né, Dudzinho?
1: Isso aí é Brasileirão, né? Como você já disse, só para reforçar, os confrontos das quartas de final da Copa do Brasil ainda não estão definidos, serão definidos em sorteio na próxima terça-feira, né? E aí você tem infinitas possibilidades dentro dos classificados, né? Não tem direcionamento, não tem pote 1, pote 2, então pode sair meio que qualquer coisa em relação aos times que se classificaram. Mas, de fato, o líder Palmeiras, agora domingo, 4 da tarde, tem o Internacional como seu adversário, e esse deve ser um dos bons jogos do fim de semana, da 22ª rodada, porque o Inter vem numa crescente aí, né? Talvez não tenha jogado tão bem assim nesses últimos jogos, mas os resultados apareceram. O Inter competiu demais contra Flamengo, duas vezes contra Corinthians, e agora vai ter o Palmeiras pela frente. E o Palmeiras pode esperar, desde já, um Inter muito bem posicionado do meio para trás, e aí vai caber ao Palmeiras quebrar, né, essa defesa do Inter, que, embora tenha perdido ontem, acaba passando nos últimos testes, né, porque segurou adversários mais qualificados. Esse jogo, domingo, 4 da tarde, como eu disse, e amanhã tem o outro time do Rio Grande do Sul que está na Série A, que é o Grêmio, enfrentando o São Paulo, né? Então, dois duelos entre gaúchos e paulistas nesta rodada. Esse do Palmeiras com o Inter, domingo, 4 da tarde, e o duelo do Grêmio contra o São Paulo, amanhã, 4 da tarde. Duas equipes que estão na parte inferior da tabela, embora com jogos a menos, né, porque eles não jogaram aí na 21ª rodada por causa de compromissos da Copa Sul-Americana, o Grêmio por estar na Copa Sul-Americana naquele momento, e o São Paulo por enfrentar o Santos, que está na Sul-Americana, e aí eles estão com um jogo a menos. Mas, enfim, eles estão na parte inferior da tabela, e o São Paulo, até fui conferir se era isso mesmo, no Brasileirão, o São Paulo não ganha 7 jogos. Faz 7 jogos que o São Paulo não vence uma partida no Brasileirão.
0: Eita.
1: Isso significa voltar lá para o mês de abril para encontrar uma vitória do São Paulo no Campeonato Brasileiro. Foi contra o Mirassol, dia 25 de abril. De lá para cá, não ganhou. Evidentemente que teve a pausa para a Copa do Mundo, né? Mas o São Paulo teve aí 7 rodadas sem vencer. E vai tentar pegar esse Grêmio que está na zona de rebaixamento, que conseguiu classificação na Copa do Brasil, mas que está longe de encantar e de ser um time confiável. É um duelo diferente aí em relação ao outro que a gente citou. Palmeiras e Inter estão num bom momento e que se pese, né, a posição do Inter não ser tão boa quanto do Palmeiras, e São Paulo e Grêmio não estão.
0: O Flamengo, que é o vice-líder, vai pegar justamente um Vitória bastante animado depois dessa vitória de 4-0 e a classificação para as quartas de final da Copa do Brasil, né, Michele?
2: É, e um gostinho de revanche, né, por parte do Flamengo, porque foi o Vitória quem deixou o Flamengo pelo caminho e causou aí uma eliminação precoce, como o Flamengo nunca tinha visto, né, em termos de fases de Copa do Brasil. O Flamengo que foi eliminado na quinta fase pelo Vitória, agora se reencontram no Maracanã, né, esse jogo, e o Flamengo tentando também vencer um pouco da desconfiança. É meio estranho falar isso, mas a gente está falando do atual campeão da Libertadores, atual campeão do Brasileiro também, mas é um Flamengo que tenta vencer um pouco da insegurança, da desconfiança do torcedor que não está gostando, né, das últimas atuações do Flamengo. E de fato, o Flamengo tem deixado a desejar um pouquinho, né? Ficou no empate ali com o Internacional no, na sua última partida. Então, para esse jogo contra o Vitória, inclusive o Flamengo que também empatou com o São Paulo, que só ganhou ali da Chapecoense nesse retorno, porque também a Chape, né, com muitas fragilidades, mas é um Flamengo que está tendo muita dificuldade para jogar. E para esse jogo contra o Vitória tem uma vantagem física, né? Dá para a gente colocar assim, porque o Vitória teve um compromisso desgastante contra o Atlético Paranaense ontem e o Flamengo teve a semana livre, né? E se a gente vai ver isso em alguns jogos dessa rodada do Brasileirão, tanto no nesse enfrentamento do Flamengo como também no jogo entre Botafogo e Fluminense, né? O Fluminense teve o compromisso contra o Vasco em um clássico, clássico muito pesado e que acabou ali resultando na eliminação do Fluminense na Copa do Brasil. Botafogo teve a semana livre. Da mesma forma ali, Grêmio e São Paulo, né, Coritiba e Chapecoense, Bahia e Vasco, Bragantino e Corinthians, todos confrontos com um dos times envolvidos ali na Copa do Brasil no meio de semana e o outro com a semana livre para esse jogo entre Botafogo e Fluminense. Fluminense muito pressionado por bons resultados, principalmente o técnico Luiz Ubeldia, né? A torcida está muito na bronca com ele. O time precisa dar uma resposta melhor, principalmente ali as principais peças, né? Lúcio Acosta, Savarino, que foram muito apagados nos dois jogos, tanto da ida como também o jogo da volta. E a dúvida com relação ao John Kennedy, né? A gente ainda não tem um boletim informativo médico da lesão, se é que existiu e como é que ele tá, porque ele saiu do clássico contra o Vasco sentindo e é uma peça fundamental para esse ataque do Fluminense.
0: Muito bem. Bom, rodada completa esse fim de semana. A gente volta a conversar. Aliás, eu ia falar completa, não. Mas é, né? Não vai ficar nenhum jogo
1: É
0: para
1: sim.
0: segunda, né? Tá,
2: Essa aí
0: legal.
2: é
0: Não, não.
2: completa.
0: Então,
2: Caso raro.
0: caso raro
1: É
0: mesmo.
1: verdade.
0: Na segunda a gente volta a falar sobre os resultados, então. Obrigada, Dudzi, Michele, bom trabalho para vocês.
2: Valeu,
1: Valeu, até.
2: até.
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4: Dois moradores de um município do Vale do Jequitinhonha, de 36 e 21 anos, foram condenados por ofenderem e agredirem a tia deles em razão da orientação sexual dela. Eles também deverão pagar indenização de R$ 5.000, cada um, pelos danos morais causados. A condenação foi mantida pelo Tribunal de Justiça de Minas Gerais e não cabem mais recursos. Eles foram sentenciados a 1 ano de reclusão, 6 meses de detenção e 10 dias multa para o sobrinho mais velho, e de 1 ano de reclusão, 3 meses de detenção e 10 dias multa para o mais novo. Os crimes ocorreram em janeiro de 2024. Depois de proferir insultos e ameaças de caráter preconceituoso, homofóbico, os sobrinhos usaram um cano de descarga de uma motocicleta para golpear a tia. Ambos foram condenados por lesão corporal em contexto de violência doméstica e pela prática de discriminação por motivo de orientação sexual. Em depoimento, a vítima declarou ter sabido por terceiros dias antes que o sobrinho mais velho entrou na casa dela sem permissão e danificou um aparelho de TV. Ainda de acordo com a mulher, após o ataque que a deixou ferida, os réus vigiaram o imóvel dela e tentaram impedi-la de chamar a polícia e pedir ajuda. Um vizinho a levou para o hospital quando foi ouvida por policiais. A polícia militar realizou diligências para tentar localizar os acusados, mas na ocasião a dupla não foi encontrada. Durante a investigação, os réus sustentaram que apenas a palavra da tia não provava os fatos alegados. Eles negaram a distribuição de bens de propriedade dela, invasão da moradia e que teriam se aproximado sequer da parente. A dupla afirmou que a vítima os procurou alterada e embriagada, acusando-os sem provas de ter destruído a TV. Ainda conforme os sobrinhos, a tia, na ocasião, ameaçou agredi-los com uma garrafa de vidro quebrada e uma faca. E eles agiram em legítima defesa. Os argumentos, no entanto, não foram aceitos pela justiça. Além das penas de prisão e multa, eles foram proibidos de frequentar bares, boates, casas de show e de sair da comarca onde vivem sem autorização judicial. Eles devem ainda comparecer pessoalmente em juízo mensalmente para informar e justificar as atividades. Em função da menoridade relativa, pelo fato de que o sobrinho mais novo não tinha 21 anos completos na data do crime, foi concedida ao jovem a suspensão condicional da pena pelo prazo de 2 anos, condicionada à prestação de serviços à comunidade pelo prazo de 1 ano. É triste quando o preconceito fala mais alto do que os laços familiares que deveriam, né? E o amor, o carinho que deveriam sempre estar presentes numa relação familiar. Vamos voltar a falar do trânsito em Belo Horizonte, já se aproximando do horário de pico. Na volta para casa, o trânsito na região central de Belo Horizonte, bastante movimentado. Neste momento, a Praça Raul Soares tem pontos de congestionamento e também todas as avenidas que dão acesso a ela. Amazonas, Bias Fortes, Augusto de Lima e Olegário Maciel.

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1: Oi, João Marcelo, boa tarde.
2: Boa tarde, Tatiana, boa tarde, ouvinte. Como estamos?
1: Estamos bem, e você, como está?
2: Eu estou meio bravo, passou uma pessoa com um caminhão fora do tamanho que poderia ser aceitável, né? E aí arrancou o fio da internet aqui do meu estúdio.
1: Eita, olha, que tristeza.
2: Pela terceira vez nesse ano.
1: Que tristeza.
2: Então, né? Fazer o quê, né? Mas, por incrível que pareça, o estúdio depende muito, né? O mundo computacional, vários softwares ficam... online, né? Drenando os nossos recursos.
1: Né? O que você traz para a gente? Você está com um pouco mais de alegria, João, porque cansaço chegou, né? Sexta-feira o pessoal está cansado, mas como é que a gente pode se animar nesse finalzinho de tarde?
2: Vamos começar com um lançamento pop, o álbum No Me Arrepiento de Sentir Tanto. É assim que fala, Tatiana, você que...
1: Eu não tenho a menor ideia. Você que morou na Europa, onde se fala muito espanhol, não é mesmo?
2: É, na Espanha parece que sim.
1: É, na Espanha. E a Europa é bem grande. Mas, enfim, eu acho que sim. Eu gostei do seu sotaque. É do sul da Espanha, esse sotaque.
2: Fiquei emocionado agora. Na verdade, o meu sotaque, eu estava tentando fazer o sotaque da Colômbia.
1: É, na verdade, eu ia falar que é do sul de Miami, mas tudo bem, vai.
2: Carol G. Enfim, essa grande estrela lançou agora um álbum com muitas participações especiais. E aí, claro, antes de abrir a pista total, escolhi uma música. Ela fez uma com Bruno Mars, mas é uma balada, talvez para abrir a nossa sexta-feira, não fosse o melhor momento de ouvir essa música. Mas tem outra lá que ela fez, sabe com quem, Tatiana?
1: Sei, porque você já me contou. Você estava com saudade dele, né, João? Eu senti isso.
2: Ele foi banido das nossas vidas,
1: ele,
2: né?
1: Ele foi mesmo, é. Mas você dá um jeitinho de trazer ele. Eu aceito, apenas aceito.
2: Beleza. É ela com o Drake, na música Aí. Mas para você vai se divertir, porque ele está cantando em espanhol. É sempre gostoso ouvir um outro acento, né? Um outro sotaque, né?
1: É.
2: Produção dela, Carol G, e do Ouve On The Drums. O Ouve On The Drums, ou Ouvi, né? Que é Oviedo. Daniel Oviedo é também um produtor e compositor colombiano. Então, para abrir, Aí, Carol G com Drake.
1: Bora.
2: Aquela saudade do Drake.

0: Pronto, Tatiana.
1: Eu curti ele cantando espanhol, hein?
0: Ai, gostoso.
1: O duro é que essa batida, ela é muito usada, né, João? Aí você ouve e você não sabe exatamente o que você tá ouvindo, porque, enfim...
0: É verdade.
1: Não é?
0: É verdade. É, quando a gente ouve esses gêneros, né, que explodem, né, historicamente, né, vamos pegar uma coisa distante, anos 60, sei lá, o twist.
1: Tá.
0: Aí tinha tudo de twist, né? Mesmo Bossa Nova, quando chegou nos Estados Unidos, né, tinha tudo Bossa Nova, inclusive os produtos, né? A Vitrola Bossa Nova, o programa de dança e tal. Então satura um pouco. Hoje, como a produção é muito grande, 500 mil de músicas por dia, né, no mundo aí, todo mundo no seu computador em casa conseguindo, com essa tecnologia, produzir muito, aí, quando chega o ritmo do momento, ele ganha uma dimensão muito grande. Há pontos de saturação, né, mas é inegável que quando alguém que tem propriedade, que tem ligação profunda, né? Uma ligação verdadeira, acaba trazendo algum frescor para isso. Mas, sem dúvida nenhuma, é o ritmo dos últimos muitos anos. Né? E funciona, né, Tatiana? Você coloca essa batida aí, ela salva muita coisa, né? Fica muito bom. É difícil ficar ruim, né?
1: É.
0: Mas, enfim.
1: Depois você corre o risco de não saber quem está cantando, quem fez a música e tal, porque você vai confundir com outras 300 mil parecidas. Mas,
0: exato,
1: se tocar, eu vou dançar.
0: Veja, outro dia, claro, é uma visão um pouco conservadora, mas os rappers da geração, de gerações anteriores, o Snoop e tal, eles comentando, poxa, mas todo mundo soa igual, eu sempre quis soar diferente, né? Então tem um chamado choque de gerações. Mas como a gente está numa sexta-feira e a pista precisa ser aberta, eu vou convidar você, Tatiana, você ouvinte, a gente pode ir até a pista ali. Tem um pessoal que manja de pista, que é o Chique. Eles tiveram um álbum muito especial nos anos 90, que manteve o som do Chico, né? Um dos grandes sucessos, uma das bandas mais sampleadas e tal. E assim, muita gente se inspirou, né? Tem muita coisa feita na onda do Chico. Voltaram em 90, mas com frescor. E achei essa música uma cacetada para abrir a pista. Espero que você goste, Tatiana, ouvinte. Vamos lá. Chico, Just a Groove.

0: É isso aí, a Tupi está aberta, sexta-feira, divirta-se.
1: É segunda, né?
0: Vai pegar tempo.
1: Isso,
0: obrigado.
1: Essa eu gosto. Beijo, obrigada bom, por hoje, João. Até segunda.
0: Obrigado, Tatiana. Obrigado, gente. Até segunda.
1: Bora! A produção do Estúdio CBN é da Janaína Barros, os trabalhos técnicos do Daniel Mesquita e hoje o Repórter CBN com a Juliana Prado.
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1: Bora! Nesse clima, divirta-se no fim de semana. Lembra de descansar também, é importante. Bebe água. E volta na segunda, né? Na terça o Fernando tá aí, você acredita? Já acabou. Acabou não, tá acabando. Bom fim de semana, gente. Até segunda, 14h. Espero vocês aqui no nosso Estúdio CBN. Mua.

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0: Sexta-feira, 7 de agosto de 2026, os Estados Unidos reduziram de 155 para 100 mil toneladas a cota de açúcar brasileiro que pode entrar no país com tarifa reduzida a partir do próximo ciclo, que começa em outubro. A medida afeta o mecanismo que estabelece um limite de importação com imposto menor. Washington informou que pode rever a decisão caso o governo brasileiro apresente propostas comerciais satisfatórias. O Ministério da Educação informou que o governo federal vai recorrer da decisão da Justiça, suspendeu as sanções aplicadas às universidades que tiveram cursos de medicina com desempenho considerado insuficiente no Exame Nacional de Avaliação da Formação Médica. Os resultados foram divulgados em janeiro. Dos 350 cursos avaliados, 107 apresentaram notas abaixo do mínimo exigido. A Justiça atendeu a um pedido de suspensão da Associação Brasileira de Mantenedoras do Ensino Superior e da Associação Brasileira das Faculdades. Uma investigação sobre a aparição de um objeto voador não identificado no Brasil faz parte dos novos arquivos liberados pelos Estados Unidos. Segundo o documento, o suposto OVNI foi visto na cidade de Conde, na Bahia, em novembro de 1963. Imagens de 3 telegramas foram incluídas no acervo histórico. O governo norte-americano informou que novas publicações sobre o tema vão ocorrer de forma gradual. No horário de Brasília, 5:02.
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1: Olá, muito boa tarde. Seja bem-vinda, seja bem-vindo ao Ponto Final CBN desta sexta-feira, 7 de agosto de 2026. Sim, a semana acabando. Alguns vão sextar, outros não, mas é isso aí. Estamos aqui para trazer informação para você com análise e também prestação de serviço. Hoje tem Viva Voz aqui no Ponto Final, a partir das 6 horas. Vera Magalhães chegando com um resumo da semana. E claro, se tiver notícia quente, ela traz também. Participa com a gente, manda mensagem para o nosso WhatsApp, que é o 11 99911 9981. Bom, e você está acompanhando o noticiário desde o período da manhã. Um avanço de um ciclone bomba pelo sul e sudeste aqui do Brasil provocou pelo menos uma morte, uma sequência de estragos. Isso entre quarta-feira e hoje. Os ventos chegaram a mais de 120 km por hora. O Instituto Nacional de Meteorologia, o INMET, mantém esse alerta de vendaval, vai manter o alerta de vendaval pelo menos até sábado, para 11 estados. Rio Grande do Sul, Santa Catarina, Paraná, São Paulo, Rio de Janeiro, Espírito Santo, Minas Gerais, Goiás, Mato Grosso, Mato Grosso do Sul e Bahia. Até o momento, o estado mais afetado foi o Rio Grande do Sul. Um motociclista morreu na cidade de Montenegro, que fica no sul do estado, foi vítima da queda de uma árvore. Um vendaval, um temporal, né, acompanhado de ventos intensos e vendavais, acabou causando estragos em pelo menos 105 municípios do Rio Grande do Sul. E de acordo com a Defesa Civil do estado, outras 5 pessoas ficaram feridas. Também foram registrados danos em milhares de imóveis, bloqueios em rodovias, interrupções no fornecimento de energia e outras quedas de árvores e de postes em diversas cidades. Já já a gente traz mais detalhes sobre as consequências desses vendavais no Rio Grande do Sul. Agora nós vamos ao Rio de Janeiro. A Juliana Prado tem detalhes da ventania que já chegou por aí, né, Juliana? Boa tarde.
2: Oi, Débora, boa tarde a você e aos ouvintes mais uma vez. Com a previsão de rajadas de até 90 km por hora, Débora, isso para as próximas horas, a cidade do Rio está no estágio 3, isso desde a 1 hora da tarde de hoje. Esse é o terceiro nível de uma escala que vai de 1 a 5 e indica que ocorrências já afetam o município e a rotina de parte da população. Como ventou um pouco mais forte em alguns pontos da cidade mais cedo, a prefeitura, o município e a Defesa Civil resolveram fazer essa mudança de estágio. A gente já estava no estágio de atenção, o 2, e fomos agora para o estágio 3. A gente teve até aqui 66 km por hora de vento mais intenso no aeroporto do Galeão, na altura do aeroporto do Galeão, 65 km por hora no aeroporto Santos Dumont e também no Campo dos Afonsos. Foram 61,2 km por hora. A previsão é de ventos fortes a muito fortes ainda no final dessa tarde, início da noite. No aeroporto Santos Dumont, 2 voos para São Paulo foram cancelados, um da Azul e outro da Latam. As empresas realocaram os passageiros que seguiriam viagem. Mais cedo, meio-dia e meia, os celulares de quem está aqui na capital fluminense receberam um alerta extremo da Defesa Civil. Um pouco depois, 1h30 da tarde, foi a vez dos moradores de Nova Iguaçu, na Baixada, também serem alertados da mesma forma pela mensagem no celular. Essa mensagem que acompanha um sinal sonoro avisou da previsão do vento forte e recomendou que a população antecipasse a volta para casa. Esse aviso foi classificado como extremo e a categoria máxima aí do sistema de alertas por celular. No total, aqui na capital fluminense, já tivemos 4 alertas disparados, sendo que o primeiro, Débora, foi às 5 horas da manhã. Eu, por exemplo, fui acordada com esse alerta e depois a gente, ao longo do dia, foi recebendo outros alertas, o último agora, então, no início da tarde. Desde a 1 hora, o estado do Rio está em ponto facultativo nas repartições públicas estaduais. Prefeitura também recomendou, assim como o governo do estado, antecipação do encerramento das atividades para reduzir, claro, a circulação de pessoas no período de maior intensidade desses ventos previstos. A liberação acabou aumentando e muito o movimento nos transportes, com estações e composições de metrô e trem cheias, por causa do grande número de pessoas voltando para casa ao mesmo tempo. Metrô, VLT e trens anteciparam a operação do horário de pico e reforçaram as equipes, então, a partir da tarde. As aulas em universidades, nas redes municipal e estadual foram suspensas e vários pontos turísticos, como o Parque Nacional da Tijuca, Bondinho do Pão de Açúcar e Cristo Redentor, suspenderam a visitação nessa sexta-feira. Primeiro dia do Festival de Música Doce Maravilha, que era previsto para acontecer na Marina da Glória, até domingo, a apresentação dos músicos de hoje, pelo menos, está cancelada. Desde as 6 horas da manhã de hoje, temos um gabinete de crise funcionando, acompanhando todas as ocorrências na capital fluminense. Às 4 horas da tarde, esse é o boletim mais atualizado aí.

0: também e a Serra do Rio.
1: Há informações de que já houve rajadas fortes na Costa Verde, ali Angra, Paraty, Itaguaí, ou seja, esse vento já passou por lá, né, Juliana?
0: Já passou por lá, foram ventos aí de mais de 70 km por hora. Em Paraty, a gente lembra, há uma atenção redobrada, porque tivemos na região de Paraty, em Tarituba, mais especificamente, a morte de um pescador na semana passada, com aquele vendaval que atingiu o estado do Rio, matou duas pessoas, infelizmente, na capital. E tivemos esse pescador que ficou à deriva e acabou morrendo, infelizmente, aí, por causa também do vendaval. Então, sim, região da Costa Verde, que é onde fica, né, Paraty, Angra dos Reis. Ilha Grande, já tivemos sim ventos mais fortes, Débora.
1: É, vento de 70 km por hora tem capacidade de derrubar árvore, de derrubar poste. Obrigada, viu, Juliana, pelas informações. Assim que tiver alguma atualização, só trazer aqui na nossa programação. E o Lucas Taveira tem informações sobre as previsões de ventania aqui em São Paulo. Por onde essa ventania já chegou e, se chegou, por onde ela já passou, Lucas? Boa tarde.
2: Boa tarde, Débora, para você, para todo mundo ligado aqui na CBN. E como você disse, né, a Defesa Civil mantém essa situação de atenção em todas as regiões do estado de São Paulo por causa dos ventos fortes. A última atualização da Defesa Civil para a capital foi às 3h45 da tarde, apontando que o vento chegou a 54 km por hora no Jardim Guarapiranga. Já no Jardim Europa, foram 54 km por hora. Em Congonhas, 51. No Campo de Marte, 50 km por hora. Neste momento, há chuva forte em cidades do Oeste Paulista e chuva mais fraca na Baixada Santista. No litoral, o Porto de Santos teve a navegação suspensa pela manhã, entre 6h45 e 8h20 da manhã. A travessia de balsas também chegou a ser interrompida por causa do mar agitado, mas agora opera normalmente neste momento. Segundo o capitão Maxwell, da Defesa Civil, os ventos perderam força no litoral.
3: Para agora, a gente tem um pouco de chuva entrando no litoral sul, mas já estamos com uma perda de intensidade aí, né? Os ventos já não chegam mais a 100 por hora, na parte da tarde. O pior, assim, dos ventos foram de manhã, onde nós tivemos 109 km por hora no litoral sul.
2: Em Guarujá, os ventos chegaram a derrubar postes pela manhã, viu? Também houve a queda de uma árvore de grande porte sobre um carro. O motorista e uma passageira tinham acabado de sair de casa quando foram atingidos, mas conseguiram deixar o veículo sem ferimentos. Por precaução, as aulas foram suspensas em escolas públicas de Peruíbe, Bertioga e Itanhaém. No litoral norte, a medida foi adotada em Caraguatatuba, Ilhabela, São Sebastião e Ubatuba. Já na capital, cerca de 33 mil imóveis chegaram a ficar sem energia durante a manhã. Agora, o número caiu para aproximadamente 14 mil. Em todo o estado, 124 escolas estaduais não tiveram aula nesta sexta-feira como medida preventiva. A Defesa Civil, a gente lembra, mantém um gabinete de crise para acompanhar os efeitos do mau tempo. Até agora, foram emitidos 54 alertas, principalmente para cidades próximas à divisa com o Paraná e para a região central do estado, incluindo Sorocaba. A preocupação é maior porque este é o segundo episódio de ventania forte em pouco tempo. Na semana passada, um vendaval deixou 3 pessoas mortas no estado. A Marinha também emitiu um alerta para ressaca durante o fim de semana, com previsão de ondas de até 2,5 metros no sábado. A recomendação é evitar áreas abertas, como praças e parques, além de atividades em altura. A orientação também é não entrar no mar e evitar atividades aquáticas, como passeios de barco ou lancha, principalmente hoje e também amanhã, viu, Débora?
1: Obrigada pelas informações. Esse foi o Lucas Taveira trazendo as previsões aqui para São Paulo e também contando um pouco dos ventos que já passaram por aqui e quais foram as consequências. Agora são 5 horas 13 minutos. A gente vai conversar com o Gustavo Verardo, que é meteorologista da Climatempo. Oi, Gustavo, boa tarde.
4: Olá, Débora, uma ótima tarde. E por aí?
1: Olha, estamos aqui na expectativa desses vendavais, dessas possibilidades de vendavais. Afinal de contas, o que é ciclone bomba? Que é justamente o que causou esses vendavais na região sul e que podem chegar aqui à região sudeste, certo?
4: Olha, vamos lá então, né? Um ciclone-bomba, ele é caracterizado quando a gente tem uma queda de pressão atmosférica muito rápida em um intervalo de 24 horas.

0: E foi isso que aconteceu ontem, entre ontem e hoje, certo? Mas na altura do litoral do Uruguai. O sistema já está bem afastado do continente, lá na altura do litoral do Uruguai. A causa dos ventos ontem e hoje, entre o sul e o sudeste do.
1: Sul, região sul e região sudeste, né? A expectativa é de que atingissem. Rio Grande do Sul foi o estado mais afetado, né? A gente já teve ventos fortes em algumas regiões do Rio de Janeiro e está nessa expectativa de que chegue à capital fluminense e à capital paulista. Acho que perdemos o contato, é isso? Vamos refazer o contato aqui com o Gustavo Verardo, que estava explicando para a gente. O que é um ciclone bomba? O Gustavo, que é meteorologista da Climatempo, e como eu já disse aqui para vocês mais cedo, né, no momento que demos início ao ponto final CBN, a expectativa é que esses ventos atinjam alguns estados até sábado. O INMET, que é o Instituto Nacional de Meteorologia, mantém o alerta para pelo menos 11 estados. Oi, Gustavo, tá de volta?
0: Oi, Débora. Agora sim, a gente teve uma pequena queda aí.
1: É isso aí. Você dizia então que os ventos atingiram a região sul e sudeste.
0: Exatamente, né? Então, ontem a gente teve ventos acima de 120 km por hora no Rio Grande do Sul. Hoje, esses ventos intensos chegaram também ao estado de São Paulo, com mais de 100 km por hora no litoral. E tivemos no Rio de Janeiro vento de quase 75 km por hora em Paraty, tá? Então, esse vento, tá? Este evento de vento, né? Foi causado aí pelo sistema frontal associado ao ciclone bomba, tá? Então a gente teve hoje, em específico, entre o período da manhã e começo da tarde, né? Essas rajadas mais intensas de vento, mas até o final da noite de hoje, não se pode descartar alguma rajada de vento um pouco mais forte aí no estado do Rio e no litoral de São Paulo também, até na ordem aí de 60 a 70 km por hora, tá? A gente ainda tem uma atmosfera bastante instável e ainda com muita oscilação aí em diversos níveis. Então, até o final da noite de hoje, não se pode descartar alguma rajada mais forte entre o litoral de São Paulo e também no estado do Rio.
1: Rajadas muito fortes. Agora me diz uma coisa, Gustavo, esse fenômeno ou esses fenômenos têm alguma coisa a ver com o El Niño?
0: Olha, não. Em específico, este fenômeno de vento, não, tá? Por quê? Porque ele possui uma escala menor do que o fenômeno El Niño, tá? Agora, os impactos de chuva no sul do Brasil, aí sim, estão relacionados com o fenômeno El Niño.
1: Então, quer dizer, chuva mais ciclone bomba, é isso que temos nessa época do ano. É comum?
0: Olha, tão comum a atuação de ciclone bomba, não, né? Tanto que, em média, aí, ao ano, a gente pode ter em torno aí de 2 a 4, tá? Mas eles não são tão comuns, não, visto que são sistemas aí mais intensos e que geralmente causam estragos.
1: Gustavo Verardo, muito obrigada pelos esclarecimentos. Uma boa tarde, uma ótima sexta-feira.
0: De nada, uma ótima tarde e uma ótima sexta.
1: Gustavo Verardo é meteorologista da Climatempo e está explicando aqui, explicou aqui para a gente o que é o ciclone bomba. Você fica agora com notícias da sua região, já já tem mais ponto final.

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6: Agora são 5 horas e 20 minutos. Um bom fim de tarde para você que acompanha a programação da CBN. Eu, Desirê Miranda, apresento as principais informações de Belo Horizonte, também de Minas Gerais, desta sexta-feira, 7 de agosto de 2026. Nós seguimos juntos até às 8 da noite.
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6: Vamos dar uma olhadinha na movimentação de Belo Horizonte nesta volta para casa de sexta-feira. BH Trans informa um acidente na Rua dos Guaicurus com Rua Curitiba, no hipercentro da capital, no acesso ao viaduto A, no sentido bairro. Uma equipe da BH Trans está no local, trânsito lento, reflexo já na avenida também, na Avenida Afonso Pena. O trânsito na Avenida Afonso Pena, para quem segue em direção aos viadutos que dão para Cristiano Machado, para a Avenida Antônio Carlos, vai ter que enfrentar, vai ter que ter paciência quem passa por ali, porque o trânsito está terrível já, fechamento de cruzamento na Praça 7, trânsito muito movimentado agora. Tem também informação de um acidente de trânsito no túnel da Lagoinha, no sentido centro, para quem vai da Cristiano Machado para o centro de Belo Horizonte. Outro acidente foi registrado na Avenida dos Engenheiros, com Rua dos Topógrafos, no bairro Castelo. Trânsito também lento lá na região da Pampulha, de acordo com a BH Trans. Trânsito já está bastante movimentado, com pontos de retenção na Avenida Cristiano Machado, no sentido bairro, especialmente a partir do cruzamento com a Avenida José Cândido da Silveira, altura do bairro Sagrada Família, até a chegada à região norte da cidade, até a altura ali da Avenida Vilarinho. Trânsito com diversos pontos de congestionamento agora. Tem informação também de acidente na Avenida Pedro I, altura do bairro Planalto, na região norte da cidade, ali próximo à barragem da Pampulha, ao Clube Labareda, cruzamento com a Avenida Portugal. Trânsito ali, então, bastante intenso agora, por causa deste acidente. Trânsito também movimentado, já com pontos de retenção no anel rodoviário, passando ali sobre o viaduto São Francisco, no bairro São Francisco, entrada da Pampulha. Trânsito congestionado tanto no Antônio Carlos quanto no anel rodoviário, neste momento, naquele trechinho ali. Já na região sul de Belo Horizonte, Avenida Nossa Senhora do Carmo, começando a movimentação mais intensa neste momento, sentido Savassi, desde o encontro com a MGC 356, a Nossa Senhora do Carmo. E tem informação na Raja Gabalha de acidente na altura do Hospital Madre Teresa.

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1: São 5 horas e 23 minutos agora. Voltamos para falar sobre a corrida à presidência da República. O candidato do PSD, Ronaldo Caiado, afirmou que, se eleito presidente, vai anistiar as pessoas condenadas pelos atos golpistas de 8 de janeiro de 2023. Para Caiado, a anistia é uma medida que tem o sentido de pacificar o país. A fala ocorreu em entrevista ao G1 e à Globo News, que vem entrevistando os candidatos mais bem posicionados nas pesquisas. E Ronaldo Caiado comparou a discussão com a soltura do presidente Lula e a recuperação dos direitos políticos do petista em 2021. Lula foi preso em 2018 após condenações por corrupção passiva e lavagem de dinheiro, no caso do triplex do Guarujá. Ele ficou preso por 580 dias e foi solto em novembro de 2019. Em 2021, o STF anulou as condenações da Lava Jato contra o petista, restabeleceu direitos políticos e abriu caminho para que ele voltasse à disputa presidencial e se elegesse em 2022.
2: Isto é uma briga inútil, é uma briga que só traz desgastes. Eu tenho a consciência absoluta que, no momento em que eu promover a anistia, este assunto sai da pauta e nós vamos viver um outro momento. Vamos viver um momento de produção, de desenvolvimento, de pautas que sejam relevantes para as pessoas. E é isso que a pessoa está esperando de nós hoje, Sadi. É um candidato que saiba abraçar a população. Dizer a ele, olha, é um presidente, sabe? Eu vou cuidar de vocês. Tenha certeza que o Estado não vai ser um peso nas suas costas.
1: No contexto do tarifaço dos Estados Unidos contra o Brasil, Caiado foi questionado se retaliaria o Washington caso fosse presidente. O candidato respondeu que uma medida desse tipo prejudicaria as exportações brasileiras e afastaria investimentos americanos. Caiado disse que se sentaria e conversaria com o presidente Donald Trump, citaria, de acordo com ele, a capacidade de produção agropecuária brasileira, o poder de água doce e a presença de minerais críticos. Nesse momento, Caiado citou as reservas brasileiras de terras raras pesadas. Questionado se oferecer as terras raras em uma negociação significaria entregar um recurso estratégico do país em troca de tarifas menores, Caiado negou e citou memorandos de entendimento firmados por Goiás, onde foi governador, com o Japão e os Estados Unidos. Segundo Caiado, a proposta seria desenvolver no Brasil a tecnologia necessária para separar os elementos químicos presentes nas terras raras, agregando valor ao minério antes de sua comercialização.
2: Alguém tem o que eu tenho em terras raras pesadas? Alguém no mundo tem nióbio que eu tenho? No mundo? Se eu fechar a mina de Goiás e de Minas, hoje ninguém produz aço no mundo. Hoje, fora da China, quem é que tem terras raras pesadas? Mas quem tem? Você não está, de maneira nenhuma, entregando. Nós estamos entregando hoje, Natuza. Porque desde o Brasil colônia, sai daqui o pau-brasil e o ouro. Hoje continua saindo minério de ferro.
1: Ainda na entrevista, ou melhor, questionado se aceitaria negociar o PIX com os Estados Unidos, Caiado afirmou que o sistema de pagamentos não entraria na pauta. Ele também falou do combate ao crime organizado, disse que pretende propor a criação de uma polícia para os países da América do Sul, para atingir as facções criminosas internacionais, porque, segundo Caiado, o comando dessa corporação seria revezado com eleições entre os países. Disse ainda que não tratou do assunto com nenhum outro país, mas que o fará assim que assumir a presidência, se eleito. Você fica agora com o noticiário da sua região.

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2: Cinco horas e 29 minutos. O abastecimento de água está temporariamente interrompido em cerca de 80% do município de Formiga, no centro-oeste de Minas. A interrupção ocorreu depois que a adutora de água bruta da barragem de captação foi bloqueada por materiais descartados irregularmente. Segundo o Serviço Autônomo de Água do local, foram encontrados tecidos e até parte de uma cesta de palha. Diante disso, o bombeamento precisou ser interrompido para evitar danos aos equipamentos. Agora, as equipes trabalham na limpeza da adutora, no preenchimento da rede e na retirada do ar acumulado na tubulação. A previsão é que o abastecimento comece a ser retomado gradualmente ainda hoje. A normalização completa deve ocorrer entre o domingo e a segunda-feira. Durante a recuperação do sistema, caminhões-pipa serão utilizados para auxiliar no atendimento à população. A Polícia Militar de Meio Ambiente foi acionada e registrou a ocorrência. A empresa de saneamento da cidade ainda orienta os moradores a economizarem água até a normalização do serviço e reforça que o descarte irregular de lixo pode provocar novos entupimentos, danificar os equipamentos e comprometer o abastecimento de toda a cidade. Esse jogar lixo fora do lugar certo, principalmente em cursos d'água, em adutoras, além desse prejuízo danado aí à população, também momentos de chuva pode causar enchentes, hein, gente? A responsabilidade é do poder público, mas também da população de cuidar do seu entorno. Será feita neste sábado e também no domingo uma operação especial de trânsito no entorno do Parque Ecológico Francisco Lins do Rego, Parque da Pampulha, para o Festival Sensacional 2026. Agentes da Unidade Integrada de Trânsito, que incluem a Begatrans, Guarda Civil Municipal e a Polícia Militar, vão monitorar, fazer as sinalizações e orientar os motoristas e pedestres para manter a fluidez no tráfego, principalmente na Avenida Otacílio Negrão de Lima, que é a Orla da Lagoa. A partir das 8 da noite de hoje, serão instaladas faixas de pano para informar motoristas e pedestres sobre as alterações no trânsito e orientar sobre as melhores rotas. A partir da madrugada deste sábado até as 4 horas da manhã de segunda-feira, será interditada a Rua Novara, entre a Rua Mondovi e a Avenida Otacílio Negrão de Lima. Ao final do evento, nos dois dias, será disponibilizada a linha especial 55, Eventos Pampulha, Centro e Savassi, para quem optar pelo transporte público, para essa linha aí que deixa as pessoas na volta, tanto no Antônio Carlos quanto na Praça 7, também na Praça da Savassi. E a partir de amanhã, as tarifas de táxi vão ficar mais caras aqui em BH. O aumento foi publicado nesta quinta-feira no Diário Oficial do Município. A portaria da SUMOB, a Superintendência de Mobilidade, prevê reajuste em diversas rotas. Entre as principais mudanças, a bandeirada, que é o valor cobrado no início da corrida, passa de R$ 5,15 para R$ 5,40. Já o quilômetro rodado na bandeira 1 sobe de R$ 4,11 para R$ 4,50, enquanto na bandeira 2, o valor passa de R$ 4,92 para R$ 5,40.

0: Sexta-feira, 7 de agosto de 2026, 7 pacientes que receberam a polilaminina em uso compassivo morreram desde fevereiro, quando o laboratório Cristália começou a disponibilizar o tratamento fora do estudo clínico. O laboratório afirmou que essas mortes não foram causadas pela substância. A informação foi divulgada durante a apresentação da pesquisadora Tatiana Sampaio, responsável pelos estudos com medicamento, em evento no Rio de Janeiro. Ela reforçou que pouco mais de 100 pessoas usaram a substância no país. O uso compassivo é um mecanismo que permite a pacientes acessar de forma voluntária substâncias ainda em fase de pesquisa, antes da conclusão dos estudos e da aprovação definitiva pela Anvisa. No Brasil, a modalidade só pode acontecer com autorização prévia da agência reguladora. Caixa Econômica Federal disponibilizou para leilão um apartamento no Rio de Janeiro de propriedade do ex-deputado Eduardo Bolsonaro. O filho de Jair Bolsonaro perdeu o imóvel depois de deixar de quitar parcelas do financiamento com o banco. O apartamento localizado na zona sul da capital fluminense está avaliado em R$1 milhão. O governo interino da Venezuela e lideranças da oposição iniciaram um diálogo em Caracas sobre a transição política e o caminho para novas eleições. As conversas acontecem sob mediação dos Estados Unidos, 7 meses após a captura do ditador Nicolás Maduro em uma operação americana. A delegação governista é liderada por Jorge Rodrigues, presidente da Assembleia Nacional e irmão da presidente interina, Delcy Rodrigues. Horário de Brasília, 5h35.
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0: Gustavo Ferreira, editor assistente do Valor Investe, que já está aqui com a gente. Tudo bem, Gustavo? Boa tarde.
1: Alô, alô, Débora, ouvintes. Sextou, boa tarde a todos.
0: Sextamos. E aí, traz para a gente o resumo da semana da Bolsa.
1: Débora, a gente terminou uma semana em que o Ibovespa apanhou de tudo que é lado. Quando a guerra parecia prestes a acabar no Oriente Médio, o petróleo afundava e levava consigo as ações da Petrobras. O peso da estatal, apesar de outras ações em alta, esse peso mantinha o principal índice da Bolsa no 0 a 0. Mas nada de acordo para a reabertura do Estreito de Hormuz. E aí bateu o medo de os juros americanos subirem e, sob o risco de a queda da Selic nesta semana ter sido a última, o Ibovespa então passou a apanhar feio e hoje teve um outro dia de sangria, mas com um cavalo de pau nas expectativas. Tivemos hoje dados ruins do mercado de trabalho americano e a turma passou a sonhar com um adiamento da alta de juros dos Estados Unidos à espera de que a fraqueza da economia por lá se encarregue por si só de dar cabo na inflação. E o Ibovespa apanhou de novo hoje, com os investidores globais passando a mergulhar de cabeça nas ações de tecnologia que não estão aqui no Brasil. Na contramão de Nova York, o Ibovespa caiu 1,7% hoje. As perdas semanais foram de pouco mais de 3%, na maior queda acumulada das últimas 12 semanas. Em paralelo, o dólar subia ao longo da semana 0,3%, Débora, aos R$ 5,08.
0: Gustavo Ferreira, muitíssimo obrigada, um ótimo fim de semana, até segunda.
1: Para todos nós, até segunda, convidando, como sempre, a acessarem o valorinveste.com. Tchau, tchau.
0: Até, são 5 horas e 37 minutos, nós vamos a Porto Alegre. O Ayrton Lemos tem mais detalhes sobre os ventos que atingiram o Rio Grande do Sul. Ventos e temporal, né, Ayrton? Boa tarde.
2: Boa tarde. Exatamente. O último balanço da Defesa Civil do Estado aponta que um homem morreu, 5 pessoas ficaram feridas e 1.802 precisaram deixar de forma temporária as próprias casas em razão das tempestades que atingiram o Rio Grande do Sul. O balanço foi divulgado nesta manhã pela Defesa Civil e reúne danos em 105 municípios. A morte ocorreu em Montenegro, na região metropolitana de Porto Alegre. Um motociclista bateu contra uma árvore que havia caído sobre a via. O município também contabiliza danos nos telhados de 50 residências. As 5 pessoas feridas foram registradas em 3 cidades. Em Dom Feliciano, no sul do estado, 3 pessoas tiveram ferimentos. Em Novo Hamburgo, no Vale dos Sinos, uma pessoa ficou ferida em um acidente envolvendo fios de um poste que caíram. Outro ferido foi contabilizado em Osório, no litoral norte. O levantamento, no entanto, não detalha o estado de saúde das vítimas até o momento. Novo Hamburgo concentra o maior número de desalojados, são 480, em Sapiranga, no Vale do Paranhana, aqui perto do Vale dos Sinos, na região metropolitana de Porto Alegre, 360 moradores tiveram de sair de casa. São Leopoldo tem 200 desalojados no Vale dos Sinos, próximo a Porto Alegre. Nova Hartz e Portão também registraram 180 em cada município. Eldorado do Sul, que é um município perto aqui de Porto Alegre, ao lado da capital, contabiliza 135 pessoas nessa situação. Ao todo, 28 municípios comunicaram a retirada temporária de moradores. A Defesa Civil não registra pessoas em abrigos públicos nesse levantamento até o momento. Ainda há pessoas desabrigadas daquela primeira fase aí da enchente, né, da semana passada. Os maiores prejuízos em residências foram informados por caseiros no norte do estado, com 140 imóveis danificados. Caseiros, que é uma cidade desse município, dessa região norte do estado. Em Santa Cruz do Sul, no Vale do Rio Pardo, mais de 100 casas tiveram danos, além de estragos no parque de eventos e quedas de árvores e postes. Sapiranga, no Vale do Paranhana, contabiliza cerca de 90 casas destelhadas. Igrejinha, também no Vale do Paranhana, e Alvorada, na região metropolitana, registraram danos em 20 casas cada uma. No litoral norte, Imbé teve estragos em três residências, dois estabelecimentos comerciais, repartições da prefeitura e também quiosques da orla. Em Arroio do Sal, foram atingidos um ginásio e a garagem de ônibus da prefeitura. Osório registrou diversas vias obstruídas por árvores, fios e postes. Na região sul, o muro do Presídio Regional de Pelotas caiu. Canguçu, também nessa região, contabilizou 15 residências com danos nos telhados. Em Rio Grande, São Lourenço do Sul, houve destelhamentos e queda de árvores. Em Pedro Osório, a Defesa Civil registrou danos em uma estrutura de manejo de gado em uma localidade. As rajadas mais intensas chegaram a 134 quilômetros por hora em General Câmara. Em Porto Alegre, alcançaram 120 quilômetros por hora. Canoas teve vento de 113, também foram registradas rajadas acima de 100 km por hora em Pouso Novo. O maior acumulado de chuvas em 24 horas foi observado em Canguçu, na região sul do estado, com 49 milímetros.
0: Obrigada, Ayrton Lemos, trazendo um resumo aí dos efeitos desse ciclone, da tempestade no Rio Grande do Sul. São 5 horas e 41 minutos. Você fica agora com o noticiário da sua região.

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1: Cinco horas e 43 minutos. Vamos movimentar a reportagem da CBN com Lila Vatti Oliveira. Lila, boa tarde.
2: Boa tarde, Desirê. Um shopping de Belo Horizonte deve indenizar em R$20 mil uma criança que fraturou a perna ao ser atingida pela estante de um quiosque. Essa decisão é do Tribunal de Justiça de Minas Gerais, que dobrou o valor da indenização fixada em primeira instância. Segundo o processo, em março de 2022, enquanto passeava com os pais pelo shopping, a criança fraturou a tíbia após uma estante cair sobre a perna dela. A família acionou a justiça com pedidos de indenização. O shopping negou responsabilidade sobre a situação. Na defesa, o centro comercial alegou que o acidente teria sido causado pela funcionária do quiosque, que deixou a estante cair no menino. Sustentou ainda que tinha apenas contrato de aluguel com esse quiosque, não sendo responsável pelas apurações. Além disso, o shopping argumentou que brigadistas prestaram socorro imediato e que foi oferecido um suporte financeiro e logístico para a criança e a família. O relator do recurso, juiz de segundo grau, Maurício Cantarino, considerou que a indenização devia ser elevada para R$20 mil devido à falha na segurança do estabelecimento e à condição de extrema vulnerabilidade da vítima, que tinha 2 anos na época do incidente. A decisão, embora reconheça que a causa direta tenha sido por ato de terceiros, reafirmou a responsabilidade solidária do shopping por falha no dever de fiscalização e segurança do ambiente, já que o estabelecimento deve assegurar a integridade dos consumidores em todas as áreas de circulação. Desirê.
1: Obrigada pelas informações, Lila. E até este sábado, dia 8, o IEF, o Instituto Estadual de Florestas, recebe propostas para entidades interessadas em se qualificarem como organização social do Estado de Minas Gerais, que serão responsáveis pela coexecução do projeto Rio Doce Mais Vida no Polo Aimorés, na Bacia do Rio Doce. A iniciativa integra as ações previstas no novo acordo de reparação do Rio Doce e contempla investimentos de até R$63,5 milhões para restauração ambiental, regularização de imóveis rurais e implementação de mecanismos de pagamento por serviços ambientais. O edital está disponível no site do IEF. O contrato de gestão terá vigência inicial de 5 anos, com possibilidade de renovação mediante avaliação de desempenho por até 20 anos. O projeto Rio Doce Mais Vida será desenvolvido no Polo Aimorés, que reúne 123 municípios da Bacia do Rio Doce, por meio de 6 eixos de atuação, entre eles mobilização social, regularização ambiental de imóveis rurais, restauração florestal, governança e monitoramento. Entre as metas previstas está a recuperação de 530 hectares nos 5 primeiros anos de execução, contemplando imóveis rurais de até 4 módulos fiscais e unidades de conservação estaduais. Também será implantado um viveiro escola florestal em área do Instituto, em Governador Valadares, para apoiar as ações de restauração. As propostas serão avaliadas entre os dias 10 e 21 de agosto por uma comissão instituída pelo IEF, com base em critérios técnicos como experiência em restauração ambiental, mobilização social e geoprocessamento. A homologação do resultado está prevista para 14 de setembro e a assinatura do contrato de gestão deverá ocorrer no dia 30 de outubro deste ano. Os recursos do projeto Rio Mais Vida, ou melhor, Rio Doce Mais Vida, são provenientes do novo acordo de reparação do Rio Doce, que foi homologado em 2024 e estabeleceu medidas para reparar os danos socioambientais e socioeconômicos causados pelo rompimento da barragem de Fundão em Mariana em novembro de 2005.

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1: São 5 horas e 47 minutos agora. Vamos a Brasília. Igor Cardim tem mais informações sobre o embaixador dos Estados Unidos no Brasil, Daniel Pérez. Oi, Igor, boa tarde.
2: Oi, Débora. Muito boa tarde para você e para os nossos ouvintes. O Senado americano aprovou hoje, por 51 votos a 47, a indicação do republicano Daniel Pérez para ser o novo embaixador dos Estados Unidos no Brasil. Pérez foi indicado pelo presidente Donald Trump e já havia sido aprovado pelo Comitê de Relações Exteriores do Senado. Apesar dessa aprovação nos Estados Unidos, Pérez ainda depende do aval do governo brasileiro para poder assumir a embaixada aqui em Brasília. Cabe agora ao Itamaraty analisar a indicação e conceder ou não aquele chamado agremã, que é uma autorização formal para que o embaixador estrangeiro exerça suas funções em outro país. A indicação de Pérez ocorre justamente em meio a esse desgaste diplomático entre Washington e Brasília. O governo americano revogou nesta semana o visto da embaixadora brasileira nos Estados Unidos, Maria Luísa Viotti, e relacionou a medida à demora brasileira a autorizar o nome de Pérez. Agora, Pérez não depende de uma nova autorização, de um aval do presidente Donald Trump. Essa foi a última etapa processual nos Estados Unidos, cabendo então ao Itamaraty dar o agremã, que é aquela autorização para que ele exerça as funções em Brasília. Lembrando que a embaixada dos Estados Unidos aqui em Brasília está sem embaixador desde janeiro de 2025, apenas outras funções diplomáticas operando aqui em nome do governo norte-americano. Débora.
1: E a Bela Megali, que é colunista do Jornal Globo e comentarista aqui da CBN, nos trouxe informação essa semana, Igor, de que o governo pretendia dar andamento nesse processo somente depois das eleições. Mas aí tivemos o visto da embaixadora do Brasil em Washington sendo revogado e não sabemos, então, como a situação deve ficar. Isso não tem um prazo.
2: Não tem um prazo, justamente por ser uma decisão política ali, né? E o que se diz mesmo nos bastidores do Itamaraty é de que nenhuma autorização, não só dos Estados Unidos, mas de nenhum outro país deve ser concedida até o período das eleições. Então, a partir ali do fim de outubro, essas autorizações devem ser retomadas pelo Ministério das Relações Exteriores. Débora.
1: Obrigada, Igor, pelas informações. Ainda em Brasília, Samantha Klein tem mais detalhes aqui sobre fraude, superfaturamento e desvios às emendas PIX. Oi, Samanta, boa tarde.
3: Oi, Débora, boa tarde. Olha, o ministro do Supremo, Flávio Dino, determinou que a Polícia Federal investigue possíveis crimes e desvios nos repasses das chamadas emenda PIX. Entre as transferências investigadas está uma emenda de R$6.200.000 do deputado Alfredo Gaspar, do PL, que foi lançado nesta semana candidato a vice-presidente na chapa de Flávio Bolsonaro. A repórter da CBN, nossa colega Rani Veloso, teve acesso ao documento do Tribunal de Contas da União, que faz um detalhamento desses problemas, incluindo aí a emenda do deputado Alfredo Gaspar. Essa emenda foi destinada ao município de São José da Laje, em Alagoas. No repasse indicado por Gaspar, duas irregularidades foram apontadas pelo TCU. Uma delas é que a prefeitura transferiu o dinheiro da conta específica da emenda para outras contas do município e não enviou o relatório de gestão obrigatório para o TransfereGov, que é um sistema do governo federal de prestação de contas da destinação de recursos. Segundo o tribunal, a movimentação entre as contas prejudica o rastreamento do dinheiro e assim os auditores do Tribunal de Contas da União não conseguiram comprovar o real destino final dos valores. Já o deputado afirmou que os recursos foram destinados de forma regular e que a prestação de contas é de responsabilidade exclusiva do município. Gaspar também ressaltou que não existe fato novo e que a Procuradoria-Geral da República já arquivou o pedido de investigação. A decisão tem como base uma auditoria do TCU com 100 emendas que somam quase R$ 200 milhões de reais em transferências especiais. Dessas, 82 emendas apresentam irregularidades, indícios de prejuízo de R$ 49 milhões aos cofres públicos, num período de 4 anos. Os auditores também encontraram casos de superfaturamento, fraudes em licitações, obras inacabadas. É claro que isso não estamos falando do deputado Alfredo Gaspar, mas sim de um montante muito maior de rastreamento de emendas que foram liberadas entre 2020 e 2024. Outros 18 parlamentares foram citados nessa destinação de emendas supostamente irregulares, incluindo o presidente da Câmara, Hugo Mota, os deputados Elmar Nascimento e André Janones, além do senador Omar Aziz. O espaço está aberto para a manifestação deles. Débora.
1: Obrigada, Samantha, pelas informações. Você fica agora com o noticiário da sua região.

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2: Com o palanque oficialmente montado em Minas Gerais, o presidente Lula fez o primeiro aceno dele ao aliado e candidato ao governo de Minas, Patrus Ananias, também do PT, após vetar um projeto de Patrus que transformava os Cefetes de Minas Gerais e do Rio de Janeiro em universidades tecnológicas. O presidente enviou um novo texto sobre o tema ao Congresso.
3: Em meio à corrida eleitoral, o presidente Luiz Inácio Lula da Silva, do PT, fez o primeiro aceno ao candidato dele ao governo de Minas, Patrus Ananias, do mesmo partido. Após vetar integralmente um projeto de Patrus que transformava os Cefetes de Minas Gerais e do Rio de Janeiro em universidades tecnológicas, Lula enviou um novo texto ao Congresso sobre o tema. Em um vídeo divulgado nas redes sociais endereçado a Patrus, Lula explicou os motivos para o primeiro veto da proposta, entre eles, vício de origem, mas decidiu refazer o projeto para que a mudança solicitada pelas instituições de ensino seja consolidada.
4: Fiz isso porque criar uma universidade é iniciativa do Poder Executivo e não do Legislativo. Mas, como o projeto de lei é uma coisa necessária para Minas Gerais e para o Rio de Janeiro, e o Cefet transformado em universidade também é uma coisa importante, eu estou devolvendo para todos com um projeto de lei do Poder Executivo a transformação que você queria está aí. A lei que eu vetei vai de volta para o Congresso Nacional, melhorada, aperfeiçoada.
3: O presidente também ressaltou na gravação por diversas vezes que a proposta é do seu aliado político e, consequentemente, palanque eleitoral no estado de Minas Gerais. Patrus também respondeu em outro vídeo agradecendo a Lula por manter a iniciativa, que, segundo ele, é muito importante para as instituições de ensino. O petista também confirmou que estará presente no primeiro evento de campanha do presidente no dia 16 de agosto em São Bernardo do Campo. A proposta havia sido aprovada pelo Senado em julho. Na prática, com a transformação dos Cefetes de Minas e do Rio em universidades tecnológicas, as instituições manterão a gratuidade dos cursos e a sua estrutura acadêmica. O projeto de lei estabelece, por exemplo, que ambas as universidades deverão ter organização, estrutura e competências próprias de instituição de ensino superior, como autonomia administrativa, financeira, patrimonial, didática e disciplinar, e serão vinculadas ao Ministério da Educação. Entre as finalidades estão a oferta de cursos de graduação e pós-graduação, formação de professores para o ensino técnico e também a oferta de educação profissional de nível médio e de cursos de formação continuada. A organização institucional prevê reitoria como órgão executivo e conselho universitário como instância deliberativa. Por fim, o patrimônio será composto por bens, instalações e recursos já existentes, além de novas aquisições e doações. O financiamento das universidades incluirá dotações orçamentárias da União, receitas de serviços prestados, convênios e outras fontes previstas na legislação. Reportagem Débora Costa.
2: Motoristas que trafegam pela BR-251 devem redobrar a atenção a partir de hoje nos trechos entre Montes Claros e Francisco Sá, na região norte de Minas Gerais. De acordo com a concessionária Ecovias das Gerais, o trecho vai passar por intervenções e vai funcionar com o sistema Pare e Siga. Os serviços incluem a revitalização da sinalização horizontal, além de obras de recuperação do pavimento em pontos distintos. Entre segunda-feira, dia 10, e o sábado, dia 15, as atividades vão ser intensificadas entre o posto D'Angeles 1, passando pela unidade operacional da PRF em Montes Claros, até o posto Macaubense.

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1: Pedro Pupulin acompanhou a agenda do presidente Lula no interior de São Paulo. Oi, Pedro. Boa tarde.
2: Oi, Débora. Boa tarde para você e para todos que nos acompanham na CBN. O presidente Lula voltou a criticar nesta sexta-feira o secretário de Estado dos Estados Unidos, Marco Rubio. Lula explicou que, nas ocasiões em que se encontrou com o presidente dos Estados Unidos, Donald Trump, as reuniões foram proveitosas e que o republicano sempre o tratou muito bem. Mas ele destacou, no entanto, que tudo aquilo que ficar acordado entre ele e Trump, os Estados Unidos agem de modo oposto por atuação de Marco Rubio. Eu separei um trechinho, vamos ouvir.
3: Ele tem um cidadão que não gosta do Brasil, que não gosta da América Latina e que é um bolsonarista, que é o homem secretário de Estado, que é o Marco Rubio, um descendente de cubano de Miami. Odeia Cuba, odeia a Colômbia, odeia o Brasil. E ele faz as coisas diferentes daquilo que a gente conversa com o Trump.
2: Lula, ele relembrava a reunião que teve com Donald Trump na Casa Branca, Débora, quando então falou de Marco Rubio. O presidente afirmou que durante esse encontro na sala oval da Casa Branca, ele entregou documentos sobre a balança comercial brasileira e que depois o governo brasileiro teria ligado a Casa Branca semanalmente. Pontuou, contudo, que ficou sabendo do novo tarifaço por meio da imprensa e não por um telefonema de algum representante do governo norte-americano. Para fechar, recentemente, Débora, o secretário de Estado americano, Marco Rubio, usou as redes sociais para criticar o presidente Lula. Ele afirmou que as políticas econômicas adotadas pelo petista são prejudiciais tanto para americanos quanto para brasileiros e que Lula coloca seu próprio ego acima da realização de um acordo. Eu volto com você, Débora.
1: Obrigada, Pedro Pupulin, em São Paulo.
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0: Boa tarde, Débora. Boa tarde, ouvintes. O Ronaldo é casado, aposentado, morava em Brasília, se mudou para Maceió e recebe rendimentos suficientes para viver com tranquilidade com a esposa. Eles venderam o apartamento de Brasília, quitaram o de Maceió e ainda sobrou um valor. Estão pensando em usar parte dos recursos para comprar outro apartamento para alugar por temporada e investir o restante. Ele pergunta se é uma boa estratégia. Ronaldo, o principal objetivo financeiro de vocês deve ser o de manter o padrão de vida na aposentadoria. Hoje, as taxas de juros estão muito altas e as aplicações financeiras proporcionam uma rentabilidade elevada. Mas isso pode mudar e o rendimento diminuir. Além disso, a inflação, mesmo controlada, sempre vai corroendo parte do poder de compra. O imóvel para locação por temporada é uma boa ideia, mas é preciso levar em conta o custo envolvido na administração das locações e a necessidade de reformas periódicas. Em relação às aplicações financeiras, uma boa alternativa hoje, para o caso de vocês, são os títulos atrelados à inflação com pagamento de juros semestrais no Tesouro Direto. A aplicação pode garantir um bom rendimento acima da inflação e a longo prazo. Até a próxima, um bom fim de semana e continue mandando as suas perguntas para cbndinheiro@cbn.com.br.
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0: Sexta-feira, 7 de agosto de 2026, a Amazônia registrou a menor área sob alerta de desmatamento da série histórica, com 2.870 km² entre agosto de 25 e julho deste ano. O resultado representa queda de 36% em relação ao período anterior e de 55% na comparação com a média dos últimos 10 anos. No Cerrado, os alertas somaram 5.119 km², numa redução de 7%, e o menor índice dos últimos 5 anos. O programa de renegociação de dívidas do governo para trabalhadores informais deve sair do papel na segunda-feira. A pedido da Caixa e do Banco do Brasil, o Planalto alterou as regras para a participação das instituições financeiras no Desenrola Adimplentes. A gestão Lula espera agora que a iniciativa ganhe tração com o ingresso de bancos privados que inicialmente rejeitaram a medida. Promotores israelenses apresentaram uma denúncia contra um colono acusado da morte de um líder comunitário e ativista palestino que trabalhou na produção do documentário vencedor do Oscar, Sem Chão. O caso aconteceu em julho de 2025 na Cisjordânia ocupada. Colono responde por homicídio culposo por imprudência, invasão armada de propriedade e dano intencional ao patrimônio. Horário de Brasília, agora 6h05.
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0: Vera Magalhães, de volta aqui no Ponto Final para o resumo da semana. A gente ficou com saudade de você, Vera, mas o Viva Voz especial de eleição tá demais, hein? Boa noite.
1: Ah, foi bem legal essa semana de estreia, Débora. Ainda testando os formatos, me acostumando a pilotar a nave, mas foi bem legal, sim. Mas eu também estava com saudade. Boa noite.
0: Então, bora lá para o nosso resumo. Vamos começar por Flávio Bolsonaro, que, enfim, anunciou o vice essa semana. Isso, o vice. Importante esse destaque. Depois de tanto dizer, né, que ele queria uma mulher qualificada para compor a chapa com ele e tal, ele acabou escolhendo o deputado Alfredo Gaspar. Quais os motivos dessa opção e qual foi a reação a essa opção, Vera?
1: Olha, o motivo foi mais ou menos que ele deu com a cara na porta várias vezes, Débora, na tentativa de selar acordos com a Federação União PP, que poderiam fazer com que a sua vice fosse a senadora Tereza Cristina, ou mesmo com republicanos, que poderia lidar como vice a Daniela Marques, que já ajuda na elaboração do plano de governo dele. Por fim, tentou também o Podemos, e tinha até uma opção de ser a Renata Abreu, presidente da sigla, como vice. Nenhum partido quis selar uma aliança. E aí ele teve de fazer uma chapa puro sangue, e a desculpa dele para não escolher uma mulher do PL foi que todas já estavam engajadas em outras candidaturas, aquelas que ele gostaria de ter como companheiras de chapa. Mas fica muito ruim, porque aí parece que no partido dele não tem nenhuma, essa aspa que você colocou, né? Mulher qualificada, que foi o próprio senador que disse que iria buscar. O evento ainda foi cheio de gafes, né? A senadora Damares disse que a Michelle Bolsonaro não foi ao ato porque estava fazendo o almoço do Bolsonaro. E o Flávio Bolsonaro disse que tem duas filhas para cuidarem dele na velhice. Então, se a ideia atingiu o eleitorado feminino, a semana foi mais uma em que o tiro saiu pela culatra.
0: Foi muito mal. Ô Vera, o presidente Lula estava passando aí por um período, né, de boas notícias, mas, ou quer dizer, um período sem más notícias. E essa trégua acabou com a abertura da investigação sobre o seu ex-chefe de gabinete, o Marco Aurélio Santana Ribeiro, que é apelido de Marcola. A gente teve que fazer aqui as devidas explicações,
1: Explicações.
0: né? Quando trazíamos esse caso. E o presidente e o PT estão sabendo. Você acha que eles estão sabendo lidar com o caso?
1: Eu acho que não, Débora. O PT e o Lula já são reincidentes em denúncias de corrupção. Isso explica uma grande parte do antipetismo, que é forte na sociedade, porque o PT nasceu com essa bandeira da ética na política. E aí, depois do Mensalão, enfrentou a volta da roda da fortuna nesse assunto. Nunca mais recuperou essa bandeira. E agora, de novo, é uma denúncia recaindo sobre o Lulinha, que é o filho do presidente, que já teve o seu nome envolvido em outros escândalos nos governos anteriores do pai. Então, mostra que aprenderam muito pouco, tomaram muito pouco cuidado de blindagem do presidente. E agora, o chefe de gabinete, o assessor mais próximo do Lula, o que faz ali os telefonemas para o presidente, recebe os telefonemas do presidente, é citado como tendo recebido favores de uma lobista, uma amiga do Lulinha, que tentava de toda maneira acesso a vários órgãos do governo, que é a Roberta Luxinger. Então, isso ainda tem.

0: brigando entre o Lula e o Flávio Bolsonaro, porque não gosta muito de nenhum dos dois, e aí pensa em quem é o menos pior para ele votar. Se ele sentir que essa coisa da corrupção vai ter um novo capítulo e que isso vai voltar com força, isso pode sim tirar votos do Lula.
1: Ô Vera, no caso do INSS e os desdobramentos, né, desse caso, que está no centro de uma polêmica, que inclusive opõe a Polícia Federal e o gabinete do ministro André Mendonça. Onde é que isso vai chegar?
0: Isso está muito feio, Débora. Hoje o Jornal Globo deu uma reportagem ampla mostrando todos os meandros dessa briga entre a PF e o gabinete do ministro, que ontem foi até o ministro da Justiça para conversar a respeito desse assunto. De um lado, a PF diz que o André Mendonça quer interferir nos seus processos, para os seus procedimentos internos, e de outro, o ministro desconfia que estão havendo mexidas de delegados e outras decisões para tentar encobrir escândalos envolvendo o governo federal. As duas coisas são graves e mostram uma politização das investigações criminais. Então, isso vai ser com certeza uma das tônicas da eleição, porque são muitos os casos abertos, tem caso Master, tem caso INSS, tem os outros inquéritos do Lulinha, tem esse inquérito do Marcola, tem os inquéritos das emendas. Hoje mesmo o ministro Flávio Dino mandou abrir um inquérito para investigar uma emenda desse deputado Alfredo Gaspar, que foi escolhido como vice do Flávio Bolsonaro. Então, se de um lado e de outro ficarem acusações de politização, isso vai ser um motivo a mais de tensionamento do processo eleitoral.
1: Essa semana, a Vera teve uma nova rodada da pesquisa Genial Quest, né, que mostrou a interrupção do ciclo em que a distância entre Lula e Flávio estava aumentando. Isso bem no início efetivo da campanha, né? De que forma esse dado pode ajudar a definir a estratégia tanto de Lula quanto Flávio de agora em diante?
0: Olha, as mexidas, como você disse, foram dentro da margem de erro, né? E nunca provocaram ali uma reviravolta no quadro, mas o que a gente tinha era alargamento dessa distância, aquilo que a gente chama da boca do jacaré abrindo, e agora começou a estreitar. Dá um ânimo para a campanha do Flávio Bolsonaro, ele vai tentar vir com tudo em cima desse caso do INSS, então você me pergunta de estratégia. A do Flávio vai ser essa, e a do Lula me parece que vai ser bater muito na tecla da soberania nacional, que é algo que ele já vem fazendo, mas que tem gancho para fazer. O que tem de comum na estratégia dos dois é que ambos estão evitando ao máximo se expor a confrontos, né? Seja um com o outro, seja com os outros candidatos que tentam crescer nas pesquisas. Então, aí dá debates, as sabatinas, ainda está muito nebulosa se eles vão comparecer, o que é ruim para o debate, né? O ideal seria que os principais candidatos aceitassem debater e expor as suas ideias para o país.
1: E por fim, Vera, a semana também foi marcada por um novo e grave capítulo na crise entre Brasil e Estados Unidos, que foi a revogação do visto da embaixadora brasileira em Washington. Dá para prever até que ponto Donald Trump vai nisso, que é visto como uma interferência direta na eleição brasileira, né?
0: A gente nunca consegue saber até onde o Donald Trump vai, né, Débora? A gente tem feito ao longo do Viva Voz esse tempo todo conversas com o Eduardo Graça e outros especialistas que mostram que existe uma total imprevisibilidade em torno da Casa Branca, não só em relação ao Brasil, mas em muitos dos frontes nos quais o Donald Trump lançou as suas ofensivas. Então, esse foi mais um que deixou todo mundo ali estupefato, porque nunca tinha acontecido. É de imensa gravidade nas relações diplomáticas. Eles alegam que fizeram isso pela demora na concessão do agremã para o novo embaixador, mas só hoje o Senado americano aprovou o nome do Pérez para isso, o Daniel Pérez, para ser mesmo o embaixador. Então, me parece uma desculpa esfarrapada dos Estados Unidos, e hoje o Lula subiu o tom de novo. Vocês estavam dando um pouquinho antes do Viva Voz as declarações dele dizendo que o Marco Rubio não gosta do Brasil, não gosta da América Latina. Ele está apostando ainda que vai colher dividendos disso, que vai passar como defensor do Brasil.

0: Mas a pesquisa Quest traz um alerta porque cresceu o número daqueles que entendem que o presidente está lidando mal com essa crise, principalmente em relação ao tarifaço. Então a gente vai ter que ver até onde isso vai, mas é muito preocupante para além das estratégias eleitorais o que está acontecendo.
1: Muito bem, Vera. Acho que passamos aqui os principais assuntos. Fizemos um ótimo resumo da semana. E, como prometido, para sextarmos, você traz aí uma dica de música.
0: Trago. Na verdade, não é uma música nova, então não chega a ser uma dica, é mais para a gente estar dando parabéns para o Caetano Veloso, que faz 84 anos hoje. Todos os nossos, né, mestres da música daqui e de fora estão aí nessa casa dos 80, avançando nela e com muita saúde e muita produção. Então, vamos de Leãozinho, que é ali um dos marcos da carreira do Caetano. E parabéns, Caetano. Obrigada. E que bom que ele continua muito ativo e muito saudável.

0: Caetano, parabéns, Caetano. Vida longa, Caetano. E que a gente também chegue à cidade produzindo tão lindamente como os nossos ídolos produzem, né, Vera? Assim esperamos.
1: Assim lutamos todos os dias. Vamos lá, né? Essa é a ideia, essa é a meta.
0: Um beijo,
1: Vera.
0: Bom fim de semana. Até.
1: Tchau, tchau.

0: 6h17. Um incêndio de grandes proporções atingiu nesta sexta-feira um galpão da empresa Sugar, no bairro Pilar, na região do Barreiro, em Belo Horizonte. As chamas começaram durante a madrugada.
1: O galpão da empresa Sugar, atingido por um incêndio de grandes proporções nesta sexta-feira, não estava com auto de vistoria do Corpo de Bombeiros, o AVCB, aprovado. O imóvel, localizado no bairro Pilar, na região do Barreiro, em Belo Horizonte, segundo o Corpo de Bombeiros, estava em situação irregular para o funcionamento e já havia sido notificado anteriormente para que as adequações necessárias fossem executadas. Conforme o porta-voz do Corpo de Bombeiros, Henrique Barcelos, a situação já havia sido identificada pela corporação ainda no ano de 2022.
2: Não foi identificado o auto de vistoria do Corpo de Bombeiros nessa edificação. Isso significa que o galpão ali está irregular para o seu funcionamento nessa natureza de risco. Nós identificamos sim um projeto aprovado que mostra que esse processo estava em andamento, porém é de responsabilidade do empreendedor executar o projeto e depois notificar a corporação para que consiga fazer uma vistoria de liberação. Já houve aqui um projeto anterior, a notificação ao bombeiro, e no comparecimento do local, à época em 2022, a empresa foi notificada porque esse projeto não estava executado. Eles fizeram essa nova tentativa de execução em 2025, mas não sinalizaram à corporação o pronto para que nós viéssemos aqui e liberássemos o AVCB, que atesta a segurança contra incêndio e pânico.
1: Segundo os militares, as chamas começaram durante a madrugada e quando as equipes chegaram ao local, o depósito de materiais já estava tomado pelo fogo. O incêndio provocou danos em diferentes estruturas da edificação, incluindo o telhado. O galpão também armazenava grande quantidade de materiais combustíveis, como plástico, papelão e óleo combustível, além de máquinas com tanques que comportam milhares de litros. O tenente do Corpo de Bombeiros, Paulo César, detalhou.
3: Várias estruturas da indústria elas foram danificadas. Aqui, como é uma fábrica de produção de eletrodomésticos, então tem muito material com armazenamento de óleo diesel, que é um material inflamável. Então tem maquinário que possui em torno aí de 1.000 litros, 4 ou 5 mil litros também no compartimento de tanques. Além disso, tem muita estrutura plástica, papelão. Foi feita a evacuação das moradias no entorno.
1: No pico da ocorrência, 11 viaturas e 21 militares foram mobilizados. Eles utilizaram espuma no combate às chamas e conseguiram impedir que o fogo atingisse os imóveis vizinhos. Moradores de casas próximas foram retirados preventivamente durante a madrugada, mas nenhuma residência foi atingida e não houve feridos. A reportagem da CBN tenta contato com a empresa Sugar para um posicionamento e aguarda retorno. Reportagem Ana Nunes.
0: A Defesa Civil de Belo Horizonte informou que acompanha a ocorrência. Por enquanto, não foi possível realizar a vistoria de risco no imóvel atingido pelo incêndio em razão das elevadas temperaturas e das condições de insegurança para o acesso das equipes. Enquanto aguarda a estabilização do cenário e a garantia de condições seguras, a Defesa Civil realiza vistorias preventivas nos imóveis localizados no entorno da edificação, com o objetivo de avaliar possíveis danos e identificar riscos decorrentes da ocorrência. Assim que houver condições seguras de acesso à fábrica, será realizada a vistoria para a avaliação dos danos estruturais e definição das medidas cabíveis. E a Defesa Civil também alertou para onda de calor chegando em Belo Horizonte. A atuação de uma massa de ar seco que favorece a ocorrência de altas temperaturas entre este sábado e a segunda-feira. Durante este período, as temperaturas máximas podem atingir cerca de 33 graus, especialmente no período da tarde, enquanto a umidade relativa do ar pode ficar em torno de 20% em Belo Horizonte. Recomendações da Defesa Civil são para que a população se hidrate ao longo do dia, mesmo sem sentir sede, prefira alimentos leves, ricos em água, como frutas, verduras, legumes e saladas, evitar refeições pesadas e frituras, evitar exposição direta ao sol, especialmente entre as 10 da manhã e as 4 da tarde, utilizar roupas leves e claras, chapéu ou boné, óculos de sol e aplicar protetor solar.
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6: Oi, PVC, boa noite, tudo bem?
7: Tudo bem, Débora, e você? Tudo bom?
6: Tudo certo. PVC, tem um impasse na renovação do Corinthians com o Memphis Depay? Tem uma crise aí no meio dessa história?
7: Tem, porque assim, o Corinthians foi eliminado da Copa do Brasil e o que está se falando, todo mundo está falando e ninguém desmente, é que a negociação já está fechada e que só o presidente Osmar Stabile é que não assina. Acho estranho, acho que tem uma terceira coisa aqui. Tem algum entrave que tem a ver com os juros que o Memphis quer cobrar por... É uma cláusula, digamos assim, se o Corinthians atrasar, ele quer cobrar 10% de juros. Estava muito perto de acertar essa cláusula e de o Memphis aceitar diminuir esses juros. Mas também não está 100% certo o lado do Corinthians, porque é como se você dissesse assim, eu estou devendo uma grana, tá, Débora? Se eu atrasar você, você não me cobra juro não, tá? Então, claro, está todo mundo errado nessa história, no fundo, está todo mundo errado nessa história. Mas o mais errado é que a torcida do Corinthians acaba pagando o preço, né? Ontem o Corinthians foi eliminado da Copa do Brasil e o Memphis estava no camarote assistindo ao jogo, uma forma também de pressionar porque ele quer ficar. E por que o Memphis quer ficar? Porque ele ama o Corinthians? Ele quer ficar porque ele não tem mercado, não quer ir para a Arábia, não quer ir para os Estados Unidos, e aqui está confortável para ele, e é ótimo. Para o Corinthians, por que é bom renovar com o Memphis? Porque o Corinthians tem uma dívida de 43 milhões de reais com o Memphis, que vão virar 77 se tiver que pagar à vista. Então o Corinthians renova, o Memphis fica, e alonga a dívida e paga em 4 parcelas em 2 anos. É isso que está acertado. E por algum motivo misterioso, que não pode ser só, porque o presidente está enroscando e enrolando. Não é, está todo mundo de acordo que vai assinar. Então tem mais coisa acontecendo no meio do caminho que não está clara. E de novo, era para assinar ontem, era para assinar semana passada, era para assinar hoje, não assinou ainda. E o ponto é se o Memphis, que ficou fora da Copa do Brasil, vai ficar fora do jogo também da Libertadores semana que vem, porque semana que vem o Corinthians joga contra o Rosário Central na Argentina pela Libertadores, oitavas de final.
6: Seria importante ele estar no jogo, né?
7: Muito importante que ele esteja no jogo. Antes disso, nesse final de semana tem Campeonato Brasileiro, o Corinthians vai jogar às 6:30 da tarde de domingo contra o Bragantino em Bragança Paulista, a rodada começa às 4:00 da tarde de sábado com o Grêmio em São Paulo, 6:30 da tarde de sábado, Remo Atlético, 8:30 da noite de sábado, Coritiba e Chapecoense, 9:00 da noite de sábado, Botafogo e Fluminense, 11:00 da manhã de domingo, Cruzeiro e Mirassol, 4:00 da tarde de domingo, Palmeiras Internacional, Bahia e Vasco, 6:30 da tarde de domingo, Santos e Atlético Paranaense, esse Bragantino e Corinthians, 7:30 da noite de domingo, fecham a rodada, Flamengo e Vitória no Maracanã.
6: É isso, PVC. Muitíssimo obrigada. Tenha um ótimo fim de semana. Até.
7: Bom fim de semana, bom Dia dos Pais para todo mundo.
6: E assim a gente se despede do nosso ouvinte, do ouvinte do Ponto Final CBN, que teve a produção de Matheus Leite, assistência de produção de Suellington Viana, locução do repórter CBN de Juliana Prado, trabalhos técnicos de Daniel Mesquita e Henrique Dias. Muito obrigada pela companhia. Tenha uma ótima sexta-feira, um ótimo fim de semana. Eu estarei por aqui no domingo, no Jornal da CBN, no plantão no Jornal da CBN. Então, às 6 horas da manhã, quem quiser, quem puder nos acompanhar, só ligar o rádio ou acompanhar por todos os nossos canais digitais a nossa programação. Na segunda-feira, Carolina Moran também estará de volta aqui ao Ponto Final CBN. Um beijo a todos, bom fim de semana.

0: Sexta-feira, 7 de agosto de 2026, o Tribunal Superior Eleitoral criou um órgão específico para acompanhar a disseminação de desinformação e o uso indevido de inteligência artificial durante o processo eleitoral. O conselho será responsável por assessorar o presidente da corte, Cássio Nunes Marques, na elaboração de estratégias voltadas ao fortalecimento da integridade das eleições. O órgão vai ser composto por especialistas de áreas estratégicas, como tecnologia, comunicação, segurança pública e combate ao crime organizado. O Banco do Brasil pediu dispensa da audiência de conciliação marcada pelo ministro do STF, Luiz Fux, sobre a execução do acordo firmado em maio para viabilizar um empréstimo de até 6,6 bilhões de reais ao BRB, escalado como líder do consórcio. O BB informou que a solicitação do Banco Regional de Brasília pelo encontro não prevê convocação das instituições financeiras. O Banco do Brasil também alega que não os colocou como representante dos outros envolvidos no acordo. O Banco do Brasil ainda informou que a presidente Tarciana Medeiros tem outro compromisso no dia da audiência. No mercado financeiro, Bolsa de Valores de São Paulo fechou o dia em baixa de 1,73% aos 172.513 pontos. Dólar comercial encerrou em baixa de 0,46%, cotado a R$ 5,08. O euro vale R$ 5,87, queda de 0,13%. Horário de Brasília, 6h29.
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1: Olá, olá, olá, salve, salve! Aí vamos nós, diretamente de Curitiba! Isso daí! Que legal! Aqui estamos nós, diretamente de Curitiba! Diretamente de onde? Onde eu estou? Curitiba! Aonde Curitiba? Gato Paiol, que já foi o Paiol da Polo. Muito bem, eu sei tudo sobre isso. Esse foi tombado depois da Segunda Guerra, não é isso? Estou com o seu nome?
2: Cláudia Vitória.
1: Cláudia Vitória, onde nós estamos em Curitiba? Nós estamos fazendo o que aqui, Cláudia?
2: Nós estamos no programa da CBN, com o Dan, no Teatro Paiol, aqui no bairro do Rebouças.
1: Tá sensacional as suas informações. Temos outras informações a serem dadas também, como também, por exemplo, esse que agora a plateia vai aplaudir, os de sempre. A presença de José Godoy e Luiz Gustavo Medina. Muito bom. É, a plateia os ovaciona. E agora, o nosso convidado, o homem mais elegante desse país, o verdadeiro âncora, o estandarte da rádio, Milton Jung. Poxa, Dan, é isso aí, meu caro uberista, meu caro taxista, para você de Singapura, para você da Indonésia, para você da Índia, a nossa imensa comunidade da Inglaterra, no Chipre, na Índia e aonde mais, minha senhora? Você falou Noruega por falta de opção, só porque ele falou, mas fala uma cidade, um país que mora no seu coração. Itália. Qual é o seu nome? Zélio, muito obrigado por estar aqui, por nos apoiar e tomara que você se divirta. Agora, seguindo para os nossos convidados, agora sim, José Godoy, quem são os nossos convidados de hoje, por favor?
3: Fala, Dan, boa noite a todos. Noite. Só queria chamar a atenção que Dan, a gente está tendo o prazer de ter o Milton hoje aqui, que a única exigência dele é que o alfaiate viajasse junto, né? Então, um CV é um trabalho de primeira, assim, é difícil acompanhá-lo, né? A gente tem o prazer hoje de ter dois grandes escritores brasileiros que estão aqui em Curitiba para o Festival da Palavra. Marta Batalha, por favor.
1: Esse é o momento que a plateia espontaneamente se levanta. É espontâneo. Calma, calma, gente. E continua aplaudindo. É isso aí. E já emenda no próximo, que aí eles não precisam levantar duas vezes.
3: Aproveitando que estão todos de pé, palmas para Ednei Silvestre, maravilhoso.
1: É isso aí. Aplaudir, é isso aí. Muito bem, calma, calma, gente. Pode sentar, muito obrigado. O senhor, qual é o seu nome?
4: Tudo bem?
5: Amarildo.
1: Amarildo, o senhor sempre vem sempre aqui, gosta?
4: Sempre, eu gosto.
1: Parabéns, feliz aniversário. É seu aniversário hoje ou amanhã? Foi ontem? Foi de
5: 45
1: anos. Parabéns, em cada perna. Muito bem, e o senhor, tudo bem? Como vai?
6: Tudo bem, e você?
1: Qual é o seu nome?
6: Eduardo.
1: Eduardo, você faz o quê? Qual é a sua profissão?
6: Sou prefeito de Curitiba.
1: Isso daí, meu caro uberista, meu caro taxista. Temos engenheiros, temos prefeitos, temos médicos, temos advogados. Você, meu caro, como vai você? Tudo bem?
7: Tô bem.
1: Tá bem? Tá bem? Tô. Que time você torce?
7: Corinthians.
1: É nóis, garotão! Acertei na mosca, olhei e só sabia que era gente boa. Eduardo, ó, prazer pra gente ter prefeito. Bom, eu vou pegar aquela cadeira pra sentar melhor. Pra quem não tá nos vendo...
8: Eduardo, quando teatro, você vai num hotel, você tem que preencher aquela fichinha, você coloca ocupação prefeito...
6: Não, claro que não. Sou empresário, administrador de empresa e, nesse momento, com muita alegria, prefeito da cidade onde eu nasci e tenho muito orgulho, que é a cidade de Curitiba, a melhor capital desse país.
1: Tá vendo, Milton, como é que é? Muito bem, Eduardo, a gente está aqui, é muito legal quando a gente tem alguém que manda na cidade, a gente já pode pedir algumas coisas rápidas, já, né, o pessoal quer pedir alguma coisa pro prefeito, o pessoal já emenda agora. A gente está querendo agradecer a sua iniciativa de fazer uma ponte com o nome do nosso programa, a ponte Fim de Expediente, que deve ser inaugurada em breve, a gente agradece, onde teremos também a rua Luiz Gustavo Medina, a Alameda José Godoy e a Avenida Dan Stubach. Muito obrigado.
6: Com certeza, mas daqui muitos anos, porque pela lei só depois de falecido que pode, então nós não queremos isso.
3: Sem pressa, por favor.
6: Exatamente. feliz pelo Festival da Palavra, trazendo tantos nomes de expressão nacional.
1: É disso que eu queria falar, desculpa te interromper, mas só para você complementar, para quem está nos ouvindo e não sabe do que a gente está falando. Nós trouxemos dois escritores maravilhosos, mas eles já estavam aqui por causa do Festival da Palavra. Nós fomos convidados para fazer parte dessa festa. Conta para as pessoas do Brasil e do mundo todo que estão nos ouvindo, eu acho que qualquer iniciativa cultural dessa natureza é louvável, é maravilhosa, mas em geral é algo que começa e termina em um ano e não constrói uma história. Então eu queria só perguntar para você, qual é o que vocês querem desse festival? E por quanto tempo? Qual é a tua ideia com isso, como prefeito?
6: Nós queremos por muito tempo, que é um festival já consolidado na cidade. Então, Dan, prazer recebê-los aqui, toda a CBN. E o quarto Festival da Palavra, eu estou no segundo ano como prefeito da cidade. Fui vice-prefeito 8 anos. Mas o festival já estava 2 anos, tracionando, criando velocidade. Teve o ano passado e esse ano maior ainda, com uma grande abertura, com nomes de expressão nacional e internacional. E, enquanto eu for prefeito dessa cidade, esse festival vai crescer e fortalecer. Porque nós queremos mostrar para o cidadão curitibano de que trazer o autor que ele gosta, o escritor que ele gosta, para perto dele. E mostrar para o cenário da literatura nacional, da língua portuguesa e internacional, que aqui em Curitiba é um espaço de literatura, que Curitiba gosta de ler, que as crianças gostam de ler. E quando você traz todos esses autores, as suas histórias, a sua capacidade de transformar cotidiano em boas histórias, a gente mostra para Curitiba que ler vale a pena. Nós gostamos muito, Dan, rapidinho, de falar que Curitiba tem ganhado prêmios de cidade inteligente, mas cidade inteligente é uma cidade que lê.
1: Sem dúvida, eu acho, tem a história do Festival de Teatro, criou-se e já traz essa referência para Curitiba. Qual é o seu nome mesmo, curitiano? Benício. Se o Benício quiser ser prefeito, quais as dicas que você dá para ele?
6: Estudar bastante, se dedicar muito e, por curiosidade, só o Benício, para fazer um pouquinho, falar bem da cidade. Essa semana, Curitiba foi eleita a capital com o melhor IDEB do país, saímos de quarto para o primeiro lugar, o melhor índice de educação básica. E sabe qual foi um dos critérios que fez Curitiba subir? A leitura. Nós instituímos nas escolas públicas municipais desde o ano passado um projeto Curitiba Lê, para que a gente fortaleça essa ação. Por isso, Dan, quando você fortalece o Festival da Palavra com tantos autores, isso irradia pela cidade. A cidade está feliz e receber hoje o fim do expediente aqui, coroa. É o auge. Coroa.
1: Muito obrigado. Alguém...
8: É o que falta para a Flip se consolidar, né? A Flip, por exemplo... Né?
1: Ainda não chegou lá, né? Alguém quer fazer alguma pergunta para o prefeito aqui dos nossos convidados participantes ou âncoras? Por favor, já emenda.
5: Posso continuar sua pergunta?
1: Para quem, para quem está ouvindo essa voz macia no dial? Ednei, por favor.
5: Não, a minha voz não é tão macia assim. Isso é uma pena. Prefeito... Como autor, como jornalista, a minha curiosidade ao ver é um festival grandioso. E é um festival muito bonito, é muito emocionante para mim, que venho de uma família, da minha origem, de uma família que tinha pessoas que não sabiam ler. Então, não só sabemos hoje, como temos esse festival. A pergunta do Dan, que me interessou, em particular, foi: e a continuidade? Como garantir que não seja um festival que... na sua saída, seja por que razão for, que esse festival se extinga?
6: Ele já se consolidou por si próprio, pelo sucesso que é. Como eu falei, enquanto...
5: O empresariado apoia?
6: Entendeu, apoia, as frentes culturais da cidade apoiam, o poder público apoia, mas a nossa condição é que ele já é um evento do mês de agosto, consolidado no mês de agosto, que já é uma política... do estado de Curitiba, né? Já vai passar governo e ele vai ficar como é a Oficina de Música, que já está há mais de 30 anos, que abre o calendário cultural do país, na primeira semana de janeiro, com muita música, alunos e professores, Ednei. E como também, como o Dan falou, o Festival de Curitiba, que é o Festival de Teatro, que já está há muitos anos, mais de 30 anos, também consolidado. E o Festival da Palavra é o mesmo caminho, terá o mesmo caminho. Então podem ter certeza que mais
5: promessa,
6: do que é uma vontade,
5: promessa.
6: É uma promessa, sem dúvida. E não é do gestor público municipal do momento que sou eu nesse momento, é do cenário cultural curitibano, dos autores curitibanos, dos escritores curitibanos, então, e do empresariado curitibano. E eu quero dizer, Ednei, que foi um prazer te conhecer pessoalmente na quinta-feira. porque para quem está nos ouvindo, teve a abertura do Festival da Palavra no Teatro Guaíra, um dos espaços mais icônicos do Paraná, né? E que recebeu uma grande abertura com Dinei Silvestre, Bruna Lombardi, Itamar Vieira Júnior. Mais de 2.500 pessoas lotaram o Teatro Guaíra.
5: Cara, isso foi emocionante, inacreditável. Não, foi? Assim, não era um show de um superstar da música, não era uma peça com Dan Stubach, eram escritores. E as pessoas estavam lá por causa da literatura, por causa dos livros, e dos livros brasileiros em particular. Para mim foi muito honroso, emocionante, eu me senti um privilegiado.
6: Foi uma alegria, antes de devolver para o Dan, para convidar os ouvintes curitibanos que nos escutam através da CBN Nacional, quem está aqui amanhã tem duas apresentações dos Dan Stubach no Teatro Guaíra com Shakespeare.
1: Muito obrigado, já lotou uma, vamos ter outra, quase lotada. Guaíra, Mercador de Veneza. Cara, te agradeço. Alguém mais quer fazer alguma pergunta? Fiquem à vontade, está tranquilo. Quer falar, Tex?
8: Se puder manter o Paraná na primeira divisão numa canetada, a gente agradece também. Porque é ruim ver um tricolor caindo e subindo, dá gatilho em mim no Milton.
6: Não sei se você sabe, mas é o meu time. O Paraná é o meu time, eu sou tricolor. E o Paraná, que já foi da primeira divisão, teve alguns problemas no caminho.
9: Rapaz, e agora se nós nem com o prefeito eles conseguiram subir, vai ser difícil.
6: Viu, Milton? O Paraná, que é o meu time, que é o terceiro time da capital, né? Tem o Atlético Paranaense, o Curitiba e o meu Paraná. Nós voltamos agora para a Série A do Campeonato Paranaense. Daqui 5 anos, a Libertadores.
1: É isso. Obrigado.
6: Sejam bem-vindos.
9: Podia ter ficado só na promessa do Festival da Palavra, né?
6: Tava essa mais é uma brincadeira.
9: Era mais fácil de garantir essa.
6: É uma brincadeira, eu torço muito, mas o Festival da Palavra está garantido. Muito obrigado pela presença de todos, é um orgulho recebê-los aqui. E você que nos escuta e gosta de literatura, se programe. Se você que está aqui perto, até domingo ainda tem muita ação cultural e da literatura. Se não, se programe e venha no ano que vem, porque vale a pena e já conhece a nossa capital.
5: Permita que eu lembre que, no sábado, a Marta Batalha e eu estaremos fazendo uma mesa sobre o romance no Brasil. O Brasil e o romance,
10: exatamente,
5: não é, Marta?
10: É. Vamos conversar sobre o romance brasileiro. Ednei, romancista, eu também sou romancista.
8: Pô, estão tirando o seu couro, hein, Ednei, aqui no festival. Você está trabalhando a beça aqui.
5: Mas eu estou acostumado a trabalhar. Eu venho de uma família de trabalhadores.
8: É
5: para mim não é.
8: Você está medindo mesa.
1: Só me despedir do prefeito, que tem coisa para fazer. Vai visitar os filhos, vir lá os filhos. Obrigado, querido. Obrigado por ter vindo. É um prazer encontrar o prefeito e falar com alguém cara a cara, assim. Obrigado. Parabéns pela iniciativa.
8: Tchau.
1: É isso daí. Eu quase não me concentrei na entrevista do prefeito, porque eu vi essa meia maravilhosa. E me dispersei. Parabéns pela meia.
11: Muito obrigado, Dan.
1: Qual é o seu nome? O que você faz aqui?
11: Guilherme, eu sou vendedor de vinhos.
1: Muito bom. Já falaremos sobre isso e já emendaremos nesse assunto. Luiz Gustavo Medina, melhor que... Vamos para você, Milton Jung. Faça sua primeira pergunta para os nossos convidados. A bola está rolando.
9: Você faz isso comigo?
1: O quê?
9: De fazer a primeira pergunta?
1: Você,
9: que a minha pergunta que eu tinha preparado para a Marta era para ser a última.
1: Tá bom, você quer...
9: Não, porque de verdade, a grande dúvida que eu fiquei, na verdade não é que eu fiquei, mas eu queria discutir um pouco com você, Marta, é o seguinte, eu acho que a máfia dos gatos é muito pior que a máfia dos cachorros, com certeza.
10: Bom, vamos voltar aqui. Bom, eu sou romancista, fiz A Vida Invisível de Euridice Guzmão, que eu acho que é um livro mais famoso, mas eu estou aqui em Curitiba também para lançar meu livro de crônicas, que eu escrevo no Globo a cada 15 dias, chamado O Algoritmo Sou Eu. E uma das crônicas que eu escrevi no Globo era sobre... Primeiro eu escrevi sobre como que os cachorros... Não me matem, por favor, quem gosta de cachorro aqui. Mas eu comecei... Eu escrevi uma crônica que eu não gostava quando o cachorro estava no restaurante, assim, comendo na mesa. Eu achava que alguns cachorros tinham que estar assim... Não podia entrar em loja e tal. E aí, muito bem-humorada, que eu escrevo com muito humor e tal. Então, todo mundo... Olha, se eu falasse de política, ia ser muito menos polêmico do que falar de cachorro. E aí, logo depois, eu adotei um cachorro. Não foi só cachorro, um cachorro imenso. Assim,
1: qual é a raça, sabe, que você adotou?
10: É, pastor australiano, que ainda por cima cai pelo, assim, parece um cachorro de mitologia grega.
9: E que come meia.
10: Assim, cai tanto pelo daquele cachorro, você tem...
9: Come meia. Hã? Não come meia?
10: Come meia.
9: Come meia.
10: Come meia.
9: A gente sabe tudo isso quando você lê cronistas.
10: Pois é, isso. É. Mas então, assim, e aí eu falei que foi uma praga da máfia do cão, né? Porque eu fui reclamar dos cachorros e agora eu amo absolutamente meu cachorro.
9: É porque tem a máfia dos gatos, mas aí eu vou contar para você que é muito pior do que a dele. Pode ter certeza.
10: Mas é fácil falar mal de gato assim?
9: Não, não, não faça isso. Jamais. Jamais faça isso. E não fale mal de pombas.
10: Pombas?
9: Pombas. A única vez que eu escrevi alguma coisa em revista que deu algum engajamento na vida, numa época que não tinha rede social, foi quando eu falei mal de pombas. Aí eu descobri, porque eu estava indo para o trabalho, na época eu tive uma passagem pela TV Globo como repórter, e eu ia de terno trabalhar. E era lá na Marechal...
5: Assim?
9: Não, o terno assim. Não era assim, eles não deixavam eu entrar com o terno assim lá, não, tinha que ser mais sem estampas e tal. Mas aí eu cheguei, era na Marechal, aqueles prédios antigos da Marechal, lá em São Paulo e tal, e aí tinha muita pomba ali. E eu começando a trabalhar, estava chegando no trabalho, a pomba fez o que a pomba faz, em mim. Imagina, eu, né, chegando do Rio Grande do Sul, nem era repórter direito, com aquela situação constrangedora. Quando eu tive a chance de escrever sobre pombas, era na época São Paulo, eu falei mal das pombas. Nossa, aquilo foi o fim do mundo. Cartas para a redação. E mas você quer... As pombas são os bichos mais... Eles são a paz, são o Espírito Santo. Eu tive que trazer católicos para dizer, não, não é exatamente ali o Espírito Santo. Foi horrível.
10: Dizem que dá sorte também, né? Um cocô de pomba na cabeça,
9: nem dizem. Deu. Eu cheguei em 91, estou até hoje em São Paulo. Deu sorte.
1: Viu? Deixa eu chegar, antes do Teco emendar aqui, eu vou para o serviço para o nosso ouvinte. O pessoal de João Pessoa está me perguntando, pô, Dano, pode participar? Pode. Pode mandar e-mail, que é fimdeexpediente@cbn.com.br. Você pode mandar. Pode mandar o ex, que é @fdecbn. Tudo bem com a senhora? Como vai?
12: Tudo bem, Dan. Boa noite para todo mundo.
1: Que voz, hein? Já chegou chegando. Conta para as pessoas. O pessoal pode participar pelo WhatsApp, porque você está em contato com São Paulo e a gente vai ter as mensagens de WhatsApp presentes aqui através de você, correto?
12: Exatamente. Eu vou esperar aqui. Eu não sei de cor o WhatsApp de São Paulo.
1: 99981 chegou. 11.
9: Vamos pro próximo bloco, a gente vai ter esse número.
1: 11. Sacou? 9981.
12: Mas eu posso falar do de Curitiba, que esse eu falo todo dia de manhã na CBN. 419-9165-2170 também participa.
1: Mas também vai entrar aqui também esse daí. Então, também. O pessoal que quiser participar, quero escrever para Curitiba, estou afim. Aí escreve no...
12: 991-65-2170.
1: Quem quiser inscrever em São Paulo, se vira, porque eu não vou falar de novo. Fala, Teco, bora aí.
8: Quer começar, Zé, a fazer as perguntas? Você que é o nosso herói do setor?
9: Ah, você está com o microfone, você pode fazer.
8: Tá bom. Queria perguntar para vocês dois, Marta e Dinei, que vocês dois são jornalistas também, né? Que basicamente contam histórias, né? O que esse fascínio por contar história, ou contar tantas histórias, ajuda e atrapalha na hora que tem que sentar para contar uma outra história?
5: A mim não atrapalha nada, pelo contrário.
8: Ajuda?
5: Muito. O meu treino como jornalista, pela concisão, me levou a escrever melhor quando eu chego na ficção. E quando eu pesquiso também, é muito mais fácil com a experiência que eu tenho como jornalista, e eu canibalizo um pouco a minha experiência de jornalista, como eu fiz, agora fazer tipo, né, fazer uma propaganda do meu romance novo. O personagem, que é um trabalhador sexual, é um jovem Michê, ele foi inspirado numas crianças que eu conheci na Estação Central do Brasil. Uhum. Eles dormiam lá à noite, eram várias crianças, e eles não tinham proteção de ninguém, eram crianças abandonadas, como a gente conhece as histórias, aquelas que foram metralhadas na Candelária. Esses meninos, eu via... Tento me emocionar, mas é muito difícil, porque eu nunca vi pessoas tão frágeis conseguirem se proteger daquela forma. Eles amarravam nos tornozelos cordas finas e barbantes para que se algum adulto os puxasse, que os adultos faziam isso, né, e raptavam, estupravam e tal, quando puxavam, os outros sentiam e defendiam. Eles dormiam com um pedaço de pau, com um pedaço de ferro ao lado, E isso me mostrou uma a inteligência do sobrevivente. Eles não tinham ninguém, mas ninguém mesmo, não era um caso de ficção. E, novamente, jornalista, como jornalista, eu utilizei isso. E quem leu o livro fica chocado com esse capítulo e acha que é a ficção levada ao extremo. Não é, gente, não é. A sua experiência de jornalista, posso continuar a sua pergunta? Porque eu queria ouvir dela.
10: Ele é entrevistador também.
8: Ele é tudo.
5: Não era, não, peraí, antes de ser entrevistador, eu era uma criança muito curiosa. Que assim, por que o senhor está usando terno? Por que a gente está aqui? Por que isso? E aí, esse garoto, que também assim, criava histórias, aí diz assim, você é mentiroso, hein? E aí o mentiroso cria ficção, e o curioso cria jornalismo.
10: Eu fui formada, eu também vim do jornalismo, eu fui repórter. Fui
1: Fala bem
10: repórter
1: pertinho do microfone,
10: de,
1: obrigado.
10: Eu fiz o Diário do Rio de Janeiro, e fazer o jornal Diário no Rio de Janeiro, você vai para lugares muito difíceis, né? Uhum. Tem duas cidades, basicamente. Então, mas eu devo a essa experiência de jornalismo à escritora que eu sou hoje, porque tem o que Dinei falou, a gente tem que escrever rápido, a gente tem que aprender a organizar todas as informações. E também tem uma outra parte, que é a minha empatia aumentou a respeito do outro imensamente, por histórias como essa do Ednei. Acontecem todos os dias. E se eu tivesse qualquer outro tipo de profissão, eu sou uma menina de classe média, é do Rio de Janeiro, aos 18 anos eu estava cobrindo enterro de traficante, sabe? Eu estava subindo em comunidade. Então, eu aprendi a ir a lugares que eu jamais iria, eu não frequentaria essas partes da cidade. Uhum. E eu acho que é muito importante para um escritor conhecer essas histórias e desenvolver esse tipo de empatia.
5: Você estudou na PUC?
10: Eu estou menina de PUC, né?
5: Menina de PUC. Para quem não sabe, aqui é igual a PUC, aqui é top class.
10: Assim, foi assim, colégio de freiras, no Alto da Boa Vista, educação católica, apostólica romana, sabe, assim, fazia bordado, porcelana, piano, todas essas coisas. Dali eu fui para a PUC, eu fui para a redação do dia, e assim, foi lá, agora você vai... E é muito interessante essa coisa dos enterros, porque quando você trabalha, o Dia é um jornal popular do Rio de Janeiro, né? E quando você vai para enterro de gente mais humilde, você não tem as lápides, né? A coisa vai indo para a terra, né? É muito interessante.
5: Eu quero acrescentar uma coisa sobre funerais. Eu fui cobrir a morte de uma pessoa no cemitério, acho que era Jara, além de Bagdá. E, enfim, aí fiz aquela coisa que é a passagem, que o repórter aparece, fala, estamos aqui no cemitério de Irajá, uma coisa assim. E tinha muita abelha no cemitério, eu não entendi por quê. E falei com o cinegrafista, falei, como tem abelha aqui, né? Aí tinha uns menininhos, assim, tio, não é abelha não, estou atirando em vocês. E era verdade, mas eles não queriam nos acertar, era para assustar mesmo, para deixar os repórteres assustados. E aí fica assim...
10: Oh, uau! Que loucura.
5: Não é inacreditável? Vida de repórter.
1: E Mendes, temos mais 3 minutinhos para esse final de bloco, por favor.
3: Bom, Ednei, Marta, acho que todo mundo que trabalha com livro, acho que o grande desejo é que a gente tenha um sistema literário consolidado. O que significa, né? A gente tenha festivais como esse, que um circuito de festivais como esses, uma boa quantidade de livrarias independentes, no máximo de cidades possíveis, bibliotecas no país inteiro. Tudo isso é o que consolidaria o sistema literário e faria que muitas pessoas pudessem viver de livros, né? Eu, assim, tô trabalhando no mercado há 20 anos, eu vejo muitas transformações nesse período. Eu não sei qual que é a experiência de vocês, você, Ednei, a partir do momento que você começa a publicar e você mata com a tua primeira experiência mesmo na Desiderata, né, como editora, e hoje como autora, um bom tempo depois... Vocês veem uma evolução, um caminho nessa direção de fortalecimento do sistema? Ou você acha que a gente falta muito ainda para conseguir que mais gente viva de livro no Brasil?
1: Vamos fazer assim, ó, para responder com calma, porque a gente está estourando esse bloco, aí a gente volta com a resposta de vocês no começo do próximo, pode ser?
10: Tá ótimo.
1: Muito obrigado, nem esperei a resposta, mas é isso aí. Vai ter que ser assim, obrigado pelo carinho, obrigado Milton já sabe fazer isso, mas ficar com você, vem cá, qual é o seu nome?
13: Carla.
1: É o seguinte, você tem que falar. Muito bem, agora vamos para o intervalo, repórter CBN, e voltamos em seguida. Tá pronta? Você é da rádio não, né?
13: Não.
1: Você é uma popular. Você é uma popular. Você faz o quê? Você é prefeita? Alguma coisa assim? Não. Tá. Então vai lá, emenda 1, 2, 3, vai.
12: Já esqueci tudo.
1: Sabia. Eu fiz o propósito. Ó, vamos ao intervalo, repórter CBN, voltamos em seguida. Tá? Vai.
12: Vamos ao intervalo, repórter CBN, voltamos em seguida.
1: É isso daí, até daqui a pouco.
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14: 6:55. Após a ação do Ministério Público Federal, a Justiça Federal determinou que o DENIT e a empresa expliquem retirada de radares em rodovias de Minas Gerais. A medida é resultado de uma ação do órgão público após remoção de 23 equipamentos nas BRs 365 e 050. Segundo o MPF, a ausência de radares eleva o risco de acidentes.
15: O DENIT, Departamento Nacional de Infraestrutura de Transportes, e a empresa Velsys Processamento de Dados e Tecnologia da Informação têm até este sábado para se manifestarem sobre a retirada de radares no perímetro urbano de Uberlândia, no Triângulo Mineiro. A determinação é da Justiça Federal e atende à ação civil pública movida pelo Ministério Público Federal, que aponta riscos graves à segurança da população após a desativação e o desmonte de 17 redutores e 6 controladores de velocidade nas rodovias BR-365 e BR-050. Segundo o MPF, o objetivo da determinação judicial é exigir que os réus expliquem os motivos técnicos da remoção e apresentem soluções emergenciais para proteger motoristas e pedestres. O MPF ajuizou a ação após identificar que a interrupção da fiscalização eletrônica ocorreu de forma repentina e sem aviso prévio à sociedade. A retirada dos equipamentos foi motivada pelo encerramento de um lote contratual do Programa Nacional de Controle Eletrônico de Velocidade. No entanto, o processo para a instalação de novos dispositivos ainda depende de estudos técnicos, aprovação de projetos e vistorias do Inmetro, Instituto Nacional de Metrologia, Qualidade e Tecnologia, o que gerou um período desprovido de monitoramento, classificado pelo MPF como um apagão no controle de velocidade. A Procuradoria afirma que a ausência de fiscalização tem provocado acidentes diários em trechos urbanos considerados críticos. Na ação, o MPF pede, em caráter de urgência, que o DENIT e a Velsys sejam obrigados a reinstalar imediatamente os 23 radares e a manter os equipamentos em pleno funcionamento até que uma nova empresa contratada assuma as operações. Como liminar, enquanto os radares não retornam, o órgão requer que o DENIT bloqueie em até 48 horas acessos perigosos e retornos nos trechos mais críticos das rodovias para evitar colisões. Por fim, o MPF solicita a condenação dos réus ao pagamento de indenização por dano moral coletivo no valor mínimo de R$50 milhões pelo risco gerado à segurança pública. Em nota, o DENIT informou que os procedimentos para a implantação dos novos radares já foram iniciados e estão atualmente na fase de elaboração dos estudos técnicos de instalação pela empresa contratada, conforme estabelecem os normativos vigentes. Concluídas essas etapas, serão executadas a implantação da sinalização, a instalação dos equipamentos e a aferição metrológica pelo Inmetro, procedimentos indispensáveis para que os dispositivos operem atendendo aos requisitos mínimos estabelecidos. O órgão público afirma ainda que, durante este período, permanecem válidas todas as sinalizações de regulamentação existentes ao longo da rodovia, especialmente as placas de regulamentação de velocidade, e que não está prevista a reinstalação provisória dos equipamentos anteriormente utilizados. O DENIT explicou que a implantação destes dispositivos de fiscalização eletrônica de velocidade segue o procedimento técnico e contratuais estabelecidos para a nova. No entanto, poderão ser solicitadas à Polícia Rodoviária Federal medidas de controle por meio da fiscalização móvel. Reportagem João Vitor Rangel.
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0: Sexta-feira, 7 de agosto de 2026, o presidente Lula voltou a criticar o secretário de Estado norte-americano Marco Rubio após o anúncio de novas tarifas a produtos brasileiros. O petista afirmou que Rubio odeia o Brasil e que é um latino-americano frustrado. No último mês, o representante do governo Donald Trump usou as redes sociais para criticar as políticas econômicas adotadas pelo governo brasileiro. Ministro Flávio Dino, do Supremo Tribunal Federal, determinou que a Polícia Federal investigue a existência de indícios de crimes na execução das emendas PIX. O modelo envia verbas diretamente a estados e municípios sem convênio prévio. O formato dificulta o controle sobre a destinação final do dinheiro. A decisão considera um relatório do Tribunal de Contas da União. A fiscalização do TCU em 100 emendas entre 2020 e 2024 apontou prejuízo de mais de R$55 milhões. Abelardo de la Espriella tomou posse como presidente da Colômbia. A posse aconteceu na cidade de Cali, no sudoeste do país. Novo presidente foi eleito com a promessa de lançar uma ação de combate contra as guerrilhas ligadas ao narcotráfico. Espriella também prometeu inaugurar uma nova era de estreitas relações com os Estados Unidos. No horário de Brasília, 7:02.
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1: do Estuba, José Godoy e Luiz Gustavo Medina.
2: Agora sim, senhoras e senhores, ao lado, tendo essa visão maravilhosa, que é o Milton Jung, sentado, pernas cruzadas, na minha frente, com seu reluzante sapato. Eu cumprimento mais uma vez o Brasil e o mundo todo que nos ouve, nos assiste, nos abraça, nos acarinha e nos ama. Senhoras e senhores, recebam esse aplauso maravilhoso. Muito obrigado. Como diria Kleist, não fosse este que sou, jamais teria despertado em ti a paixão que tantas vezes me confessaste, José Godoy. Vamos a você e a sua pergunta que acabava o bloco passado, que era, em resumo, por favor.
3: Não, só queria saber, na experiência do Ednei como escritor, desde que ele começa a publicar, e da Marta, quando ela começa a editar livros, e até agora, até o momento presente, se vocês acham que o mercado, o sistema literário brasileiro se fortaleceu, ou se a gente tem que andar muito ainda para que mais gente possa viver de livro no Brasil.
2: Nossos convidados, a Marta Batalha e o Ednei Silvestre.
4: Marta Batalha, Ednei Silvestre. Antes de eu publicar, eu, como jornalista, eu comecei a cobrir, eu cobri a primeira Flip, que era uma ideia exótica, reunir escritores numa cidade para falar de literatura, e foi um mega sucesso e deu origem a todos os festivais que existem hoje. Eu acho que nesse incentivo da Liz Calder, que foi a criadora, começou a haver uma ebulição na mesma época que havia as mega livrarias, que acabaram sendo um fracasso, de certa forma. Mas o interesse pelo livro é cada vez maior. Há um número cada vez maior de leitores. E volto a uma situação anterior à Flip, que foram jovens, hoje, por exemplo, minha sobrinha, que hoje é uma mulher de 40 anos, que se reuniam para traduzir páginas de um certo Harry Potter, que ainda não tinha chegado ao Brasil. Eu sei também dessa história que o editor conta, o Paulo Rocco conta, que quando ofereceram para ele a gente da... Como é o nome dela? Sarah, não. Como é o nome da autora?
5: J.K. Rowling.
4: Quando ofereceram o livro para ele, aí ele perguntou que tamanho. Ele falou, 500. Eu falei, não quero. Nenhum. Falou, nenhum jovem lê um livro de 500 páginas. Aí a pessoa ofereceu para ele, não, eu faço um abatimento e lhe dou também o segundo, porque ela já escreveu vários. Falei, de jeito nenhum, não quero. E aí, quando ofereceram o terceiro com desconto, Paulo Rocco comprou, e foi um sucesso. É assim, que há várias etapas, não há uma situação, mas há várias etapas. As mega livrarias foram super parceiras dos autores que começavam como eu. houve a primeira flip e começaram a surgir os festivais. Houve o interesse dessa geração, que está pela faixa 40, 45, por aí, por causa do Harry Potter, e descobriram o encanto da leitura. Como nós, eu acho, nas nossas gerações, fomos descobrindo porque nossas avós ou nossos pais nos davam. Eu fiquei muito surpreso com o que aconteceu com o meu primeiro romance, muito. E o meu primeiro romance se beneficiou, algumas pessoas aqui sabem, de uma situação peculiar, que eu ganhei o Jabuti, e a pessoa que... A editora do livro que ficou em segundo lugar começou a publicar artigos contra mim, e não me chamava pelo nome, me chamava aquele apresentador da Globo. E aconteceu que as pessoas ficaram curiosas. Quem é esse sujeito que o tal editor, que era um homem muito poderoso, está atacando? Eu era um anônimo, eu era um jornalista. E só me... Eu não era nem apresentador da Globo, cá para nós. Eu era um repórter. E são esses fatores, no meu caso, contribuíram muito... Quando houve a adaptação para minissérie, já foi muito mais adiante. Não sei como foi para você a adaptação que levou ao Oscar. E a diferença que isso fez na carreira dos seus livros.
6: Bom, voltando, vou terminar por aqui e começar o que você me perguntou. Eu acho que está crescendo e é muito bom que esteja crescendo. Eu tenho a impressão de que o brasileiro quer ler sobre o brasileiro, quer ler sobre diferentes relatos do Brasil. E você vê que hoje você tem autores de best-sellers nacionais que você não tinha no passado. Eu cresci ouvindo dizer que só o Jorge Amado conseguia viver de literatura no Brasil. E hoje você tem vários autores que conseguem viver de literatura. E quando você lê esses livros, você cria uma identidade do Brasil na sua cabeça. Então, eu acho que existe, sim, essa busca por essa literatura. Eu acho que os influencers ajudaram muito, toda essa questão dessas pessoas falando dos livros online. E eu acho que também existe um paradoxo, porque as pessoas estão ficando cada vez... tem essa coisa da atenção muito curta, né, por causa das mídias sociais, e o antídoto é a leitura. Então, por um lado, as pessoas estão lendo menos por causa das mídias sociais, por outro, eu acho que também elas vão procurar instintivamente ler mais, e já acho que já estão procurando, porque é a forma que elas têm para preservar a sua atenção, a sua reflexão e tudo mais. Sobre a
4: sua própria carreira dos livros, dos seus livros e o Oscar.
6: Foi indicado para o... Foi Cannes, ganhou em Cannes. O meu primeiro livro foi um dos primeiros...
4: Não foi o Oscar?
6: Não, foi... vai ser o próximo. O próximo vai ser o Oscar. Mas...
4: Oscar, Cannes, que diferença faz.
2: Beleza. A gente tem participação de ouvintes vindo do Brasil todo, do mundo todo. Estão escrevendo pelo fimdeexpediente@cbn.com.br. Lembrando que a gente está em Curitiba, no Festival da Palavra, tudo maravilhoso por aqui, cercado de pessoas lindas. E as pessoas nos escrevem, seja por e-mail, seja pelo Twitter ou X, que é @fdecbn, e também pelo WhatsApp. As perguntas chegaram e você vai nos dar duas, é isso?
7: Exato. Primeiro foi a prova da questão da máfia dos gatos, dos cachorros e dos pombos. O Luiz Cláudio Fernandes. Boa tarde. O Brasil está no jejum do Hexa por conta de um gato que foi retirado sem nenhum carinho de um balcão de entrevistas, aproveitando que vocês mencionaram aqui no início do fim de expediente. Também a Neide Galinari Machado, de Juiz de Fora, em Minas Gerais. Fim de expediente, meu programa preferido da CBN.
2: Muito obrigado. Por isso teremos um aumento, acredito eu.
7: Ainda bem, vamos reivindicar. E aqui também o Douglas, passando para registrar audiência no fim de expediente de São Curitiba. E a Ana Karina, de Manchester, no Reino Unido, fez aqui duas perguntas. Qual o papel do fracasso na carreira de um escritor e como permanecer criativo e produtivo em tempos de livros escritos por inteligência artificial? As duas perguntas da Ana Karina, direto de Manchester, na Inglaterra.
2: Fracasso não é um assunto para vocês dois.
6: Ah, não, eu adoro fracasso. Adoro, posso falar de fracasso, porque eu acho que é uma parte tão importante da carreira, é fundamental você fracassar. E você saber, eu acho que uma das
2: você
6: grandes alegrias...
2: Você já experimentou fracasso em algum momento?
6: Claro, eu experimento o tempo todo. Assim, para cada... Você tem um romance...
2: O que
6: tem...
2: é o fracasso para você, então?
6: Tem tantos tipos de fracasso, né? Eu acho que fracasso é você achar que você vai começar a escrever bem numa hora do dia e você não conseguir escrever nada. Fracasso é você... de repente...

0: né? Uma palavra assim, não é uma coisa. A gente está nesse processo de fazer, e acho que é muito importante o fracasso para você aprender. E o escritor, ele erra todos os dias muito, para cada, sei lá, para cada romance, eu acho que a gente escreve 500 mil palavras e 60 mil são publicadas. Pelo menos é um pouco assim que eu vejo. Como é que você vê, Ednei?
1: Só um ponto, né? Acho que 90% dos autores que eu já li falando sobre isso sempre falam que o livro preferido deles é o que não deu certo. Vocês podem ver assim, você pergunta para um autor, sei lá, o Coni, que tinha, sei lá, o seu, você daqui a pouco você fala o seu, Ednei. Eu lembro, sei lá, do Coni, que tinha vários best-sellers, livros super importantes, ele adorava o Pilatos, por exemplo, que é um livro que eu acho o melhor livro dele mesmo também, mas é um livro muito menos lido, sei lá, de quase memória, outros desses livros, assim.
2: Isso vale para música também, né?
1: Para música também, é.
2: Os artistas normalmente não gostam da música, que é o sucesso absoluto que todo mundo ama.
1: Com
2: né?
1: certeza os Stones não acham Satisfaction a melhor Exato. Música deles, né?
0: Eu acho que é um processo, e eu acho que é bonito estar dentro desse processo. Eu acho que é uma alegria você saber onde você erra, porque eu acho que é um grande dom de um editor é também saber se editar, saber cortar, saber jogar fora, né, e publicar só o
3: que isso o jornalismo ensina.
0: O jornalismo ensina.
3: E não tem ninguém para nos ajudar.
1: Mas seu livro favorito é Se Eu Fechar os Olhos Agora.
3: Meu favorito?
1: É, dos teus, né?
3: Eu tenho uma ligação afetiva enorme com... Eu levei mais de 10 anos escrevendo, parei e achava que não ia conseguir nunca falar em fracasso, né? Como você perguntou. Eu achei que era um fracasso. Eu não... Chegou uma... Conforme as crianças descobrem, os meninos descobrem o corpo daquela mulher e eles começam a investigar e a história foi para os anos 50, foi para a ditadura do Getúlio. E foi voltando, voltando. Tinha o professor, que seria o professor, que foi o papel do Antônio Fagundes na minissérie, que tinha sido torturado, ainda o governo do Getúlio. Aí foi voltando. Quando eu cheguei a 1850 e poucos, que é quando acontece o primeiro estupro naquela família, eu falei, não vou conseguir continuar, eu não sei como continuar isso. Eu achei que tinha fracassado e eu fiz o que eu hoje sei que é a coisa certa. Eu parei. Aí só voltei... Depois que eu voltei de uma viagem à Ilha do Saramago, que entrevistei Saramago, mas não me passava no assunto. E aí eu estava lendo um livro e vi a seguinte frase: os mortos não ficam onde são enterrados. Eu falei, pronto, está aqui a resposta. A Anitta é esse fantasma na vida dessas crianças. E aí eu continuei. Mas o fracasso foi um meio do caminho.
2: Maravilha, quem vendeu? Ô Marta, só para não perder o gancho, o que você achou de ver o seu livro numa tela? Como foi da vida, né, da imagem para nós, de um personagem que você provavelmente já tinha imagem? Você gostou? Você teve participação na escolha não. de alguma coisa ou outra? A personagem foi a filha do Dan na novela, né? A Carol Duarte, né?
0: É muito interessante, porque eu acho que quando a gente escreve alguma coisa, né, a vida invisível, cada pessoa, cada leitor tem uma Eurídice na cabeça. Uhum. Né? E aí vem um filme, e a Eurídice fica com a cara da Carol e fica com a cara da Fernanda Montenegro. Né? Então, assim, rola um pouquinho de... Claro que a gente... É a Fernanda Montenegro, a Carol é sensacional, mas, assim, quem lê o livro e vê o filme vai ficar com aquelas pessoas na cabeça. Uhum. Né? Mas eu acho que é sempre interessante, é uma outra vida que dá, foi uma extensão bastante interessante do livro, porque eu escrevi um livro que tem muito humor, o meu livro. Eu escrevi uma tragicomédia e o Karim Ainuz fez um melodrama. Uhum. Então, eu acho que é um tema que saiu de uma história e foi para outra história. Então, foi emocionante, mas, de novo, em relação ao fracasso e à carreira, sabe? Eu estava muito atenta a não ficar muito ofuscada porque foi meu primeiro livro. Eu falei, não, isso aqui eu tentei um pouco me fechar, porque eu tinha muitas outras coisas que eu precisava escrever. Eu não queria estar sempre escrevendo a mesma coisa ou ser a autora de só um livro. Então, foi um pouco por aí.
1: Marta e Ednei, assim, Marta, porque assim, essas escolhas de lugar e tempo, né, assim, na escrita, por que você escolheu o subúrbio? Por que era o lugar de onde você queria contar essa história? E, Ednei, por que você gosta tanto de contar os anos Collor?
3: Eu não gosto, não. Eu fui bem feliz nessa época. Acho que quem estava vivo naquela época foi bem feliz. Mas eu tinha... Alguém precisava falar disso. Né? Eu queria falar disso. E eu tinha

0: sido testemunha da morte de pais de amigos meus por conta do plano Collor. Pessoas que, inclusive, se suicidaram. E é muito doloroso você perceber que a história com H maiúsculo está aí na sua frente e todo mundo finge que não está acontecendo, que não aconteceu. E eu queria falar também da Diretas Já, que é um momento heróico, é um momento lindo no Brasil e ninguém tinha falado ainda. Então, quando eu escrevi, chama-se, ironicamente, o título da Felicidade é Fácil, era disso que eu sabia que eu queria falar disso e tinha uma notícia de jornal daqueles tempos da criança que tinha sido sequestrada. O livro começa com uma criança que é sequestrada. E era uma notícia mesmo. Em São Paulo tinha acontecido, essa criança foi sequestrada e o corpo dessa criança foi encontrado no dia seguinte, enfim, porque era a criança errada. Tinham sequestrado a criança errada. Eles sequestraram o filho do caseiro, porque era branquinho, louro, de olhos azuis. E o filho do dono da casa era moreno, bem moreno. Então, essa história sempre me comoveu, e me comovia que a mídia ignorou. A história acabou, passou, não se falava mais no assunto, porque a criança não teve importância. Se tivesse sido a criança filha do milionário, dono da mansão, óbvio que isso teria tido mais reportagens. E eu queria falar disso, queria lembrar essas pessoas que sofreram tanto com o governo Collor, mas eu gosto de história, eu estudei história, eu gosto de história. Eu gosto de trazer aquilo que a gente nem sempre lembra. Eu não escrevi nada sobre o governo JK ainda, nem sei se vou escrever. Mas é uma época linda do Brasil, né? Uma época de grande esperança. E eu acabei me estendendo aqui, como eu sempre faço, e saí da sua pergunta, já não sei mais o que eu estou falando. Desculpe.
1: Era só o Collor, mas está ótima a resposta.
2: Emenda você, Milton, por favor.
1: A Marta falou do subúrbio, carioca, né? Que é uma entidade, né?
3: É uma entidade, o Rio é uma entidade, né? O Rio acaba que quando você... Eu escrevo do Rio de Janeiro, sempre vivi, eu não moro mais no Rio, eu moro fora, mas o Rio de Janeiro, ele é quase que o personagem do livro, porque é uma cidade tão intensa, e eu gosto muito do subúrbio, porque se você, às vezes, recria as relações familiares do subúrbio, você está um pouco falando também da política, da sociedade como um todo, está tudo ali naquela família, só você começar a contar como eles vivem para contar, para mostrar essa história maior. E o Rio, eu acho que tem isso, de ser realmente um personagem dos meus livros, principalmente do Chuva de Papel, do último, a questão da violência urbana, muito, que é um repórter que passa por vários casos, né, e aquilo começa a deixá-lo um pouco... E aí ele se torna alcoólatra e tudo mais, e aí ele vai viver com uma senhorinha e tal. É um pouco, de novo, eu uso humor, mas tem histórias muito pesadas nesse livro. E eu sempre tenho essa relação com o Rio, que é uma cidade muito, muito difícil, muito carregada. É uma cidade maravilhosa e é uma cidade terrível ao mesmo tempo, né? No mesmo lugar que receberam os escravos, que foi o maior porto, né, exatamente. Foi o lugar em que inventaram o samba. Então, o Rio é uma cidade dessas contradições, do pior e do melhor junto. E isso eu tento colocar um pouco na minha literatura.
2: Fala, Milton.
4: Dinei, escrever foi uma forma de sobrevivência para você? A escrita ajudou você a sobreviver?
2: Que legal o Milton fazer essa pergunta, só porque eu já emendo na minha, que era exatamente isso. Qual o papel terapêutico, e eu não gosto dessa palavra, mas
0: no
2: que
0: meu
2: a
0: caso,
2: literatura... trouxe para vocês, quer dizer, é exatamente nesse caminho que o Milton falou, de sobrevivência, de terapia, de reconciliação.
0: Eu comecei a escrever porque eu não conseguia falar. Eu tinha um problema de fala. Hoje eu sei a origem, nossa casa pegou fogo, fui retirado do meio das chamas, e a partir daquele momento eu não conseguia falar, não conseguia pronunciar palavras, não conseguia andar direito, e aí me davam os livrinhos. Está tudo bem, senhor? Está tudo bem, senhor?
1: O Mercador de Veneza teve um pequeno problema aqui.
2: Bati ali na placa.
0: Enfim,
2: tá, desculpa te
0: atrapalhar. E aí, é claro que eu era alvo de deboches, porque eu não conseguia falar, por exemplo, se eu queria uma laranja, eu tinha uns 6 para 7 anos, eu não conseguia pronunciar laranja, eu não conseguia falar feijão. E aí eu descobri que escrevendo, fluía corretamente. E foi mágico para mim, foi terapêutico para mim.
3: Mas você fala poder. Tão bem, eu não consigo imaginar. A gente estava elogiando a sua voz.
0: Nosso pai, meu pai era dono de um armazém e compunha. E em Valença havia uma rádio que tinha um programa de crianças aos domingos, chamado qualquer coisa tipo Clube do Guri, eu não me lembro. O apresentador tinha 16 anos, chamava-se Sérgio Chapelet. Aí o nosso pai nos levou, a mim, a minha irmã mais velha e o meu irmão mais velho. E eles detestaram. E eu cheguei lá, eu cantei, quando eu cantava eu não gaguejava, eu pronunciava as palavras corretamente. Eu adorei aquilo, me aplaudiram. Aí me convidaram, vem domingo que vem. Eu concordei e eu voltei. Então, até minha voz começar a mudar na adolescência. Eu ia todo domingo lá e escrevia. Quando eu queria, por exemplo, teve uma época de férias que eu queria ir ao Rio de Janeiro. Era minha grande paixão ir ao Rio de Janeiro. E eu não conseguia explicar para os meus pais por que eu queria tanto ir ao Rio de Janeiro, qual era o meu encanto no Rio de Janeiro. E aí eu comecei a escrever. Escrevi páginas e páginas sobre o meu encanto no Rio de Janeiro e por que eu queria ir. E entreguei. E aí eu estou lá, distraído, não sei o quê. Meu pai abre a porta e diz assim, você vai para o Rio. Então, a literatura tinha... Eu não sabia que era literatura também, cá para nós, não tinha a menor ideia. Eu ia para a biblioteca de Valença, porque tinha uma senhora que tinha chave. E a dona Odete, que sabia dos meus problemas de fala, e me incentivava assim, vai na biblioteca, pega livro, qualquer livro. E aí tinha uma senhorinha que morava no segundo andar, a biblioteca no terceiro. E a gente batia na porta, vamos dizer que fosse dona Eurídice. Dona Eunice, pronto. Aí, dona Eunice, a chave, por favor. Aí eu ia lá, abria e tirava o que eu quisesse. E nisso eu descobri, assim, por exemplo, um livro que eu... me encantei, chamado Caninos Brancos, Jack London. Eu não tinha ideia que era Jack London, gente. Não era assim, o cara foi ler Jack London, eu não tinha ideia que era Jack London. Eu li um outro que era, como chamava? O título era As Trevas da Floresta, que era Heart of Darkness. E aí li um outro, um pouco mais tarde, que era de um tal de Thomas Mann, mas eu não sabia quem eram essas pessoas. Então, eu não tive uma educação formal e nunca soube que o que era grande literatura, porque, ao mesmo tempo, eu lia Tarzan, que foi um herói da minha infância. E eu, inclusive, quebrei o braço pulando de árvore em árvore, porque eu achava que eu podia fazer aquele... Quebraste o braço, Milton?
5: Você não era Tarzan em adolescência, né?
6: Não, nunca fui Tarzan.
0: É outra geração.
2: Mas você tem um efeito, o teu trabalho te traz um efeito terapêutico no sentido de você ter as suas angústias, as suas ideias, suas propostas para a sua profissão, para o seu dia a dia. Você fala muita coisa ruim, entre aspas, notícias que não devem te fazer bem, mas de alguma maneira o seu trabalho, quando você noticia, quando você comenta, quando você chama... Ele te revitaliza também?
6: Se considerar que eu sou apaixonado pelo meu trabalho, e eu sou apaixonado, talvez não acordaria às 4h15 da manhã para trabalhar, se não fosse, mas, para mim, eu poder trabalhar é o que me ajuda em tudo, em absolutamente tudo. Nas coisas que eu tenho, de como eu enxergo, aliás, foi como eu fui aprender sobre muitas coisas da vida. Porque foi quando eu comecei a trabalhar que eu fui descobrindo, tendo contato com outras pessoas.
0: Que idade você tinha?
6: Pessoas. Não, uma idade normal da minha vida. Eu não sou nenhuma história excepcional. Aliás, eu nem era história para estar aqui. Mas, enfim, eu comecei cedo em rádio, fiz jornalismo, fiz a faculdade de jornalismo também, sou filho da PUC, né, no Rio Grande do Sul. Então, passei por todos esses processos, tive a oportunidade... de escrever também, gosto, adoro escrever. Escrever faz muito bem. Por isso essa história que você trouxe, né, do quanto você... Porque não era literatura que você fazia ali, era escrever mesmo. Era escrever para conversar com as pessoas. No caso, até para conversar com seus pais. Então, assim, o ato de escrever é muito bom.
5: para todos nós. Às vezes nós. É mais fácil escrever do que falar.
2: Eu preciso ir
5: para
2: o... Né? Desculpa, Teco, preciso
5: cartinhas
2: ir para o intervalo.
5: Cartinhas de amor que o digam, né?
2: Eu preciso ir para o intervalo. Tu já sacou o que tem que falar? Vamos para o intervalo. Depois... Agora é o contrário. Agora vamos para o intervalo. Repórter CBN e voltamos em seguida. Qual é o teu nome?
7: Fernando.
2: Está preparado? Você é prefeito, alguma coisa assim? Médico, advogado?
7: Não, nada disso.
2: Você faz o quê?
7: Bancário.
2: Interessante. Bom, não vou te amolar não. Tá, lembrou tudo? Tá pronto?
7: Não.
2: Só te dizer antes que o Chuva de Papel, esse livro que ela falou, é o máximo, é muito bom. E já tem os direitos. Quando acabei de ler, eu falei, isso aqui dá um filme. Eu falei com o produtor, ele falou assim, eu já tenho os direitos. Então, leia, que é muito bom. E, tá pronto aí? Intervalo, repórter CBN e voltamos em seguida. Um, dois, três.
7: Intervalo, repórter CBN e voltamos em seguida.
2: Muito bom, cara.

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5: Vamos entender, Paulo, como é que o tarifaço, esse tarifaço imposto pelo presidente americano Donald Trump, mudou o mapa das exportações brasileiras justamente para os Estados Unidos?
6: Pois é, Sheila, inclusive já recomendo ao ouvinte, no site do G1 tem uma reportagem muito interessante sobre esse mapa, um infográfico muito interessante, está bem visual, para poder aprender um pouco mais, porque agora já temos aí um ano e alguma coisa das mudanças e elas se intensificaram, né, agora em julho. Então, a primeira pergunta que todos devem estar fazendo é: e aí, derrubou as exportações brasileiras? Para os Estados Unidos, sim, a queda foi relevante. O comércio com os Estados Unidos representava 13% das exportações brasileiras, hoje é 9,4%. Mas, como um todo, o Brasil conseguiu transferir praticamente tudo para outros mercados. Mas tudo em termos de valor, não em termos de produto. Tá? Então, as exportações brasileiras continuaram crescendo nesse último um ano, que nós estamos falando até agora, mas o comércio com os Estados Unidos foi realmente prejudicado, né, e teve realmente uma queda relevante. Então, a pergunta é: conseguimos fazer isso? Houve uma substituição dos Estados Unidos por outros mercados? Parcialmente. O Brasil mostrou capacidade de redirecionar as exportações, mas foi muito em cima das commodities. Então, o que foi mais prejudicado com os Estados Unidos foram os produtos de base industrial. Então, aqueles produtos como máquinas e equipamentos, madeira, calçados, móveis, confecção, esses produtos foram muito prejudicados. E nós não conseguimos levar esses produtos para outros mercados, porque são, inclusive, mais difíceis de serem vendidos, né? Os contratos são mais complexos, então é um processo muito mais longo de abertura de novos mercados. Então, essas indústrias sofreram e estão sofrendo. Por outro lado, o Brasil conseguiu colocar mais produtos, outros, em outros mercados, principalmente China e União Europeia. E isso fez com que a balança comercial como um todo brasileira permanecesse bem saudável, inclusive crescendo. Tá? Então, uma pergunta interessante, né, dado que nós tivemos esses produtos tão expostos, é que tem uma parte significativa das exportações nossas, depois das negociações que foram feitas com os Estados Unidos e também os Estados Unidos olhar melhor a lista de produtos, eles ficaram de fora. Eu fui estudar um pouco mais sobre isso, né, produtos como café, carnes, aeronave, suco de laranja, frutas, eles não pegaram as sobretaxas. E um interessante é entender sobre aeronaves. Os Estados Unidos, eles estão forçando essas tarifas no mundo inteiro como um mecanismo para trazer de volta, é uma tentativa de trazer de volta indústrias para os Estados Unidos, se reindustrializar. Os Estados Unidos, ao longo dos anos, transferiu boa parte das suas indústrias, principalmente para a Ásia, e agora existe um desejo de retorno. E aí ele, então, usa isso e negocia com empresas, por exemplo, com a Embraer, que no ano passado mesmo anunciou e tem feito investimentos nos Estados Unidos. Ao fazer investimento nos Estados Unidos, ela ficou, né, é a maior exportadora nossa de aeronaves, ficamos isentos da exportação pelo Brasil. Então, quando as empresas fazem um investimento nos Estados Unidos, elas tendem a conseguir concessões do ponto de vista de tarifas de exportação. A carne também fica de fora, lembrando que a JBS, maior exportadora brasileira de proteína, é também a maior produtora de proteína dentro dos Estados Unidos. Então é uma empresa muito poderosa hoje em lobby, tanto no Brasil, nós sabemos, como nos Estados Unidos. Ela também é muito poderosa como lobby.
5: Obrigado pela coluna, Paulo. Um abraço para você.
6: Um grande abraço a todos.
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0: Sexta-feira, 7 de agosto de 2026, o presidente Lula afirmou que vai enviar ao presidente dos Estados Unidos, Donald Trump, gráficos com os dados mais recentes sobre a queda do desmatamento no Brasil. A declaração foi resposta à justificativa do governo norte-americano de impor o novo tarifaço sobre produtos brasileiros. Em relatório, o escritório do representante comercial dos Estados Unidos citou o aumento do desmatamento em 2021 e afirmou que o Brasil teria se beneficiado da destruição da floresta para reduzir custos. O Discord deve apresentar à Advocacia Geral da União até segunda-feira um plano de ação para ampliar a proteção dos usuários na plataforma. Em reunião hoje, a empresa assumiu o compromisso de adotar medidas alinhadas às normas brasileiras que regulam as plataformas digitais. As ações serão voltadas principalmente à proteção de mulheres, crianças, adolescentes e animais. O governo dos Estados Unidos impôs preços mínimos de importação e uma tarifa de 15% sobre produtos fabricados com polissilício, matéria-prima usada na fabricação de chips, semicondutores e painéis solares. O decreto do presidente Donald Trump tem o objetivo de apoiar as cadeias de suprimentos nacionais diante da competição com a China nas áreas de inteligência artificial e de energia. No horário de Brasília, 7h33.
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0: Bora lá! Bora lá! Ele já tá na área ou não? O que é esse babá? É começo, é fim, já acabou, já tem a apresentação, já teve, já tá valendo, já estamos no ar, já tá ao vivo ainda não. Então, eu não sei, estou totalmente perdido. Estou à deriva. Como começa, eu não tô louco, né, quando eu falei do seu livro, né? Do teu não tô louco, né, de falar do teu livro lá, que tem direitos e tudo já, né? Que daria um filme, né? Tô falando do livro certo, tá no ar. Não começa teu livro com o cara pendurado no ar, uma coisa assim?
1: Tipo... Ah, sim, sim, o Chuva não de Papel, isso? Sim. Ah, então... Sim. É, esse tá é o último, é.
0: É,
1: sim.
0: Então, eu lembrei disso aí. Muito bem, senhoras e senhores, para você, Andan, com quem você tá falando? Tô falando com a Marta Batalha, cara, se liga. E quem mais tá falando? Com a Ednei Silvestre. Ah, tu tá viajando, impossível. Não, tô sim. E vou te dizer mais, tô em Curitiba, sabe quem tá aqui? Milton Jung. Não, tu tá louco. Verdade, cara, que sonho é esse? É um sonho que se torna sonho melhor, porque ele é a realidade. Não só porque eles estão na minha frente, mas porque estou cercado de amor e de pessoas muito carinhosas, como Rocha, que é ao meu lado, como diversas pessoas, como a Maurildo, que faz aniversário hoje, parabéns, 35 anos. E pessoas lindas que aqui estão. É, Rocha me emocionou que trouxe o livro do meu avô, né, Rocha? Vou mostrar. E você fisicamente ainda... É, um livro que é difícil de achar, né? A gente fez... Meu avô faleceu antes do livro estar pronto. Obrigado pelo carinho, viu?
2: Eu agradeço demais e estava observando a tua dedicatória. Estou comovido.
0: Eu tinha 17 anos que eu escrevi essa dedicatória. Livros são assim, né? Pessoas passam a vida inteira querendo escrever um livro, como você falava, e o motivo de escrever para cada um é um, né? O do meu avô foi deixar um legado e deixar a história que ele não queria que ninguém esquecesse, da qual ele nunca falava, da qual ele nunca falou. Ele nunca falou, nem ele, meu pai, da nossa história, e eu fui saber dessa história depois. Depois não, enquanto ele gravava, que primeiro ele gravou a história. E depois,
3: pois é, ele falava em que língua?
0: Polonês. Falava português já, porque ele vivia no Brasil já há bastante tempo. Faleceu uns 40 anos de Brasil, não menos, 30 anos de Brasil. Mas falava polonês, o livro é narrado em polonês, e depois se passou para português, e daí se fez um livro. E daí ele faleceu, antes do livro sair. Mas você vê, eu estou falando dele aqui por
3: ele faleceu do antes livro. Do livro sair?
0: Faleceu antes do livro sair. Oh, que pena. Ele faleceu assim que recebeu, na mesma época que recebeu, em 1990, quando recebeu a tradução juramentada. E, enfim, aí é tudo muito emocionante, eu era um garoto. E você vê, aí eu estou aqui em Curitiba, em 2026, e vê uma pessoa da plateia com o livro na mão. É, né? Isso é muito bacana, né? É um pouco, o Chekhov dizia isso, né? Você não acredita que o futuro... Ele fala do futuro, mas fala talvez a melhor... Estou olhando esse círculo, lembrei disso também. É uma das melhores e mais bonitas imagens do futuro. Se você não acredita que o que você faz agora tem valor, é imaginar que o que você faz é como uma pedra que se joga no lago. As rodinhas vão indo, e vão chegando em lugares inesperados, né? Nesse caso, o livro do meu avô, essa pedrinha chega aqui em Curitiba.
3: Que linda imagem. Pessoas, não é? Parabéns.
0: Não. Muito bem, Milton Jung está comigo, José Godoy e Luiz Gustavo Medina, como sempre. Fala, Teco, manda aí. O pessoal de lá, que voltou de Londres agora, de Stratford Upavon, cidade de Shakespeare, queria que você fizesse a pergunta.
4: Tá bom. Ô, Marta, na Vida Invisível tem personagens maravilhosos, entre elas duas mulheres fortes, poderosas, cheias de iniciativas, cheias de ideia, que vão sendo podadas ali por homens, normalmente, pela vida, pelo tempo. O livro se passa em
1: 1950.
4: Poderia ser em 26 ainda esse
1: claro,
4: livro?
1: Poderia.
4: Claro, poderia. A gente está lidando melhor com esse problema, ou a gente está fingindo que está encaminhando uma solução, mas ainda está muito longe?
1: Não sei em que Brasil que você está falando, né? Porque eu acho que são questões assim, depende de onde você está na sociedade e tudo mais, porque... A gente pode falar de direitos das mulheres, assim, de meninas que estão se casando com 14 anos, né? E a gente pode falar lá em cima de mulheres que estão simplesmente querendo ter o mesmo salário de funções executivas de empresas que os homens. Então, eu acho que existe uma escala de questões femininas que estão sendo resolvidas, mas precisam ser resolvidas, mas dependendo de onde você mora, da sua classe social, do seu conhecimento, da sua educação, né? A coisa pode variar muito, né? É muito interessante que, assim, fala-se muito hoje em direitos das mulheres e tudo mais, e a gente também nunca... Eu não sei se... Você me ajuda aqui, Odinei. Existem muitos feminicídios porque aumentaram ou porque... Porque as mulheres estão falando mais...
3: É como um
1: mais,
3: diagnóstico,
1: então,
3: né? Ou porque agora eles são denunciados.
1: Ou porque agora são denunciados, ou porque as mulheres estão falando mais dos seus direitos, né? É uma questão que eu não sei direito como é que a gente lê as estatísticas.
3: Estatisticamente aumentaram.
1: É, mas aumentaram porque as mulheres estão denunciando mais, porque as mulheres estão falando mais dos
3: direitos
1: delas.
3: Estão reivindicando mais, exigem um lugar mais humano para elas.
1: E então os feminicídios, os números são terríveis. Uhum. Né? Então, a Tijuca ainda está
3: Desculpe
1: entre
3: interromper,
1: nós.
3: Desculpe, mas só para lembrar que foi lei no Brasil até anos 80, eu acho, 90, lavar a honra em sangue. Se a sua mulher te, vou usar o verbo, traísse, você podia matá-la e você era absolvido porque você foi humilhado, você é um cidadão humilhado, você lavou a sua honra com o sangue dessa...
0: Legítima defesa da honra. Estou vivendo isso na novela agora.
4: Sim. Você é vítima disso.
0: Sim, obrigado.
4: Aliás, eu não sei porque as pessoas não gostam tanto de você se você é vítima disso tudo.
0: Obrigado, Teco.
4: Eu só quero que você não se meta mais em confusão, porque é ruim para os negócios do Grupo Fim de Expediente. Quanto mais te odeiam, pior ficam as cotações para a gente. Acho.
0: Imagina, eu acho que é o contrário, acho que é uma excitação no ódio.
4: Não. O cara quer fazer uma convenção para motivar os funcionários. Vai você, não é isso que ele quer passar, entendeu?
0: Quantas convenções para funcionários nós fizemos ao longo de 20 anos?
4: Muitas. Quando você é bonzinho, muitas. Quando você bate com raquete, faz o que está fazendo... Aí as empresas não
5: escritório
4: querem.
5: De advocacia não quer mais contratar ele para fazer nada.
4: As empresas não querem, né? Porque, enfim, então é ruim para os negócios.
0: Tá legal, vou pensar isso nas próximas.
3: Mas você é vilão nessa novela?
0: Você não está ligado no que está acontecendo?
3: É...
4: Dos piores tipos.
3: Caramba.
0: Sou.
3: Com essa cara de anjo.
0: Obrigado, querido. Sou um vilãozão. Fala, meu, você está com o microfone na ponta da agulha aí.
5: Vamos lá, vocês dois, vocês vão ter uma mesa, né?
3: Amanhã, sábado.
5: Mas,
3: 18h30.
5: Mas eu gosto de ver vocês como cronistas, que você foi cronista também.
3: Eu adorava.
5: Né? No Globo. Né? E você é cronista e, aliás, está lançando agora um livro com crônicas também. Eu queria entender vocês como é que constrói a crônica na cabeça, começa de onde? É realmente daquela coisa, você senta ali na frente e olha o que o cachorro veio, trouxe a meia, e aí você diz, então eu vou descrever isso e vai virar uma crônica?
1: É, mais ou menos. Eu acho que as coisas se acumulam na sua cabeça, pelo menos comigo é um pouco assim. E aí você olha para as coisas e fala, isso da crônica, aquilo da crônica, e você deixa um pouco guardado na sua cabeça. Eu estou escrevendo no Globo desde 2020, e esse livro agora chama-se O Algoritmo Sou Eu, é uma brincadeira com... É, inteligente artificial, porque eu faço as minhas leituras, eu tenho as minhas vivências e isso me faz escrever de um jeito que a inteligência artificial jamais vai conseguir. Mas eu acho que as crônicas estão nos detalhes. Por exemplo, para te dar um exemplo, por muito tempo eu ficava vendo criança quando cresce, né? Daqui a pouco você olha a calça do pijama, a calça do pijama está aqui na canela, né? Assim, aí você fala, aí você simplesmente começa a pensar em como o tempo passa e como tudo é efêmero, né? E eu olhei para aquilo e falei, tem uma crônica ali. E depois eu escrevi sobre essa questão dos filhos crescerem e a gente não sabe nem para onde que eles vão, eles se tornam outras pessoas, né? Então, eu acho que está nos detalhes um pouco. E também, para mim, um pouco está muito no humor, sabe? Se eu consigo encontrar, o Veríssimo dizia que cada... Se você coloca uma piada na crônica, você já ganha. E eu sempre tento escrever com humor. Se sempre eu tenho uma ou outra tirada...
5: Humor e ironia.
1: Humor e ironia, é. Porque, basicamente, né, eu tenho um contratinho com o leitor. Assim, ele está indo para ali, ele tem que ganhar alguma coisa. Basicamente, acho que diversão e, se possível, também reflexão. Mas eu acho que o humor é... O jornal está tão pesado, né? Que aí
3: eles chamam as crônicas de momento de respiro, né?
1: Respiro,
3: é um momento de respiro para o leitor. Depois de ter tantas notícias, tá vendo? Ainda bem. Notícias horríveis. Para falar de crônica, vou falar de cachorros. Eu escrevi uma crônica a partir do suicídio de cachorros em Nova York.
5: Nova York.
3: É o título do livro até. dias de cachorro louco. Os cachorros, essa era a notícia, os cachorros se matavam em Nova York, pulavam da janela, eles pulavam da janela. Até eu descobri, e todos descobriram, que eles pulavam porque fazia muito calor, e aí os pobres cães chegavam à janela e cachorros não se equilibram como gatos. E caiu, e interpretavam que era um suicídio de cães. E tem um outro, que foi a minha primeira crônica do Globo, cachorro, novamente. Eu morava no Greenwich Village, que era um bairro basicamente LGBTQIA+, e eu vi cachorros com echarpes. Eu falei, gente, isso é um bairro gay. Cachorro com echarpe. E escrevi sobre isso. Aí descobri que essas echarpes eram matapulgas. A crônica é isso, né? É você pensar que um cachorro é elegante, usa echarpe. E na verdade, coitado.
5: Então é isso. E por isso que não dá certo, eu só tenho gato. Eu descobri que o negócio é cachorro.
0: Eu esqueci que eu preciso dar mais um intervalo, mas eu tenho que dar mais um intervalo. E é você, garotinho, agora quem vai falar isso. Você vai falar assim, ó. Agora vamos para o intervalo. É rápido, não precisa nem ficar a porta CBN porque não tem. Vamos para o intervalo e quando a gente voltar, teremos o Box A3. Preparou? Tá ligada a câmera? Quem é essa pessoa? Sua mãe? Claro, né? Sempre. Bora lá. Você quer o microfone na mão? Isso é perigosíssimo. Vai lá, Benício.
6: Vamos para o intervalo e quando voltarmos, vamos para o Box em 3.
5: Uau!
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8: E então, solta a Marina a cena aí.
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8: Então, Marina está chegando para a programação do Festival Sensacional, que será neste sábado e também no domingo. No sábado vai ser tipo o festivalzão, né, com programação extensa. Domingo temos duas atrações muito importantes, que falarei em sequência. Mas a Marina Sena é o grande nome, né, dessa edição, porque ela vai encerrar, né, a programação no sábado. Ela está retornando ao Sensacional depois de lançar a turnê desse disco mais recente. E ela tá voltando com o espetáculo repaginado e tal. Não tenho a menor dúvida, né, que Marina é um grande nome do pop brasileiro aí e tá ocupando esse posto, né, fechando a programação do Sensacional. É muito bonito você ver essa curva também da carreira. Sim. Além da Marina Sena, eu acho que o Festival Sensacional, de todos os festivais que nós temos, eles têm um cuidado visual e também um cuidado, a curadoria muito interessante, propondo alguns encontros, que não são encontros assim inéditos, mas são encontros especiais. Por exemplo, Djonga e o FBC, esse encontro foi concebido para essa edição do Sensacional, né? Eles vão estar com banda ao vivo, então são dois grandes nomes que nós temos aqui também em Minas Gerais, desse cenário do rap, e que vai ser um negócio incrível. Tem também Pablo Vittar e Gabi Amarantos. Então, quando você junta nomes assim, que são muito importantes em seus respectivos estados e defendem suas bandeiras, são, né, também...
10: O tamanho que ficou esse festival, né?
8: Olha esses nomes. Exatamente. Tem os Garotin, que também você pode anotar aí na sua listinha de nomes.
10: A Carol já falou deles aqui.
8: Pra você ouvir. Tem Gilsons, que eu adoro. Olha, a programação do Sensacional realmente tá sensacional. Tem a banda Lamparina daqui e a outra banda da Lua, que a gente pode fazer a conexão com a Marina Sena, porque a Marina começou na outra banda da Lua. Legal isso, né? A outra banda da Lua na programação e Marina Sena. Isso tudo no sábado. No domingo tem o Rei. Gilberto Gil preparou um espetáculo especial para esse pocket do Sensacional do domingo. E além dele, a programação também tem Baiana System, que apresenta o show O Mundo Dá Voltas. Ou seja, o encerramento do Sensacional. Sensacional. Lá no Parque Ecológico da Pampulha tem ingresso ainda para o primeiro dia, eu acredito. Seguimos com a programação, porque tem Beto Guedes no espetáculo Bar Brasil.
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8: Então, esse espetáculo tem o Beto Guedes, 14 Bis, Sá e Tuia. E chama Bar Brasil, por quê? ele recupera a memória do lendário Bar Brasil aqui em Belo Horizonte, né? Então tem um diálogo aí entre Clube da Esquina, Rock Rural. É um bar que eles se encontravam, né? Então faz parte mesmo dessa história e dessa memória. O show será no Palácio das Artes, hoje, dia 7, às 21 horas, com ingressos a partir de R$ 135. Seguimos, porque tem muita coisa, tem Renato Teixeira.
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8: É uma turnê criada para celebrar os 80 anos de vida e a trajetória, né, na música brasileira do Renato Teixeira. Pode aguardar aí vários clássicos no repertório, Romaria, Tocando em Frente, Amanheceu, Peguei a Viola. Agora, eu queria dar uma dica pra eles, dessa geração 80 anos. Porque, assim, gente, põe essas músicas que a gente conhece no início do show. Não deixa pro final, não.
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8: A gente que é ansiosa, entendeu? Tipo, ontem eu fui lá no João Bosco. Tava na geração ansiosa, esperando ele cantar o Bêbado Equilibrista. A última música é o João Bosco. Né? Põe logo no início, que aí já aplaca a ansiedade, depois põe no bis. O Renato Teixeira vai se apresentar no sábado, lá no Palácio das Artes, com ingressos a partir de R$ 100.
13: Beijo, Carol.
8: Beijo, tchau, tchau.
14: Agora são 7:50 em Belo Horizonte, faz 24 graus, a umidade relativa do ar está em 42%. Eu, Desirê Miranda, me despeço e agradeço a sua companhia. Uma boa noite e um ótimo final de semana.
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1: Muito bem, estamos de volta no momento que Milton Jung ia dizer o livro que mudou a sua vida. Mas antes disso, meu caro youtuber, me dá meio bronca da plateia, porque fala assim, você sempre fala médico, advogado, você tem que falar outras profissões. Você acha que eles estão certos?
2: Ah, sempre, né?
1: Por exemplo, qual? Radialista. Que mais?
2: Youtuber.
1: Que mais?
2: Eu acho que...
3: Geólogo.
1: Arquiteto.
2: Taxista, motorista.
3: Padeiro.
1: Padeiro, feirante que está indo dormir agora. Enfim, todo mundo que nos ouve agora, aqui no Brasil e fora do Brasil, em todos os cantos do mundo, muitíssimo obrigado. É um prazer receber o seu carinho, você já sabe, mas se você não sabe, audiência rotativa que temos, nós estamos no Festival da Palavra de Curitiba. Nossa, Dan, que legal. Mas é em Curitiba. Nossa, mais legal. E você não tem ideia, se você não tem ideia, dos convidados que nós temos, José Godoy, quem são?
4: Marta Batalha, Ednei Silvestre e a participação luxuosa de Milton Jung.
1: Muito bem, o que iria dizer a plateia depois do aplauso natural e espontâneo que ela vai fazer? Obrigado. Assistir ao fim de expediente não é assistir passivamente. Você trabalha também, você vai, você fala do intervalo, você aplaude, você fala o livro que marcou a sua vida, que era a pergunta de Ednei Silvestre a Milton Jung no momento depois do Teco ter falado do... O Zé falou do Kafka e você falou do Vidas Secas.
5: Vidas Secas.
1: É. Tá, e você, Milton?
3: A regra do jogo do Cláudio Abramo. E foi um livro que eu fui ler já na faculdade, e para mim foi importante, porque ali era assim, o código de ética da profissão que eu estava assumindo naquele momento. Não que eu não conhecesse a profissão, porque vocês que me conhecem sabem que eu nasci pequeno dentro do rádio, a vida inteira vivendo com jornalista, etc. Mas aquele livro, para mim, foi muito importante. Seja porque quem me deu de presente foi meu tio, jornalista, um dos jornalistas da família, e eu sempre o respeitei muito, porque ele era o jornalista de verdade da família, aquele cara que ia para a rua com a caneta na mão, sofria, enfim. E foi para a guerra também, cobriu guerra, então era figura importante, assim, era o herói da gente, apesar de toda a história que vocês conhecem do meu pai, né, como radialista, um jornalista importantíssimo no Rio Grande do Sul. Mas... aí, esse livro foi muito legal para mim, porque para mim era assim, era a Bíblia da ética no jornalismo. Então isso para mim sempre foi marcante. O livro que eu ganhei dele eu tenho guardado até hoje.
1: Legal, que bacana. Ó, Boxa 3, assim como o Benício anunciou no fim do bloco passado, é o que vamos fazer agora. E vai ser assim, é muito simples. O que pode fazer? A gente faz Milton, Zé, Plateia, Teco, Ednei e Marta.
3: Fácil. Você vai me deixar primeiro, não?
1: Claro. Não quer ser, você quer ser o quê?
3: Então, ah, sei lá. Hã? No meio do caminho.
1: No meio do caminho? Então, Zé, Teco, você, Plateia. Zé, Teco, você, Plateia, Ednei e Marta. Bico? Fácil? É fácil. Dostoiévski ou Tolstói?
4: Dostoiévski.
1: Plateia. Era isso, né? Era a plateia. Depois o Milton ou antes, Milton?
4: Vai.
1: Então agora.
3: Tolstói.
1: Dostoiévski ou Tolstói? Vai lá, Zé.
4: Dostoiévski.
1: Plateia.
3: Tolstói.
1: Ednei.
3: Tolstói.
1: No microfone é melhor.
3: Tolstói.
1: Marta.
6: Tolstói.
1: Guimarães Rosa ou Graciliano Ramos?
4: Graciliano Ramos.
5: Graciliano.
1: Guimarães, eu. Plateia.
3: Guimarães.
6: Graciliano.
1: Graciliano. Você.
3: Graciliano.
1: Muito bem. Drummond ou João Cabral de Melo Neto?
4: João Cabral de Melo Neto.
5: Drummond.
1: Drummond também sou. Plateia.
3: Drummond. João Cabral.
6: Drummond.
1: É, cronista também ali, né? Como vocês também, enfim. Kubrick ou Fellini?
4: Kubrick.
5: Calma. Fellini.
1: Eu também sou Fellini. Você?
3: Kubrick.
1: Kubrick. Plateia?
7: Kubrick.
1: Hã? Ficou Kubrick.
3: Fellini.
1: Qual é o teu filme preferido do Fellini, Ednei?
3: Vidas Secas, olha aí. É porque é sobre a vida dele, 8,5.
1: 8,5. Você, Marta, quem ia responder?
6: La Dolce Vita.
1: La Dolce Vita, maravilhoso. Criou o nosso imaginário de uma cidade, de um país, de uma cultura, né?
3: E criou Anitta, que depois renasceria de outra forma em Se Eu Fechar os Olhos Agora. A Anitta, a Anitta que os meninos veem no cinema. É a primeira ereção do menino é com ela.
1: Quando eu responder essa sua pergunta, que eu não vou fazer porque senão não vai dar tempo, o meu marco maior é com o cinema mais do que com a literatura. Mas depois a gente fala sobre isso, porque agora é hora de Frank Sinatra ou Tony Bennett?
4: Frank Sinatra.
5: Sinatra.
3: Sinatra.
1: Plateia. Fácil essa?
3: Sinatra.
6: Sinatra.
1: Tony Bennett, que fez aniversário. Antonio Benedetto, que fez um esses dias. Clarice Lispector ou Ligia Fagundes Telles?
4: Clarice Lispector.
5: Ligia.
3: Ligia.
1: Plateia.
3: Clarice.
6: Ligia.
1: Gal Costa ou Elis Regina, José Godoy?
4: Gal Costa.
3: Elis Regina.
1: Senão tu era, tu saía do Sul.
3: Claro.
1: Plateia. Elis, foi Elis também, Rocha. Curtiu? Você, Ednei?
7: Maria Bethânia.
1: É quem melhor declama.
7: Não, é porque a Elis era fabulosa, a Gal era fabulosa, mas a Bethânia está aqui ainda.
1: É. E semana que vem, no sábado, vai fazer um show com o Paulinho da Viola no Rio de Janeiro.
7: Hoje eu soube?
1: É, imperdível. É
7: que semana que vem tem Rosalía. No Rio de Janeiro.
1: É. Você, Marta, faltou você, perdão. Fala, Marta.
6: Elis.
1: Boa. É Sophia Loren ou Catherine Deneuve?
3: Catherine Deneuve.
5: Sophia Loren.
1: Plateia. Você falou Sophia Loren com um sofrimento.
3: Não, não foi com sofrimento, foi com paixão.
1: Ah, eu também sou Sophia, você, Dini.
7: A pessoa que eu entrevistei, Sophia Loren.
1: Você conheceu a Sophia?
7: Conheci e ela veio tremendo, não por minha causa. Ela segurava uma bolsa. Posso contar rapidinho essa história? Vou interromper o seu bloco. Mas é que eu ia fazer o que eles chamam... É uma coletiva, enfim. Era um junket, eram 5 jornalistas. E aí me puseram numa sala qualquer, no hotel, estou lá, eu esperando que chegassem os colegas e ela. Aí abrem a porta, chega uma assessora de imprensa com Sophia Loren, de vermelho, segurando uma bolsa, e aí ela trouxe, sentou-se ao meu lado, eu pasmo com Sophia Loren, aquele monumento, e ela segurava a bolsa, aí eu vim de uma cidade de imigrantes, eu falei com ela, do que eu acho que é italiano. Como está, senhora? Que piacere, aquelas coisas, né? Que, de novela. E ela começou a responder. Eu perguntei, a senhora está nervosa? Eu falei, eu fico sempre nervosa em entrevistas. Eu tenho horror de dar entrevistas. É uma coisa que eu sou obrigado a fazer, mas eu não gosto. E eu, abobalhado, assim, aí eu comecei a falar com ela de Valença, que eu tinha visto num filme chamado, acho que era La Donna del Fiume, que foi, enfim. E aí, nessa hora, a assessora de imprensa abriu a porta e trouxe os outros. Mas eu estive sozinho com Sophia Loren numa sala de um hotel em Nova York.
3: E acalmou-a. Né? E acalmou-a.
1: Ela não tremeu para você, mas você tremeu para quem? Entrevistando.
7: Norma Mailer. Achei tão emocionado. Foi o primeiro grande nome internacional que eu entrevistei. E eu fiquei encantado que uma pessoa tão brilhante pudesse me dar tanta atenção e gostasse tanto do que eu estava conversando com ele. E aí ele começou a me contar coisas de Marilyn Monroe, da peça que ele escreveu, enfim. Acho que foi a primeira e única vez que eu realmente tremi. Não, minto. Não.
1: Não dá para mim olhar no teu...
7: Estava eu no hotel, novamente no hotel. Porque
1: muito bem. Entrevista, assim. Desculpa te interromper.
7: Não, pode interromper.
1: Esses nominhos aqui só esses? Isso aqui são uma ficha técnica, porque acabou o tempo, desculpa, Ednei. É rápido, Thiago, André, Rogério e Salles e Rafael foram a pessoa que apoiaram aqui, é isso? Muitíssimo obrigado a você e a todo mundo que tornou isso possível. Pensa cada um livro para a gente recomendar para a plateia que nos ouve no mundo, neste momento. Tá, Marta, foi um prazer te receber aqui. Vida longa a tua literatura, a tua arte, suas crônicas, a tudo. Parabéns, amanhã quem está aqui em Curitiba te assiste, te ouve mais uma vez. Sorte deles. Pensou no livro, Milton? Qual é?
3: Não pensei, mas os dois autores que estão aqui merecem ser lidos de cima a baixo, como todos nós aqui fizemos, para poder entrevistá-los.
1: Muito bem, pensou no livro, Tessa?
5: O livro mais legal que eu li recentemente, graças ao Zé, Marta Batalha, A Vida Invisível, de Eurídice Gusmão, todo mundo tem que ler, livraço.
1: Fala, Zé, o teu.
4: O Cão Sem Plumas, João Cabral de Belo Neto.
1: O meu é Insustentável Leveza do Ser, do Milan Kundera. O teu é Ednei Silvestre, no microfone.
7: Vidas Secas.
1: Vidas Secas. E Marta, o seu?
6: 100 Anos de Solidão.
1: Que assim seja. Tem a série agora, né? Dizem que é boa.
6: Não verei.
7: A segunda
6: não,
7: parte.
6: Não
7: segunda parte.
1: Eu estou desconfiado também.
6: Não posso. Eu preciso ficar no livro.
1: No meu imaginário. Que assim seja. E para ter imaginário, leia e vá ao teatro. Principalmente. Senhoras e senhores, foi um enorme prazer encontrar vocês todos aqui. A vida longa ao festival, à CBN e a eventos assim. Até a próxima e valeu!

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0: Sexta-feira, 7 de agosto de 2026, integrantes do governo federal avaliam que a aprovação pelo Senado dos Estados Unidos da indicação de Daniel Pérez para embaixador no Brasil não muda o cenário sobre a possível aceitação do nome pelo governo brasileiro. Pérez recebeu 51 votos favoráveis e 47 contrários dos parlamentares norte-americanos. A indicação agora segue em análise pelo Itamaraty e ainda depende do aval do presidente Lula. A Casa Branca pressiona o Brasil a dar o aval exigido para o diplomata atuar, o que não ocorreu. A importação de carros chineses para o Brasil mais que dobrou nos primeiros 7 meses, com alta de 105% em relação ao mesmo período do ano passado. O país recebeu 344 mil veículos até julho. Os veículos elétricos e híbridos também tiveram destaque no mês e responderam por 23% de todos os emplacamentos realizados no país em julho. Maior participação registrada até então e acima da previsão. Os dados são da Associação Nacional de Fabricantes de Veículos Automotores. Os menores desacompanhados que continuam dormindo nas ruas de Ceuta correm o risco de sofrer abusos e exploração. O alerta foi dado por organizações de ajuda humanitária. A crise começou no final de julho, com a entrada de pelo menos 72 mil imigrantes na cidade espanhola autônoma, que fica no norte da África. Cerca de 70 mil pessoas já voltaram ao Marrocos, segundo o governo da Espanha. No horário de Brasília, 8:03.
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1: Hoje é comigo, são 8 horas e 4 minutos no horário de Brasília. Muito boa noite para você que a partir de agora se liga em mais uma edição do 4 em Campo. Hoje é sexta-feira, dia 7 de agosto de 2026, e nós estaremos juntos até as 9 horas da noite, falando da rodada que vem aí no fim de semana do Campeonato Brasileiro, falando também sobre esse meio de semana de Copa do Brasil com a definição dos 8 times classificados para as quartas de final e de outros assuntos importantes do futebol brasileiro. Você pode ouvir também o 4 em Campo sempre em formato de podcast. Dá ali uma horinha, duas horinhas ali depois do fim do programa e o 4 em Campo já fica a sua disposição no seu agregador de podcasts preferido. Você também participa do nosso 4 em Campo mandando mensagem para o WhatsApp da Rádio CBN, WhatsApp 11 999 119981. Repetindo, o WhatsApp da CBN aqui em São Paulo, 11 999 119981. Você participa do 4 em Campo por este número comigo e com a escalação que eu apresento a partir de agora.
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1: Guilherme Pradella, boa noite.
2: Tudo bom, Léo? Boa noite para você e para os ouvintes.
1: Bruno Faria, boa noite.
3: Tudo bem, Dai? Boa noite para você, boa noite para todo mundo que nos acompanha.
1: E Gabriel Dudziak, muito boa noite, Gabriel.
4: Tudo bem, Léo? Boa noite.
1: Pode rolar a bola no 4 em Campo desta sexta-feira.
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1: Temos então os 8 classificados para a fase quartas de final da Copa do Brasil. Na próxima terça-feira teremos o sorteio dos confrontos das quartas de final. E dentro de 3 semanas, né, ou seja, no meio de semana do dia 26 de agosto, a gente vai ter o primeiro jogo das oitavas de final e depois o jogo de volta na semana seguinte. Os 8 classificados: Grêmio, Internacional, Cruzeiro, Atlético Mineiro, Palmeiras, Santos e também o Vitória, classificado para as quartas de final da Copa do Brasil, e o Vasco também. Reparem então que nós temos 3 possibilidades de clássicos, na fase quartas de final da Copa do Brasil, né? Grêmio, Internacional, Atlético e Cruzeiro e também Palmeiras e Santos. O sorteio de terça-feira já vai definir todo o caminho, né, para a final, então os confrontos das quartas de final e os cruzamentos da semifinal também. Falei sobre isso ontem na transmissão do Futebol Globo CBN e me chama muito a atenção quando eu olho para a classificação do Campeonato Brasileiro, né, e procuro aqui esses 8 classificados. Porque eu vejo o primeiro colocado, que é o Palmeiras, eu vejo depois o 7º colocado, que é o Cruzeiro, e aí eu vejo o 10º colocado, que é o Atlético Mineiro, o 13º colocado, que é o Vitória, o 15º, que é o Santos, o 16º, que é o Internacional, o 17º, que é o Grêmio, e o 18º, que é o Vasco. Ou seja, é uma Copa do Brasil protagonizada aí por equipes que estão mal no Campeonato Brasileiro. Bruno Faria, você vê a partir de agora, com essa formação, com essa composição de classificados para as quartas de final, o Palmeiras saindo muito candidato, muito destacado aí em relação aos outros times para ganhar a Copa do Brasil? Ou o mata-mata não tem essa história, é outro campeonato em relação ao Campeonato Brasileiro? E se pegar, de repente, um time que está lá embaixo, não necessariamente vai ser tão favorito assim?
3: Eu vejo o Palmeiras como muito favorito, mas a final vai ter somente um jogo. E aí tudo pode acontecer, a começar, por exemplo, do Cruzeiro, que eu acho que é o segundo grande favorito. E aí eu vejo uma diferença muito grande entre esses dois citados, porque se o Palmeiras pegar o clássico estadual dele, para mim é um passeio contra o Santos. Agora, se der Atlético Mineiro e Cruzeiro, eu não sei te dizer quem é que vai passar, porque é um clássico muito mais equilibrado. Então o Palmeiras, para mim, é sim o principal candidato para ser o campeão da Copa do Brasil, mas não dá para tirar, por exemplo, os méritos de outras equipes, como para mim a sensação da Copa do Brasil até aqui, que é o Vitória. Tirou o Flamengo, segundo colocado no Campeonato Brasileiro, e ontem goleou o Atlético Paranaense depois de ter perdido na ida por 2-0, goleou por 4, avançou e eliminou o 3º colocado do Campeonato Brasileiro. Então existe, assim, obviamente, muitas equipes prontas, preparadas, Mas chama atenção isso que você destacou aí no começo. Muitas equipes estão na parte baixa da tabela. Tirando o Palmeiras, que é o líder e, aliás, isolado do Brasileirão, o Cruzeiro, salvo engano, é o sétimo colocado. Isso. E aí depois só equipes que estão para baixo, né? Então, eu vejo um equilíbrio muito grande a ver como que será essa definição das quartas. E também você já alertou, né? Vai ter até o roteiro para até a grande decisão. Isso tem uma diferença muito grande, pode ser um fator desequilibrante. Porque, por exemplo, se nós tivermos nas quartas de final Palmeiras e Cruzeiro, eu vou te dizer que o Palmeiras segue sendo o favorito, porém com uma diferença. A vantagem do Palmeiras já não é tão grande se fosse um outro adversário. Se fosse o Santos, por exemplo, já não é tão grande porque o Cruzeiro é um time que está melhorando, que está evoluindo sob o comando do Arthur Jorge. Mas o Palmeiras, para mim, sem dúvida nenhuma, com as classificações de ontem, segue como grande candidato ao título.
1: 8:09. Então, né, Pradella, realmente, quando você olha aqui para esses classificados da parte de baixo da tabela, o Atlético Mineiro pegou o Juventude, que é um time da Série B do Campeonato Brasileiro, o Grêmio pegou o Mirassol, o Vasco até eliminou um time que está lá em cima na tabela, que é o Fluminense, mas é um clássico regional, né? O Internacional pegou o Corinthians, que está mais acima, mas não muito também, é o nono colocado. A classificação que mais grita aí é a do Vitória, né? Que não só por ter eliminado o segundo e o terceiro colocados, como destacou aí o Bruno Faria, mas também por ter feito isso depois de perder o primeiro jogo, né? E nesse caso, do Atlético Paranaense, tinha perdido por 2-0 o primeiro jogo e conseguiu fazer 4-0. E é um time que a gente vem elogiando há algum tempinho já pela capacidade defensiva e tal, mas que em duas ocasiões, incluindo ontem, conseguiu sair de uma desvantagem jogando bola, fazendo gol, fazendo muitos gols, como no caso de ontem. É o time sensação da temporada do futebol brasileiro aí, o teto do Vitória.

0: uma classificação, primeiro diante de um dos melhores elencos da América do Sul contra o Flamengo, perdendo o primeiro jogo, depois em casa conseguindo reverter o resultado. Quando se definiu o confronto Atlético Paranaense e Vitória, para mim era um dos confrontos mais equilibrados ou que mais me chamava atenção na questão de medindo forças entre as equipes, pelo estilo de jogo, pela forma com que os seus treinadores trabalham. E o que a gente viu foi uma equipe do Vitória conseguindo fazer um dever de casa, mas assim, nota 10, estrelinha e adesivos de condecoração, assim, foi um negócio muito legal, um desempenho extremamente expressivo, o que conseguiu Vitória no jogo de ontem, conseguir fazer um 4-0, saindo de um 0-2 que foi registrado no primeiro jogo. O que me chama atenção, assim, principalmente nessa fase oitavas de final, Léo, é como a gente não teve folga em nenhum confronto. Nenhum confronto você teve o time favorito com facilidade nos dois jogos. Você teve, por exemplo, o Palmeiras enfrentando o Fortaleza, acho que talvez seja o exemplo.
1: Nenhum deles teve um placar agregado de mais de 2 gols de diferença, né?
0: E ninguém conseguiu duas vitórias, por exemplo, né?
1: Sim, verdade.
0: Ninguém conseguiu vencer os dois jogos. Então, assim, o Palmeiras faz um 3-0, era favorito, mas enfrentaram um time de Série B que tá bem na tabela. Perdão. E no segundo jogo perde de 3-2. Tudo bem, time modificado, a tensão dividida entre outras competições e tudo mais, mas perdeu o jogo. O jogo que foi jogado, o Palmeiras perdeu. A Chapecoense, que está já rebaixada virtualmente no Campeonato Brasileiro, conseguiu empatar o seu primeiro jogo, depois perde no Mineirão por 2-0, que não é nenhum tipo de absurdo. Santos e Remo, 0-0, depois o Santos vencendo fora de casa por 1-0. 0-0 Atlético Mineiro e Juventude, depois o Galo consegue vencer fora de casa 1-0. Já falamos do Vitória Atlético, Mirassol e Grêmio, mesma coisa, 1-1 no primeiro jogo, depois 1-0 para o Grêmio. Corinthians também a mesma coisa, mandando bola na trave no último, nos acréscimos, podendo levar para prorrogação. No Vasco e Fluminense, também 0-0, um primeiro jogo muito ruim, é verdade, e no segundo jogo o Vasco conseguindo ser bem superior. A verdade, aí até entrando um pouquinho na pergunta que você fez para o Léo, pro Bruno, a verdade é que essa Copa do Brasil acaba sendo a competição possível para esses times mais da parte de baixo da tabela conseguirem alguma competição nacional. E apesar de Palmeiras e Cruzeiro serem times melhores, eu acho que o nível que esses times têm de futebol apresentado e elenco, no mata-mata e nessa Copa do Brasil, eu acho que eles não acompanham o nível de favoritismo na competição. Não sei se eu consegui me fazer entender, mas eu acho que, independente do futebol que eles têm apresentado, com o elenco que eles têm e com as temporadas que vem fazendo, eu acho que o favoritismo não é equivalente ao que essa competição tem demonstrado até agora. Eu acho que essas equipes que estão na parte de baixo da tabela do Brasileirão, elas têm conseguido igualar e até superar expectativas e projeções que a gente tem feito. No caminho que elas têm apresentado até agora na Copa do Brasil, Léo.
1: Estamos falando aqui, Gabriel Dudziak, dos classificados, mas queria te ouvir também sobre o outro lado, sobre os eliminados, né? A gente tinha aí o Flamengo, por exemplo, e o Bahia, né? Do G6, o Flamengo, o Bahia e o Red Bull Bragantino já estavam fora, né? Mas você teve aí a eliminação, por exemplo, do Atlético Paranaense, que é o terceiro colocado, do Fluminense, que é o quarto, do Corinthians, que é o nono, enfim, times que estão numa condição melhor aí na tabela do Campeonato Brasileiro, que ficaram pelo caminho nessa fase de oitavas de final. Qual ou quais eliminações você acha que falam mais alto aí, tanto do ponto de vista de eventualmente evidenciar uma fase ruim, quanto o contrário, de parecer aí um ponto fora da curva? E talvez ontem a gente tenha tido um exemplo de cada lado, né, nesse aspecto, Gabriel.
2: Eu acho que, de forma geral, o que ocorreu aí nas oitavas de final da Copa do Brasil reforça aquela percepção que a gente tem de que o Campeonato Brasileiro é muito equilibrado. Que normalmente qualquer jogo pode dar qualquer coisa, por mais que existam favoritos. E é evidente também que nos últimos anos Palmeiras e Flamengo se destacam nesse sentido,

0: Botafogo foi um intruso em anos recentes conquistando o Brasileirão, mas de forma geral, Palmeiras e Flamengo quase sempre confirmam favoritismos nas rodadas de Campeonato Brasileiro. E aí, quando você projeta isso para a Copa do Brasil, você tem os embates entre os times, você vê de novo o equilíbrio, a ponto de todos os jogos serem com essa margem pequena, que disse aí o Guilherme Pradella, e depois você corroborou também com outros dados. Então, eu, mais do que ficar muito preso a isso evidencia aquilo, aquilo diz não sei o quê, eu fico com essa percepção novamente, que qualquer jogo pode dar qualquer coisa. E aí, com um pouquinho mais daqui, um pouquinho mais dali, você tem esses resultados, né? Como, por exemplo, Vasco e Fluminense fizeram um péssimo jogo na ida, né, no sábado. E na quarta tiveram um jogo muito movimentado, no qual o Vasco, que normalmente tem muita dificuldade para atacar, fez 3 gols. Tudo bem, dois quando estava ainda o Fluminense tentando se defender e um quando não estava mais, mas isso também faz parte de um contexto. Do mesmo modo, né, o que o Vitória conseguiu fazer contra o Atlético Paranaense. O Vitória, até você disse aí no seu destaque, normalmente é um time que se defende bem, mas pela necessidade atacou e atacou muito bem e conseguiu 4 gols. O jogo do Galo contra o Juventude estava indo para a prorrogação. Tudo bem que o Juventude nesse momento não é time de Série A, mas foi no ano passado e recentemente eliminou um time da Série A, que foi o São Paulo. Então, assim, dá para falar sobre todos os jogos e citar equilíbrio. É isso que fica muito para mim. Mas para não ser tão chato assim e fugir totalmente da sua pergunta,
1: Jamais.
0: Eu acho que mais me surpreende é o Vitória fazer 4-0 no Atlético Paranaense, porque o momento do Atlético Paranaense era excelente e do Vitória não era ruim, evidentemente, mas veio aí de uma pancada contra o Palmeiras, algumas dúvidas depois da derrota, logo na sequência para o próprio Furacão na segunda-feira, e aí vai lá e 4-0 inapelável. Acho que esse foi assim o resultado que mostra algo muito surpreendente. E no caso do Corinthians, por exemplo, não conseguir fazer 3 gols ou não conseguir fazer 2 gols sem ser vazado, evidencia, embora num recorte curto, a dificuldade do time de repetir as grandes atuações que teve com Fernando Diniz. E obviamente que eu vou também lembrar que muito recentemente a gente elogiou o Corinthians pelo 3-0 que fez no Remo. Mas de lá para cá, o time teve muitas dificuldades para jogar um bom futebol. E acho que ontem também, e não me convenceram as explicações do treinador do Corinthians. Acho que isso também preocupa para a sequência da temporada. Se o Diniz está achando que o Corinthians foi eliminado para o Inter porque teve pênalti no Matheus Bidu e falta no Caio César, e que só dava para cruzar bola para a área ontem, isso sim preocupa. Se esse for um diagnóstico sincero do treinador, isso sim preocupa, porque acho que passa muito longe disso. E evidenciando o momento negativo também a derrota do Fluminense, né? O Fluminense está com uma dificuldade para jogar futebol, já é desde antes da Copa do Mundo, mas depois que voltou também, né? E aí pega um adversário mais limitado, tem a obrigação, entre aspas, de ser propositivo, de atacar mais, toma 2 gols, até consegue descontar, mas depois toma um terceiro. E acho que esses momentos negativos dos dois estão evidenciados e o resultado do Vitória é muito surpreendente.
1: 8h20, vamos fazer a primeira pausa aqui no 4 em Campo desta sexta-feira. Já já a gente volta, voltamos em 3 minutos com mais no programa de hoje.
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4: O pedido da defesa de André Júnior Silva, investigado por feminicídio, para que ele fosse submetido a exame de insanidade mental, foi negado pelo Tribunal do Júri de Belo Horizonte. O réu é suspeito de matar a namorada em um apartamento no bairro Camargos, na região oeste da capital mineira. A decisão foi assinada pela juíza Ana Carolina Rauen Lopes de Souza. De acordo com a magistrada, não foram apresentadas documentações como prontuário médico ou estudo social que pudessem justificar a realização do exame. Além disso, também não foram identificados elementos que pudessem questionar a capacidade do homem de compreender que a conduta era ilícita. O crime aconteceu no dia 16 de julho. Na ocasião, André Júnior Silva foi flagrado por câmeras de segurança deixando o condomínio com duas malas grandes, uma mochila e outros pertences da vítima. O corpo de Stephanie Ribeiro Silva foi encontrado apenas 4 dias depois, no interior do imóvel, após vizinhos relatarem forte odor saindo do apartamento. Segundo testemunhas, a vítima conheceu o homem em um aplicativo de relacionamento e mantinha relação com ele há 3 semanas. Os dois estavam morando juntos poucos dias antes do crime. Durante o processo, o réu confessou que matou a namorada porque ela pediu a ele que deixasse o apartamento. Conforme os registros policiais, o investigado se irritou e a asfixiou. Em seguida, o homem cobriu o corpo da vítima e fechou as janelas do imóvel. Ele teria ainda permanecido no apartamento por 4 dias, enquanto seguia com a própria rotina, como sair para fumar e caminhar. A defesa do réu solicitou o exame de sanidade mental, alegando justamente comportamento atípico do homem em permanecer no mesmo local do cadáver por vários dias, além de relatos de consumo de drogas e por instabilidade nas relações pessoais. O investigado está preso preventivamente desde o dia 23 de julho. Reportagem João Vitor Rangel.
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1: 8:23 no horário de Brasília. De volta o 4 em Campo desta sexta-feira. Abraçando você, ouvinte que manda mensagem aqui pra gente no WhatsApp 11 999 119981. A Adriana manda mensagem pra gente aqui. Gostei da mensagem dela. Ela fala assim, ó. Antes, eu achava o Dudziak muito chato. Depois, com o passar do tempo, fui observando as falas dele e comecei a ver de outro ângulo. Hoje vejo as falas e as críticas dele como construtivas. Ele é bem objetivo. E não é chato, viu, Adriana? Posso completar isso aqui.
0: Eu achei que ela ia falar que agora ela sabia que era muito, muito chato.
1: De jeito nenhum.
0: Muito obrigado.
1: Rosemiro José das Neves, em Toledo, Paraná, Palmeiras campeão da Copa do Brasil. Se Deus quiser, o Vitória vai pegar o Palmeiras e fazer o seu papel de Davi contra o Golias aqui. Diz o nosso ouvinte que não assinou a mensagem no 1199... É o Zulu Neves, de João Pessoa. 11999-119981. O João Alberto Bandeirantes, o João Alberto de Bandeirantes, no Paraná, tá querendo a Safiel no Corinthians, né? O projeto que o Corinthians tem para virar uma SAF aí com colaboração, mas ainda tá muito longe disso acontecer. O ouvinte que não assina a mensagem aqui diz que o nível dos goleiros está muito fraco, só o Everton e o Everson se salvam. É, vários falharam, né, nesse meio de semana de Copa do Brasil. Ver esse time do Corinthians jogar me dá gastura. Aí eu resolvo apoiar o time da minha cidade e ele é o 17º colocado da Série B. A vida realmente não é um morango. Não é mesmo, meu caro Matheus. Saudações coloradas e palestrinas, diz o Denner Rodrigues. Corinthians jogou como nunca e foi eliminado como sempre. Muito bem, 11999-119981 é o WhatsApp da Central Brasileira de Notícias. 8:25, informação de agora, ó. O Santos deu um passo importante, o ouvinte falou aí de Safiel, no Corinthians está distante, mas no Santos está um pouquinho mais perto. O time do Santos soltou uma nota agora, né, o clube, dizendo que foi assinado um term sheet não vinculante para aquisição pela SDC Esportes, né, uma empresa interessada aí na participação acionária de controle na Santos SAF, ou seja, uma empresa que quer assumir o controle da SAF do Santos. Isso ainda tem que passar pelo Conselho Deliberativo para que hajam, né, para que haja, perdão, as mudanças estatuárias necessárias para o Santos virar SAF e a partir daí vender a sua SAF para essa empresa. Além do compromisso de aporte de capital, nós pretendemos investir nas quatro áreas que sempre definiram o clube: a base, a infraestrutura, a marca e o futebol profissional. E aí os responsáveis aqui pela SDC Sports, o Michael Lippmann e o Diego Garcia, soltam uma frase aqui de efeito: você não compra um clube como o Santos, você assume a responsabilidade de receber a oportunidade de fazer parte dele. Essa proposta está sendo levada ao Santos aí desde fevereiro deste ano, e depois de 5 meses de diligência, chegaram aí à assinatura desse term sheet não vinculante, que basicamente é um documento que sinaliza um interesse, mas não uma obrigação de aquisição. E aí, o que é que você pensa sobre isso, Guilherme Pradella?
6: Olha, Léo, eu vejo... Assim, eu sou muito... eu não sei se eu confio ainda 100% na SAF ser a solução para o futebol brasileiro, como a gente tem visto alguns clubes recorrendo a essa forma de tentar melhorar a sua infraestrutura, o seu futebol e tudo mais. Porque, num primeiro momento, parece que a impressão que se passa é: não, é um pessoal cheio de dinheiro aí que não tem o que fazer e que quer gastar e se divertir com alguma coisa, como se fosse um jogo de videogame. E aí compra um clube e brinca de futebol na vida real. Às vezes o que passa para a torcida é essa ideia de que a SAF chega e resolve tudo, paga tudo e vão investir. O Cruzeiro, por exemplo, teve com o Ronaldo Fenômeno um caminho diferente de equacionar dívidas, de ficar um tempo para conseguir uma estabilidade, e isso naquele momento... deu uma quebra de realidade para alguns torcedores, achando que chegaria um dinheiro que ia resolver tudo, pronto, acabou. A gente vê outros clubes, como o Vasco da Gama, que chegou a 777 lá, páginas, e achou que também ia ser a mesma coisa. Agora o Vasco vai conseguir ter o melhor elenco, vai competir com o Flamengo na questão de contratações, papapá, e a gente viu no que deu. E agora está chegando uma nova, a SAF 2.0 lá no Vasco já. No Botafogo foi meio que aquela impressão de chegou trazendo um monte de jogador, bateu campeão, e aí quando veio o negócio desmoronou de uma forma retumbante. Então, a gente tem vários exemplos de SAFs que dão certo por vários caminhos e que dão errado por vários caminhos. O Santos hoje, eu não consigo confiar na diretoria, na forma com que eles têm trabalhado, que isso vai tirar o Santos desse buraco que está, dessa falta de organização, dessa dívida que parece que cresce cada vez mais. A SAF surge como uma oportunidade para tentar, uma oportunidade diferente para tentar sanar esse clube. Essa é a primeira proposta. Imagino que o Santos vai receber outras, agora que apareceu essa primeira, outros grupos querendo também participar desse tipo de negociação, vendo que o Santos tem interesse de fato em se tornar SAF. Mas assim, sou muito cauteloso ainda com a possibilidade de uma SAF efetivamente salvar o Santos. Mas o que eu tenho certo é que do jeito que está, isso não vai salvar o Santos. Não dá nenhum indício de que o atual modelo de gestão do Santos vá melhorar num curto, médio ou longo prazo.
1: 8h30, eu vou fazer o seguinte, vou fazer o repórter CBN e a gente já volta para falar mais de assuntos aí administrativos, de mercado, porque tem uma outra novela aí com desfecho encerrado agora há pouco, notícia também fresquinha que a gente vai trazer na volta do repórter CBN e muito mais. E daqui a pouco falaremos também da rodada do fim de semana no Campeonato Brasileiro. Repórter CBN e já voltamos. Repórter CBN, a gente volta direto, hein? Já voltamos com mais no 4 em Campo dessa sexta-feira.
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0: Sexta-feira, 7 de agosto de 2026, o presidente Lula afirmou que enviará ao presidente dos Estados Unidos, Donald Trump, gráficos com os dados mais recentes sobre a queda do desmatamento no Brasil. A declaração foi uma resposta justificativa do governo norte-americano para impor um novo tarifaço sobre produtos brasileiros. Em relatório, o escritório do representante comercial dos Estados Unidos citou o aumento do desmatamento registrado em 2021 e afirmou que o Brasil teria se beneficiado da destruição da floresta para reduzir custos. A Anvisa revogou a proibição que impedia a Shopee de comercializar e anunciar medicamentos na plataforma. No entanto, a venda continua restrita a produtos regularizados, comercializados por farmácias e drogarias com licença sanitária, que agora podem usar o site como canal de logística e entrega. A decisão tem como base uma mudança na legislação que passou a permitir que farmácias e drogarias licenciadas contratem plataformas de comércio eletrônico para entrega ao consumidor. A defesa do ex-ministro da Justiça, Anderson Torres, protocolou um pedido de revisão criminal no STF para tentar reverter a condenação de 24 anos de prisão imposta no processo da trama golpista. Os advogados pedem a absolvição por falta de provas, a suspensão imediata dos efeitos da condenação e a expedição de alvará de soltura antes do julgamento do mérito. A defesa também solicitou que o caso seja analisado pelo ministro Cássio Nunes Marques, relator da revisão criminal apresentada pelo ex-presidente Jair Bolsonaro. Um juiz do Novo México ordenou que a Meta pague 567 milhões de dólares após uma ação movida pelo Estado americano. A Big Tech, controladora do Facebook, do WhatsApp e do Instagram, foi considerada culpada em um processo em que era acusada de prejudicar menores de idade e perturbar a ordem pública. A Meta afirmou que vai recorrer da decisão. Em março, a companhia já tinha sido condenada a pagar 375 milhões ao Estado do Novo México, depois de um júri concluir que a empresa expôs crianças a riscos em redes sociais. No horário de Brasília, 8 horas e 33 minutos.
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0: Horas e 34 minutos, segundo tempo do 4 em Campo no ar nesta sexta-feira. Abraçando aqui ouvintes que mandam mensagem no 11 999 119981. O Marlon de Vitória, Espírito Santo, está comentando aqui a notícia que a gente trouxe do Santos caminhando aí para virar uma SAF num futuro próximo, e falou: tem que ver se o Neymar vai deixar virar SAF. Pois é, só de não ser o Neymar, pai do Neymar e companhia, os candidatos aí a comprar a SAF, já fiquei um pouco surpreso. Saudações coloradas, diz aqui o nosso ouvinte Marcelo, que é tricolor, mas diz excepcionalmente hoje, saudações coloradas, é tricolor paulista ele. Adão Vilhalba, de Campo Grande, cadê a Michele? A Michele está sequestrada aqui pelos nossos amigos da Rádio Globo, do Rio, né, fazendo o Globo Esportivo aí durante as férias do Francisco Aiello. Tem sempre uma disputa muito dura, uma fogueira de vaidades, aí a gente briga pela escalação da Michele aqui. Mas essa a gente perdeu essa semana aí, perdemos a Michele pro Globo Esportivo. Tô brincando, não tem briga nenhuma, tá, gente? Mas a Michele tá lá, assim, no Globo Esportivo. Em breve ela voltará aqui
2: ao quadro. Não tem, não?
0: Não, não que eu saiba, pelo menos, né? Mas pode ser que eu não esteja nesse grupo aí. João Felizardo, de Sarandi, no Paraná. Palmeiras campeão da Copa do Brasil, tá dizendo ele aqui. O Admir Magni, legal, o Leonardo voltou, bem-vindo de volta. Ô, Admir, você que tá deixando de ouvir a rádio aí uns dias, hein, que eu já voltei faz um tempinho, hein, não, tô brincando, obrigado pelo carinho. Carlos Alves Pereira, de Diadema, quero o Raí pra presidente do São Paulo. Esse aqui eu gostei. Marcelo, de São Paulo. Outro dia eu procurei a foto de vocês pela primeira vez pra ver como eram, lembrando sempre que no caso das transmissões você pode ir lá no youtube.com/CBN, né, mas enfim, foi lá procurar nossa foto, tenho medo de qual foto minha você achou, mas enfim. O Dai parece um jovem Antero Greco. Saudades Antero Greco, inclusive. E o Dudziak é meio bad boy, né? Abraço.
2: Tá bom. Obrigado.
3: What's he gonna do when he go for you, né?
4: Ele é assim mesmo, viu?
0: É meio não, bad boy concordo. Na foto só, porque pessoalmente ele é inteiro bad boy, assim, entendeu?
2: Muito obrigado.
3: Nossa, muito, mas ele é tão marrento que não dá nem pra dar bom dia, nem boa tarde pra ele. Você não faz ideia.
0: Adorei, Marcelo. Obrigado pela Deus. Mensagem. É, se o Palmeiras mantiver a seriedade, leva a Copa do Brasil, o Brasileirão e a Libertadores, diz o Tony em Campos do Jordão. Beto Montenegro, obrigado pela mensagem, tá tudo bem assim, hoje só foi um esqueminha um pouquinho diferente, Beto, mas tá tudo certo, tô respondendo aqui uma pergunta de coisa mais pessoal que ele fez aqui. Nelson Luiz de Copacabana, obrigado pela mensagem também, todo mundo aqui no 11999-119981, 11999-119981, Alan Moura, motorista de aplicativo também, melhores comentários do Brasil, sou Mengão, muito, muito, muito obrigado. Olha só, notícia de agora, hein? O staff do atleta Luiz Henrique informa que as negociações com o Flamengo estão oficialmente encerradas. Em razão de uma série de acontecimentos que dificultaram o andamento do negócio, as partes não chegaram a um acordo neste momento, informou o comunicado. Gabriel Dudziak, não veio Almada, não veio Luiz Henrique. Pro time do Flamengo, não sei assim se o peso é muito grande, mas pro seu Zé Boto ficou meio ruim essa janela aí, Gabriel.
2: Nessa nossa prática bem brasileira, né, que diretor de futebol, CEO de futebol, gerente de futebol, diretor executivo de futebol, chama do jeito que você quiser, só serve para contratar e reclamar da arbitragem, quando você não contrata, só resta gravar vídeo reclamando da arbitragem. E essa primeira parte o Boto fez, está fazendo, está muito bem nessa parte. Mas na segunda ele não conseguiu, né? E eu estou fazendo essa crítica porque, de verdade, o que deveria ser esse cargo? É a tal da conexão entre direção, então gente do administrativo que gere o clube, que tem que lidar com o social, que tem que ver a questão financeira, que tem que ver a questão de sócio, marketing, todos os departamentos, e futebol. O cara que está treinando, o departamento médico, o departamento físico e vários outros departamentos que tem a ver com o futebol. Essa atuação, normalmente, ela não fica nos holofotes. E raramente a gente sabe de coisas boas que são feitas nesse dia a dia. Eu espero que elas estejam sendo feitas no caso do Flamengo e no caso de todos os outros clubes. Mas sempre me chama a atenção que a competência ou incompetência de um diretor, gerente, CEO, diretor executivo só é medida por contratação. E acho que o papel não tem que ser esse. Para além disso, o Flamengo precisa desses reforços? Não, sinceramente não precisa. Os problemas do Flamengo são de ordem tática, principalmente de ordem tática, e precisam ser solucionados pelo técnico do Flamengo, Leonardo Jardim. O time é muito bom. É o melhor elenco da América do Sul. E não adianta, na minha opinião, a gente ficar olhando um tropeço do Flamengo, uma eliminação na Copa do Brasil, e inverter a ordem. Ah, já que foi eliminado, já que tropeçou no Brasileirão, então o elenco não é bom. Não, não. O elenco continua sendo bom. Não é porque o elenco é o melhor que vai ganhar todos os jogos. E não é porque o elenco é o melhor que o treinador vai automaticamente fazer o time jogar bem o tempo todo. Essas questões estão no dia a dia, estão jogo a jogo sendo colocadas. Então, de forma assim resumida, acho que é irrelevante para o Flamengo ter ou não Luiz Henrique e Thiago Almada. Poderiam ajudar? Poderiam ajudar. Mas não é isso que está segurando o clube nessa segunda posição, ou que está fazendo o time ficar fora da Copa do Brasil. É questão de campo e bola que precisa ser melhor tratada pelo treinador e pelos jogadores, evidentemente. E a questão da competência do diretor executivo, CEO, gerente, etc., tem que ser avaliada para além de conseguiu contratar ou não conseguiu contratar.
0: Já o Vasco, Bruno Faria, ainda não vendeu a sua SAF aí para o Marcos Lamacchia, mas já está recebendo aí os efeitos de aportes preliminares, por assim dizer. O Colídio do River Plate chegou para assinar contrato, já pegou a camisa do Vasco e tudo, e tá vindo aí também o Sosa, jogador do Racing da Argentina, volante também. Aí o caso do Vasco já é bem diferente do Flamengo, né? Já é um time carente de reforços. Vem um novo Vasco por aí para esse segundo semestre de temporada, Bruno?
3: Ainda não, tem que esperar. O Vasco tem evoluído com o trabalho do Pedro Emanuel. Falei ontem até no 4 em Campo que a linha defensiva do Vasco me chama muita atenção. Ele tem corrigido alguns problemas que já paira nos últimos anos no time do Gigante da Colina. E aí é importante a gente falar que quando, e aí o Pradella até lembrou uma das falas lá de um dos CEOs da 777, quando chegou no Vasco, um pouquinho antes de um clássico contra o Flamengo, acredito que pelo campeonato estadual, ele disse o seguinte: hoje é o último clássico em que o Flamengo estará abaixo, acima do Vasco, porque agora no aporte financeiro o Vasco vai ser o mesmo. E não foi. Então, o torcedor tem que tomar cuidado. SAF ainda não me traz aquela tranquilidade de olhar para um time no futebol brasileiro e falar: poxa vida, esse time se reestruturou, mudou a cara, é uma nova equipe, é um novo clube, mudou completamente. Para mim, não tem nenhuma SAF ainda que tenha dado certo no Brasil. Você pode citar até do Botafogo, recentemente, que conquistou o Campeonato Brasileiro e Libertadores, mas também a gente pode lembrar que entrou com briga na justiça, 6 transfer bans recentemente, aí tem recuperação judicial, tira tudo, e eles vão ter que pagar todas as dívidas com juros e correção. Então, para mim, SAF é você vender uma ideia neste momento em que o torcedor tenta se apegar a algo e não tem nada concreto dando certo no Brasil com SAF. Para mim, óbvio. Em cima do Vasco, o Vasco é um sofrimento só nos últimos anos, né? Então, eu acho que a chegada de 2 jogadores, do Sousa e do Colídio, acho que vão reforçar, obviamente, o time. Acho que é um bom meio-campista. O Colídio, por incrível que pareça, até por jogar no River Plate, eu não acompanhei tanto assim, mas é outra opção para o sistema ofensivo que tem deixado a desejar. É verdade que venceu o Fluminense por 3-1 no segundo jogo, mas o primeiro das oitavas de final da Copa do Brasil foi muito ruim. Então, assim, não vejo um Vasco mudando da água para o vinho. Pode melhorar, obviamente, é o que o torcedor espera, mas não sei se do 8 ao 80, Dai.
0: 8h43, hora da última pausa aqui no 4 em Campo desta sexta-feira. Na volta a gente vai falar sobre a rodada do Campeonato Brasileiro. Alguém quer falar alguma coisa? Alguém me chamou aqui ou estou ouvindo vozes na minha cabeça?
4: Leonardo.
0: Acho vozes que eu estou ouvindo vozes. Então vamos para o intervalo, já voltamos no 4 em Campo.
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5: O prazo de inscrição para as provas do processo seletivo seriado do UFMG foi prorrogado até as 17 horas do dia 14 de agosto. As inscrições devem ser feitas por meio do site da Diretoria de Processos Seletivos e Concursos Públicos, a COPEV. Estudantes e egressos do ensino médio e da EJA, a educação de jovens e adultos, podem participar do processo. Neste ano, é possível se candidatar para 2 provas diferentes. A primeira etapa será no dia 12 de dezembro e a segunda etapa será no dia seguinte, 13 de dezembro. Para participar da segunda etapa, é preciso que o candidato tenha feito a primeira, desse mesmo ciclo, no ano passado. Com a extensão do prazo de inscrição, o prazo para o pagamento do boleto também foi estendido. Agora o pagamento poderá ser feito até o dia 17 de agosto. O resultado dos pedidos de isenção está disponível no site da COPEV. Quem teve o pedido indeferido e entrou com recurso também já pode consultar o resultado na área do candidato, acessível pelo site da COPEV. Na página do processo seletivo, é possível consultar o cronograma completo do processo. Realizado pela primeira vez em 2025, o processo seletivo seriado da UFMG é dividido em 3 etapas, aplicadas ao longo de 3 anos consecutivos e destina-se ao preenchimento de 30% das vagas iniciais presenciais dos cursos de graduação da universidade. O número de vagas em cada curso pode ser consultado no anexo 3 do edital. O seriado também segue integralmente as regras estabelecidas pela lei de cotas, de modo que, no mínimo, 50% dos alunos selecionados pelo processo serão oriundos da educação pública. Ao todo, o processo seletivo será realizado em 10 cidades mineiras em 2026.
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1: 8h47, de volta o 4 em Campo para falar do Campeonato Brasileiro, que tem 22ª rodada. Amanhã, 4 horas, Grêmio e São Paulo, 18h30, Remo e Atlético Mineiro, 8h30, Coritiba e Chapecoense, 9 horas, o clássico Botafogo e Fluminense, 11 horas, Cruzeiro e Mirassol, 4 horas, Palmeiras e Internacional, Bahia e Vasco, 18h30 no domingo, Santos e Atlético Paranaense, Red Bull, Bragantino e Corinthians, e às 7h30 no domingo, Flamengo e Vitória. Nada menos que 12 times do Campeonato Brasileiro estarão envolvidos no próximo meio de semana em competições internacionais, e assim o pobre Campeonato Brasileiro vai ficando sempre no final da fila de prioridades. Palmeiras 47, Flamengo 39, um jogo a menos, Atlético Paranaense 37, Fluminense 34, Bahia 32, Red Bull Bragantino 31, um jogo a menos, Cruzeiro 30, Botafogo 29, um jogo a menos, Corinthians 29, Atlético Mineiro 28, um jogo a menos, Coritiba 27, São Paulo 26 e um jogo a menos, Vitória 26, Mirassol 23 e um jogo a menos, Santos 22 e um jogo a menos, Internacional 22, a zona de rebaixamento, Grêmio 22 e um jogo a menos, Vasco 21 e um jogo a menos, Remo 21, Chapecoense 10 e um jogo a menos. Tá todo mundo querendo que o Palmeiras tropece para ver se encurta a distância. É tropeçável o jogo de domingo, 4 horas, no Nubank Park contra o Internacional, Gabriel Dudziak?
2: É sim, Léo. O Inter mostrou aí contra Flamengo e contra Corinthians muita capacidade para frustrar equipes que tentam atacar mais do que defender. É claro que nesses 3 jogos, só uma vitória, que foi lá em Porto Alegre contra o Corinthians, com um gol de bola parada e outro de pênalti, né? Escanteio, depois pênalti. Mas ainda assim, eu fiquei assim positivamente surpreso com a capacidade defensiva demonstrada pelo Inter, que tem assim um elenco bem limitado para essa temporada 26, e uma defesa que normalmente não inspira nenhuma confiança. Mas nesses últimos 3 jogos, de alguma forma, inspirou. Então eu estou imaginando que o Colorado venha a São Paulo, novamente, né? Segue em São Paulo, para defender de novo com linha de 5 lá atrás, depois mais 3 ou 4 meio-campistas, e Alan Patrick, Carboneiro e Bernabé tentando ali num contragolpe alguma coisa, uma falta lateral, um escanteio, qualquer coisa do tipo, para surpreender. Palmeiras segue favorito, por isso usei surpreender, mas é sim um jogo tropeçável, como você apresentou.
1: E esse reencontro aí de Flamengo e Vitória no Maracanã, domingo, 7h30? O Vitória, eu fico meio cabreiro, como diz o outro, Bruno Faria, porque quando começa a elogiar muito um time, olha o que aconteceu com o Atlético Paranaense, entendeu? Todo mundo elogiando demais, o Atlético Paranaense levou 4-0. Não tô brincando, vem aí uma super retranca de Jair Ventura, domingo no Maracanã, o Bruno Faria, já fez os gols que precisava no meio de semana, agora é todo mundo lá atrás, domingo, contra o Flamengo?
3: Ah, o campeonato é outro, né? No Brasileirão, o Vitória está na parte de baixo da tabela, 4 pontos da zona de rebaixamento, precisa dar uma resposta, obviamente, para o seu torcedor, mas que está eufórico e com toda razão depois da classificação. Dá para jogar atrás contra o Flamengo no Maracanã, mas é preciso saber que em alguns momentos tem que explorar o contra-ataque, porque o Flamengo vai ter a posse de bola, vai empurrar o Vitória contra o seu próprio gol e vai tentar colar ainda mais no Palmeiras. Porque você já falou, são 7 pontos, 8 de diferença?
1: 7.
3: Mas aí são 7 pontos.
1: Desculpa, acho que são 8, desculpa, 8.
3: É.
1: 8 com um jogo a mais, né?
3: É isso, o Palmeiras tem um jogo a mais. Então, assim, o Flamengo acredita muito ainda nesse jogo que tem a menos, que também será em casa e contra o Mirassol, ainda sem dia e horário. Mas o Flamengo é o grande favorito. É, mesmo o Vitória tendo avançado, eu acho que o Vitória muda a chavinha, obviamente, porque pontuando e um no Maracanã tá ótimo pro Vitória, mas é um jogo complicado. Eu vejo o Flamengo favorito e muito favorito.
1: Aliás, com a eliminação do Mirassol na Copa do Brasil, abrem-se as janelas de Copa do Brasil, né, para esse jogo entre Flamengo e Mirassol. É, Guilherme Pradella, aqui no WhatsApp 11999119981, 11999119981. O Almeida, da Vila Nova Cachoeirinha, aqui em São Paulo, diz assim...
4: Achou minha foto.
1: Não. Eu queria... Você e o Bruno Faria continuam sendo vozes sem rosto pro outro ouvinte lá, o Marcelo.
3: Ai, que
1: Eu
3: bom.
1: Queria só entender por que a presidência do poderoso Timão não assina a renovação do Memphis. É o cúmulo da irresponsabilidade. E aí o outro ouvinte aqui, que é o Gilberto Almeida, do Morumbi, diz até quando vai essa novela do contrato do Memphis? Ele é mais fama que futebol hoje. Fato é, Pradella, que a sexta-feira tá indo embora, Então, domingo, 18h30, Red Bull, Bragantino e Corinthians, é sem o Memphis ainda no timão para dela. E aí? Corinthians está na hora de acordar para o pós-Copa.
0: Exato, né? E, assim, pelo que eu conversei ontem, né, lá na Neoquímica Arena, eles imaginavam, gostariam, tinham uma pretensão de poder contar com o Memphis, isso tanto o departamento de futebol quanto comissão técnica, para o primeiro jogo contra o Rosário Central na Libertadores. Para esse jogo do final de semana já estava descartado. Acontece, e o que tem chamado muita atenção nessa negociação Corinthians e Memphis, é que assim, o Corinthians não me passa nenhum... E aí eu vou falar Corinthians, e aí você pode entender o departamento que for, mas vou colocar a instituição. Pode ser, obviamente, só o presidente, o Osmar Stable, mas enfim, a impressão que passa nessa negociação é que parece que o Corinthians não tem convicção se vale a pena renovar com o Memphis ou não. Isso tinha que ser a primeira coisa a ser feita. Olha, torcida corintiana, o Memphis quer renovar com a gente também quer. Só que agora a gente vai analisar os termos dessa negociação. Mas vontade tem dos dois lados. A sensação que me passa é, não, vamos vendo aí, o que você me oferece, eu tenho isso daqui para oferecer. E aí a negociação vem, e nada fica definido. Ontem, a informação que a gente tinha era que o Corinthians tinha uma boa expectativa de renovação. De 0 a 10, 8,5. Acontece que hoje, inclusive os colegas que cobrem o Corinthians também trouxeram essa informação, de que não seria nenhum absurdo se houvesse uma reviravolta na negociação e o Corinthians não renovasse com o Memphis. Porque não é só também questão financeira, questão do que vai ser envolvido para pagar o que o Corinthians tem ainda para o Memphis. Tem uma questão política, tem gente que chega para o presidente ou para quem está negociando e fala, olha, eu acho que é melhor não negociar, eu acho que não vale a pena. Os motivos dessas sugestões são diversos. Vale lembrar que a gente está num ano de eleição no Corinthians, então tem questão de apoio político, tudo isso é levado em conta. O Memphis, querido ou não, é uma figura que chama atenção e discursos e declarações dele reverberam mais do que qualquer outro jogador do elenco. Então, assim, tem muitos elementos. Para mim, o Corinthians já demorou demais para definir se deveria ou não renovar com o Memphis. Fato que acho que nesse final de semana a gente não vai ter, não me parece ter nenhuma projeção de novidade se vai renovar ou não com o Memphis. E está mudando tanto que numa dessa, daqui a pouco, eles anunciam que o Memphis renovou o contrato, sabe, Léo? Não há convicção nenhuma de minha parte pelo que o Corinthians tem feito até agora na negociação com o Memphis.
1: Já o João Viegas... Dai. Pois não, Bruno?
3: Rapidinho, posso fazer uma pergunta para o Pradella?
1: Pode.
3: O Pradella pode ser até sucinto.
0: Não, vou mudar a foto.
3: O Memphis tem problema no joelho? Porque eu estava lendo sobre isso ultimamente. Tem alguma coisa que o Corinthians fala sobre? Como é que foram os exames médicos dele?
0: Passou em todos. Fez muito ressonância, bem. Fez exame de imagem, tudo. Tá tudo certo com ele.
3: Então, gente, o que está acontecendo, hein?
1: Renovar contrato com o Memphis, vocês estão de brincadeira. É muita grana para um jogador que não produz, diz aqui o nosso ouvinte também que não assinou a mensagem. Agora, o Gabriel do Dziak, já o João Viegas, de João Pessoa, diz assim, se o Fluminense tem que demitir o Zubeldia, se não demitir, vai ser eliminado da Libertadores. Ficou grandão esse clássico aí de amanhã, 9 horas contra o Botafogo, hein, Gabriel?
2: Ficou, porque a fase é muito ruim. O Fluminense joga muito abaixo do potencial do seu elenco. E é curioso, né, observar uma trajetória parecida, né, com a do Zubeldia no São Paulo, quando houve um início muito bom, houve ali manutenção de desempenhos, resultados, e aí uma queda que não consegue voltar, né, para um padrão de jogo bom o suficiente para fazer as pessoas acreditarem que o Fluminense pode, né, ter os resultados, assim como não havia nada no trabalho dele no São Paulo na reta final que fizesse os torcedores e a diretoria, os jornalistas, né, acreditarem que era possível, né, dar a volta por cima, fazer o time voltar a ter um rendimento bom. Parece, assim, muito semelhante o que está ocorrendo agora. Mas o ruim do futebol é que cada resultado pode destruir tudo, e o bom do futebol é que um resultado bom pode construir alguma coisa novamente. E acho que é esse o caso para esse jogo de amanhã às 9 da noite no Nilton Santos.
1: Um abraço aqui também para o Samuel de Brasília, para o Luiz de Belém do Pará, para o Jorge Arnold de Florianópolis, destacando aqui a possibilidade de clássicos na Copa do Brasil quartas de final. Armando Rufino, do Paraná, é santista, mas diz que com o Santos só está sofrendo ultimamente. Moisés Cipriano, cadê o Éboli? Foi comemorar os 50 anos de carreira. Para com isso, 50 anos de idade, Moisés. Mas está de volta aí em breve, o Folguinha hoje na sexta-feira. Bete, da Serra Espírito Santo, obrigado pelo carinho. E um grande abraço, um inesquecível abraço aqui para o ouvinte. Eu achei que ia ter mais gente falando disso aqui. O Zé Roberto de Linhares, que veio destruindo a gente aqui pela forma como Carlos Eduardo Éboli, que tá de folga hoje, falou do hat-trick do Brenner antes do jogo contra o Fluminense.
2: Tá certo,
1: o
2: ouvinte.
1: Brenner fez dois gols e aí... Ele tava certo, mas aí ele fala que a gente tá com dor de cotovelo, que os nossos queridinhos, o Corinthians, o Flamengo, nos classificaram, não sei o que, não sei o que lá. Mas ele fala assim, leiam, não tem coragem, kkkk. Eu tenho sim, Zé Roberto Linhares. De fato, o Brenner foi um espetáculo no jogo da Copa do Brasil. Tchau, Gabriel. Tchau, Bruno. Tchau,
2: tchau, tchau.
1: Guilherme Pradella.
3: Tchau.
0: Tchau.
1: Gostou do ouvinte, Gabriel Dudziak?
2: Eu gostei. E gostei muito do palpite. Ninguém esperava por isso. Mandem mais.
1: Valeu. Valeu. Bom fim de semana a todos. Vem aí o Repórter CBN. Na sequência, no Radinho, Voz do Brasil. Programação da CBN volta às 10 da noite com o CBN Noite Total com a Tânia Morales. Agora, na internet, vem o Panorama CBN depois do Repórter CBN com Leandro Gouveia. Tchau.
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1: Sexta-feira, 7 de agosto de 2026, o Senado americano aprovou a indicação de Daniel Pérez para novo embaixador dos Estados Unidos no Brasil. Ele recebeu 51 votos a favor e 47 contrários. O nome de Pérez segue para a aprovação do Itamaraty, que poderá conceder ou não a autorização necessária para que o embaixador estrangeiro assuma as funções. O republicano foi escolhido em junho pelo presidente Donald Trump. A Casa Branca pressiona o Brasil a dar o aval exigido para o diplomata atuar, o que ainda não ocorreu. O Ministério da Educação informou que o governo federal vai recorrer da decisão da Justiça que suspendeu as sanções aplicadas às universidades que tiveram cursos de medicina com desempenho considerado insuficiente no Exame Nacional da Avaliação da Formação Médica, o ENAMED. Os resultados foram divulgados em janeiro. Dos 350 cursos avaliados, 107 apresentaram notas abaixo do mínimo exigido. A Justiça atendeu um pedido de suspensão da Associação Brasileira de Mantenedores de Ensino Superior e da Associação Brasileira das Faculdades. No horário de Brasília, 9 horas.
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